0: como cartão de crédito e cheque especial.
1: E faz parte do novo Desenrola, lançado este mês pelo governo do Brasil, que também contempla estudantes, produtores rurais e pequenos empresários.
0: Serão, ao todo, 90 dias de negociações com juros e condições facilitadas.
2: Segundo os dados do Ministério da Fazenda, mais de 1 milhão de pessoas já renegociaram ou quitaram dívidas por meio do Desenrola Famílias. Uma das categorias do novo Desenrola, lançado este mês pelo governo do Brasil. O valor negociado pelas famílias já chega a 10 bilhões de reais. Podem participar pessoas com renda mensal de até 5 salários mínimos, cerca de R$8.100, que possuem dívidas como o cartão de crédito ou cheque especial. Segundo o ministro da Fazenda, Dario Durigan, quase metade das operações do Desenrola Famílias registradas até agora foram quitadas à vista.
3: Foram mais de 449 mil dívidas quitadas à vista. A pessoa já resolveu a sua pendência de dívida bancária de uma vez por todas, tá? Essas operações tiveram um desconto na média de 85%. As dívidas antigas que estavam atrapalhando a vida das famílias e das pessoas.
2: Podem ser negociados débitos contratados até 31 de janeiro de 2026 e que estejam com atraso entre 91 dias e 2 anos. Os descontos podem chegar a 90%, dependendo da forma de pagamento. O objetivo é ajudar na recuperação financeira das famílias e reduzir os índices de inadimplência no país e para atingir ainda mais pessoas, a partir do dia 26, trabalhadores poderão utilizar parte do FGTS para quitar dívidas do Desenrola. Os recursos virão do saldo residual liberado pelo saque aniversário do FGTS, como explica o secretário executivo do Ministério da Fazenda, Rogério Seron.
4: No dia 26 acontecerá essa liberação de recursos, então vai sobrar o saldo residual em cada um dos trabalhadores do saldo que ele tem no seu FGTS. Aí esse saldo residual ele pode utilizar uma parcela para, se ele for um beneficiário do Desenrola, né, tiver uma dívida inadimplente e for renegociar, ele pode retirar 20% ou R$1.000, o que for maior.
2: O novo Desenrola atende 4 categorias: famílias, micro e pequenas empresas, pequenos produtores rurais e estudantes com dívidas do Fundo de Financiamento Estudantil. No caso do FIES, 34 mil contratos já foram refinanciados até agora, com desconto médio de 80%. Lembrando que quem quiser negociar deve procurar a instituição financeira onde possui a dívida ou acessar os canais oficiais de negociação dos bancos, participantes e parceiros. Reportagem Gabriela Noronha.
1: Direito à restituição do imposto de renda, fique atento.
0: Amanhã, a Receita Federal vai abrir consulta ao maior lote de restituição da história.
1: Serão beneficiados cerca de 8 milhões e 700 mil contribuintes, um total de 16 bilhões de reais em créditos.
0: O pagamento será realizado no dia 29 de maio.
1: Os próximos lotes de restituição serão pagos nas seguintes datas: 30 de junho, 31 de julho e 28 de agosto.
0: Para verificar se a restituição foi liberada, acesse www.gov.br/Receita Federal.
1: Um banheiro dentro de casa pode parecer algo simples, mas ainda não é a realidade para todos os brasileiros.
0: Para mudar esse quadro, o governo do Brasil faz a seleção de mais de 30 mil famílias que moram em periferias para construir ou reformar banheiros e oferecer melhores condições sanitárias para as pessoas.
5: A cearense Maria de Fátima mora com a família numa casa de madeira, sem rede de esgoto sanitário, no assentamento Dorotsteng, uma área periférica do Distrito Federal. Contando apenas com a aposentadoria do marido, a renda familiar é toda comprometida com despesas básicas, como remédios e comida. Aos 63 anos, ela tem um sonho: ter uma casa confortável e um banheiro adequado.
6: E quando a senhora tiver um banheiro assim bem arrumadinho, para tomar um banho bem gostoso?
7: Toma bem gostoso assim, sabe? Ficar ali dentro do banheiro assim e olhar assim para a pasteira do banheiro e dizer assim: como é que eu ganhei um tão lindo desse jeito?
5: A líder comunitária no assentamento, Rita de Cássia Correia, conta que das cerca de 750 famílias que vivem na região, pelo menos 300 estão em situação semelhante, sem dependências sanitárias funcionais. Foi ela quem teve a iniciativa de inscrever a comunidade no programa Periferia Viva Reformas, do Ministério das Cidades, que tem como objetivo melhorar as condições sanitárias.
8: Estou como liderança que acompanha o dia a dia das famílias. Quando você fala de um banheiro, elas veem isso. Um vaso, um piso queimado às vezes, ou até mesmo de madeira, e uma torneira ou um chuveiro, é o banheiro. Quando você fala, não, mas você pode colocar um box, uma pia, um chuveiro, um forro, ela fala, não, isso é coisa de rico, isso aí não está dentro da minha realidade. É uma maneira de trazer dignidade e trazer autoestima, principalmente para as mulheres, né?
5: Mais de 1 milhão de pessoas vivem em situação sanitária inadequada em todo o país, segundo o IBGE. E o programa Periferia Viva Reformas é justamente para reduzir esses dados. Nesta primeira seleção, mais de 30 mil famílias de 130 municípios serão atendidas. Cada uma delas poderá receber até R$40 mil para custear a construção ou reforma do banheiro, como explica o secretário nacional de periferias do Ministério das Cidades, Vitor Araripe.
9: Esse programa funciona com kits. A gente tem vários módulos de kit, então kit para revestimento de parede, kit de piso, kit do banheiro. Então, do banheiro tem vários tipos de kits também, que são moduláveis a partir da demanda da residência dessa pessoa. Então, a gente tem esse limite dos 40 mil, que é a composição de vários kits.
5: Os contemplados pelo programa pagarão um valor máximo de R$400 pelo financiamento, o que corresponde a 1% do teto de R$40 mil. Já as famílias que recebem BPC, que é o benefício de prestação continuada, ou Bolsa Família, ou ainda aquelas que morem em locais sob emergência ou estado de calamidade pública, não vão pagar nada. Reportagem Graziele Bezerra.
1: Para saber a lista dos locais contemplados pelo programa, acesse mapadasperiferias.cidades.gov.br e procure a aba Periferia Viva Reformas.
0: E a gente vai explicar mais detalhes sobre os programas do governo do Brasil para melhoria das moradias dos brasileiros com o ministro das Cidades, Vladimir Lima, que está conosco ao vivo aqui no estúdio da Voz do Brasil. Boa noite, ministro.
10: Boa noite, Mariana. Boa noite, Luciano, e a todos que nos ouvem.
0: Ministro, vamos começar explicando, então, como é que vai funcionar o programa Periferia Viva Reformas. Ele é voltado para quem, exatamente, e que tipos de reformas podem ser feitas com ele?
10: Mariana, antes de ir ao ponto e responder diretamente sua pergunta, é importante entender a lógica da política habitacional no país. A gente, com aquelas famílias que não têm habitação, não têm moradia, nós atendemos por meio do programa Minha Casa Minha Vida. A gente dá a casa, né? Seja ela financiada ou subsidiada. Para aquelas famílias que têm a casa e a gente precisa resolver algum tipo de inadequação habitacional, reforma de um banheiro, um quarto, um telhado, um ajuste na instalação elétrica, uma questão relacionada à inadequação, a gente atende com Reforma Casa Brasil. E o Periferia Melhoria, que é uma preocupação do governo do Brasil, que não deixa ninguém para trás, ele tem um foco em atuar naquelas famílias, pasmem, mais de 4 milhões de brasileiros não têm banheiro ou têm um banheiro compartilhado com outras famílias. Então, o foco do Periferia Melhoria é entrar na comunidade, nas favelas brasileiras, né? Em áreas que são regularizáveis, áreas já regularizadas, levando o banheiro. E já que a gente está indo até a casa da família construir um banheiro novo ou reformar o banheiro que está precário, a gente aproveita e também trata de outras inadequações habitacionais nas periferias do Brasil, reformando um quarto, telhado, ampliando um quarto, muitas vezes uma família grande que precisa de um quarto a mais, com teto até R$40 mil para beneficiar essa família. Essa família a gente leva dignidade e qualidade de vida. Afinal de contas, ela não tem condição de construir um banheiro aí com recursos próprios.
0: E quem são essas famílias atendidas pelo Periferia Viva Reformas?
10: São famílias que moram...
0: A história do banheiro.
10: São famílias que moram em comunidade, né, mais precária, comunidade sem infraestrutura. Muitas vezes ela tem a casa ali, mas ela não tem o banheiro. São famílias com a renda até R$2.850. E a gente, pensando numa lógica de levar esse banheiro para essas famílias, a gente, de forma plausível, a gente pensou especial assim, ter um diálogo com a comunidade. Como é que a gente traz um diálogo com a comunidade? Com as representações dos territórios periféricos, para que essas representações que já dialogam com a comunidade, sabem as necessidades, possam estar fazendo essas propostas e levando aí esses projetos, diagnosticando o que, que é necessário para poder levar o banheiro para essas comunidades, né?
1: Então, ministro, como é que vai funcionar essa relação, né, com as famílias atendidas? São esses agentes, essas organizações da sociedade civil que vão contratar as reformas em vez das famílias?
10: Os agentes comunitários, que são as entidades sem fins lucrativos, os movimentos, as associações que representam a comunidade, elas fizeram propostas para a gente, o Ministério das Cidades, e essas propostas para levar o banheiro para cada família aí que está no levantamento lá das famílias que precisam dentro daquela comunidade de um banheiro novo. E claro que nesse diagnóstico que ela vai fazer, ela vai propor uma Mariana. Mariana, ela precisa do banheiro, só que a casa da Mariana está com o telhado furado. Então a gente precisa também recompor o telhado da Mariana. A Mariana, a gente resolve com o telhado, mas o Luciano tem uma situação que tem infiltração na parede. Ou seja, além de reformar o banheiro do Luciano, eu aproveito, já que a entidade organizadora já está lá e diagnosticou que tem uma infiltração na sua parede, aproveita também para resolver essa infiltração na sua parede, com um teto até R$40 mil.
0: Mas são essas entidades, essas organizações, elas é que vão contratar e oferecer a reforma para as pessoas?
10: Exatamente.
0: Ou elas só vão indicar quem é e a família que vai receber o dinheiro para a reforma e cuidar da reforma?
10: Essas entidades, elas fizeram a proposta, a gente vai contratar e transferir o recurso para essas entidades vão fazer os projetos para cada casa, do que a casa necessita, se é o banheiro com infiltração, para resolver a infiltração, se é o banheiro para resolver o telhado, e a entidade que vai executar a obra. Aí a relação da família é com a entidade.
0: E as famílias podem fazer reformas, como você disse, até R$40 mil, né? O que está incluído nessa previsão de orçamento? Qual vai ser a contrapartida também dessas famílias?
10: As famílias vão pagar apenas até 1%, porque R$40 mil é o teto máximo. Então, assim, se uma família fizer uma reforma de R$30 mil, ela vai pagar R$300. É um valor único que vai dar o benefício dela, além de ter um banheiro novo, ela poder também ter alguns outros tipos de reforma na casa dela. A exemplo do que eu dei aqui para o Luciano, a questão de resolver infiltração, de resolver o telhado, de resolver algum problema na janela.
0: E aí
10: está
0: incluído tudo,
10: tá
0: incluído, né? Mão de obra.
10: Exatamente, mão de obra, material e tudo mais.
1: E como é que as famílias se candidatam ao programa, ministro? Elas devem procurar os agentes promotores? Devem fazer algum tipo de cadastro junto ao governo?
10: Quando a entidade fez essa proposta pro governo federal, para o Ministério das Cidades, ela já tinha mapeado qual o bairro, qual é a comunidade que ela vai atuar, né? E claro que tem uma organização dessa demanda para levantar agora a necessidade de cada família, ir casa a casa, né? Pegar certinho o nome, verificar todo o imóvel, o que, que ele precisa, além do banheiro, vamos checar aqui o telhado, precisa ajustar o telhado, precisa ajustar o piso, mas essa comunidade ela está de antemão mapeada para que agora a gente possa contratar essas obras e executar a reforma desses banheiros.
0: Ministro, o senhor começou falando, então, que a gente tem o Minha Casa Minha Vida para oferecer casa para quem não tem. O Reforma Casa Brasil para oferecer melhorias em casas que precisam de adequações, e o Reforma, eu preferia Viva Reformas, então, para oferecer esse tipo de necessidade mais básica, mais premente. Vamos falar do Reforma Casa Brasil agora, porque ele é um pouco diferente. Eu queria que o senhor explicasse a diferença entre ele e esse programa lançado agora, e que tipo de melhorias podem ser feitas pelo Reforma Casa Brasil.
10: Certo, então vamos lá. Como eu estava falando, o programa Minha Casa Minha Vida, ele foca na habitação, para quem não tem. O programa Periferia Melhoria, a gente vai nos bairros periféricos, os bairros mais simples, carentes, né? Pessoas extremamente carentes, que a gente resolve e que não tem condição de pegar um financiamento, não tem condição de fazer um banheiro com recursos próprios. No caso do Reforma Casa Brasil, a gente potencializa resolver questões de inadequações em moradias para aquela família com renda até 13 mil, que pode acessar o crédito, um financiamento, com a taxa de juros de 0,99%, com um empréstimo máximo e um valor para financiar de até R$50 mil, e que ela pode tá reformando um quarto, ampliando um quarto, reformando o banheiro que ela já tem, reformando um telhado, fazendo instalação elétrica, hidráulica e dando uma melhor qualidade para a sua casa.
0: Às vezes ampliando também.
10: Às vezes ampliando. A gente tem cerca de disponível para o programa Reforma Casa Brasil cerca de 30 bilhões de reais. Para o programa Periferia Melhoria, que a gente falou agora há pouco, a gente selecionou 9 mil moradias e a gente potencializou, na verdade, esse 9 mil, 9 mil era a meta e a gente triplicou, foi para 30 mil. Mas são assim, são formas de atender a população brasileira, aquelas famílias que mais precisam, cada qual de acordo com sua necessidade. Para quem não tem casa, programa Minha Casa Minha Vida. Para quem tem sua habitação e precisa resolver uma inadequação, o Reforma Casa Brasil. E para quem realmente é uma família extremamente carente, a gente chegar com Periferia Melhoria.
1: O senhor fez referência às faixas e aos valores que podem ser financiados neste programa. Esses valores podem ser financiados, dependem da faixa de renda da pessoa ou do custo da reforma que ela quer
10: como,
1: fazer?
10: Como nessa situação nós estamos falando de um financiamento, então, vai ser feita uma análise de crédito, de capacidade dessa família de pegar um empréstimo. Claro que um empréstimo é com a taxa menor que 1%, então a taxa facilitada, que ela traz mais famílias para o programa. Ela é mais atrativa e ela oportuniza a família aí a poder, de fato, estar melhorando sua unidade habitacional, sua moradia, com as reformas que a gente falou aqui agora há pouco, né?
0: E o programa aceita pessoas que estiverem com o nome sujo, negativado por dívida, como cartão de crédito, por exemplo, cheque especial?
10: Numa situação dessa aqui, uma análise de crédito, Mariana, assim, então é importante que as pessoas vão ter que reunir as documentações, né, os documentos com prova em renda e tudo, para que seja feita uma avaliação aí pelo agente financeiro e ela possa estar acessando um financiamento com a taxa facilitada pelo governo do Brasil, pelo governo do presidente Lula, né?
1: Ok, nós conversamos com o ministro das Cidades, Vladimir Lima. Muito obrigado, ministro, por sua entrevista aqui à Voz do Brasil.
10: Obrigado, pessoal.
0: Iniciativas para fortalecer a cultura popular no país.
1: O governo do Brasil entregou hoje 90 equipamentos culturais itinerantes que podem ser adaptados para bibliotecas, estúdios e oficinas de cinema.
0: A entrega foi feita durante a sexta Teia Nacional dos Pontos de Cultura, que contou com a participação do presidente Lula.
11: Um desfile de estandartes representando os estados brasileiros marcou a abertura da sexta Teia Nacional dos Pontos de Cultura em Aracruz, no Espírito Santo. Depois de um intervalo de 12 anos, o evento foi retomado, reunindo agentes culturais, coletivos, mestres e mestras das culturas populares, povos tradicionais, representantes da sociedade civil e gestores públicos. A iniciativa faz parte do Cultura Viva, programa criado há 22 anos para movimentar o setor. A ministra da Cultura, Margarete Menezes, destacou os avanços do setor nos últimos 3 anos.
12: Tem em torno de 400 milhões sendo aplicados por ano na produção cultural de base comunitária. E nós passamos nessa gestão para 23.121 iniciativas fomentadas até agora.
11: Durante o evento foram distribuídas placas de identificação aos pontos de cultura. Todos os mais de 16 mil pontos certificados em todo o país vão receber o material. Uma outra entrega feita em Aracruz foi a de 90 unidades dos Movicéus. Os Movicéus são equipamentos culturais itinerantes, adaptados com biblioteca, estúdio audiovisual, recursos tecnológicos, material para oficinas e cinema ao ar livre. Essa estrutura permite que municípios desassistidos possam ter acesso a atividades culturais. O presidente Lula destacou a importância do investimento em cultura.
13: O investimento em cultura movimenta uma indústria potente, estimula a economia, transforma vidas e cidades. Por isso, a cultura será sempre prioridade no nosso governo. Contará sempre com políticas públicas capazes de ajudá-la a exercer todo o seu potencial simbólico e econômico.
11: Para celebrar a cultura nacional, foram assinadas portarias que regulamentam a Rede Nacional de Mestras e Mestres das Culturas Tradicionais e Populares e o Programa Festejos Populares do Brasil. Também foram assinados o Decreto de Renovação do Conselho Nacional de Política Cultural e o Decreto que cria a Política Nacional para as Culturas Tradicionais e Populares. De Aracruz, no Espírito Santo, Luana Cara.
1: Também em Aracruz, o presidente Lula entregou 12 micro-ônibus do programa Agora Tem Especialistas Caminhos da Saúde e 11 vans do Programa Especial de Saúde do Rio Doce.
0: Os micro-ônibus são equipados com ar-condicionado e plataformas de acessibilidade e beneficiam 12 municípios capixabas.
1: Eles vão fazer o transporte sanitário seguro e gratuito de pacientes do SUS que precisam se deslocar para outras cidades para realizar consultas, exames, tratamentos especializados e procedimentos de média e alta complexidade.
0: Já as vans foram entregues para 11 municípios e serão utilizadas no transporte de pacientes para consultas, procedimentos e cirurgias fora do domicílio.
1: Seja como transporte de pessoas ou movimentação de cargas, as hidrovias do Brasil funcionam como principal acesso em diversas regiões.
0: E hoje o governo fez um balanço de ações desenvolvidas pela Secretaria Nacional de Hidrovias e Navegação, criada há 2 anos.
14: Mais hidrovias para transporte de pessoas e produtos pelo país. Essa é uma das metas alcançadas pelo Ministério de Portos e Aeroportos. Esse modal cresceu mais de 12% entre 2024 e 2025. O ministro da pasta, Tomé Franca, ressaltou as vantagens que esse tipo de transporte oferece.
15: Que as hidrovias é um caminho seguro para que a gente possa reduzir o custo logístico, que a gente possa fazer a integração do desenvolvimento regional. Nós vivemos num país que são vários Brasis e as regiões do Nordeste, do Norte, da Amazônia, ela precisa das hidrovias para o seu desenvolvimento. E finalmente um transporte que é sustentável, um transporte que preserva o meio ambiente.
14: O Ministério de Portos e Aeroportos apresentou também um planejamento que prevê leilões para concessão de 6 hidrovias no primeiro semestre de 2027 em diferentes regiões do país. Entre os trechos incluídos no plano estão os rios Paraguai, Madeira, Tocantins e Tapajós. Já no segundo semestre deste ano, está previsto o leilão de concessão de um trecho do São Francisco. O secretário nacional de Hidrovias e Navegação, Otto Bourlier, destaca que as hidrovias devem ajudar a vida de quem vive perto dos rios.
16: Ribeirinhos, pescadores, indígenas, ou seja, a população que muitas vezes não tem acesso de forma em longo prazo de serviços públicos. Então é uma agenda de Estado que a gente está iniciando agora, em que a gente vai trazer ganhos sociais, ganhos logísticos e ganhos ambientais.
14: Desde 2023, R$1,5 bilhão foram investidos para fortalecer a navegação no país. Só neste ano, a previsão é de um investimento total que supera R$500 milhões. Com locução de Raquel Mariano, reportagem Márcia Fernandes.
1: De janeiro a abril deste ano, o Brasil registrou a melhor movimentação da história nos aeroportos, ultrapassando os 44 milhões de passageiros.
0: Um crescimento de 7,6% na comparação com o mesmo período do ano passado.
1: A aviação doméstica com voos pelo país registrou mais de 33 milhões de viajantes.
0: De acordo com o Ministério do Turismo, o fortalecimento de destinos domésticos contribui para o cenário.
1: E essas foram as notícias do Governo do Brasil.
0: Uma realização da Secretaria de Comunicação Social da Presidência da República.
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0: Fique agora com as notícias do Poder Judiciário e do Congresso Nacional. Boa noite.
1: Boa noite para você e até amanhã.
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19: STF valida lei que reduziu área protegida no Pará para viabilizar ferrogrão.
20: STJ identifica tentativas de fraude com comandos ocultos em petições e determina a apuração dos casos.
19: Presidente do TSE defende a atuação contra o uso abusivo da inteligência artificial nas eleições.
20: Boa noite, eu sou Marcela Luiza.
19: E eu sou Walter Lima.
20: O Supremo Tribunal Federal declarou constitucional a lei que autorizou a redução de área protegida no Pará para viabilizar a construção da Ferrogrão, ferrovia projetada para ligar o norte do país ao Mato Grosso.
19: A ação foi apresentada pelo PSOL, contra uma lei de 2017. A legenda sustentava que a Constituição exige a edição de lei formal para a redução de áreas protegidas.
20: No julgamento, prevaleceu o entendimento do relator ministro Alexandre de Moraes. Segundo ele, não houve irregularidade no processo legislativo nem retrocesso ambiental, já que a construção da ferrovia continua condicionada à obtenção de todas as licenças solicitadas pelos órgãos competentes.
19: O plenário também aderiu à proposta de autorizar o Poder Executivo para compensar por decreto a área de retirada do parque.
20: STJ detecta uso de prompt injection em processos e anuncia medidas de segurança e responsabilização dos envolvidos.
19: O mecanismo tenta manipular sistemas de inteligência artificial por meio de comandos invisíveis inseridos em documentos judiciais. Tiago Gomide.
3: O Superior Tribunal de Justiça informou ter identificado petições com técnicas de prompt injection usadas para enganar modelos de inteligência artificial com comandos ocultos. Segundo o presidente da corte, ministro Herman Benjamin, o sistema STJ Logos possui barreiras de segurança capazes de neutralizar as tentativas de fraude. O tribunal determinou que os casos sejam certificados nos autos e anunciou a instauração de inquérito policial e procedimento administrativo para apurar responsabilidades criminais e disciplinares de advogados e escritórios eventualmente envolvidos.
20: Presidente do TSE defende a atuação contra o uso abusivo da inteligência artificial nas eleições.
19: A declaração do ministro Nunes Marques foi feita durante a abertura do seminário Seta Debate. Mariana Fabre.
21: O presidente do TSE, ministro Nunes Marques, afirmou que o uso de inteligência artificial para enganar eleitoras e eleitores ou para atacar o sistema eleitoral não deve ser tolerado. Para ele, o avanço tecnológico que interfere na vontade popular deve ser respondido com inteligência democrática. O ministro lembrou que o uso irregular de IA, que viola as normas eleitorais, pode ser enquadrado como uso indevido dos meios de comunicação e até como abuso de poder político ou econômico.
20: Moradores da Ilha do Marajó recebem serviços básicos de cidadania.
19: Esse foi o quarto dia de itinerância da Justiça do Trabalho. Luma Soares.
22: Movimentação intensa aqui em Breves, escolas lotadas e pátios cheios de moradores em busca de justiça, cidadania e saúde. Mesmo na reta final, as ações da Justiça do Trabalho não param. Hoje, o TRT da 8ª Região deu curso de Libras para profissionais de instituições públicas e inaugurou uma biblioteca temática com doação de livros infantis. O mutirão do Justiça Itinerante é coordenado pelo CNJ com mais de 50 entidades parceiras. Os atendimentos gratuitos em Breves, Portel e Melgaço vão até amanhã, sexta-feira, dia 22.
20: Após a ação do MPF e de órgãos parceiros, IBGE lança censo da população em situação de rua em Belém, no Pará.
19: Os dados vão servir para a criação de políticas públicas para essa população. Tatiana Castro.
23: Segundo dados do CadÚnico contabilizados até 2025, em Belém existem 1.952 pessoas em situação de rua. No entanto, por estarem desvinculados da rede assistencial básica, uma grande parcela desses cidadãos sequer constava nos registros oficiais da prefeitura. Após a ação do MPF e de órgãos parceiros, o IBGE lançou o portal oficial da pesquisa, que vai reunir os dados coletados.
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20: Uma boa noite.
19: E até amanhã.
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25: Eu sou Paula Groba.
26: E eu sou Ricardo Nakaoka.
25: E estes são os destaques de hoje do Jornal do Senado, que começa agora.
26: Congresso. Congresso derruba vetos e libera recursos federais para pequenos municípios endividados com a União.
2: Sugestão legislativa prevê isenção de imposto de renda para militares.
26: Chega ao Congresso medida provisória que cria crédito de 30 bilhões para taxistas e motoristas de aplicativo trocarem de carro.
2: Boa noite.
4: Boa noite.
2: O Congresso derrubou os vetos do presidente Lula que impediam municípios com até 65 mil habitantes, mesmo endividados com a União, de receber recursos federais.
26: Com a decisão, essas cidades voltam a ter acesso a verbas de programas do governo e de emendas parlamentares. Os detalhes com o repórter Márcio Maturana.
5: Municípios com até 65 mil habitantes que estejam inadimplentes com a União poderão firmar convênios e receber recursos federais por meio de programas e emendas parlamentares. Isso porque senadores e deputados derrubaram os vetos do presidente Lula a quatro dispositivos da Lei de Diretrizes Orçamentárias, em sessão conduzida pelo presidente do Congresso, Davi Alcolumbre.
6: Vossas Excelências sabem que cerca de 90% dos municípios brasileiros, exatamente 92%, possuem menos de 165 mil habitantes. Também é do conhecimento de Vossas Excelências e de todos que o atual quadro de desafios orçamentários e fiscais que as prefeituras por todo o país têm enfrentado para implementar políticas públicas e, por isso, neste cenário, esta sessão congressual, com esta pauta previamente estabelecida, esta deliberação é de extrema importância para que os pequenos municípios brasileiros possam ter acesso aos convênios.
5: Segundo Davi, a medida pode beneficiar mais de 3 mil municípios brasileiros. Ele disse que a derrubada desses vetos atende a um pedido de prefeitos feito durante a 20ª Marcha à Brasília em defesa dos municípios.
2: E pedidos pela instalação da CPMI do Banco Master marcaram a sessão do Congresso Nacional nesta quinta-feira. Parlamentares da base e da oposição defenderam a investigação de negociações suspeitas envolvendo a instituição financeira.
26: O presidente do Congresso, Davi Alcolumbre, afirmou que a leitura dos requerimentos para a criação de CPMIs é prerrogativa da presidência, conforme o regimento do Senado. Ele destacou que a sessão foi convocada para analisar vetos presidenciais relacionados a repasses a municípios inadimplentes.
6: Em resposta à questão de ordem levantada por vários parlamentares na sessão do Congresso de hoje, que requereram a leitura do requerimento de criação da Comissão Parlamentar Mista de Inquérito, a presidência esclarece que as matérias do expediente serão objeto da leitura a juízo do presidente. Portanto, o momento da leitura é um ato discricionário da presidência da mesa do Congresso Nacional.
2: A Comissão de Educação do Senado debateu os impactos da militarização das escolas públicas brasileiras.
26: Pesquisadores, representantes de entidades educacionais e estudantes criticaram a presença de agentes militares na gestão escolar e defenderam mais investimentos em políticas educacionais. Repórter Henrique Nascimento.
7: Segundo os participantes, ainda não existem evidências conclusivas de que a militarização melhore o desempenho escolar. A presidente da Comissão de Educação, senadora Tereza Leite, então, do PT de Pernambuco, afirmou que especialistas defendem avaliações mais rigorosas sobre os impactos pedagógicos e sociais das escolas cívico-militares.
8: Há um conjunto de setores e segmentos da sociedade que tem alertado para a ausência de evidências conclusivas que associem a militarização à melhoria consistente da aprendizagem, defendendo avaliações rigorosas sobre seus efeitos pedagógicos, sociais e financeiros.
7: O professor da USP, Salomão Barros Ximenes, afirmou que entidades ligadas à ONU demonstram preocupação com esse modelo.
9: Todos condenam o Brasil pelo processo de expansão da militarização. Na verdade, nos dá vergonha, né? Essa é a verdade. Nos dá vergonha que o Brasil esteja se inserindo gradativamente num rol bastante pequeno de países que militarizam escolas como política institucional.
7: O tema também está em debate no Senado. Projetos em análise pelos senadores defendem o fortalecimento das escolas cívico-militares e a criação de uma frente parlamentar sobre o tema.
2: E militares das Forças Armadas podem ganhar isenção do imposto de renda.
26: Uma sugestão legislativa aprovada pela Comissão de Direitos Humanos e Legislação Participativa avançou no Senado com essa proposta. Repórter Rodrigo Rezende.
27: Uma sugestão legislativa que será agora analisada no Senado como projeto de lei isenta os militares do pagamento do imposto de renda. O relator da sugestão na Comissão de Direitos Humanos e Legislação Participativa Legislativa, senador Hermes Klan, do PL de Santa Catarina, afirmou que os militares merecem o benefício pelas condições diferenciadas do trabalho.
4: O militar não cumpre jornada de trabalho ordinária, não percebe horas extras nas mesmas bases dos seletistas e estatutários civis, não tem direito de greve, está sujeito a regime disciplinar próprio que pode importar privação da liberdade e pode ser convocado a qualquer tempo para o cumprimento da missão.
27: O projeto também beneficiaria os militares das chamadas forças auxiliares, como bombeiros e policiais militares estaduais e distritais. De acordo com a Hermes Klan, os efeitos financeiros da medida deverão ser debatidos nas comissões temáticas do Senado.
2: A Comissão de Assuntos Sociais aprovou a inclusão da vacina nonavalente contra o HPV no Calendário Nacional de Imunização do SUS.
26: Essa vacina amplia a proteção contra o câncer de colo de útero e diversos outros tipos da doença. Repórter Patrícia Oliveira.
10: A proposta amplia a cobertura vacinal contra o HPV, o papiloma vírus humano, que está relacionado principalmente a casos de câncer de colo do útero, além de diversos tumores nas regiões genitais. O Programa Nacional de Imunizações já oferece a quadrivalente, que protege contra 4 subtipos do HPV. A inclusão da vacina nonavalente busca aumentar essa proteção. A autora do projeto, a senadora doutora Eudócia, do PSDB de Alagoas, afirmou que a implementação da vacina pelo SUS custará menos ao governo federal do que as despesas com a doença.
11: Enquanto que a quadrivalente protege a mulher 70%, contra o vírus HPV, a nonavalente protege 90%. Nós iremos economizar 3,8 bilhões de reais em um único ano, porque nós não teremos as mulheres com câncer de colo de útero.
10: Se não houver pedido para votação no plenário, a matéria segue para a Câmara dos Deputados.
2: E motoristas de táxi e de aplicativos poderão ter acesso a uma nova linha de crédito para trocar de carro ou comprar o primeiro veículo próprio.
26: O Congresso Nacional vai analisar a medida provisória que destina 30 bilhões de reais ao financiamento de automóveis de até 150 mil reais, com critérios de sustentabilidade ambiental, social e econômica. Repórter Alexandre Campos.
12: Pelo texto da MP editada pelo Executivo, os beneficiários terão carência de 6 meses para o início do pagamento das prestações e de 6 anos para quitar o empréstimo. Os juros serão diferenciados para as mulheres de 11,5% ao ano, enquanto que para os homens de 12,6%. O governo vai destinar 30 bilhões de reais para o programa e exigir das montadoras que a ele aderirem a obrigação de conceder um desconto mínimo de 5% para os motoristas. Ao lembrar que depois da pandemia muitas pessoas optaram por se deslocar por meio de transporte individual compartilhado, o senador Rogério Carvalho, do PT de Sergipe, elogiou a iniciativa do governo.
13: O governo acerta ao atender milhões de trabalhadores brasileiros e brasileiras que trabalham nesta área, dando uma condição semelhante a outros trabalhadores e outros segmentos da economia que têm acesso a crédito, que têm estímulo para poder melhorar a sua condição de trabalho e melhorar a sua renda.
12: Também do PT, o senador Camilo Santana, representante do Ceará, lembra que a MP vai beneficiar ainda os motoristas que, por não terem carro próprio, alugam veículos para transportar os passageiros pelas ruas do Brasil.
14: A iniciativa pode beneficiar cerca de 1,4 milhão de trabalhadores brasileiros, homens e mulheres que acordam cedo, enfrentam trânsito, insegurança, jornadas exaustivas e que muitas vezes comprometem boa parte da renda no aluguel de um carro para poder trabalhar.
12: De acordo com a medida provisória, quem aderir ao programa poderá incluir no valor das prestações os gastos com seguro e equipamento de segurança do veículo, desde que não ultrapassem 10% do valor do carro. Antes de ser votada pelos plenários da Câmara dos Deputados e do Senado, a MP será discutida por uma comissão mista de deputados federais e senadores.
26: Com edição de Paula Groba e trabalhos técnicos de João Lira, o Jornal do Senado fica por aqui. Acompanhe agora as notícias da Câmara dos Deputados. Boa noite.
2: Boa noite e até amanhã.
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0: Congresso derruba veto que proibia repasse a municípios inadimplentes.
1: Deputados tornam crime o aumento abusivo de preços dos combustíveis.
0: Hugo Mota destaca a atuação da Câmara no enfrentamento ao feminicídio.
1: Plenário muda regras para a atuação dos órgãos de fiscalização ambiental.
0: Boa noite. Os deputados aprovaram um projeto que altera a legislação ambiental para impedir a suspensão de empreendimentos rurais sem notificação dos órgãos de fiscalização. Saiba mais detalhes sobre a proposta com o repórter Antônio Vital.
3: O plenário da Câmara aprovou o projeto que altera a lei de crimes ambientais para proibir o embargo de empreendimentos rurais com base exclusivamente em ferramentas de detecção remota, como imagens de satélite que apontem desmatamento. O projeto, apresentado pelos deputados Lúcio Moschini, do PL de Rondônia, e Zé Adriano, do PP do Acre, estabelece novas regras para a atuação dos órgãos de fiscalização ambiental. Na prática, antes da aplicação de medidas mais severas, como embargos ou paralisação de atividades, o autuado deverá ser notificado e ter prazo razoável para apresentar esclarecimentos quanto à infração tiver sido identificada apenas por monitoramento remoto. O texto aprovado também determina que, se for constatado,

0: Ele disse que o objetivo é apenas garantir o direito de defesa antes do embargo do empreendimento.
1: Nós queremos que o satélite continue fiscalizando, sim. Antes, porém, que dê o direito de defesa ao produtor rural. Detectou? Perfeitamente. Então notifique o produtor. O ônus da prova hoje é todo do produtor. O satélite não sabe se você tem uma licença de desmatamento. O satélite não sabe se houve uma tempestade e caiu uma árvore. Mas o que o satélite faz, através de IA, é embargar.
0: A deputada Marina Silva, da Rede de São Paulo, ex-ministra do Meio Ambiente, disse que o projeto dificulta medidas imediatas de proteção em áreas remotas e pode colocar fiscais de órgãos ambientais em risco.
2: O que estão querendo é voltar ao tempo da impunidade. Não é para corrigir injustiça. Injustiça é expor o fiscal do IBAMA, do ICMBio, aí para uma operação corpo a corpo e ser recebido com bala por pessoas que invadem, que fazem grilagem em terra pública, em terra indígena, em área do governo federal. Isso sim é injustiça. A justiça é usar a tecnologia.
0: O projeto que proíbe o embargo de empreendimentos rurais com base apenas em infrações detectadas por imagens de satélite seguiu para análise do Senado. Da Rádio Câmara de Brasília, com informações de Daniela Lessa, Antônio Vital.
3: Nilton Tato, do PT de São Paulo, critica iniciativas apoiadas pela Frente Parlamentar da Agropecuária. Ele afirma que os projetos defendidos podem fragilizar mecanismos de proteção ambiental, favorecer mudanças em áreas de conservação e enfraquecer o combate ao desmatamento ilegal.
4: No entendimento de Nilton Tato, parte da bancada ruralista adota posições contraditórias ao apoiar compensações por perdas climáticas, enquanto, por outro lado, defende medidas que agravam a crise ambiental.
5: Educação.
3: O plenário da Câmara aprovou novas regras para reajuste do piso nacional dos professores do ensino básico público. Quem tem mais detalhes sobre o tema é a repórter Daniela Lessa.
6: A Câmara dos Deputados aprovou a medida provisória que altera as regras de atualização do piso salarial nacional dos professores da educação básica pública. A partir da medida, o piso salarial dos professores do magistério passou a ser de R$ 5.130 para professores com formação em nível médio. Antes da medida provisória, o aumento anual do piso era calculado com base no crescimento do valor anual por aluno do Fundeb. Segundo o governo, esse modelo gerava distorções, porque dependia apenas da variação do valor mínimo por aluno definido nacionalmente. Com a medida provisória, o reajuste passará a considerar a inflação do ano anterior, medida pelo INPC, somada a 50% da média de crescimento real das receitas do Fundeb nos últimos 5 anos. Segundo o Ministério da Educação, pela regra antiga, o reajuste de 2026 seria de apenas 0,37%. Já com a nova fórmula, o aumento ficará em 5,4%, com ganho real acima da inflação. Relatora da proposta, a senadora professora Dorinha Seabra, do União Brasil de Tocantins, argumentou que a medida busca garantir valorização dos profissionais da educação sem provocar mudanças bruscas nas contas de estados e municípios. Outra mudança aprovada amplia o alcance da política para incluir professores contratados por tempo determinado, ponto defendido pela deputada Maria do Rosário, do PT do Rio Grande do Sul.
7: Não há professores de primeira ou de segunda categoria na escola. Nós queremos concursos públicos, mas ao mesmo tempo reconhecemos que ao longo dos últimos anos, praticamente 50% do efetivo dos educadores e educadoras das escolas públicas são de professores com contrato emergencial.
6: O deputado Hildo Rocha, do MDB do Maranhão, destacou que a proposta iguala a remuneração de professores do ensino infantil e fundamental.
8: Isso aqui agora, os professores do magistério serão tratados todos iguais, professor do ensino infantil, professor do ensino fundamental, todos serão tratados igualmente. Agora, até mesmo os professores contratados por tempo determinado. Todos terão o mesmo piso salarial.
6: O deputado Kim Kataguiri, do Missão de São Paulo, votou contra a proposta, argumentando que o atual piso salarial do magistério ainda não é pago corretamente em muitos municípios.
9: Os tribunais de contas apontam que mais de 80% já não paga o piso atual.
5: Aí o Congresso Nacional, sem fazer nenhum sacrifício próprio, porque dinheiro não falta, o que falta é cortar na carne.

0: ali do próprio Congresso, dos privilégios, inclusive dos próprios parlamentares, para de fato ter esse recurso para os municípios e para os estados.
1: A medida provisória, que altera as regras do piso salarial nacional dos professores da educação básica, seguiu para análise no Senado. Da Rádio Câmara de Brasília, Daniele Lessa.
2: Segurança Pública. Paulo Marinho Júnior, do PL, critica a situação da segurança pública em Caxias, apontada por ele como a cidade mais violenta do Maranhão. O deputado questiona a ausência de representantes do Judiciário, do Ministério Público e da Polícia Federal em audiência pública realizada no município sobre o tema.
3: Paulo Marinho Júnior afirma que agentes de outros estados têm sido mais eficientes no combate ao crime do que as forças de segurança do Maranhão. Ele ainda cobra esclarecimentos sobre denúncias de atuação do crime organizado e a possíveis irregularidades envolvendo agentes públicos de Caxias.
2: Presidência. O presidente Hugo Mota ressaltou a atuação da Câmara com a aprovação de mais de 70 propostas para fortalecer políticas de enfrentamento ao feminicídio e à violência contra as mulheres. A reportagem é de Luiz Gustavo Xavier.
4: O presidente da Câmara, Hugo Mota, destacou que desde a assinatura do Pacto Nacional Brasil contra o Feminicídio, os deputados aprovaram um conjunto de 73 propostas voltadas ao enfrentamento da violência contra a mulher e ao combate ao feminicídio no país. A declaração foi feita durante cerimônia, que marcou os 100 dias da iniciativa, ao lado do presidente Luiz Inácio Lula da Silva e de autoridades dos três poderes.
5: O feminicídio é um flagelo que nos envergonha como nação. Mas a união entre os poderes demonstrada neste pacto e a determinação do Parlamento brasileiro em legislar com rigor e sensibilidade apontam o caminho para que em um futuro próximo nenhuma cidadã precise temer por sua vida apenas pelo fato de ser mulher.
4: Hugo Mota reforçou que a Câmara tem priorizado medidas de prevenção, proteção e acolhimento às mulheres vítimas de violência. Entre as iniciativas citadas está o programa Antes que Aconteça. A proposta prevê a implantação de salas lilás, casas-abrigo e a atuação de defensoras populares capacitadas em direito das mulheres.
5: A iniciativa contempla a implantação de salas lilás, casas-abrigo e a atuação de defensoras populares, lideranças comunitárias capacitadas em direitos das mulheres. A educação também será um dos pilares desse esforço, porque é assim que transformamos o país, a partir da base.
4: A coordenadora da bancada feminina, deputada Jaque Rocha, do PT do Espírito Santo, destacou os avanços na legislação brasileira, desde a assinatura do Pacto Nacional Brasil de Enfrentamento ao Feminicídio.
6: Para nós é um motivo de muito orgulho nesses 100 dias, mostrar o tamanho da colaboração do Poder Legislativo, também junto aos outros poderes, Poder Executivo e Judiciário, de que nós temos aqui uma bancada comprometida a colocar as mulheres como protagonistas e prioridade.
4: O presidente da Câmara mencionou ainda projetos aprovados recentemente pela Casa, que já se transformaram em lei, como o uso da tornozeleira eletrônica por agressores e a tipificação da violência vicária e do vicaricídio. A Câmara também aprovou a quebra de sigilo bancário em ações de alimentos, quando houver suspeita de ocultação de patrimônio, entre outras propostas. Da Rádio Câmara de Brasília, Luiz Gustavo Xavier.
2: Política.
3: Leonardo Monteiro, do PT de Minas Gerais, registra a cassação do prefeito de Governador Valadares, Coronel Sandro. O deputado afirma que a decisão ocorreu após denúncias de irregularidades em contratos da área da educação, incluindo transporte escolar e aquisição de kits para estudantes.
2: Leonardo Monteiro parabeniza a atuação da Câmara Municipal e de lideranças políticas de Governador Valadares para dar continuidade ao processo. Para o deputado, a votação que resultou na cassação representa um esforço de enfrentamento à corrupção no município mineiro.
3: Votação. Deputados e senadores derrubaram o veto presidencial à proibição de que municípios inadimplentes recebam recursos federais. A repórter Silvia Munhato acompanhou sessão do Congresso e tem outras informações.
7: O Congresso Nacional derrubou 4 vetos do Executivo à Lei de Diretrizes Orçamentárias de 2026 para permitir repasse de recursos federais para obras de estados e municípios e para convênios com municípios que estão inadimplentes. A sessão também foi marcada por pedidos de parlamentares por uma CPI mista sobre o Banco Master. 2 dispositivos mantidos na LDO prevêem recursos para obras de rodovias estaduais e municipais destinadas à integração de modais de transporte ou escoamento produtivo e para despesas relativas à malha hidroviária. Mas o Executivo argumentou que os recursos federais não poderiam custear despesas locais. Outro dispositivo permite a doação de bens, valores ou benefícios pela administração pública em período eleitoral, mas o governo federal alegou que a medida é inconstitucional. Também foi mantido o dispositivo que permite convênios com municípios de até 65 mil habitantes que estão inadimplentes. Apesar dos vetos iniciais, vários parlamentares que apoiam o governo declararam que votariam contra apenas o dispositivo sobre doações em período eleitoral. Foi o que disse o deputado Chico Alencar, do PSOL do Rio de Janeiro.
8: Porque ele permite a compra de votos. Na verdade, você poder doar em período eleitoral bens, uma série de equipamentos utilitários, benesses para a população, significa descumprir a lei eleitoral, que tem essa vedação muito sadia.
7: A deputada Bia Kicis, do PL do Distrito Federal, defendeu a derrubada dos vetos porque eles estariam prejudicando a população.
9: Para impedir o escoamento da produção, para impedir que aquelas pessoas que moram nos rincões mais distantes do nosso país, as pessoas mais simples, pobres, vulneráveis, miseráveis, não tenham acesso à produção.
7: No início da sessão, vários deputados e senadores pediram ao presidente do Congresso Nacional, senador Davi Alcolumbre, do União do Amapá, que lesse requerimentos de abertura de CPIs mistas para investigar denúncias relacionadas ao caso do Banco Master. Um dos que pediu a CPI foi o senador Flávio Bolsonaro, do PL do Rio de Janeiro, que aparece em conversas gravadas com o dono do Banco Master, Daniel Vorcaro. Nas conversas, ele busca recursos para o financiamento do filme sobre seu pai, o ex-presidente Jair Bolsonaro.
10: Do outro lado está o filme do presidente Bolsonaro, que recebeu um investimento privado de alguém que na época não tinha absolutamente nada que pudesse desabonar a sua conduta, inclusive premiado, as suas empresas premiadas como exemplo de compliance. Esse lado não tem nada de errado. E é por isso, presidente, que a gente precisa urgentemente dessa CPMI.
7: O deputado Lindbergh Farias, do PT do Rio de Janeiro, disse que o senador poderia aproveitar a tribuna para responder os questionamentos sobre sua relação com Vorcaro.
11: O senhor foi visitar ele um dia depois que ele sai da prisão com tornozeleira eletrônica? Quer dizer que não sabia dos envolvimentos dele? Vossa Excelência não sabia da aplicação do Rio Previdência, governado pelo seu partido, no seu estado, pelo PL, Cláudio Castro, 970 milhões?
7: O senador Davi Alcolumbre ouviu as reivindicações, mas indeferiu os pedidos, afirmando que a decisão sobre o aumento da leitura dos requerimentos de CPI é da presidência. Da Rádio Câmara de Brasília, Silvia Minhato.
2: Economia. A Câmara aprovou projeto encaminhado pelo governo que pune com prisão aumento injustificado no preço dos combustíveis. O repórter Antônio Vital acompanhou a votação e tem mais informações.
12: A Câmara dos Deputados aprovou o projeto do governo que prevê pena de 2 a 4 anos de prisão, além de multa, para quem aumentar sem justa causa o preço de combustíveis, considerados bens de utilidade pública. A proposta altera a lei dos crimes contra a ordem tributária, econômica e contra as relações de consumo. O projeto considera sem justa causa o aumento de preços que não tenha relação com a elevação dos custos de produção, distribuição e importação dos combustíveis. As penas poderão ser aumentadas até a metade se o aumento injustificado ocorrer durante calamidade pública ou crise de abastecimento. Para apurar a existência do crime, o Ministério Público deverá firmar acordos de cooperação com o Conselho Administrativo de Defesa Econômica, o CAD. A proposta original do governo previa pena de até 5 anos de prisão, que foi reduzida para 4 pelo relator, deputado Merlong Solano, do PT do Piauí, após negociação com os diversos partidos. De acordo com a justificativa do governo, os combustíveis possuem importância estratégica para o funcionamento da economia e a proposta corrige uma lacuna legal nas relações de consumo. O projeto foi criticado por deputados da oposição. Para o deputado Kim Kataguiri, do Missão de São Paulo, criminalizar o aumento de preços vai provocar desabastecimento de gasolina e óleo diesel. Já o deputado Lafayette de Andrada, do PL de Minas Gerais, diz que já existem instrumentos administrativos para penalizar quem aumentar os preços para ferir a concorrência e o consumidor.
13: Nós entendemos que é um projeto inócuo. Está criando, na prática, mais uma possibilidade de incriminar posto de gasolina, de prender dono de posto. Hoje, nós já temos um sem número de leis que defende a liberdade econômica, que defende o consumidor, que dá um conjunto de ferramentas para o Ministério Público, para a Polícia Federal, que na prática, no mundo real, no dia a dia, vai chover no molhado, porque as ferramentas já estão aí.
12: O relator Merlon Solano defendeu a necessidade de punir empresários que aumentarem preços sem justificativa. Segundo ele, foram registrados aumentos abusivos e injustificados mesmo depois das medidas adotadas pelo governo desde o início da guerra entre os Estados Unidos e o Irã.
14: A gente está tendo aí um subsídio para o setor de R$3 por cada litro. Ainda assim, se mantiveram os aumentos. Diante deste quadro, da persistência do setor de combustível em elevar seus preços de maneira injustificada, porque o Brasil só consome de gasolina importada 15% de toda a sua demanda. De óleo diesel, a parte importada só chega a 30% de todo o nosso consumo.
12: O projeto do governo, que prevê pena de 2 a 4 anos de prisão para quem aumentar sem justa causa o preço de combustíveis, seguiu para análise do Senado. Da Rádio Câmara de Brasília, Antônio Vital.
15: Transportes.
3: Ricardo Aires, do Republicanos do Tocantins, denuncia a precariedade e a curta durabilidade de pontes estratégicas na região norte. Ele cita como exemplo a ponte sobre o rio Araguaia, que liga seu estado ao Pará, interditada com menos de 15 anos de uso e prejuízo de R$ 76 milhões de reais.
2: Outro caso citado pelo deputado ocorre em Pedro Afonso, onde uma ponte de R$ 100 milhões de reais, entregue em 2014, está parcialmente interditada. Ricardo Aires exige a atuação imediata do TCU para investigar os métodos construtivos e o processo de execução dessas obras.
3: Bebeto, do PP do Rio de Janeiro, pede agilidade na remoção de uma torre de energia que, segundo ele, está impedindo o avanço de obras de duplicação na rodovia Presidente Dutra e a construção de um acesso viário na Baixada Fluminense.
2: Bebeto também cobra providências de órgãos reguladores diante do atraso nas intervenções viárias. Além disso, ele defende a continuidade de obras de mobilidade urbana, incluindo a construção de viadutos considerados estratégicos para reduzir congestionamentos.
3: Termina aqui o Jornal Câmara dos Deputados, com trabalhos técnicos de Everson Urani e apresentação de José Carlos Andrade e Luciana Vieira. Uma boa noite para você.
2: Uma ótima noite. A Voz do Brasil está de volta amanhã.
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1: É, quem escuta sabe, neste exato momento, 10 horas mais um minuto. Muito boa noite, seja muito bem-vindo, muito bem-vinda. Meu nome é Alexia Marília e tá começando mais um Resumo TMC. Hoje é quinta-feira, dia 21 de maio, vamos até a meia-noite com um programa bem leve, bem informativo, com as principais notícias do dia, do mundo da política, da música, da cultura, do entretenimento e, é claro, com a sua participação no nosso quadro. Todo mundo comenta, inclusive daqui a pouquinho eu vou revelar o assunto da nossa enquete de hoje. Mas para você já anotar aí o número do nosso celular, é o DDD 11 97221 1001. Repetindo mais uma vez, DDD 11 97221 1001. Tô aqui com o celular da produção, cuidado aqui, aos cuidados do Canequinha, né, nosso assistente aqui do Resumo TMC, e aguardo aqui a sua mensagem, né, de áudio, de texto. A gente vai interagir bastante ao longo da nossa programação, então vem comigo que eu vou adorar ter a sua companhia. E você já sabe, Transamérica agora é TMC, quem escuta sabe.
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0: É, bem você também se informar no nosso Giro TMC, porque deputados e senadores derrubaram nessa quinta-feira 4 vetos do presidente Lula à Lei de Diretrizes Orçamentárias de 2026. A decisão foi tomada em sessão conjunta do Congresso Nacional e libera regras mais flexíveis para o envio de dinheiro federal a prefeituras em ano eleitoral. A movimentação para derrubar os vetos ganhou força durante a Marcha dos Prefeitos, realizada em Brasília. O presidente do Senado, Davi Alcolumbre, chegou a anunciar a sessão ainda na abertura do evento, indicando apoio às reivindicações dos prefeitos. O principal trecho retomado pelos parlamentares permite que o governo faça doações de bens, dinheiro e benefícios para municípios, mesmo durante o período eleitoral, desde que exista alguma contrapartida do município beneficiado. Na prática, isso significa que repasses voluntários da União para prefeituras poderão continuar normalmente nos 3 meses antes das eleições de 2026. Outra mudança beneficia diretamente cerca de 3.100 cidades com até 65 mil habitantes. Esses municípios não precisarão estar totalmente em dia com obrigações financeiras, né, para receber verbas federais voluntárias. O Congresso também liberou execuções para repasses destinados a rodovias estaduais, municipais e hidrovias, que poderão continuar mesmo em ano eleitoral. E a Polícia Federal identificou uma transferência de 14,2 milhões de reais de uma empresa ligada ao grupo investigado na Operação Sem Refino para uma empresa da família do senador Ciro Nogueira. A movimentação foi descoberta durante a investigação que apura suspeitas de fraudes fiscais envolvendo o grupo Refit. Segundo o relatório enviado ao Supremo Tribunal Federal, a empresa Atena Real Estate, né, está ligada a um fundo que teria conexão com a Eurovest S.A. As informações foram divulgadas pelo jornal O Estado de São Paulo e também em declaração à imprensa, Ciro Nogueira afirmou que o dinheiro recebido faz parte da venda de uma fazenda localizada na saída de Teresina. Segundo o senador, o terreno de 40 hectares foi comprado pela empresa para a construção de uma distribuidora de combustíveis. Ciro Nogueira disse que a área foi vendida por 14 milhões de reais e que hoje o imóvel valeria ainda mais. A assessoria do senador informou que a negociação foi legal e declarou que a participação dele na empresa da família é inferior a 1%. O projeto da distribuidora de combustíveis acabou não saindo do papel, depois que surgiram denúncias envolvendo o grupo comprador. A investigação também aponta que Jonatas Assunção Salvador Nery de Castro, que trabalhou na Casa Civil durante a gestão de Ciro Nogueira no governo de Jair Bolsonaro, recebeu 1,3 milhão de reais de uma empresa apontada como intermediária do grupo Refit. Agora 10 horas mais 6 minutos e o senador Flávio Bolsonaro negocia uma possível visita à Casa Branca para se reunir com representantes do governo dos Estados Unidos. Segundo assessores do parlamentar, o convite teria partido, né, de Washington, mas ainda não existe uma data definida para esse encontro. A informação foi confirmada pela jornalista Catiellen de Oliveira, da TMC. As negociações estariam sendo conduzidas por Betty, assessor ligado ao senador. A articulação também teria partido de Marco Rubio, atual secretário de Estado americano. Pessoas próximas a Flávio Bolsonaro afirmam que o convite realmente foi feito, mas destacam que a viagem não foi oficializada e segue em fase de negociação. E a advogada e influenciadora digital Deolane Bezerra foi presa na manhã dessa quinta-feira. Ela está na Penitenciária Feminina de Santana, localizada em São Paulo, na Zona Norte. Deolane passou por audiência de custódia, por videoconferência e teve a prisão mantida pela justiça. Ela foi presa durante uma investigação que apura suspeitas de lavagem de dinheiro ligada ao primeiro comando da capital, o PCC. E segundo a Polícia Civil, a influenciadora teria recebido dinheiro da facção por meio de uma transportadora de cargas. A justiça também determinou o bloqueio de 27 milhões de reais em bens e contas ligados a Deolane. A mesma operação cumpriu 6 mandados de prisão preventiva contra integrantes apontados como líderes da organização criminosa. Entre os alvos está Marco Herbas Camacho, conhecido como Marcola, que recebeu uma nova ordem de prisão. E a defesa do ex-banqueiro Daniel Vorcaro pediu ao ministro André Mendonça do Supremo Tribunal Federal a transferência dele para a Papudinha. Vorcaro está preso desde março na sede da Polícia Federal em Brasília. Segundo os advogados, ele foi retirado da cela especial onde estava, né, e levado para uma área comum da unidade prisional. A defesa afirma que o espaço que era ocupado por Vorcaro teria sido reservado para receber o ex-presidente Jair Bolsonaro, que atualmente cumpre prisão domiciliar. Daniel Vorcaro é investigado na Operação Compliance Zero, que apura suspeitas de irregularidades financeiras envolvendo o Banco Master. A prisão preventiva do ex-banqueiro aconteceu depois que ele demonstrou interesse em fechar um acordo de delação premiada junto ao STF. Apesar da sinalização, a proposta apresentada à Polícia Federal não avançou até o momento. E o secretário-executivo do Ministério da Fazenda, Dario Durigan, anunciou que o governo prepara uma nova versão do Desenrola, voltada para quem está com as contas em dia, mas que quer reorganizar a vida financeira e conseguir empréstimos com juros menores. Segundo Durigan, os detalhes do programa devem ser apresentados nas próximas semanas, possivelmente antes do período eleitoral. Sem entrar em muitos detalhes, ele afirma que a proposta prevê redução de juros para pessoas que mantêm as parcelas em dia. O anúncio foi feito durante um evento de balanço do Desenrola Brasil, criado para ajudar brasileiros a renegociar dívidas e recuperar acesso ao crédito. Agora são 10 horas mais 9 minutos.
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0: E a gente vai se encaminhando aqui pro finalzinho da nossa quinta-feira. E como sempre, a gente traz aqui no Resumo TMC a previsão do tempo. Mas a previsão do tempo é para amanhã, para sexta-feira. Assim você consegue já sintonizar com a gente na nossa programação e se preparar, né? Se vai fazer frio, calor, se você já coloca aquele guarda-chuva na mochila, então vem comigo que eu te explico aqui, tintim por tintim, começando pelo sudeste, no Rio de Janeiro. Amanhã começa com sol e termina nublada. À noite existe a possibilidade de garoa, então fica o alerta para você aí, carioca. Máxima de 24 graus e a mínima vai ser de 17. A gente continua no sudeste, agora em Belo Horizonte. Na sexta-feira, o dia é nublado, mas o sol aparece. Noite com muitas nuvens e olha só, sem previsão de chuva. Máxima de 23 graus e a mínima vai ser de 16. E fechando com chave de ouro, aqui é a nossa previsão do tempo. Vamos para o centro-oeste, em Brasília. A sexta-feira é de sol com nuvens. Olha só, não tem previsão de chuva. Máxima vai ser de 27 graus e a mínima de 17. 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
0: É, e a relação do governo estadual com a bancada paranaense em Brasília foi um dos temas da sabatina realizada pela TMC Paraná, com o pré-candidato ao Senado pelo Estado, Alexandre Cury. Direto de Curitiba, a Isabela Miranda traz os detalhes.
2: O presidente da Assembleia Legislativa do Paraná e pré-candidato ao Senado pelo Estado, deputado Alexandre Cury, do Republicanos, afirmou que durante articulações com Ratinho Júnior, o governador teria reclamado da falta de apoio dos senadores paranaenses nos últimos anos, principalmente em momentos difíceis. Ele ainda destacou que, apesar de ter buscado a vaga ao governo paranaense, uma pré-candidatura ao governo do Estado não pode ser um projeto individual.
3: E fiz todo o meu planejamento para disputar o governo do estado do Paraná. Mas uma candidatura ao governo do estado, ela não pode ser um projeto individual, é um projeto coletivo, e eu também não posso colocar a minha candidatura, a minha pré-candidatura, acima do estado do Paraná. Nenhum projeto político está acima do nosso estado, o estado do Paraná. Então, em conversa com o governador, me fez um relato muito profundo de toda a sua condução nos últimos 7 anos e meio, e enfrentou dificuldades no seu governo, e me fez a reclamação de que nesses momentos mais difíceis, ele não contou com o apoio dos senadores do estado do Paraná. Nós sentimos as faltas dos senadores, então o governador me faz essa convocação e eu me apresento hoje como pré-candidato ao Senado da República.
2: A respeito de outros possíveis nomes indicados ao Senado, Cury disse que a disputa começa quando os candidatos estiverem definidos.
3: As pesquisas mostram aí um grande número de indecisos, né? E a gente precisa ter essa definição de quem serão os candidatos, né? Ainda podemos ter muita alteração, né, nessas indicações. Então, as pesquisas hoje, claro, refletem o momento, o recall, o nome mais conhecido, mas eu acho que a regra começa, o jogo começa quando os candidatos estiverem definidos. Né? Nós temos, por exemplo, alguns nomes para o Senado. O Guto Silva é um dos nomes que pode ser colocado pelo PSD, mas podemos ter conversas com outros partidos, há uma conversa muito avançada aí com a federação, conversa com o próprio MDB, que tem o seu candidato ao governo do estado do Paraná, mas tem conversado com o governo do estado, então nós precisamos definir os nomes para depois ver essas indicações para onde vai o voto, né?
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0: As sabatinas e a nossa cobertura das eleições de 2026 a todo vapor. E você confere tudo na nossa programação da TMC. E olha, a tentativa de delação premiada de Daniel Vorcaro perdeu força dentro da investigação sobre o Banco Master. A Rafaela Soares é quem conta os detalhes pra gente.
4: A Polícia Federal rejeitou a primeira proposta de delação premiada apresentada por Daniel Vorcaro, ex-controlador do Banco Master. Segundo investigadores, o material apresentado pela defesa não possui informações significativas para o avanço do caso. Mesmo com essa negativa da PF, a Procuradoria-Geral da República analisa o conteúdo e ainda pode pedir complementações. A avaliação nos bastidores é de que a colaboração só terá chance de prosperar se Vorcaro apresentar provas mais robustas sobre o esquema. As investigações da Operação Compliance Zero apuram suspeitas de fraudes financeiras, lavagem de dinheiro, corrupção e organização criminosa envolvendo o Banco Master. Além disso, a PF também analisa conteúdos apreendidos em celulares do empresário e de pessoas próximas que, segundo os investigadores, revelariam conexões políticas e possíveis pagamentos indevidos. Vorcaro segue preso na superintendência da PF em Brasília e tenta negociar benefícios, como proteção para familiares e condições mais favoráveis de custódia.
0: Agora 10 horas mais 16 minutos, vamos para o noticiário internacional. Vamos atravessar o oceano direto para o Reino Unido, porque o chanceler alemão propôs a adesão da Ucrânia à União Europeia. Segundo o líder da Alemanha, a entrada no bloco criaria uma garantia de segurança para o país de Volodymyr Zelensky. A nossa Marina Isidro fala sobre esse assunto.
5: E olha só, o debate sobre o fim da escala 6x1 ganha força em Belo Horizonte nesta quinta-feira. Os ministros Guilherme Boulos e Luiz Marinho participaram de uma audiência pública aqui na Assembleia Legislativa do Estado, refletindo justamente sobre os impactos da jornada, principalmente na saúde física e mental dos trabalhadores. Um dos destaques levantados pelo ministro Boulos foi o aumento dos casos de esgotamento profissional e também os reflexos dessa rotina exaustiva dentro da casa dos brasileiros.
6: Nós tivemos no ano passado recorde de afastamento do trabalho por problemas de saúde mental no país, por burnout, por ansiedade, por depressão, fruto da exaustão de trabalhadores e especialmente de trabalhadoras mulheres. Porque a mulher que está na 6x1, o um que deveria ser de descanso é de trabalho também. Nosso país ainda é machista, é um trabalho que é um trabalho em casa, é de cuidado, é lavar roupa, é lavar louça, é fazer comida. Então, o fim da 6x1 libera tempo, que é aquilo que a gente tem de mais precioso para o trabalhador e para a trabalhadora do Brasil.
5: Durante coletiva, o ministro Luiz Marinho também defendeu que a discussão sobre a redução da jornada precisa acompanhar as transformações do mercado e da produtividade das empresas ao longo dos anos.
7: A redução que a gente propõe de redução para 40 horas semanais sem redução de salário imediatamente, é porque ela está precificada no tempo. É só pegar qualquer empresa, 10 anos atrás, 20 anos atrás, 15 anos atrás, e comparar quanto que ela produzia com quantos trabalhadores tem hoje, quanto que ela produz. Hoje, todas elas estão com menos trabalhadores produzindo muito mais. Portanto, a redução da jornada de trabalho vem atrás da produtividade, produtividade já conquistada. Portanto, tem todas as condições de caminhar, dar passo seguro nesse processo aqui e melhorar o ambiente da classe trabalhadora brasileira.
0: Só uma correção, você acaba de acompanhar a reportagem do Júnior de Castro, né, contando um pouquinho aí da proposta de mudança na jornada de trabalho que esteve no centro de uma agenda ministerial em Belo Horizonte. Agora sim a gente acompanha a noticiário internacional aqui conduzido pela nossa correspondente Marina Isidro.
8: Há bastante tempo a Ucrânia quer entrar na União Europeia, mas agora essa proposta do chanceler alemão Friedrich Merz, um pedido, né, que ele fez à União Europeia, é que a Ucrânia tenha uma adesão provisória ao bloco europeu, acelerando um pouquinho esse processo, né? Com isso, nessa proposta dele, haveria restrições, por exemplo, a Ucrânia não teria direito a voto, mas isso, como eu disse, aceleraria um processo que pode levar anos, né? A Ucrânia também teria direito a financiamento, enquanto isso, de partes do orçamento do bloco, teria direito a participar de cúpulas de reuniões ministeriais. Faz tempo que a Ucrânia diz que quer entrar para a União Europeia, também como forma de aumentar sua segurança contra a Rússia. 2027 seria uma possível data para essa adesão, mas muitas autoridades acreditam que uma entrada plena do país levaria anos, porque tem muita burocracia envolvida para isso, né? Os candidatos têm que estar dentro de diversos padrões de democracia, econômicos. Além disso, todos os 27 Estados-membros do bloco têm que aprovar, né? O primeiro-ministro da Hungria, o ex-primeiro-ministro, agora o Viktor Orbán, foi um que sempre se disse contra. O novo parece ser um pouco mais, ser mais favorável a isso, mas enfim, precisa dessa aprovação de todo mundo. Então, Merz enviou uma carta para a presidente da Comissão Europeia e para o presidente do Conselho Europeu, Ursula von der Leyen e António Costa, fazendo esse pedido e afirmando que quer que a Ucrânia se torne eventualmente um membro pleno, né? Ou seja, que tenha realmente, que faça parte do bloco. Os líderes europeus querem muito que a guerra na Ucrânia acabe, né? Precisam da ajuda dos Estados Unidos para fazer a ponte com a Rússia. A relação com os americanos continua muito tensa, né? E mais um capítulo recente disso foi também o anúncio do Pentágono de que os Estados Unidos vão reduzir ainda mais tropas na Europa, chegando aos níveis de 2021, ou seja, antes da invasão russa à Ucrânia. Segundo o Pentágono, isso está de acordo com aquela agenda America First do Trump, né? Os Estados Unidos já haviam anunciado aquela retirada de 5 mil soldados da Alemanha. Agora, esse novo passo significaria diminuir o número de brigadas de combate do exército. É uma redução perto de 5 mil soldados, são tropas que agem em nome da OTAN e outros conflitos. Trump também já ameaçou tirar tropas da Espanha, né? Enquanto isso, o secretário-geral da OTAN, Mark Rutte, disse que essas reduções de tropas americanas na Europa não vão prejudicar o sistema de defesa europeu. Vamos ver, né? Então, a Europa segue nessa tentativa de ficar um pouco mais independente dos Estados Unidos, de se proteger contra a Rússia, e ao mesmo tempo, claro, com uma grande dependência, né, desse que é um enorme parceiro comercial de defesa dos europeus.
9: E, gente, é um ciclo muito importante esse, porque se você mexe na União Europeia, na ponta da Ucrânia, você, obviamente, como destacou a Marina, você mexe com a Rússia, e se você mexe com a Rússia, você mexe com a China, e aí você fecha o ciclo mexendo com os Estados Unidos. Aliás, nós tivemos, né, um encontro Vladimir Putin e Xi Jinping nessa semana, e na semana passada Donald Trump e Xi Jinping também. Ou seja, o mundo é desse tamanho, gente. Qualquer pedaço que você mexe, o outro percebe na hora, né?
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0: É, diz aí a sua opinião. A gente tá aqui com o nosso Todo Mundo Comenta, aquele momento tete a tete com você, nosso ouvinte. Inclusive, já vai anotando aí o número do WhatsApp. É o DDD 11 97221 1001. Repetindo mais uma vez, DDD 11 97221 1001. E a enquete de hoje é a seguinte, né? Porque uma massa de ar polar mantém as temperaturas baixas no sul e sudeste do Brasil, com previsão de frio intenso até o início da próxima semana. Então, geadas são esperadas no sul, enquanto Rio, São Paulo e Minas Gerais terão manhãs geladas e tardes mais amenas. A partir de domingo, o frio perde força, mas o amanhecer continuará frio. No centro-oeste, o clima permanece seco e quente, com temperaturas acima de 30 graus. Então aí a gente tem esse frio que avançou pelo sul e parte do sudeste, né? Nessa semana deve continuar atuando no Brasil, ao menos até o início da próxima semana. Inclusive ficou alerta também, né? Friozinho chegando e a vacinação contra a gripe deve ser intensificada para você que não se vacinou ainda, né? O governo do Brasil inclusive reforça a importância, especialmente entre crianças, gestantes, idosos também, né? Grupos com maior risco de desenvolver complicações, né? Lembrando que a vacina é a principal forma de prevenção e está disponível gratuitamente no SUS para os públicos prioritários. Então, fica o alerta aí, mas o assunto de hoje é muito simples. Você prefere frio ou calor? Olha, eu particularmente prefiro um calorzinho, viu? Esse frio não dá uma preguiça de entrar no chuveiro, né? Muitas coisas, né? Dá vontade de ficar só em casa, né? Na coberta, aí eu gosto. Tomar aquele chocolate quente, comer uma pipoquinha, assistir um filme, aí é bom. Agora, pra enfrentar o dia a dia aí, né? Colocar aquele casaco pesado, aí eu já acho um pouquinho complicado. Prefiro um meio termo, vai? Nem muito calor, nem muito frio. Mas eu pergunto pra você, nosso ouvinte, qual o clima que você prefere? Um clima mais ameno, um calorzinho, um friozinho? Conta pra mim, eu quero saber a sua opinião, hein? Já vai anotando o número do WhatsApp, então. DDD 11 97221 1001. Tô aqui com o Canequinha, com o celular da produção, aguardando a sua mensagem, a sua opinião. Você que tá aí trabalhando ou até mesmo passeando, né? Às vezes a pessoa, tem muitos motoristas de aplicativo que acompanham a nossa programação. Você prefere trabalhar no frio ou no calor? Conta pra mim aqui no nosso WhatsApp da TMC. Agora, 10h28.
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2: E olha só, o senador e pré-candidato à presidência, Flávio Bolsonaro, voltou a cobrar a instalação de uma CPMI sobre o caso do Banco Master. Pediu a presença de Daniel Vorcaro e de Augusto Lima, que é ex-sócio de Vorcaro, e disse que não tem nada a esconder. A fala aconteceu durante um discurso no plenário do Senado nessa quinta-feira. Vamos acompanhar.
3: É necessária a instalação dessa CPMI do Banco Master, conforme a nossa questão de ordem protocolada hoje aqui de manhã, porque eu tenho um desafio a fazer. Eu quero Daniel Vorcaro e Augusto Lima sentado naquela CPMI, falando qual é a relação que eles tinham com Flávio Bolsonaro e também qual é a relação que eles tinham com o Lula, qual é a relação que eles tinham com Alexandre de Moraes, porque eu não tenho nada a temer, eu não tenho nada a esconder.
2: E agora a gente muda de assunto, porque a influenciadora Deolane Bezerra foi encaminhada para a Penitenciária Feminina de Santana, localizada na Zona Norte de São Paulo. Ela foi presa na Operação Vernix da Polícia Federal, que investiga um esquema de lavagem de dinheiro para a alta cúpula do PCC. O nosso repórter Bernardo Silva traz todos os detalhes.
4: A influenciadora saiu da Delegacia Geral da Polícia Civil no centro da capital paulista por volta das 3 horas da tarde, conduzida para uma viatura da Polícia Civil com muito tumulto e encaminhada para a Penitenciária Feminina de Santana, onde passou por audiência de custódia online e teve a prisão homologada. Ela é suspeita de atuar como uma espécie de caixa para uma facção criminosa e manter ligações suspeitas com as lideranças. A operação teve início depois que bilhetes de recado foram apreendidos dentro de um presídio, revelando um possível sistema para organizar ações do grupo criminoso. Mais de 30 veículos de luxo foram apreendidos durante a operação e quase 30 milhões de reais da influenciadora foram bloqueados. Agora, a defesa disse que aguarda por mais informações das acusações.
2: E a gente segue falando da prisão da influenciadora digital e advogada Deolane Bezerra. Lembrando que também havia um mandado de prisão contra Marcos Williams Herbas Camacho, o Marcola, que já está preso. O esquema envolve uma transportadora de cargas com sede em Presidente Venceslau, no interior de São Paulo, e o Eduardo Maurício, advogado criminalista, durante entrevista ao TMC 360, repercutiu esse assunto. Vamos ouvir.
5: A operação foi deflagrada justamente por suspeita de lavagem de dinheiro, ou seja, dessa influencer, né, ter supostamente aí lavado dinheiro de origem ilícita e integrado no sistema financeiro nacional para transformar aquele dinheiro de uma forma lícita, como, por exemplo, carros de luxo, imóveis de luxo. E, além disso, essa investigação, além da lavagem de dinheiro, ou seja, o ato de transformar o dinheiro ilícito de um crime antecedente em dinheiro lícito, também tem essa investigação aí de uma organização criminosa, né? Com divisão de tarefas e hierarquia e até mesmo a associação a terceiros e, sobretudo, essa questão de ligação com o PCC, que torna aí a situação um pouco mais grave ainda, justamente ainda mais pela lei antifacção, que inclusive aumenta a pena dos crimes por meio aí de endurecimento dos limites de punição, criação de novos crimes, sobretudo a pena máxima ela pode ser estendida de 20 a 40 anos de reclusão, de pessoas que têm aí uma liderança e uma conexão com a liderança de máfias e organização criminosa.
6: Eduardo, eu queria entender uma questão que é mais conceitual, não é só sobre o caso da Deolane, mas, por exemplo, recentemente nós tivemos uma operação contra Fluxo, se eu não me engano esse é o nome da operação, que prendeu, entre outras pessoas, MC Rian SP, MC Pose do Rodo, que estão no mesmo contexto da Deolane, a advogada, no sentido em que são pessoas que têm muito dinheiro, mostram esse luxo nas redes sociais, são influenciadores e são associados, por investigações da Polícia Federal, com o tráfico de drogas. Mas aí são soltos e dizem, não, eu não tenho nada a ver com o tráfico de drogas, consigo comprovar de onde veio esse dinheiro, o processo corre. E às vezes fica uma sensação para a população de não entender por que que eles foram presos, se eles foram soltos e se eles vão, né, continuar respondendo o processo, a gente acaba perdendo o fio da meada. Deolane, ela já foi presa uma vez, também por suspeitas de lavagem de dinheiro, mas dinheiro de origem de bets. Aí ela foi solta, foi presa novamente porque descumpriu medidas cautelares. Então, eu sinto que a gente acaba perdendo o fio à meada. E a irmã dela, que é advogada, não sei se faz parte da defesa dela, mas ela emitiu uma nota, um pronunciamento nas redes sociais, dizendo o seguinte: ó, difícil é vocês provarem o que vocês dizem, o que a justiça diz, mas fácil é prender. Um texto que parece até ter sido escrito pelo ChatGPT. Como é que isso acontece? A polícia prende, depois a justiça tem que comprovar, então agora ela pode ser solta novamente.
5: Olha, o que que se passa? Nessa fase inicial, que aconteceu na primeira prisão da Deolane, agora nessa segunda vez, e com também a prisão recente do MC Rian, MC Pose do Roda, a gente vê que essas prisões são prisão temporária, pode ser renovada, pode ser decretada de 5 dias e renovada por mais 5, e se é crime, por exemplo, sequestro, crime mais grave, pode ser de 30 por mais 30. Agora, o fato é, a prisão temporária é para coleta de provas. Depois que acontece a coleta de provas e a autoridade policial vê ali indícios mais fortes, então pede a conversão da prisão em preventiva, né? E justamente a preventiva aí sim tem que ter risco à instrução, perigo de, enfim, influenciar testemunha, destruir prova, perigo da liberdade, perigo de fuga. E, então, a justiça, em primeiro momento, analisa essa questão da prisão cautelar, da prisão temporária para coleta de prova, depois da prisão preventiva, se tem perigo de fuga, perigo da continuação da atividade criminosa e outros elementos. E, nesses primeiros momentos de prisão, o juiz não analisa se a pessoa é culpada ou inocente, sim, o juiz analisa se a pessoa tem direito e possibilidade de responder o processo em liberdade sem prejudicar a investigação, o bom andamento do processo, enfim, pressionar testemunha, destruir provas. Então é por isso que muitas vezes a sociedade não entende. A gente vê que as prisões, né, tanto da Deolane como do MC Rian, a gente vê que tem ali um fundo de lavagem de dinheiro, associação ou suposta organização criminosa com vínculo, né, a facções, e não tem propriamente dito o crime de tráfico, e sim o ato de lavar um dinheiro que tem origem de um crime antecedente que supostamente não teria conexões com ele, e esses influencers ou cantor, como tem ali muita exposição, muito seguidor, e tem bet, tem empresa, acaba recebendo dinheiro muitas vezes que vem de um crime antecedente que eles possam nem ter ligação, e por ter recebido essa cifra contaminada e de valores milionários, acabam aí sendo alvo dessas operações. E muitas vezes a sociedade não entende isso. Ah, mas prendeu para soltar? Por exemplo, no caso do MC Rian, a soltura, que inclusive, enfim, quem foi o primeiro advogado que conseguiu foi o Dr. Aurí Lopes Júnior, a gente vê que a soltura foi baseada o quê? Em fatos concretos para manter a prisão preventiva, justamente pelo excesso de prazo na conclusão da investigação e falta de uma denúncia formal por parte do Ministério Público. Então, na verdade, essas solturas têm acontecido mais pela falha da própria polícia, do Ministério Público, no cumprimento da lei, que acaba culminando aí na revogação da prisão e que essas pessoas possam responder o processo em liberdade. E depois, se tiver uma denúncia, aí sim, eles vão se defender no mérito, né, referente a ser culpado ou inocente, o que não se adentra nesse contexto, nessa fase inicial.
2: E olha, o governo federal determinou novas regras para a atuação das plataformas digitais no Brasil. O pesquisador Rafael Evangelista, né, que compõe ali o órgão integrante da Unicamp, comentou as novas diretrizes em entrevista à TMC. Vamos conferir.
7: Bom, professor, essas alterações que vieram nesses decretos aí, o senhor entende que tem o alcance necessário para mudar de alguma forma esse cenário com relação a postagens criminosas, fake news, deepfake, né, nudes e tudo mais?
8: Eu considero que sim. Eu acho que tem um alcance muito interessante e eu acho que é importante que é uma regulamentação que olha agora para riscos sistêmicos, né? Não olha para postagens individuais, algo assim. É algo mais em volume, em massa, que possa de fato afetar questões como ataques à democracia e questões desse tipo.
6: E existe um prazo de adaptação, prazo de transição?
8: Tem, quem vai determinar esses prazos e vai fazer essa fiscalização é a ANPD. E isso é algo muito positivo, porque a ANPD é agora uma agência muito capacitada, que entende tecnicamente da internet e que vai poder, acho que por diversas normas e portarias que vai soltar agora, nos próximos meses, vai poder estabelecer um contato com as plataformas, colocar essa abertura para canais de denúncia dos usuários, e aí ter uma atuação mais frequente com relação a esse acompanhamento, e a que as plataformas sejam mais transparentes também com relação às políticas que elas empregam no gerenciamento dos conteúdos de terceiros que circulam por elas.
7: E professor, já que o senhor falou de responsabilidades, né? Vamos explicar então para quem está nos acompanhando como é que ficam, como é que eu posso dizer assim, a divisão das responsabilidades, como é que fica essa divisão? Então, a gente tem responsabilidade para quem produz esse conteúdo, para quem divulga, compartilha esse conteúdo e para quem hospeda esse conteúdo. E aí que entra a responsabilidade das chamadas Big Techs, é mais ou menos isso.
8: Isso é importante porque se reconhece agora que as Big Techs, as plataformas, e são as maiores plataformas, não é qualquer plataforma, se reconhece agora que quando elas sugerem conteúdos para as pessoas, elas são parcialmente responsáveis por esse conteúdo. E aí a gente joga para trás uma ideia de que elas eram um intermediário neutro. Elas não são intermediário neutro se elas estão sugerindo conteúdos para as pessoas. Se o que a gente está recebendo não é exatamente só aquilo pelo qual a gente assinou, uma pessoa que você seguiu, algo assim. Mas é algo que a plataforma vai sugerindo para você, sim, quando ela entende que existe algo que pode viralizar e que beneficia o modelo de negócios dela. Então ela agora se torna, é reconhecida como alguém responsável que tem que ter algum tipo de cuidado naquele ambiente, né? Ela deve se responsabilizar por um certo cuidado para que você não tenha coisas que possam prejudicar a sociedade.
7: É como se fosse assim, professor, a conversa de balcão de padaria, né? Aquela coisa etérea chamada algoritmo, que não é etérea coisa nenhuma, então ela tem uma certa culpa, uhum, né?
8: Tem muita culpa. Então, a questão do risco sistêmico, essa ideia de risco sistêmico é muito importante, porque é pelo algoritmo que esse risco sistêmico se torna material. Quer dizer, quando ela identifica aquele conteúdo que também a beneficia, porque aquilo atrai muita atenção, ela se torna responsável por aquilo também. Ela faz isso por meio de algoritmos. Algoritmos que utilizam dados que eles têm sobre nós. Então, eles têm um conhecimento profundo sobre os usuários e usam esse conhecimento profundo que eles têm sobre os usuários para fazer sugestões de conteúdos que possam prender as pessoas mais na tela, possam engajar, despertar reações, que é o que interessa para elas. Então é um avanço enorme a gente ter um reconhecimento de que essa é uma responsabilidade delas também. E ao mesmo tempo, também não é uma lei que vai agora colocar elas como somente a única responsável, não é isso. Mas elas também são responsáveis e têm que ter um contato com o poder público para gerenciar esse ambiente.
6: Professor, só para a gente encerrar, a gente está em ano de eleição, esse conteúdo, se for eleitoral, ele também vai responder, ou vai ter que seguir as mesmas regras, vai ter a responsabilização?
8: Existem normas específicas para o conteúdo de campanha, isso é importante, e o TSE já tem acompanhado bastante essa questão. Mas o que escapou na penúltima campanha, a última campanha presidencial, foram conteúdos que têm um caráter político, mas não são necessariamente de campanha, não são oficiais, que foram conteúdos de ataque à democracia. Então, se reconhece agora que esses conteúdos foram sistematicamente distribuídos para as pessoas. Então, é nesse sentido que existe, claro, uma conexão, não é, entre um conteúdo que não é um conteúdo de campanha, mas é um conteúdo político. Quando você tem incitação para que as pessoas deem golpe de Estado, isso é um conteúdo claramente político.
2: Uhum. E daqui a pouquinho a gente...

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1: 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Agora 10 horas mais 45 minutos. Vamos para o nosso quadro. Trago muitas curiosidades. Porque olha só, Alessandra Mussolini, neta do ditador italiano Benito Mussolini, venceu, então, Mussolini no caso, né? Venceu o Gran Fratello VIP, uma versão do Big Brother voltada apenas para participantes famosos. A grande final do programa aconteceu na noite dessa terça-feira e Alessandra disputava o prêmio com a atriz Antonia Elia. E aí venceu o reality após receber 55,95% dos votos do público. Com a conquista, Alessandra levou o prêmio de 550 mil euros, cerca de 3,3 milhões de reais. Ela é neta de Mussolini, né? Alessandra Mussolini tem 63 anos e uma trajetória que transitou pela política e o entretenimento. Com trabalhos como atriz, cantora e modelo, ela ingressou na carreira política em 2004, quando se tornou a primeira mulher a liderar um partido político na Itália, com um conservador Ação Social. No passado, ela chegou a ser acusada de homofobia e também se opôs fortemente à adoção de crianças por casais do mesmo sexo. Né? Lembrando que a adoção de casais do mesmo gênero, né? A criança veio aí, né, de um casal heterossexual que não a quis. Mas bom, fazendo esse parênteses, né? Mas há alguns anos, né? Há alguns anos, Alessandra Mussolini deixou esses discursos e a defesa ostensiva do legado do avô, se tornando uma fervorosa ativista dos direitos LGBTQIA+. Então a gente teve essa mudança aí de opinião da Alessandra, né? Na TV e em redes sociais, ela passou a repelir ataques do governo de Melody, né? Contra a comunidade. Então, abre aspas, chega de sexo e sexualidade, todo mundo é tão fluido quanto quiser, afirmou ela em 2022. Então, essa notícia aí curiosa, né? Neta de Mussolini, né? Venceu esse Big Brother italiano, ela que tinha uma postura conservadora, assim como o seu avô, né? O ditador Benito Mussolini. Então, mudando esse posicionamento e ganhando aí, então, essa edição deste reality show italiano. E a gente continua no nosso quadro aqui para falar de um musical sobre a princesa Diana, que busca pessoas que se... ali, a busca a pessoa que se escondia por trás do mito, né? Então, começando aqui a análise. Uma jovem tímida se apaixona pelo príncipe da monarquia mais poderosa do mundo. Após alguns meses de namoro, o aristocrata decide pedi-la em casamento. Cercada de luxo, a cerimônia acontece em um palácio diante dos olhos do mundo. Mais de 700 milhões de pessoas assistem ao que parece ser o final de um conto de fadas. Essa história, porém, era só um começo de um dos matrimônios mais conturbados e midiáticos da monarquia britânica. O desenrolar desse

0: enredo é o fio condutor do musical Princesa do Povo. Produção que conta a trajetória da princesa Diana, que morreu em um acidente de carro em Paris há quase 3 décadas. Em cartaz no Teatro Liberdade, na região central de São Paulo, então dica cultural aí em Sampa, a produção busca a pessoa que existia por trás do mito e as intrigas que se escondiam atrás dos portões palacianos. Então, com 23 atores em cena, o espetáculo começa a partir, ali de 1980, quando ela engata um relacionamento com o hoje rei Charles III, um príncipe à época cobiçado por mulheres do mundo todo. A partir daí, vemos Lady Di cair numa espiral de desilusão à medida que percebe as traições do marido e o desprezo da família real. Aí diz aqui, abre aspas, enquanto a atriz quis mostrar o que de fato ela estava sentindo, diz Sara Sares, que dá vida à princesa. Ela diz ali também, meu objetivo foi evidenciar que ela não se sentiu uma pessoa amada, mas sim uma peça num jogo para atrair olhares positivos para a monarquia. Antes do casamento, Diana caiu nas graças da Rainha Elizabeth II por ser tudo o que ela queria em uma nora. Bonita, aristocrática e virgem. No entanto, após o enlace com Charles, ela se mostrou menos submissa e discreta do que a monarca imaginava. O carisma de Diana não demorou a se impor, atraindo para ela os olhos da imprensa e do público. Ela queria ser amada no casamento, mas acabou sendo amada pelo mundo, diz então a atriz que vai fazer a personagem dela, a Sara Sares. A postura empática ajuda a explicar o fascínio por ela. Então, essa dica cultural aí pra você, no musical, um dos poucos momentos de maior impacto emocional acontece quando a personagem aperta a mão de um paciente durante a inauguração de uma ala hospitalar dedicada ao tratamento de pessoas com HIV e AIDS, cena que rodou o mundo lá em 1987. Então, com um gesto tão simples quanto um aperto de mão, a Diana ajudou a desmistificar preconceitos em torno de quem vivia com o vírus. Na época, muita gente acreditava que a infecção era transmitida por meio do toque. Foi exatamente esse olhar humano aí que encantou o mundo inteiro, E o musical, porém, não mostra apenas momentos enternecedores, Ao longo da vida, ela teve problemas relacionados à saúde mental, como depressão e bulimia. E no espetáculo, vemos a princesa internada em um hospital logo após ter tentado suicídio. Então, algumas informações em relação à vida dela, mas então a gente tem esse musical em São Paulo programado então aqui no centro de São Paulo, no Teatro Liberdade, para contar então em forma de musical através aí das artes cênicas a história então da princesa de Diana, Diana, Lady Di. E mudando de assunto agora, o jornal britânico The Guardian divulgou uma lista intitulada Os 100 Melhores Romances de Todos os Tempos. Reúne aí títulos de diferentes países e épocas, sob a única condição de já terem sido publicados em inglês. Então ali na lista tem o romance Middlemarch, obra-prima de George Eliot, pseudônimo da britânica Mary Ann Evans. Ocupou o primeiro lugar da lista. O livro, que tem como subtítulo Um Estudo da Vida Provinciana, faz um retrato realista da Inglaterra vitoriana. Completam o pódio o romance Amada, de Toni Morrison, e Ulisses, de James Joyce. A autora mais citada na lista é a também britânica, clássica, Virginia Woolf, que aparece com Ao Farol, Mr. Dalloway, Orlando, As Ondas e O Quarto de Jacob. Depois aparecem outros britânicos, como Jane Austen e Charles Dickens, lembrados 4 vezes cada um. A predominância de autores, autores europeus e norte-americanos, reflete tanto o perfil do veículo responsável pela seleção, A gente está falando aí do The Guardian, que vai trazer, obviamente, aí essas referências nas norte-americanas. Então diz ali, quanto aos objetivos de restrição a livros publicados em inglês, além do próprio funcionamento do mercado literário internacional. Também foram bem lembrados os clássicos russos, como Tolstói, Dostoiévski, Vladimir Nabokov, aparecem cada um com 2 livros aí, falando então desses clássicos russos ali citados também na lista. Então, são poucos os títulos vindos de outros continentes. Então, um ponto negativo para essa análise, né? Porque nenhum brasileiro figura na lista. E da América Latina só aparecem 100 anos de solidão, do colombiano Gabriel García Márquez e Pedro Páramo, né? Do mexicano Juan Rulfo. Ao todo, 172 intelectuais votaram cada um em 10 títulos e os livros citados, mas às vezes por eles formaram uma lista, né? Método semelhante ao usado pela Folha em seus seletivos de melhores livros brasileiros de literatura e não ficção do século XXI. Então ali também, né? Autores como Stephen King, Bernadette Evaristo e outros, né? Desenvolveram para a construção do ranking, mas não tiveram seus trabalhos incluídos. Então a gente tem aí essa seleção, né? Ali bem voltada realmente para esses livros, né, europeus e norte-americanos, porque trata-se de uma análise de um jornal britânico, né, o The Guardian, mas acaba trazendo aí nomes muito interessantes, né? Então a gente vê Virginia Woolf ali, Mr. Dalloway, né, que é um livro dela, um dos mais conhecidos, né? Orlando também é muito bom, tem Tolstói, né, Dostoiévski também ali nos clássicos russos, e também acaba aparecendo o colombiano Gabriel García Márquez, né, com muitos livros aí marcantes. Mas ponto negativo então para essa análise aqui, eu fazendo puxadinho, né, eu brasileira senti falta então de outros clássicos nossos, né, poderia ter citado por exemplo a nossa grande Clarice Lispector, enfim, só uma opinião aqui, um parênteses nesta notícia. Eu trago mais curiosidades para você, nosso ouvinte, nosso telespectador que sintoniza em Brasília no 100.1, no Rio de Janeiro 101.3 e também em BH no 88.7. Vamos falar então da Netflix, né? A gigante do N Vermelho anunciou nessa quinta-feira que Emily em Paris, série sucesso de audiência da plataforma de streaming, será encerrada após sua sexta temporada, anunciada no início deste ano. Então, a informação foi revelada em um vídeo estrelado por Lily Collins, né, que vive a protagonista Emily Cooper, e divulgado nas redes sociais da Netflix. Então, o que aconteceu, né, até agora na série, né, só trazendo um parâmetro aqui, na quinta temporada, né, de Emily in Paris, Emily Cooper assume o comando da Agence Gratel, né, em Roma, na Itália, e enfrenta os desafios de se adaptar em uma nova cidade. Quando uma ideia de trabalho não sai como esperado, as consequências levam obstáculos em sua carreira, além de novas desilusões amorosas. Então, para você, né, que é fã da série, tem essa atualização, não teremos então a sexta temporada, né, de Emily em Paris, né, estrelado ali pela Lily Collins, essa série aí que é sucesso de audiência no streaming da Netflix, né, então será encerrada, né, anúncio aí oficial feito pela plataforma de streaming, mas às vezes também é por um lado bom, né, pra gente ter então uma finalização adequada da série, sem que tenha ali aquele esgarçamento, né, do roteiro muitas vezes comum aí nas produções, né, que acaba anunciando várias e várias temporadas, sem ter ali uma qualidade no enredo, às vezes a história precisa realmente ser encerrada. Então, atualização pra você que assiste, gostou, não gostou, pode inclusive mandar um WhatsApp para mim aqui no 11 DDD 11, né, 97221-1001. E mais um destaque aqui do nosso, trago muitas curiosidades para falar da Miley Cyrus, né, a nossa eterna aí atriz, né, e cantora também, né, para você que gosta de Hannah Montana. Temos aqui uma informação em relação a Miley, viu? Nessa sexta-feira, dia 22, ela fará história ao se tornar a primeira pessoa nascida a partir da década de 1990 a ganhar uma estrela na calçada da fama de Hollywood. Ela receberá então a estrela ali na categoria gravação, que ficará localizada no número ali 7011 da Hollywood Boulevard, né? Falando um pouquinho da trajetória da Miley, né? Ana Martinez, produtora da Calçada da Fama, destacou a trajetória memorável de Cyrus, que alcançou o estrelato com o fenômeno da Disney dos anos 2000, Hannah Montana, né? E foi 3 vezes indicada ao Globo de Ouro de melhor canção original. Então ela disse ali, né? Miley merece ser homenageada, pois deixou uma marca indelével na indústria do entretenimento, ou seja, ela foi muito marcante ali. E ela diz, né, estamos muito felizes em poder dar uma estrela na calçada da fama de Hollywood. Gerações de jovens garotas cresceram acompanhando sua evolução, inspirando-se em sua trajetória e sua criatividade destemida. Eu, por exemplo, acompanhei muito da carreira dela, desde Hannah Montana, mas também ali nos outros álbuns dela. Teve um que ela polemizou, inclusive o Bangers, né? Então, toda uma história aí da Miley Cyrus que ela revelou em frente às câmeras, né? Porque foi, alcançou ali a fama muito cedo. Né? Então ela transitou ali entre o pop, o rock, o country também, o hip hop, trazendo vários tipos de estilos musicais, né? Teve ali seu álbum de 2023, o Endless Summer Vacation, né? Teve aquela faixa famosa Flowers, né? Que rendeu os Grammys de gravação do ano e melhor performance pop solo. Enfim, vários títulos então de Miley Cyrus. E tem inclusive uma outra curiosidade que a gente já trouxe aqui no nosso resumo TMC, falando em calçada da fama, né? Porque em maio desse ano, Paulinho da Costa se tornou o primeiro artista nascido no Brasil a receber uma estrela na calçada da fama de Hollywood também, né? Ele teve essa honraria, celebrando ali a trajetória que poucas pessoas no mundo conseguiram construir, a de um músico de estúdio mais requisitado de Los Angeles a partir dos anos de 1970, né? Ele que nasceu no Irajá, no Rio de Janeiro, com raízes na escola de samba Portela, emigrou para os Estados Unidos na década de 70 e nunca mais parou de gravar, inclusive com vários nomes, incluindo Michael Jackson também, só para você ter uma noção de quem foi Paulinho da Costa, né? Então essa atualização falando ali da Miley Cyrus, né? Ela que, por exemplo, também é fundadora da Happy Hip Foundation, que apoia jovens LGBTQIA+, né? E da Miley Cyrus Foundation. Agora, 11 horas.
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0: É, vem você também para mais um Giro TMC, porque deputados e senadores derrubaram nesta quinta-feira 4 vetos do presidente Lula à Lei de Diretrizes Orçamentárias de 2026. A decisão foi tomada em sessão conjunta do Congresso Nacional e libera regras mais flexíveis para o envio de dinheiro federal a prefeituras em ano eleitoral. A movimentação para derrubar os vetos ganhou força durante a Marcha dos Prefeitos, realizada em Brasília. O presidente do Senado, Davi Alcolumbre, chegou a anunciar a sessão ainda na abertura do evento, indicando apoio às reivindicações dos prefeitos. Então, o principal trecho retomado pelos parlamentares permite que o governo faça doações de bens, dinheiro e benefícios para municípios mesmo durante o período eleitoral, desde que exista alguma contrapartida do município beneficiado. Então, na prática, isso significa que repasses voluntários da União para prefeituras poderão continuar normalmente, né, nos 3 meses antes das eleições de 2026. Outra mudança beneficia diretamente cerca de 3.100 cidades com até 65 mil habitantes. Esses municípios não precisarão estar totalmente em dia com obrigações financeiras, né, para receber verbas federais voluntárias. O Congresso também liberou exceções para repasses destinados a rodovias estaduais, municipais e hidrovias, que poderão continuar mesmo em ano eleitoral. E a Polícia Federal identificou uma transferência de 14,2 milhões de reais de uma empresa ligada ao grupo investigado na Operação Sem Refino para uma empresa da família do senador Ciro Nogueira. A movimentação foi descoberta durante a investigação, que apura suspeitas de fraudes fiscais envolvendo o grupo Refit. Segundo o relatório enviado ao Supremo Tribunal Federal, a empresa Atena Real Estate está ligada a um fundo que teria conexão com a Eurovest S.A. As informações foram divulgadas pelo jornal O Estado de São Paulo. E também em declaração à imprensa, Ciro Nogueira afirmou que o dinheiro recebido faz parte da venda de uma fazenda localizada na saída de Teresina. Segundo o senador, o terreno de 40 hectares foi comprado pela empresa para a construção de uma distribuidora de combustíveis. É, e Ciro Nogueira disse que a área foi vendida por 14 milhões de reais e que hoje o imóvel valeria ainda mais. A assessoria do senador informou que a negociação foi legal e declarou que a participação dele na empresa da família é inferior a 1%. O projeto da distribuidora de combustíveis acabou não saindo do papel, depois que surgiram denúncias envolvendo o grupo comprador. A investigação também aponta que Jonatas Assunção Salvador Neri de Castro, que trabalhou na Casa Civil durante a gestão de Ciro Nogueira, no governo de Jair Bolsonaro, né, recebeu ali 1,3 milhão de reais de uma empresa apontada como intermediária do Grupo Refit. E o senador Flávio Bolsonaro negocia uma possível visita à Casa Branca para se reunir com representantes do governo dos Estados Unidos. Segundo assessores do parlamentar, o convite teria partido de Washington, mas não existe uma data definida para este encontro. A informação foi confirmada pela jornalista Catiellen de Oliveira, da TMC. Então, as negociações estariam sendo conduzidas por Beth, né, assessor ligado ao senador. A articulação também teria a participação de Marco Rubio, que é atual secretário de Estado americano. Pessoas próximas a Flávio Bolsonaro afirmaram que o convite realmente foi feito, mas destacam que a viagem não foi oficializada e segue em fase de negociação. E a advogada e influenciadora digital Deolane Bezerra foi presa na manhã dessa quinta-feira. Ela está na Penitenciária Feminina de Santana, localizada na Zona Norte de São Paulo. Deolane passou por audiência de custódia por videoconferência e teve a prisão mantida pela Justiça. Ela foi presa durante uma investigação que apura suspeitas de lavagem de dinheiro ligada ao primeiro comando da capital. Eu estou falando do PCC e, segundo a Polícia Civil, a influenciadora teria recebido dinheiro da facção por meio de uma transportadora de cargas. A Justiça também determinou o bloqueio de 27 milhões de reais em bens e contas ligadas a Deolane. A mesma operação cumpriu 6 mandados de prisão preventiva contra integrantes apontados como líderes da organização criminosa. Entre os alvos está Marco Herbas Camacho, conhecido como Marcola, que recebeu uma nova ordem de prisão. E a defesa do ex-banqueiro Daniel Vorcaro pediu ao ministro André Mendonça, do STF, a transferência dele para a Papudinha. Vorcaro está preso desde março na sede da Polícia Federal, localizada em Brasília. Segundo os advogados, ele foi retirado da cela especial, onde estava, e levado para uma área comum da unidade prisional. A defesa afirma que o espaço era ocupado por Vorcaro, né, e teria sido reservado para receber o ex-presidente Jair Bolsonaro, que atualmente cumpre prisão domiciliar. Daniel Vorcaro é investigado na Operação Compliance Zero, que apura suspeitas de irregularidades financeiras envolvendo o Banco Master. A prisão preventiva do ex-banqueiro aconteceu depois que ele demonstrou interesse em fechar um acordo de delação premiada junto ao STF. Apesar da sinalização, a proposta apresentada à Polícia Federal não avançou até o momento. E o secretário executivo do Ministério da Fazenda, Dario Durigan, anunciou que o governo prepara uma nova versão do Desenrola, voltada para quem está com as contas em dia, mas quer reorganizar a vida financeira e conseguir empréstimos com juros menores. Segundo Durigan, os detalhes do programa devem ser apresentados nas próximas semanas, possivelmente antes do período eleitoral. Sem entrar em muitos detalhes, ele afirmou que a proposta prevê redução de juros para pessoas que mantêm as parcelas em dia. O anúncio foi feito durante um evento de balanço do Desenrola Brasil, criado para ajudar brasileiros a renegociar dívidas e recuperar acesso ao crédito. 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
0: E vamos falar ainda de eleição neste momento, porque a disputa pelo comando de Minas começa a ganhar forma e já altera o tabuleiro político do estado. Os bastidores você confere agora com o nosso repórter Júnior de Castro.
2: O cenário político aqui em Minas ganhou novos movimentos para a eleição deste ano. Um acordo entre o PL e o Republicanos aproximou o senador Cleitinho do grupo ligado a Flávio Bolsonaro e acabou isolando o governador Matheus Simões, que tenta a reeleição com apoio de Romeu Zema. A articulação foi fechada depois de uma reunião entre lideranças do PL Mineiro, integrantes do Republicanos e o deputado federal Nicolas Ferreira. O entendimento é que as duas legendas caminhem juntas na eleição estadual, mas ainda sem definição sobre quem vai liderar a chapa. Cleitinho segue adiando a decisão sobre disputar ou não o governo de Minas. Caso o senador desista da candidatura, o PL já avalia alternativas, como o ex-presidente da FIENG, Flávio Roscoe, e o ex-prefeito de Betim, Vittorio Medioli. Nos bastidores, aliados avaliam que a aproximação entre PL e Republicanos dificulta a tentativa de Matheus Simões de reunir toda a direita mineira em torno do próprio nome. Enquanto isso, no campo da esquerda, o PT busca um plano B após a negativa do senador Rodrigo Pacheco em disputar o governo. Entre os nomes cogitados estão o ex-prefeito de Belo Horizonte, Alexandre Calil, e o empresário Josué Gomes da Silva. Pesquisas recentes mostram que Cleitinho lidera as intenções de voto aqui em Minas Gerais.
0: Olha esse dado que interessante, levantamento do IBGE aponta avanço no registro civil de recém-nascidos e mostra queda histórica no número de crianças sem documentação no país. Quem traz as informações desse levantamento é a repórter Isabela Miranda.
3: Paraná, Distrito Federal e São Paulo tiveram as menores taxas de subregistro de nascimentos do Brasil. O índice analisa a quantidade de crianças que não tiveram um registro realizado dentro do prazo legal, estabelecido até março do ano seguinte ao nascimento. No Paraná, 0,12% dos nascimentos não foram regularizados. No Distrito Federal, o percentual foi de 0,13% e em São Paulo, de 0,15%. O Brasil também teve um número importante apresentado no estudo, registrando a menor taxa da série histórica, 0,95%. Em 2015, quando o levantamento começou a ser documentado, o percentual era de 3,94%. Os dados divulgados pelo IBGE são um indicador da integração entre maternidades, cartórios e sistemas de informação. O Paraná, por exemplo, contabilizou mais de 131 mil nascidos vivos em 2024, ano de referência do levantamento. O percentual de 0,12% representa uma estimativa de 155 crianças que não tiveram um registro realizado dentro do prazo legal. Segundo o IBGE, a queda nos subregistros em todo o país está relacionada ao avanço na coleta de informações. Dentro das ações que também contribuem para esse resultado, estão, por exemplo, a implantação de unidades interligadas de registro civil em maternidades e também hospitais e a emissão gratuita da certidão de nascimento.
0: E agora nós vamos para o Rio de Janeiro, porque a Marinha foi proibida de usar alguns termos pejorativos para se referir a João Cândido e outros participantes da Revolta da Chibata. Episódio de 1910... que lutou contra castigos físicos impostos aos marinheiros de baixa patente na época. Mais detalhes você confere agora com Rebeca Renzi.
4: A Justiça Federal condena a União e proíbe a Marinha de usar termos como abjetos e reprovável exemplo para se referir a João Cândido e outros participantes da Revolta da Chibata, que aconteceu em 1910. E ela lutou contra castigos físicos impostos aos marinheiros de baixa patente na época. São ambos adjetivos pejorativos, que descrevem pessoas ou atitudes desprezíveis. A ação foi movida pelo Ministério Público Federal, com o objetivo de responsabilizar a força por dano moral, decorrente de manifestações oficiais consideradas ofensivas, já que esses termos ultrapassaram os limites da liberdade de expressão institucional e já configura violação à dignidade coletiva da população negra. Na decisão, o juiz federal Mário Vitor Braga também condenou a União a pagar R$200 mil por dano moral coletivo. A Justiça acolheu parcialmente os pedidos da ação do MPF. O pedido do Ministério Público para impedir a Marinha de se posicionar contra a inclusão de João Cândido no Livro de Heróis da Pátria foi rejeitado. A União argumentou que a instituição ainda tem direito de apresentar sua visão histórica e militar sobre o episódio, já que a revolta envolveu quebra de hierarquia, uso de armamentos e mortes. A defesa também afirmou que a anistia não obrigaria a administração pública a adotar posição elogiosa sobre o movimento. Conhecido como Almirante Negro, João Cândido liderou a Revolta da Chibata e foi expulso e preso da Marinha, morrendo em 1969. A sentença ainda não é definitiva e será analisada pelo Tribunal Regional Federal da 2ª Região. A reportagem aguarda posicionamento da Marinha.
0: E todos os desdobramentos desse caso você acompanha aqui na nossa programação da TMC. Agora 11 horas mais 13 minutos e agora é hora da coluna Sem Dó, com o filósofo Luiz Felipe Pondé. O escritor analisa como lideranças da direita e da esquerda parecem cada vez mais concentradas na disputa pelo poder, muitas vezes distante dos problemas reais enfrentados pela população. Vamos ouvir.
5: Na ciência política existe toda uma tradição recente que suspeita que poderia haver algum tipo de psicopatia na política, sendo que alguns políticos seriam mais psicopatas do que outros. Antissociais, no fundo completamente descolado da relação de representação, preocupado unicamente em transformar o país e a máquina do Estado no seu quintal. Aqui no Brasil a gente consegue observar esse tipo de dinâmica, tanto à esquerda quanto à direita. No caso da esquerda, investindo e trabalhando para eleger o presidente Lula pela 15ª vez, estamos fazendo uma hipérbole, não é? 15ª vez. E tanto faz se o governo dele, Lula 3, valeu a pena, tanto faz se ele terá condições de saúde, tanto faz se ele consegue de fato enfrentar um país que não é mais do começo do século XXI, tanto faz, contanto que ele ganhe eleição. Por quê? Porque não há nada no PT, ninguém que possa substituí-lo. A direita está muito claro, toda a história da família Bolsonaro, né? Toda a escolha do Flávio Bolsonaro, eles deviam muito bem saber o quão enrolado ele estava, aliás, todo político está. A diferença é que uns são pegos, outros não, né? Quase todo político, digamos. E ainda assim ele foi escolhido contra outras opções, certo? Um sujeito claramente despreparado e aparentemente mentiroso, quase todo político é, mas ele foi pego e de uma forma bem primária, né? E agora a direita está aí nessa sinuca de bico, com um candidato ungido pelo pai Bolsonaro, ungido pelos bolsonaristas, mas que é possível que venha enterrar a opção da direita na eleição. Mas é claro que a gente não deve levar tanto em conta assim questão de corrupção. O eleitor normalmente é eletivo, ele é seletivo. Se é meu candidato, não é corrupto, se é do outro, é, com certeza. Mas, de qualquer jeito, aquele fiel da balança que de repente volta para cá e para lá, esse eleitor pode sim ser afetado pela questão da corrupção e ele provavelmente será o fiel da balança. Portanto, tanto a esquerda com Lula forever, quanto a direita, Bolsonaro destruindo as opções à direita nessas eleições, essa classe política tem mostrado sua total delinquência.
0: Você ouviu agora a análise do nosso colunista, o filósofo Luiz Felipe Pondé. E agora a gente muda de assunto, porque nos informamos mais cedo que as linhas da CPTM e do metrô de São Paulo vão funcionar 24 horas durante o fim de semana da virada cultural. E para explicar melhor como será essa operação, a TMC conversou com Gildo Prado, chefe do Departamento de Estações do metrô. Vamos ouvir.
6: Funcionar então, pessoal que está ligadinho, que vai à virada cultural, quer saber.
7: Então, nós vamos operar então 24 horas, do sábado para o domingo, com reforço especial aí de trens durante a madrugada. O metrô já adota nos finais de semana, aos sábados, a operação 24 horas, do sábado para o domingo, e nós vamos fazer um reforço na oferta de trens para atender o público que vai para a virada. Além dos trens, nós vamos fazer também um reforço aí no nosso quadro de pessoal, nas estações mais envolvidas, principalmente aquelas na região central, então Sé, São Bento, Anhangabaú, receberão aí um esforço adicional na República do nosso pessoal operativo para atender o público e direcionar o fluxo da maneira mais adequada com segurança para os eventos.
8: Muito bom, Gildo, bom dia para você. O metrô 24 horas é excelente, né? Uma notícia sempre muito boa, maravilhosa para a população de São Paulo. E a virada cultural é um evento também espetacular, muito interessante, que reúne muita gente, e você acabou de citar que vai ter um reforço também nessa organização. Como é feito o diálogo de vocês com, por exemplo, as forças de segurança, porque a gente sabe que tem muita aglomeração também nas estações do metrô?
7: Bom dia, Rafael, obrigado aí pela pergunta. É bastante importante essa integração com todos os órgãos, né? Então a gente tem aí um centro de inteligência e uma área de estratégia que faz toda a parte de organização, de comunicação com as forças públicas da cidade, né? Com os órgãos organizadores, e a gente faz então todo um dimensionamento de público e o também de fluxo para que a gente possa, a parte de comunicação também interna dentro do metrô, vão ter cartazes adicionais, comunicação sonora para os nossos passageiros, indicando o melhor trajeto, indicando aí o melhor acesso para os eventos. Então tem todo um trabalho de bastidor aí para coordenação e organização do evento como um todo.
6: Esse trabalho é feito o quê? Com prefeitura, polícia militar? Como é que vocês vão fazer esse trabalho de integração? E se vocês vão acompanhar em tempo real o movimento nos metrôs?
7: Sim, perfeito. É acompanhado, sim, em tempo real. A gente tem o nosso centro de controle, que opera aqui 24 horas também. Então, ele faz todo o monitoramento através de câmeras para verificar adensamento, né? Como é que estão as estratégias. A gente tem um centro de controle de segurança, que também trabalha 24 horas. E esse centro de controle de segurança, ele tem contato direto com a polícia militar, com os órgãos de comando da segurança pública. A organização do evento, ela é feita juntamente com a prefeitura, com órgãos como o CT, a própria polícia militar, para permitir aí um evento organizado e seguro para a população.
8: E Gildo, tem uma mensagem aqui do Ângelo, nosso ouvinte da região de Pinheiros, ou no oeste de São Paulo. Ele pergunta o seguinte, né? Vão ter restrições em algumas linhas? Como vai funcionar esse esquema 24 horas? Então, repasso a pergunta do ouvinte para você.
7: Perfeito, obrigado pela pergunta. Nós vamos operar todas as estações do metrô de São Paulo para embarque e desembarque. Então, todas elas estarão abertas para embarcar e desembarcar. E a gente vai fazer uma ampliação na oferta de trens das linhas 1, 2, 3 e 15, né? Considerando um sábado normal, um sábado típico, a gente vai ter um reforço de trens em relação a um dia normal. Então, não vai ter restrição para entrada, né? Vai ser um embarque e desembarque ininterrupto aí durante a madrugada do sábado para o domingo.
6: E existe impacto, Gildo, na manutenção dos trens por causa dessa operação especial? E comparando com edições anteriores, a expectativa de público é maior esse ano?
7: Impacto para a manutenção não haverá, tem tudo isso mapeado, a gente já tem todo um trabalho aí desenvolvido para esse tipo de estratégia, né? Então não vai ter nenhum impacto aí para manutenção rotineira e contínua, né? A gente ainda não tem ainda muito ao certo a expectativa de público, mas a gente entende aí que as edições elas têm aumentado consideravelmente a participação das pessoas nos eventos. Então a gente imagina que vai ter sim uma adesão maior nesse evento aqui dessa edição da Virada Cultural.
8: Gildo, vou aproveitar... Desculpa, acho que eu te cortei. Pode prosseguir.
7: Não, imagina. Não, pode continuar.
8: Eu vou aproveitar a pergunta da Fernanda aqui. E também você chegou a citar isso na primeira resposta sobre a movimentação intensa, né? Enfim, nessa comparação. Com base na sua experiência, quais são as estações e as linhas que devem ter um volume maior de pessoas?
7: Bom, as estações que a gente está imaginando que vai ter um volume maior aí de pessoas transitando é Estação Sé, Estação Anhangabaú, República. Essas estações elas estão mais voltadas para a linha vermelha do metrô, né? Estação Sé fazendo conexão aí com a linha azul e a Estação República fazendo conexão também com a linha amarela. E a gente deve ter um público também grande ali em São Bento, por conta dos palcos que vão ser montados, os shows que vão estar dispostos aí nessas estações. E aí, ao longo das linhas, né, toda a movimentação aí para chegar nesses pontos que são os maiores de concentração aí de artistas e de shows durante o evento aí, durante a madrugada.
6: Gildo, muitíssimo obrigada pela sua entrevista. O que você quer falar?
7: Fernanda, posso só complementar?
6: Claro.
7: A gente gosta muito de reforçar algumas dicas de segurança que são bastante importantes, né, nesse trajeto. A gente sempre fala de respeitar a faixa amarela, sempre aguardar o trem antes da faixa amarela. Nas escadas rolantes, utiliza sempre o corrimão, cuidado com seus pertences, né? Sempre carrega próximo ao corpo. Se vai com crianças, né? Esses eventos tem muita família, segura as crianças pelas mãos, não deixa correr nas estações. Pra gente fazer um evento seguro e as pessoas curtirem ali um momento de lazer e de descontração.
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1: Agora 11 horas mais 25 minutos e a gente volta aqui para nossa enquete, né, do Resumo TMC de hoje, que fala um pouquinho, né, sobre essa massa de ar polar aí que mantém as temperaturas baixas no sul e sudeste do Brasil, com essa previsão aí de frio intenso até o início da próxima semana. Então, geadas são esperadas no sul, enquanto o Rio, São Paulo e Minas Gerais terão manhãs geladas e tardes mais amenas. Então, a partir de domingo, o frio perde força, mas o amanhecer continuará frio. Agora, para você aí que é do centro-oeste, o clima permanece seco e quente, com temperaturas acima de 30 graus. E puxando esse gancho, né, sobre o tempo, eu pergunto para você, nosso ouvinte, você prefere calor ou frio? Ou aquele meio termo, né? Vamos colocar o meio termo aí na conta, como por exemplo aqui o Arthur Azevedo. Boa noite, Alexia, falou aqui de Brasília. Olha, eu sou hater do frio, prefiro um meio termo, nem muito calor, nem muito frio, assim dá pra curtir o dia sem sofrer muito. Então, uma mensagem do Arthur Azevedo aí de Brasília falando, né, que ele prefere aquele meio termo, uma primavera, então nem inverno, nem verão, vamos na primavera que aí não tem erro. Olha só, tem mais mensagem chegando aqui no nosso WhatsApp da TMC, inclusive já anota o número, é o DDD 11 97221 1001. E tem aqui o Sandro Lima, de Belo Horizonte. Boa noite, Alexia, acompanhando aqui a programação desde o Resumo TMC e também o Expresso. Olha que bacana, ele também acompanhando aqui desde as 8 horas da noite com a gente aqui sintonizado. Ele falando que prefere o calor, que apesar de ele ficar sentindo muito calor ali durante o dia, ele prefere sentir calor do que frio. Deus me livre, não consigo nem acordar de manhã cedo com essa friaca toda, tô fora. Mandou mensagem aqui pra gente falando então que tem essa preferência aí por calor, assim como eu também prefiro um calorzinho, viu? Porque frio dá uma preguiça, frio é bom pra ficar em casa, agora pra trabalhar, olha, é puxado, ainda mais para quem acorda cedo, né? Como é o caso aqui do Rodolfo, aqui mandando mensagem. Boa noite, Alexia, falo aqui de BH, prefiro o frio, porque assim eu sinto que eu rendo mais, trabalho rapidamente, sem ficar suando o dia inteiro. Então ele aqui com essa preferência, cada um, né, prefere uma coisa. E você, o que, que você prefere, frio ou calor? Manda no nosso WhatsApp, DDD 11 97221 1001, porque tem ouvinte de Brasília, do Rio de Janeiro e de Belo Horizonte sintonizando com a gente, participando da nossa programação. Então vem você também junto, é isso mesmo. Agora 11 horas mais 28 minutos.
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1: 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E vamos falar mais um pouquinho de política, né? A gente anda falando muito, muito, muito mesmo, ainda mais em ano eleitoral. E em entrevista para a TMC, o ex-ministro da Fazenda, Maílson da Nóbrega, falou sobre o atual cenário econômico do país. Vamos conferir essa entrevista.
3: Muita gente fala, né, que uma eleição presidencial se define em parte pela economia, não a macro, mas aquela do bolso do eleitor e da eleitora. O senhor concorda com essa análise? E se sim, o que, que dá para a gente projetar agora, estando no meio do mês de maio, hein, ministro?
4: Olha, a economia seguramente é o fator mais relevante no processo econômico. Perde a pena para escândalos, né? Coisas como corrupção e tudo mais. Você deve se lembrar que o marqueteiro do Bill Clinton falou, é a economia estúpido, é a economia idiota, mais ou menos isso, né? Então, realmente, a economia será um fator relevante no andar da campanha eleitoral e da própria eleição.
1: E câmbio e bolsa ainda são termômetros confiáveis da saúde econômica de um país, mesmo estando tão longe da realidade das ruas?
4: Desculpe, eu não entendi bem o que você falou.
1: Câmbio e bolsa ainda são termômetros confiáveis porque são indicadores que estão longe da realidade das ruas.
4: Olha, câmbio e bolsa raramente têm influência nas eleições. O público que acompanha, que se preocupa com essa realidade, é um público de maior instrução, maior experiência. Não é o caso da massa de eleitor do Brasil, você deve se lembrar que cerca de metade do eleitor brasileiro, dos eleitores brasileiros, ganha até 2 salários mínimos, não tem acesso a essa informação para avaliar o efeito de bolsa e câmbio no processo eleitoral.
3: Agora, ministro, dá para a gente juntar a primeira pergunta com a segunda, né? Quando a gente fala que a economia pesa no bolso das pessoas e as pessoas consideram isso numa eleição, e vendo o contexto internacional, o cenário de alta do petróleo, a gente pensa em inflação, preço de frete, preço de combustível, né? Logo no começo da guerra teve uma ameaça nas redes sociais de greve de caminhoneiros, o governo já entrou na história para reduzir impostos também, negociação com alguns estados. Então, nesse sentido, né? Nesse sentido, é o momento em que a macro encosta na micro, conversa com a micro, e aí sim o consumidor é impactado?
4: Aí você tem toda a razão, né? Porque aí vai impactar em algo que o consumidor sente no seu bolso, na sua pele, nas suas perspectivas, que é inflação. Por outro lado, dependendo de como evolui essa guerra, dependendo de quais sejam as consequências de um novo ataque americano a Teherã, isso vai ter um aumento maior ainda do salário mínimo, do preço do petróleo, desculpe, né? A revista The Economist falou essa semana que está muito longe de ter atingido o pico de preço de petróleo. Eles calculam que pode chegar a $150 por barril. E aí o impacto é duplo num processo eleitoral. Primeiro, porque ele afeta a inflação, o bolso do consumidor e do eleitor. Em segundo lugar, porque o Trump, com toda a sua maluquice na condução desse processo, ele não tem saída fácil para isso, tudo isso pode resvalar para uma recessão mundial muito grave. E afeta a economia brasileira, afeta o emprego. Você vai ter um aumento do desemprego, aí o dólar fica mais caro, isso impacta adicionalmente no preço do petróleo. O preço do petróleo impacta na gasolina, no querosene, no gás de cozinha e assim por diante, né? Então, a eleição, ela pode mudar de rumo ou se intensificar em seus aspectos se todo esse processo maluco do Trump redundar não apenas na inflação mais alta, mas numa recessão mundial.
1: Como um especialista, acredita que o Brasil tem maturidade para discutir nesse momento, para aprovar neste momento uma mudança no regime de trabalho conforme está sendo discutida?
4: Olha, maturidade para discutir, sim. Nós somos uma democracia plena, temos liberdade de imprensa, temos que discutir. Por outro lado, o que a gente vê é a demagogia, o populismo presidindo essa decisão que é grave para o país, não é? Se você olhar a jornada de trabalho, a escala de trabalho ao longo do século XIX para cá, ela foi diminuindo. Quem estudou história industrial da Inglaterra sabe que a jornada, né, os trabalhadores trabalhavam mais de 12 horas por dia. As mulheres trabalham 10, 12 horas por dia também. Então, com o aumento da produtividade, isto é, começou-se a produzir mais com os mesmos recursos, né? Isso foi possível, tornou-se possível negociações entre sindicatos e empresa no sentido de reduzir a escala de trabalho. Então, a escala de trabalho hoje, nos países ricos, vão de 35 a 42 horas por semana, né? Então, desculpa, a 35 a 40 horas por semana. Se o Brasil estivesse ganhando produtividade, é mais do que razoável, mais do que justo, repartir os frutos desses ganhos entre os empresários e os trabalhadores, como aconteceu no mundo rico do século XIX para cá, né? Sucede que o Brasil está com a produtividade estagnada. Só tem um segmento brasileiro que gera produtividade, que é a agropecuária, mas onde está o menor contingente de trabalhadores. A indústria está com produtividade negativa. Então, sem produtividade, o fim da escala 6x1 se traduzirá automaticamente em custos. Custos para as empresas, custos para associações, custos para a sociedade. Isso tudo vai reduzir a produtividade. E a produtividade é o principal fator de geração de riqueza de um país. Portanto, o Brasil vai experimentar um desastre, a meu ver, derivado da irresponsabilidade, da ignorância, né, de quem está lidando com isso de alguma forma, para tornar o Brasil menos produtivo, certo? E mais, outra coisa, estão dizendo que isso vai permitir que o trabalhador viva mais com a família, que ele não tenha que tantos dias para o trabalho de ônibus, ficar 2 horas no trânsito, isso tudo é razoável. A que pergunta é, será que o Brasil está, para usar essa palavra sua, Joana, com maturidade econômica suficiente para isso? Não está, né? Mesmo assim, a minha previsão é que essa demagogia, esse dano à economia brasileira e aos trabalhadores, não é? Os trabalhadores vão ser prejudicados se isso reduzir o ritmo de crescimento da economia, já vai gerar menos emprego, né? E outra coisa, estão dizendo que o trabalhador vai ficar mais com a família. Tudo indica que os trabalhadores de baixa renda que forem beneficiados com essa medida, eles vão aproveitar o dia mais para buscar um bico, para trabalhar mais, para ganhar mais. E ele está justo, está correto em fazer isso e não ficar com a família. Ele não valoriza, né, como com as pessoas de mais alta renda, ou esse convívio, né? Então, essa medida, ela é equivocada em qualquer ângulo que se possa imaginar. E ela vai cobrar um preço grande à economia brasileira. E só para concluir, eu ouço muita gente, leio, vejo muita gente, ah, mas vocês economistas também diziam isso quando a escala de trabalho caiu de 44 para 40, quando veio o terceiro salário, e nada disso aconteceu. Na verdade, aconteceu. E aconteceu de forma silenciosa, através da produtividade. Não é à toa que essas medidas demagógicas adotadas por políticos de esquerda e direita no Brasil contribuíram para reduzir o ritmo de crescimento da economia brasileira. Hoje, nós estamos uma economia medíocre, uma economia que cresce menos de 2% ao ano. Nós vamos crescer, segundo os cálculos da tendência, de que sou sócio, nós vamos crescer este ano 1,6%, 1,8%. Os Estados Unidos vão crescer 2,2%. Então, se olhar os últimos 12 anos, a economia americana cresceu cumulativamente 36%, a brasileira 11%. Ou seja, nós estamos ficando para trás. Em vez de seguirmos para, vamos dizer, cumprir esse objetivo que todos nós temos, que é legítimo, de um dia nos tornarmos ricos, nós estamos ficando para trás. O Brasil já cresce menos do que Botsuana na África, já cresce menos do que a Costa Rica, já cresce menos do que países do leste europeu que saíram do comunismo, né? Então, realmente é uma contribuição negativa, desastrosa, irresponsável para a economia brasileira. Não tenho dúvida em afirmar isso.
1: Agora, 11 horas mais 37 minutos. Vamos falar de esporte?
5: E eu já queria te perguntar do antes. O que aconteceu com tanto atleta lesionado pré-Copa? Tomás, me ajuda a levantar os nomes aqui?
6: Rodrigo, Éder Militão, o próprio Neymar tá machucado de novo agora, né? Meu grande amigo Valmir Cruz. Além do fantástico Estevão, que vai ser a grande baixa, Mayara.
7: Essa questão de contusão antes da Copa do Mundo é uma coisa normal, né? Nós tivemos aí, além desses nomes que o Tomás já falou, nós tivemos Romário, tivemos Emerson, e tivemos na Copa do Qatar de 22 o Benzema, que ficou fora, o Kanté, tivemos também o Mané. Então os atletas, eles se machucam muito exatamente pela essa informação que você passou: excesso de jogos. Então nós temos aí hoje muitos jogos, né? Nós temos o calendário recheado não só com os clubes, mas também com as seleções, que eles disputam as partidas, seja oficial ou data FIFA. Isso daí, com o tempo curto que você tem numa pré-temporada, isso falando de Brasil, né? Então, excesso de jogo, pouco tempo para se preparar, a gente tem realmente esse grande problema dos atletas se machucarem, e principalmente na Europa, né? Final de temporada da Europa, o atleta já desgastado fisicamente, ele corre risco, sim, de se machucar, porque o futebol mudou muito, né? Hoje nós temos um futebol muito físico, então as partidas você tem muito mais sprint, muito mais intensidade, e a cobrança é muito grande por resultados. Isso realmente acarreta uma sobrecarga, o que o atleta muitas vezes não consegue suportar, e tem principalmente problemas de lesão muscular. Nós temos 3 tipos de lesão: lesão ligamentar, lesão traumática e a muscular. E a muscular é a mais comum no futebol. E infelizmente esses atletas brasileiros, né, o caso do Estevão, o caso do Rodrigo, Militão, eles se machucaram praticamente na véspera da Copa do Mundo.
6: Valmir, muito bom falar contigo. O Valmir tem uma experiência assombrosa no futebol brasileiro, no futebol internacional também, já trabalhou em muitos outros países, foi campeão brasileiro no Palmeiras, campeão brasileiro no Corinthians. A minha pergunta para você, Valmir, que está no dia a dia do jogador, hoje como coordenador de performance, durante muitos anos como preparador físico, ali no dia a dia, no trabalho mecânico ali com os jogadores de repetição, quando vai chegando essa reta final de preparação para a Copa? Aqui no Brasil, tá? Lá no exterior nem sempre é possível porque é a reta final dos campeonatos, é o final da temporada. Mas aqui, meio de temporada, muitas vezes jogos de um campeonato brasileiro longo, de pontos corridos. Na prática, até combinado com preparadores físicos, determinados jogadores que têm chance de disputar a Copa modificam a sua carga de exercícios físicos, pensando na Copa?
7: Sim, Tomás. O que acontece muito é assim, primeiro aquela expectativa de ter seu nome na relação dos convocados, né? Depois, você tem, como eu falei na vez anterior, excesso de jogos. Isso daí prejudica demais. Então, se faz necessário você controlar muito. Hoje está muito em moda, né, se falar controle de carga. Porque tudo que você faz em excesso é controle de carga. Nós temos aí jogos seguidos, o deslocamento, nós temos a questão da recuperação, que diminui bastante. Você tem disputando 4, 5, estamos falando de equipes de elite do futebol brasileiro, 4, 5 torneios no ano, que seria o Brasileiro, o Paulista, Copa do Brasil, aí tem o Sul-Americano, Libertadores, aí você tem Recopa, Supercopa. Aumentou demais o número de competições, né? Então, alguns atletas, sim, você tem que poupar, não só de treinamentos, mas principalmente de jogos, com esses deslocamentos enormes que a gente tem aqui no Brasil. Isso faz com que você tenha um planejamento diferenciado.
6: Valmir,
7: para determinados atletas.
6: Desculpa te interromper, a gente precisa encerrar em 20 segundos, mas se eu não fizer essa pergunta, os corintianos me matam. O Depay vai chegar bem na Copa e joga pelo Corinthians antes da Copa ainda?
7: Pergunta difícil. Fica aguardar um pouquinho, tá?
5: Ó, a internet até travou aqui. A internet até travou.
6: Salvo pelo gongo e pelo travamento, pela travada da internet. Valmir Cruz, coordenador de performance do Corinthians. Obrigado.
5: Que honra.
6: Valeu, Valmir.
7: Obrigado, um abraço a todos.
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1: Agora, 11 horas mais 45 minutos. E eu acabo de receber aqui uma mensagem da nossa querida apresentadora Estela Ribeiro, que sempre traz um pouquinho do caldo cultural, das artes cênicas, das referências, das dicas culturais pra gente aqui na nossa programação da TMC. Vamos ouvir o áudio que ela nos encaminhou.
2: Oi, Alexia. Oi, ouvintes e espectadores do Resumo TMC. Olha, eu tô aqui improvisada dentro do meu carro. Eu acabei de assistir um espetáculo e eu tô tão impactada que eu queria falar sobre isso e recomendar pra vocês. As Centenárias. Espetáculo que tá em cartaz aqui no Sesc Bom Retiro. Texto e letras de Nilton Moreno, que pra quem não conhece é um autor pernambucano. Escreveu as... como é que chama? As Cangaceiras, que esteve no teatro, no SESI, anos atrás. As músicas e letras também são do Chico César, músicas lindíssimas. E essas duas atrizes, impecáveis, Laila Garim e a Juliana Linhares, elas representam duas carpideiras, que são aquelas personagens, aquelas mulheres que choram e rezam nos velórios, na tradição antiga do interior do Nordeste, no interior do país. E elas contam a história dessas duas mulheres ao longo da vida, e você pode ver a transformação do tempo, da idade. Tem humor, tem sensibilidade, tem emoção, tem crítica social. É um espetáculo completo, tem uma banda ao vivo. Elas cantam divinamente, as duas têm vozes incríveis, tem um trabalho de corpo impressionante também. Então, olha, recomendo muito. Eu vou entrevistá-las para colocar na nossa programação, mas enquanto isso, vocês podem ir ao teatro, tá? Sesc Bom Retiro. Esse final de semana não tem sessões porque tem virada cultural, mas elas ficam em cartaz de quinta a domingo às 8 horas da noite, de quinta a sábado às 8 horas da noite, no domingo às 18 horas no Sesc Bom Retiro. Então, ó, dica: As Centenárias. Beijo para vocês.
1: Um beijo enorme, grande, para minha colega aqui de trabalho, a apresentadora Estela Ribeiro, fazendo então essa indicação de teatro para você que sintoniza no 100.1 em São Paulo. Fica a dica então de uma programação recheada de cultura, como ela disse, então, com música e trazendo então esse repertório, né, de uma peça de teatro aí, que fica a indicação para você que sintoniza aqui na TMC. Agora 11 horas mais 48 minutos.
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1: E vamos pro nosso quadro. Tem música chegando para falar. Olha só, de Lô Borges, né? Um dos fundadores do Clube da Esquina. Esse álbum marcante, né? Extremamente importante. Eu diria até que é um dos melhores álbuns da música popular brasileira, sem dúvidas. E a gente vai ter um álbum póstumo dele, né? Com músicas inéditas, né? O cantor e compositor mineiro Lô Borges terá então um álbum póstumo lançado no próximo mês. Intitulado A Estrada, o disco chega ao público no dia 10 de junho, então já anota aí no seu calendário, e reúne 10 músicas inéditas compostas em parceria com o irmão Márcio Borges. O projeto foi finalizado antes da morte do artista, né, que morreu no ano passado, né, 2025, ali em novembro, aos 73 anos. O álbum nasceu como uma homenagem aos 80 anos de Márcio, né, que é irmão do Lô, celebrados em janeiro deste ano, e marca mais um capítulo da parceria histórica entre os irmãos, ligada ao movimento Clube da Esquina. Né, antes do lançamento completo, a música Campo Alegre, quilômetro 500 mil, será disponibilizada como single no dia 29 de maio. Então, tá chegando aí, finalzinho de maio, né, pela

0: gravadora Jack. Entre as faixas já conhecidas estão Sem Saída, Travessia do Deserto, Última Parada e Um Velho Sentado na Beira da Estrada. Desde 2019, Loborges vinha mantendo uma produção constante, com o lançamento de um álbum por ano, sempre em parceria com diferentes compositores, mesmo durante a pandemia da Covid-19. O artista seguiu produzindo novos trabalhos. E reconhecido como um dos nomes centrais da música brasileira, Lor foi um dos fundadores do Clube da Esquina, como eu mencionei, ao lado de artistas, né, enormes, maravilhosos, como Milton Nascimento, Beto Guedes e Toninho Horta. Ao longo da carreira, acumulou sucessos como Um Girassol da Cor do Seu Cabelo, Paisagem da Janela e O Trem Azul. Sucesso, então, desse álbum, né, o Clube da Esquina, que foi ali, né, de um grupo, desse grupo aí composto, né, por Loborges, né, pelo Milton Nascimento, Beto Guedes e Toninho Horta, que eles se reuniam ali para compor, e dessas reuniões surgiu esse aí, que é um dos melhores, maiores, né, álbuns da música popular brasileira. E ainda falando de música popular brasileira, temos Jorge Benjor anunciando uma apresentação única do show Alquimia Popular Brasileira em São Paulo. Então, olha só, ele anunciou essa apresentação, divulgando que o evento vai acontecer no dia 17 de outubro, no Allianz Parque. Pelo anúncio, não ficou claro se a apresentação é parte de uma nova turnê do artista. Então ali, né, abre aspas, existem shows e existe o Jorge Benjor. Ele traduz samba, soul, groove, futebol, espiritualidade, rua, África, alegria, em uma fórmula única, com uma mistura que ninguém sabe explicar, mas que todo mundo sempre sentiu. O artista leva sua alquimia de sucessos ao palco em um show inédito, diz então um comunicado. A pré-venda para clientes Itaú acontece entre os dias 25 e 27 de maio. Então, dá tempo ainda, hein? A venda para o público geral começa no dia 27 de maio, a 1h. Os ingressos variam de R$ 117, mais 50 centavos, né? Referente à meia cadeira superior, a meia de cadeira superior, no caso, até o valor de R$ 1.295, aí, no caso, a inteira, no pacote VIP. O show Alquimia Popular Brasileira ganhou uma página especial, divulgada há alguns dias pelo artista, o que gerou grande expectativa por parte dos fãs, né, de uma nova turnê de Benjor. Mas, por enquanto, apenas o show de São Paulo está confirmado. Então, para você que se interessou, né, vai ser no Allianz Parque, no dia 17/10, né, no dia 17 de outubro, e o horário ali às 19h. Os valores você confere aí através da página oficial, né? E fica essa dica, então, cultural, falando de Jorge Benjor, né? Será que vem, então, uma nova turnê por aí? Aparentemente, esse show só em São Paulo, mas será que a gente vai ter, vai conseguir, né, apreciar ele também em outros estados, né? Ele que tem ali seus álbuns, né, muito famosos, como A Tábua de Esmeralda, de 74, tem Samba Esquema Novo, também, de 1963, O Jorge Ben também, que é aquele álbum muito marcante, né? Que tem ali um desenho dele com um fundo ali todo colorido, né? Então a gente tem essa novidade em São Paulo aí, trazendo então esses hits do Jorge Benjor. E da MPB a gente fala agora, né, de música internacional, para falar de Ariana Grande. Ela lançou uma música inédita de Dangerous Woman no 10º aniversário do álbum, né? Então os fãs da Ariana Grande alegrem, assim, viu? Porque a cantora lançou New Better Part 2 para comemorar, então, o 10º aniversário de Dangerous Woman, né? A música é uma continuação da faixa New Better, Future Boy, penúltima faixa do seu 3º álbum, né? Então Grande lançou originalmente New Better Part 2 no SoundCloud em 2016, após o lançamento de Dangerous Woman, com uma pegada mais animada, né? A canção traz ali a Ariana, relembrando um antigo amor sobre a icônica tradução trap pop do álbum de 2016, né? Ela lançará então seu 8º álbum, inclusive o Petal, né, no dia 31 de julho, pela Baby Doll Records, né? O disco foi co-escrito e produzido com seu confidente de longa data, né, Ila, né? E o primeiro single, Hate That I Made You Love Me, será lançado no dia 29 de maio. Né? O produtor pop Max Martin assina a produção do single, né? Lembrando que a Ariana Grande aí esteve bastante em destaque também no cinema, né, fazendo ali a personagem principal, né, do filme The Wicked, né? Ela que teve ali até parte 1, parte 2 do filme, indicação também ao Oscar, né? Ela interpreta a personagem Glinda, né? Que é uma estudante popular, tipo uma patricinha ali mesmo da universidade, né? E ela acaba também tendo uma outra personagem ali, conciliando com ela também, que é uma personagem que é a... só pra lembrar, que é a bruxa má do oeste, que é a Elphaba, se eu não me engano, que é aquela personagem que ela tem ali a cor da pele verde, né? Tem ali um chapéu de bruxa. E aí as duas, com as suas diferenças, acabam protagonizando essa história, né? Então ela esteve também a todo vapor no cinema nos últimos tempos. E agora tem esse lançamento de álbum, né? Programado, então, para daqui a pouquinho. Tem o single que é lançado já em maio. E a gente tem também, então, esse novo álbum que marcado aí, ó, dia 31 de julho, né? Teve... Até o último álbum dela foi lançado em 2024, né? Que é o Eternal Sunshine. Aí ela engatou no cinema e agora com essa novidade aí na área da música, né? Ela que também é atriz, trazendo, então, esse novo álbum e também essa música inédita aí do Dangerous Woman. E vamos falar de polêmica agora, a gente volta aqui um pouquinho pro Brasil, porque a música de Anitta, Lisa e Rema para a Federação Internacional de Futebol, a FIFA, chegou ao mundo hoje, né, nessa quinta-feira, dia 21 de maio, e já protagoniza uma polêmica, viu? Porque o duo brasileiro Tropiquilas, né, acabou ali, que produziu essa faixa, não foi devidamente citado nos créditos da canção. E então ali a ausência, né, de Tropiquilas nos créditos da faixa resultou em um desabafo no perfil do X, né, o antigo Twitter da dupla, né, que aponta a falta de reconhecimento da música. Então, abre aspas, né? Gols tá no ar. Esperamos que tenham gostado. Como sempre, alguns gostam de morder nosso estilo e não dar o devido crédito. Amam o Brasil, mas na hora de reconhecer, se acham os inventores da roda. É óbvio que vão ter que corrigir isso. Fecha aspas. Então, esse tweet, né? Essa publicação no X aí do Tropiquilas, mandando aquela indiretinha, né? Indireta, bem direta aí, dando aquela alfinetada. A dupla ainda afirmou que, apesar da situação, serão os nomes que terão suporte dos fãs de Anitta e Lisa, né? Abre aspas. O que é nosso, ninguém tira. Independente da sabotagem explícita de outros produtores e equipe de tirarem nosso devido crédito do dia do lançamento, no final, quem vai ter o suporte são as fanbases, né? Dos Anitters ali, né? E do público vai ser a gente. Óbvio que vão ter que arrumar os créditos, então a gente até acompanha também o desdobramento, né? Se vão arrumar ou não esse crédito, mas realmente as fanbases aí, principalmente da Anitta, os Anitters, vão aí realmente, espero, né? E conhecendo essa fanbase, eles vão reivindicar. Então, né, o desabafo de Tropiquilas nas redes fez com que os créditos da faixa fossem rapidamente corrigidos. Então, a gente já tem o desfecho dessa história, hein? Agora, devidamente creditados como produtores de gols, a dupla postou um agradecimento, enfatizando, então, a agilidade da plataforma. Então, aí falaram, né, obrigado demais pelo suporte de vocês. Os créditos estão resolvidos e devidamente corrigidos. Sem o suporte de vocês, demoraria facilmente alguns dias. Então, ali, como eu disse, né, os fãs já foram lá cobrar, então, né, ali nas redes sociais, né? Provavelmente também no Instagram, enfim, nas mídias aí da Federação Internacional de Futebol, a FIFA, e a galera comenta pra caramba, viu? O brasileiro aí comentando, olha, eles são super empenhados, que bom, né? Porque realmente, se são produtores da música, precisam ser creditados, né? Da forma apropriada. O Tropiquilas, que fez aí várias produções, né? Da Anitta mesmo, em outras canções. Então, a gente realmente precisa dar os créditos a essa dupla aí. E que bom que foi resolvido, graças aos fãs também. Então, a gente já teve até o desfecho dessa história aí, né? A Copa do Mundo chegando e com ela também esses hits da Copa, né? A gente teve também, por exemplo, Die Die, da Shakira, né? Interessante que a Shakira, ela sempre aí nas palavras repetidas, né? Die Die, Waka Waka, enfim, só um comentário à parte aqui nessa notícia. E a gente vai aqui chegando, né, à reta final do nosso resumo TMC. É isso mesmo, né? Informação que importa para você que sintoniza com a gente. 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O Resumo TMC teve a minha apresentação, Alex Marília, e nos vemos amanhã, nesse mesmo bate-canal, às 10 horas da noite, com mais Resumo TMC. E você acompanha agora o Amanhã TMC, na apresentação do Diego Andrade. Um beijo, um queijo, até mais. Tchau, tchau.
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1: Muito bom dia, uma ótima sexta-feira para você que sintoniza a TMC. Hoje é dia 22 de maio. Seja muito bem-vindo e muito bem-vinda ao Amanhã TMC. Eu sou o Diego Andrade e eu te faço companhia até às 5 da manhã, viu? Aqui no Amanhã TMC você fica por dentro de tudo o que aconteceu de mais importante, tanto no noticiário do Brasil quanto do mundo, além de saber das primeiras notícias do novo dia que só está começando, viu? Se você está em Belo Horizonte, acompanha a nossa programação em 88.7, em Recife, 92.7, em São Paulo e Brasília, 100.1, em Curitiba, 100.3 e no Rio de Janeiro estamos no 101.3. O WhatsApp da TMC está aberto para sua participação. Manda sua mensagem, comenta as principais notícias aqui do Amanhã TMC no 119-7221-1001. 119-7221-1001. Vamos às principais manchetes do programa de hoje. Deputados e senadores derrubaram nessa quinta-feira 4 vetos do presidente Luiz Inácio Lula da Silva à lei de diretrizes orçamentárias de 2026. A decisão foi tomada em sessão conjunta do Congresso Nacional e libera regras mais flexíveis para o envio de dinheiro federal a prefeituras em ano eleitoral. A movimentação para derrubar os vetos ganhou força durante a marcha dos prefeitos realizada em Brasília. O presidente do Senado, Davi Alcolumbre, chegou a anunciar a sessão ainda na abertura do evento, indicando apoio às reivindicações dos prefeitos. O principal trecho retomado pelos parlamentares permite que o governo faça doações de bens, dinheiro e benefícios para municípios mesmo durante o período eleitoral, desde que exista alguma contrapartida do município beneficiado. Na prática, isso significa que repasses voluntários da União para prefeituras poderão continuar normalmente nos 3 meses antes das eleições de 2026. Outra mudança beneficia diretamente cerca de 3.100 cidades com até 65 mil habitantes. Esses municípios não precisarão estar totalmente em dia com as obrigações financeiras para receber verbas federais voluntárias. O Congresso também liberou exceções para repasses destinados a rodovias estaduais, municipais e hidrovias que poderão continuar mesmo em ano eleitoral. A Polícia Federal identificou uma transferência de 14,2 milhões de reais de uma empresa ligada ao grupo investigado na Operação Sem Refino para uma empresa da família do senador Ciro Nogueira. A movimentação foi descoberta durante a investigação que apura suspeitas de fraudes fiscais envolvendo o Grupo Refit. Segundo o relatório enviado ao Supremo Tribunal Federal, a empresa Atena Real está ligada a um fundo que teria conexão com a Euroinvest S.A. As informações foram divulgadas pelo jornal O Estado de São Paulo. Em declaração à imprensa, Ciro Nogueira afirmou que o dinheiro recebido faz parte da venda de uma fazenda localizada na saída de Teresina. Segundo o senador, o terreno de 40 hectares foi comprado pela empresa para a construção de uma distribuidora de combustíveis. Ciro Nogueira disse que a área foi vendida por 14 milhões de reais e que hoje o imóvel valeria ainda mais. A assessoria do senador informou que a negociação foi legal e declarou que a participação dele na empresa da família é inferior a 1%. O projeto da distribuidora de combustíveis acabou não saindo do papel depois que surgiram denúncias envolvendo o grupo comprador. A investigação também aponta que Jonatas Assunção Salvador Neri de Castro, que trabalhou na Casa Civil durante a gestão de Ciro Nogueira no governo Jair Bolsonaro, recebeu 1,3 milhão de reais de uma empresa apontada como intermediária do Grupo Refit. O senador Flávio Bolsonaro negocia uma possível visita à Casa Branca para se reunir com representantes do governo dos Estados Unidos. Segundo assessores do parlamentar, o convite teria partido de Washington, mas ainda não existe uma data definida para o encontro. A informação foi confirmada pela jornalista Kati Ellen de Oliveira, da TMC. As negociações estariam sendo conduzidas por Beatle, assessor ligado ao senador. A articulação também teria a participação de Marco Rubio, atual secretário de Estado americano. Pessoas próximas a Flávio Bolsonaro afirmam que o convite realmente foi feito, mas destacam que a viagem ainda não foi oficializada e segue em fase de negociação. A advogada e influenciadora digital Deolane Bezerra foi presa na manhã desta quinta-feira e ela está na penitenciária feminina de Santana, em São Paulo. Deolane passou por audiência de custódia por videoconferência e teve a prisão mantida pela justiça. Ela foi presa durante uma investigação que apura suspeitas de lavagem de dinheiro ligadas ao primeiro comando do capital, o PCC. Segundo a Polícia Civil, a influenciadora teria recebido dinheiro da facção por meio de uma transportadora de cargas. A justiça também determinou o bloqueio de 27 milhões de reais em bens e contas ligadas a Deolane. A mesma operação cumpriu 6 mandados de prisão preventiva contra integrantes apontados como líderes da organização criminosa. Entre os alvos está Marcos Herbas Camacho, conhecido como Marcola, que recebeu uma nova ordem de prisão. E a defesa do ex-banqueiro Daniel Vorcaro pediu ao ministro André Mendonça, do Supremo Tribunal Federal, a transferência dele para a Papudinha. Vorcaro está preso desde março na sede da Polícia Federal em Brasília. Segundo os advogados, ele foi retirado da cela especial onde estava e levado para uma área comum da unidade prisional. A defesa afirma que o espaço que era ocupado por Vorcaro teria sido reservado para receber o ex-presidente Jair Bolsonaro, que atualmente cumpre prisão domiciliar. Daniel Vorcaro é investigado na Operação Compliance Zero, que apura suspeitas de irregularidades financeiras envolvendo o Banco Master. A prisão preventiva do ex-banqueiro aconteceu depois que ele demonstrou interesse em fechar um acordo de delação premiada junto ao STF. Apesar da sinalização, a proposta apresentada à Polícia Federal não avançou até o momento. Secretário Executivo do Ministério da Fazenda, Dário Durigan, anunciou que o governo prepara uma nova versão do Desenrola, voltada para quem está com contas em dia, mas quer reorganizar a vida financeira e conseguir empréstimos com juros menores. Segundo Durigan, os detalhes do programa devem ser apresentados nas próximas semanas, possivelmente antes do período eleitoral. Sem entrar em muitos detalhes, ele afirmou que a proposta prevê redução de juros para pessoas que mantêm as parcelas em dia. O anúncio foi feito durante um evento de balanço do Desenrola Brasil, criado para ajudar brasileiros a renegociar dívidas e recuperar acesso ao crédito. Vamos à previsão do tempo para todo o país nesta sexta-feira. E a gente começa por Curitiba. Sexta-feira é nublada, com possibilidades de garoa o dia todo. Máximas de 13 graus e mínimas de 10 graus. Em São Paulo, o dia é nublado e pode garoar também, viu? Máximas de 17 e mínimas de 14 graus. Já no Rio de Janeiro, amanhã começa com sol e termina nublada. À noite, existe a possibilidade de garoa. Máximas de 24 e mínimas de 17 graus. Em BH, o dia é nublado, mas o sol aparece. Noite com muitas nuvens, com máximas de 23 e mínimas de 16 graus. Em Brasília, sexta-feira é de sol com nuvens, mas não chove. Máximas de 27 e mínimas de 17 graus. Para fechar, Recife começa o dia com sol e chuva. À tarde as nuvens diminuem e à noite é de pouca nebulosidade. Máximas de 33 e mínimas de 23 graus. O Congresso Nacional derrubou vetos do presidente Lula e liberou repasses para municípios inadimplentes, além da doação de bens e benefícios em períodos próximos às eleições. Agora o texto segue para ser oficializado. O repórter Adrian de Almeida explica melhor pra gente, direto de Brasília.
2: Municípios com pendências junto à União poderão voltar a receber recursos federais após a decisão tomada pelos parlamentares em sessão conjunta do Congresso Nacional. A medida também libera a distribuição de bens, dinheiro e benefícios nos meses que antecedem as eleições municipais. No fim do ano passado, deputados e senadores aprovaram uma brecha na Lei de Diretrizes Orçamentárias, permitindo que essas ações continuassem mesmo nos 3 meses antes da votação. Um dos vetos feitos pelo presidente Lula tinha justamente o objetivo de impedir essa prática, com base na legislação eleitoral. As consultorias técnicas da Câmara dos Deputados e do Senado Federal orientaram os parlamentares a manterem o veto durante a análise do Congresso. O presidente do Congresso Nacional, Davi Alcolumbre, afirmou que a derrubada dos vetos vai ajudar mais de 5 mil municípios brasileiros.
3: Dar condições aos municípios brasileiros, mais de 5 mil, acessarem recursos importantes para a construção de escolas, de estradas, de creches, de unidades básicas de saúde, poder fortalecer os municípios brasileiros. Eu sou municipalista e estou muito feliz de ter conduzido esta votação do Congresso Nacional Brasileiro com apoio dos meus colegas deputados, deputadas, senadores e senadoras, para nós efetivamente fazermos o que o Brasil espera da gente. Trabalhar para melhorar a qualidade de vida das pessoas, diminuir as desigualdades e fortalecer a República.
2: Técnicos do Legislativo alertam que a medida pode abrir espaço para doações indiretas de deputados e senadores a municípios em pleno período eleitoral. Além desse ponto, outros 3 vetos também foram derrubados e agora seguem para serem oficializados. Caso o presidente Lula não oficialize os trechos aprovados pelo Congresso, a responsabilidade passa para o presidente do Senado, Davi Alcolumbre.
1: A influenciadora Deolane Bezerra foi encaminhada para a penitenciária feminina de Santana, na Zona Norte de São Paulo. Ela foi presa na Operação Vênix, da Polícia Federal, que investiga o esquema de lavagem de dinheiro para a alta cúpula do PCC. Bernardo Silva traz os detalhes.
4: A influenciadora saiu da Delegacia Geral da Polícia Civil no centro da capital paulista por volta das 3 horas da tarde. Conduzida para uma viatura da Polícia Civil com muito tumulto e encaminhada para a penitenciária feminina de Santana, onde passou por audiência de custódia online e teve a prisão homologada. Ela é suspeita de atuar como uma espécie de caixa para uma facção criminosa e manter ligações suspeitas com as lideranças. A operação teve início depois que bilhetes de recado foram apreendidos dentro de um presídio, revelando um possível sistema para organizar ações do grupo criminoso. Mais de 30 veículos de luxo foram apreendidos durante a operação e quase 30 milhões de reais da influenciadora foram bloqueados. Agora, a defesa disse que aguarda por mais informações das acusações.
1: Uma operação do Ministério Público de São Paulo e da Polícia Civil contra a lavagem de dinheiro do crime organizado, prendeu na manhã desta quinta-feira a influenciadora digital e advogada Deolane Bezerra. Também havia um mandado de prisão contra Marcos William Herbas Camacho, o Marcola, que já está preso. O esquema envolve uma transportadora de cargas com sede em Presidente Venceslau, no interior de São Paulo. O Eduardo Maurício, advogado criminalista, durante entrevista ao TMC 360, repercutiu o assunto e a gente acompanha esse bate-papo agora.
5: A operação foi deflagrada justamente por suspeita de lavagem de dinheiro, ou seja, dessa influencer, né, ter supostamente aí lavado dinheiro de origem ilícita e integrado no sistema financeiro nacional para transformar aquele dinheiro de uma forma lícita, como, por exemplo, carros de luxo, imóveis de luxo. E, além disso, essa investigação, além da lavagem de dinheiro, ou seja, o ato de transformar o dinheiro ilícito de um crime antecedente em dinheiro lícito, também tem essa investigação aí de uma organização criminosa, né? Com divisão de tarefas e hierarquia e até mesmo associação a terceiros e, sobretudo, essa questão de ligação com o PCC, que torna aí a situação um pouco mais grave ainda, justamente ainda mais pela lei antifacção, que inclusive aumenta a pena dos crimes por meio aí de endurecimento dos limites de punição, criação de novos crimes, sobretudo a pena máxima, ela pode ser estendida de 20 a 40 anos de reclusão, de pessoas que têm aí uma liderança e uma conexão com a liderança de máfias e organização criminosa.
6: Eduardo, eu queria entender uma questão que é mais conceitual, não é só sobre o caso da Deolane, mas, por exemplo, recentemente nós tivemos uma operação contra fluxo, se eu não me engano, esse é o nome da operação, que prendeu, entre outras pessoas, MC Rian, SP, MC Pose do Rodo, que estão no mesmo contexto da Deolane, a advogada, no sentido em que são pessoas que têm muito dinheiro, mostram esse luxo nas redes sociais, são influenciadores e são associados, por investigações da Polícia Federal, com o tráfico de drogas. Mas aí são soltos e dizem, não, eu não tenho nada a ver com o tráfico de drogas, consigo comprovar de onde veio esse dinheiro, o processo corre. E às vezes fica uma sensação para a população de não entender por que que eles foram presos, se eles foram soltos e se eles vão, né, continuar respondendo o processo, a gente acaba perdendo o fio da meada. Deolane, ela já foi presa uma vez, também por suspeitas de lavagem de dinheiro, mas dinheiro de origem de bets. Aí ela foi solta, foi presa novamente porque descumpriu medidas cautelares. Então eu sinto que a gente acaba perdendo o fio da meada. E a irmã dela, que é advogada, não sei se faz parte da defesa dela, mas ela emitiu uma nota, um pronunciamento nas redes sociais, dizendo o seguinte: ó, difícil é vocês provarem o que vocês dizem, o que a justiça diz, mas fácil é prender. Um texto que parece até ter sido escrito pelo ChatGPT. Como é que isso acontece? A polícia prende, depois a justiça tem que comprovar, então agora ela pode ser solta novamente.
5: Olha, o que que se passa? Nessa fase inicial, que aconteceu na primeira prisão da Deolane, agora nessa segunda vez, e com também a prisão recente do MC Rian, MC Pose do Roda, a gente vê que essas prisões são prisão temporária, que pode ser renovada, pode ser decretada 5 dias e renovada por mais 5, e se é crime, por exemplo, sequestro, crime mais grave, pode ser de 30 por mais 30. Agora, o fato é, a prisão temporária é para coleta de provas. Depois que acontece a coleta de provas e a autoridade policial vê ali indícios mais fortes, então pede a conversão da prisão em preventiva, né? E justamente a preventiva aí sim tem que ter risco à instrução, perigo de, enfim, influenciar testemunha, destruir prova, perigo da liberdade, perigo de fuga. E, então, a justiça, em primeiro momento, analisa essa questão da prisão cautelar, da prisão temporária para coleta de prova, depois da prisão preventiva, se tem perigo de fuga, perigo da continuação da atividade criminosa e outros elementos. E, nesses primeiros momentos de prisão, o juiz não analisa se a pessoa é culpada ou inocente, sim, o juiz analisa se a pessoa tem direito e possibilidade de responder o processo em liberdade sem prejudicar a investigação, o bom andamento do processo, enfim, pressionar testemunha, destruir provas. Então é por isso que muitas vezes a sociedade não entende. A gente vê que as prisões, né, tanto da Deolane como do MC Rian, a gente vê que tem ali um fundo de lavagem de dinheiro, associação ou suposta organização criminosa com vínculo, né, a facções, e não tem propriamente dito o crime de tráfico, e sim o ato de lavar um dinheiro que tem origem de um crime antecedente que supostamente não teria conexões com ele, e esses influencers ou cantor, como tem ali muita exposição, muito seguidor, e tem bet, tem empresa, acaba recebendo dinheiro muitas vezes que vem de um crime antecedente que eles possam nem ter ligação, e por ter recebido essa cifra contaminada e de valores milionários, acabam aí sendo alvo dessas operações. E muitas vezes a sociedade não entende isso. Ah, mas prendeu para soltar? Por exemplo, no caso do MC Rian, a soltura, que inclusive, enfim, quem foi o primeiro advogado que conseguiu foi o Dr. Aury Lopes Jr., a gente vê que a soltura foi baseada o quê? Em fatos concretos para manter a prisão preventiva, justamente pelo excesso de prazo na conclusão da investigação e falta de uma denúncia formal por parte do Ministério Público. Então, na verdade, essas solturas têm acontecido mais pela falha da própria polícia, do Ministério Público, no cumprimento da lei, que acaba culminando aí na revogação da prisão e que essas pessoas possam responder o processo em liberdade. E depois, se tiver uma denúncia, aí sim, eles vão se defender no mérito, né, referente a ser culpado ou inocente, o que não se adentra nesse contexto, nessa fase inicial.
1: O governo federal bateu recorde de arrecadação em abril pelo 8º mês seguido. Os detalhes sobre as finanças da União vêm direto de Brasília com o Lucas Scherer.
7: A arrecadação do governo federal bateu o 8º recorde mensal seguido e somou quase 280 bilhões de reais em abril. O resultado representa uma alta de 7,8% na comparação com o mesmo mês do ano anterior. O valor alcançado é o maior já registrado para meses de abril desde o início da série histórica em 1995. Com isso, a arrecadação acumulada do ano chegou a 1,1 trilhão de reais, um crescimento real de 5,4%. De acordo com o chefe do Centro de Estudos Tributários da Receita Federal, Claudemir Malaquias, o resultado está associado ao bom desempenho econômico do país.
8: Todos esses fatores, né, estão ligados ao próprio desempenho da atividade econômica. Vocês viram que os indicadores apresentam um desempenho satisfatório da indústria na comparação com o ano anterior para o mês de abril, né? Desempenho satisfatório da indústria, comércio de bens e comércio de serviços.
7: A análise se justifica pelos fatores associados ao desempenho, com destaque para o crescimento na receita do imposto de renda de empresas e da contribuição social sobre o lucro líquido. Houve ainda aumento das contribuições previdenciárias diante da alta real na massa salarial do país.
1: A relação do governo estadual com a bancada paranaense em Brasília foi um dos temas da sabatina realizada pela TMC Paraná com o pré-candidato ao Senado pelo estado, Alexandre Cury. Direto de Brasília, a Isabela Miranda traz os detalhes.
9: O presidente da Assembleia Legislativa do Paraná e pré-candidato ao Senado pelo estado, deputado Alexandre Cury, do Republicanos, afirmou que durante articulações com Ratinho Júnior, o governador teria reclamado da falta de apoio dos senadores paranaenses nos últimos anos, principalmente em momentos difíceis. Ele ainda destacou que, apesar de ter buscado a vaga ao governo paranaense, uma pré-candidatura ao governo do estado não pode ser um projeto individual.
10: E fiz todo o meu planejamento para disputar o governo do estado do Paraná. Mas uma candidatura ao governo do estado, ela não pode ser um projeto individual, é um projeto coletivo, e eu também não posso colocar a minha candidatura, a minha pré-candidatura, acima do estado do Paraná. Nenhum projeto político está acima do nosso estado, o estado do Paraná. Então, em conversa com o governador, me fez um relato muito profundo de toda a sua condução nos últimos 7 anos e meio, e enfrentou dificuldades no seu governo, e me fez a reclamação de que nesses momentos mais difíceis, ele não contou com o apoio dos senadores do estado do Paraná. Nós sentimos a falta dos senadores, então o governador me faz essa convocação e eu me apresento hoje como pré-candidato ao Senado da República.
9: A respeito de outros possíveis nomes indicados ao Senado, Cury disse que a disputa começa quando os candidatos estiverem definidos.
10: As pesquisas mostram aí um grande número de indecisos, né? E a gente precisa ter essa definição de quem serão os candidatos, né? Ainda podemos ter muita alteração, né, nessas indicações. Então, as pesquisas hoje, claro, refletem o momento, o recall, o nome mais conhecido, mas eu acho que a regra começa, o jogo começa quando os candidatos estiverem definidos. Né? Nós temos, por exemplo, alguns nomes no Senado. O Guto Silva é um dos nomes que pode ser colocado pelo PSD, mas podemos ter conversas com outros partidos, é uma conversa muito avançada aí com a federação, uma conversa com o próprio MDB, que tem o seu candidato ao governo do estado do Paraná, mas tem conversado com o governo do estado, então nós precisamos definir os nomes para depois ver essas indicações para onde vai o voto, né?
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1: O governo federal apresentou um balanço do novo Desenrola Brasil e anunciou novas medidas para ampliar a renegociação de dívidas. Entre elas, a possibilidade de usar parte do FGTS para quitar débitos pelo programa. Francisco Neto tem as informações.
11: Segundo o governo federal, mais de 1 milhão de operações já foram realizadas entre dívidas quitadas e refinanciadas. Durante a coletiva, o secretário executivo do Ministério da Fazenda, Rogério Seron, anunciou que trabalhadores poderão usar parte do FGTS para quitar dívidas renegociadas no programa. A medida começa a valer a partir do dia 26, junto com a liberação de recursos do saque aniversário do FGTS. O trabalhador poderá utilizar até 20% do saldo disponível, limitado a R$ 1.000, para reduzir ou quitar dívidas.
12: Ter mais de 1 milhão, um pouco mais de 2 semanas de operação, ter mais de 1 milhão de famílias que voltaram à adimplência, deixaram de ser negativadas, voltaram a ter acesso, a ter o direito a ter sua dignidade de alguma forma recuperada, isso tem um valor muito importante. Então, esse trabalho de comunicação, ele é muito importante. Ele tem, claro, ele tem 90 dias para fazer essa mobilização, como o ministro comentou, mas o quanto antes ele se regularizar, melhor, mais cedo ele volta a ter sua vida financeira regularizada, volta a ter acesso a crédito, volta a ter assim, os direitos aí, os serviços que qualquer outro cidadão tem acesso.
11: Segundo o governo, as renegociações feitas pelo programa chegam a descontos médios de até 85% nas dívidas. O Ministério da Fazenda também confirmou que prepara o novo modelo do Desenrola voltado para pessoas que estão com as contas em dia, mas querem reorganizar as finanças e conseguir créditos com juros menores. A expectativa é de que os detalhes das novas modalidades sejam apresentadas nas próximas semanas.
1: A disputa pelo comando de Minas começa a ganhar força e já altera o tabuleiro político do estado. Os bastidores com o Júnior de Castro.
13: O cenário político aqui em Minas ganhou novos movimentos para a eleição deste ano. Um acordo entre o PL e o Republicanos aproximou o senador Cleitinho do grupo ligado a Flávio Bolsonaro e acabou isolando o governador Matheus Simões, que tenta a reeleição com apoio de Romeu Zema. A articulação foi fechada depois de uma reunião entre lideranças do PL Mineiro, integrantes do Republicanos e o deputado federal Nicolas Ferreira. O entendimento é que as duas legendas caminhem juntas na eleição estadual, mas ainda sem definição sobre quem vai liderar a chapa. Cleitinho segue adiando a decisão sobre disputar ou não o governo de Minas. Caso o senador desista da candidatura, o PL já avalia alternativas, como o ex-presidente da FIENG, Flávio Roscoe, e o ex-prefeito de Betim, Vitório Medioli. Nos bastidores, aliados avaliam que a aproximação entre PL e Republicanos dificulta a tentativa de Matheus Simões de reunir toda a direita mineira em torno do próprio nome. Enquanto isso, no campo da esquerda, o PT busca um plano B após a negativa do senador Rodrigo Pacheco em disputar o governo. Entre os nomes cogitados estão o ex-prefeito de Belo Horizonte, Alexandre Calil, e o empresário Josué Gomes da Silva. Pesquisas recentes mostram que Cleitinho lidera as intenções de voto aqui em Minas Gerais.
1: O senador Flávio Bolsonaro tenta marcar um encontro com o presidente dos Estados Unidos, Donald Trump, em meio à repercussão do áudio vazado nos últimos dias. O parlamentar nega que tenha feito qualquer pedido oficial. E o repórter Adrian de Almeida, direto de Brasília, traz as informações.
2: Nos bastidores, aliados de Flávio Bolsonaro trabalham para viabilizar o encontro do senador com o presidente dos Estados Unidos, Donald Trump. Apesar das articulações, a Casa Branca ainda não confirmou oficialmente uma reunião entre os dois políticos. Durante conversa com jornalistas no Congresso Nacional, Flávio negou que tenha solicitado uma agenda com o presidente americano. Em tom de brincadeira, o senador respondeu em inglês, dizendo que não pediu nenhum encontro.
14: A gente está perguntando também, mas a gente quer saber se o senhor pediu essa agenda.
2: Apesar da negativa pública, a apuração da TMC aponta que existe interesse por parte de Flávio Bolsonaro em concretizar essa reunião com Donald Trump. O objetivo seria fortalecer a relação do bolsonarismo com o presidente americano, que nas últimas semanas apareceu mais próximo do presidente Lula. Um possível apoio de Trump também pode ajudar Flávio Bolsonaro junto à ala da direita, que se afastou após a polêmica do áudio vazado envolvendo o banqueiro Daniel Vorcaro.

0: clima político no Distrito Federal esquentou de vez após o vídeo publicado pelo ex-governador Ibanez Rocha demonstrar insatisfação e decepção com o atual governo. Agora foi a vez da governadora Celina Leão responder publicamente. Ela afirmou estar tranquila com as declarações do seu antigo parceiro de chapa. Celina disse que herdou uma crise no Banco de Brasília e precisou tomar decisões que às vezes desagrada a muitos. Além disso, afirmou que sucessão nunca será submissão. Segundo a governadora, o foco no momento é a gestão do Estado e não uma eventual candidatura. A interdição das piscinas localizadas no Parque Nacional de Brasília, uma das árvores de lazer mais visitadas da capital federal, se estende por 3 meses. O fechamento das instalações conhecidas por sua água mineral natural foi decretado pelo Instituto Chico Mendes após uma forte tempestade que causou danos à estrutura. Segundo o órgão responsável pelo parque, não tem previsão para a reabertura das piscinas. Uma operação da Polícia Federal investiga um esquema de pirâmide financeira no Rio de Janeiro e em São Paulo. A justiça determinou o bloqueio de 300 milhões de reais em bens investigados e sequestrou diversos imóveis e embarcações. Os agentes cumpriram 4 mandados de busca e apreensão e 8 medidas cautelares na Barra da Tijuca, Campo Grande, Jacarepaguá, Macaé, São Paulo e São José dos Campos. A ação dessa quinta-feira é um desdobramento da prisão em flagrante de uma mulher por posse ilegal de arma de fogo em maio de 2024 na Barra da Tijuca. A Polícia Federal, em um esquema de pirâmide... A Polícia Federal descobriu um esquema de pirâmide financeiro global com atuação em pelo menos em três países. Além dos crimes contra o sistema financeiro nacional, os investigados poderão responder por organização criminosa e lavagem de dinheiro. E o vasto acervo de documentos do antigo prédio do Instituto Médico Legal, na Lapa, centro do Rio, começou a ser resgatado de forma emergencial após denúncias de descarte de arquivos pelas janelas. A operação foi acompanhada pelo Ministério Público e representa o primeiro resultado das medidas cobradas pelo órgão para preservar um conjunto documental que reúne registros da ditadura militar e informações sobre desaparecidos políticos. Também foram recolhidos os livros de registro de óbitos das décadas de 1960, 1970 e 1980, considerados a parcela mais vulnerável e de menor volume do acervo. Uma nova etapa da retirada dos arquivos está prevista para a primeira quinzena de junho. Muito bom dia a você que sintoniza a TMC. Vamos agora às principais informações aqui do Amanhã TMC. A Marinha foi proibida de usar alguns termos pejorativos para se referir a João Cândido e outros participantes da Revolta da Chibata. Episódio de 1910, que lutou contra castigos físicos e impostos aos marinheiros de baixa patente na época. Quem traz os detalhes é a Rebeca Renzi.
1: A Justiça Federal condena a União e proíbe a Marinha de usar termos como abjetos e reprovável exemplo para se referir a João Cândido e outros participantes da Revolta da Chibata, que aconteceu em 1910. E ela lutou contra castigos físicos impostos aos marinheiros de baixa patente na época. São ambos adjetivos pejorativos, que descrevem pessoas ou atitudes desprezíveis. A ação foi movida pelo Ministério Público Federal, com o objetivo de responsabilizar a força por dano moral, decorrente de manifestações oficiais consideradas ofensivas, já que esses termos ultrapassaram os limites da liberdade de expressão institucional e já configura violação à dignidade coletiva da população negra. Na decisão, o juiz federal Mário Vitor Braga também condenou a União a pagar R$200 mil por dano moral coletivo. A Justiça acolheu parcialmente os pedidos da ação do MPF. O pedido do Ministério Público para impedir a Marinha de se posicionar contra a inclusão de João Cândido no Livro de Heróis da Pátria foi rejeitado. A União argumentou que a instituição ainda tem direito de apresentar sua visão histórica e militar sobre o episódio, já que a revolta envolveu quebra de hierarquia, uso de armamentos e mortes. A defesa também afirmou que a anistia não obrigaria a administração pública a adotar posição elogiosa sobre o movimento. Conhecido como Almirante Negro, João Cândido liderou a Revolta da Chibata e foi expulso e preso da Marinha, morrendo em 1969. A sentença ainda não é definitiva e será analisada pelo Tribunal Regional Federal da 2ª Região. A reportagem aguarda posicionamento da Marinha.
0: 6 meses após a morte de uma adolescente de 13 anos em um hospital de Minas Gerais, o caso volta ao centro das atenções e o repórter Júnior de Castro conta os detalhes.
2: 7 médicos foram indiciados por homicídio culposo pela morte de uma adolescente de 13 anos em Itaúna, no centro-oeste aqui de Minas. Segundo a Polícia Civil, a jovem procurou atendimento médico no Hospital Manuel Gonçalves por 5 vezes, com fortes dores abdominais, mas o diagnóstico de apendicite só foi feito após o agravamento do quadro clínico. As investigações apontaram falhas sucessivas no atendimento, principalmente pela ausência de exame nos primeiros atendimentos e pela demora na adoção de medidas adequadas. A adolescente morreu em novembro do ano passado. Agora o inquérito reúne depoimentos, prontuários médicos e documentos técnicos e já foi encaminhado ao Poder Judiciário, que vai decidir os próximos passos do processo. Em nota, o Hospital Manuel Gonçalves informou que ainda não foi oficialmente notificado sobre o caso, mas afirmou que colabora com as investigações e fornece todas as informações solicitadas pelas autoridades.
0: Perfis falsos, sedução e chantagem. Uma rede internacional de extorsão sexual virou alvo de uma investigação que mobiliza autoridades brasileiras. O Ângelo Sfer traz as informações.
3: Uma quadrilha que movimentou R$4 milhões com extorsão sexual de mulheres pela internet é alvo de uma operação nacional coordenada pela Polícia Civil do Paraná. O golpe envolvia perfis falsos nas redes sociais. Os criminosos se passavam por um médico que estaria supostamente em uma missão de paz no Oriente Médio, na Síria. Eles usavam esse perfil para seduzir mulheres, faziam promessas de relacionamento, até de casamento, e aí conseguiam fotos e vídeos íntimos das vítimas. Com as imagens em mãos, o grupo iniciava a chantagem. Exigiam dinheiro sob ameaça de vazar as fotos e vídeos na internet e cobravam valores absurdos de até R$20 mil para não expor a vítima para familiares e para desconhecidos na internet. Apenas uma vítima aqui do Paraná chegou a perder R$60 mil para os golpistas. A investigação descobriu que os bandidos que moram fora do país faziam a etapa da sedução, a etapa da cobrança, enquanto o núcleo aqui no Brasil emprestava contas bancárias para receber e lavar o dinheiro usando também moedas digitais. A operação policial desta quinta-feira cumpriu mandados em 5 estados diferentes para desarticular principalmente a rede financeira do grupo e também prender os operadores financeiros que atuavam aqui no Brasil.
0: A Polícia Federal investiga uma organização mundial de esquema de pirâmides com membros no Rio e em São Paulo. Mais detalhes com a Rebeca Renzi.
1: Uma organização criminosa que montou um esquema de pirâmide financeira global foi alvo de uma operação da Polícia Federal. Os criminosos atuam, segundo a PF, no Brasil, no Japão e na Ucrânia. Os policiais cumpriram 4 mandados de busca e apreensão e 8 medidas cautelares na cidade do Rio de Janeiro, em bairros como Barra da Tijuca, Campo Grande e Jacarepaguá, além de mirar alvos em Macaé, no Norte Fluminense, São Paulo e São José dos Campos. Além dos mandados, a Justiça também determinou o bloqueio de R$300 milhões em bens dos envolvidos no esquema, como imóveis e embarcações. Segundo a PF, entre os crimes identificados pelos investigadores estão lavagem de dinheiro e crimes financeiros. A Operação Fortuito 4 acontece depois de uma mulher ser presa em maio de 2024 por posse ilegal de arma de fogo na Barra da Tijuca, zona sudoeste do Rio. Depois disso, as investigações avançaram e, além de comprovar os crimes de falsidade ideológica e porte ilegal de arma, os agentes também identificaram que os alvos atuavam em um esquema de pirâmide estruturado. Os investigadores também chegaram em vários bens imóveis e imóveis registrados em nome de terceiros, o que aponta para lavagem de dinheiro por parte da organização criminosa. Além dos crimes contra o sistema financeiro nacional, os investigados também podem responder por organização criminosa e lavagem de dinheiro. Essa ação é fruto de um trabalho da Força Integrada de Combate ao Crime Organizado no Rio de Janeiro, composta por policiais da PF e das Polícias Civil e Militar do Rio.
0: Os ministros da primeira turma do Supremo Tribunal Federal decidiram por unanimidade tornar réus 3 policiais civis acusados de atrapalhar as investigações do caso Marielle Franco. A denúncia foi apresentada pela Procuradoria-Geral da República em fevereiro e o repórter Adrian de Almeida traz os detalhes.
4: Por unanimidade, os ministros da primeira turma do Supremo Tribunal Federal decidiram tornar réus 3 policiais civis acusados de associação criminosa e obstrução da justiça no caso da Marielle Franco. A denúncia foi apresentada em fevereiro pela Procuradoria-Geral da República e o julgamento acontece no plenário virtual do STF. Nesse formato, os ministros registram os votos de forma eletrônica no sistema do próprio tribunal. De acordo com a PGR, o ex-chefe da Polícia Civil do Rio de Janeiro, Rivaldo Barbosa, comandava um grupo que atuava para dificultar as investigações sobre o assassinato da vereadora Marielle Franco. Os acusados também são investigados por supostamente esconder ou fazer desaparecer provas importantes como celular e imagens de câmeras de segurança. Em fevereiro deste ano, o Supremo condenou os irmãos Brazão a 76 anos e 3 meses de prisão por mandar matar Marielle Franco. Além da condenação, os ministros determinaram o pagamento de R$7 milhões de indenização para as famílias de Marielle Franco e do motorista Anderson Gomes.
0: Agora vamos atravessar o oceano direto para o Reino Unido. O chanceler alemão Friedrich Merz propôs a adesão da Ucrânia à União Europeia. Segundo o líder da Alemanha, a entrada no bloco criaria uma garantia de segurança para o país de Volodymyr Zelensky. A Marina Isidro fala sobre o assunto.
5: Há bastante tempo a Ucrânia quer entrar na União Europeia, mas agora essa proposta do chanceler alemão Friedrich Merz, um pedido, né, que ele fez à União Europeia, é que a Ucrânia tenha uma adesão provisória ao bloco europeu, acelerando um pouquinho esse processo, né? Com isso, nessa proposta dele, haveria restrições, por exemplo, a Ucrânia não teria direito a voto, mas isso, como eu disse, aceleraria um processo que pode levar anos, né? A Ucrânia também teria direito a financiamento, enquanto isso, de partes do orçamento do bloco, teria direito a participar de cúpulas de reuniões ministeriais. Faz tempo que a Ucrânia diz que quer entrar para a União Europeia, também como forma de aumentar sua segurança contra a Rússia. 2027 seria uma possível data para essa adesão, mas muitas autoridades acreditam que uma entrada plena do país levaria anos, porque tem muita burocracia envolvida para isso, né? Os

0: esse pedido e afirmando que quer que a Ucrânia se torne eventualmente um membro pleno, né? Ou seja, que tenha realmente, que faça parte do bloco. Os líderes europeus querem muito que a guerra na Ucrânia acabe, né? Precisam da ajuda dos Estados Unidos para fazer a ponte com a Rússia. A relação com os americanos continua muito tensa, né? E mais um capítulo recente disso foi também o anúncio do Pentágono de que os Estados Unidos vão reduzir ainda mais tropas na Europa, chegando aos níveis de 2021, ou seja, antes da invasão russa à Ucrânia. Segundo o Pentágono, isso está de acordo com aquela agenda America First do Trump, né? Os Estados Unidos já haviam anunciado aquela retirada de 5 mil soldados da Alemanha. Agora, esse novo passo significaria diminuir o número de brigadas de combate do exército. É uma redução perto de 5 mil soldados, são tropas que agem em nome da OTAN e outros conflitos. Trump também já ameaçou tirar tropas da Espanha, né? Enquanto isso, o secretário-geral da OTAN, Mark Rutte, disse que essas reduções de tropas americanas na Europa não vão prejudicar o sistema de defesa europeu. Vamos ver, né? Então, a Europa segue nessa tentativa de ficar um pouco mais independente dos Estados Unidos, de se proteger contra a Rússia, e ao mesmo tempo, claro, com uma grande dependência, né, desse que é um enorme parceiro comercial de defesa dos europeus.
1: E, gente, é um ciclo muito importante esse, porque se você mexe na União Europeia, no, na ponta da Ucrânia, você, obviamente, como destacou a Marina, você mexe com a Rússia, e se você mexe com a Rússia, você mexe com a China, e aí você fecha o ciclo mexendo com os Estados Unidos. Aliás, nós tivemos, né, um encontro Vladimir Putin e Xi Jinping nessa semana, e na semana passada, Donald Trump e Xi Jinping também. Ou seja, o mundo é desse tamanho, gente. Qualquer pedaço que você mexe, o outro percebe na hora, né?
2: A produção teatral em São Paulo movimenta muitos investimentos e o mercado de empregos. Segundo a Secretaria Municipal de Cultura, cerca de 1.200.000 pessoas são beneficiadas por produtos culturais. A Estela Ribeiro conversou com alguns produtores e traz mais números do mercado teatral na cidade.
3: Bom, a gente pode imaginar que a produção teatral ocupa grande parte do cenário cultural da cidade de São Paulo, né? Segundo a Secretaria Municipal de Cultura, em 2025, teatros e centros culturais municipais registraram 972 produções teatrais. Locais como o Centro Cultural São Paulo, aquele que fica ali na Estação Vergueiro do metrô, contou com 262 dessas produções. Os programas de fomento contemplaram 28 produções através de editais, o que gerou cerca de 280 contratações artísticas só nesse período. Público atingido? 60 mil pessoas. Estou falando só de teatro, viu? Porque se a gente for falar de outras linguagens culturais, o público total chega a mais de 1.200.000 pessoas. E o total de din-din investido? 10 milhões de reais. O André Ascioli é presidente da APTI, Associação de Produtores de Teatro Independente, e conta pra gente um pouquinho sobre esse cenário de produção em São Paulo.
4: São Paulo é considerado o maior capital cultural da América Latina. Então, quer dizer, ele não é isso só por conta da nossa criatividade, ele é isso por conta do volume, que é muito grande. Então, de fato, a gente tem hoje em dia uma cadeia de produção independente muito gigante. É o que move a cultura, desde pequenos produtores a grandes produtores.
3: A Morente Forte é uma produtora com peças icônicas ao longo dos seus 40 anos de história. Célia Forte é uma das sócias e fala um pouquinho pra gente dessa trajetória.
5: A nossa posição no mercado, Estela, é uma posição consolidada, bem consolidada, né? Basicamente, nós somos produtores de teatro de prosa, ou musicais nacionais, né? Mas não estilo Broadway, essas coisas.
3: E uma das produções da Morente Forte em 2025 foi o monólogo Olhos nos Olhos, com a atriz Ana Lúcia Torre.
5: Esse espetáculo foi produzido com recursos próprios, porque como é um espetáculo pequeno, então você consegue, com a bilheteria, dar conta do espetáculo quando é um sucesso. Quando não é, também o produtor acaba tendo um prejuízo.
4: Esse projeto pode custar desde 80 mil reais até os valores que a gente tem e que são verdadeiros e concretos, de 1 milhão, 2 milhões, 3 milhões. O musical, desses musicais que a gente costuma ver aí,

0: A média de custo desses musicais são 3 milhões. Aí você fala, nossa, mas 3 milhões é um absurdo. Quando você olha a planilha, falta dinheiro. São Paulo é um exemplo em termos de possibilidades de editais para poder fomentar e ajudar que as produções aconteçam. Já foi várias vezes exemplo para outros municípios do nosso país, como também até de outros países também que já usaram esse modelo de negócio.
1: Outra peça que nós produzimos também foi a Felicidade, com músicas, com direção musical do Zé Cavaleiro, um elenco maravilhoso, bem grande. E aí sim, nós precisamos de leis e incentivos. Se você não tiver leis e incentivos, você não consegue montar um espetáculo no Brasil.
2: Thiago Catelani é coordenador de produção da Quest Consult e traz dados importantes sobre a principal lei federal de incentivo.
3: A Lei Rouanet é o principal mecanismo de fomento à cultura do Brasil. Ela permite que empresas direcionem parte do imposto de renda para projetos culturais aprovados pelo governo federal.
1: Extremamente íntegra e você tem que prestar conta de tudo que você paga. O dinheiro é auditado pelo próprio Banco do Brasil e pelo Ministério da Cultura, pelo MINC. Então, qualquer trabalho, qualquer trabalhador, qualquer profissional que você empregue, você tem que ser dado, tem que ser emitido uma nota fiscal, tem que falar por que você pagou aquilo, que todos os profissionais são pagos através de um teto pela média do que se paga no teatro. Então, é absolutamente idônea para você montar um espetáculo.
3: Um estudo recente da FGV mostrou o tamanho real desse impacto. Só em 2024, quase 5 mil projetos foram executados, gerando mais de 230 mil postos de trabalho e alcançando 89 milhões de pessoas como público. E tem um dado que pouca gente conhece, Estela. A Lei Rouanet movimenta uma cadeia produtiva que gera quase 4 bilhões em impostos para o país, além de contemplar 59% das ações que chegam a áreas periféricas e vulneráveis.
1: Fui impactada em torno de 200 e poucas pessoas somente nessas três produções. Movimentou um público de mais de 47 mil, quase 50 mil pessoas que já estiveram nas plateias dessas peças de teatro. Então, quer dizer, o teatro sim movimenta, sim, o teatro é uma grande, individualmente é uma pequena empresa, quando junta como entidade, é uma grande empresa que emprega muita gente e que movimenta muitos recursos, mas que também movimenta muita gente, né? Como a Morente Forte há muitos anos produz, assim como outros grandes colegas, produtoras e produtores que estão no mercado, as pessoas sérias, as empresas já acompanham o trabalho e já acreditam que aquele produto vai sair, que vai ter uma entrega ótima e que vai ficar todo mundo satisfeito.
4: Nós informamos mais cedo que as linhas da CPTM e do metrô de São Paulo vão funcionar 24 horas durante o fim de semana da Virada Cultural. E para explicar melhor como vai ser a operação, a TMC conversou com Gildo Prado, que é chefe do Departamento de Estações do metrô. E a gente confere agora.
5: Funcionar então, pessoal que tá ligadinho, que vai à Virada Cultural, quer saber.
6: Então, nós vamos operar então 24 horas, do sábado para o domingo, com reforço especial aí de trens durante a madrugada. O metrô já adota nos finais de semana, né, aos sábados, a operação 24 horas, do sábado para o domingo, e nós vamos fazer um reforço na oferta de trens para atender o público que vai para a virada. Além dos trens, nós vamos fazer também um reforço aí no nosso quadro de pessoal, nas estações mais envolvidas, principalmente aquelas na região central, então Sé, São Bento, Anhangabaú, receberão aí um esforço adicional na República do nosso pessoal operativo para atender o público e direcionar o fluxo da maneira mais adequada, com segurança para os eventos.
7: Muito bom, Gildo. Bom dia para você. O metrô 24 horas é excelente, né? Uma notícia sempre muito boa, maravilhosa para a população de São Paulo. E a Virada Cultural é um evento também espetacular, muito interessante, que reúne muita gente. E você acabou de citar que vai ter um reforço também nessa organização. Como é feito o diálogo de vocês com, por exemplo, as forças de segurança? Porque a gente sabe que tem muita aglomeração também nas estações do metrô.
6: Bom dia, Rafael. Obrigado aí pela pergunta. É bastante importante essa integração com todos os órgãos, né? Então, a gente tem aí um centro de inteligência e uma área de estratégia que faz toda a parte de organização, de comunicação com as forças públicas da cidade, né? Com os órgãos organizadores. E a gente faz, então, todo um dimensionamento de público e o também de fluxo para que a gente possa, a parte de comunicação também interna dentro do metrô, vão ter cartazes adicionais, comunicação sonora para os nossos passageiros, indicando o melhor trajeto, indicando aí o melhor acesso para os eventos. Então tem todo um trabalho de bastidor aí para coordenação e organização do evento como um todo.
5: Esse trabalho é feito o quê? Com prefeitura, polícia militar? Como é que vocês vão fazer esse trabalho de integração? E se vocês vão acompanhar em tempo real o movimento nos metrôs?
6: Sim, Não, perfeito. É acompanhado, sim, em tempo real. A gente tem o nosso centro de controle, que opera aqui 24 horas também. Então, ele faz todo o monitoramento através de câmeras para verificar adensamento, né? Como é que estão as estratégias. A gente tem um centro de controle de segurança, que também trabalha 24 horas. E esse centro de controle de segurança, ele tem contato direto com a Polícia Militar, com os órgãos de comando da segurança pública. A organização do evento, ela é feita juntamente com a prefeitura, com órgãos como o CT, a própria Polícia Militar, para permitir aí um evento organizado e seguro para a população.
7: E Gildo, tem uma mensagem aqui do Ângelo, nosso ouvinte da região de Pinheiros, ou no oeste de São Paulo. Ele pergunta o seguinte, né? Vão ter restrições em algumas linhas? Como vai funcionar esse esquema 24 horas? Então, repasso a pergunta do ouvinte para você.
6: Perfeito, obrigado pela pergunta. Nós vamos operar todas as estações do metrô de São Paulo para embarque e desembarque. Então, todas elas estarão abertas para embarcar e desembarcar. E a gente vai fazer uma ampliação na oferta de trens das linhas 1, 2, 3 e 15, né? Considerando um sábado normal, um sábado típico, a gente vai ter um reforço de trens em relação a um dia normal. Então, não vai ter restrição para entrada, né? Vai ser um embarque e desembarque ininterrupto aí durante a madrugada do sábado para o domingo.
5: E existe impacto, Gildo, na manutenção dos trens por causa dessa operação especial? E comparando com edições anteriores, a expectativa de público é maior esse ano?
6: Impacto para manutenção não haverá. Tem tudo isso mapeado. A gente já tem todo um trabalho aí desenvolvido para esse tipo de estratégia, né? Então não vai ter nenhum impacto aí para manutenção rotineira e contínua, né? A gente ainda não tem ainda muito ao certo a expectativa de público, mas a gente entende aí que as edições elas têm aumentado consideravelmente a participação das pessoas nos eventos. Então a gente imagina que vai ter sim uma adesão maior nesse evento aqui dessa edição da Virada Cultural.
7: Gildo, vou aproveitar... Desculpa, acho que eu te cortei. Pode prosseguir.
6: Não, imagina. Não, pode continuar.
7: Eu vou aproveitar a pergunta da Fernanda aqui. E também você chegou a citar isso na primeira resposta sobre a movimentação intensa, né? Enfim, nessa comparação. Com base na sua experiência, quais são as estações e as linhas que devem ter um volume maior de pessoas?
6: Bom, as estações que a gente está imaginando que vai ter um volume maior aí de pessoas transitando é a Estação Sé, Estação Anhangabaú, República. Essas estações elas estão mais voltadas para a linha vermelha do metrô, né? Estação Sé fazendo conexão aí com a linha azul e a Estação República fazendo conexão também com a linha amarela. E a gente deve ter um público também grande ali em São Bento por conta dos palcos que vão ser montados, os shows que vão estar dispostos aí nessas estações. E aí ao longo das linhas, né, toda a movimentação aí para chegar nesses pontos que são os maiores de concentração aí de artistas e de shows durante o evento aí, durante a madrugada.
5: Gildo, muitíssimo obrigada pela sua entrevista. O que você quer falar?
6: Fernanda, posso só complementar?
5: Claro.
6: A gente gosta muito de reforçar algumas dicas de segurança que são bastante importantes, né, nesse trajeto. A gente sempre fala de respeitar a faixa amarela, sempre aguardar o trem antes da faixa amarela. Nas escadas rolantes, utiliza sempre o corrimão, cuidado com seus pertences, né? Sempre carrega próximo ao corpo. Se vai com crianças, né? Esses eventos têm muita família, segura as crianças pelas mãos, não deixa correr nas estações. Pra gente fazer um evento seguro e as pessoas curtir ali um momento de lazer e de descontração.
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2: Uma da manhã, bom dia. Secretário Executivo do Ministério da Fazenda, Dário Durigan, anunciou que o governo prepara uma nova versão do Desenrola, voltado para quem está com as contas em dia, mas quer reorganizar a vida financeira e conseguir empréstimos com juros menores. Segundo Durigan, os detalhes do programa devem ser apresentados nas próximas semanas, possivelmente antes do período eleitoral. Sem entrar em muitos detalhes, ele afirmou que a proposta prevê redução de juros para as pessoas que mantêm as parcelas em dia. O anúncio foi feito durante um evento de balanço do Desenrola Brasil, criado para ajudar brasileiros a renegociar dívidas e recuperar acesso ao crédito. No mês em que se comemora a abolição da escravatura, a Cidade é Sua de Belo Horizonte discute sobre o tema. A pergunta que surge é: será que os negros realmente são livres? Será que as injustiças da escravidão foram sanadas? Vamos conferir.
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4: A Cidade é Sua de hoje traz um tema fundamental para entender a história do Brasil e que também nos ajuda a contextualizar o presente, os 138 anos da abolição da escravatura. Para uma conversa que vai nos ajudar a entender as marcas de mais de 3 séculos de escravidão no país, hoje nós recebemos 2 especialistas e referências no tema. Estão conosco Rita Galvão, advogada e presidente da Comissão Estadual da Verdade da Escravidão Negra no Brasil, e também Pai Ricardo de Moura, que é mestre em saberes tradicionais pela UFMG e um dos responsáveis pela Festa da Libertação aqui em Belo Horizonte, uma celebração tradicional marcada pela memória, espiritualidade e também pela valorização da religiosidade. Sejam muito bem-vindos, obrigada por comparecerem aqui. Obrigado. Ao Cidade é Sua.
5: Obrigada.
4: Vamos começar então, Rita, falando da abolição, porque que muitos especialistas afirmam que ela foi incompleta e até um ponto polêmico, né? O verdadeiro papel da princesa Isabel nesse protagonismo.
5: Boa tarde, olá a todos e todas. É um prazer, agradeço o convite para a gente estar aqui falando um tema que é tão caro para a nossa comunidade, assim como para a sociedade como um todo. E ladeando o pai Ricardo também, que é uma figura emblemática aí em Belo Horizonte e muito importante nessa luta que nós temos, que é diária. Ó, o 13 de maio a gente estuda como uma situação que ela aconteceu porque ela não tinha mais como voltar atrás. O Brasil foi um dos últimos países a abolir a escravidão da forma que foi. E, na verdade, foi uma pressão tanto da coroa, quanto da Europa, quanto dos outros países, né? Do próprio povo, que estava acontecendo vários motins, guerrilhas dentro do Brasil, e era uma situação que não tinha como mais. A princesa Isabel, né, como representante aí da coroa, da corte, ela, não tendo outra maneira de fazer isso, ela
4: canetou.
5: E aí é a lei que a gente tem, a mais curta, né, e digamos a mais incompleta dentro do nosso ordenamento jurídico, que é a partir de hoje, abolir a escravidão. Isso foi no dia 13. E tanto que a gente fala sobre o dia 14, que foi o dia realmente que a população, que o povo preto, que os escravizados, né, os antigos escravizados, então os libertos, eles passaram a sentir na pele o que foi esse tipo de abolição inacabada.
4: O que mudou juridicamente desde 88? O que ainda permanece como herança estrutural dessa medida?
5: A nossa estrutura social, a gente mudou os nomes, né? Eu pego pela minha área, por exemplo, o judiciário. A gente tem a estrutura dos três poderes, né? Isso é bom explicar, a estrutura dos três poderes. O Estado, ele tem, na democracia brasileira, são três poderes que exercem esse poder moderador. Esse poder moderador, ele vem da época da coroa, se a gente for estudar o poder moderador, o freio, contrapeso, essa coisa toda. E a gente construiu uma estrutura que tem uma hierarquia social por classe, por títulos, por, digamos, quem tinha o poder, a detenção do poder naquela época, na monarquia, tinha também hoje as famílias, né, que a gente fala que as heranças, os herdados de terras, de patrimônio, de nome. E a gente está aí há 138 anos esperando e trabalhando e aqui na base lutando para que a gente consiga. Eu acompanho muito a Diva Moreira, que eu tenho a honra de fazer parte um pouco da vida dela, e ela, como minha cliente, minha mentora, digamos assim, também, ela está lançando um livro agora que a gente está chamando do livro A Bíblia da Diva, né? Sim. Vai vir muita coisa por aí. Ela é uma jornalista e são anos de estrada aí e muito competência. E ela traz um estudo sobre. Nós estamos em 2026. E para a gente ter uma possibilidade de equidade, a gente está falando nem igualdade, porque a igualdade, ela não é toda vez injusta. Você não dá, né, a mesma possibilidade, a mesma. Não quer dizer que você tenha a igualdade de possibilidades, você vai ter o mesmo resultado, porque cada indivíduo é cada indivíduo. Então a gente fala de equidade. Então, para a população negra, para nossos antepassados. A Diva traz um estudo que a gente vai demorar 7 gerações para que a gente conquiste ou chegue numa possibilidade de equidade. Equidade racial, equidade salarial, equidade de vida, por exemplo. O seu dinheiro vai valer o mesmo que o meu status, o meu título, a minha faculdade, o meu diploma, vai valer o mesmo que o meu nome vai valer o mesmo que o seu, seja homem, mulher, homem negro, mulher negra, mulher branca. Então, é uma questão que toda vez que ela fala sobre isso, eu arrepio toda, eu falo, eu não aceito, não aceito, porque 7 gerações pode demorar, se cada geração aí durar uns 100 anos, nós temos 700 anos sofrendo ainda.
6: Se então, eles parar, né? Se o outro lado parar.
5: Mas eles não têm interesse de parar e nós vamos falar sobre isso daqui a pouco.
7: Queria agora até trazer também para Ricardo para comentar essa questão, né? Porque você falou aí sobre essas 7 gerações e agora eu vou trazer um caso que nos mostra realmente essa distância para conquistar a mínima equidade, que é um caso recente que deixou o país todo bastante chocado, né? Com o caso de uma trabalhadora doméstica que foi agredida pela patroa depois que um anel sumiu em casa. Essa trabalhadora foi coagida ali de diversas formas, foi até colocada uma arma na cabeça dela. E depois foi se descobrir que esse anel estava num cesto de roupa suja. Essa trabalhadora, vale dizer, também grávida. Então, quando a gente vê situações como essa, né, até que ponto isso mostra pra gente o quanto a gente carrega ainda nas relações de trabalho, também no comportamento social, uma herança dessa mentalidade escravocrata aqui no Brasil?
5: Sim. Primeiro, eu falei sobre isso ontem lá na UENG. Primeiro, disseram pra gente que a gente tinha que se esforçar, que a gente alcançaria essa igualdade, essa equidade. E aí, quando veio o 14 de maio, sem direito nenhum, sem direito a nenhum tipo de reparação, nenhum tipo de acesso à alimentação, à moradia, ao trabalho digno, né? Porque a gente instituiu foi junto com a Constituição de 88. E isso a gente está falando, eu já era nascido, eu nasci em 82. Então, em 88, a gente promulgou a Constituição Cidadã, que teve a participação de algumas pessoas, não de várias pessoas, né, do movimento, né? E uma delas é a deputada, a Luísa Erundina, a senadora, né? E ela, o dia que ela estava falando sobre isso, para mim, foi muito marcante. Mas, ao mesmo tempo, a gente vê que essa linha cronológica de direitos e acesso, ela continua ainda muito distante. E aí disseram pra gente, estude que você consegue, meritocracia, basta você querer que você pode, nós estudamos. Aí falaram pra gente que a gente tinha que ter uma aparência, né, uma aparência mais palatável, digamos, perder um pouco dos nossos traços, da nossa negritude, do nosso cabelo crespo, da nossa identidade, pra gente ser aceito. E a gente foi adequando. Agora disseram que não, que o mundo é assim, que o mundo é injusto. Algumas pessoas vão merecer e outras não. E aí essa classe de pessoas, né, que é classe A, esses dias eu tava fazendo uma pesquisa, qual classe que a gente pertence, né? Aí eu falei assim, classe C, que falaram pra gente a vida toda, a gente é classe C, classe C, classe C. Aí tem classe A, A1, B2, C. Eu falei assim, gente, a gente tá falando de ser humano, a gente tá falando de pessoas, né? Então, assim, só de separar a gente por classe no IBGE e a gente aceitar isso, né? Qual categoria de pessoas vocês consideram? Então, é complicado. E o Brasil traz isso. O trabalho, por exemplo, não vai longe. Tem uma briga aí, né, na justiça para que a empregada ex-escravizada, a Valéria, ela volte para o seio da sua família. Porque a justiça colocou ela de volta, o patrão que a escravizou a vida toda. A justiça entendeu que ele é um bom lugar, uma boa pessoa, que ali é o melhor lugar que ela merece estar. Na questão de proteção da dignidade da pessoa humana, da proteção duro. Não, agora ela não vai trabalhar mais, não. Gente, que país que nós estamos, né, nesse sentido. E é por isso que a Comissão da Verdade, ela vem para trazer esse marco histórico, né, essa historicidade. A gente procura buscar lá dentro dos marcos históricos mesmo, para a gente entender. Então, tem uma série aí de leis que deixa a gente nesse lugar. Recentemente, a reforma da Previdência, a reforma trabalhista, tudo diz que ia assim, que o Brasil ia evoluir, que ele ia crescer, que ia gerar muito emprego, muito mais emprego, e a gente está vendo que a realidade não é essa. A gente está lutando pelo fim da escala 6x1, que é uma realidade que a pandemia mostrou que é uma desnecessidade da gente ter esse controle patronal, que as pessoas conseguem se render, produzir, a livre iniciativa que eles falam, né? As pessoas conseguem, com apoio entre patrão e empregado, as pessoas conseguem se render e ser produtivo. Só que o Brasil não aceita. Você precisa ter um cabresto. Você precisa estar ali, o patrão precisa estar te vendo, te enxergando, para saber que você, naquele tempo, você pertence a ele. E as suas horas são dele, sua mente é dele, seu corpo, naquele horário de trabalho, é dele. E essa é a herança escravocrata, estrutural, que a gente fala do racismo estrutural que a gente tem no Brasil.
7: Pai Ricardo, quer comentar?
6: E chega até a violência, né? A pessoa, além de se pertence, né? Hoje, 2026... tomar conta da sua vida, ainda acha no direito de voltar aos velhos tempos, chicotear, de bater, como foi feito com a moça lá. E a gente fica pensando, nada mudou.
7: Por que a gente tem que falar diante de casos como esse, ou como tem aquelas várias operações de Ministério do Trabalho? Por que diante de todo o cenário de escravidão, a gente tem que se referir a trabalho análogo a, e não podemos falar que é um trabalho escravo, que essa pessoa está escravizada?
5: Isso é uma polêmica. Hoje a gente está com uma representação de Minas Gerais, que é o doutor Daniel Dias Moura, que está como o atual presidente da Comissão da Verdade sobre a Escravidão Negra no Brasil, de Minas, na Federal, né, no Conselho Federal. E aí, a gente fez alguns trabalhos em parceria, alguns eventos em parceria com o Ministério Público do Trabalho aqui. E a gente vê que, para algumas ações caminharem, Minas Gerais é um dos polos mais escravocratas, com mais denúncias de trabalho escravo, trabalho análogo à escravidão. E aí, quando você vai escrever algum projeto que vá trabalhar nessas empresas, nessas grandes empresas, latifúndios, né, sobre diminuir, para que caia esses índices, né? Como é que, para dar melhores condições de trabalho, contratar em melhores condições, dar melhores condições de trabalho para a pessoa exercer aquele trabalho que já não é fácil, né? Às vezes o trabalho rural, o trabalho mais braçal. E aí, quando você fala de trabalho escravo, ele não é muito palatável. Então você vai dourando a pílula. Trabalho análogo à escravidão. Trabalho, porque tem outra questão também. O Brasil, ele é tão conceitual, essa questão do direito sobre o outro, e a gente fala sobre várias questões, né? Tanto o racismo, tanto a escravidão contemporânea, que a gente fala isso, né? O trabalho escravo contemporâneo. O trabalho análogo a escravo contemporâneo. Quer dizer o quê? Você trabalha e não recebe, você trabalha para comer, você trabalha mal para dormir, que é o que a gente fazia, o que fizeram com os nossos ancestrais, nossos antepassados, e não mudou, mas o nome tem dourado a pílula para mudar. E eu acho que a gente tem que tratar as situações do jeito que ela realmente é, né? Alguns são análogos, sim, porque às vezes a pessoa já viu aquela situação que a própria trabalhadora do lar, ela tá ali na família desde quando as crianças que ela trabalha hoje, as pessoas que ela trabalha hoje eram crianças. Então ela foi retirada do seio da família dela para trabalhar na família de alguém. E aí ela não, às vezes ela não construiu a família dela, ela é ali como se fosse uma herança da família. Porque, assim, ela
7: e às vezes é tratada, é como se fosse da família.
5: E aí, às vezes ali ela tá numa situação de trabalho escravo, trabalhando para comer e para dormir. E ela mesmo é tão ardil, é tão, que ela mesmo não se vê nesse lugar. Eu conheço várias pessoas. Tanto quando você vai fazer um resgate, né, eu tenho acompanhado algumas situações, que alguns eventos, algumas pessoas que são diretamente que fazem esse resgate, né, os fiscais e tal, que vão, as pessoas não aceitam que elas estão em situação de trabalho análogo à escravidão. E aí, porque para elas foram porque quiseram, elas estão ali porque querem, tinha outras opções, mas ela quis estar ali. Então, quando você pega essa herança do lar aí, ela vai falar a mesma coisa, não, é como se eu fosse da família. Fulano me chama de tia, ciclano não dorme se eu não estiver em casa. A mãe sai, as crianças ficam comigo, só confia em mim. Então traz naquele lugar de, nossa, como isso é importante pra gente, você é importante pra gente. Só que na hora de...
7: A valorização real?
5: Só que na hora de, por exemplo, na herança, no testamento, no, na hora de dividir os bens, ela não tá ali como agregado, como adotada, como ninguém, sabe? Não existe. Então, se a última pessoa que falece, que tem lá um certo afinidade com essa pessoa, um certo trato, porque, né, você vive anos com a pessoa, realmente alguma coisa, algum laço, você pode até criar com essa pessoa. Mas na hora de falar assim, olha, você é da família, te tratar como a família, isso não acontece. Ela vai, sai de lá, uma pessoa idosa, que lembra muito a lei do sexagenário, né?
8: Uhum.
5: Que a pessoa podia trabalhar até os 60 anos, mas quando ela chegava aos 60, ela não tinha serventia ou validade mais para o que os patrões, os fazendeiros queriam. Então, assim, a gente fica rodando. Essa semana eu tenho feito uma reflexão, que 13 de maio e 20 de novembro é uma época que pra gente é muito dolorosa, muito cansativa, inclusive, sabe? Ficar falando, gente, nós estamos há 138 anos após a abolição. Eu tô com 44 anos. Estudei nessas condições. Vi meu pai, minha mãe, minha avó, meus avós, né, nessa situação de sempre tentar melhorar, buscar ascensão social, estudar, comprar a casa própria, ter o carrinho, comer bem, fazer as 6 refeições por dia, né, que a gente fala. E se eu parar hoje, além desse legado que a gente tem de arcabouço, a gente fala de estudo, de buscar e tal, você não tem garantia, sabe, de que a minha próxima geração, ela vai estar numa situação melhor, muito pelo contrário. Porque a gente está fazendo um debate em Belo Horizonte hoje, que querem extinguir a lei de cota no serviço público. E, ao mesmo tempo, promulgar um monte de lei que afeta diretamente a população pobre, periférica, vulnerável, as pessoas pretas de Belo Horizonte. Que é tipo assim, você não pode estar na rua, você vai ser internado compulsoriamente, você... É, os seus pertences não são seus, a partir do momento que você está na rua do município, digamos. Mas também, na hora que você sentar, né? Desculpa a expressão, sentar o bumbum na cadeira para estudar e ficar lá com a bunda quadrada e tudo, tudo, você também não vai ter benefício nenhum, não. Se vira. Se vira. Você vai ter benefício, não vai ter cota. E não tá falando só de pessoas negras, não, tá? Atingindo assim 90% da população, que são. Está tirando a vaga, estão querendo tirar as vagas para mulheres, para pessoas negras e para indígenas deficientes. Então eu penso assim, numa canetada eles estão achando que a gente vai ficar calado, esperando a coisa acontecer, porque se uma cidade consegue promulgar, mesmo que a gente vá recorrer à STF, é inconstitucional esse tipo de proposta, mas você entende que...
8: Uma vez aprovada, abre brecha.
5: Brecha para outros municípios, desse tamanhozinho assim, ó, que às vezes... É, não tem Ministério Público atuante, né, diretamente, aí tá em outra comarca, aí vai Sim. aquelas coisas. Que até você ver o próximo mandato, vai ficar aquela inconstitucionalidade de 4, 5, 6, 8 anos. Então, a gente tem que tomar muito cuidado, porque esse ano é um ano eleitoral. As pessoas falam, ah, não gosto de política, não sou nem direita nem esquerda, mas você tem que pensar... Que você, se você não é milionário no Brasil, se você não é dono de grandes empresas, se você não é herdeiro no Brasil, você pertence a uma classe social. Então, a sua consciência de classe tem que aparecer de algum lugar. Você está perdendo direitos básicos, trabalhistas, você está ficando calado. Cadê esse povo? Está deixando passar a perda de direitos. Digamos que seja trabalhista, o direito de ir e vir, por exemplo, uma pessoa, ela não pode escolher se ela vai morar na rua ou se ela vai querer. É lógico que é muito mais complexo que isso, tá, gente? Tô falando assim, os nossos corpos, que a gente tá vivendo uma liberdade, a gente tem a liberdade de e a liberdade para. Então, eles estão querendo colocar pra gente, a gente não pode ter a liberdade de ir e vir, de fazer suas escolhas, de dar suas cabeçadas, de aprender, de errar, não. Você vai ter uma liberdade para o quê? E aí vai estar delimitado o que você pode e o que você não pode. Então, a gente está perdendo a nossa liberdade aos pouquinhos, novamente, e ela é direcionada para a gente, para os pobres, pretos, periféricos, favelados. E a galera ainda está deitada em berço esplêndido, esperando acontecer... Cai de mandar voltar pra senzala, só pode.
6: Exatamente.
8: Vou trazer agora um pouco mais o pai Ricardo pra conversa, que está aqui não só por ser mestre em saberes tradicionais, mas também por ser protagonista na Noite da Libertação, que é uma festa realizada há 43 anos aqui em Belo Horizonte, que reúne 40 centros de Umbanda da capital mineira, na Praça 13 de Maio, né, que leva aí o nome dessa data, e tem uma relação dessa celebração com a luta pela libertação dos escravos, não é isso? Eu queria que o senhor trouxesse um pouco, então, dessa relação, desse contexto.
6: Sim, obrigado, viu? Rita, benção, salve Maria. Acho que a gente não pode descansar, né? Às vezes a gente fica... mas tem que tirar a resistência e continuar. Porque, como a Rita tá falando, né? A gente vai entendendo as várias camadas de violência e o adoecimento mental, ao qual um processo estudado, pensado, com o tempo que eles tinham de fazer as coisas deles permanecer por gerações, né? Como fala a carta de Lichten. Né? Fizeram tantas violências com a gente que os nossos descendentes ainda vão se sentir como síndrome de Estocolmo, cara. Falou que agora, né? Eu assisti o filme Medida Provisória, sabe? É o que tá acontecendo na lei que estão fazendo aí.
5: Volta pra África, tá achando ruim e volta,
6: né? Agora sim, não tá nem perguntando se tá achando ruim, não, tá fazendo. Né? Então, porque 80% da população dos moradores de rua são negros. Né? Eles são desapropriados dos direitos trabalhistas. né? Então, assim, hoje já tem lei para impedir que essas pessoas reclamem o seu direito a partir delas não pertencerem, sabe? Uma coisa maluca, né? E quando a gente chega no, né, no dia 13 de maio, holofote para o número, que é ruim, a gente vai aproveitar, acendeu a fogueira, né? É porque as pessoas não veem quantos 13 a gente faz toda hora uma luta, toda hora, sabe, se liberta, se livra, sabe? Então, quando a gente tem, né, um momento, uma praça conquistada pelos mais velhos, e aí quando a gente pensa no povo de preto, a gente tem, para além da forma de cultuar, a gente tem formas de viver. E essa forma de viver que despreza, como desprezava, né? Foi feita a lei do sexagenário, é porque eles viram como o 60 a mais é importante. Os caras estudam a gente. E a gente não pode ficar deitado em berço esplêndido sem estudar. Sem estudar a lei e sem estudar eles, né? A gente... se você retroceder as escritas, retroceder um pouco aí, eles pegavam nós, não só para escravizar, mas para estudar. Os caras aprenderam com Hitler. Não é? Então, assim, essa celebração que a gente faz é muito mais. Eu falo muito lá no terreiro que a gente está celebrando pra lembrar como se luta. Não é uma celebração, isso é um treinamento.
7: É um resgate.
6: Sabe por quê? Toda vez que eu falo que eu apanhava em 2026, eu lembro que eu não quero sentir dor. Se eu não quero sentir dor, tem que me mover, né? Hoje eu tenho uma doutora negra, né? Então, assim, as coisas não mudaram, nós mudamos. Não adianta ninguém falar, as coisas mudaram, que assinou a lei, que hoje nós... Não, vocês não mudaram. Nós mudamos. Nós estamos provocando mudanças. Não dá pra repartir esse louro com ninguém. Isso é nosso.
5: Sim.
6: Nós provocamos as mudanças.
5: Você pode ver, por exemplo, eu sempre trago pro lado do direito, né? Você é filho de quem? Sabe? É. Quem que é essa Rita que tá querendo falar sobre educação antirracista? Ah, mas ela não é doutora? Porque ela não tem doutorado? Aí a gente vai, estuda, faz mestrado, faz doutorado, mas então sempre vai estar questionando a gente.
6: Sim.
5: Desse algum lugar. E a gente vai rompendo, porque a gente não depende deles para romper.
6: Exatamente.
5: É a duras penas? É. Às vezes a nossa saúde mental. Por exemplo, eu tô aqui 40 mais, queria estar falando sobre estado... perimenopausa, falando com as minhas irmãs, irmã, vamos fazer isso físico, né? Eu tô tendo que parar isso pra poder estar aqui falando sobre uma situação que meus ancestrais, meus antepassados lutaram pra que a gente chegasse e pudesse falar abertamente aqui sobre isso, né? Teve avanço? Teve, que nós estamos aqui.
6: Exato.
5: Mas tem muita coisa pra fazer.
6: Sim, e os avanços nós provocamos, ninguém nos dá abertura, nada mudou, sabe? Novas formas de escravização, velhas práticas.
7: E o Rita, o que poderia ter sido feito? O pai Ricardo também pode comentar. Lá atrás, quando essa lei foi promulgada, para que a gente tivesse rumos diferentes. Então, pensando aí, talvez, se a gente tivesse políticas afirmativas, políticas públicas para os negros, para que essa abolição fosse de fato, né, uma libertação da escravidão.
5: Sim. De uns 20 anos pra cá, né? Uns 30 anos pra cá, veio trazendo algumas leis que ajudaram, sim, nessa questão do nosso acesso a os meios de trabalho, a um trabalho mais digno, a uma moradia. Mas isso devia ter sido feito lá, porque depois que essa lei, se a lei tivesse falado assim, olha, igual a Constituição fala, a partir de hoje você tem direito a moradia, alimentação, trabalho, saúde. O Estado teria que se organizar para prover isso. A moradia poderia ser pactuado na época, com tanta terra que o Brasil tinha, né? A cada... Não, beleza, nós vamos te libertar, mas aí a gente vai ter um outro espaço para que vocês consigam. Nós fizeram com os imigrantes para cá. Vem para o Brasil, nós vamos te dar.
6: Sim.
5: A cota funcionou muito bem aí para os europeus, para os imigrantes. É só você pegar o que fizeram com eles e fazer para o nosso povo que foi liberto e jogado às ruas. Tem uma música que fala dia 14 de maio, né? Que é. Acho que, como é que chama? É Márcio Muzi? Como
6: é
5: que chama?
6: Não, é o. Esqueci, no dia 14 de maio saí por aí.
5: É. Então ele conta como assim: acordei no 14 de maio e não tinha nada. Então, assim, faltou isso. Faltou pensarem numa população. Nas pessoas, né? Porque naquela época a gente não era visto como pessoas. Faltou pensar nas pessoas, não como um objeto semovente, né? Que é um boi, um gado, alguma coisa parecida. E a gente está lutando por isso até hoje. Esse direito à moradia, saúde, educação e uma vivência digna e feliz.
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0: 1:30, bom dia para você que sintoniza a TMC. O clima político no Distrito Federal esquentou de vez após o vídeo publicado pelo ex-governador Ibanez Rocha demonstrar insatisfação e decepção com o atual governo. Agora foi a vez da governadora Celina Leão responder publicamente. Ela afirmou estar tranquila com as declarações do seu antigo parceiro de chapa. Celina disse ainda que herdou uma crise no Banco de Brasília e precisou tomar decisões que às vezes desagrada a muitos. Além disso, afirmou que a sucessão nunca será submissão. Segundo a governadora, o foco no momento é a gestão do Estado e não uma eventual candidatura. Olha, no segundo bloco do A Cidade é Sua, direto de Belo Horizonte, continuamos discutindo sobre a abolição da escravatura. A pergunta que surge é: será que os negros realmente são livres? Será que as injustiças da escravidão foram sanadas? A gente acompanha a segunda parte agora.
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2: A lei do ensino da história afro-brasileira nas escolas. A lei
3: 10.369,
2: né? 10.369. A gente tá com essa lei e pensa nas escolas, os dirigentes do Ministério da Educação, tá focado em saber se essa lei tá sendo aplicada nas escolas. Lá na OAB, como a gente tem estudado e acessado e chegado à OAB, né? Fazer até a menção aqui ao presidente atual, que é o doutor Gustavo Schauffler, que está no seu primeiro mandato, mas que tem enxergado que a OAB é a Casa da Cidadania e que ela precisa ser um espaço plural. E o que a representação da sociedade, a gente pode estar com essa representação ali dentro da OAB. É lógico que a gente está em Minas Gerais, segue uma diretriz nacional, federal, mas a gente vem provocando. Minas Gerais em vários sentidos, né? Na política, ela sempre provoca o Brasil como um todo.
3: Estampido, né? Estampido
2: aqui. E aí o povo tem um holofote muito grande em Minas Gerais. O que, que Minas Gerais está fazendo para a gente ver o que, que dá para fazer? Sim. Porque fora da Bahia, vamos lá, fora da África, Brasil é o segundo lugar com maiores pessoas negras fora do continente africano. E fora da Bahia, Minas Gerais é um dos lugares que tem a população contingente de pessoas negras maiores do Brasil.
3: Sim.
2: Então a gente fala Nordeste, Norte ali, que é uma mistura, né, indígena e tal. Minas Gerais tem essa. E sabe por que Minas Gerais tem? Por causa, sim, da Estrada Real, né? O trajeto ali do ouro, das mineradoras. Então, por exemplo, se você fizer se você é nascida e criada em Belo Horizonte, região metropolitana aqui, você, se fizer seu DNA, sua árvore genealógica, fizer lá seu DNA ancestral, vai aparecer que você é de alguma etnia africana, muito de primeira linha, assim, né? De primeiro grau, eu falo.
3: Os primeiros que vieram
2: escravizados para ser explorado para o trajeto da linha da Estrada Real. Então, assim, a gente chega em Minas. Então, o que que Minas está fazendo em relação à igualdade racial, equidade racial, né, tal, para melhorar o povo preto? E por isso que eu falo, é muito perigoso. Eles sabem a importância que é esse holofote.
3: Sim.
2: Porque se retiram um direito que seja num município, isso vai dar estupim para outros.
3: Muita coisa. Né?
2: E eles estão fazendo propositadamente, tá fazendo isso no ano eleitoral, para que a gente, exato, pare de dê um tempo de outras pautas que a gente está avançando, que é educação, saúde, várias outras pautas que a gente tem buscado aí. A gente volta para falar de cota racial, que o STF, sim, já promulgou, já falou, já defendeu, e a gente está voltando para falar de cota, exato, racial. Isso é proposital.
3: É o processo de cansar a gente, é o processo de nos distrair.
2: É
3: um processo de tirar quem está na ponta provocando algumas coisas, aí tem que sair daqui, porque o dinheiro dele não deixa outros ocuparem espaços junto com as lideranças de luta. Então tem um projeto muito bom deles, mas eu acredito que não é tão bom assim, porque nós estamos aqui ainda. Então, nem o projeto de enriquecimento que eles fizeram, o projeto de, né, de apuração da raça que eles fizeram, né, com tanto de mulher negra que eles esterilizaram.
4: Sim.
3: É, então a gente tem muita coisa na história que eles tentam, pelejam, mas só que isso cansa.
4: Sim.
3: Nós estamos falando aí daqui 300 anos, né? É, a gente pensa no cansaço da gente que tá aqui, mas aí eu penso, pô, eu tô aí há 5. Porque nós, eles conseguem não morrer, nós somos imortais. Estamos provando isso todo dia para eles.
4: A semente vai ficando.
3: Né? Então, quando a gente tem essa forma de lutar e a gente vai conseguindo aprender a ler...
4: A gente ensina os camaradas, né?
3: A gente precisa agora nos organizar financeiramente. A gente precisa nos organizar de forma de uma riqueza que de longe não chega nos valores que a gente tem. Mas a gente precisa usar a mesma espada deles para libertar alguns nossos, para evitar que os nossos para frente, né, sejam sequestrados pela essa forma, né, de liberdade para.
4: Sim.
3: Obrigado, sabe, ensinou isso hoje, sabe? De liberdade para. Liberdade para só quebra com dinheiro. Não podemos mais ficar, né, colocando o nosso valor na mesa. Não, vou pôr dinheiro, vou conquistar o dinheiro, vou pôr o dinheiro, porque o meu valor, sabe, ele é inegociável.
4: Sim. E por que quando a gente fala de racismo hoje em dia, e aqui a gente trouxe inúmeros exemplos, né, sempre surge uma discussão sobre racismo estrutural? Qual que é a relação disso com tudo que a gente está falando aqui sobre o período, né, de escravidão, e como driblar isso?
5: Vamos pegar um exemplo
4: prático. Por que isso não é mimimi?
5: Prático.
4: Importante dizer também.
5: Vamos pegar um exemplo prático que acontece principalmente comigo, né? Que eu sou exemplo vivo disso. Recentemente eu estava com turbante e aí eu fui para uma audiência criminal lá no Juizado Especial Criminal. E depois de passar pela chancela, né, pelo segurança, pelo detector de metais, de fazer aquela varredura, né, na gente, como se a gente estivesse ali, não numa situação de trabalho, não como eles, né, porque a gente é um servidor da justiça. Sim. Assim como eles, a gente está ali para poder buscar uma paz social, uma justiça social de alguma forma, e aí a gente é visto como o outro, e não como um membro ali importante. E o Estatuto da Advocacia, a Constituição Federal, coloca, né? Não existe defesa, não existe justiça no Brasil se não tiver a participação do advogado. Então, eu falo que tem muito, às vezes tem muita inveja aí, né, nessa parte do advogado. Resumindo, chego para fazer a audiência e aí eu passei pelo detector de metais. Não apareceu nenhuma escopeta, né? Nenhuma arma, nenhum negócio de metal gigante lá dentro do meu turbante. Eu tinha passado, não apitou nem nada, a minha bolsa já tinha passado. Fui, passei, na hora que eu estou adentrando com a minha cliente para na sala de espera ali da audiência, chega um segurança, falou assim, a senhora não pode passar, viu? Não, a senhora não pode passar. E aí isso deu uma repercussão que... Sabe quando você fala, mas quando acontece com você na prática e a gente quer só amenizar a situação e falar assim, não, depois eu ouvi isso, tipo assim... Mas aí eu dei aquele lapso, 30 segundos, eu já tava pensando em ir no banheiro, como que eu ia tirar, ia ter que mexer, meu cabelo tava
3: curtindo
5: do pai Ricardo, assim, que eu tinha... feito uma experiência, né? Porque o cabelo para mulher negra é ainda um tabu. A gente tem rompido muito isso, mas hoje em dia a gente usa a corda de manhã cacheada, de noite alisada, e isso pra gente tem sido uma coisa muito natural. E aí eu falei, vou experimentar. Porque uma advogada de dread, eu usava dreads, né? E eu era advogada de dread, já era presidente da comissão. E aí eu falei assim, a gente sofreu alguns olhares, sim, mas diretamente... te impedir de acessar os espaços por por causa da sua vestimenta, aparência. Isso nunca tinha acontecido diretamente. E aí eu fiquei pensando naqueles 30 segundos assim, o que, que eu faço? Eu vou lá, vou no banheiro, fiquei olhando o horário da minha audiência. E a audiência é super complicada, assim.
3: E você querendo ajudar.
5: E eu fiquei, e era uma audiência assim que eu tava pro bono, que era uma pessoa que eu precisava ajudar naquele momento, sair daquela confusão. Eu queria estar ali inteira pra representá-la, pra que ela pudesse falar assim, nossa, minha advogada é foda. Desculpa, mas sai.
3: É foda.
5: E aí ela não viu. Ela tava muito fragilizada, ela chegou chorando já no juizado. Imagina, você chega chorando e aí você vê a sua advogada sendo impedida de entrar porque ela tá de turbante. A pessoa, ainda bem que ela não viu, porque na hora que eu tava, a segurança falou comigo, ela tava fazendo o cadastro dela pra entrar no fórum. E aí eu pensei em mim, pensei nela, pensei no banheiro, falei assim, gente, como é que eu vou tirar esse trem? Não tem um creme aqui na bolsa, como é que eu vou ajeitar o cabelo pra chegar na audiência e tal? Porque eu falei, moça, você vai me desculpar, mas eu não vou tirar, não. Ela não teve reação. Ela falou assim, não, não vou tirar. Eu sou uma advogada, tô aqui trabalhando assim como você. Já passei pela chancela, já passei detector de metais, já me identifiquei. Falei que a minha audiência é agora. É, isso tudo tá me atrapalhando, inclusive, desestruturando até a minha, o que eu tava pensando agora, na linha de defesa e tudo. Então eu não vou tirar. Aí um olhou pro outro assim, na segurança, falou assim, então tá, né? E não insistiram. Mas eu acho que também teve uma questão que era uma mulher parda, era uma mulher parda, e também aparentava ser uma pessoa LGBTQIA+. Então, por ela sofrer, eu acredito que várias questões, ela não foi agressiva, não foi impositiva nesse sentido comigo. E aí,
4: às vezes também tá só cumprindo ordem, né?
5: Só cumprindo ordem, foi o que ficou claro depois. Ficou claro depois. E aí, só que eles mexeram com a pessoa certa, né? Ele falava a pessoa certa, a pessoa errada. Eu não queria ter passado por aquilo aquele dia, e foi assim, depois disso teve uma repercussão até no meu estado emocional, nas coisas assim, sabe? Essa coisa da luta, a gente fala, a gente luta pra todo mundo, mas o racismo não blinda a gente, igual eu falei, não adianta ter título, o doutorado, mestrado, pós-doutorado. Naquele momento ali, ninguém me perguntou.
3: Uma hora alguém vai te lembrar que você é preto.
5: É. E aí eu falei... E aí você fica assim, não devia ter vindo de turbante, não devia ter. E você fica assim, você ainda tenta buscar uma justificativa. E aí eu sentei pra fazer a audiência, já tava assim, já tá lá em Nárnia, e o povo falando, e a conciliação rolando e tal. No final, eu não consegui fazer o que eu fui fazer, mas também a cliente, ela praticamente fez a audiência dela.
3: Jogou bem.
5: E aí ela foi, a gente, não, na verdade, eu fui pra tentar uma conciliação, e aí ela foi... saiu com uma transação penal, então ela assumiu aí um risco, né, da transação penal. E aí eu falei assim, olha, na hora que ela tava falando, eu fiz a... mandei no grupo, que a gente tem um grupo que chama Confraria das Justiças Negras, que a gente montou agora, que é esse grupo de ajuda, autoajuda para advogados e tal. E eu falei assim, quase que eu não consigo fazer minha audiência, eu fui impedido de fazer minha audiência, porque eu tô de turbante. E tirei uma foto assim, com aquela cara, assim, mais desânimo possível. Isso foi numa pausa entre que a conciliadora foi falar com o promotor, alguma coisa assim. Na mesma hora, meu telefone começou a tocar. Eram as meninas, porque a maioria de nós hoje somos presidente de comissão, somos conselheira na OAB, tem... E aí, ela perguntou, posso colocar no grupo do conselho? Ela falou, posso. É a doutora Raquel Fernandes. Na hora que ela colocou, ela voltou... Meu telefone começou a tocar, no meio da sala de audiência. Quando eu olho, presidente da OAB... Doutora Rita, tá acontecendo ainda? Não, eu tô mandando a prerrogativa, tô mandando o pessoal da Igualdade Racial, o doutor Marcelo Collor, que é nosso diretor institucional, tá indo aí também, sim. A doutora Isabela Dario, que é da Liberdade Religiosa, tá indo aí, porque ninguém perguntou se era por questões religiosas, né? Se era por estética, se era... Só falar assim, você não pode. E aí eu falei, não,

0: esses dias. E o caso dela é mais complicado. E aí ela falou assim: ó, Rita, como é que você tá hoje? Falei, tô bem, a nossa audiência foi cedo e tudo. Hoje especificamente. Tô falando do racismo estrutural. Aí a gente já tinha conversado sobre isso, que ela falou assim, ah, mas também, aquela coisa, pessoa mais, um pouco mais, 70 anos, né? Então, sim, tipo assim, entende que algumas coisas, avançou, mas que outras ainda usa a palavra, né? É, vitimismo, aquela coisa. E aí, hoje a gente entrando dentro do TJ novamente. E eu tava, do dia que eu tô aqui, né? Do dia que eu acordei, saí e tal. Vou pedir advogado, digamos, né? Vixe, dia de advogado. Passei pela mesma coisa. E aí veio na minha cabeça, o que, que vai acontecer hoje? Qual que é a situação que vai acontecer hoje?
1: Exato.
0: E a gente sai armado de casa. É impressionante. Isso adoece a gente.
2: Não, eu tô falando.
0: E depois disso, eu tive medo de ir pros espaços. Eu dei uma sumida dos locais assim, mais públicos. Foi o que aconteceu em junho, julho. Aí depois veio o 20 de novembro. Nós fizemos um evento muito grande, que eu trouxe gente do Brasil todo. Sim. E tal. Foi muito bacana. Mas eu fui me desgastando, porque esses tipos de relações, né? Vai desgastando. E aí essa cliente hoje de novo, que ela falava assim, mas é sério? Isso aconteceu mesmo? Eu vi. A gente chegou, me identifiquei, né? Fui lá, ela se identificou, ela falou assim, tem sala? Nossa, a gente chegou quase uma hora pra nossa audiência, porque ela tava com medo do trânsito da rádio agarrar, então a gente foi bem mais cedo. E aí, na hora que eu entro, passei, cheguei na sala da OAB, e aí eu falei, onde é a sala da OAB? Tá lá, doutor. Aí foi, cheguei na sala da OAB, tava lá explicando pra ela algumas coisas, fizemos uma reunião rápida ali. E tô saindo da sala da OAB. Na hora que eu vou adentrar o elevador pra ir pro 13º andar, né? Lá onde a gente ia. Vem um moço que não estava lá. Em segurança ou porteiro, não sei. Que não estava lá na hora que a gente passou, porque eu não tinha visto o rosto dele. Era um outro menino que me orientou lá. Ele foi e falou assim: vocês estão vindo de onde?
2: Shopping.
0: Aí eu falei, da sala da OAB, tô indo pra uma audiência agora. Ah, então a senhora tem que voltar aqui e se identificar. Aí eu falei, moço, minha audiência, a gente tava numa reunião ali, eu tô indo pra audiência. Ele falou assim, não, a senhora tem que se identificar de novo. Não, porque pra ele eu não tinha me identificado, né? Tipo assim, eu devo ter teletransportado ali até a sala da OAB.
2: Ele não conhece o serviço dele, né? Eu preciso.
0: Aí ele falou assim, eu não estava aqui, eu não te vi. Ah, eu falei, o que que eu tenho com isso? Problema seu? Pergunta pro seu colega que tava aí antes. Ah, não, mas a senhora vai ter que voltar. Eu falei, moço. Aí eu falei, moço, eu não vou voltar. Eu já passei, já segui o procedimento. Eu estou indo pra audiência. Aqui, ó, minha carteira da OAB, eu sou advogada, eu e minha cliente já nos identificamos. E eu não vou. Aí ele foi, abaixou um pouco o tom, porque ele falou assim, não vou caçar uma confusão 9 horas da manhã? Eu não vou voltar, como é que nós vamos fazer? Eu vou pra minha sala de audiência, se eu perder minha audiência, é a culpa do senhor.
3: E Rita, você acha que isso aconteceria se você fosse uma mulher branca?
0: Claro que não. Era a doutora, ele abria a porta do elevador pra mim, ia lá, apertar o botãozinho e entrar. Entende? E aí, na hora que a minha cliente chegou pra ser uma mulher branca, ele chamou ela de doutora. Ele não. A pessoa que atendeu a gente, as primeiras pessoas, falou assim: onde é o banheiro? Doutora, o banheiro é ali. Então, assim, se é vara criminal, se é vara de sucessões, se é alguma coisa que envolve algum barraco, ou que envolve dinheiro, uma indenização, dependendo do cliente, você nunca é advogado. Você é sempre parte. Pode ser assim, a pessoa pode estar vestida de chinelo de dedo e você vestida de advogado, com a indumentária, como diz. Eles vão sempre se dirigir à parte não negra como advogado.
3: Entendo muito isso que você está falando, que eu também sou uma mulher negra e eu passei a ter mais necessidade como profissional de me vestir mais adequadamente, mais arrumada mesmo, para tentar burlar isso, né? Para a gente tentar evitar esse tipo de constrangimento, que é um absurdo, né? Porque...
0: E nem sempre é eficaz, né?
3: Nem sempre
0: alguém
3: é eficaz.
0: Sempre vai te perguntar, onde que é tal coisa? Vai te pedir informação. Os eventos da OAB, por exemplo. A gente tá vestido com a roupa, assim, promoção da igualdade racial, cartão vermelho pro racismo. Tem uma campanha muito tempo, né, na OAB sobre isso. E aí você tá ali, às vezes você tá... Outro dia eu tava com o meu copo Stanley na mão. Porque depois ia ter a confraternização, então eu falei, ah, já vou levar meu copo, que eu não

0: esquenta, lá, lá, lá. Tava com o copo Stanley na mão, tava lá tomando meu chopinho pós-confraternização, pós-evento, iniciando a confraternização. Veio uma senhora e falou assim: quanto que é o copo? Olhei pra cara dela assim, falei assim: você tá achando que eu tô vendendo copo? Sai andando, nem respondi.
1: É, a parte, acho que das piores do racismo estrutural, que ele desestrutura o ser humano. Né? Que a gente discute o racismo estrutural dentro dessa dureza do Estado, né? Das instituições, mas o ser humano, sabe, se estrutura a partir do racismo, a partir dessas considerações da cor de pele. Então, o racismo estrutural, quando a gente toca nesse assunto, não pode ser desprezado ou colocado na letralidade ou dos lugares, né, dos equipamentos públicos, vamos dizer assim, mas na estrutura do ser humano. Pensa bem, né? Se fosse uma mulher branca, só quer o que dentro do copo? Não tô vendendo copo, entendeu? Então, mas isso é uma interpretação a partir da cor de... Sabe, não vi um outro ser humano.
0: Ia passar um garçom e encher o copo dela.
1: E aí o racismo estrutural dos equipamentos estrutural, porque esses equipamentos são dados como legítimos, legais, né? Reforça essa desestruturação humana perante a outro ser humano.
0: Sim.
1: Porque ele é legitimado, fortalecido pela estrutura pública, pela estrutura política, pela estrutura machista, misógina.
0: E o povo confunde, né? Acha que a gente tá querendo tratamento diferenciado,
2: privilegiado.
0: É o contrário. A gente só quer tratamento igual.
1: Hoje, equânime, né?
0: Equânime,
1: né? Então, assim... Hoje é quando. Então o racismo estrutural, ele não pode ficar na caixinha dos equipamentos públicos. A gente tem que aumentar essas falas, aumentar esses estudos, sabe? Se constranger o ser humano.
0: Devolver o constrangimento.
1: Não só a ação, mas ele enquanto pessoa, ser vivente.
2: E eu queria aproveitar esse gancho do preconceito e perguntar para o senhor, né? Porque a Noite da Libertação é uma festa que une aí essa luta com questão religiosa e tem, como eu disse, né? Reúne cerca de 40 terreiros, né? 40 centros de Umbanda nessa praça. Esse preconceito contra religiões de matriz africana, ele ainda existe? Como que o senhor percebe essa intolerância religiosa?
1: No cemitério, Mangilda, né? No hospital, Kailani. Sabe por quê? Porque existe e tá sendo legalizado isso. Esses dias agora eu vi aí nas redes sociais 14 viaturas na porta de um terreiro.
0: É. É? Real.
2: Sim.
1: Então, assim, não... pergunta, sabe?
0: E mandando eu gosto sair de lá.
1: Quando as pessoas me perguntam, onde é que você observa isso? No cemitério. A pessoa toma aquele choque assim, mas é isso. As pessoas têm que se chocar como isso existe até hoje. Não é só um impedimento num papel pra fazer a festa. Não é só na regularização de um espaço público, porque eu sou administrado igual a um outro. Né? Mas isso se vê dessa forma, né? No ônibus, que a gente reduz a questão dos povos de matriz africana à condição de rezar ou de cultuar essa situação. Não somos só isso. Cada um que vai naquela praça, que não é pouca gente, a gente conta aí 40 terreiros e tudo, mas vai lá pra você ver, dia 16, 10, 15 mil pessoas. 15 mil contribuintes, muito deles, na hora que o IBGE vai lá, ele não assina que ele é de matriz africana, mas come tropeiro, mas come feijoada.
0: O acarajé.
1: Toma banho todo
2: Mexe
1: dia.
2: Branco no Réveillon.
1: Entendeu? Então, isso tudo é violência. Tanto aqueles que foram enterrados, quanto
0: os que estão lutando ainda.
1: Os que estão lutando. Então, e aí quando a gente fala assim, lógico, 2026 não dá mais, sabe? Vou citar aqui Makota Sele, que encontrou com o Papa. Estamos discutindo reparação com a igreja. Mas o racismo desestruturou o ser humano. a tal ponto dele não ter olhos para enxergar essas coisas, para não ter olhos para enxergar as nossas falas. Eles não conseguem entender que a academia deles é plágio e muito ruim da nossa. Eles não conseguem entender que o sistema de cuidado da saúde foi vilipendiado dos nossos. Isso é provado. Mesmo assim, eu não consigo aplicar a lei. Sim. Né, doutora? Sabe? Então, assim, então, existe contra os povos de matriz africana, porque os povos de matriz africana, eles não querem ser mais ou melhor que os outros, não querem ser administrados diferente, que é isso que a gente vem falando aqui. Está se mostrando como a gente é igual. É. Não importa se eu tô de conta, se ela tá de turbante, né? Tá lá no filme. Se cortar, não sangra. E se sangra, não é vermelho, igualzinho você?
2: Pra gente finalizar, eu queria que vocês falassem, né? Quando a gente fala justamente, então, da reparação histórica, de onde a gente teria que partir para tentar até antecipar essas 7 gerações, né, Rita, que você trouxe no início, que vão ser necessárias para que a gente tenha algum tipo aí de equiparação.
0: Quando a gente fala de reparação histórica, a gente não tá falando que tem que tirar de alguém para dar para outra alguém. A gente tá falando que o Estado, como a população que vieram antes de nós, que executaram, exerceram esse poder em cima da população negra, que tem agora uma política de reparação. E a gente está pensando, foi aprovado agora, né, o fundo de reparação, que está pensando essa possibilidade, como que isso vai acontecer. Não é dar um pedacinho de terra que vai resolver agora, não sei. São propostas, por exemplo, a política de cotas, quando a gente volta para a política de cotas. A política de cotas, ela já tem resultados reais, né, na sociedade. Que é, por exemplo, eu vim um pouco depois da política de cotas. Então, assim, quem veio dos 30 para cá, conseguiram acessar algumas políticas de cotas na universidade, que é que tem um grande avanço na nossa sociedade. E aí, geralmente, é assim. A pessoa de 30, 35 anos hoje, que acessou essa política de cotas, hoje ela está ocupando um outro espaço. Dentro desse outro espaço, a próxima geração dela não vai, talvez, acessar, ter essa necessidade de acessar a política de cotas, que eu falo cotas raciais para ingresso em universidades, ingresso em concursos públicos. Porque, querendo ou não, a nossa sociedade ela ainda tem essa política do embranquecimento, né? Clarear a família, aquela coisa toda. E eu falo por experiência própria. Lá em casa tem. Eu não tive filhos, mas a minha irmã tem um filho de 18 anos hoje, um pardinho, né? Enfim. E com todas as possibilidades de concorrer no mundo do trabalho, do estudo, com a mesma paridade de armas do que alguns primos, alguns meninos hoje, que conseguiram estudar escola pública, escola particular, e se precisar hoje fazer um cursinho, sei lá, na área do direito, fazer um intercâmbio, uma coisa assim, nós ali, a família, né, de primeiro grau dele, a gente vai, não vai medir esforço para que ele acesse isso. E agora minha irmã teve uma também, uma pretinha, que você já vê como que é os desafios maiores por ser uma menina, por ser retinta, os desafios que ela vai enfrentar. Isso é tão triste, sabe? Porque a gente pensar, e o povo entra discutindo política de cotas, querendo retirar a política de cotas. Aquela coisa, tipo assim, área VIP. Um dia eu fui num aniversário com ela e aí tinha ela e mais umas 3 crianças negras, as outras 20 não negras. E aí, uma menininha, uns 3, 4 aninhos, virou e falou assim: aqui é um espaço restrito. Eu olhei e falei: ei, gatinha, tá, por que que é restrito? Aqui é um espaço restrito, tipo assim. Eu não precisava falar muita coisa. A gente que trabalha com criança, né, que a minha especialidade também é criança e adolescente. E veja assim, ela tá reproduzindo aquilo, né? Tipo assim, ela tá vendo aquela outra criança de outro tom de pele, de com outra família.
2: Isso foi ensinado, com certeza.
0: Sim. E aí, assim, por que foi espaço restrito?
1: A estrutura, né?
0: É o estrutural por isso. Então, quando você pega aí esses experimentos sociais com crianças negras e não negras, é terrível. E aí, por isso, A gente lá na OAB também está com um trabalho de educação antirracista. Junto com a Comissão de Direito na Escola, a gente lançou um caderno de apoio que chama Princípios e Conceitos para uma Educação Antirracista, que é lógico que não dá para exaurir tudo, mas a gente fica lá para que os próprios professores que queiram desenvolver e trabalhar a educação antirracista, e trazendo um pouco da historicidade, do direito para dentro das escolas, ou chama a gente para poder dar uma aula magna, né? E tem escolas particulares que já tem isso como na grade, né? Já tem o direito na escola e educação antirracista dentro do seu cronograma lá da rede. Então, o único caminho, gente, é pegar nossos pequenos. Se tem algum desafio, se tem alguma possibilidade, se a gente vê alguma possibilidade de mudar isso, é fazer o que a gente não fez ainda. É levar para dentro da casa das pessoas. Através das escolas, das crianças, porque a criança influencia o pai, influencia a mãe, influencia, né, várias outras pessoas. Então, eu acho que o caminho é esse. Vai ser sempre educação, porque a educação transformou minha vida e eu vejo a transformação em várias pessoas que a gente vai trombando no decorrer da vida.
1: A reparação, eu acho que você é bem assim, sabe? Dinheiro. Não se combate o racismo sem dinheiro. E a reparação não é dar dinheiro pra nós, igualzinho, eles falaram, não, arreda.
0: É.
1: Ficaram 300 anos fazendo uma coisa. Olha o estudo da Diva.
0: Sim.
1: Arreda 300 anos aí, sabe? Então a reparação passa sim por uma questão financeira, sabe? E passa por uma questão de responsabilização imediata dos criminosos de racismo. Sabe? Então, essa reparação precisa ser feita dessa forma também. Sabe? Se eu fiz uma reparação, se a gente conseguir uma reparação aqui, não é aqui. É uma máquina do futuro. É uma máquina do tempo. É uma reparação do presente e futuro.
0: Ai, me fala quando estiver lançando essa máquina aí, que eu quero entrar nela e sair daqui uns 50 anos. Será que
1: não,
0: dá?
1: Não, a senhora já é. Todo povo
0: tá nessa
1: preto,
0: engrenagem, né, da
1: todo
0: máquina.
1: Todo povo preto de terreiro é uma máquina do tempo. Pena que a gente não tem ainda a liberdade de...
0: Liberdade de...
1: usá-lo. Mas para usá-lo.
0: Para usá-lo. Pessoal, muito rico o nosso papo. A gente está chegando ao fim, então, aqui no Cidade Obrigado. É Sua, que trouxe, né, a abolição da escravatura, que completou 138 anos. E a gente falou muito sobre as marcas deixadas por mais de 3 séculos de escravidão aqui no país, com a ajuda da advogada e presidente da Comissão Estadual da Verdade da Escravidão Negra no Brasil, Rita Galvão, e também de pai Ricardo de Moura, que é mestre em saberes tradicionais pela UFMG, um dos responsáveis pela Festa da Libertação em Belo Horizonte. Eu agradeço muito a participação, a contribuição.
1: Muito
0: até a próxima.
1: Obrigado, Rita. Obrigado, obrigado, Mariana. Foi um prazer.
0: Obrigada, pessoal.
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6: 2:04, bom dia!

0: Muito bom dia, uma ótima sexta-feira para você que sintoniza a TMC. Eu sou o Diego Andrade, eu vou contigo até às 5 da manhã aqui no Amanhã TMC. Por aqui você fica por dentro de tudo que aconteceu de mais importante, tanto no noticiário do Brasil quanto do mundo, além de saber das primeiras notícias que vão impactar aí o seu fim de semana praticamente, né? Hoje é dia 22 de maio de 2026. Muito obrigado pela sua companhia aqui no Amanhã TMC. Vamos às principais informações aqui do programa, porque os deputados e senadores derrubaram, nessa quinta-feira, 4 vetos do presidente Luiz Inácio Lula da Silva à lei das diretrizes orçamentárias de 2026. A decisão foi tomada em sessão conjunta do Congresso Nacional e libera regras mais flexíveis para o envio de dinheiro federal a prefeituras em ano eleitoral. A movimentação que derrubou os vetos ganhou força durante a Marcha dos Prefeitos, realizada em Brasília. O presidente do Senado, Davi Alcolumbre, chegou a anunciar a sessão ainda na abertura do evento, indicando apoio às reivindicações dos prefeitos. O principal trecho retomado pelos parlamentares permite que o governo faça doações de bens, dinheiros e benefícios para municípios mesmo durante o período eleitoral, desde que exista alguma contrapartida no benefício no município benefício. Na prática, isso significa que repasses voluntários da União para as prefeituras poderão continuar normalmente nos 3 meses antes das eleições de 2026. Outra mudança que beneficia diretamente cerca de 3.100 cidades com 65 mil habitantes. Esses municípios precisarão estar totalmente em dia. Eles não precisarão estar totalmente em dia com as obrigações financeiras para receber verbas federais voluntárias. O governo também liberou exceções para repasses destinados a rodovias estaduais, municipais e hidrovias, que poderão continuar com o mesmo em ano eleitoral. A Polícia Federal identificou uma transferência de 14,2 milhões de reais de uma empresa ligada ao grupo investigado na Operação Sem Refino para uma empresa da família do senador Ciro Nogueira. A movimentação foi descoberta durante a investigação que apura suspeitas de fraudes fiscais envolvendo o grupo Refit. Segundo o relatório enviado ao Supremo Tribunal Federal, a empresa Atena Real Estate, LTDA, está ligada a um fundo que teria conexão com a Eurofest S.A. As informações foram divulgadas pelo jornal O Estado de São Paulo. Em declaração à imprensa, Ciro Nogueira afirmou que o dinheiro recebido faz parte da venda de uma fazenda localizada na saída de Teresina. Segundo o senador, o terreno de 40 hectares foi comprado pela empresa para a construção de uma distribuidora de combustíveis. Ciro Nogueira disse que a área foi vendida por 14 milhões de reais e que hoje o imóvel valeria ainda mais. A assessoria do senador informou que a negociação foi concluída e legal e declarou que a participação dele na empresa da família é inferior a 1%. O projeto de distribuição de combustíveis acabou não saindo do papel, que surgiram denúncias envolvendo o grupo comprador. A investigação também aponta que Jonathan Assunção Salvador Nery de Castro, que trabalhou na Casa Civil durante a gestão de Ciro Nogueira no governo de Jair Bolsonaro, recebeu 1,3 milhão de reais de uma empresa apontada como intermediária do grupo Refit. 2:08 pelo horário de Brasília. Muito bom dia a você que sintoniza a TMC. Vamos agora cuidar do nosso din-din, porque os alimentos consumidos em casa ficaram mais de 1,5% mais caros e tiveram maior impacto na inflação de abril. Os resultados foram divulgados pelo IBGE e é sobre esse assunto que trata o Dinheiro TMC desta semana. Nesta edição do programa, Estela Ribeiro e o Thiago Matheus conversaram com especialistas sobre o que está pesando mas no bolso do brasileiro. Vamos acompanhar.
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2: Olá, olá. Sejam todos muito bem-vindos ao Dinheiro TMC. Esse cantinho aqui da programação da TMC é dedicado a fazer você entender melhor e cuidar melhor do seu din-din. Eu sou Estela Ribeiro e estou muitíssimo bem acompanhada de Thiago Matheus.
3: Olá, Estela, um abraço para você, um abraço para quem está aqui na nossa audiência em mais um Dinheiro TMC, aquele programa que descomplica a economia para você e, é claro, ajuda você a ser o seu melhor amigo, do seu bolso. E, aliás, esse é o tema do nosso programa Dinheiro TMC de hoje. O que está pesando no bolso do consumidor? O que está pesando no bolso do brasileiro? Sobre esse assunto, a gente te convida a partir de agora a participar, opinar, mandar o seu recado no 11 972 21001. Lembrando para nos seguir nas redes sociais, tudo é @TMCNewsBR. Estela.
2: Bora começar com os assuntos que agitaram essa semana e que fazem diferença no dia a dia do nosso bolso. O governo federal anunciou o fim da chamada taxa das buzinhas. Foi o nome dado ao imposto de importação de 20% cobrado sobre compras internacionais de até $50 feitas por meio do programa Remessa Conforme. A iniciativa foi formalizada em uma medida provisória assinada pelo presidente Lula em uma portaria do Ministério da Fazenda, divulgada então no Diário Oficial da União. Essa isenção entrou em vigor após a publicação.
3: E outra notícia importante ao longo desta semana foi que o Brasil foi excluído da lista da União Europeia por não fornecer garantias sobre a não utilização de antimicrobianos na pecuária. Então, sem o bloco europeu, o país pode deixar de exportar quase $2 bilhões por ano em carnes. Notícia que importa para você, porque a União Europeia é o segundo maior mercado para carnes brasileiras em valor, ficando atrás apenas da China, segundo o Ministério da Agricultura.
2: E se você é estudante usando financiamento estudantil ou tem pessoas na sua família que fazem uso desse subsídio, estudantes com dívidas do FIES podem renegociar os contratos. Os descontos podem chegar a 99%. A expectativa do Ministério da Educação é que mais de 1 milhão de estudantes renegociem suas dívidas. A renegociação será nos canais de atendimento da Caixa Econômica Federal ou do Banco do Brasil.
3: E também um assunto que pesa demais no bolso do brasileiro é o combustível, né? Pois é, e o governo federal anunciou uma medida para conter o aumento do preço da gasolina e também do diesel. Esse anúncio ocorre enquanto a Petrobras, que fixa os preços, sofre forte pressão. O setor calcula uma defasagem de cerca de 39% no diesel e de 73% na gasolina em relação aos preços internacionais.
2: É isso aí, vamos falar de investimento agora?
3: Bora nessa.
2: Pois é, e se você pensa em investimento, você acha que você tem que ter muito dinheiro para começar ali, fazer o seu pezinho de meia? Não necessariamente. A gente tem ouvido aí falar de um tal Tesouro Reserva, você já ouviu? Um investimento que você pode começar a partir de R$1. E para explicar para a gente como é que funciona esse investimento, a gente recebe aqui o economista Thiago Calestini, que é sócio da Dom Investimentos. Thiago, muito obrigada pela sua presença aqui no Dinheiro TMC.
4: Bem-vindo. Eu que agradeço, super obrigado. Vamos bater um papo bacana aqui sobre o Tesouro Reserva, explicar um pouco como ele funciona e super ansioso.
2: Tiago, então acho que para começar, antes de falar do reserva, como se fosse vinho, né? Antes de falar do vinho reserva, vamos falar do vinho de mesa?
4: Perfeito.
2: Que o que seria um investimento no Tesouro?
4: Legal. Então é o seguinte, o que é o Tesouro Direto, né? Ou os títulos públicos? O Tesouro, ele nada mais é do que a forma que o governo, com que o Estado brasileiro utiliza para captar dinheiro. Então, quando o Estado ele precisa fazer os seus pagamentos, ele precisa, por exemplo, fazer obras de infraestrutura muito grandes, ele precisa arcar com toda a folha salarial, ele precisa de dinheiro, obviamente, para fazer isso. E o jeito dele captar dinheiro, inclusive para pagar outros títulos que ele já emitiu, é emitir títulos do Tesouro Direto. Então, o que são os títulos do Tesouro Direto? São um pedaço da dívida que o Tesouro emite, você vai lá e compra, é o jeito dele captar esse dinheiro e, de novo, pagar outros títulos, fazer obras de infraestrutura, arcar com as despesas do país.
3: Tá certo. E pegando o gancho da brincadeira que a Estela fez, né? Depois do vinho da mesa, vamos para o reserva, ou gran reserva, por que não? Mas traduz para a gente, o que, que significa, então, um tesouro reserva? Como é que ele funciona? E, se possível, já emendando duas perguntas em uma, é verdade que possibilita investimentos a partir de R$1? Então, o que, que é essa reserva e como funcionaria um investimento a partir de R$1?
4: É verdade, isso aí, Thiago Xará, não é papo para boi dormir. Então, o Tesouro Reserva, ele é o novo título, acabou de ser lançado, acabou de sair do forno aqui nessa semana. E como é que ele funciona? A principal diferença dele para os outros títulos que a gente já tem é que os títulos, eles funcionam em horários comerciais. Então, para você investir num título do Tesouro convencional, ou de mesa, digamos assim, como a gente começou a falar, você pode investir neles de segunda a sexta-feira e nos horários comerciais. A primeira diferença do Tesouro Reserva, ela já reside aí. Você pode investir no Tesouro Reserva de sábado e de domingo. O seu dinheiro, ele não vai rentabilizar. Então, assim, o juro que você vai receber, ele não vai contar no sábado e ele não vai contar no domingo. Ele vai começar a contar a partir de segunda-feira, como os outros títulos convencionais. Mas você já pode pegar aquele dinheiro que você ia gastar no final de semana. Você fala, não, esse dinheiro aqui eu não quero gastar, eu já quero deixar ele separado. Você já pode ir lá comprar o seu título para segunda-feira. Quando o mercado abrir, o seu dinheiro já vai começar rendendo.
2: E, Thiago, o mecanismo para mexer, para fazer a manipulação desses investimentos é aplicativo, é através de banco, é através de intermediárias?
4: Por enquanto, Estela, o único banco que está tendo acesso a esse papel, a esse título, é o Banco do Brasil. Então, eles estão começando com uma versão inicial, né, com uma versão beta. O Banco do Brasil é um banco público, então é justamente por isso que ele foi o escolhido. Dá para você investir através do aplicativo do Banco do Brasil e com Pix. Então, assim, é uma forma super simples, não complexa, para qualquer pessoa que quiser experimentar esse investimento, já começar a investir e ter sua primeira experiência.
3: E qual que é o foco, então, Thiago, aí do Tesouro Reserva? É aquele pequeno investidor, são as pessoas que não estão acostumadas ao Tesouro, a algum tipo de investimento no geral, ou então é aquela pessoa que nesse momento não deu aquele primeiro passo, não deu aquele start, mas sim pretende montar uma reserva emergencial nos dias atuais, cada vez mais importante. Qual que é o foco, então, aí dessa novidade?
4: Então, esse título, ele foi criado justamente para os marinheiros de primeira viagem no mercado e para, de fato, quem quiser montar sua reserva de emergência, é o melhor instrumento para começar.
2: Ô, Thiago, e tem incidência de imposto de renda sobre esse investimento, e ele pode ser comparado à poupança nesse quesito de segurança?
4: Vamos lá, Estela, sim, ele tem incidência de imposto, então vamos começar até um passo anterior a isso. Se eu investir o meu dinheiro lá no Tesouro Reserva, quanto que ele vai me pagar? Ele vai me pagar a taxa Selic, né? A taxa Selic é a taxa de juros que o Banco Central define, que hoje está em 14,5%. Então você colocou o seu dinheiro lá, depois de um ano, esse dinheiro foi remunerado a 14,5%. Muito bem. Esse rendimento é líquido? Não, tem um imposto. E como funciona o imposto? O imposto é uma alíquota regressiva e ela vai diminuindo a cada 180 dias, então você começa em 22,5% e a cada 6 meses essa alíquota vai caindo 2,5%. Então você começa em 22,5%, depois de um ano vai para 20%, um ano e meio 17,5%, 2 anos você chega no percentual mínimo de imposto, que são os 15%. Então ele funciona como uma renda fixa tradicional. Qual era a outra pergunta?
2: Em comparação à
4: poupança.
2: A caderneta de poupança.
4: Não, ele é diferente, ele é mais seguro do que a poupança. Por quê? Porque se você tem o seu dinheiro na caderneta de poupança, se acontece qualquer coisa com o banco e o banco quebra, lembrando que é uma situação, né,
3: hipotética.
4: Pessoal, hipotética, sim. É bastante difícil, ainda mais no Brasil, onde o mercado de bancos de varejo é altamente concentrado. Então, o Brasil, os principais bancos que tem 90% do mercado, eles são super consolidados, super saudáveis. Mas, numa situação hipotética de algum problema com algum deles, se você tem dinheiro na caderneta de poupança, ele vai embora se o banco quebrou. Nesse título, não. O único jeito de você não ter o pagamento é se o Estado brasileiro não te pagar. E, graças a Deus, esse cenário está extremamente longe da nossa realidade.
3: A gente está recebendo aqui no nosso Dinheiro TMC o Thiago Calestini, economista, sócio da Dom Investimentos. E a gente sempre traz os especialistas no assunto, né, Estela? Até para dar aquela tradução, né? A gente contextualiza, a gente atualiza, a gente traz os principais fatos aí do mercado financeiro, da economia, mas sempre traduzindo. A gente estava lendo, inclusive, Thiago, que segundo a Secretaria de Tesouro Nacional, esse Tesouro Reserva, estamos falando até agora, ele vai seguir algumas regras idênticas, regras dos demais títulos do Tesouro Direto. No comparativo, isso é uma vantagem, isso é uma desvantagem? Existem ônus e bônus ao fazerem essa comparação? Na sua visão, Como é que funciona, então, tendo essas mesmas regras dos demais títulos do Tesouro Direto?
4: Só tem vantagem, Thiago, porque... E a principal vantagem é o seguinte, então, são títulos que você pode comprar e vender quando você quiser, então, eles têm liquidez diária, que é o que a gente fala, né? Você investiu hoje, quiser resgatar amanhã, você pode fazer sem problema nenhum, mas com a diferença que no Tesouro Reserva você pode até resgatar no sábado ou no domingo, coisa que nos outros títulos convencionais do Tesouro não dá para fazer. Então, esse mesmo mecanismo de facilidade de aplicação e resgate, ele garante mais vantagem ainda para o Tesouro Reserva quando a gente compara com os títulos que a gente já tem hoje.
2: Thiago, a gente falou, então, de Tesouro Direto, Tesouro Reserva. Tem outros tipos de tesouro? Tem algum que se destaque por algum benefício ou que se destaque por algum risco também?
4: Tem sim, Estela. Então, a gente tem, basicamente, três tipos de títulos de tesouro. A gente tem o Tesouro Selic, que ele é parecido com o Tesouro Reserva. Quanto que ele vai pagar para o investidor que colocar o dinheiro lá? Ele vai pagar a taxa Selic, que é a taxa de juros, como a gente falou aqui, definida pelo Banco Central. A gente tem os títulos pré-fixados, que eles vão pagar uma taxa que você já vai saber no momento da sua aplicação, ele aparece lá na prateleira do seu banco, da sua corretora, que você é cliente, quanto que você vai receber ao final de um dado período. E também temos os títulos que são indexados à inflação, que eles te protegem contra a corrosão aí do poder de compra do dinheiro. Então, a grosso modo, a gente tem esses três tipos de investimento que a gente pode fazer. Qual que é o risco? O risco, ele é o mesmo, é risco zero, porque aqui a gente está falando de títulos soberanos, né? Eles só não vão te pagar o dinheiro se o governo quebrar, né? Se o Estado quebrar. E, de novo, graças a Deus, reiterando esse ponto, a gente está bastante distante desse cenário. Mas não é porque o risco é zero que você não pode ter variação. O Tesouro Reserva você não tem variação nenhuma. Mas se você pega, por exemplo, um título desse que te paga a inflação e ele é longo, um título com um vencimento em 20, 30, 40 anos, que você pode resgatar também no dia seguinte. Só que como a maior parte do dinheiro dele está muito lá na frente, dependendo das condições do mercado, você pode resgatar mais ou menos do que você investiu.
3: Ainda falando do Tesouro Reserva, e já estamos aí no finalzinho do mês de maio, praticamente, a data limite para entrega do imposto de renda. Então, justamente esses dois pontos que eu queria juntar agora, Thiago. Esse investimento ele vai ter algum tipo de cobrança na declaração do imposto de renda? Em quais situações, se tiver? Explica para a gente.
4: Ele funciona, de novo, da mesma forma que os títulos de tesouro correntes atuais. Então, você declara ele no seu imposto de renda, mas quando você vai fazer o saque desse capital, você foi lá, investiu, deixou o seu dinheiro parado por um tempo, você vai resgatar ele com os juros do período que você recebeu. Dependendo do período, você vai pagar aquela alíquota de imposto na cabeça. Então, na declaração mesmo, você não vai pagar, porque quando você fizer o resgate, você já vai ter recolhido esse imposto ali na fonte. Mas, de novo, é importante que, caso você tenha esse investimento conste lá na sua declaração.
2: Ô, Thiago, só para a gente terminar aqui o assunto de tesouro, daqui a pouco a gente vai mudar de assunto, é uma dúvida estrutural, assim. Se eu sou o governo e eu vou vender os meus títulos para você porque eu preciso do seu dinheiro emprestado. Só que você pode escolher se você vai me emprestar o dinheiro por 30 dias, por 60 dias, por 90 dias. Como é que eu, governo, me organizo de acordo com esses prazos? Se você resolver tirar esse dinheiro antes, por exemplo, como é que eu faço para te pagar isso?
4: Então, o governo ele tem fatias do dinheiro que a gente investe lá. Então, aqui a gente falou, por exemplo, de três tipos de títulos. Então, o governo sabe, né, o Estado sabe quanto de dinheiro os brasileiros têm nos títulos da Selic, nos títulos pré-fixados e nos títulos pós-fixados. Esse controle, né, o Tribunal de Contas da União e todos os órgãos que respondem a isso, eles têm esse controle. Agora, como o governo ele se organiza, vai depender muito para o que serve cada emissão de título que ele está fazendo. Então, por exemplo, vamos colocar aqui de novo um outro exemplo hipotético. É necessária a construção de uma rodovia. A gente sabe que obras de infraestrutura são obras longas, que demoram. O Estado quer construir uma rodovia que liga norte-nordeste ao centro-oeste e sul-sudeste. com certeza essa obra vai durar alguns muitos anos. Então, o que, que o governo faz para se financiar? Ele calcula mais ou menos quanto tempo essa obra vai durar e emite títulos de duração parecida. Aí ele sabe, de novo, ele sabe que uma vez que esses títulos foram emitidos, né, os leilões acontecem, os leilões de títulos acontecem às terças e quintas de toda semana. Uma vez que os leilões foram feitos e o governo captou esse dinheiro, ele vai e emprega esse dinheiro naquela obra que ele vai fazer. Mas você que comprou o título pode vender para mim, eu posso vender para o Thiago a hora que a gente quiser. O dinheiro ele já foi captado pelo governo. Agora, a negociação desses títulos, ela acontece a todo momento e entre quaisquer pessoas, pessoas físicas, pessoas jurídicas, instituições gigantescas, bancos, inclusive instituições internacionais. Então, a partir disso, durante o leilão, o governo ele fala, olha, esse dinheiro aqui eu vou usar para fazer tal obra, ou esse dinheiro eu vou usar para pagar a dívida. Ele calcula mais ou menos o prazo dessa obra ou desse compromisso que ele vai fazer, faz o leilão, a gente compra, o governo capta esse dinheiro, mas uma vez que o governo captou esse dinheiro e casou com a necessidade dele, a gente pode ficar com o título o tempo que a gente quiser, porque todos eles têm liquidez diária. A gente pode comprar e vender ao nosso bel prazer.
2: Então, quando eu estou comprando através da minha corretora ou através do meu banco, pode ser que eu esteja comprando um documento que está saindo fresquinho do governo, ou pode ser que eu esteja comprando de outras pessoas que venderam e o banco está repassando para mim, é isso?
4: Exatamente isso. E aí, no jargão do mercado, a gente chama de mercado primário e mercado secundário. O mercado primário é quando a gente compra direto do governo. Então, o governo acabou de emitir o título, acabou de sair do forno, a gente foi lá e comprou. O nosso dinheiro foi direto para os cofres públicos. O que, que é o mercado secundário? Uma vez que eu fiz essa compra e o título está comigo e você quer comprar de mim, o dinheiro que você gastar para comprar esse título não vai para o governo, vai para mim, porque eu sou o dono do título. Então, isso a gente chama de mercado secundário, que é após o mercado primário, esses títulos vão para o mercado e aí você decide quanto tempo você fica com ele, se você vai segurar até o final ou não. Aí depende da estratégia de investimento e do perfil de cada um.
3: Bom, e para finalizar nessa primeira parte, nesse primeiro momento aqui com o nosso entrevistado, o economista Thiago, para falar do Tesouro Reserva, vale lembrar, só uma informação, que para as aplicações que forem resgatadas em até 30 dias, pode haver aquela cobrança de imposto de operações, que é o famoso IOF, que também será regressiva e zerada após esse período. Então, a gente traduz, a gente destrincha tudo para você, para ficar tudo bem explicadinho aqui na edição do nosso Dinheiro TMC. Thiago, aproveitando a sua ilustre presença aqui nos nossos estúdios, o Thiago Calestini, que é economista e sócio da Dom Investimentos. Vamos fazer o nosso giro das praças agora, para a gente entrar numa outra seara, num outro assunto, aquilo que está pesando no bolso do brasileiro, principalmente aí nos últimos tempos. A gente vai girar as nossas praças, conferir os destaques pelo Brasil sobre o que está pesando no bolso. A gente começa pelo Paraná, chamando o nosso repórter Luiz Fernando, que traz os detalhes sobre as contas por aí no Paraná. Fala, Luiz.
5: A conta do supermercado está cada vez mais difícil de fechar. Segundo o último levantamento do Diese, o valor da cesta básica em Curitiba atingiu R$ 796,14. Na prática, quem ganha apenas um salário mínimo precisou trabalhar mais de 108 horas no último mês para garantir os itens básicos na despensa. Os grandes vilões da vez são o tomate, que subiu 21%, e a batata, com alta de quase 15%. A tendência não é de alívio. Como o Paraná enfrenta dias mais gelados, as geadas nas lavouras devem encarecer ainda mais esses produtos. Uma pesquisa com consumidores mostra que o cenário é de escolhas drásticas. Entre pagar a mensalidade da escola ou manter o carrinho cheio, a comida tem sido prioridade. As estratégias para economizar são muitas e variam, desde a substituição, por exemplo, de um filé de frango por cortes mais baratos, até a procura intensa por preços mais vantajosos nas prateleiras dos supermercados. Itens como o arroz e o feijão, que tiveram queda no acumulado do ano passado, voltaram a subir na variação mensal agora em 2026. Com a previsão de que o frio continue ao longo de todo o mês de maio, o curitibano vai precisar de muita criatividade e também de cortes no orçamento para não ficar no vermelho antes mesmo do inverno começar.
2: Obrigada, Luiz Fernando. Então, no Paraná, o que está pesando no bolso é a comida ali do dia a dia, né? Arroz, feijão, cenoura, batata, tomate. E agora a gente vai para o Rio de Janeiro, porque o aumento dos preços dos alimentos e dos combustíveis também está afetando o dia a dia por lá. Quem traz as informações é a Beatriz Trindade.
6: O custo de vida cada vez mais alto, muitos cariocas precisaram mudar a rotina para conseguir fechar as contas no fim do mês. Tem gente deixando o carro em casa, reduzindo gastos com lazer, cortando compras para priorizar despesas essenciais e a pressão no orçamento não é pequena. O Rio de Janeiro tem hoje uma das cestas básicas mais caras do país. Segundo o levantamento do Diese, o conjunto de alimentos básicos já custa quase R$ 870 por mês na capital fluminense, atrás apenas de São Paulo. Os aumentos nos preços dos alimentos e dos combustíveis são apontados como os principais vilões. Só em março desse ano, a inflação subiu 0,88%, gasolina teve alta de mais de 4%, enquanto o diesel subiu 14%. Entre os produtos que mais pesaram no bolso dos consumidores estão itens básicos do dia a dia, como feijão, carne, leite e tomate. Dados do Instituto de Pesquisa Econômica Aplicada mostram que as famílias de baixa renda seguem sendo as mais afetadas pela inflação. E diante do orçamento apertado, muita gente tem precisado escolher o que é prioridade dentro de casa.
3: Valeu, valeu, Beatriz. Obrigado pelas informações do Rio de Janeiro. A gente vai agora para o Nordeste. Vamos falar com o Júlio Andrade para conferir os dados agora sobre o custo de vida para quem está no Recife. Diz aí, Júlio.
7: O custo médio da vida em Pernambuco é de R$ 2.840 por mês. Os dados são da pesquisa Custo de Vida no Brasil, realizada pela Serasa em parceria com o Instituto Opinion Box. O estudo considerou diversos gastos, como, por exemplo, alimentação, moradia e saúde. Nas compras no supermercado, o gasto médio é de R$ 840 por mês. Em relação às despesas, como água, luz, internet e streaming, a média no estado é de R$ 430. Nos gastos com moradia, que aí inclui aluguel, condomínio ou financiamento, esse custo médio é de R$ 850.
2: Muito obrigada. Esse foi o Júlio Andrade, que trouxe os detalhes da economia lá pelo Recife. E para finalizar, a gente vai falar então com o Júnior de Castro, que está em Belo Horizonte, para saber o que está afetando o bolso dos mineiros.
8: Pesquisas recentes mostram que os mineiros estão priorizando gastos essenciais e tentando cortar despesas no dia a dia. Um levantamento da Fecomércio Minas aponta que alimentação, contas básicas e moradia lideram as preocupações das famílias. O supermercado aparece como principal gasto para mais da metade dos entrevistados. O estudo também mostra que muitos consumidores reduziram a compra de produtos mais caros e passaram a focar apenas no básico. Já uma pesquisa do IPEAD, o Instituto de Pesquisas Econômicas, Administrativas e Contábeis da UFMG, revela que mais de 70% das famílias economizaram na compra de material escolar neste ano. Os dados refletem o esforço dos mineiros para equilibrar o orçamento diante do aumento do custo de vida.
3: Valeu, Júnior de Castro, direto de Belo Horizonte, trazendo todas as notícias, o que está pesando no bolso, portanto, do consumidor mineiro, pessoal de Recife, do Rio de Janeiro, pessoal de Curitiba também. E você, aí na sua cidade, na sua região, manda para a gente aqui no nosso WhatsApp no 11 972 21 1001 para falar o que está pesando no seu bolso, principalmente aí nos últimos tempos, né, Estela?
2: Pois é, e já que o pessoal pode participar, o pessoal por aqui andou participando também. A TMC foi para as ruas para saber a opinião da galera que está andando por aí, para saber o que pesa no bolso. Mas antes, os alimentos consumidos em casa, olha só, ficaram 1,64% mais caros e tiveram o maior impacto na inflação de abril. Os resultados foram divulgados pelo IBGE. A alta foi puxada pelo encarecimento da cenoura, como o Thiago aqui havia ressaltado para a gente, do leite longa-vida, da cebola, do tomate, como os nossos repórteres das nossas praças comentaram, e também das carnes. Apesar disso, o ritmo de aumento do preço dos alimentos desacelerou em relação a março, quando o grupo havia registrado uma alta de 1,5%. A gente foi para as ruas perguntar o que está afetando o bolso dos nossos ouvintes e espectadores da TMC.
9: Na minha opinião, condomínio.
2: Condomínio.
10: Por que está pesando? É muita despesa a mais? Vem muita cobrança a mais?
9: Eu acho que é por causa dos valores que estão vindo um pouco a mais, por causas judiciais, né? Ah, alguma coisa.
2: É, isso mesmo. Tá muito alto. Todo mês aumenta, aumenta, aumenta, aumenta.
11: Todas elas. É, passagem de ônibus, faculdade, mercado. É, passagem de ônibus, principalmente. Eu ando muito de transporte público. Meu salário, que é um salário mínimo, não cobre tudo que eu quero fazer, tudo que eu preciso. A faculdade é o que mais suga meu dinheiro, mas eu preciso fazer faculdade, senão eu não vou virar ninguém. Mas passagem também me mata muito.
12: É alimentação que pesa mais, filha. E que eu acho que está pesando mesmo é a alimentação.
2: Qual que é a conta que mais está pesando no seu bolso? Com certeza a conta de luz.
13: Cartão de crédito e o aluguel.
3: Tá aí, portanto, né, a opinião da população pelas ruas do nosso Brasil e também a nossa reportagem espalhadas pelas praças aí da TMC. A gente continua aqui nos estúdios com o Thiago Calestini, meu xará, que é economista e sócio da Dom Investimentos. E, Thiago, ainda falando desse assunto, a gente acompanhou aí diversos depoimentos, diversos números sobre essa situação toda. O que explica, então, principalmente o aumento do preço dos alimentos, principalmente nos últimos tempos? A gente pode voltar aí no mês atrás, mês de abril. Tem uma explicação para isso tudo? Ao mesmo tempo, a gente vê números relacionados à economia, números relacionados à alimentação, mas na prática, meio que unanimidade, a alimentação está pesando no bolso do brasileiro. Tem explicação?
4: Tem explicação, tanto a alimentação quanto os remédios, né? Então, esses dois foram os dois principais grupos que fizeram força aí na inflação. Mais caro também. Então, um dos motivos que explica essa alta dos alimentos foi o clima mesmo, né? Foi um motivo meteorológico. E o outro motivo é o custo do transporte desses alimentos. Então, a gente sabe que no Brasil, grande parte do transporte, seja de alimentos, outros bens, etc., ele é feito por vias rodoviárias. Vias rodoviárias são altamente dependentes de óleo diesel, que é um gasolina, que é um derivado do petróleo. E a gente viu nesse conflito Irã e Estados Unidos para onde foi o preço do barril do petróleo. Então, os dois componentes que explicam a alta desses dois grupos na prateleira do supermercado foi a alta do preço do barril do petróleo, que fez com que o custo que esse alimento tem da fazenda até o supermercado aumentasse, e também o fator climático, que fez com que o fazendeiro tivesse que gastar um pouco mais com a produção de leite, com a produção das outras hortaliças, e isso ele também repassou, o supermercado também repassou para o consumidor final quando vai fazer suas compras.
2: E além dessa alta de preços temporária, a gente pode chamar isso de uma inflação temporária, existe algum fator estrutural que também contribui para o aumento dos preços ao longo do tempo?
4: Tem o fator estrutural também, Stella. Agora, por exemplo, um dos grandes vilões da inflação é a própria moeda estrangeira, o próprio dólar, que a gente, num golpe de sorte, a nossa moeda, junto com a moeda dos outros países vizinhos aqui nossos, elas estão se fortalecendo perante o dólar, né? O dólar está ficando fraco. Então, com relação ao dólar, né, a outras moedas, a inflação está comportada. A gente não tem esses outros fatores atrapalhando a nossa cesta aqui. Mas uma coisa que puxa muito a inflação para cima, né, a inflação é o que é a inflação? A inflação é o seu dinheiro valendo menos. Isso acontece muitas vezes quando a gente compara os países que têm esse problema em comum, a origem desse problema geralmente reside em governos gastãos. Então, governo que gasta muito dinheiro, geralmente ele vai entregar para a população uma inflação mais alta. E a inflação, né, ela não é só um número ali que aparece no relatório, depois no mês a mês ali que o Banco Central faz. A gente sente ela na prateleira do supermercado, né, todo mundo sente, porque todo mundo precisa ir no supermercado fazer compra. E a inflação, ela é um tipo de imposto. Só que ela é um imposto muito ruim, porque ela é um imposto que recai no consumo. Você paga a inflação mais alta quando você vai consumir esses bens e serviços. E quando a gente separa qual parte da população separa a maior parte da renda para o consumo, geralmente é quem tem menos renda. Então a inflação, ela é um imposto que a população mais carente que paga. É por isso que a inflação, ela é um bicho que tem que ser tratado no chicote. A gente tem que tomar muito cuidado, principalmente nós brasileiros aqui, que temos histórico de inflações altíssimas. Então tem esses fatores estruturais também, e a gente tem essa memória histórica que não ajuda muito a gente no quesito inflação.
3: Os salários, eles não estão acompanhando a alta dos alimentos? Isso é de agora, isso já vem de um bom tempo, dá para afirmar também, além da alta dos alimentos, que o salário não acompanha?
4: A gente viu pelos últimos dados da PNAD, né, que a gente até teve um ganho real significativo no salário, mas parece que é aquele dinheiro que você ganha mais, mas ele some no final do mês. Ele parece aquele sabonete, né? Você pega muito no sabonete e de repente o sabonete sumiu. Né? E existe, de novo, né, vários fatores que explicam essa condição do nosso mercado, mas um dos principais é que o Brasil... ele é um país que tem uma taxa de juros muito alta, a taxa básica. Essa taxa, ela vai parametrizar todas as outras taxas, inclusive a maior vilã de todas, que é principalmente a taxa que os brasileiros que estão endividados mais sofrem, que é a taxa de juros do cartão de crédito, uhum. Que essa é altíssima. Sim. Então, uma vez que você tem uma taxa de juros média muito alta... todas as outras taxas, além de serem mais altas, elas vão partir de um patamar já muito elevado. Então, é por isso que é super importante que, apesar dos salários terem tido esse crescimento, mas a parcela da população brasileira que se endividou foi maior do que o aumento real da renda, e essa dívida também ficou muito mais cara. É por isso que a gente tem a sensação de que, apesar da gente estar ganhando mais dinheiro, o custo de vida subiu muito. Então, nesse ponto, é bem verdade essa sensação. O mais recomendado é que a gente tenha uma disciplina fiscal, uma disciplina financeira muito alta e que a gente, de forma alguma, ou que seja o último, né, o último gancho ali que você vai se agarrar, você contrair dívida ou contrair um empréstimo. Porque nesse atual momento que o juro está muito alto, com certeza essa dívida vai custar muito alto para você também.
2: Thiago Calestini, muito obrigada pela sua presença aqui. Você que é economista e sócio da Dom Investimentos. Obrigada por esses esclarecimentos. É sempre bom trazer gente que sabe, que explica assim dessa maneira didática, para a gente entender tintim por tintim como é que a gente pode cuidar melhor do nosso dinheiro. Muito obrigada.
4: Estela, Thiago, eu que agradeço o convite. Estou super à disposição aqui para bater um papo com vocês e com o nosso ouvinte. Obrigado, pessoal.
2: Pois é, a gente falou aqui da carne, de como o aumento, o preço da carne pode ser modificado de acordo com a situação, e a gente também já falou no começo daquela restrição que a União Europeia fez à importação da carne brasileira. A gente vai continuar falando desse assunto mais um pouquinho. O Brasil afirmou que vai adotar providências para liberar a venda de carne para a União Europeia. Segundo a Frente Parlamentar do Agronegócio, todas as questões levantadas pelo Bloco Europeu serão sanadas até o prazo limite de 3 de setembro. Quem conta para a gente é o Brian Valencia.
14: O Ministério da Agricultura informou que vai enviar informações técnicas à União Europeia sobre o controle do uso de antimicrobianos na pecuária brasileira, em uma tentativa de evitar possíveis restrições às exportações de carnes e outros produtos de origem animal ao Bloco Europeu. A medida ocorre após a atualização das regras sanitárias da União Europeia relacionadas ao uso de antibióticos na produção animal. O governo brasileiro precisa apresentar garantias formais de conformidade até 3 de setembro para continuar habilitado a exportar determinados produtos ao mercado europeu. Segundo o Ministério da Agricultura, o Brasil já havia encaminhado informações técnicas ao bloco em outubro do ano passado, e agora prepara uma nova rodada de dados para atender às exigências da Comissão Europeia. Após a manifestação do Ministério, a Frente Parlamentar do Agronegócio divulgou nota afirmando acompanhar com atenção a atualização da lista europeia sobre países habilitados a exportar animais e produtos de origem animal. O presidente da bancada ruralista, deputado Pedro Lupion, lamentou a decisão tomada pelo Bloco Europeu.
15: Olha, o produtor rural brasileiro não tem um dia de paz, é uma coisa impressionante. Toda hora aparece uma novidade, um problema novo para a gente enfrentar. É mais uma vez uma ação dos europeus protecionista para o seu público interno para criar um problema no comércio internacional e principalmente tentar barrar um pouco da competitividade dos produtos brasileiros lá na União Europeia. Para tranquilizar aos pecuaristas do Brasil, aos produtores de carne bovina, aos produtores de frango, de mel, de ovos, que isso só teria efeito a partir de setembro e que até lá nós teremos, com certeza, todos os protocolos aprovados, mostrando que aqui nós temos uma produção limpa, uma produção de qualidade, uma produção que cumpre todos os critérios e que, sem dúvida alguma, nós continuaremos como os principais produtores de proteína animal do mundo.
14: O economista João Adolfo Stadler Colombo concorda com a visão do presidente da Frente do Agro e considera que essa rejeição aos produtos brasileiros é uma tentativa de conter críticas internas dos produtores europeus, muito mais do que efetivamente solucionar problemas sanitários nos produtos brasileiros.
16: Essa questão vai se utilizar como justificativa o combate ao desmatamento, porque tem que ser aberto novas áreas de pastagem, então derruba florestas, elas devem ser protegidas. Aí vão colocar também um questionamento em relação à qualidade do produto, com exigências sanitárias, por isso tem que ter uma melhor rastreabilidade ou também certificações. E a gente sabe que, no fundo, o que existe é uma pressão interna pelos produtores rurais, que entende que existe uma concorrência desleal.
14: A Frente do Agro, que é o maior grupo organizado no Congresso Nacional, destacou ainda que essa decisão da União Europeia não representa falhas sanitárias da pecuária nacional e que o Brasil exporta carne bovina para mais de 170 mercados internacionais, com sistema de inspeção e rastreabilidade reconhecidos internacionalmente.
3: Valeu, Brian. Valeu, obrigado pelas informações. Ainda dando sequência nesse assunto, os impactos comerciais e também os frigoríficos da taxação da China sobre a carne brasileira nos próximos dias já estão sendo discutidos por especialistas. A Isabela Miranda, ela traz direto de Curitiba também uma análise deste cenário e também os possíveis desdobramentos.
17: Para proteger a pecuária local, a China pode taxar a carne brasileira em 55%. A medida é esperada após o Brasil ultrapassar 1 milhão e 100 mil toneladas embarcadas. O impacto comercial e econômico desse cenário já está sendo avaliado por analistas. Para o especialista em negócios internacionais, João Niegrai, a decisão também se trata de um teste de dependência externa.
18: O Brasil construiu uma posição extraordinária no mercado chinês, mas essa força virou vulnerabilidade em 2025, quando quase

0: problema imediato. É comercial e é frigorífico também, porque os frigoríficos vão acelerar embarques para tentar aproveitar a tarifa menor, mas isso antecipa o choque. Quando a cota for atingida, parte das vendas vai perder competitividade, as margens podem cair e as empresas vão ter que escolher entre reduzir embarques, absorver custos ou redirecionar volumes. E o desdobramento mais provável é toda uma pressão sobre preços internos e sobre a cadeia da pecuária. Se a carne que iria para a China permanecer no Brasil ou for redirecionada para mercados que remuneram menos, pode haver aumento da oferta doméstica e queda de preço ao produtor. Isso até alivia o consumidor no curto prazo, mas acaba apertando margens de pecuaristas, de frigoríficos e de exportadores.
1: Na visão do especialista, é economicamente correto afirmar que é difícil substituir a China, uma vez que novos mercados ajudam a reduzir perdas, mas isso não recompõe automaticamente nem o volume, nem a rentabilidade chinesa.
2: Bom, e vamos dar sequência aqui à programação do Dinheiro TMC, um programa especial falando daquilo que pesa no seu bolso, no meu, né? No nosso bolso. Portanto, já falamos bastante de alimentação. Agora vamos trazer um outro olhar, né? Um outro gasto dos brasileiros, principalmente aí nos últimos tempos, que é a gasolina, são os combustíveis. Pois é, inclusive o governo federal anunciou mais medidas provisórias com ações para conter a alta dos combustíveis, mais especificamente a gasolina e também o diesel, que são produzidos no Brasil ou são importados. Essa medida provisória, ela prevê um benefício tributário na CID e também no PIS/COFINS, que são tributos federais que incidem sobre esses combustíveis. E para falar sobre esse assunto, a gente conversa agora com o Ahmed El-Khatib, ele que é coordenador do Centro de Estudos em Finanças da Fundação Escola de Comércio Álvares Penteado, a FECAP. Ahmed, seja muito bem-vindo aqui ao Dinheiro TMC. É sempre muito bom receber grandes especialistas no assunto. Bem-vindo.
3: Eu que agradeço. Muito obrigado pela oportunidade.
2: Agora a gente já fala dessa medida em específico, Ahmed. O que, que essa medida ela vai ajudar na hora do brasileiro abastecer o carro? A gente observa, seja em Curitiba, seja em São Paulo, Rio de Janeiro, Brasília, no Brasil inteiro, que está pesando sim no bolso do brasileiro. Mas vem essa medida provisória. Ela vai aliviar na hora de você encher o tanque ou então colocar uma gasolina para você sair girando com o seu carro?
3: Olha, mais um mês que se passa e mais um assunto delicado relacionado a combustíveis. E o governo não teve outra alternativa a não ser fazer uma intervenção por meio de medidas provisórias. Essa medida provisória última, entretanto, ela traz aí uma possível redução no impacto imediato da alta da gasolina e do diesel no bolso de todo mundo, no seu bolso, no meu bolso, no bolso da população em geral. O mecanismo, ele funciona, e funciona agora no curto prazo, a toque de caixa, porque o governo está praticamente devolvendo parte dos tributos federais que incidem sobre os combustíveis, principalmente a CID, PIS e o COFINS. Então, na gasolina, hoje existe cerca de 0,89 centavos por litro em tributos federais. Então, esse valor inclui esses três tributos que a gente mencionou. Então, a medida provisória, ela acaba autorizando o governo a compensar parte desses tributos para refinarias e importadores. Ou seja, ao invés da empresa arcar integralmente com esses impostos, o governo devolve uma parcela como subvenção econômica. Isso acaba reduzindo o custo da cadeia e ajuda a evitar que toda a alta internacional do petróleo seja repassada para todos nós.
4: E, Ahmed, de onde o governo tira dinheiro para bancar esse subsídio?
3: Não é que ele tira. Na prática, isso funciona quase como um cashback tributário, né? Então, ele devolve. Então, o próprio governo utilizou essa comparação quando fez o anúncio da medida provisória. Então, a empresa paga o tributo e depois recebe uma compensação financeira equivalente à parte deles. Então, o efeito para o governo é zero. Ele não conta com aquela parcela do tributo. Então, no diesel, por exemplo, o efeito é ainda mais relevante economicamente. O governo manteve zerados os tributos federais de PIS e COFINS, que é equivalente a cerca de 0,35 centavos por litro. Ele não fez essa subvenção. Ele reduziu 100%. Então, isso ajuda, de certa forma, porque o diesel afeta praticamente toda a economia brasileira. Então, frete, transporte de alimentos, logística, ônibus, custo industrial e, no limite, o nosso supermercado.
4: Mas se ele não retirasse essa incidência de imposto, essa arrecadação seria usada para quê?
3: Bom, como essa arrecadação ela não tem um carimbo, ela seria utilizada aí para pagar as contas do governo, a incidência aí, das contas ordinárias do mês. Então, a dívida, o salário dos funcionários públicos, alguns investimentos que deveriam ser feitos esse ano, então ele retira uma parte que poderia ser utilizada para outras áreas da economia.
2: Agora, se vão ser, como você mencionou, né, poderiam ser utilizados em outras áreas da economia.

0: economia. E aí, pensando a médio e longo prazo, Ahmed, qual que é o risco dessa medida, então, acabar aumentando gastos públicos no futuro? Pode remediar agora, mas lá na frente o tombo pode ser maior, é mais ou menos por aí?
1: É mais ou menos por aí, até porque o objetivo da MP, ou da medida provisória, é reduzir essa pressão inflacionária que a gente está sofrendo. Então, isso acaba, de certa forma, aliviando esses aumentos muito abruptos no posto de gasolina. De certa forma, protege o poder de compra do brasileiro e acaba evitando a alta ainda maior dos alimentos. Agora, é uma medida de curtíssimo prazo, né? Então, o grande debate econômico que se faz é justamente sobre isso. Os bilhões que são utilizados para reduzir temporariamente a CID, a PIS e COFINS poderiam ser direcionados para outras áreas estruturais da economia tão demandantes e tão carentes que a gente tem aqui no Brasil, com efeitos que poderiam ser potencialmente mais duradouros, né, no crescimento da produtividade do país. O problema é que esses subsídios sobre combustíveis, eles têm efeito, como eu disse, imediato. E tem um efeito e um apelo político muito forte, mas normalmente um baixo efeito estrutural de longo prazo. Então, de certa forma, eles aliviam a inflação e a pressão social no presente, tudo fica relativamente caro, mas não tão caro como deveria, mas não aumentam necessariamente a capacidade produtiva do país. Então, se esses recursos que estão sendo retirados da economia fossem direcionados para outras áreas, os impactos poderiam ser diferentes. Então, dependendo, obviamente, da escolha econômica do governo. É ele que tem a caneta para assinar o cheque no final do dia. Então, por exemplo, se esses valores fossem usados ou utilizados em infraestrutura, logística, ferrovias, portos, cabotagem, armazenagem, o Brasil poderia, inclusive, reduzir estruturalmente o custo do transporte. Hoje o país depende excessivamente de caminhões e isso torna a economia extremamente vulnerável ao diesel e à gasolina. Então, um investimento robusto, por exemplo, em ferrovias, reduziria esse custo logístico por décadas que a gente tem, diminuindo, inclusive, a sensibilidade da inflação aos combustíveis.
2: Eu quero voltar ainda nesse assunto do investimento em infraestrutura. Mas você falou de uma crise, um subsídio que vai ser temporário. Ele está diretamente atrelado ao conflito no Oriente Médio? A gente precisa esperar que a situação por lá melhore para sentir as coisas melhorarem aqui também ou não necessariamente?
1: Nós já vínhamos sofrendo uma pressão, né, justamente por conta da inflação, mas essas medidas elas são temporárias por conta desse choque atual. Esse choque atual, seja pela guerra em curso, ele é um evento extraordinário. A escalada das tensões do Oriente Médio, sobretudo ali na região de Israel, Irã, que pega um pouco do Líbano, toda a região ali do Conselho de Cooperação de Golfo, que são grandes produtores de petróleo, que acabam desembocando no Estreito de Hormuz, tudo isso aí é uma desorganização do mercado global de petróleo. Então, em outras palavras, o governo está tratando o problema como uma tempestade externa. Acaba não sendo um problema nosso, mas era um problema nosso. A inflação sempre foi um problema do Brasil, a alta taxa de juros também. Então, atribuir a fatores externos ou exógenos, como a gente costuma colocar, acaba apagando essa necessidade e urgência que a gente tem em mudanças estruturais permanentes na economia brasileira. Então, a analogia mais simples que a gente pode utilizar é a economia como uma casa durante uma tempestade muito forte. Então, o subsídio nos combustíveis agora funciona como colocar lonas e contenções emergenciais para evitar que a água invada tudo aquilo naquele momento. O problema é, isso resolve o problema de imediato? Em parte, sim. Mas a lona não substitui uma reforma estrutural no telhado. Então, é isso que a gente precisa entender bem, porque depois dessa tempestade, a gente vai ver os reais efeitos disso na economia.
0: Agora, Ahmed, voltando a falar sobre infraestrutura, né? Você citou anteriormente, a Estela disse que queria voltar nesse assunto, e já voltando, muita gente acaba falando, poxa vida, se investissem na malha ferroviária no nosso país, ou então se retomassem, né? A malha ferroviária, porque a gente vê diversas ferrovias desativadas ao longo do nosso Brasilzão, falando em específico, já que estamos aqui, né, no estado de São Paulo, que é tão riquíssimo, e a gente via que isso foi ficando pelo caminho com o passar dos anos e cada vez mais se investindo no esporte rodoviário, ou seja, ficando refém cada vez mais dos combustíveis. Na sua opinião, por que que não é viável, por que que é inviável a gente retomar esse caminho, voltar aos investimentos, à infraestrutura, investir cada vez mais na malha ferroviária, deixando a rodoviária de lado? Você acha que é um caminho sem volta ou, para voltar com esses investimentos, o governo, seja federal ou seja estadual, tem que ter peito, né? Tem que peitar aí grandes sindicatos, né? Um lobby gigantesco para a gente voltar a colocar literalmente o Brasil nos trilhos e não ficar tão dependente aí dos combustíveis.
1: Olha, esse é um debate antigo e eu diria que permanente, porque o debate sobre ferrovias no Brasil, ele nunca desapareceu completamente. Ele só foi perdendo força ao longo das décadas, porque, como você bem disse, o país foi forjado em cima de uma lógica econômica em torno do transporte rodoviário. Então, hoje o Brasil se tornou extremamente dependente de caminhões, por exemplo, tá? Então, isso cria uma vulnerabilidade estrutural enorme quando o diesel sobe, que é o caso concreto, então toda a economia acaba ficando impactada. Então, historicamente, o Brasil fez uma escolha política e econômica pelo rodoviarismo, por assim dizer, principalmente a partir dos anos 50, onde o governo Juscelino Kubitschek acabou adotando esse modal. Então, havia uma visão de modernização associada à indústria automobilística, né? Abertura de estradas, integração territorial. Então, o país acabou incentivando automóveis, caminhões, montadoras e construção de rodovias. Isso a gente está falando de 70 anos atrás, um pouco mais. Então, enquanto isso, grande parte da malha ferroviária na época foi sendo abandonada, sucateada ou só sendo utilizada para cargas muito específicas, como minério e o próprio agronegócio brasileiro. Então, o problema do Brasil, né, de voltar com esse debate hoje, primeiro, é a falta de recursos, né? A gente não tem orçamento para fazer grandes investimentos dessa magnitude, até porque o Brasil possui dimensões continentais. Então, em países grandes, a lógica econômica mais eficiente, ela costuma ser multimodal. Então, ferrovias para longas distâncias e grandes volumes e rodovia para distribuição regional. E até mesmo hidrovia e cabotagem para integração logística. Agora, o Brasil hoje utiliza caminhão até para trajetos extremamente longos, o que aumenta todo esse custo logístico. Agora, por que que retomar a infraestrutura por ferrovias não é tão simples? Como eu disse, o investimento ele é muito gigante, muito grande, né? Muito massivo. Então, o planejamento por décadas e a coordenação nacional acabou sendo muito complexa, né? Pela ausência de recursos e pelas dimensões continentais do país. E uma ferrovia, é interessante abordar esse aspecto, ela não funciona como ampliação de uma estrada. Ela exige desapropriações, licenciamento ambiental, integração entre estados, segurança jurídica, eu diria, que é um tema super relevante, e alto investimento inicial, além de um longo prazo de maturação. Então, se a gente investir hoje, a gente não consegue colher daqui a 5 anos. A gente teria que esperar 20 anos, 30 anos. Então, eu gosto de fazer analogias, e uma delas, nesse caso, que você me perguntou, é a seguinte: a analogia econômica seria a diferença entre alugar um carro e construir um metrô. Então, o rodoviário cresce mais rápido e exige menos investimento inicial. A ferrovia demora muito mais, quando pronta, porque possui esse custo operacional muito menor por tonelada transportada. Então, seria mais ou menos essa equivalência. Não é tarde para que a gente retome essa discussão, mas hoje o cobertor é muito curto.
0: Agora, Ahmed, para a gente ir encerrando, com essa falta de investimento de infraestrutura do nosso país, como você já veio exemplificando aí, trazendo a China, Estados Unidos, e também por conta da constante dependência do petróleo, alta do petróleo, você acha que para a população que utiliza o transporte público e está nos ouvindo agora, isso pode afetar inclusive o transporte público e a tendência é que com o passar dos anos o transporte público fique cada vez mais caro aqui no nosso país?
1: Essa é uma discussão muito importante para se trazer aqui, porque é o que impacta no dia a dia aí de quem trabalha, quem está nos escutando e nos vendo. Então, se o Brasil continuar investindo pouco em infraestrutura e permanecer excessivamente dependente do petróleo, a tendência econômica de longo prazo é o aumento gradual dos custos de transporte, direta, né, sujeito que pega o ônibus, ou indiretamente por meio de toda a cadeia logística. Isso afeta toda a população. Aliás, mesmo quem não possui carro, porque hoje o Brasil possui uma vulnerabilidade estrutural, né? Até porque 62 a 65% dessas cargas dependem das rodovias. Só que em alguns setores, como alimento e bebidas, isso chega a 85%, ou seja, todo mundo acaba sofrendo. Então, quando o diesel sobe, transporte urbano também sobe. E se isso tender a continuar a acontecer ao longo dos anos e a gente não tiver uma diversificação logística, o problema não vai ser só o petróleo ou as questões geopolíticas, vai ser uma combinação de dependência rodoviária, baixa infraestrutura alternativa e aumento do consumo. Então, o Brasil investe muito pouco em transporte quando comparado a outros países, né? O Brasil, ele investe cerca de 0,2% do PIB em transporte, que é um dos menores índices das grandes economias. Então, se a gente pegar aqui a Alemanha, o Japão, a própria China, os Estados Unidos, a diferença se torna aí gritante. Então, no Brasil, como a economia depende muito do caminhão, qualquer aumento do diesel espalha rapidamente para a cadeia produtiva, inclusive para o transporte público.
2: Tá joia, Hermed, muitíssimo obrigada pelos seus esclarecimentos aqui no nosso Dinheiro TMC. Seja sempre muito bem-vindo para repercutir aqui com a gente os assuntos que afetam o nosso bolso no dia a dia. Nós conversamos com Hermed El-Khatib, coordenador do Centro de Estudos de Finanças da Fundação Escola de Comércio Álvares Penteado, a FECAP. Muito obrigada.
1: Eu que agradeço pela oportunidade, um grande abraço a vocês.
0: Valeu, e com isso a gente coloca ponto final no nosso Dinheiro TMC, mais um programa que contextualiza tudo do universo das finanças, do dinheiro, da economia, importante demais, que impacta a sua vida, o seu dia a dia. Sempre comigo e com Estela Ribeiro, semana que vem tem mais, né, Estela?
2: Tem mais, e você pode participar do nosso programa mandando suas dúvidas e suas sugestões de assunto, o que é que você quer saber, o que é que você quer ver destrinchado aqui no nosso Dinheiro TMC. Você pode usar o nosso canal de comunicação pelo WhatsApp, que é o 119-7221-1001, e também as nossas redes sociais. Você acompanha o Dinheiro TMC na programação do seu dial e também no YouTube. TMC News BR. A gente vai ficando por aqui até a próxima semana. Até mais. Tchau, tchau.
0: Abraço.
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6: 3 e 2, bom dia!

Uma ótima sexta-feira para você que sintoniza a TMC. Deputados e senadores derrubam nesta quinta-feira 4 vetos do presidente Luiz Inácio Lula da Silva e a lei da diretriz orçamentária de 2026. A decisão foi tomada em sessão conjunta do Congresso Nacional e libera regras mais flexíveis para o envio de dinheiro federal para prefeituras em ano eleitoral. A movimentação derruba os vetos ganhou força durante a marcha dos prefeitos realizada em Brasília. O presidente do Senado, Davi Alcolumbre, chegou a anunciar a sessão ainda na abertura do evento, indicando apoio às reivindicações dos prefeitos. O principal trecho retomado pelos parlamentares permite que o governo faça doações de bens, de dinheiros e também de benefícios para municípios, mesmo durante o período eleitoral, desde que exista alguma contrapartida do município beneficiado. Na prática, isso significa que repasses voluntários da União para prefeituras poderão continuar normalmente nos 3 meses antes das eleições de 2026. Outra mudança que beneficia também diretamente cerca de 3.100 cidades com até 65 mil habitantes. Esses municípios não precisarão estar totalmente em dia com obrigações financeiras para receber verbas federais voluntárias. O Congresso também liberou exceções para repasses destinados a rodovias estaduais, municipais e hidrovias que poderão continuar mesmo em ano eleitoral. A Polícia Federal identificou uma transferência de 14,2 milhões de reais em uma empresa ligada ao grupo investigado na Operação Sem Refino para uma empresa da família do senador Ciro Nogueira. A movimentação foi descoberta durante a investigação que apura suspeitas de fraudes fiscais envolvendo o grupo Refit. Segundo o relatório enviado ao Supremo Tribunal Federal, a empresa Atenas Real Estate LTDA está ligada a um fundo que teria conexão com a Euroinvest SA. As informações foram divulgadas pelo jornal O Estado de São Paulo. Em declaração à imprensa, Ciro Nogueira afirmou que o dinheiro recebido faz parte da venda de uma fazenda localizada na saída de Teresina. Segundo o senador, o terreno de 40 hectares foi comprado pela empresa para a construção de uma distribuidora de combustíveis. Ciro Nogueira disse que a área foi vendida por 14 milhões de reais e que hoje o imóvel valeria mais ainda. A assessoria do senador informou que a negociação foi legal e declarou que a participação dele na empresa da família é inferior a 1%. O projeto da distribuidora de combustíveis acabou não saindo do papel depois que surgiram denúncias envolvendo o grupo comprador. A investigação também aponta que Jonathan Assunção Salvador Nery de Castro, que trabalhou na Casa Civil durante a gestão de Ciro Nogueira no governo de Jair Bolsonaro, recebeu 1,3 milhão de reais de uma empresa apontada como intermediária do Grupo Refit. 3:06 pelo horário de Brasília. Muito bom dia a você que sintoniza a TMC. O senador Flávio Bolsonaro negocia uma possível visita à Casa Branca para se reunir com representantes do governo dos Estados Unidos. Segundo assessores do parlamentar, o convite teria partido de Washington, mas ainda não existe uma data definida para o encontro. As informações foram confirmadas pela jornalista Catiellen de Oliveira, da TMC. As negociações estariam sendo conduzidas por Beatle, assessor ligado ao senador, e a articulação também teria a participação de Marco Rubio, atual secretário de Estado americano. Pessoas próximas a Flávio Bolsonaro afirmam que o convite realmente foi feito, mas destacam que a viagem ainda não é oficializada e segue em fase de negociação. A advogada e influenciadora digital Deolane Bezerra foi presa na manhã desta quinta-feira. Ela está na penitenciária de Santana, em São Paulo. Deolane passou por audiência de custódia por videoconferência e teve a prisão mantida pela justiça. Ela foi presa durante uma investigação que apura suspeitas de lavagem de dinheiro ligadas ao primeiro comando da capital, o PCC. Segundo a Polícia Civil, a influenciadora teria recebido dinheiro da facção por meio de uma transportadora de cargas. A justiça também determinou o bloqueio de 27 milhões de reais em bens e contas ligadas a Deolane.
A mesma operação cumpriu 6 mandados de prisão preventiva contra integrantes apontados como líderes da organização criminosa. Entre os alvos estão Marco Herbas Carmacho, conhecido como Marcola, que recebeu ordem de prisão dentro da cadeia. E eu te faço um convite agora para você aumentar o volume do rádio e curtir o Sobremesa, o seu programa favorito. E o entrevistado de hoje é o cantor e compositor Léo Jaime. No comando do programa estão Lucas Salles, Marcelo Batista e a Mini Ruth. Fique agora com o Sobremesa.

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1: Para você que está sintonizado na Transamérica TMC, sim, Transamérica agora é TMC. Quem escuta sabe. Seja muito bem-vindo, muito bem-vinda ao Sobremesa, o seu programa favorito. Comigo, Lucas Salles, e também com ela, Mini Ruth.
2: Postar aquela fotinha antiga, marcar hashtag TBT. E se tem alguém que entende de TBT, é o mais velho daqui, né, Batistinha?
3: Exatamente, exatamente. Tivemos um TBT também com a Deolane. Ela já foi presa uma vez. E foi presa. E foi presa hoje de novo.
4: Genial, isso foi genial. Caramba, muito bom.
3: TBT da doutora Deolane. Ó, estamos com a imagem no nosso YouTube, TMC News BR. Por lá você comenta, deixa, né, o seu like, o seu joinha. Se inscreve no canal, arroba TMC News BR. Você quer que eu fale da enquete já, Lucas?
1: Por favor, Batista, convide o nosso ouvinte que nos ouve com seu ouvido para participar do nosso programinha de meu Deus. Vai.
3: Ó, o telefone é o Zap Zap da Alegria, 11 é o prefixo, 97221-1001. A pergunta de hoje é a seguinte: você tem algum ponto de vista polêmico?
1: Mimi Ruth, traga o seu ponto de vista polêmico, vai.
2: Vários, né, gente? Eu sou uma pessoa polêmica, eu sou uma pessoa barraqueira, mas eu acho que atualmente as pessoas estão dando palco pra maluco, né?
1: Batendo palma pra maluco dançar.
2: Estão batendo palma pra maluco, estão sendo influenciadas por influenciadores que são uma porcaria.
1: Bota nome, eu quero nome, então vai.
2: Ah, gente, ficar apoiando Virgínia, ficar apoiando Deolane Bezerra, sabe? Ah, vai capinar um mato, meu filho.
1: Eu acho que isto é inveja sua. É a Virgínia, vamos falar pra verdade. A Virgínia é um sucesso nas redes sociais, mas é um sucesso.
2: É um sucesso. Ela posta menina, coisa nada a ver.
1: Ela foi a primeira a colocar o horário de Brasília e o horário da cidade onde ela está.
3: Da Espanha,
1: dos Estados Unidos. Isto fez muita gente ser informado, saber que horas são.
2: Nossa, mudou minha vida. Não tenho relógio não, né, minha
3: tá
2: filha?
3: Vendo? Eu tenho um ponto de vista polêmico.
1: Por favor, Batista.
3: Sopa não é janta.
1: Concordo com você.
3: Não é janta mesmo.
1: Não. É. Faz parte de uma dieta. Quem quiser seguir uma dieta, toma uma sopinha. Bom, se você tem algum ponto de vista polêmico, manda pra gente no WhatsApp 011 97221-1001. Eu quero muito saber se você vai ter coragem de escrever pra gente. Quem quiser pode escrever também no nosso YouTube, arroba TMCNewsBR. Inclusive, pra você que nos ouve com seu ouvido, no fone de ouvido, no carro, ou até mesmo no trabalho, no computador, você pode seguir a gente em todas as redes sociais. Facebook, Instagram, Twitter, TikTok, Threads, todas elas, o nome de usuário é o mesmo, arroba TMCNewsBR. Agora, senhoras e senhores, eu vou pedir licença, porque o nosso convidado de honra, ele é, meus amigos e minhas amigas, um fenômeno. De verdade, ele é um show de espetáculo. Amigos, ele é cantor, compositor, dublador, apresentador, escritor. Foi um dos primeiros a ter blog no site do UOL e está aqui conosco. Ele realmente é uma pessoa que eu tenho um... Olha, eu tenho um fanatismo gigante. Sabe por quê? Porque eu aprendi a tocar violão com uma das suas músicas.
2: Olha!
1: Senhoras e senhores, vamos receber ele, o incrível cantor que fez muita gente acreditar na fórmula do amor, Léo Jaime!
5: Boa tarde.
1: Léo?
3: Ô, Léo, a gente tem aqui no programa, até pelo nome do programa,
5: eu já sei a resposta, não precisa nem fazer pergunta.
3: Ah, é?
5: Pudim de leite, eu mais um. Pudim de leite, com furinhos. Não, eu gosto também. Tá. Pudim de leite acima de todas as outras coisas. Mas o com furinho é o favorito. Sempre que eu escuto o programa todo dia, eu falo. Eu fico injuriado quando alguém não fala pudim de leite.
1: Eu estou. Peraí. Não me faça tremer na base.
5: Tanto que eu já sabia o que vocês iam perguntar.
3: Aí, ó, tá vendo?
1: Eu estou muito lisonjeado. Quer dizer que Léo Jaime é um dos nossos ouvintes?
5: Exatamente.
1: Caramba, que incrível.
3: Maior responsa. Poetas da música brasileira. Eu fui no show dele agora recentemente, o The Cavern Club.
5: Isso, é isso,
3: show, você viu? Eu estive lá, espetacular.
1: E você então sabe que as músicas do Léo são músicas muito românticas.
3: Sim, sim.
1: A vida não presta, Fórmula do Amor, tantas outras. Inclusive, ele é uma pessoa muito apaixonada. Apaixonado. Ele, inclusive, escreveu uma música para uma tal de Solange.
5: Pode me explicar? Mas não é quem muito é de amor Solange? Essa música.
1: Não, que história é essa,
5: Solange? Essa música não é muito de amor.
3: A cadeira baixou de repente.
1: Olha, erros acontecem. A gente vai mandar embora essa cadeira.
2: Você pediu até tamanho agora.
5: Agora eu tô do seu tamanho, Minho Ruxo, aqui, ó. cadeira baixou, mas eu vou Jesus. Me virar aqui. Solange era o nome da chefe.
6: Eu vou também abaixar a minha. Pra você que está nos ouvindo, pra você que está
5: pessoal tá vendo a gente.
6: A nossa cadeira, mandaram a cadeira boa pro estúdio novo. Deixaram a gente sem cadeira. Mas não tem problema não, que aqui a gente é radical. Aqui a gente é anos 80, Léo Jaime na veia. Léo, explica pra mim, por favor.
5: Solange.
6: Quem foi a música Solange?
5: Era o nome da chefe da censura da Polícia Federal. Então, tudo quanto é música minha, quando eu comecei a carreira, era proibida. Porque essa criatura tinha uma certa implicância comigo.
6: A gente tá falando lá dos anos 80,
5: é, exatamente. A ditadura militar. 70, 80, comecei a compor e tal. E tudo quanto é música, quando eu comecei assim, como compositor primeiro, que outros artistas gravavam minhas músicas, não tocava no rádio porque era proibido. Então, eu achava que de certa forma, ia ser difícil fazer uma carreira sem ter música no rádio. E ela implicava comigo. Meu primeiro disco foi lacrado e proibido para menores de 18 anos.
2: Caramba!
5: Essa música, A Vida Não Presta, por exemplo, que você mencionou, nunca foi liberada pela censura.
6: Peraí, mas ela não diz nada. Ela tá falando...
5: Não, mas no começo dizia. Posso falar?
6: Por favor.
5: O nome da música era A Vida É Uma Bosta. Porque ela não gosta de mim. Pra rimar com ela não gosta Sim. de mim. Aí eu achei, depois que veio proibido, eu falei, pensando bem, é muito pesado pra uma letra que é uma letra mais ingênua, assim, né? Eu acho que eu vou mudar pra A Vida É Uma Aposta. Pra não ser tão negativo também, né? Pode dar certo, pode dar errado. Aí mudei, A Vida É Uma Aposta. Continuou proibido. Eu falei, agora eu desisto. Não vou mudar mais, não. E aí eu mudei na hora de gravar pra A Vida Não Presta. E até fiquei feliz quando a Fernanda... Lá na hora da indicação pro Oscar, a vida presta!
6: Que incrível, que bacana! Opa,
5: a frase pegou, né?
6: Pô,
5: a mudança valeu a pena.
6: Nossa, muitos amigos falam, eu só tenho o Zé. Até hoje, essa pois é uma expressão, né?
5: O que você achava que era o Zé? Isso é minha dúvida. Você
6: eu
5: também.
6: Acreditava que era
5: o
6: porteiro, né?
5: Pois é, eu acho que o Zé era uma coisa aleatória, que cada um projetava uma coisa diferente. Eu acho, na minha cabeça ali, eu, Abreu e Leandro fazendo a música, que o Zé era um amigo genérico. Todo mundo tem um amigo Zé. Ah, o Zé, todo mundo tem um Zé. Mas que não é exatamente um amigo especial, é um amigo genérico, né? Mas teve gente que achava que era outra. Se você achava que era o porteiro, né? Cara, eu fico curioso de saber. Qual é a sua opinião? Quem era o Zé? Mande sua mensagem pra cá.
6: Por favor. Você que está ouvindo, você acabou de ouvir Léo Jaime explicando como é que foi que surgiu Solange, que é uma música que eu amo. Foi a primeira música ali que eu consegui aprender no violão. E sabe uma coisa interessante, Mini Ruth? Eu fui ao show do Titãs, do Cabeça Dinossauro, no Circo Voador, no Rio de Janeiro.
2: Que legal, já fui no Circo Voador, é muito legal.
6: É uma
2: lá.
6: Delícia. E antes de começar o show do Titãs, Cabeça Dinossauro, tocou Solange. E eu fui com meu pai. E a... Desculpa, me emocionei, perdão. E aí, meu pai, ele é muito fã. Ama, Léo Jaime, ama Titãs. E aí ele falou... Tava tocando Solange, eu achei tão incrível a letra. E porque eu conheço a versão americana, So Lonely, que é do Police. E aí meu pai contou a história e eu achei isso tão fascinante. Eu fiquei tão encantado que eu quis aprender no violão. Como, inclusive, muitos que amam músicas de Léo Jaime. Inclusive, essa história da Fórmula do Amor... Ela fez muito sucesso na sua voz, mas ela também foi um ponto de partida pro Kid Abelha e os Abóboras Selvagens, né?
5: É, porque era no meu disco, Fit, Kid Abelha. Eles foram tocar comigo no estúdio e a Paula cantou a música comigo. Então, originalmente, era do meu disco, mas um feat do Kid Abelha.
3: E você fica chateado?
5: Assim como Solange era um feat do Paralamas. Eu canto, o Paralamas faz a base, o Paralamas que toca.
3: E você fica chateado quando o povo acha que a música é do Kid Abelha?
5: Eu acho. Até porque eles têm uma outra gravação, mas mostram a minha e falam, essa música do Kid Abelha...
3: Não.
5: A do Kid Abelha é outra.
3: É igual o povo, a molecada nova, mais nova, que acha que o Menina Veneno é do Zezé de Camargo e Luciano.
6: É.
3: Né?
6: Mas é verdade.
3: Coitado do hit.
6: É verdade.
5: É. Mas olha, eu vou falar, isso acontece muito, porque, por exemplo, Gatinha Manhosa, o Erasmo falava, agora todo mundo, ele roubou essa música de mim, porque... A Gatinha era dele, né? E eu gravei e ficou todo mundo achando que a música era minha. Mas o Rock da Cachorra, que era minha, todo mundo achava que era do Eduardo Dussek. Então, não compre a Dote.
6: Muito bom. E troque seu cachorro por uma criança pobre.
5: Exatamente.
6: Ô, Léo, uma dúvida aqui. Eu tô na presença da Mini Ruth, que é uma mulher muito fofoqueira.
2: Eu adoro fofoca.
6: Ela é incrível, eu adoro. Você pode pensar na sua fofoca aí, se você quiser tirar.
2: Tá bom.
6: Eu vou tentar tirar a minha limpo, tá?
5: Tá, eu quero participar daquela conversa, que é do... Você falou que sopa não é janta?
3: É.
5: Da mesma série de fruta na sobremesa.
3: Boa. Boa.
5: Eu tenho uma mais polêmica ainda.
3: Diga.
5: Eu não acredito em cachoeira.
2: Cachoeira? Assim?
5: Cachoeira pra mim é barulho com água gelada. Todo mundo acha que cachoeira vai dar energia, que renova. Eu vou num lugar incrível que tem uma cachoeira, eu vou, criatura. Pega uma garrafa de água na geladeira, joga na cabeça com um copo só alto, e leva uma chili peppers, vai dar a mesma energia.
3: Boa!
5: Eu não acredito em...
3: Vou me renovar.
5: Vou renovar.
3: Aí vou trocar energia. Vou... Para de comer besteira que você vai trocar energia muito melhor.
2: Eu troco energia de outro jeito, mas deixa pra lá.
3: Calma aí, menino.
5: Não, eu fiquei curioso agora.
6: Explana. Batista, você que trabalha com rádio há 36 anos, o Batista Léo, inclusive, no início da carreira, ele anotava os pedidos. Você chegou a anotar alguns pedidos
3: de Léo Jaime? Muitas músicas de Léo Jaime. Ô, Léo, você falou que teve um disco censurado, né, por causa de letra, de música e tal. O que, que você acha desses funk proibidão hoje, então?
5: Olha, rapaz, eu não sou a favor de censura, né? Não sou a favor de censura. Mas eu acho que as coisas, quando são muito literais, elas perdem um pouco a graça. Minha opinião, tá?
3: Claro,
5: por exemplo, quando eu ouço, por exemplo, Namoras Assassinas, eu acho interessante, porque eu acho mais inteligente. Quando a coisa é muito literal assim, eu acho que não é uma questão de censurar ou não. É uma questão de você olhar e falar assim, será... Aqui pra nós, né? Eu acho que cada música no seu tempo e tal. Mas eu acho que soca, soca, soca.
2: Você gravaria alguma música de funk?
5: Não.
6: A gente teve
5: uma versão... Eu acho divertido de escutar e tal, mas...
6: Lá nos anos 2000, nós tivemos a versão do Se Ela Dança, Eu Danço, uma coisa mais acústica, que fez um sucesso, que até achavam que era o Caetano Veloso.
5: Eu cantaria Se Ela Dança, Eu Danço, por exemplo. Funk, sim. Eu gosto de funk, mas como você está falando do proibidão, assim, eu fico meio...
6: Não, tá bom. Eu entendo. Entendemos perfeitamente. Agora, eu queria tirar uma dúvida, porque...

0: Léo Jaime, ele poderia ter sido vocalista do Barão Vermelho.
1: Teve isso.
0: O que te fez recusar essa proposta e apresentar o Cazuza?
1: Amanhã eu vou contar no show.
0: Jura?
1: Será que eu dou um spoiler aqui agora?
0: Se você quiser. Senão a gente pode reforçar para vender mais ingressos, sendo que já deve estar lotado,
1: para
0: fazer sessão dupla.
1: Quem quiser saber melhor essa história, amanhã no Teatro Bradesco.
0: Então, ó, você...
1: Mas eu conto, dou um pequeno spoiler.
0: Por favor.
1: Cazuza e eu éramos amigos antes de a gente saber o... pensar que podia virar artista e... Enfim, eu já pensava, porque eu queria, né? Mas eu tinha só uma música gravada com a Marina Lima, que era uma parceria minha com ela, que era Eu Sou Uma Gata e Não Gosto de Água Fria. Aí eu fiz a música com o Tavinho Paz, ela fez o refrão, lançou e tal. E era minha primeira música tocando no rádio. Eu achava que podia ser que seria um começo, né? Já tem gente pedindo música pra mim e tal. E a gente era amigo, Cazuza e eu. Mas a gente não sabia o que ia ser quando crescesse. E aí, um dia, mostrando músicas novas para ele, ele pegou o violão da minha mão e mostrou uma música que ele tinha feito. E essa música já era muito bem feita, muito madura, muito profissional. Eu falei, Caju, teu negócio é esse. E ele falou para mim, se você contar para alguém que eu fiz uma música, eu corto relações. Porque ele era filho de um dono de gravadora e ele achava que iam dizer que ele era filhinho de papai. Então ele não queria de jeito nenhum, ele ficou tentando ser ator, etc. E aí, a partir disso, acontece uma opção de coisas. E um dia ele vai parar no Barão Vermelho e eu conto amanhã os detalhes.
2: Olha só!
0: Eu irei amanhã o show, se você quiser, vá também. Inclusive, se você não quiser, vá do mesmo jeito. Porque, olha, poder acompanhar sucessos de uma carreira tão incrível quanto a do Léo Jaime não é pra qualquer um. Tá, então eu acho que você tem que ir amanhã no Teatro Bradesco, em São Paulo, na turnê Show Desplugado. É incrível. Inclusive, tem música nova, né, Léo? Você tá lançando uma música nova que é Eu Não Te
1: Essa
0: Amo.
1: Essa é pra lançar aqui, de primeira mão.
2: Mentira. Olha!
1: Inédita, nunca toquei em lugar nenhum, nunca mostrei em lugar nenhum. E se você quiser... Hoje a gente pode mostrar.
3: Olha aí. Olha, ele vai mostrar.
0: Eu tô vivendo um sonho, assim. O Léo é o nosso ouvinte, tá trazendo música nova. Eu se é um sonho, por favor, não me
1: cortem. Não, eu não sou só ouvinte, como do programa anterior também.
0: Jura?
1: Aliás, semana passada eu mandei um áudio pra ele, tomei um esporro no ar.
0: Coitado.
1: Eu mandei um áudio falando, eles estavam comentando o jogo lá, Flamengo e Vitória, que é o Flamengo da porcaria. E depois eu mandei um áudio. Aí eles, pô, Léo Jaime aqui manda um áudio 1 minuto e 57 segundos. Tá pensando o quê? Aí mandei um outro, tá bom, desculpa, mandei um de 17 segundos.
0: Você pode.
1: Eles estavam brigando um com o outro, eles estavam no maior clima ruim lá.
0: Você pode mandar quantos áudios você quiser pra gente, pro sobremesa.
1: E agora tá? Eu mando pra vocês.
0: Manda pra nós, 9 minutos,
1: cara, a gente bota. Parei com vocês,
2: hein?
0: Vamos então falar dessa música nova, Eu Não Te Amo. A gente tá falando de um dos maiores compositores e cantores e atores também. Léo Jaime já fez novela na Rede Globo, tá?
2: Não, não sabia, olha que chique.
1: Até uma coisa que eu fiz, tem pouca gente novela. Sabe. Você assistiu Divertidamente?
2: Assisti. Eu sou a própria ansiedade.
4: Eu sou raiva.
0: Tá vendo?
2: Ai, que legal.
0: Pochete. Tá vendo, cara? Léo Jaime é dublador e dublou um famoso personagem que já entrou aí pro Hall da Fama da Disney, que é a raiva do Divertidamente. Raiva,
1: Divertidamente é o filme que fez mais bilheteria e mais público no Brasil em todos os tempos.
0: Cara, você poderia fazer um pouquinho do raiva se não for lhe incomodar?
4: O que é pra falar aqui agora? Fala, você prefere ansiedade? Você não tem nada na cabeça.
3: Falando em raiva, o que te deixa puto da vida?
1: Ai, gente que passa pelo acostamento no engarrafamento, eu fico com uma raiva, rapaz.
0: Dá raiva mesmo.
1: Não dá?
0: E,
1: eu fico com vontade de botar o carro meio no acostamento, meio na pista, só pra atrapalhar.
0: Boa. Inclusive, me dá raiva gente que fala assim, não vou no show não, eu ouço o álbum em casa, eu vou ali na plataforma.
1: Não é a mesma coisa.
0: Não é a mesma coisa.
3: O show é espetacular. E você vai no show do Léo Jaime? A gente conhece um monte de música, mas tem algumas que você não lembra, você fala, caramba, quantos hits esse cara tem, meu?
0: O Léo Jaime, ele foi fazer um show em Belo Horizonte, sabe quantos ingressos ele vendeu,
2: Minuto? Quantos?
0: 100 mil ingressos.
2: Gente do céu! 100
0: mil ingressos, não é pra qualquer um não,
1: Minuto. Não era festival, não. Era um dia que só tinha o meu show, no Parque da Gameleira. Aí, quando eles tinham 100 mil ingressos para vender, quando venderam todos, abriram as portas e deixaram quem quisesse entrar para não ter confusão, né?
2: O que mais deu dinheiro, Léo? É dublagem? Você ser ator, cantor?
1: Fazer de tudo.
2: É.

0: Eu acho que quando eu estabeleci para mim que eu podia ser jornalista, podia ser ator, podia ser músico, eu fiquei tendo oportunidades e, de certa forma, sendo bem-sucedido nas três atividades. Então, quando uma coisa não está acontecendo, acontece a outra. Então, bom, eu acho que foi essa a solução.
1: Repetindo aqui, o Léo foi um dos primeiros a ter um blog no site UOL. Ele se meteu a escrever. E eu sei que você tomou porrada por conta disso. Crítica, né?
0: Ah, foi. Quando eu escrevia no Globo, até antes do blog, eu escrevia no Globo. E aí um dia me apareceu uma queixa-crime. 7 da manhã, toca campainha em casa. Olha, amanhã o senhor esteja na delegacia, 1 da tarde. Aí eu falei com os amigos da redação. Falei, ó, apareceu aqui quem... Pode apurar para mim, algum jornalista, ir na delegacia e saber o que estava acontecendo. Não, é o sindicato dos jornalistas que quer te... Tá querendo te prender, porque dizendo que você exerce a profissão sem diploma.
1: Ah.
0: E aí eu fui para a delegacia e estava lá com uns 100 coleguinhas na porta. Eu falei, gente, semana passada eu lotei o Maracanãzinho, não tinha ninguém lá. Mas obrigado pela presença hoje. Aí... Evidentemente não deu em nada, porque eles achavam que, como meus textos faziam sucesso no Globo, aí que eles queriam criar um exemplo, um caso exemplar, né? Mas ficou, na verdade, o caso exemplar, que a queixa-crime foi arquivada, porque entendeu-se que eu estava praticando, escrevendo sobre o que eu conhecia, que era cultura e comportamento. Sim. Então não dava para dizer, assim como Drauzio Varela escrever sobre medicina, ninguém pode dizer que ele está sendo um charlatão.
1: Com certeza. Boa, boa. Boníssimas palavras de Léo Jaime, senhoras e senhores. E agora, Batista, você que é o rei das interações.
2: Rei.
1: Rei. De... O nosso rei. Brincador favorito.
3: Rei dos games.
1: Por favor, faça um game com o Léo Jaime. Aproveite, Léo Jaime, pelo amor de Deus.
2: É, claro. Na verdade, não é nenhum game. Todo artista que vem aqui de renome, a gente coloca na barra de busca do Google o nome do artista e sempre o Google sugere várias coisas. Então a gente colocou o seguinte: Léo Jaime é pontinhos, pontinhos, pontinhos. E aí a gente quer confirmar com você. Tá certo?
3: Vamos lá.
2: Gente, Léo Jaime é?
3: É dançarino?
0: Sim.
2: Léo Jaime é fofo?
0: Não sei.
3: É fofinho, é fofinho. Léo Jaime é mimizento?
0: Não.
2: Léo Jaime
0: Eu sou chato, mimizento é chato, sou chato.
2: É, Léo Jaime é conservador?
0: Não.
3: Léo Jaime é ator?
0: Sim.
2: Léo Jaime é broxa?
0: Olha, eu posso falar uma coisa?
1: Por favor.
0: Pau duro não é obrigação, é merecimento. Dependendo da situação, eu sou.
2: Ai, meu Deus do céu.
3: Léo Jaime é amigo do Vorcaro?
0: Não sei, nunca vi, nunca comi. Como é que fala o negócio do Zeca Pagodinho?
1: Nunca vi, nem comi,
0: só nunca vi, nunca comi, só escuto falar.
2: Léo Jaime é mulherengo?
0: Olha, eu gosto de mulheres, mas eu gosto de homens também, eu gosto de pessoas. Eu acho que eu tenho mais amigas do que amigos. Mas eu acho que muita gente, por eu ter feito 7 Vampiras e Conquistador Barato, que eram duas músicas de dois personagens mulherengos, as pessoas associam isso a mim. Porque as duas músicas foram escritas a partir de roteiros de novela e roteiro de filme. Mas são duas músicas do personagem que está pegando geral. E talvez tenha essa associação.
1: Faz demais.
0: Mas eu sou casado há 21, quase 22 anos e muito bem casado. Sou tranquilão, nunca fui de boate, nunca fui de...
1: encontrou a fórmula do amor.
0: Exatamente.
1: Vive-se muito bem.
0: Demorei também, mas demorei. Então, quando você fica solteiro muito tempo, você aparece ao lado de muitas pessoas e aí Deus fala...
1: Normal.
0: Aparece uma namorada a cada 2 anos. Tá vendo? O cara tá pegando todo mundo.
3: Batista é assim. Léo Jaime é amigo do Cazuza?
0: Sim, muito.
2: Léo Jaime é da patota do Leblon?
0: Sim, mais de Ipanema, né? Eu era do posto 9 de Ipanema, mas frequentava o Baixo Leblon também.
3: Léo Jaime é autor da Fórmula do Amor?
0: Yes!
2: Léo Jaime é usuário da Lei Rouanet?
0: Nunca usei, mas já fiz peças de teatro que estavam escritas, mas eu mesmo, pra mim, nunca usei.
3: Léo Jaime é a favor da taxa da rolha?
0: Eu acho que você tem todo o direito de cobrar a taxa da rolha e... Eu entendo, assim, o restaurante cobrar faz sentido, eu concordo. É, porque se você está ali servindo a taça, não sei o quê, você está usando o serviço do restaurante, você pode dar uma gorjeta para o cara ou pagar a taxa da rolha. E acho também que se você tiver um certo prestígio, for um cidadão elegante, que trata bem os funcionários, chama pelo nome, etc., pode ser que eles aliviem a taxa de rolha para você.
3: Muito bom. Quando sai
0: sendo educado, às vezes acontece.
3: Quando sai notícia tipo essa do Ed Mota, né? Com a taxa da rolha, enfim. Você fica com uma vergonha alheia?
0: Fico. O que mais tem é vergonha alheia, viu? Nossa, tá muito na moda isso. Tá tendo muita saída vergonha alheia.
1: Falando em música, porque eu estou com o Léo Jaime aqui. Hoje nós teremos a grande honra de mostrar em primeira mão a você que nos ouve com seu ouvido para toda a Transamérica TMC, todo o país, inclusive, a nova música do Léo Jaime. Ele, compositor de sucesso, cantor de sucesso, lotou estádios. Inclusive, fizeram uma comparação agora aqui no YouTube. Disseram assim, ó, 100 mil ingressos que o Léo Jaime vendeu em BH. Não era um festival ou reunia números, artistas, não. Era somente o Léo Jaime vendendo 100 mil ingressos. Praticamente uma final de Libertadores no Morumbi no início dos anos 90.
0: Não, isso nessa época era muito raro, porque se você pensar assim, festivais passaram a ser shows para grandes. Hoje não, os sertanejos fazem isso 3 vezes por semana, o pessoal do axé, vários artistas fazem shows grandes assim. Mas nessa época era raro. Eu diria, quando eu fiz 100 mil pessoas, os Beatles não tinham feito nem os Rolling Stones.
1: Que demais, enfim, que
0: irado. Era uma coisa muito surpreendente. Tinha o Live Aid, que tinha sido um... Sim, mas era um festival. Estou pensando em shows de um artista só, né? Era uma coisa rara.
3: Que você demais. Acha que era mais fácil fazer sucesso antigamente ou agora na época do TikTok?
0: Era mais fácil antigamente. Era bem mais fácil. Apesar de ser um mundo mais... Você pode gravar em casa, não precisa de um estúdio, de uma gravadora, você pode gravar e colocar na rede e tudo, mas são lançadas acho que 2 mil músicas por dia no Brasil. Uma música aparecer, quer dizer, pensa assim, 700 mil músicas por ano, para aparecer uma música que seja um grande sucesso é muito difícil. Nessa época que eu comecei, acontecia assim, toda semana aparecia um artista novo fazendo sucesso, mas era um por semana, então eram 52 artistas num ano, era bacana, você podia conhecer todo mundo e conhecer tudo que estava rolando de novo. Hoje, com 200 mil músicas, 300 mil por ano, 700 mil, ninguém fica conhecendo nada profundamente, né?
3: Tem algum artista novo que o senhor gostaria de fazer um feat?
2: Tá falando pouco Júlio a Marília Mestre. Gabriela. A Marília Gabriela hoje tá impossível.
0: Eu queria ver ela fazendo a escalação. Ontem eu tava ouvindo a escalação da Suécia, tava achando ótimo. Queria uma escalação do time árabe aí pra ver o que ela falando.
2: Vamos pedir.
0: Não tem Uzbequistão, não?
1: Ontem a gente fez do Uzbequistão.
0: Ah, já. Uberquistão, né?
1: É o time do Uber! Ô, Léo, a gente tá falando de música, falando de você, e eu quero realmente lembrar que hoje aqui no Sobremesa nós temos um presente. Léo Jaime trouxe sua nova música Eu Não Te Amo. Guarde esse nome, hein? Pra você depois comprar o álbum, baixar a música, ouvir no repeat Eu Não Te Amo, o novo sucesso de Léo Jaime, que se você me permitir, a gente pode lançar agora.
0: Agora.
1: Você quer?
0: Pra ser sucesso tem que lançar aqui.
1: Então vamos, muito obrigado. Vamos então ouvir juntos Eu Não Te Amo, o novo sucesso de Léo Jaime, tocado aqui na TMC. Solta o play, Cuca!
4: Não se esqueça, foi só uma fase estranha.
2: Quebrando um pouco o ritmo do programa, não é?
1: Não, tá ótimo, olha que música incrível. Aumenta um pouquinho, Cuca, pode aumentar?
4: Eu te chamar.
1: Que delícia.
4: Não entra numa.
1: Ô, Léo, essa música aqui me lembra bem no início dos anos 80, quando tinha um melody, assim, uma coisa mais gostosa.
0: É, essa música, ela é uma versão de uma música que foi tema daquele filme Proposta Indecente, lembra?
1: Claro, da Sandra Bullock.
0: Sério, da Demi Moore.
1: Demi Moore, perdão.
0: Com o Robert Redford,
1: sim,
0: né?
1: Sim, claro.
0: E era a Chris Hynde do Pretenders cantando.
1: Sim.
0: É uma regravação de uma música dos anos 70, 69, eu acho, que era de uma banda chamada 10cc. Bem interessante, I'm Not In Love, é o original, né? Aí, vendo a letra, que é tão interessante, eu falei assim, eu acho que isso aqui é uma forma de declaração de amor que a gente não tá acostumado, que é o cara negando que, não te amo, não sei o quê, isso aí é só uma fase. E aí, no fim, ele fica...
1: Cara, mas é muito gostosa a música,
0: mostrando que ele tá com medo de revelar seus sentimentos.
1: Que bonito. Olha, aumenta mais um pouquinho, Coca. Sobe o som!
0: Sobe o som!
4: Fica frio.
1: Adorei os instrumentais, muito bom mesmo. recebendo hoje o ícone, o inigualável, o insubstituível, o indomável Léo Jaime, senhoras e senhores.
2: Sim, sim, sim. Ô, Léo, a música que mais combina comigo, uma música que você fez, que no tempo de colégio, né, era a música que mais mexia comigo, é tipo, ela não gosta de mim, mas é porque eu sou pobre.
0: Essa é a minha vida.
2: Isso aconteceu com você?
0: Óbvio.
2: É mesmo?
0: Óbvio. Bem que essa música é minha e do Herbert Viana, né? Mas era uma... Até tinha o Cazuza e eu tínhamos uma música que a gente zoava um ao outro, a gente fez junto, assim, de zoação. Eu, às vezes, quando não tinha o que comer, passava na casa dele e falava, cara, tô com fome. Ele, come, pobre! Ah, pobreza de espírito. E eu falava que ele tinha pobreza. É melhor ser pobre do que ter essa pobreza de espírito. Aí a gente ria e eu passava lá um prato e a gente se divertia. Mas aí, essa história do tá duro e, né, e querer sair com alguém, tá, mas você tá numa baixa autoestima, porque você não tem nem não pode nem pagar um picolé pra criatura, né? Sim, a moça tá querendo sair, mas ela tá só com aquela calcinha bege, que já foi branca um dia. Ela não quer aparecer assim na frente do cara. Aí não deu pra fazer a unha. O camarada, assim, tem que chamar a mulher pra sair de ônibus. Aí, essa situação, ela é difícil pra quando você é adolescente e tá querendo emplacar, né? Mas aí você mistura a carência, tá duro, no sentido subjetivo e objetivo, né? Perfeito. E aí você acaba fazendo uma música dessas.
1: No sentido direto e indireto.
0: Exato.
3: Muito por isso bom. Que hoje em dia a gente usa a frasinha duro dorme, hein? Duro dorme.
2: É verdade. Eu gostaria de... A Sônia existiu?
0: Existiu.
2: Você cantou a música pra ela, ela vazou, foi
0: vazou.
2: Isso?
0: Vazou.
2: Como é que...
0: Santa Paula Yacht Club, lá na Kennedy. Né, eu, assim, querendo emplacar o primeiro beijo, né? Bebê ainda. E aí tinha uma menina da Vila Olímpia, eu era do Brooklyn, né? Tinha uma menina da Vila Olímpia, chamada Sônia, que eu tentava chegar nela, mas eu era muito tímido, eu não sabia como. Aí tinha uma banda que tocava na domingueira lá do baile, tocava Sunny. Narara. Aí eu falei, opa, Sônia. Narara. Aí eu falei, vou pra casa e escrevi durante a semana uma letrinha de uma declaração, assim, pra uma Sônia. Aí na hora que a banda ia tocar, eu falei, vem aqui um minuto. Presta atenção aqui, ó. A banda vai tocar essa música aí, presta atenção. Aí desenrolei o papel no primeiro verso, Sônia. Lá, lá, lá, lá, lá. Ela já saiu andando, foi conversar com as amigas.
1: Filha da mãe.
0: Aí, quando eu tava compondo com o Leandro Verdial, que era meu parceiro nos Miquinhos, ele falou: qual foi a primeira coisa que você escreveu? Eu falei: um fracasso retumbante. Que foi uma música pra uma menina que ela não ouviu nem o primeiro verso. Ele falou: você tinha que ter feito uma letra impactante. Eu falei: é verdade. E aí escrevemos uma letra impactante para uma declaração de amor. A gente com 18 anos. Eu tenho orgulho dessa música até hoje, porque eu acho que é uma declaração de amor muito sincera, né?
1: E você sente saudade dos amigos do João Penca e seus Miquinhos adestrados?
0: De vez em quando eu estou com eles, a gente mantém a amizade, mais do que a amizade, a irmandade. Tá aqui a Guaceira comigo, que eu fui padrinho de casamento dela com o Selvagem Big Abreu.
1: Sim.
0: E o Guaceira completou 40 anos, acho que a semana passada. Estamos juntos aí na vida, a vida inteira. Pra mim são irmãos.
1: Você chegou a escrever algumas músicas que pro Miquinhos Adestrados, mas quando foi a sua carreira solo, não teve uma briga, né? Vocês continuaram amigos.
0: Não, a primeira coisa que eu fiz depois de sair da banda foi produzir o primeiro disco deles.
1: Cara, você produziu pra eles, isso é muito legal.
0: É, eu queria seguir a carreira. Eles achavam, não, a gente, um disco só pra registrar tá bom. E eu queria seguir em frente, né? E eles não tinham o mesmo ímpeto que eu, eles tinham faculdades, eles estavam em outro universo. E, de certa forma, eles topavam fazer um disco. E aí eu fui fazer o disco com eles, que era os maiores sucessos de João Peck e seus Miquinhos Amestrados. Mas eu não podia cantar porque eu estava convidado, eu estava contratado de uma outra gravadora. Eu produzi o disco e aí chamamos Ney Mato Grosso para cantar Thelma e Once Again, que era Thelma, eu não sou gay.
2: Maravilhoso.
0: Foi, cara. Placou no rádio.
1: Pô, Thelma, eu não sou gay, é um grande sucesso. Exatamente. Nossa, Lágrimas de Crocodilo também.
0: Também, e os Popstar.
1: Popstar, nossa, só sucesso. Você tá entendendo que Léo Jaime, além de fazer sucesso para ele, faz sucesso pros outros? Então você tem que ouvir a nova música dele. Daqui a pouco a gente vai botar de novo a nova música Eu Não Te Amo, o novo sucesso de Léo Jaime. Mas antes, tem uma interação com o Batista. Vai, Batistinha!
2: Olha só, a gente recebeu aqui algumas mensagens dos nossos ouvintes pelo WhatsApp, não é mesmo?
3: Isso aí.
2: E a gente quer passar isso aqui pra você. Por exemplo, a Jaqueline Góes, ela disse: era muito difícil conseguir ir embora de um rolê com o Cazuza.
0: Muito difícil. Cazuza era muito chato quando tava bêbado. Aí, vambora, chega. Não, chega nada, meu Deus. Aquela energia sem fim. Criatura, eu tô com sono. Aí, lá no Guanabara, por exemplo, os caras um dia pegaram o meu telefone, que quando o Cazuza se recusava a ir embora, porque tinha esse negócio.
1: Guanabara fechou, era a pizzaria no pizzaria Rio de Guanabara.
0: Janeiro. Fechou. 5 da manhã, todo mundo dobrou a mesa, o Cazuza tá na mesa. Eu não vou sair daqui. E aí, Léo, vem buscar ele aqui, que ele já tá dormindo na mesa. Aí eu ia lá buscar. Era esse tipo de coisa.
3: O Nando Moraes, ele mandou o seguinte: a minha esposa é sua fã. A primeira vez que a gente se beijou, tava tocando Gatinha Manhosa.
0: Olha, eu vi um casal que tá casado até hoje também. O primeiro beijo deles foi num show meu. E eles estavam, na hora que eu toquei Gatinha Manhosa, rolou. Eles estavam saindo. Nice. Sim, um date. E aí na Gatinha Manhosa rolou e estão juntos até hoje. Então, esse casal aí deve estar também, porque essa música dá sorte.
2: Olha. Paulo Messias, tocar violão é mais eficiente com a mulherada que ser bonito?
0: Olha, eu não sei, porque eu nunca fui bonito, mas tocar violão deu certo.
1: Era assim, né? O Jaime sempre foi um galã.
0: Eu acho que assim, como eu sempre fui encabulado, eu esperava que as meninas chegassem em mim, porque eu não tinha menor traquejo para me aproximar e tal, e soltar uma conversa. O máximo que eu soltei um dia foi, assim, já achando que a menina tinha certeza que ela estava afim. Eu falei, e aí, quer ir lá em casa tomar alguma coisa? Ela falou, o quê? Eu falei, é um banho.
2: O Carlos Lemos, ele disse o seguinte: queria te conhecer, Léo. Te acho um ursão desde a época do programa Amor e Sexo.
0: Sou casado, assanhada.
3: O Chico Nunes, ele mandou: uma vez eu virei uma garrafa toda de refrigerante 2 litros e arrotei um refrão de Fórmula do Amor.
1: Caramba.
2: Você vê? Porra, que coisa? Porra, né?
0: Que bom, cara, né? É enorme o refrão, criatura.
2: Você viu?
0: Deus a Deus, como é que faz isso?
1: Não, né? Não faça isso.
0: Chama,
1: não.
0: Ele para fazer aquele sobremesa um dia, eu ia querer ouvir isso.
2: Caio Silva, Léo Jaime já foi símbolo sexual. Será que ele faria um OnlyFans hoje?
0: Quanto paga? Gente, eu não falo muito da minha vida íntima. Imagina mostrar a intimidade, né?
1: Imagina, é verdade. Você é uma pessoa muito, muito reservada. Sempre foi assim, né, Léo? Você só ia lá fazer os shows, nunca se envolveu em polêmica, não treta, não nada, gosto, né?
0: Não gosto muito da chacrinha, não.
3: Mas já passou algum perrengue? Você que teve vários parceiros, né? Como Cazuza, Herbert Viana. Você já passou algum perrengue com eles, assim, que você fala, meu Deus, eu não acredito que eu passei isso?
0: Que tipo de perrengue?
3: Qualquer tipo.
1: Aquele tipo de perrengue que o Herbert vira pra você e fala assim, Léo, vamos em tal lugar que eu descobri que lá
0: tem... Com o Herbert eu passei um perrengue.
1: Qual?
0: Primeira vez que ele tomou isso, ele devia ter uns 23 anos, assim. A gente tava em Paris. Eu falei, você tem que provar um vinho. Ele não tomava de jeito nenhum. Aí tomou um... Era Beaujolais Nouveau, que era um vinho vagabundo, né? Assim, ele tomou um copo de Beaujolais e ficou doidão. Aí resolveu mijar no metrô.
1: Ai, não!
0: Não dá, eu vou esperar, não. E aí mijou no metrô em Paris. Ainda bem que era tarde, ninguém viu. Ai, e a gente foi preso. Boa. Olha, se ele souber que eu contei isso, ele vai ficar chateado.
1: Amigos e amigas, vamos então agora ouvir um novo sucesso de Léo Jaime. Vamos ouvir juntos aqui, em primeiríssima mão, a música Eu Não Te Amo. Por favor, você que gosta de um bom som, uma boa música, ouça e já vá procurar ela nas plataformas sociais, nas redes sociais, nas plataformas. Procure pra ouvir Eu Não Te Amo. Vamos ouvir junto. Sobe o som, Cuca, vai!

0: o ritmo, tudo muito incrível, Léo. Impressionante, de verdade. É. E engraçado, sua voz não mudou nada, né? De lá pra cá não mudou nada.
1: A minha voz continua mesmo, mas os meus cabelos.
2: Eu aumento o som, Cuca, vamos ouvir. Eu não te amo, vai!

0: Coisa boa, uma música nova. Boa, né? Cara, que delícia.
1: Eu gosto muito dessa música, então.

0: do Sul, senhoras e senhores. Aí. Vamos lá, Mini Ruth traz com exclusividade a convocação dos outros times. Vai, Mini Ruth, traga.
1: É o Kim Seong-gil, o Kim Moon-hwan.
0: Perdão, te repita.
1: Kim Moon-hwan, o Lee Dong-hyung.
2: Dong-dong é bom, hein?
1: O Oh Ye-go-yu.
0: Por favor, repita.
1: Oh Ye-go-yu. O Lee Dong-hyung.
3: É irmão do outro, tem dois, hein? Tem dois Lee aí. Já...
1: O Seo Yong-woo.
0: Tá. Próximo jogador?
1: O Kim Tae-yeon.
0: Vai, Mini Ruth, boa.
1: O Son Heung-min.
0: Vai, o último jogador?
1: E o Park Jin-seob.
0: Não, Park já não é, já é naturalizado. Esse boa. Aí não é. Senhoras e senhores, hoje nós tivemos o prazer de receber ele, que é bailarino, cantor, compositor, sucesso. Ele é realmente uma pessoa espetacular. Senhoras e senhores, Léo Jaime.
2: Muito obrigado, olha, que prazer estar aqui com vocês, porque eu nunca vi o programa, eu só ouço o programa no carro.
0: Benção.
2: Eu ouço todo dia, porque eu sempre estou circulando nesse horário. E aí, de repente, eu estou fazendo parte do cenário aqui, fazendo parte dessa conversa.
0: Boa.
2: Muito obrigado, parabéns para vocês, o programa é excelente.
0: Obrigado.
2: Eu vou continuar ouvindo.
0: Boa. Muito obrigado,
2: Léo Jaime. Léo, comigo. Obrigado.
0: Você merece todo o amor do mundo. Você que descobriu a forma do amor, agora é sua. Olha. É seu. Senhoras e senhores, amanhã, até amanhã. Um beijo enorme. E a gente segue o nosso programinha de meu Deus aqui, trazendo informação com diversão. É hora de fazer a sua cabeça explodir com toda a informação. É hora do Girinho de Notícias. Vai! Aê. Beijo, Léo Jaime, fica com Deus.
1: Oi, Bá, vem Leo, pra cá? Vem pra cá?
3: Circulando no carro todo dia, esse horário. Será que ele tá entregando marmita?
0: Você tá trabalhando, né? Tá um extra. Você é Mini Ruth.
1: Olha lá, tá no site TMC, hein? Se você quiser conferir a notícia completa, tmc.com.br. Não se fala de outra coisa nas redes sociais, além da prisão de doutora Deolane. Ela foi presa aí em uma operação que investiga lavagem de dinheiro do PCC.
0: Ih,
1: a
0: rapaz.
1: Investigação aponta que a facção usava uma transportadora de cargas como fachada para movimentar valores milionários. E a Deolane acabou retornando ao Brasil na última quarta-feira, após passar algumas semanas em coma, né? E aí, hoje, ela acabou sendo detida.
3: Muito bem. Daqui a pouco tem aquele monte de idiota na frente da delegacia, os fãs de Deolane.
1: Pois
0: né?
1: É, rapaz.
0: Né? Agora, adorei o TBT que você mandou nesse programa.
3: Você viu o TBT? Foi presa de novo.
0: Ela não precisou nem atualizar, né? Vai, vou postar a mesma foto. Não, tem foto diferente.
1: Mas cada semana, né? Solta o Rian, aí prende Deolane, aí depois vem, aí tá atrás do Oruan, aí o povo do Roder Soto. Gente do céu!
3: É Brasil, isso é se isso. Chama Brasil, Brasil, Brasil! Falando em Brasil, eu quero... Vocês viram que o Ney... O menino Ney, vocês viram que ele tem uma bíblia do Batman?
0: Cara, eu vi isso, achei genial.
3: Você viu que ele publicou Santa Heresia, Batman, né? Santa Blasfêmia. Ele publicou um versículo bíblico e aí ele mostrou, ele tirou uma fotinho lá, né? Que tinha uma bíblia personalizada do Batman. Ele escreveu, confia, ele citou, né? Confia no Senhor de todo o seu coração e não te apoies no teu próprio entendimento. O trecho é de Provérbios 3:5.
0: Nossa, né? Olha. O mais incrível, de fato, é ter uma bíblia do Batman. Achei isso maravilhoso.
1: Será que alguma coisa diferente? Tipo, o Noé tem um Batmóvel, sei lá.
0: Não, não. É só a capa, né? Capa e a contracapa são personalizadas.
3: Mas isso não combina muito.
0: Por que não?
3: Porque esse versículo é do Velho Testamento.
0: Sim.
3: Né? E o Batman é depois de Cristo. Por isso que é universo DC. Não. Isso aí alguma muito coisa boa. Não bate.
0: Muito boa. Próxima notícia, pode deixar que eu trago, senhoras e senhores. Porque eu sou carioca e quando vim mudar aqui pra São Paulo, vim morar em São Paulo, eu tomei uma bronca. Vocês sabiam? Tomei uma bronca porque eu sou carioca e fui colocar ketchup na pizza. E falaram, não pode. Você, Mini Ruth, que é paulista, você coloca ketchup na pizza?
1: Eu sou meio carioca, gente. Pior que eu coloco, eu adoro. Mas eu coloco maionese, é gordo, né? Coloco tudo.
0: E você, Batista?
3: Eu não, isso aí é um ponto de vista polêmico. Tem a ver com a nossa enquete de hoje também.
0: Inclusive, além de ser polêmico e ter a ver com a nossa enquete...
3: Mas por que você tá falando
0: essa
3: isso?
0: Discussão foi parar no lugarzinho chamado STF.
1: Hã?
0: Xandão e o Flávio Dino, são ministros do STF, debateram sobre ketchup na pizza durante sessão no STF. como se o Brasil não tivesse problema suficiente pra gente dar uma, aquela conversada, aquela distraída, né? O que aconteceu? O Flávio Dino defendeu pizza com ketchup e maionese. Não, já...

0: Flávio Dino também, pô.
1: Batista é o ministro. Flávio Dino também gosta de comer coisa, né? É. Gosta de comer. Agora, eu não defenderia maionese, não. Flávio, pra mim você errou.
2: Eu gosto.
1: Você gosta de maionese na pizza?
2: Eu gosto de tudo, barbecue, gosto de tudo, cara. Mas eu achei estranho, porque o Dino não come só selvagem, não come só... É, planta?
1: Não, o Flávio Dino falou que ele quer pizza com ketchup e maionese. Já o Xandão respondeu que em São Paulo, ketchup e maionese na pizza é proibido. E vindo do Xandão, talvez se torne proibido mesmo agora.
0: É?
1: Mas aí a gente poderia falar, não, vocês estão mentindo, isso é lorota. Não. A gente tem áudio e vídeo.
2: Mentira.
1: Pra você que tá ouvindo agora na TVC, você vai ouvir essa discussão agora. Manda o vídeo aí, Cuca.
3: Tar por tê-lo ou não. É, ninguém é obrigado a ter. Assim como você pode ter um restaurante que venda exclusivamente pizza sem ketchup e maionese. Eu acho crime hediondo, mas é a política da empresa. Ela quer ser uma pizzaria. Perdão.
4: Ministro Dino, pizza com ketchup e maionese?
3: É necessário, claro.
4: Então, no estado de São Paulo é proibido. O ministro André sabe.
3: Veja,
4: e o ministro Zanin também, pizza com ketchup
3: e peso.
4: Nem Marília nós temos isso, né, ministro?
3: É o peso da colonização italiana. Então eu que sou americanófilo, assumidamente, prefiro no direito constitucional, ministro.
1: Olha aí, olha. Pro Flávio Dino não colocar ketchup, mostarda e maionese é um crime hediondo.
2: Eu acho também.
1: Que isso, olha, ministro. Eu queria saber que mais é crime hediondo pro Flávio Dino.
0: Eu sei lá, eu quero dizer só que o povo tá com tempo, né?
1: Ó, tá ótimo.
0: O Brasil tá uma beleza, tá com tempo, né?
1: Mas ninguém falou, pessoal, vamos falar aqui do Bocaro? Tá rolando aí, talvez, o maior esquema de corrupção aí do Brasil, né?
0: Isso talvez seja, essa discussão, talvez seja uma mensagem subliminar de como vai acabar tudo isso aí.
2: Pizza!
0: Né?
1: Exatamente.
0: Talvez.
1: Eu vou dizer uma coisa, eu não vi nenhum outro jornaleco dando essa informação. É prioridade que você quer? Nós temos.
0: Foi exclusivo aí, meu filho.
1: É exclusividade que você quer? Trabalho. Nós temos, tá bom? Olha aí, ó, pessoal da STF discutindo se pizza pode ter ketchup, mostarda e maionese. Que loucura. Ô, Flávio, por favor, responda se possível, se você quiser. O que mais é crime hediondo pra fazer? Eu achei incrível. O ministro falando, não, pra mim é crime hediondo. Pizza, o estabelecimento não fornecer ketchup e maionese pra colocar na pizza. Caramba, crime hediondo. Tá certo. Boa, boa, gente.
2: Imagina o Dino falando, não é crime, não é crime.
0: Ai, meu Deus do céu. Vocês viram? Ó, a gente quase perdeu uma grande estrela do cinema, hein?
2: É? Por quê?
0: A gente quase perdeu uma das grandes estrelas do cinema.
1: Que fizeram com Wagner Moura?
0: Um dos maiores... Não. Que Wagner Moura? Tô falando de astro de Hollywood.
1: Quem?
0: Vocês viram que o Mike Tyson, ele contou que ele flagrou certa vez a ex-mulher dele com o Brad Pitt.
1: Opa! Mike Tyson, lutador de boxe? Aquele cara que é
0: pesado? Exatamente. E o pior, pra doer ainda mais, ele disse que flagrou os dois dentro de um carro, um BMW, que o Mike Tyson teria dado pra mulher.
1: Eita.
0: E aí, a hora que ele viu, ele falou, peraí, eu conheço esse rapaz que está com a minha mulher dentro do carro. É o Brad Pitt.
1: Caraca.
0: Brad Pitt também escapou do uma, hein,
1: rapaz? Nossa, meu amigo, um cruzado do Mike Tyson ali matava legal
0: o Brad Pitt. Se bem que você perder a esposa pro Brad Pitt é aceitável.
1: É super.
0: É aceitável.
1: Super. Vou falar a verdade. Se eu fosse ser traído, eu escolheria o Brad Pitt.
0: Sim. Óbvio. Sei lá, um Bruno Galhaço, se quisesse sair com a tua mulher, você não deixa?
1: Não.
0: Por que não?
1: Tem que deixar.
0: Sou ciumento. Amor, te amo, Xololu.
1: Tem que deixar.
2: Beijo, Xololu. O Lucas tá pensando em Noronha já.
0: Cauã Raymond.
1: Ele é muito legal.
0: Aí,
1: não, mas não deixaria. Gente, que isso? Que amor é esse? Ah, vou deixar minha mulher?
0: Não, cara. Vocês
1: estão malucos?
0: Tem que liberar. Vocês
1: estão malucos? Eu não. Agora, se a pergunta fosse, se você pudesse escolher por quem você quer ser traído, com quem você gostaria que fosse traído, eu escolheria realmente Cauã Raymond.
0: Isso significa que você escolheu muito bem a sua mulher a ponto de Cauã Raymond a desejá-la.
1: desejava. É verdade, verdade. Não é? Tem, faz sentido. Por isso que eu tô falando. Eu perdoaria a traição se fosse com qual é aquele Vale Knight. É.
0: Justin nunca... Timberlake, se quiser sair com a tua
1: Vale Knight, vá. Pô, o cara é legal então, pra caramba, gente fina. Cara, até o... Ela é muito fã daquele cantor que vem agora, do One Direction, lá do...
2: Harry Styles.
1: Pô, exatamente. Ela é louca pelo Harry Styles. Então, eu daria um Vale Knight pra ela, pelo Harry Styles.
0: Não teve uma história que o Justin Timberlake, a mulher do Paulo, era o Paulo Vilhena?
1: Acho que Paulinho foi isso mesmo. Paulinho Vilhena ficou, né? Ficou de fato com ele.
0: Então.
1: Que loucura, né?
0: Isso é normal,
1: ela perguntou pra mim, quem seria o seu Vale Knight? Eu falei, Vivi Fernandes. Seria meu Vale Knight.
2: Vivi Fernandes?
1: Vivi Fernandes, da atriz das pegadinhas.
2: Vivi Fernandes,
1: eu acho ela muito legal, muito gente fina. É. Mas aí tomei uma porrada quando falei Vivi Fernandes.
0: Tá vendo?
1: Que ela falou, o meu tá longe, o seu tá perto. Eu falei, não, que eu já tentei com a Vivi, ela não quis. O meu tá mais longe que o seu.
2: Eu tentei, não deu certo.
1: Tem com quem?
2: Eu?
1: É, com quem seria o seu Vale Knight?
2: Ah, com qualquer um, rapaz. Me dando amor, tá bom.
0: Isso aí tá, né? Pegando já papelzinho.
2: Já peguei cada feio.
0: Papel no vento, isso aí tá pegando.
2: Já peguei cada feio, não me arrependo.
1: Vamos lá, próxima notícia.
2: Mas para tudo,
1: que
2: galera.
1: O que aconteceu?
2: Cuca, manda a vinheta.
5: Agora o mundo para. Agora o mundo para.
1: Exatamente. Agora o mundo para porque a esposa do Ancelotti chama atenção com bolsa de 180 mil reais.
2: Pois é, a canadense Marianne McCly. Ela acompanhou o técnico da seleção durante a convocação para a Copa, né? Ela apareceu com uma bolsa Birkin Toile. É, tem que falar em inglês isso? Birkin Toile 25.
0: 25, é falso isso aí.
2: É, falsa. Avaliada em 182 mil reais em sites de brechó de luxo, hein? 182 mil.
1: Caramba, hein? Bom, essa é a notícia.
0: A notícia.
1: A esposa de Ancelotti chama atenção com bolsa de 180 mil reais. Bom, agora que o mundo parou, a gente pode voltar com notícias
0: pra
1: bem
0: terminar,
1: mais importantes,
0: hein?
1: Do que essa.
0: O programa vai, tá Batista. Acabando, o programa tá acabando. Atenção, minha senhora, o preço do leite, hein? Subiu 20% com a guerra no Oriente, hein?
1: Você vê, né?
0: É, porque o preço do combustível provocou aí, né? Provocado pelo conflito, causou o aumento do custo da ração do gado, né? E outra foi a oferta devido à seca, que prejudicou a qualidade das pastagens e elevou a necessidade do uso de alimentação suplementar, tá vendo?
1: Tá vendo?
0: Aí, ó, o preço do leite subiu 20%, ou seja, não aguenta, nem leite você bebe mais.
1: Ou seja, uma briguinha que tá acontecendo lá na casa do caramba. Tá afetando o preço. Nossa. Do seu leite aqui.
2: Dá até vontade de tomar leite com manga, viu, rapaz?
1: Amigos e amigas, infelizmente o nosso programinha de meu Deus vem chegando ao fim. Beijo, um queijo, fique com Deus e fique também agora com o Link TMC, com Maiara Bachanello, Tomás Rafael e também o Rodrigo Alvarez. Até amanhã. Valeu, pessoal. Tchau, tchau.

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2: Muito bom dia, uma ótima sexta-feira para você que sintoniza a TMC. Hoje é dia 22 de maio. Seja muito bem-vindo e muito bem-vinda ao Amanhã TMC. Eu sou o Diego Andrade e eu te faço companhia até às 5 da manhã, viu? Aqui no Amanhã TMC você fica por dentro de tudo o que aconteceu de mais importante, tanto no noticiário do Brasil quanto do mundo, além de saber das primeiras notícias do novo dia que só está começando, viu? 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Vamos às principais manchetes do programa de hoje. Deputados e senadores derrubaram nesta quinta-feira 4 vetos do presidente Luiz Inácio Lula da Silva à Lei de Diretrizes Orçamentárias de 2026. A decisão foi tomada em sessão conjunta do Congresso Nacional e libera regras mais flexíveis para o envio de dinheiro federal a prefeituras em ano eleitoral. A movimentação para derrubar os vetos ganhou força durante a Marcha dos Prefeitos realizada em Brasília. O presidente do Senado, Davi Alcolumbre, chegou a anunciar a sessão ainda na abertura do evento, indicando apoio às reivindicações dos prefeitos. O principal trecho retomado pelos parlamentares permite que o governo faça doações de bens, dinheiro e benefícios para municípios mesmo durante o período eleitoral, desde que exista alguma contrapartida do município beneficiado. Na prática, isso significa que repasses voluntários da União para prefeituras poderão continuar normalmente nos 3 meses antes das eleições de 2026. Outra mudança beneficia diretamente cerca de 3.100 cidades com até 65 mil habitantes. Esses municípios não precisarão estar totalmente em dia com as obrigações financeiras para receber verbas federais voluntárias. O Congresso também liberou exceções para repasses destinados a rodovias estaduais, municipais e hidrovias que poderão continuar mesmo em ano eleitoral. A Polícia Federal identificou uma transferência de 14,2 milhões de reais de uma empresa ligada ao grupo investigado na Operação Sem Refino para uma empresa da família do senador Ciro Nogueira. A movimentação foi descoberta durante a investigação que apura suspeitas de fraudes fiscais envolvendo o grupo Refit. Segundo o relatório enviado ao Supremo Tribunal Federal, a empresa Atena Real está ligada a um fundo que teria conexão com a Euroinvest S.A. As informações foram divulgadas pelo jornal O Estado de São Paulo. Em declaração à imprensa, Ciro Nogueira afirmou que o dinheiro recebido faz parte da venda de uma fazenda localizada na saída de Teresina. Segundo o senador, o terreno de 40 hectares foi comprado pela empresa para a construção de uma distribuidora de combustíveis. Ciro Nogueira disse que a área foi vendida por 14 milhões de reais e que hoje o imóvel valeria ainda mais. A assessoria do senador informou que a negociação foi legal e declarou que a participação dele na empresa da família é inferior a 1%. O projeto da distribuidora de combustíveis acabou não saindo do papel depois que surgiram denúncias envolvendo o grupo comprador. A investigação também aponta que Jonatas Assunção Salvador Neri de Castro, que trabalhou na Casa Civil durante a gestão de Ciro Nogueira, no governo Jair Bolsonaro, recebeu 1,3 milhão de reais de uma empresa apontada como intermediária do Grupo Refit. O senador Flávio Bolsonaro negocia uma possível visita à Casa Branca para se reunir com representantes do governo dos Estados Unidos. Segundo assessores do parlamentar, o convite teria partido de Washington, mas ainda não existe uma data definida para o encontro. A informação foi confirmada pela jornalista Kati Ellen de Oliveira, da TMC. As negociações estariam sendo conduzidas por Beatle, assessor ligado ao senador. A articulação também teria a participação de Marco Rubio, atual secretário de Estado americano. Pessoas próximas a Flávio Bolsonaro afirmam que o convite realmente foi feito, mas destacam que a viagem ainda não foi oficializada e segue em fase de negociação. A advogada e influenciadora digital Deolane Bezerra foi presa na manhã desta quinta-feira e ela está na penitenciária feminina de Santana, em São Paulo. Deolane passou por audiência de custódia por videoconferência e teve a prisão mantida pela justiça. Ela foi presa durante uma investigação que apura suspeitas de lavagem de dinheiro ligadas ao Primeiro Comando do Capital, o PCC. Segundo a Polícia Civil, a influenciadora teria recebido dinheiro da facção por meio de uma transportadora de cargas. A justiça também determinou o bloqueio de 27 milhões de reais em bens e contas ligadas a Deolane. A mesma operação cumpriu 6 mandados de prisão preventiva contra integrantes apontados como líderes da organização criminosa. Entre os alvos está Marcos Herbas Camacho, conhecido como Marcola, que recebeu uma nova ordem de prisão. E a defesa do ex-banqueiro Daniel Vorcaro pediu ao ministro André Mendonça, do Supremo Tribunal Federal, a transferência dele para a Papudinha. Vorcaro está preso desde março na sede da Polícia Federal em Brasília. Segundo os advogados, ele foi retirado da cela especial onde estava e levado para uma área comum da unidade prisional. A defesa afirma que o espaço que era ocupado por Vorcaro teria sido reservado para receber o ex-presidente Jair Bolsonaro, que atualmente cumpre prisão domiciliar. Daniel Vorcaro é investigado na Operação Compliance Zero, que apura suspeitas de irregularidades financeiras envolvendo o Banco Master. A prisão preventiva do ex-banqueiro aconteceu depois que ele demonstrou interesse em fechar um acordo de delação premiada junto ao STF. Apesar da sinalização, a proposta apresentada à Polícia Federal não avançou até o momento. O secretário executivo do Ministério da Fazenda, Dário Durigan, anunciou que o governo prepara uma nova versão do Desenrola, voltada para quem está com contas em dia, mas quer reorganizar a vida financeira e conseguir empréstimos com juros menores. Segundo Durigan, os detalhes do programa devem ser apresentados nas próximas semanas, possivelmente antes do período eleitoral. Sem entrar em muitos detalhes, ele afirmou que a proposta prevê redução de juros para pessoas que mantêm as parcelas em dia. O anúncio foi feito durante um evento de balanço do Desenrola Brasil, criado para ajudar brasileiros a renegociar dívidas e recuperar acesso ao crédito. Vamos à previsão do tempo para todo o país nesta sexta-feira. E a gente começa por Curitiba. Sexta-feira é nublada, com possibilidades de garoa o dia todo. Máximas de 13 graus e mínimas de 10 graus. Em São Paulo, o dia é nublado e pode garoar também, viu? Máximas de 17 e mínimas de 14 graus. Já no Rio de Janeiro, amanhã começa com sol e termina nublada. À noite, existe a possibilidade de garoa. Máximas de 24 e mínimas de 17 graus. Em BH, o dia é nublado, mas o sol aparece. Noite com muitas nuvens, com máximas de 23 e mínimas de 16 graus. Em Brasília, sexta-feira é de sol com nuvens, mas não chove. Máximas de 27 e mínimas de 17 graus. para fechar Recife, começa o dia com sol e chuva. À tarde, as nuvens diminuem e à noite é de pouca nebulosidade. Máximas de 33 e mínimas de 23 graus. O Congresso Nacional derrubou vetos do presidente Lula e liberou repasses para municípios inadimplentes, além da doação de bens e benefícios em períodos próximos às eleições. Agora o texto segue para ser oficializado. O repórter Adrian de Almeida explica melhor pra gente, direto de Brasília.
3: Municípios com pendências junto à União poderão voltar a receber recursos federais após a decisão tomada pelos parlamentares em sessão conjunta do Congresso Nacional. A medida também libera a distribuição de bens, dinheiro e benefícios nos meses que antecedem as eleições municipais. No fim do ano passado, deputados e senadores aprovaram uma brecha na Lei de Diretrizes Orçamentárias, permitindo que essas ações continuassem mesmo nos 3 meses antes da votação. Um dos vetos feitos pelo presidente Lula tinha justamente o objetivo de impedir essa prática com base na legislação eleitoral. As consultorias técnicas da Câmara dos Deputados e do Senado Federal orientaram os parlamentares a manterem o veto durante a análise do Congresso. O presidente do Congresso Nacional, Davi Alcolumbre, afirmou que a derrubada dos vetos vai ajudar mais de 5 mil municípios brasileiros.
4: Dar condições aos municípios brasileiros, mais de 5 mil, acessarem recursos importantes para a construção de escolas, de estradas, de creches, de unidades básicas de saúde, poder fortalecer os municípios brasileiros. Eu sou municipalista e estou muito feliz de conduzir esta votação do Congresso Nacional Brasileiro com apoio dos meus colegas deputados, deputadas, senadores e senadoras, para nós efetivamente fazermos o que o Brasil espera da gente. Trabalhar para melhorar a qualidade de vida das pessoas, diminuir as desigualdades e fortalecer a República.
3: Técnicos do Legislativo alertam que a medida pode abrir espaço para doações indiretas de deputados e senadores a municípios em pleno período eleitoral. Além desse ponto, outros 3 vetos também foram derrubados e agora seguem para serem oficializados. Caso o presidente Lula não oficialize os trechos aprovados pelo Congresso, a responsabilidade passa para o presidente do Senado, Davi Alcolumbre.
2: A influenciadora Deolane Bezerra foi encaminhada para a penitenciária feminina de Santana, na Zona Norte de São Paulo. Ela foi presa na Operação Vernix, da Polícia Federal, que investiga o esquema de lavagem de dinheiro para a alta cúpula do PCC. Bernardo Silva traz os detalhes.
5: A influenciadora saiu da Delegacia Geral da Polícia Civil no centro da capital paulista por volta das 3 horas da tarde, conduzida para uma viatura da Polícia Civil com muito tumulto e encaminhada para a penitenciária feminina de Santana, onde passou por audiência de custódia online e teve a prisão homologada. Ela é suspeita de atuar como uma espécie de caixa para uma facção criminosa e manter ligações suspeitas com as lideranças. A operação teve início depois que bilhetes de recado foram apreendidos dentro de um presídio, revelando um possível sistema para organizar ações do grupo criminoso. Mais de 30 veículos de luxo foram apreendidos durante a operação e quase 30 milhões de reais da influenciadora foram bloqueados. Agora, a defesa disse que aguarda por mais informações das acusações.
2: Uma operação do Ministério Público de São Paulo e da Polícia Civil contra a lavagem de dinheiro do crime organizado, prendeu na manhã desta quinta-feira a influenciadora digital e advogada Deolane Bezerra. Também havia um mandado de prisão contra Marcos William Herbas Camacho, o Marcola, que já está preso. O esquema envolve uma transportadora de cargas com sede em Presidente Venceslau, no interior de São Paulo. O Eduardo Maurício, advogado criminalista, durante entrevista ao TMC 360, repercutiu o assunto e a gente acompanha esse bate-papo agora.
6: A operação foi deflagrada justamente por suspeita de lavagem de dinheiro, ou seja, dessa influencer, né, ter supostamente aí lavado dinheiro de origem ilícita e integrado no sistema financeiro nacional para transformar aquele dinheiro de uma forma lícita, como, por exemplo, carros de luxo, imóveis de luxo. E, além disso, essa investigação, além da lavagem de dinheiro, ou seja, o ato de transformar o dinheiro ilícito de um crime antecedente em dinheiro lícito, também tem essa investigação aí de uma organização criminosa, né? Com divisão de tarefas e hierarquia e até mesmo a associação a terceiros e, sobretudo, essa questão de ligação com o PCC, que torna aí a situação um pouco mais grave ainda, justamente ainda mais pela lei antifacção, que inclusive aumenta a pena dos crimes por meio aí de endurecimento dos limites de punição, criação de novos crimes, sobretudo a pena máxima ela pode ser estendida de 20 a 40 anos de reclusão, de pessoas que têm aí uma liderança e uma conexão com a liderança de máfias e organização criminosa.
7: Eduardo, eu queria entender uma questão que é mais conceitual, não é só sobre o caso da Deolane, mas, por exemplo, recentemente nós tivemos uma operação contra fluxo, se eu não me engano, esse é o nome da operação que prendeu, entre outras pessoas, MC Rian, SP, MC Pose do Rodo, que estão no mesmo contexto da Deolane, a advogada, no sentido em que são pessoas que têm muito dinheiro, mostram esse luxo nas redes sociais, são influenciadores e são associados, por investigações da Polícia Federal, com o tráfico de drogas. Mas aí são soltos e dizem, não, eu não tenho nada a ver com o tráfico de drogas, consigo comprovar de onde veio esse dinheiro, o processo corre. E às vezes fica uma sensação para a população de não entender por que que eles foram presos, se eles foram soltos e se eles vão, né, continuar respondendo o processo, a gente acaba perdendo o fio da meada. Deolane, ela já foi presa uma vez, também por suspeitas de lavagem de dinheiro, mas dinheiro de origem de bets. Aí ela foi solta, foi presa novamente porque descumpriu medidas cautelares. Então, eu sinto que a gente acaba perdendo o fio da meada. E a irmã dela, que é advogada, não sei se faz parte da defesa dela, mas ela emitiu uma nota, um pronunciamento nas redes sociais, dizendo o seguinte: ó, difícil é vocês provarem o que vocês dizem, o que a justiça diz, mas fácil é prender. Um texto que parece até ter sido escrito pelo ChatGPT. Como é que isso acontece? A polícia prende, depois a justiça tem que comprovar, então agora ela pode ser solta novamente.
6: Olha, o que que se passa? Nessa fase inicial, que aconteceu na primeira prisão da Deolane, agora nessa segunda vez, e com também a prisão recente do MC Rian, MC Pose do Roda, a gente vê que essas prisões são prisão temporária, que pode ser renovada, pode ser decretada 5 dias e renovada por mais 5, e se é crime, por exemplo, sequestro, um crime mais grave, pode ser de 30 por mais 30. Agora, o fato é, a prisão temporária é para coleta de provas. Depois que acontece a coleta de provas e a autoridade policial vê ali indícios mais fortes, então pede a conversão da prisão em preventiva, né? E justamente a preventiva aí sim tem que ter risco à instrução, perigo de, enfim, influenciar testemunha, destruir prova, perigo da liberdade, perigo de fuga. E, então, a justiça, em primeiro momento, analisa essa questão da prisão cautelar, da prisão temporária para coleta de prova, depois da prisão preventiva, se tem perigo de fuga, perigo da continuação da atividade criminosa e outros elementos. E, nesses primeiros momentos de prisão, o juiz não analisa se a pessoa é culpada ou inocente, sim, o juiz analisa se a pessoa tem direito e possibilidade de responder o processo em liberdade sem prejudicar a investigação, o bom andamento do processo, enfim, pressionar testemunha, destruir provas. Então é por isso que muitas vezes a sociedade não entende. A gente vê que as prisões, né, tanto da Deolane como do MC Rian, a gente vê que tem ali um fundo de lavagem de dinheiro, associação ou suposta organização criminosa com vínculo, né, a facções, e não tem propriamente dito o crime de tráfico, e sim o ato de lavar um dinheiro que tem origem de um crime antecedente que supostamente não teria conexões com ele, e esses influencers ou cantor, como tem ali muita exposição, muito seguidor, e tem bet, tem empresa, acaba recebendo dinheiro muitas vezes que vem de um crime antecedente que eles possam nem ter ligação, e por ter recebido essa cifra contaminada e de valores milionários, acabam aí sendo alvo dessas operações. E muitas vezes a sociedade não entende isso. Ah, mas prendeu para soltar? Por exemplo, no caso do MC Rian, a soltura, que inclusive, enfim, quem foi o primeiro advogado que conseguiu foi o Dr. Aury Lopes Jr., a gente vê que a soltura foi baseada o quê? Em fatos concretos para manter a prisão preventiva, justamente pelo excesso de prazo na conclusão da investigação e falta de uma denúncia formal por parte do Ministério Público. Então, na verdade, essas solturas têm acontecido mais pela falha da própria polícia, do Ministério Público, no cumprimento da lei, que acaba culminando aí na revogação da prisão e que essas pessoas possam responder o processo em liberdade. E depois, se tiver uma denúncia, aí sim, eles vão se defender no mérito, né, referente a ser culpado ou inocente, o que não se adentra nesse contexto, nessa fase inicial.
2: O governo federal bateu recorde de arrecadação em abril pelo oitavo mês seguido. Os detalhes sobre as finanças da União vêm direto de Brasília com o Lucas Scherer.
8: A arrecadação do governo federal bateu o oitavo recorde mensal seguido e somou quase 280 bilhões de reais em abril. O resultado representa uma alta de 7,8% na comparação com o mesmo mês do ano anterior. O valor alcançado é o maior já registrado para meses de abril desde o início da série histórica em 1995. Com isso, a arrecadação acumulada do ano chegou a 1,1 trilhão de reais, um crescimento real de 5,4%. De acordo com o chefe do Centro de Estudos Tributários da Receita Federal, Claudemir Malaquias, o resultado está associado ao bom desempenho econômico do país.
9: Todos esses fatores, né, estão ligados ao próprio desempenho da atividade econômica. Vocês viram que os indicadores apresentam um desempenho satisfatório da indústria na comparação com o ano anterior para o mês de abril, né? Desempenho satisfatório da indústria, comércio de bens e comércio de serviços.
8: A análise se justifica pelos fatores associados ao desempenho, com destaque para o crescimento na receita do imposto de renda de empresas e da contribuição social sobre o lucro líquido. Houve ainda aumento das contribuições previdenciárias diante da alta real na massa salarial do país.
2: A relação do governo estadual com a bancada paranaense em Brasília foi um dos temas da sabatina realizada pela TMC Paraná com o pré-candidato ao Senado pelo estado, Alexandre Cury. Direto de Brasília, a Isabela Miranda traz os detalhes.
10: O presidente da Assembleia Legislativa do Paraná e pré-candidato ao Senado pelo estado, deputado Alexandre Cury, do Republicanos, afirmou que durante articulações com Ratinho Júnior, o governador teria reclamado da falta de apoio dos senadores paranaenses nos últimos anos, principalmente em momentos difíceis. Ele ainda destacou que, apesar de ter buscado a vaga ao governo paranaense, uma pré-candidatura ao governo do estado não pode ser um projeto individual.
11: E fiz todo o meu planejamento para disputar o governo do estado do Paraná. Mas uma candidatura ao governo do estado, ela não pode ser um projeto individual, é um projeto coletivo, e eu também não posso colocar a minha candidatura, a minha pré-candidatura, acima do estado do Paraná. Nenhum projeto político está acima do nosso estado, o estado do Paraná. Então, em conversa com o governador, me fez um relato muito profundo de toda a sua condução nos últimos 7 anos e meio, e enfrentou dificuldades no seu governo, e me fez a reclamação de que nesses momentos mais difíceis, ele não contou com o apoio dos senadores do estado do Paraná. Nós sentimos a falta dos senadores, então o governador me faz essa convocação e eu me apresento hoje como pré-candidato ao Senado da República.
10: A respeito de outros possíveis nomes indicados ao Senado, Cury disse que a disputa começa quando os candidatos estiverem definidos.
11: As pesquisas mostram aí um grande número de indecisos, né? E a gente precisa ter essa definição de quem serão os candidatos, né? Ainda podemos ter muita alteração, né, nessas indicações. Então, as pesquisas hoje, claro, refletem o momento, o recall, o nome mais conhecido, mas eu acho que a regra começa, o jogo começa quando os candidatos estiverem definidos. Né? Nós temos, por exemplo, alguns nomes no Senado. O Guto Silva é um dos nomes que pode ser colocado pelo PSD, mas podemos ter conversas com outros partidos, há uma conversa muito avançada aí com a federação, conversa com o próprio MDB, que tem o seu candidato ao governo do estado do Paraná, mas tem conversado com o governo do estado, então nós precisamos definir os nomes para depois ver essas indicações para onde vai o voto, né?
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2: O governo federal apresentou um balanço do novo Desenrola Brasil e anunciou novas medidas para ampliar a renegociação de dívidas. Entre elas, a possibilidade de usar parte do FGTS para quitar débitos pelo programa. Francisco Neto tem as informações.
12: Segundo o governo federal, mais de 1 milhão de operações já foram realizadas entre dívidas quitadas e refinanciadas. Durante a coletiva, o secretário executivo do Ministério da Fazenda, Rogério Seron, anunciou que trabalhadores poderão usar parte do FGTS para quitar dívidas renegociadas no programa. A medida começa a valer a partir do dia 26, junto com a liberação de recursos do saque aniversário do FGTS. O trabalhador poderá utilizar até 20% do saldo disponível, limitado a R$ 1.000, para reduzir ou quitar dívidas.
13: Ter mais de 1 milhão, um pouco mais de 2 semanas de operação, ter mais de 1 milhão de famílias que voltaram à adimplência, deixaram de ser negativadas, voltaram a ter acesso, a ter o direito a ter sua dignidade de alguma forma recuperada, isso tem um valor muito importante. Então, esse trabalho de comunicação, ele é muito importante. Ele tem, claro, ele tem 90 dias para fazer essa mobilização, como o ministro comentou, mas o quanto antes ele se regularizar, melhor, mais cedo ele volta a ter sua vida financeira regularizada, volta a ter acesso a crédito, volta a ter assim, os direitos aí e os serviços que qualquer outro cidadão tem acesso.
12: Segundo o governo, as renegociações feitas pelo programa chegam a descontos médios de até 85% nas dívidas. O Ministério da Fazenda também confirmou que prepara um novo modelo do Desenrola voltado para pessoas que estão com as contas em dia, mas querem reorganizar as finanças e conseguir créditos com juros menores. A expectativa é de que os detalhes das novas modalidades sejam apresentadas nas próximas semanas.
2: A disputa pelo comando de Minas começa a ganhar força e já altera o tabuleiro político do estado. Os bastidores com o Júnior de Castro.
14: O cenário político aqui em Minas ganhou novos movimentos para a eleição deste ano. Um acordo entre o PL e o Republicanos aproximou o senador Cleitinho do grupo ligado a Flávio Bolsonaro e acabou isolando o governador Matheus Simões, que tenta a reeleição com apoio de Romeu Zema. A articulação foi fechada depois de uma reunião entre lideranças do PL Mineiro, integrantes do Republicanos e o deputado federal Nicolas Ferreira. O entendimento é que as duas legendas caminhem juntas na eleição estadual, mas ainda sem definição sobre quem vai liderar a chapa. Cleitinho segue adiando a decisão sobre disputar ou não o governo de Minas. Caso o senador desista da candidatura, o PL já avalia alternativas, como o ex-presidente da FIENG, Flávio Roscoe, e o ex-prefeito de Betim, Vitório Medioli. Nos bastidores, aliados avaliam que a aproximação entre PL e Republicanos dificulta a tentativa de Matheus Simões de reunir toda a direita mineira em torno do próprio nome. Enquanto isso, no campo da esquerda, o PT busca um plano B após a negativa do senador Rodrigo Pacheco em disputar o governo. Entre os nomes cogitados estão o ex-prefeito de Belo Horizonte, Alexandre Calil, e o empresário Josué Gomes da Silva. Pesquisas recentes mostram que Cleitinho lidera as intenções de voto aqui em Minas Gerais.
2: senador Flávio Bolsonaro tenta marcar um encontro com o presidente dos Estados Unidos, Donald Trump, em meio à repercussão do áudio vazado nos últimos dias. O parlamentar nega que tenha feito qualquer pedido oficial. O repórter Adrian de Almeida, direto de Brasília, traz as informações.
3: Nos bastidores, aliados de Flávio Bolsonaro trabalham para viabilizar o encontro do senador com o presidente dos Estados Unidos, Donald Trump. Apesar das articulações, a Casa Branca ainda não confirmou oficialmente uma reunião entre os dois políticos. Durante conversa com jornalistas no Congresso Nacional, Flávio negou que tenha solicitado uma agenda com o presidente americano. Em tom de brincadeira, o senador respondeu em inglês, dizendo que não pediu nenhum encontro.
15: A gente está perguntando também, mas a gente quer saber se o senhor pediu essa agenda.
3: Apesar da negativa pública, a apuração da TMC aponta que existe interesse por parte de Flávio Bolsonaro em concretizar essa reunião com Donald Trump. O objetivo seria fortalecer a relação do bolsonarismo com o presidente americano, que nas últimas semanas apareceu mais próximo do presidente Lula. Um possível apoio de Trump também pode ajudar Flávio Bolsonaro junto à ala da direita, que se afastou após a polêmica do áudio vazado envolvendo o banqueiro Daniel Vorcaro.

0: O clima político no Distrito Federal esquentou de vez após o vídeo publicado pelo ex-governador Ibanez Rocha demonstrar insatisfação e decepção com o atual governo. Agora foi a vez da governadora Celina Leão responder publicamente. Ela afirmou estar tranquila com as declarações do seu antigo parceiro de chapa. Celina disse que herdou uma crise no Banco de Brasília e precisou tomar decisões que às vezes desagrada a muitos. Além disso, afirmou que sucessão nunca será submissão. Segundo a governadora, o foco no momento é a gestão do Estado e não uma eventual candidatura. A interdição das piscinas localizadas no Parque Nacional de Brasília, uma das árvores de lazer mais visitadas da capital federal, se estende por 3 meses. O fechamento das instalações conhecidas por sua água mineral natural foi decretado pelo Instituto Chico Mendes após uma forte tempestade que causou danos à estrutura. Segundo o órgão responsável pelo parque, não tem previsão para a reabertura das piscinas. Uma operação da Polícia Federal investiga um esquema de pirâmide financeira no Rio de Janeiro e em São Paulo. A justiça determinou o bloqueio de 300 milhões de reais em bens investigados e sequestrou diversos imóveis e embarcações. Os agentes cumpriram 4 mandados de busca e apreensão e 8 medidas cautelares na Barra da Tijuca, Campo Grande, Jacarepaguá, Macaé, São Paulo e São José dos Campos. A ação dessa quinta-feira é um desdobramento da prisão em flagrante de uma mulher por posse ilegal de arma de fogo em maio de 2024 na Barra da Tijuca. A Polícia Federal descobriu um esquema de pirâmide financeiro global com atuação em pelo menos em três países. Além dos crimes contra o sistema financeiro nacional, os investigados poderão responder por organização criminosa e lavagem de dinheiro. E o vasto acervo de documentos do antigo prédio do Instituto Médico Legal, na Lapa, centro do Rio, começou a ser resgatado de forma emergencial após denúncias de descarte de arquivos pelas janelas. A operação foi acompanhada pelo Ministério Público e representa o primeiro resultado das medidas cobradas pelo órgão para preservar um conjunto documental que reúne registros da ditadura militar e informações sobre desaparecidos políticos. Também foram recolhidos os livros de registro de óbitos das décadas de 1960, 1970 e 1980, considerados a parcela mais vulnerável e de menor volume do acervo. Uma nova etapa da retirada dos arquivos está prevista para a primeira quinzena de junho. Muito bom dia a você que sintoniza a TMC. Vamos agora às principais informações aqui do Amanhã TMC. A Marinha foi proibida de usar alguns termos pejorativos para se referir a João Cândido e outros participantes da Revolta da Chibata, episódio de 1910, que lutou contra castigos físicos impostos aos marinheiros de baixa patente na época. Quem traz os detalhes é a Rebeca Renzi.
1: A Justiça Federal condena a União e proíbe a Marinha de usar termos como abjetos e reprovável exemplo para se referir a João Cândido e outros participantes da Revolta da Chibata, que aconteceu em 1910. E ela lutou contra castigos físicos impostos aos marinheiros de baixa patente na época. São ambos adjetivos pejorativos, que descrevem pessoas ou atitudes desprezíveis. A ação foi movida pelo Ministério Público Federal, com o objetivo de responsabilizar a força por dano moral, decorrente de manifestações oficiais, consideradas ofensivas, já que esses termos ultrapassaram os limites da liberdade de expressão institucional e já configura violação à dignidade coletiva da população negra. Na decisão, o juiz federal Mário Vitor Braga também condenou a União a pagar R$200 mil por dano moral coletivo. A justiça acolheu parcialmente os pedidos da ação do MPF. O pedido do Ministério Público para impedir a Marinha de se posicionar contra a inclusão de João Cândido no livro de heróis da pátria foi rejeitado. A União argumentou que a instituição ainda tem direito de apresentar sua visão histórica e militar sobre o episódio, já que a revolta envolveu quebra de hierarquia, uso de armamentos e mortes. A defesa também afirmou que a anistia não obrigaria a administração pública a adotar posição elogiosa sobre o movimento. Conhecido como Almirante Negro, João Cândido liderou a revolta da Chibata e foi expulso e preso da Marinha, morrendo em 1969. A sentença ainda não é definitiva e será analisada pelo Tribunal Regional Federal da 2ª Região. A reportagem aguarda posicionamento da Marinha.
0: 6 meses após a morte de uma adolescente de 13 anos em um hospital de Minas Gerais, o caso volta ao centro das atenções e o repórter Júnior de Castro conta os detalhes.
2: 7 médicos foram indiciados por homicídio culposo pela morte de uma adolescente de 13 anos em Itaúna, no centro-oeste aqui de Minas. Segundo a Polícia Civil, a jovem procurou atendimento médico no Hospital Manuel Gonçalves por 5 vezes, com fortes dores abdominais, mas o diagnóstico de apendicite só foi feito após o agravamento do quadro clínico. As investigações apontaram falhas sucessivas no atendimento, principalmente pela ausência de exame nos primeiros atendimentos e pela demora na adoção de medidas adequadas. A adolescente morreu em novembro do ano passado. Agora o inquérito reúne depoimentos, prontuários médicos e documentos técnicos e já foi encaminhado ao Poder Judiciário, que vai decidir os próximos passos do processo. Em nota, o Hospital Manuel Gonçalves informou que ainda não foi oficialmente notificado sobre o caso, mas afirmou que colabora com as investigações e fornece todas as informações solicitadas pelas autoridades.
0: Perfis falsos, sedução e chantagem. Uma rede internacional de extorsão sexual virou alvo de uma investigação que mobiliza autoridades brasileiras. O Ângelo Sfer traz as informações.
3: Uma quadrilha que movimentou 4 milhões de reais com extorsão sexual de mulheres pela internet é alvo de uma operação nacional coordenada pela Polícia Civil do Paraná. O golpe envolvia perfis falsos nas redes sociais. Os criminosos se passavam por um médico que estaria, supostamente, em uma missão de paz no Oriente Médio, na Síria. Eles usavam esse perfil para seduzir mulheres, faziam promessas de relacionamento, até de casamento, e aí conseguiam fotos e vídeos íntimos das vítimas. Com as imagens em mãos, o grupo iniciava a chantagem. Exigiam dinheiro sob ameaça de vazar as fotos e vídeos na internet e cobravam valores absurdos de até 20 mil reais para não expor a vítima para familiares e para desconhecidos na internet. Apenas uma vítima aqui do Paraná chegou a perder 60 mil reais para os golpistas. A investigação descobriu que os bandidos que moram fora do país faziam a etapa da sedução, a etapa da cobrança, enquanto o núcleo aqui no Brasil emprestava contas bancárias para receber e lavar o dinheiro usando também moedas digitais. A operação policial desta quinta-feira cumpriu mandados em 5 estados diferentes para desarticular principalmente a rede financeira do grupo e também prender os operadores financeiros que atuavam aqui no Brasil.
0: A Polícia Federal investiga uma organização mundial de esquema de pirâmides com membros no Rio e em São Paulo. Mais detalhes com a Rebeca Renzi.
1: Uma organização criminosa que montou um esquema de pirâmide financeira global foi alvo de uma operação da Polícia Federal. Os criminosos atuam, segundo a PF, no Brasil, no Japão e na Ucrânia. Os policiais cumpriram 4 mandados de busca e apreensão e 8 medidas cautelares na cidade do Rio de Janeiro, em bairros como Barra da Tijuca, Campo Grande e Jacarepaguá, além de mirar alvos em Macaé, no Norte Fluminense, São Paulo e São José dos Campos. Além dos mandados, a Justiça também determinou o bloqueio de 300 milhões de reais em bens dos envolvidos no esquema, como imóveis e embarcações. Segundo a PF, entre os crimes identificados pelos investigadores estão lavagem de dinheiro e crimes financeiros. A Operação Fortuito 4 acontece depois de uma mulher ser presa em maio de 2024 por posse ilegal de arma de fogo na Barra da Tijuca, zona sudoeste do Rio. Depois disso, as investigações avançaram e, além de comprovar os crimes de falsidade ideológica e porte ilegal de arma, os agentes também identificaram que os alvos atuavam em um esquema de pirâmide estruturado. Os investigadores também chegaram em vários bens imóveis e imóveis registrados em nome de terceiros, o que aponta para lavagem de dinheiro por parte da organização criminosa. Além dos crimes contra o sistema financeiro nacional, os investigados também podem responder por organização criminosa e lavagem de dinheiro. Essa ação é fruto de um trabalho da Força Integrada de Combate ao Crime Organizado no Rio de Janeiro, composta por policiais da PF e das Polícias Civil e Militar do Rio.
0: Os ministros da primeira turma do Supremo Tribunal Federal decidiram por unanimidade tornar réus 3 policiais civis acusados de atrapalhar as investigações do caso Marielle Franco. A denúncia foi apresentada pela Procuradoria-Geral da República em fevereiro e o repórter Adrian de Almeida traz os detalhes.
4: Por unanimidade, os ministros da primeira turma do Supremo Tribunal Federal decidiram tornar réus 3 policiais civis acusados de associação criminosa e obstrução da justiça no caso da Marielle Franco. A denúncia foi apresentada em fevereiro pela Procuradoria-Geral da República e o julgamento acontece no plenário virtual do STF. Nesse formato, os ministros registram os votos de forma eletrônica no sistema do próprio tribunal. De acordo com a PGR, o ex-chefe da Polícia Civil do Rio de Janeiro, Rivaldo Barbosa, comandava um grupo que atuava para dificultar as investigações sobre o assassinato da vereadora Marielle Franco. Os acusados também são investigados por supostamente esconder ou fazer desaparecer provas importantes como celular e imagens de câmeras de segurança. Em fevereiro deste ano, o Supremo condenou os irmãos Brazão a 76 anos e 3 meses de prisão por mandar matar Marielle Franco. Além da condenação, os ministros determinaram o pagamento de R$7 milhões de indenização para as famílias de Marielle Franco e do motorista Anderson Gomes.
0: Agora vamos atravessar o oceano direto para o Reino Unido. O chanceler alemão Friedrich Merz propôs a adesão da Ucrânia à União Europeia. Segundo o líder da Alemanha, a entrada no bloco criaria uma garantia de segurança para o país de Volodymyr Zelensky. A Marina Isidro fala sobre o assunto.
5: Há bastante tempo a Ucrânia quer entrar na União Europeia, mas agora essa proposta do chanceler alemão Friedrich Merz, um pedido, né, que ele fez à União Europeia, é que a Ucrânia tenha uma adesão provisória ao bloco europeu, acelerando um pouquinho esse processo, né? Com isso, nessa proposta dele, haveria restrições, por exemplo, a Ucrânia não teria direito a voto, mas isso, como eu disse, aceleraria um processo que pode levar anos, né? A Ucrânia também teria direito a financiamento, enquanto isso, de partes do orçamento do bloco, teria direito a participar de cúpulas de reuniões ministeriais. Faz tempo que a Ucrânia diz que quer entrar para a União Europeia, também como forma de aumentar sua segurança contra a Rússia. 2027 seria uma possível data para essa adesão, mas muitas autoridades acreditam que uma entrada plena do país levaria anos, porque tem muita burocracia envolvida para isso, né? Os candidatos têm que estar dentro de diversos padrões de democracia, econômicos. Além disso, todos os 27 Estados-membros do bloco têm que aprovar, né? O primeiro-ministro da Hungria, o ex-primeiro-ministro, agora o Viktor Orbán, foi um que sempre se disse contra. O novo parece ser um pouco mais, ser mais favorável a isso. Mas, enfim, precisa dessa aprovação de todo mundo. Então, Merz enviou uma carta para a presidente da Comissão Europeia e para o presidente do Conselho Europeu, Ursula von der Leyen e António Costa, fazendo esse pedido e afirmando que quer que a Ucrânia se torne eventualmente um membro pleno, né? Ou seja, que tenha realmente, que faça parte do bloco. Os líderes europeus querem muito que a guerra na Ucrânia acabe, né? Precisam da ajuda dos Estados Unidos para fazer a ponte com a Rússia. A relação com os americanos continua muito tensa, né? E mais um capítulo recente disso foi também o anúncio do Pentágono de que os Estados Unidos vão reduzir ainda mais tropas na Europa, chegando aos níveis de 2021, ou seja, antes da invasão russa à Ucrânia. Segundo o Pentágono, isso está de acordo com aquela agenda America First do Trump, né? Os Estados Unidos já haviam anunciado aquela retirada de 5 mil soldados da Alemanha. Agora, esse novo passo significaria diminuir o número de brigadas de combate do exército. É uma redução perto de 5 mil soldados, são tropas que agem em nome da OTAN e outros conflitos. Trump também já ameaçou tirar tropas da Espanha, né? Enquanto isso, o secretário-geral da OTAN, Mark Rutte, disse que essas reduções de tropas americanas na Europa não vão prejudicar o sistema de defesa europeu. Vamos ver, né? Então, a Europa segue nessa tentativa de ficar um pouco mais independente dos Estados Unidos, de se proteger contra a Rússia e, ao mesmo tempo, claro, com uma grande dependência, né, desse que é um enorme parceiro comercial de defesa dos europeus.
6: E, gente, é um ciclo muito importante esse, porque se você mexe na União Europeia, no, na ponta da Ucrânia, você, obviamente, como destacou a Marina, você mexe com a Rússia, e se você mexe com a

0: que a produção teatral ocupa grande parte do cenário cultural da cidade de São Paulo, né? Segundo a Secretaria Municipal de Cultura, em 2025, teatros e centros culturais municipais registraram 972 produções teatrais. Locais como o Centro Cultural São Paulo, aquele que fica ali na Estação Vergueiro do metrô, contou com 262 dessas produções. Os programas de fomento contemplaram 28 produções através de editais, o que gerou cerca de 280 contratações artísticas só nesse período. Público atingido? 60 mil pessoas. Tô falando só de teatro, viu? Porque se a gente for falar de outras linguagens culturais, o público total chega a mais de 1 milhão e 200 mil pessoas. E o total de din-din investido, 10 milhões de reais. O André Ascioli é presidente da APTI, Associação de Produtores de Teatro Independente, e conta pra gente um pouquinho sobre esse cenário de produção em São Paulo.
1: São Paulo é considerado o maior capital cultural da América Latina. Então, quer dizer, ele não é isso só por conta da nossa criatividade, ele é isso por conta do volume, que é muito grande. Então, de fato, a gente tem hoje em dia uma cadeia de produção independente muito gigante. É o que move a cultura, desde pequenos produtores a grandes produtores.
0: A Morente Forte é uma produtora com peças icônicas ao longo dos seus 40 anos de história. Célia Forte é uma das sócias e fala um pouquinho pra gente dessa trajetória.
2: A nossa posição no mercado, Estela, é uma posição consolidada, bem consolidada, né? Basicamente, nós somos produtores de teatro de prosa ou musicais nacionais, né? Mas não estilo Broadway, essas coisas.
0: E uma das produções da Morente Forte em 2025 foi o monólogo Olhos nos Olhos, com a atriz Ana Lúcia Torre.
2: Esse espetáculo foi produzido com recursos próprios, porque como é um espetáculo pequeno, então você consegue, com a bilheteria, dar conta do espetáculo quando é um sucesso. Quando não é, também o produtor acaba tendo um prejuízo.
1: Esse projeto pode custar desde 80 mil reais até os valores que a gente tem e que são verdadeiros e concretos, de 1 milhão, 2 milhões, 3 milhões. O musical, desses musicais que a gente costuma ver aí, a média de custo desses musicais são 3 milhões. Aí você fala, nossa, mas 3 milhões é um absurdo. Quando você olha a planilha, falta dinheiro. São Paulo é um exemplo em termos de possibilidades de editais para poder fomentar e ajudar que as produções aconteçam. Já foi várias vezes exemplo para outros municípios do nosso país, como também até de outros países também que já usaram esse modelo de negócio.
2: Outra peça que nós produzimos também foi a Felicidade, com músicas, com direção musical do Zé Cavaleiro, um elenco maravilhoso, bem grande. E aí sim, nós precisamos de leis de incentivos. Se você não tiver leis de incentivo, você não consegue montar um espetáculo no Brasil.
0: Thiago Catelani é coordenador de produção da Quest Consult e traz dados importantes sobre a principal lei federal de incentivo.
3: A Lei Rouanet é o principal mecanismo de fomento à cultura do Brasil. Ela permite que empresas direcionem parte do imposto de renda para projetos culturais aprovados pelo governo federal.
2: Extremamente íntegra e você tem que prestar conta de tudo que você paga. O dinheiro é auditado pelo próprio Banco do Brasil e pelo Ministério da Cultura, pelo MINC. Então qualquer trabalho, qualquer trabalhador, qualquer profissional que você empregue, você tem que ser emitido uma nota fiscal, tem que falar por que você pagou aquilo, que todos os profissionais são pagos através de um teto pela média do que se paga no teatro. Então é absolutamente idônea para você montar um espetáculo.
3: Um estudo recente da FGV mostrou o tamanho real desse impacto. Só em 2024, quase 5 mil projetos foram executados, gerando mais de 230 mil postos de trabalho e alcançando 89 milhões de pessoas como público. E tem um dado que pouca gente conhece, Estela. A Lei Rouanet movimenta uma cadeia produtiva que gera quase 4 bilhões em impostos para o país, além de contemplar 59% das ações que chegam a áreas periféricas e vulneráveis.
2: Foi impactada em torno de...

0: 200 e poucas pessoas somente nessas três produções. Movimentou um público de mais de 47 mil, quase 50 mil pessoas que já estiveram nas plateias dessas peças de teatro. Então, quer dizer, o teatro sim movimenta, sim, o teatro é uma grande, individualmente é uma pequena empresa, quando junta como entidade, é uma grande empresa que emprega muita gente e que movimenta muitos recursos, mas que também movimenta muita gente, né? Como a Morente Forte há muitos anos produz, assim como outros grandes colegas, produtoras e produtores que estão no mercado, as pessoas sérias, as empresas já acompanham o trabalho e já acreditam que aquele produto vai sair, que vai ter uma entrega ótima e que vai ficar todo mundo satisfeito.
1: Nós informamos mais cedo que as linhas da CPTM e do metrô de São Paulo vão funcionar 24 horas durante o fim de semana da Virada Cultural. E para explicar melhor como vai ser a operação, a TMC conversou com Gildo Prado, que é chefe do Departamento de Estações do metrô. E a gente confere agora.
2: Funcionar então, o pessoal que está ligadinho, que vai à Virada Cultural, quer saber.
3: Então, nós vamos operar então 24 horas, do sábado para o domingo, com reforço especial aí de trens durante a madrugada. O metrô já adota nos finais de semana, né, aos sábados, a operação 24 horas, do sábado para o domingo, e nós vamos fazer um reforço na oferta de trens para atender o público que vai para a virada. Além dos trens, nós vamos fazer também um reforço aí no nosso quadro de pessoal, nas estações mais envolvidas, principalmente aquelas na região central, então Sé, São Bento, Anhangabaú, receberão aí um esforço adicional na República do nosso pessoal operativo para atender o público e direcionar o fluxo da maneira mais adequada com segurança para os eventos.
4: Muito bom, Gildo. Bom dia para você. O metrô 24 horas é excelente, né? Uma notícia sempre muito boa, maravilhosa para a população de São Paulo. E a Virada Cultural é um evento também espetacular, muito interessante, que reúne muita gente. E você acabou de citar que vai ter um reforço também nessa organização. Como é feito o diálogo de vocês com, por exemplo, as forças de segurança, porque a gente sabe que tem muita aglomeração também nas estações do metrô?
3: Bom dia, Rafael. Obrigado aí pela pergunta. É bastante importante essa integração com todos os órgãos, né? Então, a gente tem aí um centro de inteligência e uma área de estratégia que faz toda a parte de organização, de comunicação com as forças públicas da cidade, né? Com os órgãos organizadores. E a gente faz, então, todo um dimensionamento de público e também de fluxo para que a gente possa, a parte de comunicação também interna dentro do metrô, vão ter cartazes adicionais, comunicação sonora para os nossos passageiros, indicando o melhor trajeto, indicando aí o melhor acesso para os eventos. Então tem todo um trabalho de bastidor aí para coordenação e organização do evento como um todo.
2: Esse trabalho é feito o quê? Com prefeitura, polícia militar? Como é que vocês vão fazer esse trabalho de integração? E se vocês vão acompanhar em tempo real o movimento nos metrôs?
3: Sim, perfeito. É acompanhado sim em tempo real. A gente tem o nosso centro de controle que opera aqui 24 horas também. Então ele faz todo o monitoramento através de câmeras para verificar adensamento, né? Como é que estão as estratégias. A gente tem um centro de controle de segurança que também trabalha 24 horas. E esse centro de controle de segurança, ele tem contato direto com a polícia militar, com os órgãos de comando da segurança pública. A organização do evento, ela é feita juntamente com a prefeitura, com órgãos como o CT, a própria polícia militar, para permitir aí um evento organizado e seguro para a população.
4: E Gildo, tem uma mensagem aqui do Ângelo, nosso ouvinte da região de Pinheiros, zona oeste de São Paulo. Ele pergunta o seguinte, né? Vão ter restrições em algumas linhas? Como vai funcionar esse esquema 24 horas? Então, repasso a pergunta do ouvinte para você.
3: Perfeito, obrigado pela pergunta. Nós vamos operar todas as estações do metrô de São Paulo para embarque e desembarque. Então, todas elas estarão abertas para embarcar e desembarcar. E a gente vai fazer uma ampliação na oferta de trens das linhas 1, 2, 3 e 15, né? Considerando um sábado normal, um sábado típico, a gente vai ter um reforço de trens em relação a um dia normal. Então, não vai ter restrição para entrada, né? Vai ser um embarque e desembarque ininterrupto aí durante a madrugada do sábado para o domingo.
2: E existe impacto, Gildo, na manutenção dos trens por causa dessa operação especial? E comparando com edições anteriores, a expectativa de público é maior esse ano?
3: Impacto para a manutenção não haverá, tem tudo isso mapeado, a gente já tem todo um trabalho aí desenvolvido para esse tipo de estratégia, né? Então não vai ter nenhum impacto aí para manutenção rotineira e contínua, né? A gente ainda não tem ainda muito ao certo a expectativa de público, mas a gente entende aí que as edições elas têm aumentado consideravelmente a participação das pessoas nos eventos. Então a gente imagina que vai ter sim uma adesão maior nesse evento aqui dessa edição da Virada Cultural.
4: Gildo, vou aproveitar, desculpa, acho que eu te cortei, pode prosseguir.
3: Não, imagina. Não, pode continuar.
4: Eu vou aproveitar a pergunta da Fernanda aqui, e também você chegou a citar isso na primeira resposta sobre a movimentação intensa, né? Enfim, nessa comparação. Com base na sua experiência, quais são as estações e as linhas que devem ter um volume maior de pessoas?
3: Bom, as estações que a gente está imaginando que vai ter um volume maior aí de pessoas transitando é a Estação Sé, Estação Anhangabaú, República. Essas estações elas estão mais voltadas para a linha vermelha do metrô, né? Estação Sé fazendo conexão aí com a linha azul e a Estação República fazendo conexão também com a linha amarela. E a gente deve ter um público também grande ali em São Bento, por conta dos palcos que vão ser montados, os shows que vão estar dispostos aí nessas estações. E aí, ao longo das linhas, né, toda a movimentação aí para chegar nesses pontos que são os maiores de concentração aí de artistas e de shows durante o evento aí, durante a madrugada.
2: Gildo, muitíssimo obrigada pela sua entrevista. O que você quer falar?
3: Fernanda, posso só complementar?
2: Claro.
3: A gente gosta muito de reforçar algumas dicas de segurança que são bastante importantes, né, nesse trajeto. A gente sempre fala de respeitar a faixa amarela, sempre aguardar o trem antes da faixa amarela. Nas escadas rolantes, utiliza sempre o corrimão, cuidado com seus pertences, né? Sempre carrega próximo ao corpo. Se vai com crianças, né? Esses eventos tem muita família, segura as crianças pelas mãos, não deixa correr nas estações. Pra gente fazer um evento seguro e as pessoas curtir ali um momento de lazer e de descontração.
1: E assim encerramos o Amanhã TMC desta sexta-feira, viu? O programa teve a minha apresentação, Diego Andrade. Muito obrigado pela sua companhia, que seu dia seja leve, produtivo e cheio de boas notícias. Você continua na programação da TMC e fica agora com o Start TMC com ela, Fernanda Câmara, e com o Thiago Matheus. Uma ótima sexta-feira.
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2: Cinco horas e um minuto, muito bom dia pra você que acordou cedinho pra curtir e pra analisar com a gente tudo que tem no Start TMC. Você seja muito bem-vindo, muito bom dia para você que está em São Paulo, Brasília, Rio de Janeiro, Belo Horizonte e Recife. E bom dia, hoje estou aqui com Thiago Matheus, bom dia.
7: Tudo bem, Fernanda, bom dia para você, um abraço pro ouvinte espalhado em todo o Brasil. Sextou, hoje o Tebas foi para um compromisso profissional, mas estamos por aqui até às 7 horas da manhã com o Start, acordando juntinhos e, é claro, deixando a nossa audiência sempre bem informada.
2: E lembrando que você pode participar, a gente sempre pede para você participar porque você enriquece o Start TMC. Então você pode participar através do 11972211001, 11972211001, e a gente também tá na internet, no YouTube, no @TMCNewsBR. A gente tá esperando, ó, você escrever pra gente, mandar seu comentário, sugestão, pergunta, crítica, elogio. Então vamos lá, 5 horas e 2 minutos, Start TMC no ar.

0: 5:02, o Congresso amplia a pressão sobre o governo Lula em pleno ano eleitoral, derruba vetos do Planalto, libera verbas para municípios e aprova projetos que atingem transparência, fiscalização partidária e regras da disputa de 2026. E esses são alguns dos destaques do Start TMC nesta sexta-feira, 22 de maio de 2026, e tem mais.
1: O Congresso derruba vetos de Lula e libera repasses federais para municípios antes das eleições.
0: A medida abre caminho para doações de bens e pagamentos de emendas parlamentares.
1: E a Câmara aprova um projeto de oposição que proíbe sigilo de gastos do governo com viagens oficiais.
0: Deputados também aprovam uma mini-reforma eleitoral que reduz punições e limita a fiscalização sobre partidos políticos.
1: O STF, ele decide o futuro da lei da ficha limpa e pode impactar candidaturas de políticos condenados.
0: Já o ministro Alexandre de Moraes arquiva a investigação sobre malas transportadas em voo ligado ao presidente da Câmara, Hugo Mota.
1: A Polícia Federal cita um repasse de 14 milhões de reais ligados à Refit para uma empresa da família do senador Ciro Nogueira.
0: E a defesa de Daniel Vorcaro ganha nova chance para reforçar a proposta de delação premiada.
1: No noticiário policial, a investigação que levou à prisão de Deolane Bezerra avança com o apoio da Interpol e também da promotoria italiana.
0: A operação começou após bilhetes serem encontrados dentro de um presídio em Presidente Venceslau, no interior de São Paulo.
1: Agora 5:04, os destaques internacionais.
0: O Itamaraty convoca um representante diplomático de Israel após a divulgação de imagens de ativistas amarrados em uma flotilha humanitária.
1: E Estados Unidos e Irã sinalizam avanço nas negociações por um possível acordo de paz.
0: E agora a gente vai de esporte.
1: É porque ontem tivemos brasileiros em campo, tanto pela Libertadores quanto pela Sul-Americana. Pela Liberta, o Corinthians empatou em 1-1 contra o Peñarol em Montevideo.
0: E pela Sul-Americana, o Atlético Mineiro venceu o Cinciano por 2-0. E agora 5:05.
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0: E já que quem escuta sabe, você vai escutar agora a previsão do tempo para você se programar, se planejar nesta sexta-feira, fim de semana chegando. Aí o pessoal vai ver se vai sair, se prefere ficar em casa comendo uma pipoquinha embaixo do edredom. Ó, pros curitibanos, seguinte, sexta-feira nublada com possibilidade de garoa ao longo do dia, máxima de 13 graus. Mínima de 10.
1: Mínima que, inclusive, é o que temos agora para a capital paranaense, né? 10 friozinho. Graus, tá friozinho. Tá mais frio do que em São Paulo. Curitiba, para você que sintoniza 100.3 no FM, 10 graus de temperatura agora. Para você em São Paulo, no 100.1, pouquinho menos frio, 13 graus neste momento, mas por aqui em São Paulo, céu nublado, com chance de garoa ao longo desta sexta-feira. A máxima não deve ultrapassar os 17 graus. Mínima é o que temos agora, 13 graus.
0: E a gente vai agora para o Rio de Janeiro. Sol pela manhã, aumento de nuvens e possibilidade de garoa à noite. A máxima é de 24 e a mínima de 17.
1: Rio de Janeiro, onde você sintoniza 101.3, nesse momento 18 graus de temperatura. Em Belo Horizonte, 88.7 é a sintonia. Neste momento, 17 graus também. Dia nublado, sexta-feira nublada com aparições até do sol e muitas nuvens. A partir do meio da tarde, comecinho da noite, a máxima chega aos 23 graus, mínima de 16 graus para a capital mineira.
0: Brasília, sol entre nuvens, tempo firme, sem chuva. Máxima 27, mínima 17.
1: E nesse momento, 18 graus na capital federal, onde você sintoniza 100.1 no FM. Recife, 92.7. Neste momento, 23 graus, mas o pessoal de Recife vai ter uma sexta-feira de sol com chuva ainda pela parte da manhã, mais redução das nuvens ao longo do dia. E vai fazer calor, vai sextar com calor. 33 é a máxima para hoje, a mínima de 23 graus, Fernanda.
0: 5:07, a gente vai agora com os nossos destaques. Com mais destaques, né? Porque agora a gente tem o giro de repórteres. Os repórteres fazendo um apanhadão de todas as regiões, um girão de notícias importantes, notícias que importam sempre para você, ouvinte. A influenciadora Deolane Bezerra passou a primeira noite presa depois de ser alvo de uma operação que investiga a lavagem de dinheiro para o PCC. E quem traz todos os detalhes dessa investigação e os desdobramentos do caso é a Alexia Marília.
3: Presa pela segunda vez, a advogada e influenciadora passou a noite na penitenciária feminina de Santana, localizada na zona norte de São Paulo. Ela foi presa na manhã dessa quinta-feira em Barueri, na Grande São Paulo, durante uma operação do Ministério Público e da Polícia Civil contra um esquema de lavagem de dinheiro ligado ao PCC, facção comandada por Marcola. No fim da tarde, Deolane passou por audiência de custódia e teve a prisão preventiva mantida pela Justiça. Segundo a investigação, uma transportadora de cargas de Presidente Venceslau, no interior paulista, era usada para movimentar dinheiro do crime organizado. Parte desses recursos teria passado por contas em nome de Deolane para dificultar o rastreamento. A Operação Vernix também mira familiares de Marcola e o operador financeiro do grupo, Everton de Souza, conhecido como Player. Deolane passou as últimas semanas de férias em Roma, na Itália. O nome dela chegou a ser incluído na lista da difusão vermelha da Interpol, mas ela voltou ao Brasil na quarta-feira. A investigação começou em 2019, depois da apreensão de bilhetes em um presídio paulista, e avançou após a análise de celulares e movimentações bancárias. De acordo com o Ministério Público, entre 2018 e 2021, Deolane recebeu mais de R$1 milhão em depósitos fracionados, prática usada para tentar escapar da fiscalização financeira. A justiça determinou o bloqueio de R$357 milhões dos investigados e de 39 veículos. Só em nome de Deolane foram bloqueados R$27 milhões. Na casa da influenciadora em Alphaville, bairro nobre da Grande São Paulo, a polícia apreendeu carros de luxo, como o Cadillac, Mercedes e Range Rover. Ao deixar a delegacia, Deolane afirmou apenas que a justiça vai ser feita. Tentamos contato com a defesa de Deolane, mas não tivemos retorno até o fechamento dessa reportagem.
1: Obrigado, Alexia, pelas informações. São 5h09 e o Disque Denúncia divulgou um alerta por dois criminosos que saíram da prisão durante a saidinha do Dia das Mães e não voltaram. O Rio de Janeiro registra tremor de 3,3 graus de magnitude e assusta moradores. Os destaques com a nossa repórter Rebeca Renzi.
4: No Rio, o clima é de tensão. O Disque Denúncia divulga um cartaz de dois criminosos considerados de alta periculosidade que estão foragidos depois de saírem do presídio durante a saidinha de Dia das Mães e não retornarem para o sistema prisional. Os criminosos são conhecidos como Highlander do Andaraí e Mata Rindo e juntos somam mais de 60 anos de prisão a serem cumpridos. De acordo com investigações, Highlander chefiava uma quadrilha de roubos na área da Tijuca, de Vila Isabel e no entorno do Morro do Andaraí, na zona norte do Rio. O grupo, além de violento, também era conhecido por praticar o crime da saidinha de banco. Highlander ainda precisa cumprir 38 anos de prisão e 5 meses de regime semiaberto. Ainda de acordo com as apurações, Mata Rindo é apontado como um criminoso que atuava no complexo do Lins e no Andaraí, na zona norte da cidade. Para ele, ainda faltam serem cumpridos 23 anos, também em regime semiaberto. O apelido, inclusive, vem do gosto do criminoso pelas operações policiais e pelo confronto direto com os agentes de segurança pública. Já um tremor deixou os moradores da região metropolitana do Rio preocupados. Com magnitude de 3.3 em uma escala de até 5, ele foi registrado próximo ao município de Maricá, pela Rede Sismográfica Brasileira, que é coordenada pelo Observatório Nacional. Segundo o sismólogo Gilberto Leite, esse tipo de ocorrência é considerado relativamente comum no país e não representa risco significativo para a população. Os especialistas ainda afirmam que pequenos tremores acontecem devido às tensões tectônicas que atuam na crosta terrestre e, na maioria das vezes, tem baixa magnitude e não chega a ser percebida pelos moradores. Apesar de não serem tão perceptíveis, a agência reforça que a margem sudeste do Brasil é considerada a principal zona sísmica offshore do país, com registros frequentes de pequenos terremotos no litoral.
0: Obrigada, Rebeca Renzi, por todas as informações. E a gente continua com o nosso giro de repórteres aqui. Agora, para falar que o Disque Denúncia divulgou um alerta por dois criminosos que saíram da prisão durante a saidinha do Dia das Mães. Ou melhor, esse assunto a Rebeca Renzi acabou de falar, então a gente agradece por todas as informações. Só que agora a gente tem mais informações, dessa vez com o Adrian de Almeida, porque após a votação que derrubou vetos do presidente Lula e liberou doações e repasses a municípios, mesmo em período eleitoral, o ritmo em Brasília desacelerou. Com o calendário eleitoral batendo a porta, a maioria dos parlamentares já se desloca para os seus estados para fortalecer bases e pré-campanhas. E vamos então com Adrian de Almeida.
5: Ontem aqui no Congresso a gente teve uma sessão conjunta entre a Câmara dos Deputados e o Senado Federal, e nela os deputados e senadores eles derrubaram o veto presidencial sobre a Lei de Diretrizes Orçamentárias, né? O veto ele impedia a doação de bens, valores e benefícios pelo poder público a estados e municípios 3 meses antes das eleições. Agora a regra ela passa a valer oficialmente. Ontem aqui também passou o senador Flávio Bolsonaro, também pré-candidato à presidência da República. Ele negou que fez um pedido aí, né, para conseguir encontrar com o presidente Donald Trump na Casa Branca. O que se ventila é que essa reunião entre eles, né, deve ser na semana que vem já, e vai justamente servir para aproximar o bolsonarismo do presidente Donald Trump, né? Para hoje a gente tem mais uma sessão da comissão especial que trata aí do fim da escala 6x1, porém não vai ser aqui em Brasília, vai ser na Assembleia Legislativa lá de Amazonas. Hoje, aqui no Congresso, a gente não tem nada programado, principalmente, né, que em ano eleitoral, os deputados e senadores eles devem votar então para os seus estados e continuar aí com as suas pré-campanhas.
1: Valeu, Adrian, obrigado pelas informações. São 5h14 agora de Brasília, a gente dá um pulinho em Belo Horizonte. O atual pré-candidato do PDT ao governo de Minas Gerais, Alexandre Calil, pode ter problemas com a justiça e até mesmo ser proibido de participar das eleições desse ano. Ele é suspeito de usar dinheiro público para bancar uma pesquisa eleitoral. O Bruno Marum chega e conta essa história pra gente.
6: O Ministério Público de Minas Gerais pediu a condenação do ex-prefeito de Belo Horizonte, Alexandre Calil, do PDT, e o ressarcimento de mais de 103 milhões de reais aos cofres públicos. A ação investiga a suspeita de uso indireto de dinheiro público para financiar uma pesquisa eleitoral em 2022, período em que o Calil avaliava disputar o governo de Minas. Segundo o MP, uma agência de publicidade contratada pela Prefeitura da capital teria pago uma pesquisa de 60 mil reais sobre cenários eleitorais estaduais. Assessores ligados ao ex-prefeito teriam solicitado o levantamento. As investigações apontam ainda que a agência que mantinha contrato anual de 46 milhões de reais com a prefeitura teria sido pressionada por integrantes do governo municipal a custear essa pesquisa em troca de renovação de contrato. O Ministério Público pede a suspensão dos direitos políticos de Calil por 14 anos, perda de eventual função pública, multa civil e proibição de contratar com o poder público. A promotoria também aponta suspeitas de fraude em licitação e aditamento ilegal de contrato administrativo. O Calil é o único réu nesse processo. Ex-secretários investigados já firmaram acordos com o Ministério Público e admitiram participação no esquema. A defesa tenta agora anular a ação, mas o MP sustenta que as esferas civil e criminal são independentes. Ainda na política, o presidente do Republicanos aqui em Minas Gerais, Euclides Petersen, afirmou que o senador Cleitinho passou a ser cogitado internamente como possível candidato à presidência da República. Segundo Petersen, a movimentação ganhou força após o desgaste político de Flávio Bolsonaro, em meio à repercussão da relação dele com o banqueiro Daniel Vorcaro, dono do Banco Master. O Cleitinho, a gente lembra, lidera pesquisas de intenção de voto para o governo de Minas, mas afirma que só vai definir o futuro político dele no próximo mês, em junho. Também de acordo com o Republicanos, o Cleitinho tem aparecido em levantamentos internos do partido ligados ao campo conservador e apresentado bom desempenho entre os nomes avaliados.
0: As informações então com Bruno Marum, e agora a gente vai com Brian Valêncio, porque o frio em Curitiba tem gerado alerta nos bombeiros devido ao risco de incêndio nos chuveiros elétricos. As autoridades estão orientando que as pessoas fiquem atentas a eventuais sinais de perigo. Então, quem conta pra gente que sinais são esses e também fala sobre um festival de música, porque aqui é tudo junto e misturado, tá? É um apanhadão de todas as regiões. Então, também tem assunto de festival de música que vai acontecer por lá. E aí, quem vai contar então pra gente é o Brian Valêncio.
7: Quem não gosta de um banho quentinho, olha, não sei como é que é nas outras regiões do país, mas aqui o banho quentinho é quase que um ritual do curitibano. E como os chuveiros elétricos, eles têm aí um certo limite de temperatura, o excesso da temperatura alta pode fazer mal para a pele, para o cabelo, mas principalmente para a saúde. Mas o que os bombeiros estão dizendo é que vai para além disso. O risco de incêndios é muito alto. Então, o que os bombeiros dizem? Pode tomar o teu banho quente tranquilamente, mas se você sentir cheiro de queimado, é preciso tomar atenção, porque a fiação pode estar sendo destruída por dentro ou o chuveiro estar sobrecarregando. Então, há uma necessidade de cuidado, até porque no outro ano foram mais de 150 notificações de chuveiros que queimaram a fiação elétrica de uma casa devido ao calor do chuveiro, do próprio aparelho, que não estava aguentando suportar essa temperatura muito elevada. E em meio a essa situação toda de frio, sábado é um dia muito especial para o curitibano, porque acontece o Curitiba, um festival voltado à música brasileira. E a ideia dessa 8ª edição é trazer artistas de diversos cantos do país. Então tem Dominguinho com o Mestrinho, com o JP, com o João Gomes. Tem também o Criolo, que vai cantar com o Seu Jorge. Tem Fat Family. Tem Chico Chico, que é o filho da Cássia Eller. Tem Marina Sena. Tem os Gilsons. Uma galera vai vir aqui amanhã, próximo sábado, para lotar a Pedreira Paulo Leminski e também a Ópera de Arame, dois dos principais palcos culturais aqui da capital dos paranaenses. O ponto é que esse festival acontece anualmente e, mais uma vez, a gente vai estar aí lidando com um festival de frio. A TMC vai estar por lá acompanhando todos os detalhes. Eu já fui nos últimos anos e posso dizer, parece que é quase que uma regra. Se tem Curitiba, tem frio e chuva. A gente torce, né, para que quem vá nesse evento possa aproveitar sem ficar aí com muito frio e sem ter os respingos caindo na cabeça, mas essa é a nossa cidade e faz parte do processo. Então, nessa sexta-feira, o pessoal se preparando para o Curitiba e, ao mesmo tempo, tendo que ficar alerta com os chuveiros, porque, claro, o risco de acidentes devido a incêndios em chuveiros elétricos começa a ficar em alta, principalmente devido às temperaturas, mas é isso.
1: Valeu, Brian Valêncio, da fria Curitiba, na manhã desta sexta-feira, com 10 graus de temperatura. E você, da onde você fala? Tá muito frio aí? Manda pra gente no nosso WhatsApp, no 11 972211001. Agora, Fernanda, vamos dar aquele choque térmico, que a gente vai de Curitiba pra Recife. De 10 graus de temperatura para 23 graus.
0: Tem para todos os gostos aqui. Isso.
1: Na manhã desta sexta-feira, falar com o Kennedy Lacerda, porque o Tribunal de Justiça de Pernambuco, ele rejeitou os recursos apresentados pela defesa de Sari Corte Real, condenada pela morte do menino Miguel Otávio. Ela segue respondendo em liberdade ao processo que tramita há quase 6 meses. O Kennedy Lacerda tem todos os detalhes.
8: O caso teve grande repercussão nacional após o menino cair do 9º andar de um prédio de luxo, no centro do Recife, enquanto estava sob os cuidados de Sari. À época, ela foi denunciada pelo Ministério Público do Estado por abandono de incapaz, com resultado morte. Posteriormente, foi condenada, em primeira instância, a 8 anos e 6 meses de reclusão, mas a pena acabou sendo reduzida para 7 anos. A sessão criminal que analisou o recurso da defesa começou com a sustentação do advogado de Mirtes Renata, mãe de Miguel. Durante a fala, ele pediu manutenção da pena de 7 anos em regime inicial fechado. Segundo o advogado, o crime de abandono de incapaz se configura independentemente da idade da vítima. Na sequência, a defesa da ex-primeira-dama sustentou que a pena deveria ser reduzida para 6 anos, em regime inicialmente semiaberto, o que não aconteceu. Com resultado desfavorável, os advogados de Sari Corte Real devem levar o caso caso ao Superior Tribunal de Justiça. Até lá, ela segue em liberdade.
0: E o Kennedy Lacerda vai trazendo então para a gente os desdobramentos e o andamento das investigações. Obrigada, Kennedy Lacerda. E agora, às 5 horas e 22 minutos, o governo federal determinou novas regras para a atuação das plataformas digitais no Brasil. O pesquisador Rafael Evangelista, do LabJOR, órgão integrante da Unicamp, comentou as novas diretrizes em entrevista para a TMC. Vamos conferir.
9: Bom, professor, essas alterações que vieram nesses decretos aí, o senhor entende que tem o alcance necessário para mudar de alguma forma esse cenário com relação a postagens criminosas, fake news, deep fake, né, nudes e tudo mais?
10: Eu considero que sim. Eu acho que tem um alcance muito interessante e eu acho que é importante que é uma regulamentação que olha agora para riscos sistêmicos, né? Não olha para postagens individuais, algo assim. É algo mais em volume, em massa, que possa de fato afetar questões como ataques à democracia e questões desse tipo.
11: E existe um prazo de adaptação, um prazo de transição?
10: Tem, quem vai determinar esses prazos e vai fazer essa fiscalização é a ANPD. E isso é algo muito positivo, porque a ANPD é agora uma agência muito capacitada, que entende tecnicamente da internet e que vai poder, acho que por diversas normas e portarias que vai soltar agora nos próximos meses, vai poder estabelecer um contato com as plataformas, colocar essa abertura para canais de denúncia dos usuários e aí ter uma atuação mais frequente com relação a esse acompanhamento e a que as plataformas sejam mais transparentes também com relação às políticas que elas empregam no gerenciamento dos conteúdos de terceiros que circulam por elas.
9: E professor, já que o senhor falou de responsabilidades, né, vamos explicar então para quem está nos acompanhando como é que ficam. Como é que eu posso dizer assim? A divisão das responsabilidades, como é que fica essa divisão? Então, a gente tem responsabilidade para quem produz esse conteúdo, para quem divulga, compartilha esse conteúdo e para quem hospeda esse conteúdo. E aí que entra a responsabilidade das chamadas Big Techs, é mais ou menos isso.
10: Isso é importante porque se reconhece agora que as Big Techs, as plataformas, e são as maiores plataformas, não é qualquer plataforma, se reconhece agora que quando elas sugerem conteúdos para as pessoas, elas são parcialmente responsáveis por esse conteúdo. E aí a gente joga para trás uma ideia de que elas eram um intermediário neutro. Elas não são um intermediário neutro se elas estão sugerindo conteúdos para as pessoas. Se o que a gente está recebendo não é exatamente só aquilo pelo qual a gente assinou, uma pessoa que você seguiu, algo assim. Mas é algo que a plataforma vai sugerindo para você, sim, quando ela entende que existe algo que pode viralizar e que beneficia o modelo de negócios dela. Então, ela agora se torna, é reconhecida como alguém responsável que tem que ter algum tipo de cuidado naquele ambiente, né? Ela deve se responsabilizar por um certo cuidado para que você não tenha coisas que possam prejudicar a sociedade.
9: É como se fosse assim, professor, aquela conversa de balcão de padaria, né? Aquela coisa etérea chamada algoritmo, que não é etérea coisa nenhuma. Então ela tem uma certa culpa, uhum, né?
10: Tem muita culpa. Então, a questão do risco sistêmico, essa ideia de risco sistêmico é muito importante, porque é pelo algoritmo que esse risco sistêmico se torna material. Quer dizer, quando ela identifica aquele conteúdo que também a beneficia, porque aquilo atrai muita atenção, ela se torna responsável por aquilo também. Ela faz isso por meio de algoritmos que utilizam dados que eles têm sobre nós. Então, eles têm um conhecimento profundo sobre os usuários e usam esse conhecimento profundo que eles têm sobre os usuários para fazer sugestões de conteúdos que possam prender as pessoas mais na tela, possam engajar, despertar reações, que é o que interessa para elas. Então, é um avanço enorme a gente ter um reconhecimento de que essa é uma responsabilidade delas também. E, ao mesmo tempo, também não é uma lei que vai agora colocar elas como somente a única responsável, não é isso. Mas elas também são responsáveis e têm que ter um contato com o poder público para gerenciar esse ambiente.
11: Professor, só para a gente encerrar, a gente está em ano de eleição, esse conteúdo, se for eleitoral, ele também vai responder, ou vai ter que seguir as mesmas regras, vai ter a responsabilização?
10: Existem normas específicas para o conteúdo de campanha, isso é importante, e o TSE já tem acompanhado bastante essa questão. Mas o que escapou na última campanha presidencial, foram conteúdos que têm um caráter político, mas não são necessariamente de campanha, não são oficiais, que foram conteúdos de ataque à democracia. Então, se reconhece agora que esses conteúdos foram sistematicamente distribuídos para as pessoas. Então, é nesse sentido que existe, claro, uma conexão, não é, entre um conteúdo que não é um conteúdo de campanha, mas é um conteúdo político. Quando você tem incitação para que as pessoas deem golpe de Estado, isso é um conteúdo claramente político. Uhum.
0: 5:28, ouvimos então aí o pesquisador Rafael Evangelista falando aí das regras, né, das novas regras para atuação das plataformas digitais no Brasil. 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
1: Agora são 5:29. Ótimo dia, ótima manhã de sexta-feira para você, dia 22 de maio de 2026. Vamos juntos até às 7 horas da manhã no Start TMC. Hoje comigo, Thiago Matheus, na folga do Tebas e com Fernanda
11: folga
1: Câmara.
11: Não.
1: Folga nem tanto,
11: Tebas,
1: né? Folga
11: foi
1: é só segunda.
11: Isso, Rafael Tebas foi pro Litoral Sul de São Paulo.
1: Surfar? Não.
11: Trabalhar.
1: Você foi surfar. Mas ele tá de volta na terça-feira. Aqui no Start TMC. Vamos falar de futebol agora, nessa manhã de sexta-feira, porque a possível ausência de Phil Foden e também de Cole Palmer, ela é tratada como uma das principais surpresas da lista da seleção da Inglaterra para a Copa do Mundo. Muitas seleções já divulgaram suas listas, seleção brasileira nessa última segunda-feira, a seleção portuguesa, a inglesa, divulga ao longo desta sexta-feira com muitas incertezas. Inclusive, Cole Palmer, ele chega pressionado por vaga após temporada sólida, com participação direta em gols, destaques em decisão recente, inclusive pela seleção, mas ainda assim pode ser preterido. Já Phil Foden vive um momento irregular no Manchester City e perdeu o espaço, o que pesa na decisão da comissão técnica. Outros nomes importantes também devem ficar de fora, como Luke Shaw, Fikayo Tomori, indicando uma reformulação na defesa inglesa. Em contrapartida, jovens como Kobe Mainoo podem ganhar espaço, mostrando aposta em renovação do elenco inglês. A convocação oficial da seleção inglesa será feita por Thomas Tuchel e pode trazer mais mudanças inesperadas na composição final do grupo. 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
0: 5:31, a gente tem aqui as principais notícias, mas antes, como a gente pede pra você escrever pra gente, pra você falar bom dia, vocês estão aqui, o Paco também já mostrando o barulhinho aí do teclado que você já teclou pra escrever pra gente no @TMC News BR. Então, Eduardo Henrique Lopes do Recife, escuta o Start TMC no carro indo pro trabalho, o jornal consegue resumir as principais notícias sem ficar cansativo. Muito obrigada, Eduardo. E fique com a gente, continue aí na nossa audiência, porque como o Thiago Matheus falou, a gente fica até às 7 horas da manhã. E tem a Patrícia Gomes Martins, de Curitiba. Gosto de todas as entrevistas que vocês fazem ao vivo, principalmente quando os convidados explicam assuntos complicados de maneira clara. Esse é o nosso objetivo, levar objetividade e clareza. Patrícia Gomes, e tem muito mais gente aqui no WhatsApp e também no YouTube. Ao longo do Start TMC, a gente fala o seu nome para te dar bom dia. Mas agora vamos continuar aqui com as manchetes. O senador e pré-candidato à presidência Flávio Bolsonaro voltou a cobrar a instalação de uma CPI sobre o caso do Banco Master, pediu a presença de Daniel Vorcaro e de Augusto Lima, que é ex-sócio de Vorcaro, e disse que não tem nada a esconder. A fala aconteceu durante um discurso no plenário do Senado nesta quinta-feira. Vamos acompanhar.
14: É necessária a instalação dessa CPMI do Banco Master, conforme a nossa questão de ordem protocolada hoje aqui de manhã, porque eu tenho um desafio a fazer. Eu quero Daniel Vorcaro e Augusto Lima sentado naquela CPMI, falando qual é a relação que eles tinham com Flávio Bolsonaro. E também qual a relação que eles tinham com o Lula, qual a relação que eles tinham com Alexandre de Moraes, porque eu não tenho nada a temer, eu não tenho nada a esconder.
1: São 5:33 e o Congresso Nacional derrubou vetos do presidente Luiz Inácio Lula da Silva e também liberou repasses e doações de bens a municípios em ano eleitoral. Essa medida abre brecha para pagamento de emendas parlamentares não impositivas e permite também transferências mesmo para cidades inadimplentes.
0: A decisão foi articulada pelo presidente do Senado, Davi Alcolumbre, em meio à pressão de prefeitos. Críticos apontam risco de desequilíbrio na disputa eleitoral, enquanto o governo admite que tentou manter parte das restrições, mas não conseguiu barrar o avanço no Congresso.
1: A Câmara dos Deputados aprovou um projeto que proíbe o sigilo sobre gastos do governo com viagens oficiais. Essa proposta, que segue para o Senado, determina que essas informações sejam públicas conforme a Lei de Acesso à Informação.
0: E o texto também prevê que impor sigilo para ocultar irregularidades pode ser considerado improbidade administrativa e crime de responsabilidade. A medida foi articulada pela oposição em meio a cobranças por mais transparência nas despesas do governo federal. 5:34.
1: Agora a gente vai falar da operação do Ministério Público de São Paulo e também da Polícia Civil contra a lavagem de dinheiro do crime organizado, que prendeu, na manhã de ontem, a influenciadora digital e advogada Deolane Bezerra. Aliás, matéria completa que você também acompanha no nosso site tmc.com.br. Lembrando que também havia um mandado de prisão contra Marcos Williams Herbas Camacho, ele que é conhecido como Marcola, que também já está preso. Então o esquema envolve uma transportadora de cargas com sede na cidade de Presidente Venceslau, que fica bem no interior do estado de São Paulo. Eduardo Maurício, advogado criminalista, durante entrevista ao TMC 360, repercutiu o assunto. Vamos ouvir.
15: A operação foi deflagrada justamente por suspeita de lavagem de dinheiro, ou seja, dessa influencer, né, ter supostamente aí lavado dinheiro de origem ilícita e integrado no sistema financeiro nacional para transformar aquele dinheiro de uma forma lícita, como, por exemplo, carros de luxo, imóveis de luxo. E, além disso, essa investigação, além da lavagem de dinheiro, ou seja, o ato de transformar o dinheiro ilícito de um crime antecedente em dinheiro lícito, também tem essa investigação aí de uma organização criminosa, né, com divisão de tarefas, hierarquia e até mesmo associação a terceiros e, sobretudo, essa questão de ligação com o PCC, que torna aí a situação um pouco mais grave ainda, justamente ainda mais pela lei antifacção, que inclusive aumenta a pena dos crimes por meio aí de endurecimento dos limites de punição, criação de novos crimes, sobretudo a pena máxima ela pode ser estendida de 20 a 40 anos de reclusão de pessoas que têm aí uma liderança e uma conexão com a liderança de máfias e organização criminosa.
11: Eduardo, eu queria entender uma questão que é mais conceitual, não é só sobre o caso da Deolane, mas, por exemplo, recentemente nós tivemos uma operação contra fluxo, se eu não me engano esse é o nome da operação, que prendeu, entre outras pessoas, MC Rian, SP, MC Pose do Rodo, que estão no mesmo contexto da Deolane, a advogada, no sentido em que são pessoas que têm muito dinheiro, mostram esse luxo nas redes sociais, são influenciadores e são associados, por investigações da Polícia Federal, com o tráfico de drogas. Mas aí são soltos e dizem, não, eu não tenho nada a ver com o tráfico de drogas, consigo comprovar de onde veio esse dinheiro, o processo corre. E às vezes fica uma sensação para a população de não entender por que que eles foram presos, se eles foram soltos e se eles vão, né, continuar respondendo o processo, a gente acaba perdendo o fio da meada. Deolane, ela já foi presa uma vez, também por suspeitas de lavagem de dinheiro, mas dinheiro de origem de bets. Aí ela foi solta, foi presa novamente porque descumpriu medidas cautelares. Então, eu sinto que a gente acaba perdendo o fio da meada. E a irmã dela, que é advogada, não sei se faz parte da defesa dela, mas ela emitiu uma nota, um pronunciamento nas redes sociais, dizendo o seguinte: ó, difícil é vocês provarem o que vocês dizem, o que a justiça diz, mas fácil é prender. Um texto que parece até ter sido escrito pelo ChatGPT. Como é que isso acontece? A polícia prende, depois a justiça tem que comprovar, então agora ela pode ser solta novamente.
15: Olha, o que que se passa? Nessa fase inicial, que aconteceu na primeira prisão da Deolane, agora nessa segunda vez, e com também a prisão recente do MC Rian, MC Pose do Roda, a gente vê que essas prisões são prisão temporária, que pode ser renovada, pode ser decretada de 5 dias e renovada por mais 5, e se é crime, por exemplo, sequestro, um crime mais grave, pode ser de 30 por mais 30. Agora, o fato é, a prisão temporária é para coleta de provas. Depois que acontece a coleta de provas e a autoridade policial vê ali indícios mais fortes, então pede a conversão da prisão em preventiva, né? E justamente a preventiva aí sim tem que ter risco à instrução, perigo de, enfim, influenciar testemunha, destruir prova, perigo da liberdade, perigo de fuga. E, então, a justiça, em primeiro momento, analisa essa questão da prisão cautelar, da prisão temporária para coleta de prova, depois da prisão preventiva, se tem perigo de fuga, perigo da continuação da atividade criminosa e outros elementos. E, nesses primeiros momentos de prisão, o juiz não analisa se a pessoa é culpada ou inocente, sim, o juiz analisa se a pessoa tem direito e possibilidade de responder o processo em liberdade sem prejudicar a investigação, o bom andamento do processo, enfim, pressionar testemunha, destruir provas. Então é por isso que muitas vezes a sociedade não entende. A gente vê que as prisões, né, tanto da Deolane como do MC Rian, a gente vê que tem ali um fundo de lavagem de dinheiro, associação ou suposta organização criminosa com vínculo, né, a facções, e não tem propriamente dito o crime de tráfico, e sim o ato de lavar um dinheiro que tem origem de um crime antecedente que supostamente não teria conexões com ele, e esses influencers ou cantor, como tem ali muita exposição, muito seguidor, e tem bet, tem empresa, acaba recebendo dinheiro muitas vezes que vem de um crime antecedente que eles possam nem ter ligação, e por ter recebido essa cifra contaminada e de valores milionários, acabam aí sendo alvo dessas operações. E muitas vezes a sociedade não entende isso. Ah, mas prendeu para soltar? Por exemplo, no caso do MC Rian, a soltura, que inclusive, enfim, quem foi o primeiro advogado que conseguiu foi o Dr. Aury Lopes Júnior, a gente vê que a soltura foi baseada o quê? Em fatos concretos para manter a prisão preventiva justamente pelo excesso de prazo na conclusão da investigação e falta de uma denúncia formal por parte do Ministério Público. Então, na verdade, essas solturas têm acontecido mais pela falha da própria polícia, do Ministério Público, no cumprimento da lei, que acaba culminando aí na revogação da prisão e que essas pessoas possam responder o processo em liberdade. E depois, se tiver uma denúncia, aí sim, eles vão se defender no mérito, né, referente a ser culpado ou inocente, o que não se adentra nesse contexto, nessa fase inicial.
0: Nós ouvimos, então, aí todo esse caso que o advogado criminalista Eduardo Maurício falou, né, repercutindo esse caso da Deolane Bezerra. Lembrando, então, gente, que a Deolane Bezerra, né, influenciadora e advogada, se é que a gente pode chamar de influenciadora, mas, né, é influenciadora e advogada, ela foi presa na quinta-feira em uma operação do Ministério Público de São Paulo e da Polícia Civil, que investiga um esquema de lavagem de dinheiro ligado ao PCC. A ação também teve como alvo familiares de Marcola, conhecido como, ou melhor, de Marco Herbas Camacho, conhecido então como Marcola. E segundo as investigações, o grupo usava uma transportadora de cargas de Presidente Venceslau para movimentar recursos da facção criminosa. A polícia afirma que a Deolane teria recebido mais de R$1 milhão em depósitos fracionados entre 2018 e 2021, uma prática usada para dificultar o rastreamento do dinheiro. E a operação cumpriu 6 mandados de prisão preventiva e ordens de busca e apreensão. Entre os presos também está Everton de Souza, conhecido como Player, apontado como operador financeiro do esquema. 2 investigados estariam fora do Brasil, 1 na Espanha e outro na Bolívia. E a justiça determinou o bloqueio de 39 veículos avaliados em mais de R$8 milhões e cerca de R$357 milhões em bens e ativos financeiros. Claro que a gente vai continuar acompanhando todas as investigações e os desdobramentos desse caso. 5:43.
1: Agora a gente faz conexão com Brasília novamente, com o repórter Adriano de Almeida, porque os ministros da primeira turma do Supremo Tribunal Federal decidiram, por unanimidade, tornar réus 3 policiais civis acusados de atrapalhar as investigações do caso Marielle Franco. Essa denúncia, ela foi apresentada pela Procuradoria-Geral da República no mês de fevereiro. O Adrian traz os detalhes para a gente agora.
5: Por unanimidade, os ministros da primeira turma do Supremo Tribunal Federal decidiram tornar réus 3 policiais civis acusados de associação criminosa e obstrução da justiça no caso da Marielle Franco. A denúncia foi apresentada em fevereiro pela Procuradoria-Geral da República e o julgamento acontece no plenário virtual do STF. Nesse formato, os ministros registram os votos de forma eletrônica no sistema do próprio tribunal. De acordo com a PGR, o ex-chefe da Polícia Civil do Rio de Janeiro, Rivaldo Barbosa, comandava um grupo que atuava para dificultar as investigações sobre o assassinato da vereadora Marielle Franco. Os acusados também são investigados por supostamente esconder ou fazer desaparecer provas importantes como celular e imagens de câmeras de segurança. Em fevereiro deste ano, o Supremo condenou os irmãos Brazão a 76 anos e 3 meses de prisão por mandar matar Marielle Franco. Além da condenação, os ministros determinaram o pagamento de R$7 milhões de indenização para as famílias de Marielle Franco e do motorista Anderson Gomes.
0: Obrigada pelas informações, Adrian de Almeida. E após 17 anos, a Air France e Airbus foram condenadas pela queda do voo AF447. A justiça francesa implicou as empresas por homicídio culposo e pagamento de indenização de mais de R$1 milhão. Leonardo Rezende.
16: A justiça francesa condenou a companhia aérea Air France e a fabricante Airbus por homicídio culposo pelo acidente do voo Rio-Paris em 2009, que matou 228 pessoas. O tribunal francês ainda determinou o pagamento de indenização no valor de R$1 milhão e 300 mil aos parentes das vítimas. A decisão ainda cabe recurso. Essa informação foi divulgada pela agência France Press. Esse é considerado considerado o acidente mais grave da aviação francesa. Na noite de 31 de maio de 2009, o avião que operava o voo AF-447 entre Rio de Janeiro e Paris caiu durante a noite quando sobrevoava o Oceano Atlântico, poucas horas após a decolagem. A bordo viajavam passageiros de 33 nacionalidades, entre eles 61 franceses e 58 brasileiros. A tripulação era composta por 12 pessoas, sendo 11 franceses e um brasileiro. Em 2023, as empresas foram absolvidas pela justiça em primeira instância, como havia solicitado o Ministério Público. O MP francês, no entanto, mudou de posição e pediu em novembro do ano passado a condenação das duas empresas. O diretor da Associação dos Familiares das Vítimas do voo Air France 447, Nelson Faria Marinho, afirma, no entanto, que a decisão é injusta e que as companhias deveriam ser punidas por homicídio doloso quando há intenção de matar.
17: Houve uma falha muito grande, tanto da fabricação do voo, do avião, como também da Air France, que é do voo, que não dava manutenção adequada aos seus aviões.
18: E qual o sentimento, 17 anos depois, vir essa decisão que o senhor considera injusta?
17: É o mesmo sentimento, como se fosse hoje, né? A tragédia. Quando perde um filho, não dá para traduzir em palavras.
16: Nelson perdeu o filho de mesmo nome no acidente. Ele teria 57 anos em 2026. Durante as alegações finais, os promotores criticaram a postura adotada pelas empresas ao longo do processo. Para eles, faltaram demonstrações de solidariedade às famílias das vítimas.

0: América no número de crianças sem documentação no nosso país. As informações direto com Isabela Miranda.
1: Paraná, Distrito Federal e São Paulo tiveram as menores taxas de subregistro de nascimentos do Brasil. O índice analisa a quantidade de crianças que não tiveram o registro realizado dentro do prazo legal, estabelecido até março do ano seguinte ao nascimento. No Paraná, 0,12% dos nascimentos não foram regularizados. No Distrito Federal, o percentual foi de 0,13% e em São Paulo, de 0,15%. O Brasil também teve um número importante apresentado no estudo, registrando a menor taxa da série histórica, 0,95%. Em 2015, quando o levantamento começou a ser documentado, o percentual era de 3,94%. Os dados divulgados pelo IBGE são um indicador da integração entre maternidades, cartórios e sistemas de informação. O Paraná, por exemplo, contabilizou mais de 131 mil nascidos vivos em 2024, ano de referência do levantamento. O percentual de 0,12% representa uma estimativa de 155 crianças que não tiveram um registro realizado dentro do prazo legal. Segundo o IBGE, a queda nos subregistros em todo o país está relacionada ao avanço na coleta de informações. Dentro das ações que também contribuem para esse resultado, estão, por exemplo, a implantação de unidades interligadas de registro civil em maternidades e também hospitais e a emissão gratuita da certidão de nascimento.
2: Muito obrigada, então, por todas as informações. Também Isabela Miranda, a gente fazendo sempre o nosso giro de repórteres com os principais assuntos de todos os lugares para você ficar muito bem informado, ouvinte, lembrando que você pode e deve participar com a gente, tanto no WhatsApp como na internet, no YouTube. Agora, 5 horas e 50 minutos, vamos falar de esporte. A rodada do futebol sul-americano terminou com resultados importantes para os clubes brasileiros e impacto direto na reta decisiva das competições continentais. E quem faz o balanço completo, projeta a última rodada e já olha para o fim de semana decisivo no Brasileirão, é André Galvão, no Esporte TMC.
3: Amigos do Start TMC, terminou mais uma rodada de futebol sul-americano, né? Com a participação das equipes brasileiras. O Corinthians, pela Copa Libertadores da América, garantiu a classificação em primeiro lugar do seu grupo ao segurar o empate com o Peñarol por 1-1 no Uruguai, mesmo atuando com um time praticamente todo reserva, né? O Corinthians jogou melhor do que a equipe uruguaia, poderia ter vencido no final, foram alguns gols perdidos pelo Yuri Alberto, mas o Timão fez a sua parte, né? Já se garante com o primeiro lugar da chave e só cumprirá tabela na última rodada da fase de grupos da Libertadores. Na Copa Sul-Americana, o Atlético Mineiro voltou para a briga, né? Pela classificação, com a vitória por 2-0 diante do Cienciano do Peru. O Galo terá mais uma partida em casa na última rodada para se classificar direto para as oitavas de final da Copa Sul-Americana. Existe sim uma possibilidade de todas as equipes brasileiras avançarem, tanto na Libertadores como na Copa Sul-Americana. O Fluminense é quem está em maior dificuldade na Libertadores, o Santos é quem está em maior dificuldade na Sul-Americana, mas nenhum time brasileiro está eliminado por enquanto. No final de semana tem Campeonato Brasileiro, rodada completa, todo mundo de olho no grande jogo que será neste sábado à noite entre Flamengo e Palmeiras. Vice-líder e líder do Brasileirão, o Flamengo jogando na sua casa, tentando diminuir a vantagem do Verdão, né? São 4 pontos no momento que separam os alviverdes dos rubro-negros, mas o Flamengo tem uma partida a menos. Então, se derrotar o Palmeiras no Maraca neste sábado, 9 horas da noite, poderá ultrapassá-lo com essa partida a menos que ainda tem para fazer dentro do Campeonato Nacional. E é claro que teremos mais uma cobertura completa da TMC para você em todo o final de semana. Campeonato Brasileiro Série A, Campeonato Brasileiro Série B, tudo em destaque aqui na sua TMC. Eu volto com vocês nos estúdios em São Paulo.
0: Valeu, valeu, André Galvão, da nossa equipe esportiva TMC. E é claro, quando a bola rola no Brasileirão, Sul-Americana, Libertadores, é claro, a transmissão é da TMC. Agora a gente vai do esporte para cultura. Vamos falar da virada cultural que tá chegando, principalmente em São Paulo. E para você,

0: que quer ir, quer curtir, fica ligado porque as linhas da CPTM e do metrô de São Paulo, elas vão funcionar 24 horas durante o fim de semana dessa virada cultural. Para explicar melhor como é que vai ser essa operação, a TMC conversou com o Gildo Prado, ele que é chefe do departamento de estações do metrô, e a gente confere agora.
1: Funcionar então, pessoal que tá ligadinho, que vai à virada cultural, quer saber.
2: Então, nós vamos operar então 24 horas, do sábado para o domingo, com reforço especial aí de trens durante a madrugada. O metrô já adota nos finais de semana, né, aos sábados, a operação 24 horas, do sábado para o domingo, e nós vamos fazer um reforço na oferta de trens para atender o público que vai para a virada. Além dos trens, nós vamos fazer também um reforço aí no nosso quadro de pessoal, nas estações mais envolvidas, principalmente aquelas na região central, então Sé, São Bento, Anhangabaú, receberão aí um esforço adicional na República do nosso pessoal operativo para atender o público e direcionar o fluxo da maneira mais adequada, com segurança para os eventos.
3: Muito bom, Gildo, bom dia para você. O metrô 24 horas é excelente, né? Uma notícia sempre muito boa, maravilhosa para a população de São Paulo. E a virada cultural é um evento também espetacular, muito interessante, que reúne muita gente, e você acabou de citar que vai ter um reforço também nessa organização. Como é feito o diálogo de vocês com, por exemplo, as forças de segurança, porque a gente sabe que tem muita aglomeração também nas estações do metrô?
2: Bom dia, Rafael. Obrigado aí pela pergunta. É bastante importante essa integração com todos os órgãos, né? Então, a gente tem aí um centro de inteligência e uma área de estratégia que faz toda a parte de organização, de comunicação com as forças públicas da cidade, né? Com os órgãos organizadores. E a gente faz, então, todo um dimensionamento de público e o também de fluxo para que a gente possa... A parte de comunicação também interna dentro do metrô, vão ter cartazes adicionais, comunicação sonora para os nossos passageiros, indicando o melhor trajeto, indicando aí o melhor acesso para os eventos. Então tem todo um trabalho de bastidor aí para coordenação e organização do evento como um todo.
1: Esse trabalho é feito o quê? Com prefeitura, polícia militar? Como é que vocês vão fazer esse trabalho de integração? E se vocês vão acompanhar em tempo real o movimento nos metrôs?
2: Sim, Não, perfeito. É acompanhado, sim, em tempo real. A gente tem o nosso centro de controle, que opera aqui 24 horas também. Então, ele faz todo o monitoramento através de câmeras para verificar adensamento, né? Como é que estão as estratégias. A gente tem um centro de controle de segurança, que também trabalha 24 horas. E esse centro de controle de segurança, ele tem contato direto com a polícia militar, com os órgãos de comando da segurança pública. A organização do evento, ela é feita juntamente com a prefeitura, com órgãos como o CT, a própria polícia militar, para permitir aí um evento organizado e seguro para a população.
3: E Gildo, tem uma mensagem aqui do Ângelo, nosso ouvinte da região de Pinheiros, no oeste de São Paulo. Ele pergunta o seguinte, né? Vão ter restrições em algumas linhas? Como vai funcionar esse esquema 24 horas? Então, repasso a pergunta do ouvinte para você.
2: Perfeito, obrigado pela pergunta. Nós vamos operar todas as estações do metrô de São Paulo para embarque e desembarque. Então, todas elas estarão abertas para embarcar e desembarcar. E a gente vai fazer uma ampliação na oferta de trens das linhas 1, 2, 3 e 15, né? Considerando um sábado normal, um sábado típico, a gente vai ter um reforço de trens em relação a um dia normal. Então, não vai ter restrição para entrada, né? Vai ser um embarque e desembarque ininterrupto aí durante a madrugada do sábado para o domingo.
1: E existe impacto, Gildo, na manutenção dos trens por causa dessa operação especial? E comparando com edições anteriores, a expectativa de público é maior esse ano?
2: Impacto para manutenção não haverá. Tem tudo isso mapeado. A gente já tem todo um trabalho aí desenvolvido para esse tipo de estratégia, né? Então não vai ter nenhum impacto aí para manutenção rotineira e contínua, né? A gente ainda não tem ainda muito ao certo a expectativa de público, mas a gente entende aí que as edições, elas têm aumentado consideravelmente a participação das pessoas nos eventos. Então a gente imagina que vai ter, sim, uma adesão maior nesse evento aqui, dessa edição da Virada Cultural.
3: Gildo, vou aproveitar, desculpa, acho que eu te cortei, pode prosseguir.
2: Não, imagina. Não, pode continuar.
3: Eu vou aproveitar a pergunta da Fernanda aqui. Também você chegou a citar isso na primeira resposta sobre a movimentação intensa, né? Enfim, nessa comparação. Com base na sua experiência, quais são as estações e as linhas que devem ter um volume maior de pessoas?
2: Bom, as estações que a gente está imaginando que vai ter um volume maior aí de pessoas transitando é Estação Sé, Estação Anhangabaú, República. Essas estações elas estão mais voltadas aí para a linha vermelha do metrô, né? Estação Sé fazendo conexão aí com a linha azul e a Estação República fazendo conexão também com a linha amarela. E a gente deve ter um público também grande ali em São Bento, por conta dos palcos que vão ser montados, os shows que vão estar dispostos aí nessas estações. E aí ao longo das linhas, né, toda a movimentação aí para chegar nesses pontos que são os maiores de concentração aí de artistas e de shows durante o evento. Aí durante a madrugada.
1: Gildo, muitíssimo obrigada pela sua entrevista. Que você quer falar?
2: Fernanda, posso só complementar?
1: Claro.
2: A gente gosta muito de reforçar algumas dicas de segurança que são bastante importantes,
1: por
2: né,
1: favor.
2: Nesse trajeto. A gente sempre fala de respeitar a faixa amarela, sempre aguardar o trem antes da faixa amarela. Nas escadas rolantes, utiliza sempre o corrimão, cuidado com seus pertences, né? Sempre carrega próximo ao corpo. Se vai com crianças, né? Esses eventos tem muita família, segura as crianças pelas mãos, não deixa correr nas estações. Pra gente fazer um evento seguro e as pessoas curtirem ali um momento de lazer e de descontração.
1: Muito bom, a gente ouviu então aí o Gildo Prado, chefe do Departamento de Estações de Metrô, e você, ouvinte, continue escrevendo aqui pra gente. Aliás, tem muita gente que já escreveu aqui pra gente. A Larissa Monteiro de São Paulo diz: mesmo quando o assunto é mais técnico, os apresentadores conseguem deixar a conversa mais acessível para quem não acompanha política, por exemplo, todos os dias. É isso, Larissa, obrigada. E tem também aqui o Daniel Augusto, do Rio de Janeiro. A parte cultural do jornal é interessante porque mostra eventos e iniciativas de todas as cidades. Obrigada, Daniel Augusto. Obrigada, Larissa. Também tem aqui o Reinaldo. Tem muito mais gente, tanto no WhatsApp como no YouTube. Continue escrevendo para mim, Fernanda Câmara, e para Thiago Matheus. 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
2: Seis horas e um minuto, muito obrigada pela sua audiência, pela sua companhia, ouvinte de São Paulo, Brasília, Rio de Janeiro, Curitiba, Belo Horizonte e Recife. Hoje estou aqui com o Thiago Matheus, o meu parceiro Rafael Tebas está num compromisso profissional no litoral sul de São Paulo, mas terça-feira ele está de volta e a gente continua aqui com os nossos destaques do Start TMC. O caso Banco Master entra em uma nova fase de tensão política e jurídica em Brasília. A delação de Daniel Vorcaro sofre resistência dentro da Polícia Federal. Aliados começam a se afastar de Flávio Bolsonaro e o escândalo já impacta diretamente a corrida presidencial de 2026. Esse é um dos destaques do Start TMC desta sexta-feira, 22 de maio, e tem mais.
3: Tem mais, porque a Polícia Federal desconfia que Vorcaro esteja protegendo políticos na proposta de delação premiada.
2: Mesmo rejeitado pela PF, o acordo ainda pode avançar diretamente com a Procuradoria-Geral da República.
3: A defesa do ex-banqueiro pede transferência para a chamada Papudinha, no Distrito Federal.
2: 6 meses após a liquidação do Banco Master, 2 bilhões de reais ainda não foram resgatados do Fundo Garantidor de Créditos.
3: A investigação revela que Vorcaro atuou para controlar a divulgação do filme sobre o ex-presidente Jair Bolsonaro.
2: E um levantamento mostra que Flávio Bolsonaro não assinou 3 das 5 propostas de CPI sobre o Banco Master.
3: O senador Ciro Nogueira evita defender Flávio Bolsonaro e afirma que o aliado tem que ser investigado.
2: Em Minas Gerais, pesquisa mostra Lula com 44% e Flávio Bolsonaro com 40% no segundo turno.
3: O Congresso derruba vetos do presidente Lula e libera verbas para municípios antes das eleições.
2: Já o ministro Alexandre de Moraes arquiva investigação sobre malas transportadas em avião ligado ao presidente da Câmara, Hugo Mota.
3: O líder do governo no Senado afirma que o Congresso pode negociar, mas não impor nomes ao STF.
2: E o governo admite reavaliar a volta da chamada taxa das blusinhas.
3: Agora são 6:03. Vamos aos destaques internacionais.
2: A Justiça da Itália julga nesta sexta-feira o recurso contra a extradição da deputada Carla Zambelli ao Brasil.
3: E a Agência Internacional de Energia alerta que o mercado do petróleo se aproxima de uma zona vermelha por causa da crise no Irã.
2: E agora 6:04, esporte.
3: Vamos falar da rodada de ontem, porque pela Libertadores o Corinthians empatou em 1-1 contra o Peñarol em Montevideo.
2: E pela Sul-Americana, o Atlético Mineiro venceu o Cienciano por 2-0. 6:04.
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2: 6:04, hora dos nossos destaques nacionais com os principais assuntos das capas nacionais, começando pela TMC.
3: É só acessar tmc.com.br e ficar bem informado. Para você que gosta de esporte, tá lá na capa. Marroquino desencanta e garante empate do Corinthians no Uruguai contra o Peñarol.
2: E agora a gente vai para o destaque da Folha de São Paulo. Congresso derruba vetos de Lula e libera verba às cidades antes da eleição.
3: Na capa do jornal O Globo, dono de casa milionária no Texas, aliado de Eduardo Bolsonaro, declarou R$164 mil em bens.
2: Capa do Estado de São Paulo, ação anti-PCC prende influenciadora com 20 milhões de seguidores.
3: Principal destaque do G1 na manhã desta sexta-feira é que Flávio é visto pela base bolsonarista como, abre aspas, contaminado após relação de negócios com Daniel Vorcaro.
2: E a capa do UOL vem com o esporte como destaque. Zacaria desencanta, Corinthians empata e garante liderança na Libertadores. 6:05.
3: A gente vai fazer agora nosso giro de repórteres espalhados por todo o Brasil. A gente começa primeiro com a capital federal, vamos para Brasília falar com o Murilo Hernandes. para trazer os detalhes do Congresso que derrubou o veto do Lula e acabou liberando verbas para os municípios em ano eleitoral. Um dos principais destaques na manhã aqui do nosso Start TMC, que a gente falou já desde as 5 horas da manhã. Então, essa decisão, ela acaba abrindo espaço para doação de bens e também pagamentos de emendas não impositivas. Direto de Brasília, o Murilo Hernandes chega com todos os detalhes. Bom dia para você, Murilo.
4: Exatamente, pessoal. Bom dia para vocês e para quem nos acompanha aqui pela TMC. Olha, na prática, o veto impede que nos 3 meses antes da eleição fossem feitas as entregas como ambulâncias, tratores, cestas básicas e outros benefícios pagos com dinheiro público ou emendas parlamentares. O governo, ele defendia que, no caso, isso poderia acabar sendo usado politicamente durante a campanha para influenciar pessoas no voto. Agora, com a derrubada desse veto, essas entregas elas voltam a ser permitidas, desde que exista alguma contrapartida dos municípios ou das entidades beneficiadas. Parlamentares que votaram a favor, eles dizem que essa medida ajuda principalmente cidades pequenas que dependem dos recursos federais para manter as obras e os serviços funcionando durante esse período eleitoral. Na mesma sessão, inclusive, o Congresso também derrubou outro veto que barrava municípios com dívidas junto à União, pessoal. O assunto ele ganhou força durante a marcha dos prefeitos que aconteceu aqui em Brasília e que pressionou o Congresso Nacional pela liberação desses repasses. Com isso, agora, os trechos retomados pelos parlamentares seguem para promulgação e devem valer nas eleições já desse ano. Mesmo assim, a decisão ainda deve gerar muita discussão jurídica e eleitoral nos próximos meses e a gente vai seguir acompanhando para atualizar tudo para vocês.
2: Exatamente. Se tem desdobramento, tem mais informações e mais novidades aqui no Start TMC. Muito obrigada, Murilo Hernandes, falando então todos os detalhes aí para você. E agora a gente vai para o Rio de Janeiro, porque o caso da morte no Chapadão ganha novo desdobramento com material exclusivo da TMC. Documentos revelados pela TMC apontam inconsistências nas versões dos policiais. Vamos saber que história é essa. Gustavo Sleman vai contextualizar tudo para a gente e trazer então todos os detalhes. Bom dia, Gustavo.
5: Bom dia, pessoal. Bom dia para todos que nos acompanham. O Complexo do Chapadão, que é um conjunto de favelas na zona norte da capital fluminense, uma das áreas consideradas mais perigosas e também disputadas por facções rivais aqui no Rio de Janeiro. Essa operação aconteceu em 2024 e acabou resultando na morte do Daniel Ferraz, Daniel da Costa Ferraz, que tinha apenas 19 anos à época. E quase 2 anos depois da morte do estudante, a família ainda tenta recuperar os pertences que desapareceram durante a ação policial. O uniforme da escola, o calçado, até mesmo a mochila, que eram usados pelo jovem no dia da operação, nunca foram devolvidos para a família. A gente conversou ontem com a cunhada dele, a Carol Santos, que contou que ele estava indo para a escola quando foi baleado e que a mochila seria uma prova importante para comprovar justamente a rotina do estudante naquela manhã, contrariando aí a versão apresentada pela Polícia Militar à época, dos 2 policiais envolvidos nessa ocorrência, que o Daniel e um outro jovem de 17 anos estavam armados e atacaram os policiais durante a operação. O caso voltou a ganhar repercussão recentemente, depois da reportagem da TMC ter tido acesso a um relatório da Defensoria Pública do Rio de Janeiro, que apontou indícios de manipulação das câmeras corporais que foram usadas pelos policiais envolvidos na ação em maio de 2024. Segundo esse relatório, os equipamentos ficaram virados para armários dentro da unidade policial durante praticamente toda a operação. Em outro momento, as câmeras foram colocadas dentro de sacos plásticos. O laudo de necrópsia apontou que o estudante foi atingido pelo menos 3 vezes pelas costas e a análise também aponta contradições entre a versão apresentada pelos policiais e laudos da investigação. Os policiais alegaram, como eu disse, um confronto armado, mas a defensoria disse que em nenhum elemento de prova indicou que o Daniel estivesse armado ou tenha atirado contra a equipe. A Rosângela Maria, a mãe do jovem, conversou também com a equipe da TMC e afirmou que o Daniel era um menino muito alegre, cheio de alegria, com muitos amigos e muitos sonhos. A gente tem um trecho do depoimento dela.
6: Eu queria mesmo, né, que a justiça fosse feita, né, e que eles venham, né, ser julgado pela lei. E assim, eles tiraram minha alegria de viver. que por trás do Daniel tem uma mãe, um irmão, uma cunhada, tem os tios. E eles tiraram a nossa alegria.
5: O depoimento bem forte da Rosângela. Em nota, a Polícia Militar informou que instaurou um inquérito militar e afirmou que houve uso inadequado das câmeras corporais pelos agentes, que foi classificado como uma transgressão grave pela corporação. Ainda segundo a PM, os dois policiais estão afastados, mas não por conta das investigações, mas sim por licença médica. O Ministério Público informou que acompanha as investigações tanto na esfera criminal quanto na Justiça Militar. Caso isso que a reportagem da TMC vem denunciando desde terça-feira, quando teve acesso a esse documento do Ministério Público e da Defensoria Pública com a repórter Beatriz Trindade, a gente, claro, vai acompanhar ainda outros desdobramentos, principalmente por parte das investigações da Procuradoria-Geral do Rio e também do Ministério Público e da própria Polícia Militar, pessoal.
3: É isso, apuração da TMC. Valeu demais,
2: e
3: Gustavo.
2: É triste, angustiante demais ouvir, né?
3: Forte.
2: O relato da família. Obrigada, viu, Gustavo?
3: Um abraço para vocês no Rio de Janeiro. E agora a gente faz conexão com Curitiba, porque a pré-candidatura ao Senado no Paraná já começa a aquecer o debate político. São 6:12.
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3: E a gente fala agora com o Leonardo Gomes, porque em Sabatina, a TMC, a deputada federal e ex-ministra Gleisi Hoffmann, criticou a Operação Lava Jato e afirmou que os responsáveis pelas investigações precisam se explicar mais do que o próprio PT, que foi o alvo das denúncias no passado. Leonardo Gomes traz os principais trechos dessa entrevista, né, Leonardo? Bom dia para você.
8: Bom dia a todos, uma ótima sexta-feira. É verdade, a quinta sabatinada pela TMC Paraná, Gleisi Hoffmann, figura conhecida em todo o país e, claro, aqui no Paraná também, tem inclusive apresentado um bom desempenho nas pesquisas eleitorais, nas sondagens, e voltou a tocar nessa ferida ainda aberta quando a gente fala de Paraná, Curitiba, PT, presidente Lula, Gleisi Hoffmann. Muita gente lembra da Operação Lava Jato e também lembra dele. É o ex-juiz Sérgio Moro, responsável pela maior parte dos casos da Operação Lava Jato. Gleisi, claro que mencionou Sérgio Moro, inclusive ela disse que o Moro se mostrou parcial e afirmou que acredita que ele tenha, nas palavras dela, um fetiche pelo PT. Veja agora o trecho.
9: Eles também têm que se explicar sobre muitas coisas, né? O Moro foi ser ministro de um presidente que depois ele também chamou de corrupto, saiu atirando, agora voltou para ser apoiador desse, tá junto nesse conluio do Centrão, nessa questão do Master, estão todos envolvidos. Eles não têm moral para fazer qualquer discussão nesse sentido. As figuras mais importantes desse processo da Lava Jato são figuras que vieram para a política. Eles fizeram tudo isso porque tinham objetivos políticos. Era melhor ter deixado a toga e vindo debater na política, né? Porque se fossem sérios, não teriam conduzido o processo como conduziram. Então, nunca foi uma questão de combater a corrupção. Sempre foi uma questão de disputa no campo das ideias. Aliás, o que mais o Moro fala por aí é que ele quer combater o PT, combater o Lula. Ele tem um fetiche pelo PT, ele tem um fetiche pelo Lula, ele tem um problema ali.
8: Gleisi Hoffmann foi a quinta sabatinada pela TMC Paraná. A entrevista completa, a sabatina completa, vai ser exibida logo mais às 10:30 da manhã dentro do Paraná TMC. Claro, também fica disponível nas nossas redes sociais e no nosso canal do YouTube, o TMC News BR. Ela foi a quinta porque, naturalmente, outros quatro pré-candidatos foram sabatinados antes. Álvaro Dias, Deltan Dallagnol, Felipe Barros e Alexandre Cury. Na próxima semana, mais dois pré-candidatos, Cristina Grêmio e Guto Silva.
2: Leonardo, obrigada, sempre muito trabalho aí, como em todas as regiões, e você trazendo sempre todos os detalhes. Obrigada, ótimo trabalho para você. E agora, 6:15, nós vamos lá para o Recife, sim, porque a corrida pelo governo de Pernambuco em 2026 já começa a ganhar contornos mais definidos. Durante o evento no Recife, o CEO da Quest, Felipe Nunes, projetou uma disputa interessante entre a governadora Raquel Lira e o ex-prefeito João Campos. Então, já que a gente vai direto para o Recife, nós vamos direto com a Carol Oliveira para trazer os bastidores desse cenário. Bom dia, Carol.
10: Bom dia, Fernanda, Thiago e a todos que nos acompanham aqui no Start TMC. Ano de política e as coisas já começam a esquentar em todas as capitais do país, né? A projeção do cientista político foi realizada no lançamento do livro Brasil no Espelho, realizado nesta última quinta-feira na Livraria Jaqueira, aqui no centro da capital pernambucana. Na ocasião, ele também destacou o desempenho que os pré-candidatos estão apresentando nas últimas pesquisas que estão sendo realizadas, né? Pré-candidatos para o Palácio do Campo das Princesas, falando do governo de Pernambuco. No evento de lançamento, Nunes também comentou o cenário nacional, tá? Que conta com o presidente Lula e também o senador Flávio Bolsonaro como principais concorrentes nessa disputa. O livro Brasil no Espelho apresenta resultados que revelam como os brasileiros, em toda a sua diversidade, se veem e conseguem se compreender. A proposta da obra é revelar as ideias e os comportamentos da população nas primeiras décadas do século XXI. Volto com vocês.
3: Valeu, Carol. Um abraço para você, para todo mundo de Recife. Ótima sexta-feira, ótima cobertura por aí. São 6:17. O governo federal apresentou um balanço do novo Desenrola Brasil e anunciou novas medidas para ampliar a renegociação de dívidas. Sempre bom lembrar, né, Fernanda, que o Desenrola Brasil 2.0, que é chamado, foi lançado recentemente e pretende ajudar muita gente que segue endividada, principalmente com os bancos. E aquela coisa que a gente acaba falando, né? Dívida com um banco dá aquela dor de cabeça, acaba virando aquela bola de neve, as pessoas acabam se complicando demais e aparentemente esse novo Desenrola Brasil, ele vem para tentar dar esse alívio para as pessoas que seguem endividadas. Então já temos um balanço, daqui a pouquinho a gente chama, né, Fernanda?
2: E tem os principais pontos, né, do programa: desconto de até 90% nas dívidas antigas, juros limitados, tem parcelamento, né? Aí tem também ajuda para famílias, estudantes, né? Esse novo Desenrola Brasil, que é um programa do governo federal, lançado então em maio de 2026. E mostra quem pode participar, né? Porque tem várias regras, então tem que ver aí as pessoas com renda de até 5 salários mínimos, quem tem a dívidas feitas em até 31 de janeiro de 2026, porque são muitas regras, os débitos atrasados entre 90 dias e 2 anos, dívidas com cartão de crédito, cheque especial. E daqui a pouquinho a gente vai ter também, inclusive, para a gente falar aí de todos os assuntos, daqui a pouco a gente vai ter uma entrevista ao vivo para falar sobre imposto de renda com o professor da FGV, porque tá acabando o prazo. E daqui a pouco, se você ainda não fez, o Leão vai te pegar.
3: Daqui a pouco o professor Arnaldo Costa bate um papo conosco aqui na programação da TMC. Lembrando que agora, final de maio, final desse mês, é o limite para você fazer a sua declaração do imposto de renda. Pelo que eu tava vendo, ainda 40%, né, das pessoas ainda não declararam, pelo menos foi a notícia ao longo desta semana, a sua declaração do IR 2026, ano base 2025. Então, fique atento, portanto, aí as informações, a prestação de serviço, para você não cair na malha fina, para você não ficar em dívida com o Leão.
2: E como a gente entrevista economista, professor e vários especialistas, o Marcos Vinícius Almeida, aqui de São Paulo, diz o seguinte: eu gosto do Start TMC porque o jornal explica os assuntos de economia de um jeito mais simples, sem exageros, e ajuda bastante no dia a dia. Que bom, então, que a gente está atingindo o nosso objetivo. Continua escrevendo, então, para a gente no WhatsApp, no 11972211001, e também na internet, no YouTube, no arroba TMC News BR. 6:20. 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
9: 6 horas 21 minutos, de volta com as informações do Rio de Janeiro aqui na TMC em 101.3. Eu sou Gustavo Silema, te acompanho nesta sexta-feira. Sextou, dia 22 de maio de 2026. O dia ainda nublado, ainda chuvoso em alguns pontos, mas a gente já conta aí com alguma previsão já, uma perspectiva de melhora durante o final de semana, já a gente conta pra vocês. Hoje, dia 22 de maio, Dia Internacional da Biodiversidade e também Dia Nacional do Abraço. Então, meu abraço para você, ouvinte da TMC, aqui em 101.3. E a gente já começa com uma daquelas situações inusitadas que só acontecem no Rio de Janeiro. Você, tá colecionando o álbum da Copa do Mundo? Cuidado, hein? Tem figurinha falsa rolando aí pela praça. O Rafael Alves traz pra gente agora a informação de uma apreensão de pacotinhos de figurinhas falsas pela Polícia Civil. Só no Rio de Janeiro mesmo, hein, Rafa? Bom dia.
10: Assim fica até fácil completar o álbum, Gustavo. Muito bom dia pra você, pra todos os nossos ouvintes. Mais de 200 mil figurinhas falsas, falsificadas, foram apreendidas em uma ação da Polícia Civil, ali que aconteceu em Nova Iguaçu, na Baixada Fluminense, uma ação da Delegacia de Repressão aos Crimes contra a Propriedade Imaterial. Eles fizeram uma operação ali, depois de informação de inteligência, para coibir, então, a introdução de materiais falsificados aqui no Rio. E não foi só figurinha, não, rapaz. Tinha muita também blusa de time falsificada, algumas do Brasil.
9: Kit completo, né?
10: Isso, comprava ali o kit para ficar trajado para o jogo, também completava o álbum, mas tudo isso foi apreendido pela Polícia Civil em uma carga. Esse material estava escondido dentro dessa carga e, segundo a Polícia Civil, todo o material seria distribuído aqui na cidade do Rio e também na região metropolitana. Então, 200 mil figurinhas. Segundo a Polícia Civil, agora esses produtos vão passar por perícia, depois vão ser inutilizados e também agora as investigações continuam para tentar descobrir de onde está vindo esse material. Gustavo?
9: É, porque realmente, né, mercado tem, infelizmente, né, e algumas pessoas acabam comprando também sem saber que são figurinhas falsas, são atraídas até pelo preço. A gente não sabe ainda se eles vendiam, né, esses pacotes por um preço menor do que o de mercado, que é R$7 atualmente, mas chama a atenção. A gente, claro, vai continuar acompanhando aí essas ações da Polícia Civil, algumas curiosas como essa, por exemplo. E também, já que hoje é o Dia Nacional do Abraço, Rafa, manda um abraço pro pessoal de Itaboraí. Hoje é aniversário da cidade de Itaboraí, município aí do Rio de Janeiro.
10: Cidade do Rio de Janeiro.
9: Exatamente. Tem alguma relação especial pra falar assim com Itaboraí, Rafa?
10: Não, só tô valorizando a cidade.
9: Ah, é valorizar, exatamente. Você falou de um jeito tão carinhoso que parece que você nasceu em Itaboraí também.
10: Não, nasci um pouquinho longe de Itaboraí, Duque de Caxias.
9: Ah, é bem longe. É bem longe, na verdade. Mas fica aí, então, registra um abraço, então, pra Itaboraí também, como o Rafa disse, importante cidade do Rio de Janeiro. É isso, participe da nossa programação 99557-1013 para você participar, dar aí a sua informação, fazer a sua denúncia, a sua participação em geral. 6 horas 25 minutos.
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6: 6:25, a gente apurando aqui todas as informações para você, ouvinte de São Paulo, Brasília, Rio de Janeiro, Curitiba e Belo Horizonte. E nós temos mais destaques para você ficar muito bem informado com a notícia que importa para você. A rejeição da delação de Daniel Porcaro pela Polícia Federal abriu um impasse entre investigadores e a Procuradoria-Geral da República. Enquanto a PF avalia que o ex-banqueiro omitiu informações e pode estar protegendo políticos, a PGR ainda considera a possibilidade de avançar com o acordo.
1: A decisão final passará pelo ministro André Mendonça, ele que é relator do caso no Supremo Tribunal Federal, que pode homologar ou rejeitar essa delação. Esse cenário abre espaço para um possível embate inédito dentro do próprio STF, com divisão entre ministros e também impacto direto nas investigações do caso Banco Master.
6: 6 meses após a quebra do Banco Master, cerca de 2 bilhões e 200 milhões ainda não foram resgatados por investidores junto ao Fundo Garantidor de Créditos. O fundo já devolveu quase 40 bilhões de reais a mais de 900 mil credores. Mas ainda há cerca de 5 milhões de pessoas com valores a receber, muitas sem saber que têm direito ao ressarcimento.
1: E a garantia cobre aplicações de até 250 mil reais por CPF e também por instituição, protegendo principalmente pequenos investidores afetados pela liquidação do banco. Para solicitar o dinheiro, o cliente precisa acessar o aplicativo do FGC, fazer o cadastro com o CPF, validar a identidade e indicar uma conta bancária para o depósito.
6: 6:27. O Congresso Nacional derrubou vetos do presidente Lula e liberou repasses para municípios inadimplentes, além da doação de bens e benefícios em período próximo das eleições. Agora o texto segue para ser oficializado. Vamos então com todas as informações com o Adrian de Almeida.
11: Municípios com pendências junto à União poderão voltar a receber recursos federais após a decisão tomada pelos parlamentares em sessão conjunta do Congresso Nacional. A medida também libera a distribuição de bens, dinheiro e benefícios nos meses que antecedem as eleições municipais. No fim do ano passado, deputados e senadores aprovaram uma brecha na Lei de Diretrizes Orçamentárias, permitindo que essas ações continuassem mesmo nos 3 meses antes da votação. Um dos vetos feitos pelo presidente Lula tinha justamente o objetivo de impedir essa prática com base na legislação eleitoral. As consultorias técnicas da Câmara dos Deputados e do Senado Federal orientaram os parlamentares a manterem o veto durante a análise do Congresso. O presidente do Congresso Nacional, Davi Alcolumbre, afirmou que a derrubada dos vetos vai ajudar mais de 5 mil municípios brasileiros. Sonora.
6: Bom, gente, agora são 6:29. A gente estava ouvindo aí o Adrian de Almeida falando sobre o Congresso Nacional que derrubou vetos, né, do presidente Lula e liberou repasses para municípios inadimplentes, além da doação de bens e benefícios em período próximo das eleições. E agora o texto segue para ser oficializado e a gente continua com o nosso giro de repórteres. Aliás, agora não é o nosso giro de repórteres, mas sim uma pessoa bastante presente sempre aqui no Start TMC. O Congresso derrubou vetos do presidente Lula à Lei de Diretrizes Orçamentárias e liberou a possibilidade de doações de bens, dinheiro e benefícios pela administração pública em período eleitoral, além de abrir brecha para o pagamento de emendas não impositivas durante a campanha. Então, para analisar os impactos políticos dessa movimentação e o que sinaliza para as eleições de outubro, a gente chama quem? O nosso colunista de ciência política, Bruno Rizzi.
12: Ontem tivemos um clássico exemplo daquilo que eu sempre comento aqui no Start TMC. Nós, eleitores brasileiros, estamos muito preocupados e concentrando todas as atenções nas eleições de presidente da República. Obviamente, natural e necessário, afinal, estamos escolhendo o novo comandante de nosso país. Porém, enquanto isso, quem realmente comanda e define aí os rumos do nosso país são os deputados e senadores, que também elegeremos esse ano. Bom dia, Rafael Teles, bom dia, Fernanda Câmara, bom dia ao nosso ouvinte do Start TMC. Pois é, ontem o Congresso Nacional derrubou os vetos do presidente Lula à Lei de Diretrizes Orçamentárias e liberou aí, entre outros pontos, a doação de bens, dinheiro e benefícios pela administração pública em período eleitoral. Essa medida ela abre brechas para o pagamento de emendas parlamentares não impositivas durante o período de campanha. Isso, obviamente, gerou muitas críticas aí pela falta de regras mais claras sobre os tipos de doações que serão permitidas. Essa sessão de ontem ela foi convocada justamente para analisar esses vetos à lei orçamentária, mas ganhou outro foco, não poderia ser diferente. Novamente, o Banco Master vem à tona. Pelo regimento interno, o presidente do Congresso Nacional, o senador Davi Alcolumbre, teria de ler os pedidos de CPMI relacionados ao caso Master, dando início aos trâmites da investigação parlamentar, naturalmente. Hoje existem dois requerimentos sobre o tema, mas que acabaram aí novamente sendo ignorados durante a sessão. A verdade é que, com perdão do trocadilho, tudo isso tem tomado contornos cinematográficos. Ou seja, isso tem virado um grande teatro, uma grande história por trás dos pedidos do Banco Mata, da CPMI do Banco Master, porque isso é uma bandeira eleitoral aí da porta para fora. Mas da porta para dentro, todos temem o que pode acontecer, afinal é um escândalo político transversal que pode pegar todos, e todos sabem disso. Por isso, a gente vê um grande acordão aí para que isso, de fato, não avance. Precisamos manter os olhos abertos. As eleições ocorrem agora em outubro e a gente vai poder escolher os reais rumos do nosso...
13: Muito obrigada, Bruno Rizzi, que está na Suíça e segunda-feira estará com a gente. Bom, enquanto isso, deixa eu dar um bom dia especial aqui para o pessoal que está acompanhando o Start TMC, tanto pelo WhatsApp no 11972211001 e também no YouTube, no arroba TMC News BR. Olha, aqui o Márcio de Almeida, de São Paulo, dizendo que está acompanhando o Start TMC desde as 6 horas da manhã, nossa segunda hora. Então, lembrando que o Start TMC começa às 5 horas da manhã e vai até às 7. O Márcio, então, acordou aí, a partir das 6 horas já está ouvindo a gente com todas as informações, com todas as prestações de serviço. E agora a gente tem Brasília conosco, Thiago.
1: Brasília ao vivo. Vamos falar com a Lívia Brás, porque a pressão no Congresso, né, pela instalação de uma CPMI para investigar o Banco Master, ela aumentou ontem, viu? Aumentou nesta quinta-feira, porque os parlamentares da base do governo e também da oposição estão cobrando do presidente do Congresso, Davi Alcolumbre, a leitura dos requerimentos que pedem a criação dessa comissão. É isso mesmo, Lívia? A chapa esquentou ontem, apesar do friozinho desta sexta-feira. Bom dia para você.
14: É, bom dia, Thiago. Bom dia, Fê. Bom dia. Pois é, sempre tá esquentando a chapa aqui em Brasília. E foi isso mesmo que você comentou, viu? Ontem, durante essa sessão conjunta que aconteceu lá no Congresso, entre Câmara e Senado, justamente para fazer a análise aí dos vetos presidenciais, o presidente do Senado, Davi Alcolumbre, ele disse que a pauta do dia era exclusivamente a votação dos vetos e reforçou que cabe somente a ele decidir quando esses pedidos vão ser lidos no plenário. Deixou isso bem claro, viu? Hoje já existem pelo menos 5 requerimentos que foram protocolados justamente para investigar suspeitas de fraudes financeiras, tanto no Banco Master, quanto investigação também que foi pedida para o Daniel Vorcaro, né, ex-dono do Banco Master, que está preso, a gente lembra, desde o mês de março na Polícia Federal por conta aí da Operação Compliance Zero. Esses pedidos não vieram só da oposição, não, viu? O tema acabou unindo aí os parlamentares dos dois lados. O senador Flávio Bolsonaro defendeu a criação da CPMI, foi até a tribuna fazer essa defesa. E o deputado Lindbergh Farias, do PT, disse também que o Congresso não vai conseguir segurar a instalação dessa comissão. Além dos pedidos que tramitam lá no Congresso, né, algumas ações também já foram apresentadas no Judiciário, na Suprema Corte. E aí, uma eventual decisão do Supremo pode, de fato, obrigar o Congresso a fazer, de fato, a instalação dessa CPMI do Master, como é pedido, como aconteceu no caso da CPI da Covid, né?
13: Exatamente, Lívia Brás, você sempre relembrando fatos também que estão interligados e trazendo sempre todas as novidades e informações. E eu sempre falo para você que o microfone está aberto sempre que você precisar chamar a gente. Obrigada e ótimo trabalho.
1: Um abraço, valeu.
14: Para vocês também, gente. Boa sexta.
13: Obrigada. 6 horas e 35 minutos. A reta final do imposto de renda já começou e o dado acende um alerta. 4 em cada 10 brasileiros ainda não entregaram a declaração. O prazo termina no dia 29 de maio, às 23h59. Quem perder pode enfrentar multa e até bloqueio do CPF. Para orientar quem ainda está pendente, nós vamos conversar com Arnaldo Costa de Souza, professor da FGV. Muito bom dia e obrigada por estar conosco aqui na TMC.
15: Muito bom dia, Tiago. Muito bom dia, Fernanda. Só uma observaçãozinha. Anderson Costa de Souza.
13: Anderson Costa de Souza vai conversar então agora com a gente, professor da FGV. Obrigada por corrigir aqui. Professor, ainda dá tempo de fazer a declaração com tranquilidade? A gente já está no limite, o leão já vai pegar quem ainda não declarou? Conta pra gente.
15: Fernanda, acredito que nós atingimos o nível 3, o nível fuja do leão. Então, ainda dá tempo. Até a próxima sexta-feira, às 11h59:59, os contribuintes podem realizar a entrega.
1: Agora, professor, que isso explica do brasileiro que ano após ano acaba deixando aí para os 45 do segundo tempo, fazendo analogia a uma partida de futebol, é sempre ali, né, na bacia das almas. A gente trouxe anteriormente, né, que cerca de 60% da população que deve declarar fez a sua declaração, ou seja, mas ainda falta uma boa parcela, 40%. O que que explica, mesmo a gente vindo de uma atualização onde existem facilitadores nesse ano de 2026 para você fazer uma declaração um pouco mais direta?
15: Ah, o comportamento brasileiro em geral é deixar as coisas para a última hora. Nós acreditamos que sempre vai ter aquele tempo extra e muitas vezes acabamos deixando as obrigações com o governo na última lista de prioridades. Então a gente cuida do faturamento, a gente cuida das coisas domésticas, cuida da profissão e o governo fica no aguardo. Então é um comportamento do brasileiro sempre deixar coisa para o último dia. Isso é tanto para as obrigações com o governo quanto para as obrigações financeiras, né? Poucos brasileiros, em termos de economia comportamental, têm o hábito, por exemplo, de ter um orçamento. Justamente porque acredita que não precisa e pode deixar só para quando pagar a conta, para ver o que tem de dinheiro. Então é um comportamento já previsto dos brasileiros em sua maioria.
13: Ô Anderson, a declaração pré-preenchida, ela ajuda ou pode trazer problemas se não for conferida? Quem entrega agora tem chance de receber a restituição também nos primeiros lotes, para o pessoal se ligar e correr, né?
15: Fernanda, na verdade, agora você deve privilegiar, se puder, se tiver acesso ao GOV, a declaração pré-preenchida. Por quê? São os dados que a Receita Federal já tem conhecimento. Aqueles que deixaram para o último dia, né, para a última semana, juntar documentos, possivelmente vão passar por algumas dificuldades em obter todas as informações necessárias. A declaração pré-preenchida, ela é uma ótima iniciativa. Quanto a receber a declaração a restituição de maneira privilegiada, isso já não é mais possível, só para alguns grupos de pessoas: aposentados, pensionistas e aqueles que declararam a chave PIX como recurso para recebimento de restituição. Esses ainda podem ter algum privilégio, mas certamente eles não estarão no primeiro lote.
1: Tá certo, conversamos então com o professor Anderson Costa de Souza, professor da Fundação Getúlio Vargas, a FGV, dando essas dicas. Então, não deixe chegar nos acréscimos, né? Mesmo no 45 do segundo tempo, corra lá, procure um contador ou mesmo tente fazer de forma simplificada, mas tente, não deixe para a semana que vem, né, professor? A gente agradece demais as suas orientações, ótimo fim de semana.
13: Obrigada.
15: Muito obrigado, Tiago. Obrigado, Fernanda. Uma ótima semana a todos.
13: Igualmente. 6h49, Transamérica agora é TMC. 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
9: 6:42. Na quarta-feira, a gente falou da prisão de um traficante do Comando Vermelho, que era do Rio Grande do Norte, e foi preso momentos antes da partida do Flamengo no Maracanã. E aí a gente acabou desdobrando mais informações sobre o Edenilson Luiz Moura de Melo, conhecido como Chorão, que nas redes sociais ostentava armas, drogas, joias e também páginas voltadas para os seus animais de estimação. Um deles, um pitbull, e outro, uma macaquinha, chamada de Chorona. E aí nas redes sociais ele compartilhava a rotina ao lado dessa macaquinha, né? Inclusive com músicas também, colocando fralda no bichinho, tomando banho junto com ele. A gente está procurando a Polícia Civil até para saber, né, se esse animal era legalizado ou não, para saber a situação desse macaquinho que era exibido nas redes sociais por esse criminoso do Comando Vermelho que foi preso pela Polícia Civil no Maracanã. Inclusive, a gente, nas redes sociais desse criminoso, conseguiu observar que ele já foi diversas vezes no Maracanã antes mesmo da prisão que aconteceu na quarta-feira. Então, realmente chama a atenção, né? Como é que ele ostentava nas redes sociais, inclusive não fazia questão de esconder a sua rotina e também a rotina de seus bichinhos, como por exemplo, da macaquinha Chorona. A gente então vai procurar agora a Delegacia de Meio Ambiente para saber a situação dela e o Ibama. A gente lembra que esse suspeito vinha sendo monitorado há dias, alternava a permanência entre a Rocinha na Zona Sul e o Complexo do Alemão na Zona Norte, e ainda segundo as investigações, atuava na logística do tráfico de drogas e armas entre o Rio de Janeiro e o Rio Grande do Norte, ele é investigado por tráfico de drogas, associação para o tráfico, homicídios e organização criminosa, polícia afirmando que ele mantinha ligação direta com integrantes do Comando Vermelho no Rio de Janeiro. É agora 6:44.
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0: Vamos lá, atualização do trânsito para você, motorista. Avenida Brasil, tem um carro enguiçado agora na altura de Brás de Pina. Uma faixa da pista central da Avenida Brasil está ocupada na altura de Brás de Pina em função de um carro enguiçado no sentido centro. Sete Rio foi acionada, trânsito é intenso no trecho agora. Siga pela pista lateral. Ainda falando de vias expressas, na Avenida Brasil tem um outro ponto apresentando lentidão no sentido centro entre Irajá e Cordovil. A retenção também entre Bom Sucesso e o Caju no sentido Zona Oeste, boas condições. Linha Vermelha apresentando lentidão também em direção ao centro, já cedo, hein? Na altura da rodovia Washington Luiz e na altura do Fundão. No sentido Baixada Fluminense, boas condições. 6 horas 45 minutos.
1: Start TMC. 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Obrigada pela sua audiência, viu? Ouvinte de São Paulo, Brasília, Rio de Janeiro, Curitiba, Belo Horizonte e Recife. Nós vamos continuar com os assuntos, com os principais assuntos agora internacionais, das principais capas internacionais dos jornais. Começando pela TMC.
2: É, acessa lá tmc.com.br para ficar bem informada, bem informado na manhã desta sexta-feira com notícias do mundo todo, inclusive sobre caso de ebola que é confirmado em área do Congo, longe do epicentro do surto. É um assunto que chama atenção, é destaque, tá no nosso site tmc.com.br.
1: E agora a gente vai pro The New York Times. Por dentro do colapso do Partido Republicano no Senado por causa do fundo de Trump.
2: Agora, do The Washington Post, publicação da manhã desta sexta-feira, a pressão do Vale do Silício ajudou a bloquear a esperada ordem executiva de Trump sobre inteligência artificial.
1: E agora a gente vai para a capa da BBC. Rubio afirma que Cuba representa uma ameaça aos Estados Unidos, enquanto Havana o acusa de mentiras.
2: Pelo The Guardian, na manhã desta sexta-feira, a decepção de Trump com a OTAN prepara o terreno para uma das cúpulas mais importantes de todos os tempos. São falas do Marco Rubio.
1: E agora a gente vai para a capa da Reuters. A campanha de propaganda iraniana busca projetar uma imagem de unidade, apesar das divisões internas. 6 horas e 47 minutos.
2: E a gente volta a fazer conexão com Brasília na manhã desta sexta-feira, porque o presidente Lula, ele cumpre uma agenda hoje dividida entre Brasília e Rio de Janeiro. O presidente vai para a ponte aérea então, né, Lívia Braz? Você de volta.
3: Voltou rápido. Voltei rápido, gente, tô que nem o presidente Lula.

0: Brasil de Comunicação, a EBC, né? Essa viagem está marcada para começar 1:30 da tarde, com a saída da base aérea aqui de Brasília, como sempre acontece, né? Quando o presidente Lula viaja, chegada ao aeroporto Santos Dumont, está prevista para as 2:50 da tarde. E nessa entrevista ao programa Sem Censura, o presidente Lula deve abordar aí os principais temas da agenda do governo, né? Deve falar também de economia e, claro, de política nacional. Afinal de contas, né, gente? Estamos em ano de eleição.
1: Pois é.
2: Bom que a gente falou para a Lívia Brás, se ela tivesse novidades, que o microfone estava aberto. E ela voltou com todas as atualizações, então, falando do presidente Lula, da agenda do presidente Lula. E de outros assuntos também. Obrigada, Lívia Brás. Ótimo trabalho para você.
1: Valeu.
2: E agora, 6:49, o governo federal apresentou um balanço do novo Desenrola Brasil e anunciou novas medidas para ampliar a renegociação de dívidas, entre elas, a possibilidade de usar parte do FGTS para quitar débitos pelo programa. O Francisco Neto traz todas as informações.
3: Segundo o governo federal, mais de 1 milhão de operações já foram realizadas entre dívidas quitadas e refinanciadas. Durante a coletiva, o secretário executivo do Ministério da Fazenda, Rogério Seron, anunciou que trabalhadores poderão usar parte do FGTS para quitar dívidas renegociadas no programa. A medida começa a valer a partir do dia 26, junto com a liberação de recursos do saque aniversário do FGTS. O trabalhador poderá utilizar até 20% do saldo disponível, limitado a R$ 1.000, para reduzir ou quitar dívidas.
4: Ter mais de 1 milhão, um pouco mais de 2 semanas de operação, ter mais de 1 milhão de famílias que voltaram à adimplência, deixaram de ser negativadas, voltaram a ter acesso, a ter o direito a ter sua dignidade de alguma forma recuperada, isso tem um valor muito importante. Então, esse trabalho de comunicação, ele é muito importante. Ele tem 90 dias para fazer essa mobilização, como o ministro comentou, mas o quanto antes ele se regularizar, melhor, mais cedo ele volta a ter sua vida financeira regularizada, volta a ter acesso a crédito, volta a ter assim, os direitos aí, os serviços que qualquer outro cidadão tem acesso.
3: Segundo o governo, as renegociações feitas pelo programa chegam a descontos médios de até 85% nas dívidas. O Ministério da Fazenda também confirmou que prepara o novo modelo do Desenrola voltado para pessoas que estão com as contas em dia, mas querem reorganizar as finanças e conseguir créditos com juros menores. A expectativa é de que os detalhes das novas modalidades sejam apresentadas nas próximas semanas.
1: São 6:51, agora bora falar de esporte, bora falar da rodada sul-americana que foi inclusive decisiva para os brasileiros, com classificação encaminhada na Libertadores, alguns tropeços importantes e jogos-chave na Sul-Americana. Teve time garantindo vaga, outro se complicando e até caso que pode ir para o STJD por possível erro de arbitragem. Quem resume tudo isso para a gente é o Gustavo Soler.
5: Tudo bom, Tebas? Fernanda, bom dia para vocês e para todo mundo que nos acompanha aqui no Link TMC. Já estamos falando sobre a 17ª rodada do Campeonato Brasileiro, que neste sábado terá o grande duelo entre o líder e vice-líder da competição. O primeiro colocado, Palmeiras, com 35 pontos, mas que vem de um momento de instabilidade e pressão por parte da torcida. Por sinal, nesta sexta-feira está marcado um protesto de torcedores organizados do Verdão na porta da Academia de Futebol, onde o Palmeiras treina e se prepara para este duelo contra o Flamengo. O Alviverde embarca no período da tarde para o Rio de Janeiro para encarar o Flamengo, que é o segundo colocado com 31 pontos. No entanto, apesar de estar 4 pontos atrás do Palmeiras, o rubro-negro carioca tem um jogo a menos. Ou seja, se o Flamengo vencer a equipe do Palmeiras, ficará apenas 1 ponto do líder e com um jogo a menos, dependendo apenas de si para assumir a liderança do Campeonato Nacional. As duas equipes se enfrentam no sábado, 9:00 da noite, no estádio do Maracanã e com o potente microfone da TMC em loco, tanto com a nossa transmissão de São Paulo, quanto com a nossa transmissão do Rio de Janeiro. Então, o ouvinte TMC vai poder escolher se quer ouvir a transmissão paulista ou a transmissão carioca deste clássico nacional, que vale muita coisa nessa

0: nesta reta final de semestre no Campeonato Brasileiro. E a partir de segunda-feira, o microfone da TMC estará em Teresópolis, acompanhando todos os passos da seleção brasileira. O time convocado por Carlo Ancelotti começa a se apresentar na quarta-feira, onde eles vão fazer os exames médicos e o primeiro treino. A partir de quinta-feira, teremos já entrevistas coletivas e também, evidentemente, as atividades dos jogadores. E no domingo, dia 31 de maio, o Brasil encara o Panamá no Maracanã, que também terá casa cheia, neste que será o último amistoso da seleção brasileira antes de embarcar para os Estados Unidos. Aí no dia 6, o Brasil enfrenta o Egito e no dia 13 estreia na Copa do Mundo contra o Marrocos.
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2: Horas e 55 minutos, falamos de esporte. Agora, fim de semana chegou e tem dica de show no Start TMC. O cantor Edson Cordeiro se apresenta hoje, às 8 da noite, no Sesc 14 Bis, com repertório de Ângela Maria. Estela Ribeiro conversou com ele sobre essa homenagem.
3: Eu fui convidado pelo Zé Alexandre, um diretor, para cantar com a banda original da Ângela Maria, que tocou com ela por 20 anos, a cantar o repertório dela com a banda que a acompanhou por tantos anos. Então, é como entrar na casa da Ângela, ser convidado para entrar na casa dela e sentir esses músicos que conviveram com ela tanto, chamar a vida de novo esse repertório que é tão importante. Aí é uma forma de eu mostrar até o que eu aprendi com a Ângela Maria, que é uma das minhas professoras mais importantes. Eu digo que a Ângela, ela tem o bel canto urbano, né? Ela canta com as frases que é um canto que precisa ser homenageado, porque é a escola de muita gente.
4: Você tem uma identificação com o repertório de cantoras mulheres, né?
3: Tenho. Eu nasci assim numa casa com três mulheres, né? A Sueli, a Caroline, a Cláudia, minha mãe, a Dona Odete. Então eu sou cercado por mulheres. A minha empresária é mulher, a assessora de imprensa, são todas mulheres. Eu sou feminista, né? Eu digo assim, convivendo tanto com mulher, eu aprendi que a mulher tem um espaço muito importante, a mulher que canta, a mulher que fala coisas importantes, que se impõe, que luta tanto pelo óbvio, né? É tão estranho lutar pelo óbvio, mas ainda é tempo, né?
2: Muito boa a entrevista da Estela Ribeiro, então, com o cantor Edson Cordeiro, que vai homenagear Ângela Maria.
5: Sempre bom trazer a Estela trazendo muita cultura aqui no finalzinho do nosso Start TMC. Foi bom demais a companhia, a parceria, mas estamos chegando no final, né, Fernanda?
2: O Start TMC chega no final comigo, Fernanda Câmara, e com o Thiago Matheus. Muito obrigada pela sua audiência, pela sua companhia. Mas antes, gente, deixa eu dar um bom dia aqui, porque tem muita gente aqui no YouTube. Bom dia para toda a equipe do Jornal. Informação de qualidade logo cedo faz muita diferença na rotina. É a Márcia Helena, de São Paulo. Também tem gente aqui de Brasília. Parabéns pelo trabalho e pela forma clara como vocês apresentam as notícias. Muito obrigada, Rogério, de Brasília. Tatiane Souza Ribeiro, do Rio de Janeiro, sempre acompanho vocês indo para o trabalho. Claro, né? Quer ficar bem informada, porque aqui a gente fala de cultura, a gente fala de esporte, de cenário eleitoral. Temos o nosso cientista político Bruno e analista, Rizzi. O Bruno Rizzi. E tem aqui também o Felipe Martins Rocha, de Curitiba. Bom dia, equipe! O jornal deixa amanhã mais informado e mais leve ao mesmo tempo. Lembrando que o Start TMC sempre começa às 5 horas da manhã, vai até às 7 horas da manhã. E agora você vai ficar com TMC 360, com Joana Treptow e Felipe Bueno. Tchau! Um
5: abraço, bom fim de semana!
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5: Em ponto, 7 horas, bom dia, sextou, hoje é sexta-feira, aplausos para a sexta-feira que chegou, 22 de maio. De 2026, seja bem-vinda, seja bem-vindo ao nosso TMC 360, até às 10 horas da manhã com informação, prestação de serviço, utilidade pública, para você formar a sua opinião sobre os assuntos mais importantes do Brasil e do mundo. Eu sou o Felipe Bueno, ela é a Joana Treptow. Bom dia, Joana.
2: Bom dia, Felipe, bom dia, ouvinte, bom dia, telespectador, bom dia. Amigo da TMC, nesta sexta-feira, que é chuvosa e que é fria, pelo menos em São Paulo, mas o nosso país é muito grande, então tem lugar que tem calor, tem lugar que tem tempo firme e tem um pouco de tudo. Não tô falando só de clima, não. Tô falando de notícia, de informação. Tem um pouco de tudo e hoje tem um pouco de tudo no nosso jornal. Entrevistas importantíssimas para você formar a sua opinião nesse ano eleitoral. Que entrevistas são essas, Joana, Felipe? Olha, posso adiantar aqui? Posso trazer um spoiler já?
5: Um. Daqui a só pouco um? Outro.
2: Tá, então só um. Tá. Então são três entrevistas muito boas. Pelo menos três entrevistas muito boas, porque eu vi a galera lá fora, a produção tá trabalhando insanamente. Uma entrevista muito boa, só assim, pra gente começar a nossa hora. Ou seja, está dentro dessa primeira hora. Sérgio Moro. Daqui a pouquinho vai falar ao vivo com o TMC 360. Tem tempo que a gente não fala aqui com o Sérgio Moro no 360. Daqui a pouco eu trago mais um spoiler de mais uma entrevista de hoje. Antes, vamos diretos às manchetes da hora.
5: Bom, o Supremo Tribunal Federal vai analisar um pedido da defesa para que Daniel Vorcaro volte ao presídio federal em Brasília, onde estava. Quem tem as informações é o Murilo Hernandes.
13: André Mendonça vai decidir se o banqueiro Daniel Vorcaro vai ser transferido para Papudinha, aqui no Distrito Federal, após pedido da defesa do empresário. A Polícia Federal avalia que não há mais necessidade de manter o investigado na sede da corporação após a rejeição da proposta de delação premiada apresentada pela defesa.
2: E a corte deve julgar hoje se mantém a prisão preventiva de Felipe Cansado Vorcaro, primo do ex-banqueiro Daniel Vorcaro. Felipe é apontado pela Polícia Federal como operador financeiro do esquema de fraude financeira investigado na Operação Compliance Zero.
5: O presidente Lula tem 48 horas para promulgar a derrubada do veto do governo que impediu o repasse de doações pelo poder público a estados e municípios nos meses anteriores às eleições. Mais um destaque de Brasília com você, Lívia Brás.
14: Caso o presidente Lula não faça a promulgação desses trechos, essa tarefa vai passar para o presidente do Senado, o senador Davi Alcolumbre. Com os vetos derrubados, cerca de 3 mil municípios que estão inadimplentes poderão receber os recursos. Pela lei eleitoral, esse tipo de transferência é proibida no período que antecede as eleições, justamente para evitar que os governos usem recursos públicos para favorecer os candidatos.
2: O STF começa nesta sexta-feira o julgamento sobre mudanças na lei da ficha limpa, que podem reduzir o tempo de inelegibilidade e beneficiar políticos condenados. As mudanças aprovadas pelo Congresso alteram o início da contagem do prazo, encurtando o período em que o político fica impedido para disputar as eleições.
5: O ministro Alexandre de Moraes do STF arquiva a investigação contra o presidente da Câmara, Hugo Mota, e outros três parlamentares. Eles eram investigados pela Polícia Federal por entrar no Brasil, você se lembra dessa história, a gente comentou bastante aqui, com bagagens sem fiscalização. Entre os beneficiados pela decisão está o senador Ciro Nogueira.
2: Novo Desenrola atingiu quase 12 bilhões de reais em dívidas renegociadas em todo o país. Segundo o Ministério da Fazenda, mais de 1 milhão de pessoas limparam o nome com descontos de até 85%.
5: A advogada Deolane Bezerra pode ser transferida para uma penitenciária feminina na cidade de Tupi Paulista, no interior do estado de São Paulo. Ela foi presa por suspeita de envolvimento em um esquema de lavagem de dinheiro ligado ao primeiro comando da capital de São Paulo. Repórter Luísa Mutoni.
15: Advogada e influenciadora digital passou a primeira noite aqui no presídio feminino de Santana, na zona norte de São Paulo, depois de ser detida novamente. Por enquanto, ela segue aqui nessa, que é a penitenciária feminina mais populosa do estado.
2: Nas notícias internacionais, os Estados Unidos anunciam o envio de 5 mil soldados para a Polônia e aumentam a tensão militar no leste europeu. O anúncio de Trump acontece logo depois do primeiro-ministro polonês alertar que a OTAN precisa reagir com firmeza ao avanço da Rússia na guerra da Ucrânia.
5: Flamengo e Palmeiras se enfrentam amanhã pelo Campeonato Brasileiro. O jogo coloca frente a frente o líder e o vice-líder da competição.
2: E no TMC 360 de hoje teremos as entrevistas exclusivas com nomes de peso da política nacional. Tava falando agora há pouco sobre isso.
5: Vai falar mais um, então.
2: Primeiro, como eu já disse, e o Felipe deixou eu dar o spoiler antes das manchetes, vamos conversar com o senador Sérgio Moro. E em seguida, o ex-governador de Goiás e pré-candidato à presidência da República, um dos nomes mais experientes da política nacional, Ronaldo Caiado. Em pauta, o quê? Tudo. Alianças políticas, bastidores do cenário político atual, movimentação para as eleições de 2026, escândalos, polêmicas, crises. E o TMC mais, né? 360 está no ar, com informação que importa para você, de um jeito que você vai gostar de ouvir, ver, saber, entender e compartilhar. 76.
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5: Vamos começar a chamar a nossa equipe de reportagem aqui, falando do quê? O Congresso Nacional derrubando vetos do presidente Lula à LDO, Lei de Diretrizes Orçamentárias, decidindo liberar a doação de bens, valores ou benefícios pela administração pública durante o período eleitoral para prefeituras. Tudo isso aqui a gente vai falar com quem? Com a Lívia Brás, que está conosco direto da capital do país. Diga, Lívia, bom dia.
16: Bom dia, Felipe. Bom dia, Joana. Pois é, essa decisão de ontem, né, tomada pelo Congresso, ela também libera os municípios que estão inadimplentes, aqueles municípios que têm até 65 mil habitantes, a firmarem convênios e a receberem os recursos da União. Um outro ponto restabelecido aí com a derrubada desses vetos é a autorização do envio de verbas federais para as obras e para a manutenção de rodovias estaduais e municipais que são ligadas aí ao escoamento de produção e ao transporte regional. O governo chegou a articular, né, para a derrubada de 3 dos 4 vetos. O PT ficou contra a derrubada daquele trecho que libera as doações em ano eleitoral. Só que os partidos aliados acabaram votando favoravelmente para a derrubada. Então, 4 vetos desse texto acabaram sendo derrubados ontem. E essa derrubada ela foi bastante criticada, viu? Especialistas, alguns acadêmicos, estudiosos disseram que como esse texto ele é muito amplo, ele pode acabar aí abrindo algumas brechas para o pagamento de emendas parlamentares não impositivas justamente durante o período de campanha eleitoral, que a gente vai começar a viver daqui a pouquinho, né? Além também de não especificar claramente quais são os tipos de doação que podem ser feitas. Bom, presidente Lula precisa promulgar essa lei em até 48 horas. Se ele não fizer isso, essa missão, então, passa para o presidente do Senado, Davi Alcolumbre.
2: Valeu, Lívia, obrigada. Vamos aguardar e agora nós vamos para o Rio de Janeiro. Tem uma operação que tem como alvo a cúpula do Comando Vermelho no complexo do Lins, na zona norte da cidade. A Polícia Civil apontou um esquema interestadual do golpe da falsa central telefônica. Luísa Rodrigues tem os detalhes. Luísa, bom dia.
17: Bom dia, Joana, Felipe, a todos os nossos ouvintes aqui da TMC. Mais uma operação contenção que está sendo realizada nesta sexta-feira pela Polícia Civil, hoje no Complexo do Lins, Zona Norte, aqui do estado, contra o Comando Vermelho. E aí são envolvidos aí no tráfico de drogas, roubo de veículos, assaltos e também ataques a bancos. Isso são aí dezenas de mandados de prisão e também de busca e apreensão que estão sendo cumpridos. E nas investigações apontadas pela Polícia Civil, são conduzidas aí por diferentes delegacias e, segundo as autoridades, os criminosos mantinham uma estrutura organizada para monitorar a movimentação das forças de segurança e também garantir ali o domínio armado da comunidade. Além disso, as apurações da Polícia Civil também identificaram criminosos envolvidos em roubos, extorsões e outras ações aí violentas usadas para financiar a facção e ampliar o poder bélico na comunidade. E além da ofensiva contra o tráfico, os agentes também cumprem aí mandados contra suspeitos de integrar uma quadrilha especializada no golpe da falsa central telefônica. O esquema, ele funcionava com criminosos se passando por funcionários de bancos para enganar as vítimas e assumir o controle de contas bancárias. A ação, ela ocorre, inclusive, simultaneamente, de acordo com a Polícia Civil, no Rio de Janeiro e no Piauí, com o objetivo de prender os envolvidos, apreender aparelhos eletrônicos e também tentar recuperar parte dos prejuízos causados às vítimas. E aí o objetivo dessa operação é cumprir 6 mandados de prisão e 30 de busca e apreensão contra esse núcleo da facção na comunidade. Até o momento ainda não tiveram nenhuma prisão aqui atualizada, mas ao longo da programação do 360 a gente traz mais informações.
2: Obrigada, Luísa, pelas informações. Qualquer atualização é só avisar. De Luísa para Luísa, continuando aqui com o giro da nossa reportagem, atualizações do caso da Deolane Bezerra, a prisão da advogada que deve ser transferida para a penitenciária feminina no interior de São Paulo. Ela foi presa na manhã de ontem. Luísa Mutoni tem os detalhes. Bom dia para você, Luísa.
18: Bom dia, Joana. Bom dia, Felipe. A todos que nos acompanham aqui no 360. Pois é, Deolane Bezerra, advogada e influenciadora digital, já passou a primeira noite aqui na Penitenciária Feminina de Santana, na Zona Norte de São Paulo. Essa que é a penitenciária feminina mais populosa aqui do estado de São Paulo. E a expectativa é de que ainda hoje ela seja transferida para outro presídio que fica em Tupi Paulista, no interior de São Paulo, cerca de 600 quilômetros aqui da capital. Então essa transferência deve acontecer ainda hoje. Por aqui há bastante movimentação dos colegas da imprensa, né? Claro, acompanhando toda essa transferência. Deolane foi trazida para cá ontem, depois de ser presa em Alphaville, durante essa operação do Ministério Público e da Polícia Civil, Operação Vernix, que investiga um esquema de lavagem de dinheiro ligado ao primeiro comando da capital, o PCC. Ontem mesmo ela já passou por uma audiência de custódia que aconteceu de forma online e a prisão dela foi mantida, então por isso que ela será transferida ainda hoje. De acordo com os investigadores, a Deolane Bezerra, ela atua como uma espécie de caixa do crime organizado dentro dessa organização, então valores ligados ao PCC teriam sido transferidos a contas ligadas a Deolane. Esses valores se misturavam com outros, né, que vinham de outras atividades e depois retornavam para as mãos dos criminosos, o que, segundo a Polícia Civil e o Ministério Público, inclusive dificultava aí o rastreio desse dinheiro. A defesa da Deolane já emitiu uma nota, reafirmou a inocência dela e disse que considerou a medida, né, no caso, a prisão da Deolane, desproporcional. Além da Deolane, também foram presos na Operação Vernix o Everton de Souza, conhecido como Player, que também é apontado como um operador financeiro da
15: organização criminosa e outras duas pessoas que estavam com ele, que não eram alvos de mandados, mas foram presas em flagrante. Também foram alvos dessa ação a Paloma Sanches Herbas Camacho, que é sobrinha do Marcos Williams Herbas Camacho, o Marcola, mas ela está em Madrid, na Espanha, e o irmão dela, o Leonardo, que está na Bolívia. Então, portanto, eles são considerados foragidos, mas já estão na lista vermelha da Interpol. A Polícia Civil também cumpriu mandados de prisão contra o próprio Marcola e também contra o irmão dele, o Alejandro, que já estão presos. Eu vou seguir por aqui acompanhando a movimentação e a qualquer momento eu volto então com novidades.
2: Obrigada, Luísa, pelas informações. Enquanto você falava, nós tínhamos as imagens da nossa equipe de ontem, da frente do DHPP, no momento em que a Deolane chegou e no momento em que ela foi transferida. Muitos jornalistas, assim, uma grande cobertura. Então, Luísa terá um trabalho aí pela frente para conseguir captar as imagens, para conseguir captar esse momento que todos querem captar. Porque, claro, Deolane Bezerra é uma figura muito conhecida na internet, tem milhões de seguidores e uma figura muito conhecida pelo crime organizado, de acordo com entrevistas dadas ontem por Lincoln Gakia, que é um dos maiores especialistas de PCC no Brasil. Ela era conhecida e trabalhava com o PCC desde antes de ser conhecida por nós, pessoas que passaram a conhecê-la pelas polêmicas e por tudo aquilo que ela coloca posta na internet. No momento em que ela foi presa, ela falou pro microfone de algum colega, não lembro direito qual foi a emissora, ela disse: ah, eu fui presa porque eu estava trabalhando. Trabalhando tá a Luísa ali na frente da penitenciária, com um frio danado, desde 5 horas da manhã. Trabalhando tá quem tá nos ouvindo, indo agora no metrô para fazer uma jornada quase que infinita. Trabalhando tá a maioria do povo brasileiro, que é honesto e que precisa se esforçar muito para pagar as contas no final do mês. Isso é trabalhar, não receber ou Pix ou enviar Pix para o primeiro comando da capital. Pode ser um tipo de trabalho, mas não um trabalho legal. Por isso é que Deolane Bezerra foi presa. Tocando aqui no nosso noticiário, agora 7 horas e 15 minutos, mudando de assunto, vamos para a política. O senador e pré-candidato à presidência Flávio Bolsonaro voltou a cobrar a instalação de uma CPMI sobre o caso do Banco Master. Ele pediu a presença de Daniel Vorcaro e de Augusto Lima, que é ex-sócio de Vorcaro, e disse o Flávio que não tem nada a esconder. Vamos acompanhar.
19: É necessária a instalação dessa CPMI do Banco Master, conforme a nossa questão de ordem protocolada hoje aqui de manhã, porque eu tenho um desafio a fazer. Eu quero Daniel Vorcaro e Augusto Lima sentado naquela CPMI, falando qual é a relação que eles tinham com Flávio Bolsonaro. E também qual é a relação que eles tinham com o Lula. Qual é a relação que eles tinham com Alexandre de Moraes. Porque eu não tenho nada a temer. Eu não tenho nada a esconder.
2: Tá certo, então, estratégia adotada por Flávio Bolsonaro depois de ser ligado e admitir que era ligado, era relacionado a Daniel Vorcaro. Ele começou a defender uma CPMI como forma de mostrar que não tem nada a esconder. Mas novos fatos muito provavelmente virão à tona sobre essa relação, até porque as investigações continuam e geram novos desdobramentos. Por exemplo, um deles, uma notícia que a gente traz agora para você, a defesa do empresário Daniel Vorcaro, ainda podemos chamá-lo de empresário? Podemos, né? Pediu a transferência dele da carceragem da Polícia Federal para a Papudinha, no Distrito Federal. O repórter Murilo Hernandes vai nos trazer os detalhes sobre esse incômodo da defesa de Daniel Vorcaro em relação ao lugar onde ele está e para onde ele foi depois, Murilo, de não trazer fatos relevantes para uma delação premiada. Então, ele foi levado para a Polícia Federal numa cela especial, uma sala, melhor dizendo, para que ele conseguisse trabalhar com os advogados dele e desse informações à Polícia Federal para uma delação premiada. Não deu informação boa, mudou de lugar e a defesa agora não gostou disso. É isso, bom dia.
13: Oi, Joana. Oi, Felipe. Bom dia a você. Todos estão nos acompanhando aqui pela TMC. Exatamente. A defesa, ela pediu a transferência de Daniel Vorcaro para a Papudinha, que é o Centro de Detenção Provisória 2, mais conhecido aqui em Brasília, né, como Papudinha. É, a gente lembra que o Vorcaro, ele é investigado no caso envolvendo o Banco Master e está preso preventivamente por conta das investigações que apuram as suspeitas de irregularidades financeiras e lavagem de dinheiro. Segundo os advogados, a permanência prolongada na superintendência da PF, ela não seria adequada, já que a estrutura da unidade ela é voltada para detenções temporárias e de curta duração. A defesa também argumenta que a transferência garantiria ali o tratamento igualitário em relação a outros investigados do caso. Nos bastidores da investigação, a polícia também avalia que não haver, a Polícia Federal ela avalia que não haveria necessidade de manter Vorcaro na carceragem da corporação após a rejeição da proposta da delação, né? O caso ele ganha ainda mais repercussão, inclusive nas últimas semanas, após as divulgações da troca de áudios entre o senador Flávio Bolsonaro e Daniel Vorcaro, do financiamento do filme que trata sobre a vida política do ex-presidente Jair Bolsonaro. Até o momento, a justiça ainda não decidiu sobre o pedido da transferência. Enquanto isso, as investigações elas seguem avançando, tanto no campo financeiro quanto no campo político, envolvendo o caso do Banco Master. E, claro, a gente acompanhando tudo de perto para trazer todas as atualizações para quem nos acompanha pela TMC.
2: Obrigada pelas informações, Murilo. Vamos aguardar os desdobramentos de todo esse caso, que não vão durar dias, vão durar semanas, vão durar meses. Investigação que vai durar muito tempo. Pensem, a Polícia Federal tem que ver 8 celulares de Daniel Vorcaro. 8 celulares de Daniel Vorcaro, fora todos os outros documentos, computadores, notebook, tablets, tudo que encontraram nas buscas e apreensão. A Operação Compliance Zero, se eu não me engano, está na sexta fase. Quantas fases virão pela frente, hein? Quantas fases? Antes do nosso horário local, só mais uma informação importante hoje aqui no Noticiário Político. O Supremo Tribunal Federal começa hoje o julgamento sobre mudanças na Lei da Ficha Limpa. Mudanças essas que foram aprovadas pelo Congresso Nacional no ano passado. Essas alterações, elas mudam a forma de contagem do prazo de inelegibilidade, o que na prática pode reduzir o tempo em que políticos condenados ficam impedidos de disputar eleições. Nos bastidores da corte, a avaliação é que a decisão pode beneficiar nomes como Eduardo Cunha, Antony Garotinho, Sérgio Cabral e José Roberto Arruda, dependendo do resultado do julgamento. Já imaginou Sérgio Cabral concorrendo, por exemplo, de novo para governador do Rio de Janeiro? O roteirista do Brasil tá pronto para isso. Nós não. Nós não.
20: Existe um livro de décadas atrás chamado Brasil para Iniciantes, o Brasil para Principiantes, não vou me lembrar exatamente o nome, mas fala justamente isso, né? Que o Brasil é um lugar muito peculiar. E isso lá atrás, né? Não fazia a menor ideia do que viria décadas depois, e golpe militar, e redemocratização, e Constituinte de 87, Constituição de 88, enfim, só, a gente faz uma lista aqui de umas 50 coisas que dá para dizer que só acontecem no Brasil, né? Mas bem lembrado, né, Joana? Vamos aproveitar então e falar da nossa enquete de hoje, antes da gente seguir para o noticiário local. A nossa enquete tem justamente a ver com a tal da ficha limpa. Ficou um tanto quanto engavetado esse assunto, mas voltou agora e é uma discussão que está no âmbito do Congresso Nacional. Você que está nos acompanhando, você que está nos ouvindo, você que está nos assistindo, é a favor de mudanças na lei da ficha limpa? Resposta simples, sim ou não. Participe da nossa enquete que está à sua disposição, onde? No TMC News BR, que é o nosso canal, nosso espaço no YouTube, onde você sabe, você assiste a nossa transmissão, deixa o seu joinha, o seu polegar apontado para cima, por favor, né? Compartilha a nossa transmissão com os amigos, as amigas e participa do chat se você quiser, se você bem entender, tá certo? Seja bem-vindo, seja bem-vinda. 721.
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5: 7h24. Operação grande acontecendo agora no Complexo do Lins, conjunto de favelas que reúne 12 comunidades na região da Zona Norte da capital fluminense, incluindo algumas importantes ali da região dos bairros do Meier, Lins, Camarista Meier. A gente está acompanhando essa ação da Polícia Civil, uma mega operação que já teve registro de tiroteio e também sobrevoo de helicópteros da instituição naquela região. É, são mandados de busca e apreensão e também mandados de prisão contra criminosos ligados ao Comando Vermelho e diferentes braços do Comando Vermelho, tanto na área criminal, diretamente, né, tráfico de drogas e também confrontos, como também financeiro. E aí chama a atenção, Rafael Alves, que está me fazendo companhia aqui também, que entre os alvos também estão criminosos que utilizavam uma central falsa telefônica para induzir vítimas. Não é isso, Rafa? Bom dia mais uma vez para você.
6: É isso, Gustavo. Muito bom dia para você novamente, para todos os nossos ouvintes. Operação grande rolando agora de manhã. Essa parte que você fala da falsa central telefônica, a gente está cumprindo mandados de busca e apreensão, de prisão ali também, contra integrantes dessa organização criminosa especializada no golpe da falsa central eletrônica. Por exemplo, eles tinham participação direta na estrutura financeira da fraude e também pelo recebimento desses valores conseguidos irregularmente. As investigações da Delegacia de Todos os Santos, que é que atende essa região toda, em conjunto com a Polícia Civil lá do Piauí, identificaram um esquema em que os criminosos se passavam por funcionários do setor de segurança de bancos para enganar as vítimas. Durante as ligações, eles criavam uma falsa situação de urgência, alegavam comprometimento da conta bancária e induziam as vítimas a entrar em contato com uma central clandestina controlada por essa quadrilha. A partir disso, os criminosos conseguiam assumir o controle de contas bancárias e aplicativos financeiros, faziam transferências e outras movimentações fraudulentas. O cumprimento simultâneo das ordens judiciais pela Polícia Civil do Rio e também pela Polícia Civil do Piauí busca então prender esses envolvidos, além de apreender os dispositivos eletrônicos, documentos e também ativos financeiros que possam auxiliar nos próximos passos dessas investigações. Então, são dois braços dessa operação, um para combater esse golpe, grandes golpes acontecendo, e também toda a estrutura do Comando Vermelho que controla o complexo do Lins, ali, comunidade controlada pelo Comando Vermelho. Operação da Delegacia de Todos os Santos para esse braço financeiro, parte de central, ele é falsa, eletrônica, e também a Delegacia de Repressão às Ações Criminosas Organizadas, a DRACO, combatendo a estrutura do Comando Vermelho nessa comunidade. Já procuramos, Gustavo, Rio Ônibus, Secretaria Municipal de Saúde e também de Educação, e também a Secretaria de Estado de Educação, para a gente conseguir entender o tamanho dos impactos causados por essa operação.
5: É isso, a gente está acompanhando essa ação. Até o momento, sem informações sobre intervenções no trânsito do Rio de Janeiro, naquela região, algumas vias importantes. A gente pode destacar aí 24 de maio, por exemplo, alguns trechos da própria linha amarela também. Até o momento, sem impactos no trânsito com bloqueios, mas isso pode mudar a qualquer momento. Nossa equipe de reportagem está acompanhando também a situação nas escolas e unidades de saúde. A gente lembra que ali no Lins temos um hospital importantíssimo também, um hospital em âmbito federal. A gente, claro, está acompanhando a situação dessa e outras unidades, como eu disse, escolares e de saúde. Mas até o momento, felizmente, pelo menos até agora, sem informações de feridos ou grandes alterações em relação a isso, é a circulação de ônibus, mas qualquer informação a gente vai atualizando aqui ao longo da programação.
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7: 7:28, noticiário quente hoje aqui, todos os dias no Brasil temos um noticiário quente, é verdade. Vamos falar do novo desenrola? Já renegociou cerca de 12 bilhões em dívidas de famílias e também contratos do FIES. Segundo o Ministério da Fazenda, esse é o balanço até agora, um balanço positivo para aquilo que o programa se propõe. Murilo Hernandes tem mais detalhes. Murilo.
8: Oi, Joana, isso mesmo. Ontem, inclusive, a gente estava nessa reunião com o ministro TMC lá marcando presença e, como você mesmo disse, renegociou 12 bilhões de reais em débitos para as famílias brasileiras, além de contratos ligados ao FIES e linhas voltadas a pequenas empresas, linhas de crédito. Aí a gente vai aos dados. No Desenrola Família, mais de 1.100.000 operações já foram fechadas entre dívidas quitadas e refinanciamentos. Em outros casos, em muitos casos, os descontos eles chegaram em até 85%, segundo o ministro, reduzindo dívidas bilionárias para valores muito menores pagos pelos consumidores. A ideia do governo é justamente tirar as pessoas da inadimplência e colocar parte dessa população no mercado de crédito. Outro ponto destacado pelo ministro foi a criação das novas modalidades para quem está com as contas em dias, mas quer reorganizar as finanças e conseguir os empréstimos com juros menores. Esse novo modelo ainda está sendo desenhado e deve ser apresentado nas próximas semanas. O governo também anunciou que os trabalhadores poderão usar parte do FGTS, do saldo residual do saque aniversário, para quitar ou amortizar as dívidas dentro do programa. O limite será de até R$ 1.000 ou 20% do saldo disponível. Além das famílias, o programa também vem sendo ampliado para estudantes de dívidas com o FIES e pequenos empresários por meio de linhas de crédito como Pronamp e Procredip. Segundo o Ministério da Fazenda, a expectativa é que com essas medidas elas ajudem ali a estimular o consumo e reduzir a inadimplência e movimentar a economia do cenário ainda marcado por juros muito altos no país. A TMC vai seguir acompanhando e trazendo novos desdobramentos ao longo da programação. Joana.
7: Obrigada, Murilo, pelas informações. Daqui a pouquinho eu volto a te acionar com mais informações, mais notícias direto aí da capital do país. Agora 7:30. 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
7: Adorei presentes para você mesmo. É isso, amor próprio. Muito bem, Alelupe. A gente tem que se presenciar e se valorizar. Bom, voltando à questão do cartão, né? Saindo desse papo motivacional, o importante é escolher um cartão que combine com o perfil, né? Com o seu perfil e com o tipo de consumo, né, Ale?
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7: Com toda a certeza, Alê. Valeu, muito obrigada. Segunda-feira a gente volta a se falar, sempre aqui, às 7h30, não é da sua conta.
9: Exatamente, Joana. Temos uma sexta-feira inteira ainda para enfrentar. Segunda-feira a gente está de volta aqui. Não é da sua conta.
7: Até bora lá. Matar alguns leões até que chegue o fim de semana. Mas tá quase. Beijo.
9: Beijo.
10: Bom, voltamos a falar, são 7h34, voltamos a falar sobre a lei da ficha limpa. O STF começa, então, a julgar hoje mudanças aprovadas pelo Congresso Nacional e um tema que pode causar impacto direto nas eleições deste ano. Ah, mas é mesmo, viu? Vamos à capital do país. Conta tudo o que você sabe, não deixa nada, Lívia Brás.
11: Tema da nossa enquete de hoje também, não é? Né, Felipe? Uhum. Esse julgamento, Joana falou mais cedo, pode beneficiar muita gente grande, ela citou alguns nomes, eu vou repetir para o nosso ouvinte não esquecer, reduzindo o tempo de inelegibilidade, por exemplo, de Eduardo Cunha, Antony Garotinho, Sérgio Cabral e José Roberto Arruda, que inclusive é pré-candidato ao governo aqui do Distrito Federal. E a principal mudança aí que está sendo sugerida nessa lei é a contagem, né, do prazo de 8 anos de inelegibilidade, que a nova lei, ela antecipa essa contagem, que agora ela passa a valer a partir da condenação ou da perda do mandato e não mais ser contada depois que a pena é cumprida por esse político. Ou seja, essa lei reduz o tempo que o político fica sem poder se candidatar. O Congresso também flexibilizou nessa nova lei da ficha limpa as regras relacionadas aos casos de improbidade administrativa. E aí a gente tem os bastidores do Supremo, que alguns ministros avaliam que a ministra, né, a relatora desse caso, ministra Carmen Lúcia, ela deve defender de fato a derrubada de boa parte dessas mudanças. Seguindo o quê? O entendimento da PGR, Procuradoria-Geral da República, que considera, que entende que todas essas alterações na lei são, na verdade, um retrocesso no combate à corrupção, né? Só que, por outro lado, uma outra parte, né, da Suprema Corte pode optar por manter essa decisão que foi tomada no Congresso em nome do quê? Da autonomia dos poderes, no caso, autonomia do Legislativo. E aí isso seria lido aí como uma tentativa de resolver aqueles atritos, de diminuir os atritos que a gente vem acompanhando aí entre os poderes, né, nesse caso, entre Legislativo e Judiciário. Também tem a possibilidade aí de que haja um pedido de vista, o que suspenderia esse julgamento, manteria temporariamente as novas regras em vigor. E aí a gente lembra para o nosso ouvinte que essa ação no Supremo, ela foi apresentada pela Rede Sustentabilidade, que pede a suspensão integral da nova lei da ficha limpa.
10: Tá certo, então, Lívia, a gente segue acompanhando. Já foi o tempo em que a notícia de Brasília na sexta-feira era aquela, né, dava aquela amenizada, quem entrava de Brasília falou, na semana que vem vai acontecer isso, vai acontecer. Não. Hoje é tudo tempo real.
11: É ano de eleição, Felipe.
10: Pegando fogo, Lívia Brás. Valeu, bom trabalho pra você, pra todo o nosso time de Brasília. 7h37.
7: Bora fazer aquela conexão diária, atravessar o oceano e direto para o Reino Unido. O ex-príncipe Andrew é alvo de uma nova investigação por suspeita de crime sexual no Reino Unido. Bom, o irmão do rei Charles também é investigado por compartilhamento de documentos com Jeffrey Epstein, documentos oficiais do Reino Unido, enquanto ele tinha ali uma posição, uma função na diplomacia britânica, ele que só de nascença já é basicamente um diplomata, mas a nossa correspondente Marina Isidro tem os detalhes, vai explicar por que essa nova investigação, qual é a suspeita? Bom dia, Marina.
12: Oi, Joana, bom dia para você, para o Felipe, para todo mundo. Há uns 3 meses, o Andrew foi detido aqui na Inglaterra por suspeita de má conduta em cargo público, de ter compartilhado documentos confidenciais com Jeffrey Epstein, quando ele era enviado especial de negócios no Reino Unido. Mas agora se sabe que a investigação da polícia britânica não é limitada a isso e que o irmão do rei Charles é suspeito de potenciais crimes sexuais. Então, autoridades seguem investigando a denúncia de uma mulher que teria sido vítima de tráfico sexual trazida para o Reino Unido por Epstein para que Andrew tivesse relações sexuais com ela dentro de uma residência da família real em 2010. E a polícia também pede agora que outras vítimas de Epstein entrem em contato. Andrew perdeu todos os títulos reais, inclusive de príncipe. Hoje, as despesas dele de moradia e de segurança são pagas de forma privada pelo rei Charles, que sempre fez questão de dizer que vai colaborar com a polícia no que for preciso. E o que pode acontecer daqui para frente? A gente tem que esperar as investigações, que ainda devem durar vários meses, mas a gente está falando de crimes sexuais, ligação com Jeffrey Epstein e que, claro, seguem manchando a reputação da família real, né?
7: Seguem manchando, seguem sendo muito mais do que uma pedra no sapato. É uma mancha, isso mesmo que você falou, Marina. Muito. Ah, tem mais um assunto, tem mais uma pergunta.
10: Mas tem mais uma pergunta.
7: O Felipe já estava aqui assim, ó. Tem.
10: Que é isso. Aliás, a gente comemorou, né? A gente registrou a vitória do Arsenal, a gente esqueceu de registrar a vitória do Aston Villa, né? Que fazia 44 anos, não ganhava um título e o Aston Villa ganhou a segunda divisão, a Liga Europa, né? É, mas enfim, parabéns pro Aston Villa, que é o time do Black Sabbath. Enfim, agora sai a convocação, né? E todo mundo esperando que a taça volte para casa. É isso, Marina?
12: Sempre esperam, né, Felipe? E o time do Black Sabbath e do Príncipe William.
10: Verdade. Tá? Verdade.
12: Vamos falar de. Continuar falando de futebol aqui, né? A gente adora. Agorinha há pouco, o técnico Thomas Tuchel divulgou a lista dos convocados para a Copa da Seleção da Inglaterra. A seleção inglesa divulgou um vídeo muito cool, criativo, um estilo gráfico anos 70, música dos Beatles, com os nomes dos convocados. Então a gente tem assim nomes como do atacante Harry Kane, do Jude Bellingham, estão confirmados. Ausências mais comentadas ali estão a do Trent Alexander-Arnold do Real Madrid, do Phil Foden do Manchester City, né? Então, lembrando que a Inglaterra estreia na Copa do Mundo contra a Croácia dia 17 de julho, atrás de um título que não vem desde 1966. Há muito tempo, né? Ninguém mais se lembra desse título, foi o único. E essa musiquinha, né? Essa frase, né? Se tá voltando para casa, para mim essa é a parte mais chata. Porque essa música, It's Coming Home, né? Que foi uma música da Euro de anos atrás, vai ficar tocando, né? Música chiclete aqui. Mas é muito curioso ver a forma como os ingleses torcem para sua seleção, né? Depois a gente pode falar mais sobre isso com mais detalhe, mas sim, sempre ficam naquela esperança, né? É um misto de pessimismo com esperança de que vai voltar para casa. A taça vai voltar para casa depois de tantos anos.
10: E enquanto isso, as meninas brilham, né? As meninas ganharam 2 euros seguidas. A seleção das jogadores de futebol feminino da Inglaterra ganhou, inclusive, a última da Espanha, que era a favorita e tudo mais. A última, a penúltima, não vou me lembrar agora, mas a Espanha que era a grande favorita. Enfim, estão olhando pro lado errado, né, Marina? Em vez de olhar para os homens, tem que olhar para as mulheres, né?
12: A seleção feminina da Inglaterra é super campeã, super campeã. Elas, sim, têm muitos títulos relevantes recentes.
10: Um bom trabalho para você, bom fim de semana, Marina. Com certeza a gente vai voltar a falar de futebol aqui ao longo das próximas semanas. Valeu.
12: Tchau, tchau.
10: Agora, 7h42.
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0: Agora 7h34, muito bom dia pra você que acompanha a programação da TMC. Eu sou Rafael Alves, é um prazer fazer companhia pra você na manhã dessa sexta-feira, trazendo as informações sobre a nossa cidade, sobre o nosso estado, tudo sobre o Rio de Janeiro. Você acompanha aqui na TMC. E claro, sempre contando com a sua participação pelo WhatsApp, o 99-557-1013, 219-9557-1013. A gente volta a falar sobre a situação no Complexo do Lins na manhã dessa sexta-feira, grande operação da Polícia Civil acontecendo na região e já com a informação de escolas impactadas na manhã de hoje. A gente ficou devendo essa informação no último bloco local, a gente disse que estava procurando as secretarias responsáveis. Segundo a Secretaria Municipal de Educação, 5 escolas estão fechadas agora de manhã por causa dessa operação que acontece no Complexo do Lins, e também procuramos o Rio Ônibus, sindicato que representa as empresas de ônibus, mas até o momento não temos informações sobre fechamentos na região, segundo o sindicato. Todos os ônibus passando normalmente, mas claro, você que passa por essa região, fica ligado porque tem informação de tiroteio por ali, inclusive helicóptero da Polícia Civil dando rasante na região. Essa operação tem duas vertentes. Uma, combater a estrutura do Comando Vermelho que atua naquela região, segundo a Polícia Civil, investigação da Delegacia de Repressão às Ações Criminosas Organizadas, uma investigação da DRACO, e uma segunda vertente que busca combater uma central telefônica falsa para extorquir vítimas e cometer crimes ali, golpes, na verdade, né? E esse esquema aí é a Delegacia de Todos os Santos que investigou.
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0: Apesar da grande movimentação policial, não tem registro de impactos na circulação do trânsito por ali. Todos os motoristas conseguindo circular com tranquilidade nesse momento, mas em outros pontos da cidade, o motorista perde tempo. A gente vai acompanhando nesse momento a movimentação no sentido centro pela linha vermelha, o motorista perdendo um pouco de tempo ali na altura de Cordovil, isso porque teve um acidente envolvendo carro e moto. Sete Rios já chegou por lá e Corpo de Bombeiros. Ainda falando sobre a movimentação em direção ao centro da cidade, autoestrada Lagoa Barra, que corta ali, inclusive, o Complexo de Lins, com boas condições nesse momento no acesso a Grajaú e Jacarepaguá, mas ali, mais um pouco à frente, tem um trânsito intenso ali no acesso da José do Patrocínio. Na Avenida Professor Manuel de Abreu, né, direção ali na região da Grande Tijuca já, retenção na rua da rua Felipe Camarão e na Rei Pelé também, trânsito lento ali próximo à rua Teixeira Soares, Praça da Bandeira também com lentidão nesse momento para o motorista que vai em direção ao centro da cidade. No elevado 31 de março tem um veículo enguiçado na altura da Frei Caneca, então o trânsito lento nessa região também para quem vai em direção ao centro da cidade. Agora você volta a acompanhar o noticiário em rede aqui na TMC. Daqui a pouquinho tem mais aqui do Rio.
2: Os jogos de outras copas? Uma ressalva importante. Várias cidades já foram sedes nas copas de 94 nos Estados Unidos e 70 e 86 no México. 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Em Nova Jersey, nos Estados Unidos, o Giants Stadium recebeu jogos

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5: Agora são 7:50. Vamos direto para o
6: Paraná.
5: Paraná.
6: No Paraná, pré-candidata ao Senado, Gleisi Hoffmann criticou a atuação de Sérgio Moro na Operação Lava Jato. A declaração foi durante a sabatina promovida pela TMC. TMC no Paraná está promovendo uma série de entrevistas, sabatinas mesmo, com os pré-candidatos ao cargo, né? E a ex-ministra afirmou que os responsáveis pela condução das investigações devem explicações à sociedade e ao sistema de justiça. Mas, mais, aliás, do que o PT, que à época foi alvo de denúncias de corrupção. Quem vai falar um pouquinho sobre essa entrevista, essa conversa aí, direto de Curitiba, é o Ângelo Spire, a quem a gente dá bom dia. Fala, Ângelo.
7: Muito bom dia a você, bom dia a todos. Semana foi bem movimentada por aqui. Recebemos os principais, alguns dos principais pré-candidatos ao Senado Federal aqui no Paraná. Tivemos de segunda a sexta-feira essas sabatinas e na semana que vem ainda tem mais. Nesta sexta-feira, a entrevista é com a deputada federal e ex-ministra de Relações Internacionais do governo Lula, Gleisi Hoffmann, que falou, entre outros assuntos, sobre o fato de o Paraná não poder ser rotulado exatamente como um estado de direita. Segundo ela, o cenário político local tem sim espaço aberto para disputa. Ela lembrou, inclusive, eleições em que ela e Roberto Requião foram eleitos como senadores pelo Paraná e espera, em 2026, também conseguir disputar o eleitorado. E claro que outro destaque da entrevista de Gleisi Hoffmann por aqui também foi em relação às críticas que ela fez à Operação Lava Jato. Afirmou que os responsáveis pelas investigações precisam se explicar. E a gente separou um trecho para ouvir agora.
8: Eles também têm que se explicar sobre muitas coisas, né? O Moro foi ser ministro de um presidente que depois ele também chamou de corrupto, saiu atirando, agora voltou para ser apoiador desse, tá junto nesse conluio do Centrão, nessa questão do Master, estão todos envolvidos. Eles não têm moral para fazer qualquer discussão nesse sentido. As figuras mais importantes desse processo da Lava Jato são figuras que vieram para a política. Eles fizeram tudo isso porque tinham objetivos políticos. Era melhor ter deixado a toga e vindo debater na política, né? Porque se fossem sérios, não teriam conduzido o processo como conduziram. Então, nunca foi uma questão de combater a corrupção. Sempre foi uma questão de disputa no campo das ideias. Aliás, o que mais o Moro fala por aí é que ele quer combater o PT, combater o Lula. Ele tem um fetiche pelo PT, ele tem um fetiche pelo Lula, ele tem um problema ali.
7: Essas foram as palavras de Gleisi Hoffmann e a entrevista completa a gente exibe 10:30 da manhã durante o Paraná TMC, mas para quem não está no Paraná, temos também a íntegra no nosso canal no YouTube, TMC News BR.
5: Obrigada, Ângelo. Paco, solta aí a vinheta.
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5: Entrevista aguardada e anunciada por nós desde a abertura aqui do TMC 360. Vamos dar direito, claro, à réplica sobre esse assunto, essa fala da pré-candidata ao Senado, Gleisi Hoffmann. Vamos falar agora com o juiz federal, professor universitário, mestre, doutor em direito, ele que se tornou uma figura nacional, até internacional, à medida em que a Operação Lava Jato aparecia mais e mais no noticiário. Torna-se ministro da Justiça do governo Jair Bolsonaro, deixa o cargo se queixando da interferência por parte de Jair Bolsonaro, esboça uma campanha à presidência da República em 2022, mas acaba disputando com sucesso uma vaga no Senado e agora busca o governo do estado do Paraná, com números bastante promissores nas pesquisas até agora. Ao vivo aqui no TMC 360, Sérgio Moro, bom dia.
10: Bom dia, tudo bem, Joana? Grande prazer.

0: Prazer estar falando aí com a TMC, com todos vocês.
1: Muito obrigada. Eu queria, independentemente das divergências políticas de quem nos escuta, o senhor entrou para a história recente do país como um dos rostos mais fortes do combate à corrupção no Brasil. A história representou para milhões de brasileiros a ideia de enfrentamento ao poder político, à impunidade, às relações pouco transparentes entre empresários e autoridades. Justamente por isso, chamou muita atenção um vídeo do portal Metrópolis. Não sei se o senhor viu, que viralizou nesta semana, há 2 dias, no Twitter, em que o senhor aparece ali do lado de Flávio Bolsonaro, no momento em que Flávio Bolsonaro está dando uma entrevista coletiva e falando que ele foi, sim, pessoalmente à casa de Daniel Vorcaro, que hoje é o principal nome da corrupção do país. Então, temos aí dois opostos. Muita gente interpretou a sua expressão ali, concentrado naquela fala, no pronunciamento de Flávio Bolsonaro, como um desconforto. Eu queria saber, para começar essa entrevista, o que passou pela sua cabeça naquele momento, naquele pronunciamento?
0: Olha, Jonas, estava apenas ouvindo ali as explicações. A gente tem que ressaltar que eu assinei todas as CPIs do Banco Master, inclusive também o PL o fez e o próprio Flávio Bolsonaro, querendo que as investigações fossem realizadas. Quem obstaculizou a implementação da CPMI, e sempre foi contra a assinatura, foi o PT. Agora eles estão com um discurso diferente. Mas se a gente for ver na prática o que acontece na realidade do país, eu posso te dizer que eu estava lá, eu estava na CPMI do INSS, e nós estávamos apurando, acho que o crime mais vergonhoso da história recente do país, que foi o roubo dos aposentados e pensionistas do INSS. E surgiram, no curso dessas investigações, suspeitas do envolvimento do Lulinha, filho do Lula, inclusive com relacionamento comprovado com o careca do INSS, que é o Marcos Valério do nosso tempo. E nós ali requeremos uma série de diligências para apurar esses fatos, e a base do governo orientada pelo Lula atuou para que essas investigações não fossem adiante. E, aliás, semana passada tivemos aí a notícia de que o delegado que investigava o caso do INSS foi removido sem maiores explicações pelo governo Lula, foi substituído. Então, um quadro bastante tenebroso. Eu sempre tenho dito o seguinte: o PT tem fetiche aqui por corrupção e a gente tem que acabar com esse governo que permitiu que a roubalheira voltasse. Agora, da parte ali do PL, do Flávio e da minha própria parte, nós sempre promovemos e requeremos a realização das diligências necessárias para a apuração de todos os escândalos, inclusive desse caso do Banco Master.
2: Mas, senador, então vamos esclarecer quem tem fetiche aqui, porque a Gleisi Hoffmann, entrevistada pela TMC no Paraná, nessa série de sabatinas, disse que o senhor tem fetiche com relação ao PT. Agora o senhor fala exatamente o oposto ou quase o oposto. A gente podia sair dessa história de fetiche e entrar em discussões mais sérias. Queria que o senhor falasse um pouco sobre essa etiqueta do fetiche aí, que, né, serve muito bem para redes sociais, mas na prática quer dizer o quê?
0: Olha, para a gente entrar numa discussão mais séria, posso te contar o que a gente vai fazer aqui no Paraná. A gente vai criar uma agência estadual anticorrupção. Nós vamos pegar a Controladoria Geral do Estado, que já existe, mas que funciona parcamente em relação a esse tema, e vamos empoderá-la. Vamos ali trazer, inclusive, auditores da Receita Estadual para trabalhar e fazer sindicância patrimonial para identificar enriquecimento ilícito. Além disso, o meu projeto envolve ter essa agência com um diretor com mandato fixo. Assim, ele pode fazer o seu trabalho sem qualquer possibilidade de sofrer interferências no seu trabalho, sem que ele possa temer qualquer espécie de pressão política, inclusive da parte do governador. Claro que se a gente for honrado com essa preferência pelos paranaenses. O nosso projeto aqui envolve transformar o Paraná num modelo de excelência de prevenção e de combate à corrupção para o país. Quem sabe a gente possa até inspirar práticas ali em Brasília que sejam diferentes. Porque hoje, o que acontece? As pessoas olham para Brasília e elas ficam desoladas, ficam entristecidas pelo que aconteceu. Com o desmantelamento da Lava Jato, e ninguém nega que houve corrupção, que foi descoberto ali pela Operação Lava Jato, a Petrobras foi saqueada, tanto que ela recuperou mais de 6 bilhões de reais por conta do trabalho da Lava Jato, mas com o desmantelamento dela por razões políticas, isso abriu as portas do inferno para a roubalheira. Nós vamos provar aqui que no Paraná que nós somos honestos, que nós podemos fazer diferente e que nós não toleramos de qualquer maneira qualquer espécie de desvio.
2: Aí eu aproveito e peço uma comparação, uma vez que o senhor tem a experiência da própria Operação Lava Jato, o que a gente sabe até agora do caso Banco Master, e provavelmente a gente sabe muito pouco ainda, é que é uma, vamos usar essa expressão que o pessoal costuma usar, é uma versão 2.0, uma versão, né, mais potente das relações não republicanas entre poder público e poder privado, entre capital privado e poder público, melhor dizendo. Então, o que a gente sabe hoje? Uma enorme irregularidade no mercado financeiro, recurso público, dinheiro de pequenos investidores, aí a gente tem respingando esse escândalo no próprio mercado financeiro, no setor bancário, setor político, setor jurídico também. Então, consideradas as diferenças obrigatórias entre uma coisa e outra, qual que acabou sendo a lição da Operação Lava Jato? Ela foi esquecida, senador?
0: A lição da Lava Jato é muito clara, não é destino manifesto do Brasil ser um país corrupto. Nós podemos avançar, nós podemos colocar, inclusive, responsabilizar pessoas que roubaram o erário na cadeia, como vários foram, ficaram cumprindo tempo na cadeia, como o próprio presidente Lula, o Eduardo Cunha, o Sérgio Cabral, e veja, eles jamais foram declarados inocentes. Teve, foi sim, anulação do caso, por motivos formais, no fundo, para mim, por motivos puramente políticos, mas sequer se teve a coragem de dizer que eles eram inocentes. A outra lição é que essa é uma luta permanente, ela não se esgota com o caso, e o sistema corrupto, ele revida, como revidou nesse caso. Então, veja, o que nós temos que fazer? Nós precisamos fortalecer nossos mecanismos e nossas instituições. Eu vou te dar um exemplo aqui. Eu apresentei um projeto de lei. Na verdade, na época não tinha o Banco Master, mas foi inspirado no caso das lojas americanas, que foi uma fraude contábil de 40 bilhões de reais e que acabou lesando muitos acionistas e controladores. Eu apresentei um projeto para a gente criar aquele programa que a gente chama de whistleblower, né, do soprador de apito, da gente poder proteger um informante desses ilícitos e também até prever recompensas, como outros países fazem de maneira muito eficaz. Foi inspirado no caso das lojas americanas, era para funcionar junto à CVM, foi aprovado no Senado, ainda tramita na Câmara. A gente está tentando trabalhar para que ele seja votado, mas ele está hoje numa comissão que é controlada pelo PT e que não coloca o projeto em pauta há muito tempo. Se ele tivesse sido aprovado, quem sabe essas fraudes também do Banco Master poderiam ter sido reveladas mais cedo. Porque no fundo ali o que a gente tem? Uma fraude financeira, em que se utilizou o subterfúgio do fundo garantidor para a expansão de negócios vulneráveis e que as pessoas acabaram investindo e, no fundo, ali houve esse prejuízo de 40 e tantos bilhões de reais. E, do outro lado, você tem aí casos de suborno envolvendo diversas autoridades. Agora, é um escândalo também que nós poderíamos ter evitado se nós tivéssemos mecanismos institucionais mais rigorosos. O que a gente quer fazer, para além de fazer a crítica necessária, é ser propositivo, como esses projetos lá no Senado Federal que eu tenho apresentado, ou como o projeto que a gente está construindo para o nosso estado do Paraná. Chega de achar que nós estamos fadados a ser corruptos. É o mesmo tema que a gente quer fazer no Paraná com a segurança pública, né? O projeto nosso aqui envolve, vamos fazer do Paraná o estado mais seguro do país. Entre outras coisas, dentro desse nosso projeto, queremos criar algo que funcionou muito bem a nível federal, que é uma penitenciária estadual de segurança máxima, onde nós vamos colocar os piores criminosos do estado, para mandar um recado. Olha, se você cometer crime no Paraná, o teu destino final pode ser esse. E quem sabe aí, nesse contexto de alta corrupção, possamos até enviar alguns condenados por corrupção para esse presídio estadual de segurança máxima também.
1: O senhor falou sobre fortalecer instituições. Nós estamos passando por um momento delicado no que diz respeito à credibilidade, uma crise de imagem do Supremo Tribunal Federal. Eu queria saber se o senhor considera que o ministro Alexandre de Moraes é um inimigo da direita.
0: Eu não gosto desses rótulos, Joana. O que eu acho apenas que o Supremo Tribunal Federal, e eu falo isso com um pouco de dor, porque eu fui juiz por 22 anos, tenho grande respeito pelo judiciário, o Supremo Tribunal Federal também não está acima da lei. Então, essas suspeitas, por exemplo, que surgiram, relacionado a ministros têm que ser apuradas, têm que ser investigadas. Aliás, eu estava na CPI do crime organizado, lá que estava sendo presidida pelo senador Alessandro Vieira, e nós tentamos realizar alguma investigação sobre isso, nós fomos também obstaculizados. E o PT também atuou nessa CPI, ao final, depois, né, nós acompanhamos isso, para que o relatório não fosse aprovado, o que foi ali uma pena. E, ao meu ver, assim, investiga, se concluir, ó, não tem nada, ok, arquivo, agora o que a gente não pode ter é simplesmente varrer esses fatos para debaixo do tapete, porque eles voltam maiores. E a outra situação, né, que eu tenho visto também, e isso fomenta uma discussão sobre uma alteração da Constituição para uma reforma judiciária, é uma interferência excessiva do Supremo Tribunal Federal em matéria legislativa. Veja que o Supremo é importante, é uma instituição que está desde 1891, tem um papel na revisão judicial da constitucionalidade das leis, mas a gente viu diversas vezes aqui um modelo de governo em que o Executivo perdia no Congresso e se socorria ao Supremo Tribunal Federal para implementar a sua pauta. Foi assim na lei do marco temporal, foi contra a lei das estatais, foi naquela política de descriminalização das drogas, foi igualmente naquelas ações para, vamos dizer assim, tentar de alguma maneira expandir por regulamentos o controle sobre a internet, a censura sobre a internet. Então, esse modelo está errado. A democracia depende da população, é o governo do povo, pelo povo e para o povo. O Supremo tem um papel, mas hoje ele está distorcido.
2: Senador, o senhor está muito bem posicionado nas pesquisas até agora, na sua pré-candidatura. Mas, considerando o que a gente tem visto até agora sobre Flávio Bolsonaro e os números dos outros pré-candidatos da direita, o senhor, eventualmente, aceitaria um papel de unificador desse campo e desistiria da sua candidatura e entraria como candidato à presidência da República?
0: Não, meu foco é o Paraná. Eu tenho um compromisso aqui que eu já assumi com os paranaenses. Tenho dito muito claramente, Felipe, Paraná vai ser a nossa fortaleza. Né? Se Brasília se perde, se Brasília se transformou numa moderna e triste Sodoma e Gomorra, nós vamos fazer aqui diferente. Fortaleza em vários sentidos, da integridade e da honestidade é um, mas também um porto seguro para todos os brasileiros no que se refere à defesa das nossas liberdades, da defesa do direito de propriedade, da busca da segurança jurídica e um modelo de desenvolvimento por excelência. Eu trouxe aqui para a minha chapa, convidei para ser candidato a vice, o Edson Vasconcelos, que é o presidente da Federação das Indústrias do Paraná, que é um empresário relativamente jovem. Nós estamos trazendo aqui todos aqueles conceitos de inovação e tecnologia. Eu quero fazer do Paraná não só o polo do agro, né, e o agro é muito forte aqui no Paraná, nós temos orgulho dele, mas eu quero fazer do Paraná um polo de tecnologia e de inovação. A economia do futuro nós sabemos. A inteligência artificial e tecnologia de informação. E nós precisamos avançar muito nisso, fazer o Paraná mais competitivo. Então, esse compromisso eu já assumi aqui com a população do meu estado, e para mim essa já é uma tarefa que, vamos dizer assim, muito nobre, e que me honra muito se eu for, vamos dizer assim, receber a confiança dos paranenses para fazê-lo. A gente está bem hoje nas pesquisas, lideramos e com uma certa folga essas pesquisas, tem até uma perspectiva de vitória em primeiro turno, mas a gente sabe que tem longo tempo pela frente e vai depender muito da nossa credibilidade, da possibilidade da gente apresentar um projeto sólido para os paranaenses. Agora, não vou me omitir a nível nacional, e o nosso projeto envolve também derrotar o Lula, porque o país não aguenta mais 4 anos desse desgoverno, que não é fundado assim, em boas práticas e boas políticas. Eu tenho falado com muita gente, inclusive da área da economia, e tem uma crise fiscal no horizonte se não houver uma mudança drástica de como se vai conduzir a economia. E nós estamos vendo esse progressivo endividamento das famílias, das empresas, do crescimento da recuperação judicial. Vou te dizer uma coisa aqui, Felipe, também, Joana. Eu andei circulando pelas feiras agropecuárias aqui do nosso estado, desde o início do meu mandato. E esse ano em particular, eu nunca vi um ano tão ruim em matéria de volume de negócios. As empresas, os agricultores, estão todos endividados. Se eles estão assim, você imagina os demais cidadãos. para todo tipo de atividade econômica. Então, o Brasil rumo a um precipício, se não houver uma alteração de rumo drástica em relação às políticas do governo federal. Hoje, Flávio Bolsonaro, o pré-candidato do PL, é o único com condições de derrotar o Lula, como revelam as próprias pesquisas.
1: Senador, muito obrigada pela entrevista. O senador tocou um ponto muito importante quando nós falamos sobre as pré-candidaturas e os planos de governo para a presidência. E em instante teremos uma entrevista com o pré-candidato Ronaldo Caiado. Também vamos falar sobre isso, que é economia. Mas o nosso debate, ele está tão contaminado pela corrupção, pela insegurança, por essas questões que nós, às vezes, temos dificuldade de entrar nas questões da economia e economia a médio e longo prazo, que é algo que é muito importante para a nossa população, para o nosso país, para a nossa segurança também. Senador, obrigada por estar aqui no TMC 360, pela sua entrevista, pelas suas palavras. Um ótimo trabalho nesses longos meses desse ano de eleições.
0: Joana, eu agradeço, só quero secundar suas palavras aí, que a gente está precisando resolver problemas do século 19, do século 20, antes de entrar no século 21. Então, ser honesto, íntegro, combater a corrupção é pressuposto. Uhum. A gente tem um país seguro para as pessoas saírem às ruas sem ter medo de ser assaltado, sem medo de ser morto, inclusive, em assalto, é um pressuposto. Então, nós precisamos lidar com essas questões, resolver isso, e temos que enfrentar o futuro, né? Como disse aqui, tecnologia, inteligência artificial. Então, muito bem colocado aqui as suas palavras, me permita observar. E esse é o plano, esse é o projeto que a gente tem para o Paraná, preparar ele para o século XXI e para o futuro. Muito obrigado pela oportunidade. Quero mandar aqui um abraço para todos os ouvintes da TMC.
2: Muito obrigado. Agora, 8:11.
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4: São 8 horas e 13 minutos. Médico, professor universitário, ele entrou para a política nos anos 80, ainda à frente da UDR, União Democrática Ruralista. Foi deputado federal, senador, governador de Goiás, posição que deixou pela pré-candidatura agora à presidência da República, com boa, muito boa aprovação no estado, especialmente em segurança pública e educação. Ele tem pelo menos uma coisa em comum com o presidente Lula, né? Há 37 anos, ambos participaram da famosa eleição presidencial de 1989, a primeira após 21 anos de ditadura militar. Ronaldo Caiado é o nosso entrevistado aqui na TMC a partir de agora. Seja bem-vindo, governador, muito bom dia.
5: Bom dia, Felipe. Bom dia, Joana. Bom dia a todos aí que nos acompanham pela TMC 360.
4: Eu vou dizer, governador, não foi pesquisa, não, me lembro, tá? Mas eu era bem pequeno. Agora, de 1989. Vamos começar falando do assunto do dia, embora tenhamos vários assuntos do dia, né? Mas o caso Flávio Bolsonaro e Daniel Vorkar. Governador, o senhor entende hoje, o senhor enxerga hoje, né? 22 de maio de 2026, Flávio Bolsonaro como um quadro tóxico, né? E se sim, o senhor admitiria mesmo assim uma eventual aliança com ele num segundo turno para combater Lula?
5: Olha, o que eu entendo neste momento, Felipe, de uma maneira bem objetiva, é nós como vamos vencer o Lula no segundo turno. E para isso, você tem que ter um candidato que seja capaz de vencer o Lula. E neste aspecto, você sabe que o Ronaldo Caiado, neste momento, não só pela minha trajetória política, não só pelos mandatos ocupados, sem nunca ter sido maculado por corrupção, este momento do Flávio Bolsonaro é um momento extremamente delicado para ele, já que vieram sucessivas outras denúncias em relação ao fato de ter ido ao apartamento, conversar com o Vorkaro. Isto hoje deixa ele numa situação difícil para um segundo turno. Então, o que nós temos que avaliar agora é saber quem será o melhor candidato para poder enfrentar o Lula no segundo turno. E neste momento, eu acredito que esse sentimento ele é muito mais favorável à nossa campanha do que a do Flávio Bolsonaro. Primeiro, pela experiência, minha trajetória de vida no Congresso, como governador de Estado, os resultados obtidos e a maior avaliação já dada a um governador no país, sair do governo com 88% de aprovação. Então, dizendo tudo isso, vamos ser bem objetivos. O que nós não podemos é fazer com que haja uma inviabilização completa da centro-direita no Brasil. Esse momento é um momento delicado que nós não podemos causar uma fissura a ponto de uma candidatura, não indo para o segundo turno, ser refratário a que foi para o segundo turno. Essa é a inteligência do momento, certo? Nós temos que admitir que falhas houveram dentro do comportamento do pré-candidato Flávio Bolsonaro. Como tal, as dificuldades são nítidas, a queda significativa, Ora, a sustentação do seu nome neste momento não seria exatamente o que o Lula desejaria no segundo turno? Não seria aquele candidato já escolhido pelo PT diante dos fatos que eles têm acumulado contra ele? Agora, se aconteceu este fato, eles têm que dar e que entender que seus problemas de ordem pessoal devam ser tratados, mas sem amanhã contaminar o processo no segundo turno. Eu espero ter sido bem claro. É este o objetivo nosso. Nosso compromisso feito entre os pré-candidatos foi que aquele que chegasse ao segundo turno, tá certo? Teria o apoio dos demais. Só que neste momento, nós sabemos que essa militância, e ninguém pode negar aí a liderança do ex-presidente Jair Bolsonaro, isso é uma verdade, certo? Mesmo derrotado, mesmo condenado, ele continuou levando milhares e milhares de pessoas para as ruas. Ele tem esse prestígio nacionalmente, todos nós reconhecemos, tá certo? Só não reconhece quem realmente não enxerga essa realidade. Agora, esse prestígio dele, mantendo a candidatura do Flávio e a levando-a para o segundo turno, nós teremos ali amanhã a condição de ganhar do Lula, já que ele está preparando exatamente o Flávio para ser o seu candidato ali para competir com ele no segundo turno. Este é o momento de nós avaliarmos este fato. Não se desconhece aí a força política e a liderança do ex-presidente Jair Bolsonaro. Ponto. O candidato que realmente levava todo esse espólio político foi atingido duramente, teve espaço para se explicar, caiu verticalmente nas pesquisas e realmente não conseguiu, com seus argumentos, explicar os fatos que ali foram denunciados. Mas mesmo assim, eles têm uma militância que os coloca ainda numa condição privilegiada de ir para o segundo turno. Ora, neste momento, vamos fazer uma reflexão profunda. Seria este o candidato melhor a representar a centro-direita no Brasil? Ou seria o candidato encomendado para realmente fazer aquilo que o PT deseja no segundo turno? Nós sabemos muito bem que a crise no Brasil, ela é moral. Então, neste fato, neste momento que nós estamos vivendo, a crise aí do Vorcaro, a crise no Supremo, a deterioração completa aí da classe política brasileira, quase que atingindo a quase todos, eu vou reafirmar aqui um ponto que sempre comunguei com ele. Uhum. Vou lhe dizer aqui, Felipe, que é o que eu penso. Ou seja, hoje, o candidato à presidência da República não pode ter o direito da prevenção de inocência. Então, para ser bem direto com você, hoje eu estou convencido que, diante da indignação da população brasileira, diante dos fatos que ocorrem, um candidato hoje à presidência, ele não pode ter ali a presunção de inocência. Ele não pode dizer, olha, foi dada isso ao Flávio. Ele não conseguiu realmente se explicar.
6: Sim.
5: A partir de agora, eu acho que essa presunção de inocência não deve ser dada com fatos que realmente atingiram gravemente a sua credibilidade e a sua condição de, ao chegar ao governo, poder realmente fazer um combate a este processo que se alastra e que desencanta a população uhum. brasileira. Então, este é o fato principal. O eleitor uhum. hoje espera que o próximo presidente tenha autoridade moral para sentar na cadeira, tenha coragem pessoal para enfrentar tudo isso. Isso você não faz no discurso, você faz na sua trajetória de vida. E a minha trajetória de vida é o atestado maior que, durante 40 anos de vida pública, nunca fui atingido por nada que desabonasse a minha conduta moral, ética e de governante.
6: O senhor tocou em pontos importantíssimos e interessantíssimos, principalmente nessa questão da moral, da preocupação, inclusive, da contaminação da relação de Flávio Bolsonaro com Daniel Vorcaro, de atingir a centro-direita, porque Flávio Bolsonaro, a família Bolsonaro, fez uma trajetória política, ainda faz, com esse intenso discurso de combate à corrupção e essa exacerbação da moral, né? E atinge a moral. A questão do Flávio Bolsonaro com Daniel Vorcaro é atingir e contaminar a questão moral. Ainda não temos a comprovação de possíveis irregularidades e ilegalidades, mas temos ali realmente um tiro certeiro na moral. E o senhor espera, nesse sentido, crescer nas pesquisas por conta dessa contaminação e essa surpresa que muitos tiveram? Porque eu entendo o senhor se colocar como uma alternativa, dizer que nunca teve nada envolvido ao seu nome no que diz respeito à corrupção, mas o senhor aparece muito atrás de Flávio Bolsonaro e de Lula nas pesquisas de intenção de voto.
5: Sem dúvida alguma, nós sabemos muito bem, Joana, que o processo está polarizado. O lançamento da minha candidatura pelo PSD, o Kassab teve a coragem, já que até o meu partido me negou legenda para ser candidato à presidência da República. E, no entanto, o presidente do PSD acolheu ali a minha filiação e eu tive a oportunidade de ser candidato. Veja o destino, né? Eu era o terceiro lugar ali. Os outros dois colegas meus, competentes governadores, tanto o Ratinho do Paraná e também o Eduardo Leite, ficaram à frente dos seus governos, ali na política do seu estado e fazendo ali o seu sucessor. Tive aí a oportunidade de poder chegar a essa condição de pré-candidato. Qual é o objetivo da pré-candidatura do PSD? Foi exatamente romper essa polarização que nunca foi um traço da política brasileira, e ela se retroalimenta, e cria-se um ciclo vicioso onde os temas principais, como você mesmo colocou, os temas mais relevantes, não são colocados aí no debate. Então, você não sabe avaliar o que aquele pré-candidato conseguiu fazer, se é só na tese do achismo ou não, a perda de esperança da população, o declínio cada vez maior do PIB brasileiro no cenário internacional, a falta de políticas estruturantes, a conivência do governo federal com o narcotráfico, as duas facções que hoje são consideradas multinacionais do crime, o PCC, o Comando Vermelho, a corrupção se alastrando dentro da própria casa da República. Então, quando você fala, se esse processo, eu diria a você que agora, todo eleitor da centro-direita, ele deve refletir sobre o momento no segundo turno. As situações hoje são diferentes. Eu disse por várias vezes, você pode buscar aí a meus pronunciamentos, que aquele que chegasse ao segundo turno ganharia a eleição do Lula. Você pode buscar, são dezenas de falas minhas nesse sentido. Sim. Mas nós temos que entender que depois do fato realmente que ocorreu com as denúncias sobre o Flávio Bolsonaro e as explicações que não foram convincentes à população, você vê que se ele for levado ao segundo turno, e aí sim, graças a um prestígio do seu pai nacionalmente, pode ser exatamente aquilo que eu aqui diagnostiquei, como sendo o candidato preferido do PT para bater no segundo turno. E nessa hora, aí, modestamente, quero deixar claro que a minha trajetória fala por aquilo que é a boa política, a coragem de enfrentar o crime e a corrupção.
4: Agora,
5: a
4: governador,
5: coragem de passar sem mácula alguma nesses anos todos na política nacional.
4: Quero aproveitar esse assunto, então, para tentar fazer uma projeção aqui, governador, se o senhor me permite, né? Um dos grandes números do senhor como governador de Goiás é o combate à segurança pública. Então, vamos projetar isso para o âmbito nacional. O senhor citou PCC e Comando Vermelho. A realidade brasileira é muito mais variada que a realidade do estado de Goiás. Então, a gente está falando de favela, a gente está falando de porto, a gente está falando de pista de pouso clandestina no meio da floresta, comunidade e tudo mais. na sua visão, quais seriam as ações práticas como presidente da República, claro, dentro, né, dos limites da presidência da República, do Executivo, é claro, para dar um fim, por exemplo, no PCC e no Comando Vermelho, sem falar na segurança pública do varejo, né, do celular na rua, da bolsa e tudo mais?
5: Felipe, eu sou um médico, né? Sou um homem que acredito na ciência, sou um homem que acredito na pesquisa, sou um homem que acredito no avanço da inteligência artificial. Se você buscar hoje, a plataforma mais moderna que existe hoje, e só foram dois jovens que desenvolveram, nós temos hoje, desde 2025, em Goiás, a Inteligência Artificial contra o Crime. É uma plataforma mais sofisticada que tem. É isso que você está dizendo. Na época nossa, eu ali estimulei e formamos mais de 1000 homens na inteligência. O combate ao crime, você tem várias formas de fazer. Você tem o combate ostensivo do dia a dia. Agora, você precisa saber que você tem, da mesma maneira da medicina preventiva, você precisa de ter a capacidade de poder levar a toda a sua área de segurança pública no país, e governarei com os governadores, não quero centralizar a segurança nas minhas mãos, uhum. Eu quero ofertar a eles o que existe mais moderno, hoje em termos de satélites, em termos de inteligência artificial, em termos de drones de longa distância, em termos de uma sala de controle capaz de eu identificar todos os processos que ainda não aconteceram, que estavam em fase de acontecer. Ou seja, tentaram roubar banco em Goiás. Posso falar, mas Goiás, assim, olha, e, cara, eu também não tenho um orçamento nacional, não tenho a tropa nacional. Uhum. Certo? Vamos entender que nunca se teve um roubo a banco em Goiás. Tentativas houveram, certo? Nunca teve um assalto a carro forte, nunca teve ali um sequestro. Nunca mais teve ali um novo cangaço. Então, a inteligência, isso é que é importante. Isso é capaz de ser extensivo ao Brasil todo. A ferramenta da inteligência artificial contra o crime é algo, Felipe, que você precisava conhecer. A rapidez que eu tenho, com a mínima informação que é dada, tá certo? Eu chego rapidamente àquele que praticou ali aquele ato, ou que está em fase de avançar em um crime. Então, isso tudo você pode ampliar cada vez mais. Você pode fazer parcerias com os 10 países que são confrontantes conosco e criar com a polícia, como você tem na Europa, uma polícia que não tem a fronteira, certo? Isso é visão de um presidente, Felipe. É ter a capacidade de poder trazer aí satélites de altíssima precisão para a nossa área de fronteira, como também buscar um maior controle, já que nossos portos são totalmente fragilizados hoje. O Brasil hoje se transformou, e você vê a mídia mundial colocando o Brasil como sendo o centro, o hub de maior proliferação de contrabando de cocaína, sendo que nós não produzimos a cocaína. A Amazônia brasileira, Felipe, hoje ela está 100% tomada pelo narcotráfico, não só as facções brasileiras, mas colombianas e mexicanas também. Decretarei e encaminharei ao Congresso Nacional como a inclusão de facções como terroristas, para que eu possa usar as forças armadas, a aeronáutica, a marinha, a estrutura do exército brasileiro, a retomada do território brasileiro. Essas são ações que, se nós não avançarmos mais rapidamente, nós ficaremos na mesma situação que ficou a Colômbia, a Venezuela.
6: Até esse porque, é um fato, governador,
5: e que pode ser implantado com inteligência artificial. E só para concluir, é o seguinte: lá em Goiás, isso pode ser repetido no Brasil todo, penitenciária lá não é universidade do crime, não. Ali em Goiás, hoje o faccionado lá, ele fala com Deus, certo? Agora, ele não tem visita íntima. E, além do mais, ele, para ter audiência com advogado, ela é gravada e toda penitenciária é monitorada ambientalmente. Então, isto mostra que é possível, sim, fazer o combate. E para você saber o que é segurança, é uma maneira de medir quando eu falo que a minha é a melhor do Brasil, é de Goiás. Sabe por quê? Porque o seguro mais barato que existe no país hoje é no estado de Goiás. Então, ninguém melhor do que a lei de mercado. E a lei de mercado, ela prefixa aquilo que é realmente o risco no estado. Então, eu posso dizer a você que é possível, sim, ser implantado com coragem pessoal. Agora, o atual governo, ele é complacente com o crime organizado, certo? Eles convivem de forma siamesa.
6: E o crime organizado, inclusive, se atualiza muito em relação a essas tecnologias que o senhor trouxe, os drones, até para transporte de fuzil, é uma coisa que realmente demanda uma atualização constante. Agora, eu queria falar sobre o Supremo Tribunal Federal. Eu queria perguntar se o senhor, o governador, acha que as críticas à atuação do ministro Alexandre de Moraes, por exemplo, no caso Master, estão certas. O senhor acredita que o ministro desgastou a credibilidade do Supremo Tribunal Federal, aproveitando para falar sobre uma população que está descrente e desesperançosa?
5: Joana, vamos aí para mais um assunto que precisa ser discutido nesse espaço que você me concede. Qualquer poder, seja ele o executivo, ele é concentrado em uma pessoa, a presidência da República. Olha, esse aí tem um processo de impeachment que nós já assistimos várias vezes no Brasil, certo? Bom, agora vamos para os casos específicos dos outros poderes, o Congresso Nacional e o Supremo Tribunal Federal. São colegiados.
6: Uhum.
5: Então, se o comportamento, ele é fora das regras, da ética, do conceito ali, moral que se exige na convivência de uma instituição como é o Congresso e o Supremo, o que se espera é que, em primeiro lugar, Joana, a própria instituição corte na carne.
6: Veja. Mas o comportamento foi, na sua análise, antiético? O comportamento do ministro Alexandre de Moraes, do ministro Dias Toffoli também, lá no início do caso Master, foi antiético?
5: Exato. Eu vou chegar exatamente à sua pergunta. Esses comportamentos antiéticos no Congresso Nacional, certo? Eles foram tomadas providências e vários deputados e senadores foram cassados no decorrer de seus mandatos. O Supremo Tribunal Federal, ele não é exceção, ele é um colegiado. E que a palavra já fala, Joana, que ele é supremo, ele é o guardião da Constituição. Ele é a referência da última instância do cidadão. Os comportamentos que foram levados como forma de denúncia aos dois ministros que você citou, ao Alexandre Moraes e ao Toffoli, exigiria exatamente daquela corte que ela realmente buscasse ali dar uma satisfação à população, no sentido de dizer, olha, feriram o decoro parlamentar, feriram o decoro do Supremo Tribunal Federal, aquilo que, você se lembra do Itamar Franco fez, que ficou emblemático na política nacional, ele era um presidente da República, o Agrives era o seu chefe da Casa Civil, tá certo? Isso é algo que marcou a minha vida, tá certo? E é um homem que eu tenho admiração por essa coragem pessoal, ele era amigo pessoal, familiar, ele virou e disse, olha, vai explicar a sua situação, a denúncia que estão fazendo contra você fora do poder. E se você realmente não tiver nada, você voltará.
6: Uhum.
5: E o Itamar fez isso, o Agrives saiu, provou que aquilo era uma mentira, ele retornou para o governo Itamar Franco. Então, o que o Supremo tem que fazer nessa hora é que problemas de ordem pessoal, eles não podem comprometer a instituição, não pode colocar em dúvida um julgamento na corte que ela é a suprema. É a última instância de resguardar aquilo que é a crença da população. Então, a minha posição ela é bem clara. O que eu enxergo neste momento, até para nós não avançarmos em crises futuras, é que realmente o Supremo deveria ter essa postura de dar uma satisfação, pedir aos ministros que realmente fizessem sua defesa fora da corte e a corte continuasse julgando com total independência, como deve ter.
6: Entendi.
5: E um segundo ponto. Certo?
6: Uhum.
5: É exatamente o fato de você hoje criar essa desordem institucional que não deixa o Brasil avançar. Mas você vai me dizer, mas governador, se nós não tivermos este fato acontecendo pelo Supremo, o que é que vai acontecer? Então eu vou mais além com você, que você não ter me perguntado. Vamos lá. Se realmente continuar isso aí, você vai envolver o Brasil numa crise enorme a partir do mês de fevereiro de 2027. Momento que nós teremos a posse de 2/3 dos ministros do Supremo. E nessa hora, Joana, você sabe como é que está sendo feito hoje a eleição do Supremo? Desculpa. Sabe como está sendo feita a eleição de senadores hoje no Brasil? É o seguinte, a condicionante hoje. O eleitor não quer saber se ele vai ali defender o Estado dele.
4: Representar o Estado.
5: Ele quer saber se realmente ele vai ali caçar membros do Supremo. Então, você já sentiu isso nas ruas? Você já viu o avanço desse processo hoje? Quer dizer, então, os senadores serão 2/3 daquela casa, né, que serão renovados, essas pessoas chegarão lá com este compromisso. Aí você vai ter um processo que vai iniciar o ano com impeachment de ministros do Supremo. Nunca se teve um caso semelhante, mas é um regime mais rápido do que do presidente da República, porque apenas no Supremo, né, no Senado Federal, não tem passar pela Câmara dos Deputados. Isso aí vai levar com que o Brasil entre inicialmente numa crise entre as instituições, que deverá ser assumida, até porque é a vontade da população. Então, independente do tamanho da crise que virá, ela terá que ser levada adiante. Então, Joana, eu estou dizendo a você, com experiência de homem que conviveu durante muitos anos no Congresso Nacional, que conheço a política e que sei que o Brasil hoje tem que sair desse processo, ou senão nós vamos ficar numa situação cada vez mais distante de um país que possa se desenvolver, de um país que tenha condições amanhã de responder à sua população aquilo que deseja dos líderes políticos. Então, que minha opinião possa sensibilizar o Supremo é que realmente os dois ministros fizessem a sua defesa fora da corte e depois eles voltassem, se lá nada tivesse comprovado contra eles. Levar o Brasil a um processo de impeachment de ministros do Supremo, isso vai causar mais desgaste na vida política e econômica do país, diante de uma situação que nós estamos enxergando hoje, a falência hoje, a crise em todos os setores, o endividamento das pessoas, o endividamento do setor rural, da indústria, do comércio, o Brasil colapsando, o Brasil caminhando para uma recuperação judicial ampla, geral, tá certo? O Brasil todo por essa política irresponsável, inconsequente de um governo que está à frente do Brasil há 20 anos e só cresceu a corrupção e o narcotráfico e as facções criminosas. Mas é isto que nós temos. Diagnóstico eu sei fazer, tratar eu sei tratar. Sou médico, mas em que guardo a coragem e a autoridade moral para poder estar à frente da política nacional.
4: Boa agora, governador, usando essa sua experiência, são muitos assuntos que a gente tem a tratar, né? Como o senhor colocou, muitos assuntos para comentar. Eu vou até pedir para o senhor, se possível, fazer uma resposta mais curta para a gente abordar os temas sem tomar muito do tempo do senhor. Mas eu queria só perguntar se o senhor valida esse tipo de ferramenta de campanha, né? Porque a gente tem falado há semanas dessa preocupação que a gente tem com as instituições democráticas aqui na TMC. Usar como campanha um argumento para o Senado de que, eu vou lá, sou eleito e derrubo um ministro do STF. O senhor não concorda com isso, né?
5: Como?
4: Com essa ferramenta de campanha, né? De, eu sou eleito para o Senado e estarei lá no dia seguinte, no mês seguinte, derrubando, votando pró-impeachment de algum ministro do STF. O senhor não concorda com isso, né? Em tese, pelo menos.
5: Ô, Felipe, você tem que respeitar a opinião pública, Felipe. Ninguém se coloca acima dela, não. É soberana. Você vai querer, você vai explicar o que para o cidadão que está convivendo com essa situação toda? Hein? Essa falta de esperança. Ou você vai querer mudar a pauta da população? Não muda, não. Se você não der o bom exemplo, você não vai perdurar mais. Uhum. Essa é a realidade. E a pauta é esta, querendo ou não, gostando ou não. É assim que os senadores serão eleitos no Brasil na eleição de 2026. Então, isto é que exige uma atitude preventiva do Senado, desculpa, do Supremo, para não expor uma crise de proporções estratosféricas como essa que vai se implantar numa resistência e não querer fazer ali a sua defesa fora da corte. É isso que tem que ser feito. Não cabe à imprensa, não cabe ao candidato querer enfrentar aquilo que a população está sentindo na carne. Vá fazer uma reunião em qualquer lugar do Brasil. A indignação é essa, o desencanto é esse. Ou você quer a desobediência, ou você deseja a desobediência civil.
4: Hã? Mas perfeito.
5: O Estado não é maior que o seu povo.
4: Perfeito.
5: Então, o Estado tem que se curvar ao seu povo.
4: Uhum.
5: No momento em que as autoridades não atendem aquilo que é o sentimento da população, você estimula a população aí para a desordem. Esse é o fato, ou seja, o cidadão insurge contra as estruturas que deveriam estar montadas ali para defender a população brasileira. Então, a pauta será essa. Eu posso garantir que 90% dos senadores serão eleitos baseado nessa pauta. Ela pode mudar até lá? Pode, depende do Supremo entender que poderá fazer uma atitude de cortando na carne, os dois ministros responderem fora da corte, e aí a pauta passa a ser aquela que você dá, que é da economia, da segurança, da saúde, da educação, de programas sociais, de tecnologia, de inovação, de terras raras pesadas, de minerais críticos, enfim, de milhares de coisas que nós estamos aí sem debater neste momento.
4: Mas o senhor enxerga lá na frente, a gente sabe disso, o senhor tem muita experiência e a minha questão é institucional, aliás, baseada inclusive numa palavra que o próprio presidente do PSD, Gilberto Kassab, nos trouxe aqui recentemente. Ele disse que é um respeitador até o fim, até o último segundo das instituições e da democracia. Então a minha preocupação é essa e eu queria saber se o senhor tem essa preocupação também.
5: Eu sou um homem que já perdi eleições, já ganhei eleições. Você nunca me viu contestando ali o voto e nem a urna. Perfeito. Você nunca me viu contestando o painel do Congresso Nacional.
4: Perfeito.
5: Eu comemoro nas vitórias, mas também me curvo nas derrotas. Sempre fui um homem que debati com conteúdo. Nunca usei ali, tá certo, de uma situação que por ter posições contrárias a outros parlamentares, eu não possa falar com eles. Tá certo? Essa convivência respeitosa eu tenho. Isso é uma democracia. Eu exerci durante 24 anos nas duas casas do Congresso Nacional. Então, uma coisa é a diferença das ideias, do que você defende. Os debates, presenciei todos. Nunca me acovardei diante dos temas mais difíceis no país. Fui um homem que, aos 36 anos, eu defendia produtor rural quando ninguém tinha coragem de defender produtor rural. Quando o produtor rural não era pop e nem era tech. Ele era normal. E exatamente ali o patinho feio daquilo que se preconizava contra o setor rural. Hoje nós temos vários aí que são, eu costumo dizer, sabor, aquele que é o sabor agro. Não são agro que realmente tem a sua origem, como nós tivemos, de defender o direito de propriedade em 1986, ganhar na Constituinte e depois sermos candidato a presidente da República. Então, acho que a história e a vida do homem, ela é feita pela sua trajetória de vida. Não se é honesto um dia e desonesto outro.
6: Claro.
5: Não é defensor da livre iniciativa quando é um momento de oportunismo e depois vai flertar com aqueles que são socializantes. Então, essa coerência na vida e essa autoridade moral é que eu a construí no decorrer de 40 anos de vida pública.
6: E dá para dormir tranquilo no travesseiro, porque a população tem memória e nós temos registros. Lembrando aqui que esses assuntos que nós tratamos agora com o Ronaldo Caiado são importantíssimos aqui para a TMC. Nós temos bandeiras fortíssimas de combate à corrupção, sempre à transparência e também em relação à credibilidade das instituições. Agora, eu queria aproveitar que o governador falou sobre a sua trajetória, que realmente é uma das mais longas e maduras no nosso país, trajetória política, está há décadas em Brasília, viu Brasília mudar profundamente. Tem muita gente que diz que o centro do poder em Brasília saiu do Planalto, migrou para o Congresso por causa do orçamento, emendas. O senhor concorda que o presidencialismo mudou no Brasil, na prática? Como o senhor enxerga essa mudança, se o senhor enxergar a mudança?
5: Joana, você tem uma deformidade, você tem uma situação que ela, você hoje não sabe definir qual é o sistema político brasileiro. Tá? Eu sou um homem que acredito, trabalhei muito por uma reforma política, acho que nós vamos avançar sim no meu mandato de presidente da República. Posso te dizer que você não sabe definir o sistema hoje. Por que você não sabe? Porque quando você tem a figura da presidência envolvida em escândalos, você não tem como ter aquilo que é o norte para um país. O presidencialismo, ele exige que realmente aquilo que foi eleito, ele foi também aprovado um projeto e um plano de governo. Uhum. Esse plano de governo nunca existiu. Por quê? Porque cada momento que tem que tapar uma CPI, libera-se mais emendas impositivas. Isso nunca existiu na minha época. Eu nunca vi emenda impositiva. Emenda para nós era valor lá de R$1 milhão, R$2 milhões de reais, que ninguém nem dava atenção àquilo, aquilo era coisa secundária. Função de parlamento não é votar por videoconferência, não é votar à distância. A função de parlamento é aprovar o orçamento e poder legislar e fiscalizar o Congresso, o Executivo brasileiro. Deformaram totalmente a prática hoje. Você não vê grandes debates, os maiores debates liberam para voto virtual. Então você vota à distância. Você vota um tema como reforma tributária, uma emenda à Constituição brasileira, vai mexer na vida de 215 milhões de pessoas, e que as pessoas não sabem nem o que estão votando. Ó, liberou mais emenda, então vota de acordo com o líder. O líder votou sim, todo mundo vota sim. Estou lá no interior, o outro está viajando, o outro está no exterior, aí fica lá votando, não está sabendo nem o tema, não se discute mais, as comissões estão esvaziadas.

0: quem manda no país hoje? É o presidente do Congresso, é o presidente do Supremo, é o presidente da República. Quem é que foi eleito para dar o norte ao país? É por isso. A crise é moral. Se você não tiver um homem que tenha conhecimento, que tenha postura para poder chamar todos os poderes, ali o presidente da Câmara, do Senado, do Supremo, e sentar à mesa, como eu fiz no meu estado de Goiás quando eu cheguei, olha, eu não sou homem de ficar dando entrevista de enfrentamento com o presidente de poder. Eu quero conversar com todos os senhores aqui dentro. Vamos discutir a crise. Eu fui eleito com este programa de governo, tá certo? Eu preciso ter as regras para o meu gasto da nossa área, do discricionário, do orçamento da União. Isso não pode ser pulverizado sem que tenha um projeto uniforme para desenvolver o país. Eu não posso estar recebendo ordens aí do Supremo, que tem ingerência dentro da gestão, a qual ela foi aprovada pela população. Uhum. Então vamos trazer aí, cada um buscando a sua harmonia e o respeito entre os poderes, mas sabendo que agora tem presidente da República, tem pessoa capaz de poder governar e saber exatamente como exercer a função da presidência no sistema presidencialista. Você não pode chamar hoje o sistema atual de presidencialista, não. Não é um sistema presidencialista, de maneira alguma. Você não tem o exercício do presidencialismo no Brasil. Você tem uma desordem institucional, uma baderna institucional. Essa é a realidade, provocada por quem? Por ausência de homens que tenham espírito público para governar o país.
1: Governador, uma última pergunta, então, para a gente fechar, muito objetiva, e é o setor que o senhor representa, que está preocupado com essa questão. Brasil está aqui, Estados Unidos de um lado, China do outro, ambos mercados importantíssimos. O que, que o futuro presidente Ronaldo Caiado vai fazer com relação a essa disputa tarifária que a gente está enxergando no país? Para terminar a nossa conversa.
0: Felipe, você me dá um assunto tão relevante, você me dá só poucos segundos.
1: É o que está combinado com a assessoria, governador. A gente toma bronca da assessoria depois.
0: Porque agora você realmente trouxe um tema da relevância, da importância e da mediocridade do atual governo. Então você vê que a todo momento é querer vir com aquelas propostas, olha, eu vou enfrentar, eu vou brigar, olha, isso aí é soberania. Que soberania, Lula? Você já entregou o Brasil para as facções. Como é que você vai falar de soberania, rapaz? Respeite o povo brasileiro. Hoje o crime toma conta de quase 50% do território, de 50 milhões de brasileiros vivem sob a tutela dele. Qual é a soberania que tem o povo brasileiro, rapaz? Então, tenha coragem de assumir as coisas como elas devem ser. Um processo de tarifaço, você tem que saber sentar à mesa. Você tem que conhecer o Brasil, você tem que conhecer as suas riquezas. Eu não preciso amanhã ter consequência por causa do fechamento de Estreito de Hormuz. Eu posso e já deveria ter. Você nunca teve uma política estruturante de produção de energia, de combustíveis, de fontes sustentáveis, que nós somos a maior produção no mundo, a maior capacidade no mundo. E estamos até hoje importando tudo isso. Nós ainda estamos utilizando fertilizantes de fora que nós poderíamos produzir aqui. É a mediocridade,
2: A conexão deu uma travadinha.
1: Eita.
2: O assunto ficou complexo, sério, e a conexão travou um pouquinho. Vamos ver se volta.
1: Vamos ver se a gente retoma aqui com o governador, ex-governador agora, do estado de Goiás, Ronaldo Caiado.
2: Aproveitar esse momento que a gente está retomando a conexão para lembrar para nossos ouvintes e telespectadores que nós sempre chamamos o candidato pela última função exercida, que é agora governador, ex-governador de Goiás, Sérgio Moro, senador, exemplo. Hugo Mota, a gente tem que chamar de presidente, porque é presidente da Câmara, não é presidente do Brasil, mas é presidente da Câmara.
1: Fernando Haddad, ministro.
2: Ministro,
1: porque
2: que não é mais.
1: Porque até outro dia era ministro, e assim por diante. Agora, olha só, hein? Questão de soberania, terras raras, acabamos de receber a informação aqui de que acabou a bateria do governador durante essa longa entrevista, mas é uma entrevista cujo tamanho é, como a gente sempre diz aqui, estabelecido em um acordo entre a TMC e, obviamente, as assessorias, e o mesmo espaço para todos os pré-candidatos e pré-candidatas, né? Então, você que nos acompanha desde o primeiro dia, sabe que

0: E o compromisso é esse, trazer todos os lados para que você tire as suas próprias conclusões, especialmente falando de processo eleitoral, de período eleitoral. Então, pode ter certeza de que se a gente não conseguir retomar o contato com o governador Ronaldo Caiado agora, hoje, daqui 10 minutos, daqui meia hora, a gente vai voltar a conversar com ele ao longo de todo esse processo, assim como a gente conversou com Fernando Haddad, com Sérgio Moro, com Marina Silva, todo mundo que a gente tem ouvido aí nas últimas semanas. Enquanto isso, a gente faz um rápido intervalo, então, são 8 horas e 55 minutos.
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4: 8:59, de volta com as informações aqui do Rio de Janeiro em 101.3. A gente reforça mais uma vez a situação da região do Complexo do Lins, conjunto de favelas ali na zona norte da capital fluminense, alvo de uma mega operação da Polícia Civil hoje, com dezenas de mandados de prisão e também de busca e apreensão sendo cumpridos. A gente já tem informação de presos e a gente também está contando agora com a questão do Matarrinho, do criminoso de alta periculosidade, que é considerado aí foragido desde que fugiu do sistema prisional na saidinha de Dia das Mães, não voltou ao presídio e está sendo procurado no Complexo do Lins. A gente já traz informações com a Luísa Rodrigues, direto da Cidade da Polícia, mas o Rafael Alves também está aqui para trazer detalhes e impactos dessa ação, impactando escolas, e ainda não tem informação de impacto nos ônibus, ou essa situação já mudou. Rafa, bom dia mais uma vez.
5: Bom dia novamente para você, Gustavo, e para todos os nossos ouvintes. Por enquanto, os ônibus continuam circulando normalmente ali na região do Complexo de Lins, mas tem impactos tanto no sistema de educação quanto na rede de saúde. Agora de manhã, a gente começa falando sobre as escolas municipais. Segundo a Secretaria Municipal de Educação, são 5 unidades fechadas agora de manhã por causa dessa operação grande que está acontecendo ali no Complexo de Lins. Já na rede estadual, as unidades seguem atendendo normalmente. Já na rede de saúde, também temos impactos agora de manhã, segundo a Secretaria Municipal de Saúde. São 2 escolas, na verdade 2 unidades de saúde de atenção primária que atendem a região do Complexo de Lins, que até estão funcionando agora de manhã, mas aquelas atividades externas, as visitas domiciliares, isso foi suspenso agora de manhã devido ao risco dessa operação. Como o Gustavo destacou, agora de manhã a Luísa Rodrigues já está na cidade da polícia acompanhando todos os detalhes dessa operação. Temos a informação de 4 presos, sendo 1 baleado, apreensão de automóveis, carros, celulares e vários produtos roubados ali também. E um desses detidos é acusado de ser o gerente do tráfico de drogas ali na região. Essa operação tem 2 vertentes, como a gente vem trazendo desde o início da manhã. Uma para combater a estrutura do Comando Vermelho, que atua e explora essas comunidades do Complexo do Lins. E outra vertente que atua ali numa estrutura montada para cometer golpes. Uma central telefônica falsa ali na região do Complexo do Lins. Essa é outra vertente da Delegacia de Todos os Santos que investigou esse caso e agora tenta cumprir mandados de prisão e de busca e apreensão agora pela manhã. Gustavo.
4: Boa, Rafa. A gente está acompanhando toda essa situação, vai trazer atualizações ao longo do dia, já com esses impactos, como o Rafael destacou, na unidade de saúde e também nas escolas. A gente traz agora a palavra do delegado Jefferson Ferreira, ele que está acompanhando e liderando também, uma das lideranças dessa operação de hoje no Complexo do Lins. A Luísa Rodrigues conversou com ele.
6: Uma dessas lideranças foragida há pouco tempo, né, que é o Matarrinho, foi alvo hoje de busca, está sendo alvo de busca, informação de inteligência no seu paradeiro. E a ação de hoje é para pegar um núcleo operacional que faz essa vigilância, a utilização de aplicativos de mensagem instantânea, para poder dar ali a segurança, entre aspas, para esses narcotraficantes, seja a liderança dessa organização, seja quem é que vende a droga nessa localidade.
4: Então tá aí a palavra do delegado Jefferson Ferreira, trazendo também detalhes sobre como os criminosos atuavam no Complexo do Lins, utilizando inclusive aplicativos de mensagem para monitorar as forças de segurança que já também vigiavam a ação deles e o Matarrindo sendo procurado. Já a gente volta com mais informações.
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14: A Copa do Mundo FIFA 2026 será a primeira edição disputada em três países diferentes: Estados Unidos, México e Canadá. Você já se programou para o horário dos jogos? Na fase de grupos, teremos em média 4 jogos por dia. E se prepara, porque durante os 39 dias de Copa, os jogos das 48 seleções vão começar entre 1 da tarde e 1 da manhã. A Copa começa no dia 11 de junho, com o país sede México contra a África do Sul, às 4 da tarde. Já anota na agenda os jogos da nossa seleção brasileira. O time comandado por Carlo Ancelotti tem o primeiro desafio em um sábado, dia 13 de junho, contra o Marrocos, às 7 da noite. O segundo jogo, em teoria o mais fácil do grupo, é contra o Haiti, dia 19 de junho, uma sexta-feira, às 10 da noite. A partida mais decisiva desta primeira fase, o Brasil enfrenta a Escócia, no dia 24 de junho, às 7 da noite. Quarta-feira agitada para torcer pela nossa seleção. A grande final do Mundial está marcada para o dia 19 de julho, um domingão, às 4 da tarde.
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19: Agora, 9:07, 9:07, tá na hora de atualizar os destaques do noticiário nessa terceira e última hora hoje do nosso TMC 360. Sextou, minha gente, 22 de maio de 2026. A Câmara dos Deputados informa ao STF que o deputado Mário Frias viajou ao exterior sem autorização formal para missão oficial. O comunicado foi enviado ao ministro Flávio Dino após ele ter cobrado explicações sobre o paradeiro do parlamentar. Segundo a Câmara, os pedidos ainda estavam em análise quando as viagens foram feitas para o exterior.
20: O STF começa nesta sexta-feira um julgamento sobre mudanças na lei da ficha limpa que podem reduzir o tempo de inelegibilidade e beneficiar políticos já condenados. As mudanças aprovadas pelo Congresso alteram o início da contagem do prazo, encurtando o período em que o político fica impedido de disputar eleições.
19: Uma pesquisa da Datafolha mostra que 68% dos brasileiros esperam se beneficiar com o novo programa Desenrola. Entre os endividados, 82% acreditam que o programa terá impacto positivo na economia, 68% dizem que devem ser beneficiados diretamente.
20: A Receita Federal abre hoje a consulta ao primeiro lote de restituição do imposto de renda. O pagamento será feito no dia 29 de maio, deve somar cerca de 16 bilhões de reais, no maior lote da história. A consulta pode ser feita no portal da Receita Federal ou pelo aplicativo Meu Imposto de Renda.
19: E a Polícia Federal, a Polícia Civil, aliás, apreende 200 mil figurinhas falsificadas do álbum da Copa do Mundo em Nova Iguaçu, no Rio de Janeiro. Mas já o material foi encontrado no compartimento de carga de um ônibus durante a ação da Delegacia de Repressão aos Crimes contra a Propriedade Imaterial. Figurinhas agora serão periciadas e depois destruídas. 9:08.
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20: Direto para Brasília, o ministro do Supremo Tribunal Federal, Alexandre de Moraes, arquivou a investigação contra o presidente da Câmara dos Deputados, Hugo Mota, e o senador Ciro Nogueira, no caso, que apurava a entrada de bagagens no Brasil sem a fiscalização da Receita Federal durante uma viagem feita ao exterior. As informações ao vivo agora com Murilo Hernandes.
11: Exatamente, Joana. No caso, após a manifestação da Procuradoria-Geral da República, não houve a comprovação da participação direta de Hugo Mota e Ciro Nogueira, né? Nem elementos suficientes que pudessem comprovar essas irregularidades ligadas aos parlamentares. A investigação, ela analisava os relatos de que malas e equipamentos teriam entrado no país sem passar pela fiscalização aduaneira. Aí, no caso do entendimento da PGR, não houve essa comprovação da participação direta de Mota e de Ciro Nogueira para tentar burlar essas leis da Receita Federal. Com isso, Alexandre de Moraes, ele acompanhou o parecer do Ministério Público e determinou o arquivamento do caso em relação aos dois parlamentares. A investigação, ela ganhou repercussão nos bastidores de Brasília por envolver nomes influentes no Congresso Nacional e por ocorrer em meio do aumento da pressão sobre o uso das estruturas oficiais em viagens internacionais. Mesmo com esse arquivamento aos parlamentares, outros pontos ligados à apuração, eles ainda seguem em investigação e analisados em diferentes frentes investigativas. A decisão, ela reforça no entendimento que, até o momento, não foram apresentados indícios suficientes para sustentar uma ação penal contra os políticos citados no processo. Eu volto com você.
20: Obrigada, Murilo, pelas informações.
19: Agora sim, 9:10.
20: Vamos para Minas Gerais. O Supremo Tribunal Federal julga hoje se mantém a prisão preventiva de Felipe Cansado Vorcaro, primo do banqueiro Daniel Vorcaro, do Banco Master. Felipe é apontado pela Polícia Federal como um dos operadores financeiros do esquema investigado na Operação Compliance Zero. Ele que foi preso na quinta fase da Operação Compliance Zero. Se eu bem estou alcançando aqui as informações no meu cérebro, na pasta Banco Master, na pasta Operação número 5 da Compliance Zero, acho que é isso, mas o Júnior de Castro tem os detalhes. Oi, Júnior, bom dia.
21: Ótimo dia para você, Joana, Felipe, excelente sexta-feira para todo mundo ligado com a gente aqui na TMC. Pois é, o caso vai ser analisado pela segunda turma do STF em plenário virtual até o dia 29 de maio agora. Os ministros vão decidir se eles mantêm a decisão do ministro André Mendonça, relator da investigação. O Felipe foi preso, a gente lembra aqui, no início deste mês, na quinta fase, exatamente, Joana, da Operação Compliance Zero da Polícia Federal. As investigações apuram aí crimes contra o Sistema Financeiro Nacional, lavagem de dinheiro, ocupação patrimonial e corrupção envolvendo empresas ligadas ao grupo do Daniel Vorcaro. Na decisão enviada ao colegiado, André Mendonça afirmou que há indícios de continuidade das supostas atividades ilícitas, além de risco de reiteração criminosa e também de interferências nas apurações. Segundo a Polícia Federal, Felipe faria aí parte do núcleo financeiro operacional do grupo investigado. O julgamento, a gente lembra aqui também, ele acontece em meio às negociações de um possível acordo de colaboração premiada de Daniel Vorcaro. Nesta semana, a Polícia Federal rejeitou uma proposta de declaração apresentada pelo ex-banqueiro por entender que ele não apresentou informações novas em relação ao material já reunido aí durante as investigações. E a gente, claro, continua acompanhando o caso e trazendo aqui as atualizações durante a programação da TMC.
19: Tá certo. Então, Júnior, 9:13 de Belo Horizonte para São Paulo. Mais atualizações sobre a prisão da advogada Deolane Bezerra. Quem tem as informações é a repórter Luísa Mutoni, pois não?
22: Pois é, Felipe. A advogada e influenciadora Deolane Bezerra deixou, segundo as informações aqui, a penitenciária feminina de Santana, na zona norte da capital paulista, e já estaria, então, a caminho da penitenciária feminina de Tupi Paulista, para onde ela será levada. Essa cidade, uma cidade ali na região oeste do estado de São Paulo, fica a mais de 600 quilômetros aqui da capital paulista, e segundo as informações que foram passadas por agentes penitenciários, não só a mim, mas também aos demais colegas de imprensa que estão aqui nessa cobertura. Ela teria saído por volta de 5 horas da manhã pela porta de trás do presídio e teria saído de carro. Esse trajeto que dura aí cerca de 7 horas e meia, portanto a expectativa é de que Deolane chegue na nova penitenciária depois do meio-dia, né? Já no comecinho da tarde. A gente lembra que ela foi presa ontem em uma operação da Polícia Civil e também do Ministério Público, que investiga um esquema de lavagem de dinheiro ligado ao PCC. E segundo as investigações, a Deolane era uma figura central desse esquema, até mesmo uma transportadora com sede em Presidente Venceslau, no interior de São Paulo, teria sido usada para fazer essas transações ilegais entre contas ligadas a Deolane e a membros da facção criminosa. Mas a Polícia Civil ainda não sabe ao certo qual o valor dessas transações, né? Quanto dinheiro teria sido movimentado por todo esse esquema. O fato é que, além da prisão dela, a justiça também determinou o bloqueio de cerca de 27 milhões de reais em bens da influenciadora. Hoje, depois da prisão, a defesa de Deolane se manifestou pela primeira vez e, é claro, negou todas as acusações. Desde ontem a gente vem fazendo essa cobertura aqui na TMC, inclusive ela foi levada inicialmente ao Palácio da Polícia Civil, no centro aqui de São Paulo, e ao chegar lá tinham muitos jornalistas e ela chegou a falar aos jornalistas que tinha sido presa por trabalhar, mas que a justiça seria feita. Volto com vocês.
19: Você vê como é a reportagem ao vivo, né? Luísa Mottoni, imperturbável, passou um veículo com sirene do lado dela. Eu teria ficado surdo, mas ela, sabe, intocável, continuou até o fim a sua participação. Contextualizando mais um pouquinho aqui, Tupi Paulista fica mais ou menos uns 30 quilômetros da divisa de São Paulo, para você ter uma ideia, né, de como é longe. Mais ou menos uns 30 quilômetros do Rio Paraná, que faz a divisa nessa região de São Paulo com o Mato Grosso do Sul. Então realmente é bem afastado, para você que não conhece o estado de São Paulo, é bem afastado mesmo da capital paulista. Agora 9:16. Bom, 9:16 e a gente segue com a nossa programação aqui no TMC 360. Está na linha conosco, está online conosco, o ministro do empreendedorismo, da microempresa e da empresa de pequeno porte, Paulo Pereira, que vai conversar conosco ao vivo a partir de agora. Ministro, muito bom dia, seja bem-vindo.
1: Oi, Felipe, bom dia, Joana, bom dia para todo mundo que nos ouve, é uma alegria estar aqui com vocês.
19: Bom, ministro, a gente tem uma série de assuntos, uma série de pautas ligadas ao corre, né? Podemos dizer assim, as pessoas que estão procurando manter o seu emprego, criar sua pequena empresa e tudo mais. Mas tem um assunto que mexe com todo mundo, que é uma bola que está pingando lá no Congresso Nacional, que é a escala 6x1. Eu pergunto, né, do ponto de vista do Ministério do Governo, com todos os projetos que estão em discussão, inclusive um que é da década passada, de 2019, né? Se eu não me engano, o senhor me corrija, por favor. E com tudo que já foi negociado até agora, a pergunta talvez seja essa: qual é o projeto possível que o governo enxergaria aprovado eventualmente ainda nesse primeiro semestre?
1: Ó, Felipe, em primeiro lugar, eu acho que é importante a gente, né, ressaltar a centralidade que esse projeto tem para o governo do presidente Lula. Quer dizer, nós acreditamos que a redução da escala 6x1 vai ter um impacto extraordinário na sociedade brasileira, seja do ponto de vista da vida das pessoas. Quer dizer, a gente, quando olha para os padrões, viu, Felipe, de quem trabalha hoje na escala 6x1, a gente está olhando para as classes de renda mais baixa. Em geral, são as pessoas que moram mais longe, têm mais dificuldade em promover o cuidado das suas famílias, dos seus filhos e assim por diante. Então, vamos ter um impacto na redução da escala de trabalho muito grande na produtividade, na saúde, no cuidado das crianças, no processo educacional dos filhos e assim por diante, né? Quer dizer, a vida do brasileiro e da brasileira hoje, especialmente nos grandes centros urbanos, é uma vida difícil. As pessoas moram longe do trabalho, acordam muito cedo, viajam longas distâncias em transporte público, e ganhar um dia na semana vai ser transformador. Então, em primeiro lugar, assim, a gente acredita que a redução da escala tem um impacto importante para a sociedade brasileira. Como eu disse, para o cuidado das famílias, para o lazer, para a saúde física e mental e assim por diante. Mais do que isso, viu, Felipe e Joana, A gente acha que a redução da escala vai ter um impacto para a economia brasileira também, um impacto positivo. Em primeiro lugar, ela conversa um pouco com o espírito do tempo, né? A gente tem hoje um país que tem uma ligação muito forte com o empreendedorismo. O brasileiro é muito empreendedor, né? Você já disse aí na sua abertura, quer dizer, é o povo do corre, é o país do corre, que as pessoas, mesmo quando tem um emprego formal, estão lá trabalhando para ter uma outra renda, ter uma outra atividade e assim por diante. A redução da escala de 6x1 vai permitir que as pessoas possam estudar mais, portanto, fazer aquele curso extra, se capacitar, ganhar uma profissão que, eventualmente, ela está buscando um tempo. Vão ter mais tempo para consumir, para o lazer, para as refeições, para o passeio, para a diversão. E como o brasileiro tem uma vocação natural ao empreendedorismo, também vão ter mais tempo para empreender. A gente sabe, o Felipe, tem um percentual muito grande de empreendedores e empreendedoras brasileiras que são o que a gente chama de empreendedores de tempo parcial, ou seja, é aquela pessoa que, além do trabalho formal, tem lá, dirige no aplicativo, uhum, cozinha para fora, faz uma atividade. Então, a gente sabe que esse ganho de espaço livre também vai gerar um fluxo maior no empreendedorismo. O governo hoje tem um projeto para reduzir, você sabe. O que a gente percebe em pesquisa, para completar aqui a minha resposta para você, é que tem já uma parcela grande do empresariado que entende o projeto, que concorda com o projeto e que percebe que ele pode trazer ganhos à sociedade brasileira.
20: Ministro, permita-me discordar do seu otimismo quando fala desse empreendedorismo por oportunidade, porque, de fato, muita gente no Brasil não empreende por vocação, por vontade, por sonho, empreende porque precisa complementar a renda, porque precisa de dinheiro para pagar as contas no final do mês. A gente está falando de pequenos negócios, e quando a gente fala de grandes negócios, ou o empresário com empresa um pouco maior, esse empresário, por outro lado, reclama de imposto, burocracia, insegurança. O que que pode melhorar para o pequeno empreendedor e para o empresário maior aqui no país? O que que a gente pode fazer para melhorar a situação de ambos os empreendedores nas suas dimensões?
1: Ô, Joana, tua pergunta é muito boa e você tem razão. Acho que é importante ressaltar isso. Quer dizer, tem um, é evidente que uma parcela da sociedade brasileira empreende porque o Brasil ainda é um país de renda baixa e as pessoas precisam viver melhor, a vida, custo de vida global é cada vez mais caro, e isso exige que as pessoas trabalhem mais do que talvez as gerações anteriores tivessem acostumado. Você tem razão nisso. Isso não tira a vocação do brasileiro ao empreendedorismo, tá? Eu acho que as duas coisas conversam e subsistem. Quer dizer, a gente percebe isso inclusive em pesquisa, Joana. O percentual de brasileiros que quer empreender em relação, inclusive, né, à possibilidade de um trabalho formal, ou que ainda que esteja um trabalho formal, gostaria de empreender no tempo próximo, é muito grande. Então, há uma vocação empreendedora no Brasil, o que não tira o fato, que você está certíssima de apresentar, de que uma parcela da sociedade brasileira, infelizmente, não consegue sustentar sua família, não consegue sustentar suas necessidades apenas com emprego formal. Ô Paulo, o que dá para fazer sobre isso, né? Duas coisas importantes, e as duas o presidente Lula tem feito, e eu acho que o terceiro mandato do presidente Lula tem marcas importantes nesse campo. Primeiro é o fortalecimento do emprego formal, quer dizer, nós temos a maior valorização do salário mínimo das últimas décadas no Brasil hoje. Depois, a gente tem uma inflação controlada, os menores índices de inflação. Salário mais valorizado e inflação controlada é mais poder de compra para o trabalhador. É lógico que o Brasil é um país historicamente de renda baixa, a gente demora um tempo para superar esse, vamos dizer, subdesenvolvimento que é histórico no Brasil. Mas quando a gente pega os índices do terceiro governo do presidente Lula, a gente tem a maior valorização do salário mínimo em muito tempo e a menor inflação em muito tempo, isso impacta a renda do trabalhador. Ô Paulo, e aquele pequeno e micro empreendedor que sente que não tem ajuda nenhuma, não é? Como é que você responde para ele? A vida do empreendedor brasileiro não é fácil. As pessoas trabalham muito, têm que enfrentar uma série de adversidades e o governo tem plena consciência disso. Mas a gente precisa ressaltar, Joana, os vários ganhos que esse setor tem tido nas últimas décadas. Em primeiro lugar, as grandes reformas estruturais do empreendedorismo no Brasil foram feitas pelo presidente Lula. Então, se hoje o empreendedor brasileiro tem, por exemplo, um instrumento como o MEI, que permite que ele acesse todo o sistema de seguridade social brasileiro, com
20: Acho que travou aqui a conexão. Será que acabou a bateria que nem a bateria do...
19: A bateria do governador Ronaldo Caiado? Bom, vamos tentar retomar, né, o contato com o ministro. Enquanto isso, a gente vai tocando a nossa programação. O ministro do Empreendedorismo, Microempresa e da Empresa de Pequeno Porte do Governo Federal, Paulo Pereira, conversando conosco aqui na TMC.
20: Sobre reformas de para ajudar os empreendedores. Uma pena que tenha caído a conexão, que a gente podia falar também de algumas reformas que foram feitas importantes durante a gestão Bolsonaro, que reduziram a burocracia, melhoraram esse ambiente nesse sentido de negócio, que era a grande pergunta: como melhorar a vida do empreendedor? É uma grande dúvida. Vamos tocar aqui então, 9 horas e 24.
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5: 9:26, de volta com as informações só do Rio de Janeiro, aqui na TMC em 101.3, quem escuta sabe. A gente já faz contato com o Rafael Alves, mais uma vez, para trazer a atualização da ação da Polícia Civil, uma mega operação que acontece no Complexo do Lins, na zona norte do Rio de Janeiro. Tem atualização, né, Rafa?
6: Isso, Gustavo. Atualização do número de presos nessa ação da Polícia Civil que acontece agora de manhã no Complexo do Lins. Até o momento, 8 pessoas presas, sendo uma ali pela Delegacia de Repressão às Ações Criminosas Organizadas, a DRACO, e outras 7 pessoas presas por agente da Delegacia de Todos os Santos, são duas delegacias responsáveis pelas investigações que desencadearam nessa operação de hoje. Todas as prisões aconteceram ali na comunidade Camarista Meyer. Isso aconteceu agora de manhã e um desses criminosos acabou sendo baleado em confronto com a Polícia Civil. A gente já recebeu imagens desse criminoso baleado na perna. Ele foi socorrido para uma unidade de saúde e agora segue internado sob custódia. A gente tem informações também, Gustavo, sobre o impacto da operação. 5 escolas fechadas e também 2 unidades de saúde que suspenderam os atendimentos nas casas das pessoas agora de manhã.
5: Beleza, Rafa, a gente vai continuar acompanhando essa questão. E também tem atualização sobre o tempo no Rio de Janeiro. Deixa eu só trocar a trilha aqui.
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5: Porque tem aviso de ressaca válido durante o final de semana e isso já provoca alterações na Zona Sul. Zona Sul, Zona Sudoeste do Rio, né, Rafa? Explica pra gente.
6: Isso, Gustavo. Essa ressaca que pode ter ondas de até 3 metros atingindo toda a orla aqui do Rio de Janeiro e já causando, inclusive, o fechamento ali da ciclovia Tim Maia entre São Conrado até ali próximo ao Vidigal. É isso porque foram registradas ondas acima de 2 metros, então como medida preventiva a ciclovia é fechada, esse monitoramento sendo feito pelo sistema Alerta Rio. O fechamento da ciclovia Tim Maia é sempre implementado quando tem essas ondas que passam de 2 metros ou então ventos acima de 65 km por hora ali na estação meteorológica do Vidigal, além também de chuva forte, é um dos princípios aí para o fechamento da ciclovia. Aos ciclistas, o aviso de interdição está sendo divulgado ali por meio de alarmes sonoros, identificação do local com agentes da Sete Rio, inclusive. A informação também é divulgada por painéis fixos colocados ali na orla de São Conrado, orla do Leblon e também ali toda a região da zona sul da cidade. Essa alerta de ressaca emitido pela Marinha é válido até amanhã desse sábado, até as 9 da manhã de amanhã, mas claro, depois desse período as ondas ainda seguem altas até que o mar volte à normalidade, Gustavo.
5: Perfeito, Rafa, a gente vai seguir atualizando. A gente traz agora mais uma daquelas mudanças promovidas pelo governador em exercício, Ricardo Couto de Castro, dessa vez com publicação no Diário Oficial do Rio de Janeiro, envolvendo a Secretaria de Fazenda. Já passou por uma série de exercícios em massa no começo da semana e agora passa por uma nova série de mudanças em cargos da pasta. Agora com mudanças em diversas subsecretarias da Secretaria e também envolvendo a Casa Civil, mais uma vez sendo alvo de mudança na Subsecretaria Especial de Controle de Divisas. Já já mais do Rio.
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12: Agora são 9:31. Vamos voltar ao vivo com a repórter Luísa Mutoni. Tem mais informações, atualizações sobre a prisão da advogada Deolane Bezerra. Luísa, tá ouvindo?
13: A Luísa Mutoni daqui a pouquinho, né? Parece que ela tá com problema de não nos ouvir, ela tá ao vivo lá, como ela trouxe a informação agora há pouco, então a gente retoma o contato daqui a pouquinho com ela. Agora sim? Agora sim! É que passou a sirene, passou aquele carro, né, oficial agora há pouco, e foi um efeito, digamos assim, retardado. Demorou alguns minutos para causar efeito na audição, mas agora tá tudo bem. Fale, Luísa, diga tudo, tudo.
14: Pois é, Felipe e Joana, a gente segue por aqui acompanhando as movimentações na Penitenciária Feminina de Santana, na Zona Norte de São Paulo. E agora há pouco, um dos advogados da influenciadora Deolane Bezerra deixou o local em um carro. Então, ele confirmou a informação que já tinha sido passada anteriormente pelos agentes penitenciários de que sim, ela já deixou aqui a penitenciária por volta de 5 horas da manhã e está a caminho da Penitenciária Feminina de Tupi Paulista, no interior do estado. E uma outra informação que ele passou rapidamente aqui à imprensa é de que a defesa dela já deu entrada no pedido para a prisão domiciliar da influenciadora e esse pedido então está em apreciação neste momento. Essas são as informações de momento por aqui, volto com vocês.
13: Tá certo então, 9:33.
12: Agora vamos para Brasília. A Comissão de Defesa dos Direitos da Mulher da Câmara dos Deputados aprovou um projeto de lei que aumenta a punição para agressões contra mulheres que deixam marcas no rosto ou nas partes íntimas. Lívia Braz traz os detalhes. Explica pra gente, Lívia, é bem específico, né?
15: Bem específico, Joana, ainda tem um longo caminho pela frente ainda esse projeto de lei, mas já deram um primeiro passo, né? Tão importante aí nessa luta contra a violência contra a mulher. Essa proposta, ela altera o Código Penal para considerar esse tipo de violência como agravante naqueles crimes que são cometidos por razão de gênero. Segundo o texto, esses ataques que causam qualquer tipo de mutilação, qualquer tipo de cicatriz, principalmente no rosto, ele causa um forte impacto, não só psicológico, mas também simbólico, já que atingem diretamente, né, a autoestima, a dignidade dessas vítimas. Esse projeto citou dados muito impressionantes também. 80% das mulheres que são vítimas de violência doméstica apresentam algum tipo de lesão nessa região do rosto. Essa proposta também deixa explícito que o agravante vai ser aplicado quando o crime for cometido em razão da condição de ser mulher. O projeto já foi aprovado na Comissão de Direito das Mulheres ontem, agora vai passar pela Comissão de Constituição e Justiça, depois pelo plenário da Câmara. Se for aprovado no plenário, vai então para o plenário do Senado para virar a lei, mas como eu disse, é um primeiro e muito importante passo.
12: Tá certo, Lívia, obrigada pelas informações. Essas agravantes, elas são importantes para que a pena E aí é a lógica punitiva, mas para esses casos, peço desculpa para quem discordar, faz sentido para que a pena ela seja mais pesada para esses monstros, esses criminosos.
13: E aí sabe que tem uma palavra que foi totalmente distorcida nas nossas conversas atuais, que caberia muito bem aí? Dosimetria, né? Porque aí sim você está falando de agravantes que podem aumentar o tamanho da pena, a duração da pena. Mas essa conversa sobre dosimetria meio que já bateu no teto, podemos dizer assim, né? Mas seguimos acompanhando, seguimos muito de olho aqui na nossa programação. 9:35 agora, a gente volta a falar sobre o quê? Uma operação policial contra o Comando Vermelho no Complexo do Lins, Rio de Janeiro. 5 escolas tiveram aulas encerradas hoje por causa da ação na comunidade. Luísa Rodrigues tem as informações direto da capital fluminense. Luísa, é com você.
16: É isso, Felipe. Bom dia a você e também a Joana. A gente está aqui, né, na cidade da polícia, e nesse momento a Polícia Civil segue nas ruas aí, cumprindo esses mandados de busca e apreensão no Complexo do Lins, que fica na zona norte aqui do Rio. Até o momento, 8 pessoas foram presas, né? E essa ação, ela é coordenada pela Draco e também pela 26ª DP de Todos os Santos, um bairro aqui do Rio de Janeiro. E entre os detidos está aí Fabrício Cobos de Oliveira, conhecido como Bitão. Ele é apontado como gerente do tráfico na região. Ele foi baleado na perna durante ali um confronto na comunidade e agora permanece internado sob custódia no Hospital Salgado Filho. Com ele, os agentes apreenderam uma pistola, um rádio, comunicador e um caderno com anotações do tráfico. Outro alvo da operação, Arlon Vieira Ricardo, foi preso dentro de casa. E as demais prisões, elas foram realizadas pela 26ª DP em uma investigação aí sobre golpe de falsa central telefônica. E entre os presos está a Tainá Souza, que é suspeita aí de atuar como laranja desse esquema. E os policiais também realizaram aí um laboratório, né? Localizaram um laboratório de lança-perfume e também apreenderam 2 homens em flagrantes, entre eles um suspeito conhecido como Passarinha, que já vai chegar aqui na delegacia também. O principal alvo dessa operação, relembrando, continua sendo aí o Emanuel dos Santos Carvalho, conhecido como Mata Rindo, apontado como uma das lideranças do tráfico no Complexo do Lins e que está foragido desde a saída temporária do Dia das Mães. A gente segue acompanhando essa operação aqui direto da cidade da polícia.
13: É isso aí, operação em andamento, trabalho da nossa equipe de reportagem em andamento também, agora 9:36. E a gente fala agora de economia, tecnologia e negócios. Está na hora da coluna do nosso Guilherme Ravache. A gente vai falar de uma farmacêutica que divulgou dados de um medicamento em testes que promete uma perda de peso de até 28%. Vamos prestar atenção nessa informação. Fala, Guilherme Ravache.
17: A LI divulgou essa semana o que pode ser uma solução para emagrecimento tão eficiente quanto a cirurgia bariátrica. A retatrutida é um novo medicamento que está sendo testado pela L. Esse medicamento proporcionou uma redução de peso de até 28%. Ou seja, quem tomou o remédio aí por 80 semanas chegou a perder até 28% de massa. Esse número é muito impressionante, né? O Wegov, por exemplo, que é feito pela Novo Nordisk, que é uma concorrente da L, proporciona 15% de emagrecimento, e o próprio Zepbound, que é um medicamento da L, até aqui era o mais eficiente, proporciona, no período semelhante, 19% de massa perdida, né, ao longo de 80 semanas. Então, na prática, a menor dose da retatrutida vai promover uma redução de peso equivalente à maior dose do Zepbound, que é o medicamento equivalente da L. Lilly. Então, esse resultado, né, esse número tão expressivo de perda de peso, ele pode permitir que pessoas que antes tinham que fazer uma bariátrica, hoje não precisem mais fazer uma bariátrica. Então, esse medicamento GLP-1 tem evoluído muito rápido. Nos últimos anos, o mercado tem crescido absurdamente, principalmente nos Estados Unidos. Já tem os medicamentos injetáveis e começaram a ser vendidos nesse ano também pílulas, né? Você também pode tomar comprimido para emagrecimento. Isso começou nos Estados Unidos, agora está sendo distribuído para o mundo inteiro. O EGOV, que é da Novo Nordisk, a Novo Nordisk tem um semelhante, né, ao EGOV como pílula, e a Eli lançou em abril também o seu remédio de comprimido. Mas esse que promove aí 28% de redução, que é a retatrutida, ele é injetável, ainda não é o comprimido. Então a gente está vendo aí esses medicamentos de emagrecimento evoluindo muito rápido. Essa notícia foi divulgada essa semana, né, na quinta-feira, e é uma boa nova para quem antes teria que possivelmente fazer uma cirurgia, um movimento mais agressivo, agora talvez consiga resolver com esse novo medicamento. Ele ainda não está lançado, ele ainda está em fase de pesquisa, mas já é uma novidade aí ao longo, né, dos próximos meses. Às vezes pode levar até anos, mas esse medicamento tá sendo desenvolvido muito rapidamente, então a gente pode ver já aí nos próximos meses, possivelmente ano que vem, estourando no outro, já um medicamento ainda mais eficiente para emagrecimento.
12: Muito bem, e antes de entrarmos aqui no nosso horário local, um convite para você, ouvinte, um convite para você, telespectador. O vice-presidente Geraldo Alckmin participa hoje e amanhã do Fórum Esfera Brasil, no Guarujá. O assunto é destaque no site da TMC. O evento reúne autoridades, empresários, pré-candidatos à presidência neste ano, e entre os nomes confirmados estão Romeu Zema, Ronaldo Caiado, Aldo Rebelo, Renan Santos. Em um dos primeiros eventos com vários pré-candidatos ao Planalto no mesmo espaço, o encontro terá debates sobre economia, segurança pública, energia, estratégias de comunicação para as eleições. Participam ainda ministros, empresários, marqueteiros, políticos. Além de estar em destaque no nosso site, claro, o convite é para que você vá lá no tmc.com.br ver a informação, acessar o nosso portal. Também fica aqui um convite para você acessar o nosso canal no YouTube, TMC News BR, porque teremos transmissão ao vivo dos painéis, com mediação, entre outros jornalistas, da nossa grande Daniela Lima. Muito bem, agora 9h41.
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5: Transamérica, TMC. 9h43, já Rio TMC, uma hora só de informações da cidade e do estado do Rio de Janeiro, claro, com muita atualização e prestação de serviços sobre a operação, a mega operação que acontece no Complexo do Lins, na Zona Norte do Rio de Janeiro, no conjunto de favelas ali da região da Zona Norte. A gente está contando com atualizações ao longo da programação. Luísa Rodrigues, direto da Cidade da Polícia, já temos as informações de 8 presos e outros mandados de busca e apreensão sendo cumpridos. Um dos alvos dessa operação é o criminoso considerado de alta periculosidade, o Mata Rindo, ele que é considerado foragido desde que deixou a cadeia durante a saidinha de Dia das Mães. E aí a gente até ouviu agora há pouco, também no último bloco de notícias locais, um depoimento do delegado Jefferson falando sobre a questão, sobre o monitoramento que era feito por criminosos por meio de aplicativos de mensagem, né? O Jefferson Ferreira, delegacia da Draco de repressão, também atuando nessa operação do complexo do Lins. E a gente está ainda contabilizando ainda outras apreensões de carros, motos e também drogas encontradas durante a ação da Polícia Civil. Inclusive um laboratório do tráfico encontrado aí, algumas pessoas conduzidas à cidade da polícia por atuarem especificamente nesse laboratório do tráfico. O Rafael Alves trouxe agora há pouco também a informação de escolas da rede municipal que foram afetadas, tiveram funcionamento afetado por conta dessa operação. A gente observa o trânsito aqui nos mapas sem ainda maiores complicações. No entanto, é sempre bom redobrar, né, a atenção e, se puder, evitar passar em algumas vias que fazem aí proximidade com a questão do complexo do Lins. Polícia Civil ainda na rua atuando nessa mega operação.

0: 9h45. A gente segue movimentando aqui o noticiário. A gente fala agora da Assembleia Legislativa, com dança nas cadeiras também, com a mudança, já com a prisão do deputado estadual Tiago Rangel, afastado, né? Isso oficialmente dizendo em relação à Alerge. E aí o Wellington José do União foi agora convocado para assumir o mandato de deputado estadual em substituição ao Tiago Rangel. O edital foi publicado no Diário Oficial Legislativo desta sexta-feira. O Wellington, que é o primeiro suplente do Podemos, partido pelo qual tanto ele quanto Rangel disputaram as eleições de 2022. Dessa forma, a Alerge restabelece o quórum máximo de 70 deputados estaduais. Então, a mesa diretora da Alerge, que se reuniu na semana passada e deliberou sobre o afastamento de Tiago Rangel e também a destituição do gabinete dele enquanto perdurar a decisão judicial envolvendo a primeira turma do Supremo Tribunal Federal, que autorizou a operação da Polícia Federal, que terminou com a prisão do Tiago Rangel agora no mês de maio. Participe da nossa programação, nosso WhatsApp 99557-1013. Também tem a nossa rede social, nosso Instagram, TMC Rio de Janeiro, 9h47.
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7: Bom, 9h49. A Secretaria de Estado da Saúde de São Paulo reforçou as orientações à rede de saúde, é claro, sobre identificação, notificação, isolamento e atendimento de casos suspeitos de ebola no estado. Essa medida acontece após o avanço de surtos registrados na República Democrática do Congo e em Uganda. Apesar disso, a secretaria afirma que o risco de a doença chegar ao Brasil é baixo devido à ausência de transmissão local na América do Sul, a falta de voos diretos das áreas afetadas e ao fato de o vírus ser transmitido por contato direto com fluidos corporais de pessoas infectadas. Bem, mesmo com esse baixo risco, o governo paulista orientou que unidades de saúde mantenham atenção a pacientes com febre e histórico de viagem nos últimos 21 dias.

0: Dentro dessa polêmica envolvendo o patrocínio de Daniel Vorcaro, a agência investiga a classificação da obra e a atuação da produtora Go Up Entertainment. Quem traz mais informações é a repórter Luísa Mutoni.
1: Pois é, e a Ancine instaurou um procedimento administrativo, então, para apurar essas possíveis irregularidades. Essa investigação foi aberta depois de denúncias que foram apresentadas ao órgão e atualmente essa investigação está na fase da instrução probatória, que é aquela fase em que os denunciantes e também os envolvidos apresentam documentos e também as suas alegações antes de uma decisão. De acordo com a Ancine, a produtora Go Up Entertainment está registrada como agente econômica desde o dia 9 de julho do ano passado. Mas, apesar disso, até o momento não há um pedido de registro para o lançamento comercial do filme Dark Horse aqui no Brasil, que é uma exigência prevista aí pela lei brasileira. Portanto, essa investigação segue em andamento. Volto com vocês.
0: Tá certo, Luísa, obrigada pelas informações. Agora nós vamos atualizar o caso Master, já que falamos sobre o filme Dark Horse, Daniel Vorcaro, prisão, delação, dinheiro, tem que devolver. Daniel Vorcaro aceitou subir o valor a ser devolvido caso feche a delação premiada com a Procuradoria-Geral da República. Murilo Hernandes tem os valores. Murilo, coisa boba assim, o aumento que ele topou, tipo 10 mil reais, 20 mil reais?
2: Coisa boba ali, de 40 bilhões de reais para 60. Olha. E o valor para ser devolvido aos cofres públicos, viu, Joana? Desse acordo aí de delação premiada com a Procuradoria-Geral da República. Nos bastidores, essa mudança ela acontece após a Polícia Federal rejeitar a primeira proposta apresentada pela defesa do Daniel Vorcaro. Os investigadores eles avaliaram os relatos feitos até agora, que não traziam informações consideradas suficientes ou inéditas para justificar um acordo de colaboração. Além do aumento do valor oferecido, a pressão sobre Vorcaro também envolve a exigência de que ele detalhe onde estão os bens, ativos financeiros e possíveis recursos mantidos no exterior para garantir a eventual ressarcimento dos prejuízos ligados ao colapso do Banco Master. O caso é tratado como uma das maiores crises financeiras recentes no país. Estimativas ligadas a investigações apontam prejuízos bilionários ao sistema brasileiro e ao Fundo Garantidor de Créditos, e que precisou desembolsar mais de 40 bilhões de reais para cobrir os clientes afetados pela liquidação do banco. Enquanto isso, o caso também segue provocando efeitos políticos, principalmente após a divulgação dos áudios envolvendo o banqueiro Daniel Vorcaro e o senador Flávio Bolsonaro acerca do filme sobre o ex-presidente Jair Bolsonaro, Dark Horse. As negociações da delação agora dependem das novas avaliações da Procuradoria-Geral da República e também do aval do ministro André Mendonça, relator do caso no Supremo Tribunal Federal.
3: Tá certo, 9:54. E hoje é sexta-feira, né? Você com certeza já ouviu a seguinte frase: na era da inteligência artificial, o diferencial será o lado humano. Bom, o que significa exatamente isso, né, gente? Na coluna Sem Dó desta sexta-feira, o nosso Pondé analisa o comportamento do mercado de tecnologia e alerta: essa expressão pode ser apenas um elogio vazio. Diga, Pondé!
4: Hoje nós vamos fazer um exercício, um micro exercício, daquilo que em filosofia se chama de filosofia analítica. E é quando você pega uma palavra e você analisa ela, reflete sobre ela. Vê, afinal de contas, o que ela quer dizer? Isso é básico. A expressão, na era da IA, nós teremos que ser mais humanos, normalmente é falada em contextos de marketing de IA, de empresas que trabalham ou que fazem, seja o que for, pessoas que palestram sobre IA, ou seja, todo um mercado que gira ao redor da inteligência artificial, e um dos temas sempre é aquele medo de que, afinal de contas, o que, que a gente vai fazer, o que, que a gente traz, digamos assim, de importante, se a IA é capaz de fazer tanta coisa melhor do que nós. E aí vem a máxima: não, na era da IA, a gente vai ter que ser mais humano. Agora eu pergunto, vamos lá, você e eu pensar aqui. O que quer dizer humano? O que é o ser humano? O ser humano é um ser capaz de atos de generosidade,

0: capaz da mais baixa mesquinharia. Ele é capaz de cuidar de pessoas que sofrem e ele é capaz de fazer guerras extremamente mortíferas. O ser humano é capaz de trabalhar duro dia a dia, mas ao mesmo tempo ele é capaz de roubar, fraudar, tirar dinheiro de pessoas vulneráveis, como a gente viu no Brasil no caso da fraude do INSS. O ser humano mente, em política então mente o tempo inteiro. Às vezes o ser humano também diz a verdade. Normalmente custa caro quando alguém faz isso. O ser humano é corajoso, muitas vezes é covarde também. Então, o que alguém quer dizer que na era da IA o ser humano vai ser mais humano? Supondo que existe alguma outra característica do ser humano além daquelas que eu elenquei aqui rapidamente, e eu as elenquei a partir da história e não inventei coisa nenhuma, e do comportamento do ser humano. Portanto, a frase na era da IA, o ser humano vai ter que ser mais humano, é uma frase que não significa nada. A única função dela é fazer um elogio vazio ao ser humano e dizer para ele, não, você tem características humanas que a IA não terá. A IA não será generosa e não será mesquinha. Ela não salvará vidas e ela não massacrará pessoas. Será que é isso? Mas, no fundo, essa frase é pura enrolação.
1: Pois é, inteligência artificial assusta, não sei, me assusta mais a burrice orgânica. Agora,
2: na hora de
1: 57 minutos, é hora do esporte. Vamos pro futebol. Palmeiras e Flamengo. De novo, segunda vez hoje. Calma. Palmeiras e Flamengo se enfrentam neste sábado no Maracanã pelo Brasileirão. Na sequência, os preparativos da seleção brasileira para a Copa do Mundo. Faltam 20 dias, só 20 dias. Esses e outros destaques com o nosso Gustavo Soler.
3: Tudo bom, Joana? Bueno, bom dia para vocês e para todo mundo que nos acompanha aqui no TMC 360, nesta véspera de 17ª rodada do Campeonato Brasileiro, onde os dois líderes da competição vão se enfrentar neste sábado às 9 horas da noite no Maracanã, que estará lotado. O líder Palmeiras, com 35 pontos, fecha sua preparação aqui em São Paulo, na Academia de Futebol, e deve ter protesto da torcida antes do embarque para o Rio de Janeiro, já que o Verdão perdeu na quarta-feira para o Cerro Porteño na Copa Libertadores da América, não vence há 3 jogos consecutivos dentro do Campeonato Brasileiro, e nesse momento de instabilidade, a torcida organizada do Palmeiras pede a saída do técnico Abel Ferreira, algo que não vai acontecer, já que a diretoria do clube e a presidente Leila Pereira dão total respaldo ao treinador português. Enquanto Palmeiras vive esse momento de oscilação, o Flamengo já garantiu sua classificação para as oitavas de final da Libertadores. O rubro-negro é o vice-líder do Brasileirão com 31 pontos, está a 4 pontos do Palmeiras, mas com um jogo a menos. Ou seja, se o Flamengo vencer o Palmeiras neste sábado no Maracanã, ficaria 1 ponto atrás com um jogo a menos, dependendo apenas de si para assumir a liderança do Campeonato Nacional. E é claro que o potente microfone da TMC estará no Maracanã para trazer todas as emoções desse clássico nacional. E não para por aí, também estaremos a partir de segunda-feira em Teresópolis, acompanhando de perto toda a preparação da seleção brasileira para a Copa do Mundo de 2026. Os jogadores se apresentam na Granja Comaria a partir da quarta-feira, dia 27. No entanto, já vamos trazer informações e tudo o que vai acontecer antes mesmo da chegada dos jogadores. E aí, a partir de quinta-feira, teremos as entrevistas coletivas, dando sequência também aos treinos lá na Granja Comari, em Teresópolis. E no dia 31, o Brasil se despede do território nacional no duelo contra o Panamá e embarca no dia 1º de junho para os Estados Unidos, onde no dia 6 encara o Egito em amistoso internacional e no dia 13, finalmente, estreia na Copa do Mundo contra o Marrocos.
2: E a gente está chegando ao fim do TMC 360, mas tem espaço para falar um monte de coisa, né? Ou como não? E, por exemplo, a enquete, você está querendo saber qual foi o placar final da nossa enquete, uma pergunta bem séria, né? À luz do que vai acontecer, que está previsto que aconteça no STF em Brasília. Você é a favor de mudanças na lei da ficha limpa, olha só, venceu, né? Por 57 a 43%, sim, 57%, não 43%, a maioria, portanto, favorável a mudanças na lei da ficha limpa. TMC News BR tá lá na nossa live.
1: E o Sobremesa de hoje recebe João Guilherme, ator, filho do cantor Leonardo. 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Agora tem programação local em cada uma das praças da TMC pelo Brasil. E a gente volta na segunda-feira às 7h. Um beijo pra vocês. Tchau.
2: Tchau.
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1: 10h02, ótimo dia para você sintonizado em 101.3 Transamérica, agora TMC. E este é o Rio TMC. Pela próxima hora, a gente segue juntinho atualizando tudo que é notícia aqui no Rio de Janeiro. Nesta sexta-feira, sextou com cara de segunda, com esse tempinho frio, né? Mas é bom que a gente passe o final de semana dando uma descansada. Hoje é dia 22 de maio de 2026. Tem muita notícia aqui no Rio de Janeiro hoje. Noticiário policial agitado com operação ali no Complexo do Lins. A gente vai atualizar tudo isso e muito mais para você, ouvinte. Comigo, Maíra Gama, com Gustavo Sleman, com toda a nossa equipe. Bom dia, Gustavo.
10: Bom dia, Maíra. Bom dia para todos que nos acompanham aqui no Rio TMC. Uma hora só de informações da cidade, do estado do Rio de Janeiro. E uma sexta-feira bem agitada, bem movimentada, principalmente na zona norte do Rio de Janeiro. Polícia atuando no Complexo do Lins, uma mega operação agora no conjunto de favelas. 15 comunidades que compõem esse conjunto de favelas ali na zona norte do Rio de Janeiro, com escolas impactadas, unidades de saúde também. E um criminoso, alvo dessa operação, Mata Rindo. A gente já vai trazer mais informações e detalhes com a Luísa Rodrigues, que está acompanhando essa operação direto da cidade, da polícia, também na zona norte, já com mais de 8 presos e também diversas apreensões de drogas e veículos. Uma operação aí que movimenta desde cedo aqui o Rio de Janeiro, com helicópteros e blindados nas ruas da Zona Norte. Enfim, a gente faz o convite para você participar da nossa programação, fazer o jornal com a gente aqui, o Rio TMC, pelo 99557-1013. 99557-1013, o DDD é o 21.

0: criminoso conhecido como Mata Rindo é um dos alvos da mega operação no complexo do Lins, na zona norte aqui do Rio. Apontado como de alta periculosidade, Emanuel dos Santos Carvalho é considerado foragido desde que deixou o presídio durante a saidinha de Dia das Mães e não retornou para o sistema prisional. Durante a ação de hoje, Fabrício de Oliveira, o Bitão, apontado como gerente do tráfico de drogas do Lins, foi baleado e internado sob custódia em um hospital da região.
1: E o Arquivo Público do Rio iniciou a retirada de documentos históricos do antigo prédio do Instituto Médico Legal, desativado desde 2009 na Lapa, no centro. Foram recolhidos 196 livros, aproximadamente 137 metros lineares de documentação. Entre os materiais retirados estão livros de registros de entrada e saída de corpos de 1960 até 1990, além de plantas do edifício e fotografias da inauguração do próprio prédio.
0: Tudo largado por lá, né? Tinha documentos se perdendo.
1: Sendo jogado pela janela.
0: É, pois é. A semana chega ao fim com mais de 300 exonerações na Secretaria de Estado da Casa Civil. Nesta sexta-feira, o governador em exercício, Ricardo Couto de Castro, promoveu mais mudanças na pasta na Secretaria de Fazenda, que teve trocas no comando de diversas subsecretarias. O Ministério Público está acompanhando as exonerações e investigando os funcionários fantasmas que deixaram o governo.
1: E atenção, tem golpe na praça agora. 200 mil figurinhas falsificadas do álbum da Copa do Mundo foram apreendidas em uma ação da polícia em Nova Iguaçu, na Baixada Fluminense. Os agentes também localizaram e apreenderam milhares de produtos falsificados da seleção brasileira, como camisas e bonés. E aí a pergunta que fica, será que essas figurinhas falsas já tinham Neymar antes mesmo da Panini?
0: É uma boa pergunta. A Justiça Federal condenou a União e proibiu a Marinha de usar termos como abjetos e reprovável exemplo para se referir a João Cândido Felisberto e outros participantes da Revolta da Chibata. Episódio de 1910, quando os marinheiros ali, né, liderados por João Cândido, lutaram contra castigos físicos impostos aos marinheiros de baixa patente na época. A ação foi movida pelo Ministério Público Federal com o objetivo de responsabilizar a força por dano moral coletivo decorrente de manifestações oficiais consideradas ofensivas. Em 2024, o comandante da Marinha, Marcos Sampaio Antônio, criticou o projeto de lei que inscrevia João Cândido no livro de Heróis e Heroínas da Pátria.
1: E os investimentos do Rio Previdência vão passar a seguir regras mais rígidas de transparência, fiscalização e controle no estado do Rio. As novas medidas estão previstas na lei sancionada e publicada no Diário Oficial pelo governador em exercício, Ricardo Couto de Castro. A gente lembra que o Rio Previdência esteve aí no centro de investigações após um investimento bilionário no Banco Master, que também é alvo de escândalos e investigações em âmbito nacional.
0: 10 horas e 7 minutos.
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0: Vamos lá atualizar o trânsito então para o ouvinte aqui de 101.3. Vicente Carvalho, tem um acidente nesse momento. Uma faixa da Avenida Pastor Martin Luther King Jr. está ocupada por causa de uma batida envolvendo um carro na altura ali da rua Marins Loureiro, no sentido Irajá. O trânsito está lento, com pontos de retenção ali naquele trecho. O carro, ele acabou subindo ali a calha do BRT. Está até perigoso para os ônibus que vão passar por ali. Fica a atenção, então, para você que vai passar ali na Pastor Martin Luther King, sentido Irajá. Na rua Dona Maria, em Vila Isabel, também um acidente. Uma faixa está ocupada por causa de uma batida entre dois carros na altura da rua Gonzaga Bastos. Trânsito está com retenção ali naquela região. Tem um acidente também na rua Carolina Machado. Uma faixa da rua está ocupada por causa de uma batida entre um carro e uma moto na altura da estação de trem de Oswaldo Cruz, sentido centro. O trânsito é lento, com pontos de retenção desde a altura da rua Marília Ribeiro. Falando das vias expressas, estou dando uma olhada aqui na Avenida Brasil. Trânsito não está tão pesado não, viu? Sentido centro. Ali tem um trânsito mais intenso ali na altura de Ramos até Bom Sucesso. E aí, a partir de Bom Sucesso até Manguinhos, fica um pouco mais pesado ali nessa chegada ao centro da cidade. Em outros trechos, o trânsito está tranquilo na Brasil, inclusive sentido Zona Oeste, que está tudo livre. Falando agora da avenida da Linha Vermelha, dificuldades para o motorista desde o Fundão até a chegada ao Caju, sentido centro. Sentido oposto, tudo tranquilo, sem problemas. BR-040 também sem dificuldades, inclusive no acesso ali para a Linha Vermelha. E agora, falando da Linha Amarela, sentido centro, tem um trecho de congestionamento ali na altura de Inhaúma até o acesso para a Avenida Brasil. É, no restante da via sentido centro, sem problemas nesta manhã. Para quem vai para a Barra da Tijuca, o trânsito está um pouco mais pesado, desde o acesso ali a Ayrton Senna até a chegada ao Pechincha. Já ali na saída do túnel, o motorista já vai encontrando o trânsito um pouco mais pesado na Linha Amarela. Falando agora da saída aqui da Barra da Tijuca, a melhor opção para o motorista é seguir pela Niemeyer, que tem trânsito tranquilo em toda a extensão. A Autoestrada Lagoa Barra começa com trânsito pesado ali, já passando do Fashion Mall, já no acesso ao túnel Zuzu Anjo. Túnel Zuzu Anjo com movimentação intensa de veículos até a chegada ali a Padre Leonel França. Franca, aliás. 10:10.
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1: Transamérica, 10:11. E a gente fala do tempo agora no Rio de Janeiro. Sexta-feira com chuva fraca e máxima agora de 26 graus. Pelo menos essa é a previsão informada pelo sistema Alerta Rio. Previsão de chuva fraca isolada a qualquer momento e ventos fracos a moderados em toda a cidade do Rio de Janeiro. Esse é o panorama para amanhã de hoje e também para o início da tarde desta sexta-feira. Então prepare o guarda-chuva e também o casaco, porque vai ser a cara do Rio de Janeiro bem cinza aí durante toda a manhã e início da tarde. Aí com um predomínio de céu nublado e previsão de chuva fraca e isolada a qualquer momento do dia. Já no sábado a gente vai ter alguma leve melhora, digamos assim, pelo menos tem a previsão de chuva devido à formação de uma região de baixa pressão no oceano, mantendo a nebulosidade variada na capital fluminense. No domingo, aí o tempo volta a mudar, esfria mais e aí voltamos a ter a previsão de chuva fraca e tempo nublado no domingo. 10:12.
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0: A gente vai agora para a cidade da polícia conversar com a Luísa Rodrigues. Ela está lá com o delegado que está responsável pela operação que está sendo realizada hoje no complexo do Lins. Vai trazer notícias direto de lá para a gente. Bom dia, Lu.
4: Bom dia, Maíra, Gustavo e a todos os nossos ouvintes. Exatamente, né? Uma operação iniciada aqui nesta sexta-feira pela 26ª Delegacia da Polícia e também pela Draco. E aí, nesse momento, eu estou aqui com o delegado Rodrigues Alves, que vai contar um pouco mais pra gente sobre essas prisões que tiveram até esse momento. A operação segue, né, ainda no complexo do Lins, mas aqui o delegado vai ter atualizações aqui do que aconteceu até esse momento, o que eles conseguiram encontrar na região do complexo do Lins. Bom dia, delegado.
5: Bom dia. Primeiramente, para esclarecer que a operação que ficou a cargo da 26DP, a parte que ficou a cargo da 26DP, ela visa atingir, alcançar pessoas vinculadas à prática de tráfico de drogas e crimes patrimoniais. Em relação aos crimes patrimoniais, é uma operação conjunta com a Polícia Civil do Piauí, onde até o momento nós conseguimos cumprir 2 mandados de prisão decorrente daquele estado. E em referência às pessoas envolvidas em tráfico de drogas e roubos das variadas espécies na região norte do Rio, nós conseguimos fazer a prisão em flagrante de 5 pessoas até o momento. As equipes continuam na rua, em diligências, e se tudo prosseguir da forma que está sendo planejado, outras prisões poderão acontecer no decorrer da operação.
4: Delegado, chegou aqui agora o Parazinho, né, que seria o Igor Trindade. Qual é o envolvimento dele ali no complexo do Lins?
5: O Igor Trindade, ele é um responsável por uma das vendas de drogas no local. É envolvido com a prática de roubo na região norte, zona norte, zona sul da capital. Inclusive foi apreendido juntamente, dentre os materiais encontrados, um aparelho bloqueador de sinal de telefone rastreador, um aparelho comumente utilizado para esse tipo de situação, que na prática do roubo de veículo de carga, eles procuram inserir esse aparelho dentro do veículo como uma forma de dificultar o encontro do objeto subtraído. Só que a Polícia Civil mostrou um empenho necessário e está demonstrando também que alcançará esses praticantes de ações criminosas onde eles estiverem escondidos.
4: Delegado, também teve outra apreensão também encontrada ali, foi o laboratório, né? Encontrado aí de lead, de fazer ali drogas, loló. O senhor poderia falar um pouco mais sobre isso?
5: Sim. Uma outra equipe que está atuando na região conseguiu desarticular e desmobilizar um laboratório que era utilizado para a fabricação do entorpecente popularmente conhecido como cheirinho da loló ou lança-perfume. E diante dessa possibilidade, foi conduzido mais uma pessoa, duas pessoas, na verdade, referente a essa localidade, e uma vasta quantidade desse entorpecente foi arrecadada no local e apresentada em sede policial.
4: Agora, é isso, Maíra?
0: Luísa, não sei se é o delegado também que pode esclarecer para a gente, porque tem envolvimento de uma organização criminosa que está sendo procurada aí também, envolvida no golpe da falsa central telefônica, não é isso?
5: Exatamente, exatamente. Dois dos presos que nós conseguimos conduzir até a sede da cidade da polícia são oriundos do cumprimento de mandado referente a essa investigação da falsa central clandestina. Como é que ela funcionava? Eles comunicavam as pretensas vítimas sobre uma suposta violação no acesso à conta bancária da pessoa alvo da ação. E forneciam um número telefônico. Através desse número telefônico que eles forneciam, a pessoa, por acreditar que deveria tomar alguma medida para preservar a segurança dos dados dele, entrava em contato, mas imediatamente já era atendido por um dos criminosos, que a partir dessa falsa informação de ser uma central de tratamento das privacidade dos dados bancários, ela fornecia algumas informações e de posse dessas informações eles conseguiam acessar a conta da pessoa, subtrair o que ali estava armazenado e ainda adquirir empréstimos na conta dessa pessoa. Após esses empréstimos, também distribuíam os valores aferidos em diversas contas. E muitas dessas contas são de pessoas que se encontram abrigadas aqui no Rio de Janeiro.
1: Delegado, Gustavo falando aqui, bom dia para o senhor. Até para perguntar sobre essa questão de criminosos de fora do Rio de Janeiro, dessa vez do Piauí, né? Muitos dos criminosos que estão sendo alvos dessa operação. Fala desse trabalho também da polícia em busca, né, desses bandidos que vêm de outros estados, buscando agora abrigo no Rio de Janeiro e se espalhando cada vez mais. Alguns na Zona Sul e também na Zona Norte, buscando abrigo em complexos de favelas, né?
5: Isso. Isso demonstra que tanto a atuação em si interestadual, ela tem tanto o fato da prática do crime alcançar uma pessoa, uma vítima de outro estado, assim como as pessoas que praticam crimes em outros estados tentam se esconder no estado do Rio de Janeiro, na cidade do Rio de Janeiro. Essa investigação em conjunto com a Polícia Civil do Piauí, ela demonstra isso. Cumpre esclarecer que os alvos encontrados aqui no Rio de Janeiro, eles são oriundos do Rio de Janeiro, não são oriundos especificamente do estado do Piauí, mas eles praticaram ação lá, vitimaram uma pessoa lá e obtiveram lucro e prejuízo da pessoa naquela região. E esse trabalho em conjunto possibilitou que a Polícia Civil do Piauí e a Polícia Civil do Rio alcançasse eles aqui na região norte da cidade.
1: Perfeito, delegado. A gente vai continuar acompanhando essa operação que conta com a participação de outras delegacias, algumas especializadas e também diversos agentes da Polícia Civil. Luísa Rodrigues na cidade da Polícia. Inclusive, Luísa, você conversou com o Jefferson Ferreira também, delegado da Draco, contando um pouco da participação da especializada e as buscas por um criminoso que fugiu do sistema prisional, né, durante a saída do Dia das Mães, não é isso, Luísa?
4: Exatamente, Gustavo. Além dessas prisões aqui que estão sendo realizadas pela 26ª, né, Delegacia da Polícia, a Draco também está aí junto nessa operação e aí foram apreendidos inclusive motos, né, carros, celulares e materiais usados pelo grupo criminoso. E o principal alvo, como explica, né, o delegado Jefferson, seria aí o Mata Rindo, né, que é apontado como uma das lideranças, né, do tráfico no Complexo do Lins e que está foragido desde ali do Dia das Mães, quando ele fez aquela saidinha temporária.
1: É isso, vamos ouvir agora o depoimento do Jefferson Ferreira falando sobre o Emanuel, que é considerado um criminoso de alta periculosidade. Agora sim, o depoimento do Jefferson Ferreira.
6: Uma dessas lideranças foragida há pouco tempo, né, que é o Matarrindo, foi alvo hoje de busca, está sendo alvo de busca, informação de inteligência do seu paradeiro. E a ação de hoje é para pegar um núcleo operacional que faz essa vigilância, a utilização de aplicativos de mensagem instantânea, para poder dar ali a segurança, entre aspas, para esses narcotraficantes, seja a liderança dessa organização, seja quem é que vende a droga nessa localidade.
4: Bom, é isso, né? Como o Jefferson falou aí, o Matarrindo é um dos alvos ainda não encontrado pela Polícia Civil, mas a operação segue. A gente até o momento temos 8 prisões, ou seja, 7 prisões da 26ª Delegacia, onde aí tem envolvidos com tráfico de drogas também, né? Da telefonia, dessa situação do Piauí, e do Draco também uma prisão de casos ali também de tráfico. Até o momento é a informação que nós temos até esse momento, mas a delegacia, né, os delegados disseram que essa operação ainda segue, e até aí ao longo do dia nós vamos trazer mais atualizações dessa super, né, apreensão. Inclusive chegou aqui na delegacia, né, diversos materiais do laboratório de fazer, né, o Loló, também diversas coisas chegando aqui. A gente vai atualizando aos nossos ouvintes aqui da TMC, Maíra e Gustavo.
0: Obrigada, Luísa. E você, ouvinte, que puder, evite passar pela região, porque tem relato de troca de tiros ali no complexo do Lins. Mas se você tiver alguma informação, pode mandar mensagem pra gente pro 2199-557-1013, 2199-557-1013 é o nosso WhatsApp. A Luísa Rodrigues vai seguir, então, acompanhando as apreensões, a chegada de prisões, né, de novos presos ali durante essa operação, o tal do Matarrindo, esse nome que seria cômico se não fosse trágico, né? Olha só que criminoso terrível, que foi solto durante a saidinha de Dia das Mães. E aí tem toda uma questão ali de questionamento, né, sobre a validade dessas saídas. Muitos criminosos voltam para a penitenciária depois, mas um homem com um vulgo desse, de Matarrindo,
1: com diversas passagens ainda também,
0: com mais de 30 anos de condenação nas costas, não pode sair em saidinha de Dia das Mães, gente.
1: A própria classificação, né, considerando que ele é um criminoso aí que pode causar risco à sociedade também, entender que tipo de avaliação é esse que libera uma pessoa dessa para sair no Dia das Mães. E assim, né, era difícil imaginar que ele não voltaria? Você acreditar, confiar numa pessoa dessa?
0: É, exatamente. Enfim, tem que entender onde é que tá o erro aí, se é da legislação ou se foi alguma canetada errada ali, porque realmente o criminoso dessa periculosidade não pode ser beneficiado com uma saidinha de Dia das Mães. 10 horas e 22 minutos, vamos conversar agora com Leonardo Rezende. O Ministério Público, a gente tem trazido aqui, né, frequentemente, as exonerações que estão sendo feitas pelo desembargador e atual governador em exercício do Rio, Ricardo Couto. Já foram mais de 2.600, com indícios, inclusive, não dá para saber se nas 2.600, mas pelo menos uma boa parte delas, de que são funcionários fantasmas. E agora o Ministério Público entrou nessa jogada, não é isso, Léo? Bom dia para você.
7: É isso, Maíra. Bom dia a você, o Gustavo, e a quem nos acompanha. E se não, fantasmas, pessoas que minimamente foram indicadas ali por interesses meramente políticos, né? Digamos assim.
0: Terem competência para exercer esses cargos.
7: Exatamente.
0: Né?
7: O Ministério Público, então, agora solicitando ao governador em exercício explicações sobre a administração pública do Estado, sobre essas mudanças que estão sendo feitas, né? Mudanças profundas que estão sendo feitas dentro do governo. E esse ofício foi encaminhado pessoalmente pelo Procurador-Geral de Justiça, Antônio José Campos Moreira, na quarta-feira, solicitando, então, o envio de informações e documentos. O MP destaca que acompanha, abre aspas, com atenção e preocupação as notícias sobre possíveis irregularidades que demandariam do Ministério Público uma análise técnica e jurídica por essa faxina, digamos assim, que o governador está promovendo. Entre os temas mencionados nesse ofício estão a exoneração dos mais de 2.600 servidores comissionados, e eles destacam que a suspeita de alguns deles serem funcionários fantasmas. As auditorias também em mais de 6.700 contratos públicos estaduais, também suspeitos de irregularidades nas contratações. E aí essas irregularidades somam aí 81 bilhões de reais, essas possíveis, né, irregularidades. Revisão de processos administrativos classificados como sigilosos ali em termos de legitimidade, que poderiam encobrir eventuais irregularidades. Basicamente, então, processos administrativos que estavam sendo trajados de alguma legalidade, mas que na verdade seriam ilegais. Ainda, esse documento ainda cita investigações envolvendo o Rio Previdência e a SEDAI. E aí, lembrando que esses dois órgãos do governo estadual fizeram investimentos no Banco Master, já sabendo que o banco tinha algumas irregularidades, digamos assim, nas formas ali dos investimentos que eram feitos, além também de apurações relacionadas ao grupo Refit e o loteamento político de secretarias e autarquias. E a gente também lembra que as investigações da Polícia Federal demonstraram que o empresário Ricardo Magro, dono da Refit, teria indicações ali que, na verdade, a Secretaria Estadual de Fazenda seria uma extensão dos interesses de Ricardo Magro dentro do governo do estado, fora o que a gente já trouxe aqui também sobre Rodrigo Bacelar e agora a prisão também do deputado estadual Tiago Rangel, que operava um esquema de corrupção dentro da Secretaria Estadual de Educação, de acordo com as investigações da Polícia Federal. O Procurador-Geral de Justiça também cita notícias sobre possíveis irregularidades e gerências na Secretaria de Estado de Fazenda, né? Adiantando, como eu disse aqui, sobre essas influências de Ricardo Magro dentro da pasta. Também é mencionado a existência de rombo financeiro estimado em 20 bilhões de reais, atribuído a má gestão, contratações irregulares, desvio de finalidade de recursos públicos e déficits fiscais. O Ministério Público informou que até o momento não houve comunicação formal sobre as apurações do governo interino e por isso agora faz esse movimento de solicitar informações ao governo do estado. O que acontece até o momento, né, pelo que a gente apura, houve esse momento inicial do governo do estado de promover essas auditorias, de promover essas mudanças. Parte disso está sendo apurado pela Controladoria Geral do Estado. E aí, tendo um resultado ali completo, né, concreto dessas auditorias, isso seria passado depois ao Ministério Público aqui do Rio. A ver agora com esse ofício enviado pelo MP, o que muda, né, nesse processo que estava sendo trilhado pelo governador interino. Mas a gente tem que destacar também que é positivo, o Ministério Público está interessado em saber as irregularidades ali que estão sendo apuradas pelo governador interino. Então, só para a gente fechar, o Ministério Público fazendo esse movimento em meio a essa faxina promovida pelo desembargador interino Ricardo Couto de Castro. Em 2 meses no governo, Maíra, o ex-governador Cláudio Castro saiu dia 23 de março, hoje é dia 22 de maio, amanhã completa, na verdade, né, mais redondinho aí, 2 meses de Ricardo Couto de Castro no estado, e em pouco tempo já promovendo tantas mudanças aqui na gestão pública estadual.
0: Não acho que foi a intenção dele tornar público, né, jogar luz a um problema, que é um problema do nosso sistema político, né, infelizmente, que é essa nomeação, esse toma lá da cá, né, que é feito com base nos cargos públicos pagos por nós contribuintes. Mas foi o que ele acabou fazendo, né? Ele entrou ali numa faxina no governo do estado para tentar sanear essas contas e aí jogou luz a esse problema que é antigo e que precisa sim ser fiscalizado e ser moralizado, né? Porque você fazer alianças políticas e aí de repente encontrar nomes que sejam interessantes para a administração pública, ok, né? Você oferece ali para o seu aliado, olha, eu tenho um cargo aqui, você tem alguém para indicar, mas uma pessoa que tenha capacidade, que de fato trabalhe...
7: Faz parte do jogo,
0: faz,
7: né?
0: Parte do jogo, exatamente. Agora, você começar a inchar a máquina pública...
7: Lotear, né?
0: Loteando cargos para pessoas que não têm capacidade técnica e que sequer trabalham, Isso precisa ser. É, foi muito positivo a gente ter o desembargador.
7: Corrompem ainda, né? Parte dessas administrações públicas, como é o caso da Secretaria de Educação.
0: É, exata. Não, aí você está falando de um crime real, né?
1: Investigação da Polícia Federal.
0: É uma coisa assim. Mas é importante jogar luz para o que está acontecendo aqui no estado do Rio de Janeiro, né? Ele que foi uma grata surpresa aí para o estado do Rio. É, e ele jogou luz nesse problema e agora o Ministério Público está entrando na jogada para investigar irregularidades. E aí, com possíveis punições legais, né, envolvidas. Isso é importantíssimo. Obrigada, Léo, pelas suas informações.
1: E sabe o mais incrível, Maíra e Léo? É que apesar de tantas exonerações, só nessa semana 300 na Casa Civil, o governo do Rio continua funcionando. O Estado do Rio continua funcionando. Também a Casa Civil, você não teve problemas de, falta aquilo, algo também. Então continua funcionando normalmente.
0: 2.600 pessoas a menos e o Estado tá lindo.
1: É, o problema
0: tudo rolando
1: é que
0: numa boa.
1: Alguém ficou sem churrasco, né, Maíra? Porque o churrasqueiro oficial de grandes eventos acabou sendo exonerado durante as mudanças, né?
0: Que maravilhoso isso, né? É isso, só mostra o quanto tem dinheiro de sobra aí pra gente cortar, né? Reduzir os custos enquanto o nosso Estado tá quebrado, né? Pode não ser que Ricardo Couto de Castro não resolva totalmente as contas, mas com certeza vai melhorar e muito. 10h30.
1: Agora a gente conversa com o Rafael Alves, coisas que só acontecem no Rio de Janeiro, figurinhas da Copa do Mundo falsas. Pois é, já começou, já foi cedo dessa vez, né?
0: É. E o próprio Rafa tava falando, né, Rafa? E já pegou uma figurinha ou outra que das duas uma, ou a Panini, que é a fabricante, fez umas figurinhas meio meia boca.
1: Uma gráfica suspeita, né, digamos.
0: Ou então, pode ser figurinha falsa, de fato, né, Rafa? Bom dia pra você.
8: Quem sabe eu fui uma das vítimas desse grupo aí. Muito bom dia pra você, Maíra, pro Gustavo, pra todos os nossos ouvintes que acompanham aqui o Rio TMC. E os criminosos já vão se inovando rapidamente, né? Já viram ali como é que é o modelo feito pela Panini e tenta copiar mais uma dessas cargas aí que vinha aqui pro Rio de Janeiro. Foi interceptada pela Polícia Civil, o material foi todo apreendido e só uma quantidade pequena ali de 200 mil figurinhas falsificadas do álbum oficial foram apreendidas. Essa apreensão aconteceu ali em Nova Iguaçu, na Baixada Fluminense, quando essa carga estava vindo aqui pro Rio de Janeiro. Dentro desse ônibus que estava todo esse material, a gente também localizaram e apreenderam milhares de produtos falsificados da seleção, como camisas e bonés. Várias camisas, as amarelinhas tradicionais, foram localizadas nessa carga. Essa apreensão foi feita por agente da Delegacia de Repressão aos Crimes contra a Propriedade Imaterial, depois deles receberem informações ali e conseguirem localizar os produtos escondidos no bagageiro de carga ali desse ônibus. Segundo a Polícia Civil, esse material seria distribuído tanto aqui no município do Rio quanto também por toda a região metropolitana. A gente conversou com o delegado Vitor Tutman, que foi responsável por essa apreensão. Ele fez um alerta para as pessoas conseguirem identificar quando pegarem o pacotinho falso.
9: Verificamos em relação às figurinhas que elas têm uma diferença, tá? Especialmente no pacote delas, ela tem um papel mais poroso, um papel mais grosso, para o consumidor tentar identificar, né? E a própria figurinha, ela tem uma impressão de menor qualidade, não só em relação à estrutura dela, mas se percebe quanto ao brilho da figurinha. Essa falsa, ela é mais opaca em relação à original. E tem a questão do preço também. Elas possivelmente vão ser comercializadas por um valor menor do que o do mercado, né?
8: Então, para o nosso ouvinte ficar ligado como é que identifica, não tem como identificar se por dentro, né, se a figurinha está mais fina ou não, mas o pacotinho mais grosso pode ser um indicador de que esse pacotinho é falso. Aí você não compra esse, compra o original. As informações da Polícia Civil apontam que esse material é todo produzido em São Paulo e eles conseguiram interceptar ali essa carga na rodovia Presidente Dutra, que é a principal do país, responsável pela ligação entre São Paulo e Rio de Janeiro. E a ação teve como objetivo prevenir que o material entrasse no mercado formal de produtos falsificados aqui no Rio. E agora, esses materiais vão passar por uma perícia e depois vão ser ali destruídos, já que eles violam tanto os direitos da Panini, a marca que produz o produto, tanto também como os direitos do consumidor. Além disso, também vai ter uma investigação agora para apurar de onde vêm esses produtos e como é feita a distribuição a partir da chegada ao Rio de Janeiro.
1: Olha, 10 horas e 33 minutos, eu tô marcando a hora porque é algo que parece inacreditável, né? A gente teve a fala de um delegado para explicar como identificar figurinhas falsas de Copa do Mundo. É assim, é tragicômico, né, para você pelo menos amenizar essa questão, porque é inacreditável você chegar ao ponto de um delegado ter que explicar como diferenciar figurinhas falsas, porque criminosos agora estão atuando na falsificação dos cromos.
0: É, 1000 pratas para você completar um álbum, né?
1: É uma
0: grana, né? Pouco dinheiro, não. Agora, se a pessoa tá comprando figurinha falsificada, sabendo que é falsificada para completar um álbum mais barato, daí é um problema de fraude contra a Panini. Mas se a pessoa tá pagando ali direitinho, achando que tá comprando uma figurinha legal, sem saber que é falsificada, aí é uma sacanagem em dobro. Obrigada, Rafa, pelas suas informações. Vamos pro intervalo, já voltamos.
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0: 10:36, estamos de volta. Esse é o Rio TMC. Eu reforço o nosso WhatsApp aqui, o número é o 2199-557-1013. Aliás, só informando para o nosso ouvinte, as imagens, né, dessa apreensão das figurinhas são bem impressionantes. Estão lá no nosso Instagram, que é o @TMC Rio de Janeiro. Se você ainda não segue, entra lá no Instagram TMC Rio de Janeiro.
1: Agora 10:37 e a gente conversa com Leonardo Rezende, porque a dança das cadeiras não é apenas no governo do estado, mas também na Assembleia Legislativa do Rio de Janeiro e também por envolvimento com crime, né? Uma coisa liga a outra, né? Dessa vez mudanças por causa do afastamento e prisão do deputado Thiago Rangel. Temos velhas, novas ou novas velhas caras já conhecidas na Alerj, né, Léo? Bom dia para você mais uma vez.
2: Exatamente, Gustavo. Bom dia novamente. Agora, no lugar, né, do deputado Thiago Rangel, entra o suplente Wellington José, do União Brasil, para assumir o mandato de deputado estadual. Esse edital já foi publicado, inclusive, em Diário Oficial nesta sexta-feira. O Wellington José era o primeiro suplente do Podemos, partido em que ele e Thiago Rangel disputaram as eleições de 2022. E aí, com a substituição agora, né, do Wellington José entrando no lugar de Thiago Rangel, a Alerj estabelece o quórum máximo de 70 parlamentares. Lembrando que Thiago Rangel foi preso pela Polícia Federal no início do mês, após investigações demonstrarem que o então deputado operava um esquema de corrupção dentro da Secretaria Estadual de Educação, esquema esse liderado pelo ex-presidente da Casa, Rodrigo Bacelar. E aí o Supremo Tribunal Federal determinou a manutenção da prisão preventiva de Thiago Rangel. Com essa decisão do STF, a mesa diretora da Alerj determinou o afastamento do parlamentar, esvaziou também o gabinete dele, e isso vale enquanto perdurar a decisão judicial. Rangel, ainda lembrando, não perdeu o mandato, porque essa decisão deveria passar em votação no plenário, ainda não tem um prazo para isso ocorrer, enquanto só o que aconteceu, a mesa diretora basicamente já fez o afastamento do deputado e destituiu o gabinete dele. O novo deputado Wellington José é nascido no bairro Ricardo de Albuquerque, na zona norte do Rio, se apresenta ali como um católico, iniciou sua vida político-social realizando ações junto às igrejas da região e comunidades carentes, atuou ainda na Secretaria Municipal de Assistência Social da cidade do Rio e em outros órgãos da Prefeitura e do Estado, além de fazer parte também de projetos sociais voltados à recuperação de jovens em estado de vulnerabilidade social e agora ascendendo então a posição de deputado estadual. E só para a gente finalizar, em 9 meses, né, a gente está trazendo essa informação aqui da substituição do Thiago Rangel, porque ele foi preso pela Polícia Federal. Em 9 meses, a Assembleia Legislativa teve 3 deputados presos. O primeiro deles, em setembro do ano passado, o TH Joias, apontado como o braço político do Comando Vermelho dentro da Alerj. Em dezembro, o então presidente, né, da Casa, Rodrigo Bacelar, investigado também por defender os interesses do CV dentro do Legislativo. E agora, em maio, o Thiago Rangel, por esses roubos apontados pela PF na Secretaria de Educação também aqui do Estado, Maíra e Gustavo.
1: Valeu, Léo. E 3 deputados presos, mas todos com ligações entre eles, né? Ou seja, a prisão

0: prisões não parem nesses três. A gente espera que não, mas enfim, vamos seguir acompanhando. E agora a gente toca a nossa programação, né? Isso, Maíra? Mais informações no Rio TMC.
1: É, vamos acionar o Rafael Alves com informações pra gente. Tá de volta? Diga, Rafa.
2: Maíra, te fala sobre uma investigação da Polícia Civil que tenta identificar os criminosos envolvidos à invasão da casa de um policial militar em Nova Iguaçu, na Baixada Fluminense. Esse caso aconteceu ontem e um dos homens foi localizado, esse um dos criminosos, depois de ter sido baleado durante a tentativa de crime que aconteceu no bairro Palhada. O crime, inclusive, foi registrado por imagens de câmeras de segurança que mostram o momento em que dois homens pulam um muro e entram no quintal do PM, enquanto pelo menos um bandido segue do lado de fora, dando cobertura. Ele estava dentro de um carro, inclusive foi responsável por levar esses criminosos até lá. Logo depois de acessar o quintal, um dos bandidos ainda tenta mexer na câmera de segurança para impedir que o crime seja registrado. O policial, dono da casa, percebeu a movimentação e tentou ali falar com esses criminosos quando acabaram entrando em confronto dentro da própria casa desse PM. Ele e um dos envolvidos acabaram baleados durante o tiroteio. O policial militar foi socorrido e levado para uma unidade de saúde ali na região. A gente não tem informações ainda sobre o estado de saúde dele. Já o criminoso ainda conseguiu fugir, mas acabou preso depois de procurar uma unidade de saúde em Realengo, na zona oeste da cidade. Ele foi identificado por agentes do batalhão de Bangu. Segundo a PM, os agentes do batalhão de Mesquita foram acionados e o PM relatou ter identificado os indivíduos armados dentro da casa dele. E o caso foi registrado na delegacia de Comendador Soares, que fica em Nova Iguaçu. Os investigadores agora têm dois caminhos: tentar identificar quem é esse segundo homem que invadiu a casa do PM e também quem dava cobertura ao crime de dentro desse carro. E também eles tentam entender agora quantas pessoas poderiam estar nesse veículo dando cobertura para o crime e quantas pessoas participaram desse caso lá em Nova Iguaçu. Maíra e Gustavo.
0: As imagens, inclusive, já estão nas nossas redes sociais, no Instagram TMC Rio de Janeiro. E é curioso, né, Rafa? Porque os criminosos que invadiram, eles estão vestidos como se fossem ninjas, né? Só que esqueceram de tapar o rosto. Eu não sei se isso passa por uma ingenuidade, uma burrice, ou simplesmente eles não quiseram. É a cara de pau mesmo de invadir. Obviamente, pelo menos eu imagino, eles não sabiam que era a casa de um policial militar, não imaginavam que teria essa reação. Mas é impressionante as coisas que acontecem no Rio de Janeiro, que a gente noticia aqui diariamente, né? Como que as coisas acabam se transformando sempre em cenas de filmes. Parece até alguns momentos filmes de comédia. Claro que, infelizmente, é a vida real. Você tem pessoas feridas, como é esse caso. Mas vamos lá, você consegue imaginar? Você consegue acordar e pensar: não, dessa vez eu vou noticiar um criminoso que invadiu uma casa em Nova Iguaçu e era a casa de um policial militar e teve troca de tiros dentro da casa.
1: Momentos antes.
0: Exato.
1: Eles não sabiam que era uma casa de um policial, acho que invadiram achando que era qualquer uma e não tava nem aí, realmente.
0: E daqui a pouco o Rafa vai voltar com mais uma notícia curiosa envolvendo também traficantes, porque só mostra que Rio de Janeiro, como diria aquela famosa figurinha e também cartazes espalhados pela cidade, não é Disney, é o Rio de Janeiro.
2: Gustavo, só pra pontuar, eu falei que um dos criminosos tenta mexer ali na câmera pra impedir o registro do crime. Quando eles pulam o muro, eles estão de costas. A gente não consegue ver o rosto deles. Quando ele vai mexer nessa câmera, aí sim, pega certinho o rosto dele, porque ele tenta virar a câmera e ele aparece bem nas imagens ali, inclusive.
1: Quer dizer, não estava. Não tinha pego o rosto dele ainda. Foi na hora que ele tentou disfarçar que pegou.
0: Exato.
1: Parabéns. 10h44, vamos pro intervalo, a gente já volta.
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0: 10h46, estamos de volta com as informações aqui do Rio de Janeiro. A gente vai conversar agora com a Beatriz Trindade. Ela vem acompanhando o caso de um garoto que foi morto. A suspeita, né, de que policiais militares estejam envolvidos nessa morte. E agora, as imagens das câmeras de segurança, das câmeras de corporais, né, dos policiais revelaram que eles tentaram ocultar as imagens, a gravação dessas imagens. Colocaram as câmeras em sacos plásticos, enfim, a Bia tem acompanhado essa investigação, né, essa denúncia da Defensoria Pública, vai trazer novidades para a gente. Bom dia, Bia.
1: Bom dia, Maíra, para você, para os nossos ouvintes também.
0: Peraí, a gente está com uma dificuldade no contato. Vai tentar agora novamente. Fala, Bia.
1: Maíra, boa tarde. Exatamente. A gente falou,
0: A gente está com uma dificuldade no contato. Vamos retomar então a ligação com ela e já a gente volta. Enquanto isso, vamos trazer as informações do esporte por aqui. O Vitor Costa tem as informações pra gente. Fala, Vitor, bom dia.
2: A Conmebol confirmou que o Flamengo venceu por W.O. aquele jogo contra o Independiente Medellín do dia 7 de maio, que teve apenas 1 minuto e meio de duração e foi interrompido por conta de uma grande confusão no estádio Atanasio Girardot, provocada pela torcida local, a torcida do Independiente Medellín. Dessa forma, o rubro-negro está classificado matematicamente na primeira posição do grupo da Libertadores da América e apenas cumpre tabela na próxima terça-feira contra a equipe do Cusco no Maracanã. Antes disso, encara o Palmeiras, sábado, 9 da noite, em jogo decisivo pelo Campeonato Brasileiro, um confronto direto. Se vencer, o Flamengo fica apenas 1 ponto da liderança, tendo 1 jogo a menos, jogo este que será pago somente depois da pausa para a Copa do Mundo. Além do Flamengo, outros cariocas entram em campo também neste final de semana. O Fluminense visita o Mirassol, o Botafogo visita o São Paulo e o Vasco, no domingo, recebe o Red Bull Bragantino às 8h30 da noite em São Januário. Todos os jogos terão transmissão ao vivo aqui da TMC e a prévia da rodada acontece logo mais ao meio-dia no Papo de Craque Primeiro Tempo. É com vocês.
0: Valeu, Vitor, pelas informações. Agora sim, a gente vai conversar com a Beatriz Trindade, contato restabelecido. Bia, bom dia para você novamente.
1: Maíra, bom dia para você, para o Gustavo, para os nossos ouvintes. A gente conversou ontem com a família do jovem Daniel da Costa Ferraz, de 19 anos, que informou para a gente que quase 2 anos depois da morte dele, a família ainda tenta recuperar os pertences que desapareceram após essa ação policial, como você disse, que aconteceu no complexo do Chapadão, na zona norte do Rio. Isso porque o uniforme da escola, o calçado e até a mochila que o jovem usava no dia dessa operação nunca foram devolvidos para a família. Esse caso, a gente lembra, voltou a ganhar repercussão após a Defensoria Pública apontar indícios de manipulação ali das câmeras corporais que foram usadas pelos policiais envolvidos nessa ação que aconteceu em maio de 2024. Segundo o relatório, então, da Defensoria, os equipamentos ficaram virados para armários dentro da unidade policial durante praticamente toda a operação. O laudo de necrópsia apontou que o estudante foi atingido 3 vezes pelas costas. A análise também aponta contradições entre a versão apresentada pelos agentes e os laudos da investigação.

0: mesmo, né, que a justiça fosse feita, né, e que eles venham, né, ser julgado pela lei. E assim, eles tiraram minha alegria de viver. Que por trás do Daniel tem uma mãe, um irmão, uma cunhada, tem os tios, e eles tiraram a nossa alegria.
1: Mayrin, nota, a Polícia Militar informou que instaurou o inquérito policial militar e afirmou que houve uso inadequado das câmeras corporais pelos agentes, o que foi classificado como transgressão grave. Segundo a corporação, os dois policiais estão afastados agora, nesse momento, por licença médica. O Ministério Público informou que acompanha agora as investigações, tanto na esfera criminal quanto na Justiça Militar. Mayrin Gustavo.
2: Que dor que dá ouvir essa mãe, né? É uma mulher que foi duas vezes vítima do Estado, né? Uma vez quando o filho dela é morto e a segunda vez quando os policiais tentam denegrir, né, a imagem desse jovem,
3: Acaba
2: né?
3: manchando, né?
2: Manchar
3: Jogando a
2: a
3: culpa para
2: imagem
3: ele,
2: desse
3: essa
2: jovem
3: questão de
2: melhor,
3: quando você houve confronto, quando
2: né?
3: no caso não houve, né?
2: Então a mãe, ela precisa, né, primeiro lidar com o luto dela, com tudo que ela tá passando ali, e ainda precisa lutar para que a imagem do filho dela não seja manchada dessa forma que foi. Que bom que agora essas imagens estão aparecendo para que ela consiga ter um pouco, né, um desfecho ali para esse caso. E é um caso que infelizmente não é só, né, não foi um caso
3: Isolado.
2: isolado, não foi só esse caso. É uma história que se repete, que eu na minha vida aí de jornalista, de 15 anos de jornalismo, já vi acontecer algumas vezes, e é o nosso papel também trazer à luz esse tipo de caso. Obrigada, Bia, pelas suas informações.
3: Até de dignidade mesmo, né, Maíra? Porque você não devolver nem a mochila, que poderia ser uma prova cabal em relação a essa contrariedade, no mínimo, né, dos policiais nas versões apresentadas pelos policiais. E curioso, né? Licença médica. Aí é toda polêmica, 2 anos de licença médica. Enfim, caso que a gente está cobrindo com exclusividade, a Beatriz Trindade, que teve acesso exclusivo a esse depoimento e também a esse relatório da Defensoria Pública, a gente vem trazendo essas informações desde o início da semana. Você acompanha tudo, todos os detalhes no site da TMC e também no Instagram TMC Rio de Janeiro. A gente muda de assunto agora, Maíra. A gente fala de um susto que teve ali na região de Maricá, por causa de um tremor que foi registrado, pelo menos na parte litoral. Não chegou a afetar os moradores em terra firme, mas é algo que sempre chama atenção, ainda mais no Brasil e no Rio de Janeiro especificamente. Leonardo Rezende traz pra gente agora a explicação e os detalhes. Fala, Léo.
4: É isso, Gustavo. Esse tremor de magnitude 3,3 foi registrado na costa aqui do Rio de Janeiro, próximo ao município de Maricá, às 5h30 da manhã de ontem. Não há relatos, felizmente, que o abalo sísmico tenha sido sentido pela população. Esse tremor foi identificado pelas estações da Rede Sismográfica Brasileira e analisado pelo Centro de Sismologia da USP. Essa Rede Sismográfica Brasileira é coordenada pelo Observatório Nacional com apoio do Serviço Geológico do Brasil. Segundo o sismólogo, do Observatório Nacional, Gilberto Leite, esse tipo de ocorrência é considerado relativamente comum no país e não representa risco significativo para a população. Ainda de acordo com ele, pequenos tremores acontecem mesmo devido às tensões tectônicas que atuam na crosta terrestre e aí, na maioria das vezes, tem baixa magnitude e não chega a ser percebido pelos moradores. Mas vale o registro, então, desse tremor de terra registrado próximo ao município de Maricá na madrugada de ontem. Gustavo Maia.
2: Sempre que tem tremor assim, chama atenção, né? Porque o Brasil, Rio de Janeiro, de uma maneira geral, não é afetado por terremotos, né? E aí só falta isso agora no meio da nossos problemas aqui, rolar um terremoto aqui, enfim. 10 horas e 55 minutos, informações com Rafael Alves agora. Fala, Rafa.
5: Aí, a gente trouxe ontem informação aqui no Rio TMC sobre um criminoso que foi preso no estádio do Maracanã. Ele seria chefe do tráfico lá no Rio Grande do Norte, estava escondido aqui no Rio de Janeiro. A gente acompanhou agora desdobramentos desse caso.

0: percebeu que ele tinha uma posição nas redes sociais, no mínimo curiosa. Isso porque ele compartilhava ali momentos aqui no Rio de Janeiro, inclusive na praia, em bailes, e também com os animais que ele criava, por exemplo, um pitbull e uma macaquinha. Está falando do Edenilson Luiz Moura de Melo, conhecido como Chorão. E ele ainda tinha dois perfis no Instagram exclusivos para mostrar ali a rotina com os bichos dele. Um deles possuía uma página própria chamada de Chorona a Macaquinha. Os registros publicados em uma rede social com milhares de seguidores mostram ele aproveitando bailes, praias no Rio de Janeiro, sempre com joias de ouro. Além disso, uma foto postada em abril desse ano mostra que ele já tinha ido a outro jogo do Flamengo no Maracanã, não foi incomodado, conseguiu acompanhar esse jogo, mas dessa vez ele foi surpreendido ali pelos policiais civis. Em outros perfis, ele mostrava a rotina com os animais e o criminoso mostrava ainda vídeos dando comida, fazendo umas dancinhas com a macaquinha. Ela tinha cara ali um pouco de assustada com toda a situação, mas os vídeos postados nas redes sociais. E agora essa exposição serviu até para a polícia conseguir identificar ele e levar para a cadeia quando ele tentava assistir o jogo do Flamengo contra o Estudiantes na última quarta-feira pela Libertadores. Maíra e Gustavo.
1: É, ele que rodou agora, e tomara que esses animais agora sejam integrados, né, à natureza, sejam cuidados, né, Rafa?
0: Sobre isso, a gente procurou a Polícia Civil já para entender se a Delegacia de Meio Ambiente, que é responsável por esse tipo de investigação, vai abrir um inquérito contra ele. Estamos aguardando um retorno.
1: Valeu, Rafa, pelas suas informações. Vamos voltar à cidade da polícia?
2: É isso, Luísa Rodrigues de volta com informações da ação que acontece no Complexo do Lins. Fala, Luísa.
3: Exatamente, Gustavo, Maíra de volta aqui com mais informações. Como a gente deu mais cedo sobre essa operação que envolve aí tanto a 26ª Delegacia de Todos os Santos e também a DRACO, né, a Delegacia de Repressão às Ações Criminosas Organizadas e Inquéritos Especiais. Como, né, a 20ª Delegacia já ia fazer uma operação ali no Complexo do Lins, a DRACO também foi aí fazer algumas buscas e apreensões. E aí, com isso, né, eles encontraram, né, efetuaram a prisão de Arlon Vieira Ricardo, que foi capturado dentro de casa. E além disso, agora chegou aqui dois homens presos em flagrante também por envolvimento com tráfico de drogas. E além disso, no caso, né, a DRACO, né, aproveitou a operação ali e localizou na comunidade equipamentos para mineração de bitcoins, né, as criptomoedas, operando com gato de energia na comunidade. E aí a delegada assistente da DRACO, né, Luciana Fonseca, ela explicou um pouco como funciona esse sistema de mineração e como o tráfico ele pode estar ali lavando dinheiro sujo através de criptomoedas.
4: Diferentemente de moedas normais, convencionais, em que eles são normalmente atrabalhados, processados pelas instituições físicas, bancos, no âmbito das criptomoedas, tem as mineradoras de criptoativos. O que, que elas fazem? Elas processam essas moedas e de forma que elas são remuneradas. Ou seja, eles prestam um serviço para realmente a realização, as logísticas envolvendo a questão do criptoativo. Então, as pessoas que processam elas são remuneradas. No entanto, esse tipo de atuação, ela envolve um maquinário de valor expressivo, assim como a manutenção desses equipamentos envolve valores também consideráveis. Elas necessitam de consumo alto de energia, também ventilação. Então, tudo isso no interior de uma comunidade causa uma certa estranheza, porque não se justificaria o benefício que se obteria, que seria obtido, para a manutenção dessa atividade. Ao que tudo indica, esse equipamento pode sim também ser utilizado para lavagem de dinheiro.
3: Bom, ainda a delegacia, né, a DRACO ainda não conseguiu encontrar os envolvidos, né, nessa casa aí de bitcoins, mas aí busca aí, continua nesse dia, nessa sexta-feira, essa busca por esses envolvidos. Agora, a atualização é que temos 10 presos, sendo 7 presos desses da 26ª DP, e também agora 3 presos da DRACO, até agora a atualização que nós temos sobre essa mega operação aí feita em parceria com as duas delegacias. Informações aqui da cidade da polícia, a gente vem trazendo nos nossos locais mais informações. Maíra e Gustavo.
1: Obrigada, Luísa, pelas suas informações. A gente vai seguir atualizando, como a Luísa falou. E com isso, nosso jornal fica por aqui. Amanhã tem mais Rio TMC comigo. O Gustavo tá de folga, né, Gustavo?
2: É isso, só segunda-feira agora.
1: Oh, que beleza. Então tá bom. Chamo os ouvintes para me acompanhar amanhã, no sábado, a partir das 10 horas, no Rio TMC. Um abraço a todos. Tchau, tchau.
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0: 11 horas mais 2 minutos. Sextou com mais um Trend das 11. A partir de agora, ao vivo para todo o Brasil, para você que estava na programação local com as notícias da sua cidade. Agora as notícias que estão bombando, repercutindo, trendando. Para você que acessa a internet e fica de olho nas redes sociais, pode ficar tranquilo, tranquila, que a gente destrincha tudo para você. A partir de agora comigo, Thiago Matheus, com ela, tá de volta. Pietra Mesquita também, bom dia.
1: Bom dia, Thiago. Bom dia você que acompanha aqui a programação da TMC. Pois é, de volta para trendar aqui com vocês. Agradecer, inclusive, Marcela, que ficou no meu lugar ontem. Boa. Um beijo, Mar, para você. Obrigada mesmo. E vamos continuar por aqui, você que pode acompanhar a gente além do Dial, também lá no nosso YouTube, arroba TMC News BR. E também não esquece de seguir a gente nas redes sociais, TikTok e Instagram, é o mesmo arroba, gente, arroba TMC News BR, pra você ter o quê, ó? A notícia na palma da sua mão, certo,
0: isso,
1: Thiago?
0: Isso aí, certíssimo. Navegue no site também, tmc.com.br, a partir de agora, ó, F5, atualizando, contextualizando. Bora nessa com os destaques do nosso Trend das 11.

0: Quem escuta sabe, Transamérica é TMC, notícia fresquinha para você, que tá bombando já na manhã de hoje. O Ministério da Educação, o MEC, ele publicou agora há pouco o edital do Exame Nacional do Ensino Médio, o Enem 2026. As provas vão ser aplicadas nos dias 8 e 15 de novembro. Coloca aí na agenda, avisa a molecada, 8 e 15 de novembro. No dia 8 de novembro é um primeiro domingo, né? O candidato deve fazer 45 questões de linguagens, sendo 40 de língua portuguesa e 5 de inglês ou espanhol. E também 45 questões de ciências humanas, mais a redação. Já em 15 de novembro, que é o segundo domingo, a prova trará 45 questões de matemática e 45 questões de ciências da natureza.
1: Pois aí, ainda sobre o Enem, gente, ó, os portões eles vão ser abertos aí ao meio-dia, tá? E fechados uma hora da tarde. As provas, elas começam 30 minutinhos depois, então 1h30 a prova já está acontecendo. No primeiro dia, a avaliação termina às 7 horas da noite. Já no segundo dia, o encerramento está previsto aí para 6h30 da tarde. No primeiro dia, sempre é um pouquinho mais por conta da redação, né? E aí as inscrições estarão abertas entre o dia 25 de maio ao dia 5 de junho. Então você que vai fazer o Enem, fica de olho aí, dia 25 de maio ao dia 5 de junho, você tem aí esse tempinho para se inscrever.
0: É, e depois quando for fazer a prova, tem que ter um tempinho para chegar lá a tempo,
1: por
0: né?
1: Por favor.
0: Pra não pagar aquele mico e viralizar e virar trend.
1: É verdade. Mas a gente não quer comentar sobre você aqui, viu? A gente quer comentar com você passando na prova.
0: Exatamente, de forma positiva, não de forma negativa. Um abraço para você que sintoniza 100.1 no FM em São Paulo, em Brasília. E no Rio de Janeiro é 101.3. Ó, o pré-candidato à presidência da República, o Ronaldo Caiado, do PSD de Goiás, ele afirmou nesta sexta-feira, em entrevista exclusiva aqui à TMC, que Flávio Bolsonaro vive situação delicada na disputa que virou o candidato favorito do PT para um eventual segundo turno nas eleições desse ano. Flávio é o candidato preferido do PT para ser vencido no segundo turno. São palavras, portanto, do ex-governador de Goiás. Abre aspas para ele novamente. O momento do Flávio é extremamente delicado para ele, já que vieram sucessivas outras denúncias, como o fato de ele ter ido ao apartamento e ter conversado com o Daniel Vorcaro. Isso deixa ele numa situação difícil para o segundo turno. Fecha aspas para Ronaldo Caiado.
1: E olha só, a Receita Federal abriu nessa sexta-feira a consulta ao primeiro lote de restituição do imposto de renda, viu? O pagamento aí, ele vai ser feito no próximo dia 29 de maio e deve contemplar milhões de contribuintes em todo o país. Segundo informações divulgadas ali pela Receita, o lote, ele vai ter valor recorde de aproximadamente, olha isso, 16 bilhões de reais. É dinheiro, viu? Quem vai ter prioridade no recebimento vão ser os idosos, pessoas com deficiência, professores e contribuintes que utilizaram a declaração pré-preenchida ou optaram aí pelo recebimento via Pix.
0: Um abraço para você que tá em Curitiba, na sintonia do 100.3 no FM, Recife 92.7 e Belo Horizonte 88.7. Notícia que tá bombando, trendando, pegou muito torcedor citizen do Manchester City de surpresa. É a confirmação da saída de Pep Guardiola do comando da equipe depois de 10 anos. O treinador espanhol vai deixar o comando da equipe inglesa ao fim dessa temporada, 25-26, após conquistar pelo menos 20 títulos pelo clube. A despedida oficial do Guardiola vai acontecer no próximo domingo, dia 24, na partida contra o Aston Villa, pela última rodada da Premier League no Etihad Stadium. O técnico de 55 anos, ele ainda tinha contrato válido até junho de 2027, junho do ano que vem, mas ele decidiu antecipar o encerramento do ciclo no clube. E aí, será que ele vai assumir alguma seleção? Esperar o término da Copa do Mundo 2026? A ver, a gente fica no aguardo, portanto, e desejando boa sorte pro Guardiola, além de parabéns pelos belíssimos 10 anos no City.
1: Isso aí. Olha só, a advogada e influenciadora digital Deolane Bezerra deixou a penitenciária feminina de Santana por volta das 5 horas da manhã de hoje, dessa sexta-feira. E essa informação, ela foi dada por agentes penitenciários, mas ainda não foram confirmadas oficialmente pela Secretaria de Administração Penitenciária. O trajeto da capital para a penitenciária feminina do Tupi Paulista demora aí cerca de 7 horas e meia de carro, tá? De avião, via Presidente Prudente, o percurso dura 1 hora e meia. A previsão, então, de chegada é por volta das 2 horas da tarde.
0: Tudo isso e muito mais a partir de agora no nosso Trend das 11, que só tá começando. Bom dia pra você.
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0: E o nosso site tá bombando com entrevistas exclusivas, principalmente participações que tivemos ao longo desta sexta-feira. Aqui no TMC 360, com o Felipe Bueno e com Joana Treptow. Uma delas, né, a participação de Ronaldo Caiado, pré-candidato, portanto, à presidência da República, dizendo, abrindo essa aspas para ele, que Flávio Bolsonaro vive uma situação delicada, difícil, virou o candidato favorito do PT no segundo turno. Para o ex-governador de Goiás, o senador se colocou numa situação fragilizada após revelar sua proximidade com Daniel Vorcaro. Outra participação importante também no TMC 360 foi de Sérgio Moro, que participou também ao vivo, concedeu entrevista e tem uma aspas aqui para ele, um recorte interessante. Abre aspas, o PT tem fetiche por corrupção, fecha aspas, para Sérgio Moro. Então, essas entrevistas completas, exclusivas, você acompanha acessando tmc.com.br. Além disso, tem notícia do MEC, esse novo edital do Enem, portanto. Tem notícias do mundo, Donald Trump dizendo que Estados Unidos enviarão mais 5 mil soldados à Polônia. E, é claro, toda a polêmica envolvendo a convocação da seleção inglesa de futebol, que a gente vai falar daqui a pouquinho, ó, deixou muitas estrelas de fora. A convocação da seleção brasileira não gerou nada de polêmica em comparação com a da seleção inglesa. Daqui a pouquinho a gente atualiza para você.
1: É isso, informação que importa. Então, tmc.com.br, vai lá, acessa, fica bem informado. E também fica informado aqui no nosso Trend das 11, né? Vamos trendar bastante. Inclusive, agora a gente vai pro Rio de Janeiro, vamos nos conectar com o Rafael Alves, que traz informações aí pra gente sobre a Polícia Civil do Rio de Janeiro, que apreendeu, olha isso, gente, cerca de 200 mil figurinhas falsificadas. Olá. Do álbum oficial da Copa do Mundo de 2026, durante uma operação em Nova Iguaçu, na Baixada Fluminense.
0: Tem isso, gente? Tem isso também. É... Tem que tomar cuidado com isso também.
1: Complicado, querida. Viu? Nem quem tá... Até a pessoa que tá colecionando ali, se divertindo um pouco na Copa, tá, né, fadada a isso. Rafael, me conta um pouquinho aí, o que aconteceu? Quais são as informações sobre esse caso?
3: É isso, Pietra. Quando a gente acha que já viu de tudo, a gente se surpreende. Até figurinha está sendo falsificada agora. E esse material foi todo apreendido na rodovia Presidente Dutra, que faz a ligação de São Paulo aqui com o Rio de Janeiro, a principal rodovia do país. A Polícia Civil recebeu informações que esse material estava sendo transportado. Abordaram um ônibus quando estava passando pela altura de Nova Iguaçu, já aqui no Rio de Janeiro, na Baixada Fluminense, e localizaram tantas figurinhas, 200 mil figurinhas, e milhares também de camisas da seleção brasileira, bonés, tudo falsificado. Segundo a Polícia Civil, esse material é todo produzido em São Paulo e estava vindo para o Rio de Janeiro para ser distribuído tanto na capital fluminense quanto também em toda a região metropolitana. A gente conversou com o delegado responsável por essa investigação. Ele contou para os nossos ouvintes como que pode tomar cuidado. Por exemplo, esse pacotinho falsificado, ele é um pouquinho mais grosso. Então, é uma forma de identificar se esse produto é falsificado ou não. E também, outra maneira, é claro, o preço. Porque cada pacotinho custa R$7. Em geral, esses pacotinhos falsificados são vendidos um pouco abaixo do preço de mercado. Então, é um indício de irregularidade. Esses materiais agora vão passar por uma perícia na Delegacia de Repressão aos Crimes contra a Propriedade Imaterial. Depois vão ser destruídos. Mas a investigação não para, porque eles querem identificar agora onde esse material todo está sendo produzido e também como é feita a distribuição aqui no Rio de Janeiro, mas também em todo o país com esse produto falsificado. Então, mostrando também a ligação já do Rio de Janeiro com São Paulo para conseguir esse material irregular para ser vendido aqui no Rio de Janeiro. Volto com vocês.
0: Valeu, Rafa. Obrigado pelas informações e fica a dica, como ele mesmo falou, né? Então, se o preço estiver bem abaixo do que é praticado, a gente sabe que as coisas são meio que tabeladas.
1: Pois é.
0: Já fica esperto e se tiver um pouquinho mais áspero, mais grosso ali a embalagem, saiba que você está comprando um produto falsificado muito cuidado. Rafael Alves, que fala do Rio de Janeiro, dá pra ver ao fundo lá, muita nebulosidade, 21 graus de temperatura. Na capital fluminense, aqui em São Paulo, 16 graus, tá friozinho. Curitiba, mais frio ainda, nesse momento, 13 graus. Brasília, 23, Belo Horizonte, 22. E Recife, aí sim, 29 graus nesta sexta-feira. Atualizei meu feed e vamos falar de seleção brasileira, né, Pietra? Já que falamos dos álbuns de figurinha, pois das figurinhas
1: ainda
0: da
1: Copa. Ainda estamos no clima, né?
0: Estamos no clima e vamos falar de números astronômicos, porque a convocação da seleção brasileira para a Copa do Mundo, ela vem acompanhada de um número bilionário. Isso mesmo, os 26 jogadores chamados por Carlo Ancelotti, eles somam um valor de mercado estimado em 5,31 bilhões de reais. Isso mesmo, 5,31 bilhões. Esse elenco, ele reúne algumas das peças mais valiosas do futebol mundial, liderada por Vinícius Júnior, ele que sozinho está avaliado em cerca de 875 milhões de reais. Na sequência aparecem Rafinha, Bruno Guimarães e o Gabriel Magalhães. A presença do Neymar, é claro, sempre chama atenção, dentro e fora de campo. A gente sabe que ele trenda de tudo quanto é forma. Só que apesar do histórico e da expectativa em torno do camisa 10, o atacante hoje ele tá longe, viu? Desse topo da lista dos valores de mercado. Ele é avaliado em cerca de 58 milhões de reais. Se o Vini Júnior tá 875 milhões, o Neymar apenas, dá pra colocar apenas nesse comparativo, 58 milhões de reais, ou seja, é um reflexo aí das lesões recentes e também da fase menos dominante da sua carreira.
1: É, mas 875 milhões sozinho, né?
0: Sozinho.
1: É realmente jogador caro. Muito bom, muito bom. Bom, a gente segue aqui atualizando o nosso feed para falar de um assunto que é, parece até um pouco filme, viu, gente? Porque
0: Jetsons.
1: Olha isso. A NASA anunciou oficialmente que está construindo uma base lunar. É isso mesmo que você ouviu, tá? O projeto chamado NASA Moonbase vai ser aí um habitat onde os astronautas vão viver e trabalhar durante missões científicas de longo prazo na superfície da Lua. A agência, ela realiza um evento ali de notícias ao vivo na terça-feira, no dia 26 de maio, então semana que vem, às 3 horas, né, horário de Brasília, para detalhar então os planos de exploração lunar. Então, no dia 26 a gente vai saber um pouquinho mais sobre esse assunto. E olha, o anúncio, ele marca uma nova fase do programa Artemis, né? A gente teve aí Artemis 2, que levou os humanos à Lua 50 anos depois, né? E dessa vez o objetivo então vai além de pouso e retorno, tá? A ideia é criar, então, uma infraestrutura permanente na superfície lunar, o que seria ali um passo histórico na exploração espacial humana. Como
0: pois
1: eu falei, coisa de filme mesmo, né? A gente não imaginava isso, assim, né? E realmente coisa do futuro.
0: Os Jetsons estão aí.
1: Os Jetsons estão aí, é verdade.
0: É tão distante do que eles previam lá atrás, né? Mas o Elon Musk já tinha sinalizado tempos atrás que iria explorar a Lua. Agora o anúncio da NASA, a China correndo por fora.
1: Todo mundo indo pra Lua, né?
0: Então se você tá de saco cheio da Terra, quem sabe no futuro próximo você pode se mudar pra Lua sim.
1: Verdade.
0: Pois não, ora pois.
1: Vai que.
0: Atualizei o feed, quero falar de Copa, porque tá aparecendo muita coisa no seu feed. Aposto que aparece muito futebol e Copa do Mundo também. Afinal de conta, a gente tá no clima. Só que a FIFA, ela voltou a discutir nos bastidores uma nova possível expansão da Copa do Mundo de 2030.
1: Ó.
0: Se você já estava achando que 48 seleções era muita coisa, aguarde para a próxima Copa, porque mesmo antes dessa novidade, dessa estreia para a Copa de agora 2026, cresce inteiramente a ideia de ampliar, aliás, internamente a ideia de ampliar esse torneio para 66 equipes já na edição seguinte. É um bastidor que rola na FIFA. De acordo com o jornal espanhol AS, a proposta, que meses atrás era tratada como improvável, acabou ganhando um novo impulso após manifestações favoráveis de federações e também da Conmebol, que defende maior inclusão de países historicamente fora da elite do futebol. Aposto que a federação italiana também deve ter aprovado. Quanto mais seleções, melhor.
1: Melhor.
0: Mas nos corredores da FIFA, o discurso encontra respaldo na visão defendida pelo presidente Gianni Infantino, que frequentemente trata a Copa do Mundo como um evento global de celebração e expansão do esporte. A avaliação é de que o aumento de vagas permitiria a presença de seleções raramente vistas em mundiais e ampliaria também o alcance político e comercial da competição. Quem sabe, então, a gente
1: 2030.
0: Não vai ter nem tempo de se adaptar a essa nova mudança agora de 2026, com 48 seleções. Quem sabe na próxima Copa do Mundo, mais inflada ainda.
1: É, tem que ver só quanto tempo vai durar, né? Porque se dura aí um meizinho com 48, né?
0: Vai durar um trimestre a Copa do Mundo.
1: Ah, tá bom, que tá bom. Vai que, sei lá, o horário facilita a gente. Quem sabe? A galera, né, ganha ali uma folguinha, não sei. Vai que, gente. Bom, a gente segue aqui então com o nosso trend. Vamos atualizar aqui o nosso feed pra falar sobre passagens, gente. Passagens aéreas, tá? Olha só, voar ficou mais caro no Brasil. Porque a tarifa aérea média chegou a R$ 669 por trecho em abril. Isso segundo a ANAC, tá? O valor representa ali alta de 9% em relação ao mesmo mês do ano passado. E de quase 10% aí na comparação com 2024. O aumento, gente, ele acontece mesmo depois de medidas aí do governo federal para tentar conter os preços das passagens. Apesar dessa alta, né, quase metade dos bilhetes vendidos em abril ficou abaixo de R$ 500. Já 6,2% das passagens comercializadas custaram mais de R$ 1.500. Então a gente está vendo aí esse aumento, né? A gente tem falado sobre isso em relação à guerra ali, a questão do Estreito de Hormuz,
0: faz,
1: né?
0: Tempo já.
1: Então, a gente tá começando a ver isso agora ali nas passagens aéreas, porque o querosene tá aumentando.
0: Tá demais. E para quem não tinha se programado, né, já comprado a passagem de forma bem antecipada, agora, a partir de agora,
1: tá sofrendo
0: de cancelamentos, essa sofrência por conta dos preços. Atualizei meu feed aqui só da futebol. Vamos falar agora, porque ontem, obviamente, tivemos rodada da Libertadores e da Sul-Americana. Então vamos atualizar o feed aqui que apareceu. É, muita gente comentando sobre o jogo do Corinthians no Uruguai. Ontem, pela Taça Libertadores, então, o Corinthians entrou em campo contra o Peñarol no Uruguai, com uma equipe praticamente reserva, mas fez boa atuação, viu? Teve empate 1-1, garantiu com esse empate a primeira colocação no grupo E. E o jogo aconteceu no Campeón del Siglo, em Montevideo. Gols marcados por Maxi Oliveira pelo Peñarol e o Labiade pelo Corinthians. Então, no frigir dos ovos, ali o pessoal não achou um mau resultado, não. Com um time misto, ou quase reserva e fora de casa, voltou com um pontinho na sacola, empate 1-1.
1: Boa. Eu não posso falar muita coisa, porque meu Palmeiras perdeu, né?
0: É verdade.
1: Então, vamos mudar de assunto?
0: Vamos. Fala do Galo.
1: Vamos atualizar o feed aqui para falar sobre o Galo, porque o Galo venceu o Cienciano do Peru, tá? O placar foi aí de 2-0. Então, placar bom, né? 2-0 ali pela Copa Sul-Americana.
0: Placar clássico, o pessoal costuma falar.
1: É clássico,
0: clássico,
1: né?
0: 2-0.
1: O gol de Renan Lodi e Bernard, né? Eles fizeram aí esses dois gols.
0: É, alegria nas pernas.
1: Pois é, time mineiro deixou, gente, inclusive com esse resultado, a lanterna, né? E fica em terceiro lugar no grupo B. Então, placar bom ali para esse desempenho ali do Galo para sair da lanterna. O Galo joga a classificação em casa, tá? Contra o Puerto Cabello, dia 27 de maio. Então, teremos jogo aí com esse respiro, então, do Galo, que saiu ali da lanterna.
0: Aliás, né, o futebol, não só o brasileiro, como essas competições sul-americanas, estão chegando naquela reta quase final, né, da pausa por conta da Copa do Mundo. Então, tá todo mundo tentando garantir o máximo de pontos possíveis para depois ficar mais de um mês aí na pausa por conta da Copa do Mundo e ficar um pouco mais aliviado, talvez seja o caso do Atlético Mineiro. Não sei, vai ter que fazer algumas contas para ver se vai tirar uma folga do meio do ano feliz ou triste a torcida do Atlético Mineiro. Atualizei o meu feed, apareceu aqui para mim, restituição, imposto de renda.
1: Opa.
0: Se animou ou para você tanto fez quanto tanto faz? É, fato é que é hoje que acontece, portanto, a gente tá vendo aqui a notícia da Receita, que tá liberando a consulta. Calma que hoje, primeiro, é a consulta ao maior lote de restituição da história do Imposto de Renda. Começou agora há pouco, às 10 horas da manhã, onde quase 9 milhões de contribuintes vão somar aí 16 bilhões de reais a restituir. Lembrando que esse pagamento, ele é referente apenas ao primeiro lote da declaração do Imposto de Renda de Pessoa Física 2026. A gente sempre pondera, quem declara antes, né, Pietra? Quem acaba declarando logo de cara, não tem nada de dívida com o Leão, com o Fisco, acaba fazendo a sua restituição logo de cara, no primeiro lote. Quem vai deixando para depois, os atrasildos de plantão, aí vai ter que esperar um pouco mais. E além das restituições residuais de anos anteriores, o pagamento é referente a esse primeiro lote, restituições de anos anteriores. Então, a consulta já pode ser feita a partir desta sexta-feira.
1: Isso que é importante quando a gente faz o alerta, né? Já declarou, já ter declarado ali para ter esses benefícios ali no final, fechou? Bom, atualizando aqui o nosso feed, vamos falar sobre Demi Moore?
0: Bora.
1: Demi Moore, inclusive, no Festival de Cannes, tá? A Demi Moore, gente, surpreendeu ali no Festival de Cannes porque apareceu com uma transformação radical, tá?
0: Que foi? Que houve?
1: A atriz simplesmente cortou o cabelo com Chanel. Sabe aquele cortezinho Chanel que é aqui assim, ó?
0: Sim,
1: quem
0: curtinho.
1: Tá no YouTube vendo a gente no @TMCNewsBR tá vendo ali um pouquinho da foto da Demi Moore e tá vendo como que eu tô fazendo aqui, um cortezinho Chanel.
0: Na altura da bochecha.
1: É, isso. Na alturinha da bochecha, tá? É, ela fez um cabelo Chanel cacheado, inclusive. Beleza? A atriz trocou seus longos cabelos, né? Ela que é conhecida ali por aqueles cabelos longos, preto, né? Por um corte curto e glamuroso. Usou também um vestido personalizado com um autorretrato. Olha isso, que interessante. E completou o look ali com um colar também bem marcante para dar aquele tchan, beleza? Bom, e os sapatos pretos também de salto alto com tira no calcanhar. Ela tava que tava,
0: tá,
1: viu, gente?
0: Atenção.
1: É isso. A aparição aconteceu na estreia de La Bola Negra, tá? No Festival de Cannes, e isso foi ontem. Então, tivemos aí esse look e esse novo corte de cabelo de Demi Moore que tá trendando. Tem muita gente falando sobre isso. Ela que fez um grande sucesso. Tem uma carreira de grande sucesso, né? Mas nos últimos anos ali, com a sua indicação no Oscar, perdeu, infelizmente, ali com o filme Substância, a indicação no Oscar como melhor atriz. E aí agora, voltando então a trendar com esse novo corte de cabelo.
0: Dos nomes mais citados nesse finzinho de manhã de sexta-feira. A gente sempre que vê um famoso fala, o que será que aconteceu? É polêmica? Alguma coisa grave? Não, calma, só cortou o cabelo e apareceu com uma roupa diferentona.
1: Bem simples.
0: Aí no Festival de Cannes. Atualizei meu feed aqui e a palavrinha Spotify tá bombando. Sei que você ouve a sua música aí, gosta também. E essa é uma boa notícia pros fãs, porque o Spotify teve uma atualização e ganhou uma nova função bem legal, principalmente para aqueles fãs que gostam de acompanhar o seu artista favorito, seja aqui no fone de ouvido, seja nos concertos, ao vivo, nos shows também. Então, essa nova função, ela reserva ingressos, mas não é para qualquer fã, não. Tem que ser um top fãs. É, aqueles que ficam entre os primeiros mais ouvidos. Eu sei que o Otávio Pinheiro é um dos primeiros a ouvir System of a Down, então essa função pode agradá-lo demais. O Reserved, que é essa função nova do Spotify, ele vai identificar os fãs mais dedicados para um artista e reservar 2 ingressos para ele poder assistir a algum show. Esses ingressos ficarão disponíveis durante um dia inteiro para comprar antes da venda para o público geral. Ou seja, aquele flanelinha, Spotify, o flanelinha do show, reservou o ingresso pra você. Se você tem o interesse de comprar, a plataforma Spotify já reserva pra você, é só pagar, se não, em 24 horas, o ingresso vai pra outro fã.
1: Qual que seria o seu artista, hein? Talvez você ganharia ali o ingresso.
0: Talvez o Rush, Pink Floyd, pode ser.
1: Boa, boa.
0: E o seu?
1: Eu acho que Jonas Brothers.
0: Jonas Brothers, muito bom.
1: Jonas Brothers. Eu passei ali um pouco pela Disney, né?
0: É,
1: um pouco. Bom, gente, seguimos aqui para continuar falando sobre futebol. O sorteio das oitavas de final da Conmebol Libertadores já tem dia e hora marcadinha. E o caminho rumo à glória eterna será definido, tá? Mas tem Sul-Americana também, não é mesmo, Otávio Pinheiro?
4: É isso mesmo, Pietra. Bom dia, Pietra.
0: Bom dia,
4: Thiago.
0: Tá
4: lá rolando meu feed.
0: Opa.
4: E a Conmebol acabou de divulgar os detalhes do sorteio da Copa Libertadores e da Copa Sul-Americana. O evento, então, vai ser realizado na sexta que vem, no dia 29 de maio, ao meio-dia, no horário de Brasília, na sede da Confederação, lá no Paraguai. Então, até o momento, 9 equipes estão classificadas já na Libertadores, sendo elas, temos os brasileiros Corinthians, Flamengo e Mirassol. Corinthians ontem que empatou e garantiu a primeira colocação
0: pontinho,
4: do grupo.
0: Pontinho foi bem-vindo, né?
4: Isso. E semana que vem vai ter os jogos da sexta rodada, a última rodada, tanto das Libertadores quanto da Sul-Americana.
0: Certo.
4: Fluminense, Cruzeiro e Palmeiras precisam da vitória para conseguir a classificação. E se a gente fala de sorteio, o torcedor já fica ansioso,
0: sim,
4: quer saber quais são os confrontos, quem que o seu time vai pegar. E na Libertadores vão ter 2 potes.
0: Tá.
4: O primeiro pote com os primeiros colocados e o segundo pote com os segundos colocados.
0: Certo.
4: Ou seja, o Corinthians classificou em primeiro. Se o Palmeiras classificar em segundo,
0: pode
4: tem
0: ter
4: chance do sorteio cair Corinthians e Palmeiras. na Libertadores.
0: Já pode ter um derby aí nas oitavas.
4: Pode ter um derby, pode ter um Flamengo e Palmeiras, pode um dos também, dois já se elimina.
1: Ô, gente, coitado do meu Palmeiras.
4: Pois é, pode ter confrontos perigosos. E, claro, vamos falar da Sul-Americana, porque os terceiros colocados da Libertadores vão jogar o play-off da Sul-Americana.
0: Pois é, tem isso, né,
4: porque
0: também.
4: Porque a Sul-Americana, ela é um pouquinho diferente, só os primeiros colocados classificam para as oitavas de final direto, os segundos vão para os playoffs e vão jogar com esses terceiros colocados. Então o sorteio vai definir qual que é o confronto dos playoffs, quem que eles vão enfrentar nas oitavas. É um pouquinho complicado, mas se você acompanhar aqui na TMC, vai ficar por dentro de todos os confrontos.
0: É isso aí, então. Libertadores e Sul-Americana é também aqui na TMC. Portanto, aí a Conmebol já avisando da data, portanto, dos sorteios, é claro. A nossa equipe esportiva sempre de olho no lance. Valeu, Otávio.
1: Valeu, Otávio.
0: Aquele abraço e vamos atualizar o feed. A gente segue atualizando o feed depois de futebol. Vamos falar de cultura?
1: Opa!
0: Vamos falar de virada cultural. Em São Paulo, obviamente, vai ter esse evento nos dias 23 e 24 de maio. Mais conhecido como amanhã e domingo, né, esse fim de semana, a capital paulista, ela recebe mais de 1.200 atrações gratuitas. Para quem não é de São Paulo, esse evento já acontece há muitos anos, é fomentado pela Prefeitura de São Paulo, então são shows, são atrações, né? É um festival que vai varando à noite, à madrugada, e tem para todos os gostos. Esse evento está espalhado entre centro, periferia, museus, pistas, bibliotecas, casas de cultura e também palcos. As atrações, como eu falei, atravessam a madrugada. E o tema neste ano da Virada Cultural de São Paulo é o Festival dos Festivais.
1: Promete então, hein?
0: Promete, porque
1: só pelo nome.
0: Tem nome de peso. Seu Jorge, Marina Sena, Péricles, Joelma, CPM 22, Luísa Sonza, Tiaguinho, Carol Conká, Titãs, Mano Chao, de volta aqui ao Brasil. E tem até K-pop, viu, Pedro?
1: É a primeira vez, inclusive, né, do K-pop numa virada cultural. Então, tá prometendo realmente. Então, dia 23 e 24, certo?
0: É isso aí. E a nossa programação aqui, a nossa reportagem, acompanhando e, claro, trazendo flashes ao longo desse fim de semana.
1: Com toda certeza. Bom, vamos atualizar aqui o feed? Vamos falar sobre Emilia Clarke? Você
0: vamos,
1: que...
0: atriz.
1: Pois é, atriz Game of Thrones, né? Você que acompanha ali Game of Thrones, é fã, assim como eu, sabe que ela interpretou ali a Daenerys, beleza? E aí, o que acontece, gente? A gente, acompanhando ali a trajetória da Emilia Clarke, a gente sabe que ela passou por algumas questões de saúde, né? Ela teve ali hemorragias cerebrais, conhecido como aneurismas, durante a produção de Game of Thrones, inclusive. E ela, então, decidiu, por conta desses problemas de saúde, decidiu congelar os seus óvulos. Essa é a notícia que está trendando aí nas redes sociais. Ela passou por duas cirurgias, vale lembrar, no cérebro, né? Por conta desses aneurismas que aconteceram lá em 2011. E aí, por conta disso, ela decidiu, então, fazer esse congelamento de óvulos. Esse tema foi abordado, inclusive, numa entrevista ao jornal The Times, né, onde ela falou sobre essa questão de saúde e sobre essa questão também de congelar os seus óvulos, porque, né, diante desses aneurismas, ela não sabe o que vai acontecer. Então, fica aí essa notícia sobre Emilia Clarke, a nossa Daenerys de Game of Thrones.
0: E o nome dela está repercutindo bastante na manhã desta sexta-feira. Ó, na sequência, a gente vai falar de uma prefeitura que está querendo dar ingressos para a Copa do Mundo.
1: Opa!
0: Fica ligado aí. Parece também que vai ter um novo filme do Michael Jackson, devido ao sucesso do primeiro. Parece que tá bombando isso. E tem também uma servidora que tá processando os colegas de trabalho, que eles fizeram figurinha dela e tava rolando aí pelos grupos do WhatsApp. Se você faz figurinha do colega de emprego, fica ligado aí. Daqui a pouquinho a gente conta para você no Trend das 11.

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7: Onze horas 34 minutos, de volta com as informações do Rio de Janeiro. Lembrando, né, que temos 10 presos na ação da Polícia Civil no Complexo do Lins, na zona norte do Rio de Janeiro. Operação contra o Comando Vermelho e também criminosos ligados ao estado do Piauí, que tinham uma central falsa telefônica para aplicar golpes em outras pessoas. 10 presos, Luísa Rodrigues continua acompanhando essa ação, mas agora a gente conversa com Rafael Alves, porque também tem ação de fiscalização, no caso, no centro do Rio de Janeiro. Fala, Rafa, bom dia mais uma vez, amigo.
8: Muito bom dia novamente para você, Gustavo, para todos os nossos ouvintes que acompanham a nossa programação. Ação de fiscalização da Secretaria Municipal de Ordem Pública acontecendo tanto na Rua da Uruguaiana quanto ali na região do Largo da Carioca, uma ação para reordenamento urbano, também exercício para fiscalizar ali o exercício legal das atividades econômicas na região. Isso porque a CEOP cria alguns protocolos para execução da ação ali na região, para coibir o comércio ambulante sem autorização. A gente também vai atuar para impedir a guarda irregular de mercadorias, equipamentos e estruturas no espaço público, a ocupação também irregular de calçadas e áreas de circulação, a montagem ou permanência de estruturas irregulares e também a utilização irregular de equipamentos públicos, além de o exercício de atividades econômicas em desacordo com a legislação municipal. Gustavo.
7: Valeu, Rafa.

0: 11:35. Vamos continuar trendando aqui nessa sexta-feira. Sextou, gente. E olha, Thiago Matheus tem recadinho pra gente, né? Pra você continuar acompanhando ali o nosso Trend das 11 depois da nossa programação, certo,
1: Thiago? É isso, pra você continuar acompanhando, inclusive, seguir a gente aqui nas nossas redes sociais, @TMCNewsBR. Manda o seu alô aqui no nosso WhatsApp também, comente os assuntos, a sua opinião, 11972211001. Deixa eu mandar um abraço aqui pro Eudes Paulo, um abraço também pro Regis Motoboy. É, o Regis tá mandando aqui, tá frio pra onde ele tá. Mandou uma brincadeira aqui, uma arte de um motoboy com cobertor. Hoje só no cobertor em São Paulo. Oh. Mas se tivesse em Curitiba, o frio seria maior, 13 graus, portanto, na capital paranaense. Thiago Marcel no ABC, também aqui meu xará, ouvindo, sintonizando 100.1 no FM. Pode comentar, pode mandar sua opinião, 11972211001.
0: É isso, e também não esquece de seguir a gente lá nas redes sociais para ter a notícia na palma da sua mão, @TMCNewsBR, tanto no TikTok quanto o Instagram. Porque assim, acabou o Trend das 11, você vai continuar lá, ó, bem conectadinho, cheio de informação nas nossas redes sociais, fechou? Bom, seguindo aqui, trendando, né? Dando o nosso F5, porque olha isso, vamos continuar falando de esporte. Breno Ávila está aqui do meu ladinho, né, Bre? Porque olha só, NBB, essas semis estão pegando fogo, né? Conta pra gente.
2: Tudo bem, Pete, Thiago, é isso, a gente volta trendando com o NBB, porque o NBB tá pegando fogo, a gente falou das quartas de final na semana passada, agora semifinais rolando, de um lado da chave Brasília e Franca. O Franca venceu o primeiro jogo no Pedrocão, o Brasília revidou, né, empatou a série em casa na Capital Federal. É uma defesa aí fortíssima, apenas 50 pontos o Franca marcou na partida, pior pontuação do Franca na temporada. E do outro lado, clássico confronto paulista entre Pinheiros e Corinthians. No primeiro jogo na Faria Lima, vitória do azul e preto, vitória do Pinheiros pra cima do Coringão por 30 pontos de frente. Mas o segundo jogo foi no Parque São Jorge, ginásio lotado, fiel torcida presente, e o Coringão empatou a série em 1-1 com 14 pontos de frente. Amanhã, novamente no Parque São Jorge, tem Corinthians e Pinheiros, e em Brasília, Brasília e Franca. Lembrando, a série é melhor de 5 jogos, ou seja, o time que levar 3 jogos primeiro, o time que vencer 3 jogos primeiro, avança para a grande final do NBB. A série, primeiro jogo no ginásio do Pinheiros e no ginásio do Franca, o segundo e o terceiro nos ginásios do Brasil e do Corinthians, e os dois últimos jogos, caso necessários, volta pro Pinheiros e volta pro mando do Franca também.
1: Valeu, basquete brasileiro que vai bem demais, né? Cada vez mais aumentando o sarrafo, aumentando o nível, disputa acirrada, e é claro, a gente dá esse prestígio, esse moral aqui no nosso Trend das 11. Abraço, Breno!
2: Valeu, Ti, valeu, Pi.
1: Vamos
2: valeu
1: continuar trendando? Porque tá aparecendo aqui pra mim um caso que aconteceu no Paraná.
0: Opa!
1: O trend que tá pegando é figurinha do WhatsApp. Então você toma cuidado aí, você que faz essas brincadeiras aí no serviço também. Obviamente que eu tô brincando. Mas o que aconteceu de forma inusitada, não vai fazer figurinha minha não, hein, Pietra? Uma servidora...
0: Ih, ó, apagando já.
1: Servidora pública do Paraná, ela conseguiu, na justiça, o direito à indenização após ter fotos pessoais transformadas, gente, em figurinhas de WhatsApp que foram compartilhadas entre os colegas de trabalho. Então, segundo o processo, as imagens circulavam com conteúdo considerado ofensivo e vexatório dentro do ambiente profissional. O caso reacende o debate sobre exposição indevida da imagem e também assédio moral no trabalho, especialmente nas redes sociais e aplicativos de mensagem. Agora fala a verdade pra mim. Me conta aí. Fica tranquilo que eu não vou contar pra ninguém. Manda aqui no WhatsApp. Você deve ter figurinha aí do pessoal do seu serviço, não tem? No WhatsApp. Eles não devem saber, mas você deve ter. Então compartilha aqui com a gente no 11 972211001. Se quiser mandar figurinha, fica à vontade também. Mas pela legislação brasileira, o uso da imagem de uma pessoa sem autorização, principalmente em situações constrangedoras, pode gerar, sim, indenização por danos morais. A decisão foi mantida pelo Tribunal de Justiça do Paraná, que reconheceu os impactos emocionais e profissionais sofridos pela servidora. Então trate de apagar minhas figurinhas aí, viu, Pietra?
0: Já era, gente, já era total. Vou ter que fazer uma limpa no meu celular com as figurinhas. Faço. De Thiago Matheus. Você também, Thiago Matheus.
1: Não, se rola processo.
0: É, agora, até pra fazer essas brincadeiras, a gente tem que ficar, ó, de olho, tá certíssimo. Bom, seguindo aqui o nosso Trend das 11, vamos falar sobre Michael Jackson.
1: Bora.
0: Porque tá trendando, viu, gente? Michael Jackson aí, a gente sabe que esse novo filme fez com que esse rei voltasse ali ao top 1, né? Muitas músicas ali, o pessoal ouvindo. Essa nova geração, que eu fico chocada, que não conhece Michael Jackson, começou a conhecer Michael
1: Jackson. Tem que conhecer.
0: Pois é, gente, é ali obrigatório, tá? Bom, acontece que o sucesso bilionário da cinebiografia de Michael Jackson abriu o caminho para uma possível continuação nos cinemas, viu? Essa informação ela foi confirmada pela Lionsgate, que afirmou está em negociações avançadas para produzir a sequência do filme. O primeiro longa, vale lembrar, ele arrecadou aí cerca de 715 milhões de dólares, tá? No mundo, mais aí de 3,5 bilhões de reais na cotação atual. A primeira parte da história, contextualizando aqui para vocês, terminou na turnê Bad, de 1987, um dos períodos ali mais marcantes da carreira do Michael Jackson, tá? E a continuação, ela deve abordar, então, fases mais complexas aí, né, da vida do cantor, incluindo ali o álbum Dangerous e os momentos de maior turbulência pessoal e profissional do cantor. Então já anota aí, já vem sequência do filme de Michael Jackson. Eu já esperava, porque muita gente, quando foi assistir, falou, ai, terminou meio estranho.
1: Será, né?
0: Não é assim que funciona, faltou tanta coisa na vida dele, né? Ele viveu tanta coisa. Então tá confirmada ali essa sequência do filme de Michael Jackson.
1: Quem sabe? Estaremos no aguardo, portanto, pra parte 2 aí do filme do Rei do Pop. Atualizei meu feed aqui. Se o filme do Michael Jackson rendeu mais de 3,5 bilhões de reais, esse valor é fichinha em comparação com a delação premiada de Daniel Vorkaro.
0: Que esse é um filme aí, também, né? Tá esse rolando.
1: É um filme repleto de suspense. Vamos ver como vai terminar, porque Daniel Vorkaro, ele aceitou subir de 40 bilhões para 60 bilhões o valor a ser devolvido em eventual delação premiada com a PGR. O Igor Damasceno, ao vivo de Brasília, vai explicar tudo isso pra gente, né, Igor? Bem-vindo, bom dia pra você.
3: Ei, Thiago, bom dia a você, também a Pietra, bom dia a todos. Olha, se para o Brasil que está acompanhando todo esse filme, tá mais para uma cena de drama, para alguns políticos aqui em Brasília, é um filme de terror, viu? Porque se Daniel Vorkaro abrir a boca para poder falar sobre detalhes do caso Master, muita gente pode cair. Mas olha só, de fato, os advogados do banqueiro, dono do Banco Master, aceitaram elevar o valor a ser devolvido, algo em torno de 60 bilhões de reais. 20 bilhões a mais do que o proposto na primeira fase ali, onde ele tentou fechar esse acordo de delação premiada com a justiça brasileira. E são dois os motivos que fazem Daniel Vorkaro aumentar essa quantia, esse montante. Primeiro, porque agora ele está numa cela comum ali na Superintendência da Polícia Federal. Inicialmente ele estava numa cela que estava com televisão, com uma cama mais confortável, com frigobar, a mesma cela que estava o ex-presidente Jair Bolsonaro antes de ir para a Papudinha e posteriormente para casa. E segundo, o pai de Daniel Vorkaro, que foi preso em uma das últimas fases da Operação Compliance Zero, ao saber que a PF rejeitou a proposta de Daniel Vorkaro, acabou tendo um episódio de surto ali no presídio onde ele está. Então começou a mexer com a saúde da família de Daniel Vorkaro. Isso pesou e agora ele tenta trazer uma nova proposta considerada mais atrativa para a Polícia Federal e para a Procuradoria-Geral da República. Mas a PF quer mais. O que que a PF quer? Quer nomes, quer informações importantes que possam levar a um avançar das investigações do caso Master. Nomes porque Daniel Vorkaro tinha um envolvimento muito grande com autoridades daqui de Brasília. Por isso que muitas dessas autoridades encaram esse filme como um filme de terror. E aí, na primeira proposta, Daniel Vorkaro, ele omitiu nomes, principalmente de políticos, que tinham algum envolvimento com ele. E quer informações que possam, de fato, contribuir com o avançar das investigações. Na avaliação da Polícia Federal, na primeira proposta, foram omitidas algumas informações consideradas primordiais e por isso a PF ficou insatisfeita. Só que agora que ele está numa cela muito menos confortável, com risco de voltar para a Papuda, e a família já começa a ficar abalada, então Daniel Vorkaro começa a ceder. Começou pelo bolso, 20 bi a mais do que ele deve devolver e deve também contribuir com nomes e informações verdadeiramente privilegiadas.
1: Valeu, Igor. Obrigado pelas informações. A ver, então, cenas desse próximo capítulo, que eu não sei se é um filme, virou uma série, mas parece que tá longe de terminar. Um abraço pra você.
0: Cada dia mais aparece uma notícia nova. Bom, gente, atualizando aqui o nosso feed, vamos falar sobre Copa, porque olha só, o prefeito de Nova York anunciou um sorteio de 1.000 ingressos da Copa do Mundo de 2026 exclusivo para moradores da cidade. Oh, infelizmente, não seremos agraciados. Não seremos. Pois é. Bom, cada ingresso ali vai custar $50, tá? Que já inclui transporte. Olha que coisa boa. Segundo o plano, então, da prefeitura. A medida, ela busca ampliar o acesso local aos jogos e é, até agora, a única iniciativa do tipo entre as cidades sede do Mundial. Esse anúncio, ele ocorre ali em meio às críticas, né, ao sistema de preços dinâmicos da FIFA, que elevou o valor médio dos ingressos para cerca de, olha isso, gente, $500,
1: tá? Tá doido, tá doido.
0: Tá doido, mesmo para setores originalmente mais baratos. Então, para você assistir um jogo ali da Copa, você vai ter que desembolsar pelo menos $500, tá? Também pesa ali no debate, né, o custo do deslocamento até os estádios, que pode chegar a quase $100 por trecho, tornando o acesso mais caro, então, pro público geral. Então, você soma aí, né, $500 ali no mínimo também $100 para fazer esse deslocamento. É uma boa grana, né?
1: A conta é alta, a conta fica alta.
0: É, bem alta. Inclusive, eu tava vendo, tava estudando sobre o assunto, lendo uma reportagem também. Tem muita galera, tem muitas pessoas falando, ah, vamos a pé, vamos curtir a pé. Não dá pra ir a pé porque o estádio, ele fica ali em torno de rodovias, enfim. Então, realmente, você vai ter que desembolsar ali esse din-din, esse pelo menos $100 pra, né, chegar até o estádio.
1: Mas pros moradores de Nova York, vão poder entrar nesse sorteio, né?
0: Poderia serão agraciados.
1: Em alguma cidade aqui do Brasil, né? Por que não? Por que a gente não?
0: Vamos fazer esse apelo.
1: É. Vamos fazer. Atualizando o feed, apareceu o nome do robozão. Cristiano Ronaldo, CR7, campeão, portanto, do Campeonato Saudita. O Gajo, ele brilhou com 2 gols, ele foi decisivo na vitória do Al Nassr por 4-1 sobre o Damak. Resultado que garantiu, portanto, o título do Sauditão, é o Campeonato Saudita, né? O time comandado por Jorge Jesus confirmou a conquista na última rodada após uma disputa ponto a ponto com o Al Hilal e terminou aí a liga no topo da tabela. Aliás, Jorge Jesus, que também se despediu do clube saudita após esse título. A partida marcou o primeiro título da liga do Cristiano Ronaldo na Arábia Saudita, desde a sua chegada, que aconteceu lá no ano de 2023. Então, além do troféu coletivo, o português segue ampliando sua marca pessoal, inclusive. Ele atingiu a marca de 973 gols na carreira.
0: Caramba!
1: Ou seja, tá se aproximando aí do milésimo gol. Tá na regressiva, então, pro robozão Cristiano Ronaldo. Faltam apenas 27 gols pra ele.
0: Eu vi vários vídeos dele chorando, né? Tão bastante, emocionado bastante pela conquista. Que legal. Mesmo ali já ganhando vários títulos, esse título valer bastante coisa pra ele, né? E agora também na Copa, né? Então veremos ali o nosso robozão bastante nativa. Bom, dando um F5 aqui no nosso feed, olha isso, apareceu aqui, ó. Toque Stock fecha lojas.
1: Não é possível.
0: E, gente, negócio tá ruim, viu? A Toque Stock iniciou o fechamento de diversas lojas no Brasil e passou então a realizar liquidações com descontos que chegam a até 70% de desconto para esvaziar os estoques, tá? Essa medida, ela faz parte ali de um processo mais amplo de reestruturação da empresa, que inclui ali a redução da operação física em várias cidades e o encerramento, então, definitivo de unidades consideradas menos rentáveis. Então, teremos ali loja da Toque Stock fechando, né? O movimento, ele ocorre em meio ao pedido de recuperação judicial do grupo Toque, controlador da Toque Stock e da Mobile, que acumula dívidas superiores a R$1 bilhão e busca, então, reorganizar as suas finanças, tá? Em São Paulo, vale lembrar, lojas em shoppings como o D&D, além das unidades da Pompeia e da Avenida Paulista, já foram aí ou estão em processo de fechamento. As promoções agressivas, né, têm ali atraído grande fluxo de consumidores, né? Até porque,
1: sim,
0: 70% de desconto para esvaziar os estoques, a galera tá querendo aproveitar, certo? Bom, com prateleiras, inclusive, sendo esvaziadas rapidamente e parte ali dos produtos sendo vendidos, né? Ou então aguardando ali entrega. Ou seja, é um bom momento para você fazer uma comprinha então na Tokstok, mas não é um bom momento para Tokstok.
1: Para Tokstok não é, né? Mas é por isso que o assunto tá repercutindo
0: pois
1: demais.
0: Pois é, tá trendando.
1: As pessoas comentando nas redes sociais justamente falando desses possíveis descontos de até 70%. Atualizei o feed aqui, apareceu o tremor no Opa. Rio de Janeiro, dos assuntos mais comentados na manhã desta sexta-feira, um tremor de terra de magnitude 3,3 que foi registrado no litoral do Rio, próximo ao município de Maricá. Aconteceu na madrugada desta quinta-feira, portanto. O abalo foi identificado por estações da Rede Sismográfica Brasileira por volta das 5:30 da manhã e foi analisado pelo Centro

0: representam aí risco significativo à nossa população, principalmente a população sul-fluminense.
1: Ufa, né?
0: Ainda bem.
1: Quando eu li, mandei mensagem pra minha mãe e falei, mãe, tá tudo bem aí? Como que tá funcionando?
0: Tá tudo em ordem.
1: Mas deu certo, deu certo. Bom, seguindo aqui, vamos continuar falando sobre cinema, né? Mais um assunto sobre cinema, na verdade, porque a gente tem aqui, ó, apareceu pra gente Henry Cavill, desastre de bilheteria. Mais uma flopada, então, na carreira do ator, que é o filme Zona Cinzenta, estrelado também por Jack Gyllenhaal e Eiza Gonzalez. A produção, gente, é um dos maiores prejuízos de 2026, tá? Mais um fracasso, então,
0: pois
1: né?
0: É.
1: Com o Argyll, o super espião. E na Zona Cinzenta supera, então, Fuga Implacável, que faturou 16 milhões de dólares. Essa trama acompanha a Sofia, negociadora ali de transições milionárias. Ela recebe uma missão de alto nível, né? E convoca, então, dois agentes ali que se chama Bronco e Cid para garantir a sua fuga, então, de uma ilha fortemente guardada. Diante desse contexto, essa sinopse aí, a gente entende que flopou, né? O filme Zona Cinzenta, então, não foi bem nas bilheterias, infelizmente.
0: Henry Cavill, que vai muito bem como Superman, Liga da Justiça, esses filmes que são blockbusters, né? Que faturam aí demais. E com altas bilheterias, dessa vez, não deu certo.
1: Não rolou.
0: Deu aquela chamada flopada. Atualizei o feed aqui. Apareceu aqui pra mim Lula Festival de Cultura. Um dos assuntos comentados também, o Lula e a ministra da Cultura, Margarete Menezes. Eles participam da cerimônia da Sexta Teia Nacional dos Pontos de Cultura em Aracruz, no Espírito Santo. Ontem, aliás, esse evento já aconteceu ontem, estiveram presentes nesta quinta-feira, dia 21, e foram assinados o decreto de reestruturação do Conselho Nacional de Política Cultural, além da criação de política nacional para as culturas tradicionais e populares. Então, essas portarias, elas regulamentam a Rede Nacional de Mestras e Mestres das Culturas Tradicionais e Populares. Ou seja, é o Programa de Festejos Populares do Brasil. Por isso que também é um dos assuntos mais comentados ainda nesta sexta-feira.
1: E dando F5 aqui, Olivia Rodrigo. Você curte Olivia Rodrigo? Deixa aí, DDD 11972211001. Tiago, Olivia Rodrigo, e aí, vai pro seu Spotify ou não?
0: Não costuma não. Passar por lá, não. Não costuma.
1: Na Lari funciona, viu? Pela Lari funciona. Bom, a gente segue aqui falando sobre Olivia Rodrigo, porque olha isso, Olivia Rodrigo lançou o single The Cure. Segundo destaque da divulgação do seu terceiro álbum de estúdio, que tem um nome bem grande, e eu vou ler pra vocês aqui. E o Seem Pretty Sad For A Girl So In Love, previsto para 12 de junho de 2026. Olha, justo no Dia dos Namorados, olha isso. O lançamento, ele veio acompanhado aí de um videoclipe com estética surreal, em que Olivia aparece como uma enfermeira em um hospital e depois se transforma em paciente. A artista, ela afirmou que The Cure é uma de suas músicas favoritas desse álbum, gerando aí grande expectativa, então, entre os fãs e a imprensa, tá? O título da faixa também levantou especulações sobre possíveis referências à banda The Cure, embora a Olivia tenha indicado ali que a conexão é mais simbólica do que direta,
0: e
1: viu?
0: Essa banda toca no meu Spotify.
1: Essa banda,
0: a The Cure, sim. A Olivia, né, então?
1: Não tanto.
0: Sim.
1: Bom, esse álbum, gente, vale lembrar, marca ali uma nova fase, né, da vida da cantora, da carreira da cantora também, com foco em temas de amor, vulnerabilidade e amadurecimento emocional. Então teremos ali um novo single de Olivia Rodrigo. Vamos subir um pouquinho o som pra ouvir?
0: Bora nessa?
1: Olha só.
0: Lançamento, portanto, Olivia Rodrigo lançando novo single, por isso que esses assuntos repercutem demais. A meninada dos jovens estão debatendo bastante ao longo desta sexta-feira. Tá aparecendo aqui também, a gente não podia deixar de falar, o nome do Pepe Guardiola. Uhum. Trouxemos nas manchetes de abertura aqui do nosso programa. Daqui a pouquinho vem a turma do Papo de Craque, vão falar sobre isso também. E o Guardiola, ele confirmou que vai deixar o Manchester City ao final da temporada 2025-2026, encerrando, portanto, um ciclo de 10 anos no comando do clube inglês.
1: Muito
0: Essa
1: anos,
0: decisão,
1: né?
0: Ela foi anunciada oficialmente pelo treinador e também pelo clube na manhã desta sexta-feira, apesar dele ainda ter contrato. O contrato estava vigente até o meio do ano que vem, o fim da próxima temporada. Mas o Guardiola afirmou que não tem mais motivo específico para a saída, apenas a sensação de que, pô, 10 anos é tempo, né? O ciclo já chegou ao fim, portanto. No período, Ele conquistou 20 títulos.

0: ó, é título aberto.
1: Demais, gente.
0: Então,
1: muitos.
0: Inclui aí Premier League, são vários títulos da Premier League. Conseguiu a inédita Champions League pro City lá em 2023, transformando aí o clube numa potência europeia. A despedida deve ocorrer no jogo desse fim de semana, o último da temporada contra o Aston Villa, marcando o fim de uma das eras mais vitoriosas do futebol inglês. Então, a nossa reverência ao Pepe Guardiola.
1: É isso. Como você falou, né, no comecinho, será que vem aí pra ele assumir uma seleção? Será? Seleção da Espanha? A gente não sabe, né?
0: O pessoal debate a partir de agora no Papo de Craque.
1: Boa.
0: Primeiro tempo. Vamos desacelerando?
1: Vamos
0: nosso
1: nessa.
0: Trend das 11, fim de semana tá chegando. Hashtag sextou.
1: Sextou
0: semana que
1: demais.
0: Vem tem mais, hein, Pietra?
1: É isso. A gente espera segunda-feira às 11 horas pra atender bastante por aqui. Valeu, Thiago. Obrigada.
0: Valeu. Bom fim de semana.
1: Tchau.
0: Aquele abraço.
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1: Ó, eu tive uma ideia, hein? Aconteceu agora. Eu sei que a gente passa aqui horas debatendo pauta, horas produzindo o programa, mas eu vou quebrar toda essa corrente e vou trazer uma ideia muito legal e inovadora. Vai ser do Papo de Craque 1, o pau a pau retrô. Maneiro, né? Então vamos pegar no Papo de Craque 1, sempre que tiver um tema legal, a gente
2: vai pegar no pau a pau.
1: A gente pega um pau a pau.
2: Ah, tá. A gente pode pegar.
1: Pega no tema, né? Isso. Pau a pau retrô. Quais vezes que o Palmeiras disputou o título com o Flamengo? A gente faz o pau a pau dessas vezes. Então, título brasileiro, né? 2009. Não sei se o Palmeiras chegou a terminar em segundo.
2: Não, terminou fora da zona de classificação da Libertadores.
1: Então não conta. Vai pro inferno. 2019, sim. Tem, né?
2: 2019?
1: Não ficou em segundo, Palmeiras?
2: Foi. Não, foi o Santos.
1: E foi o Santos. Fez grande campeão o Santos.
2: Cara, mas a disputa que o Flamengo perdeu, 2018. Palmeiras campeão, Flamengo.
1: Libertadores, vice. Então.
2: Não, 2018. Que
1: brasileiro.
2: O Palmeiras é campeão brasileiro e o Flamengo é vice.
1: Libertadores foi qual ano? Eu fui nesse jogo.
2: E Libertadores, cara?
1: 21. Andréas, 21. Então, 2018. Palmeiras foi campeão, Flamengo vice.
3: Não, o Flamengo disputa com o Palmeiras 16, 18, 19.
2: Mas o Flamengo é
1: terceiro. Anos que um ficou em primeiro, outro segundo.
2: Flamengo foi 18 e 16.
1: Aí é o que eu quero. Anos que ficou em primeiro ou segundo. Quem é que manda, Brandão? Boa tarde.
4: Você, boa tarde.
1: Obrigado. Ah,
2: 16 foi terceiro
4: até
2: colocado
4: até duas
2: Flamengo.
4: Horas.
2: Flamengo.
4: Boa tarde.
1: Só até duas horas.
3: Isso. Santos ultrapassa. Assim como ultrapassa o Palmeiras em...
2: Não, é porque em 19, o Palmeiras, a partir do momento da queda dele, ali no final de agosto, da Libertadores, o Flamengo demite o Filipão no Maracanã, com aquele 3-0. Depois vem o Mano, e aí existe uma derrocada, e o São Paulo ele vem muito forte.
1: Ah, mas de 19 pra cá não teve nenhum ano que o Palmeiras foi em segundo e o Flamengo em primeiro?
2: Não,
1: o
2: Campeonato Brasileiro, só ano passado.
1: Ano passado, então.
2: Aí vai fazer um pau a pau do ano passado?
1: Boa, uai, por que não? Não fizemos aqui?
2: Provavelmente aí tu vai fazer o pau a pau do ano passado, cara, pau a pau.
1: 2019 do ano passado.
2: Pô, eu acho que precisa...
1: Vocês fazem do atual, pô.
3: Mas 2019 também não foi. 2019 o Palmeiras foi terceiro também.
1: Ah, não foi. 2018...
3: 2018 também não foi.
2: 18 foi, Palmeiras campeão e Flamengo segundo.
1: Foi sim. É.
2: Foi.
1: Foi o ano do Cheirinho, pô.
3: Não. Vamos ver se não, foi. O Cheirinho tá desde 2016.
1: Pô, não aguento mais.
2: Irmão, se você, não, você é um cara que trabalha com memória, história do futebol e não lembra as vezes que o seu time perdeu,
1: é porque eu tenho dificuldade de lembrar as vezes que o meu time perdeu.
4: Nem porque eu tomei café hoje. Então...
2: Eu lembro todas as vezes que o Flamengo perdeu.
1: Olha só, eu lembro muitas vezes que o Flamengo perdeu, é verdade.
2: Ah, não, aí o problema é seu.
1: Eu lembro sim, lembro, não lembro.
2: São os mesmos motivos.
1: Não, o problema é nosso, né, no caso, porque você também lembra, né? E você trabalha com isso, então você tem que ficar, né, nessa de
2: às vezes nem trabalhar, às vezes você tá ali no prazer, às vezes no ódio.
1: Tem que ficar me corrigindo no ar.
2: Tem
1: lugares que não pode nem corrigir no ar, tá?
2: Sim.
1: A maioria dos lugares, é deselegante. E aqui fica nessa, o apresentador sendo descredibilizado o tempo inteiro, se colocando
2: mas
1: cilada.
2: isso vai muito da intimidade.
1: É verdade.
2: Porque eu tava contando a história ontem, no Papo 4, que aconteceu. E aí eu falei que eu fui fazer a transmissão com outra pessoa e tal. E aí eu perguntei pra uma outra pessoa experiente. Eu falei, se acontecer do narrador falar o nome errado, eu corrijo? Aí ele olhou pra mim assim, nunca corrija no ar. Eu, tá bom. E aí ele me ensinou a estratégia de fazer certinho. E aí, no fim das contas, deu tudo certo.
1: E aí, como é que corrige sem corrigir, então? Porque tem formas, né?
2: Eu não vou falar a forma aqui, eu posso falar no off, porque pode ficar muito escancarado as pessoas que estavam envolvidas na história.
1: Tá. Mas tá que nem certo. O Vitor Costa, né? Misterioso, pessoas.
2: Cara, eu gosto muito, cara. Eu gosto muito de ser misterioso, Torelli.
1: Gosta? Nossa, gosto. Você é uma...
2: Eu gosto de ser misterioso pra determinados pontos.
4: Por exemplo, teve uma vez que Johnny Milk trouxe uma... Trouxe não, cometeu uma pequena gafe...
1: Acontece,
4: e aí, João. Assim,
1: já cometi
4: eu não
1: três
4: estava aqui. Com ele, mas no dia seguinte, então, irmão, a próxima vez chega assim, pá, pá, pá, pá, pá, pô, valeu, Brandola. É assim que funciona, irmão.
1: Ah, isso não, você fez fora do ar.
4: Fora do ar, porque eu não estava no ar na época.
2: Depende.
4: No período.
2: Pessoas e pessoas, né? O Johnny Milk, a gente fala no off, na janela dele, só pra ele. O Torelli, eu filmo, você filma daí, desse ângulo.
1: Ele errou!
2: Eu filmo desse ângulo.
1: Ele errou!
2: A gente aponta junto e fala, errou! Entendeu?
1: Ó, eu quero mandar, falando em educação, eu quero mandar um grande abraço pro Léo Jaime, que ontem estava no Sobremesa, e é um ouvinte do Papo de Craque 1.
4: Eu ouvi.
1: É um cara super pra cima, super positivo. irreverente, né, com as músicas e com o lado dele artístico.
4: Flamenguista. Todo.
1: É ator,
3: fez Malhação.
1: Dançarino, e fez Malhação. O programa da Fernanda Lima também era ótimo, um grande rubro-negro. E pedi desculpa, né, que ele tomou um grandíssimo de um fora aqui no programa. Ele mandou um áudio de 1,57. Uhum. E aí o Vitoca, né, tava ali no WhatsApp.
3: Não sabemos se foi o Vitoca.
1: Acho que foi o Vitor. Foi o Vitor, foi no dia do Vitor.
4: Não imaginava que fosse
1: Vitor
4: ele.
1: Vitor Costa, o dono da criança. E eu vou partilhar essa criança com ele, pai e pai. Ele mandou o áudio. Aí, tá, ó, o cara tá mandando áudio de 1,57, Leonardo. Aí eu assim, quem é esse Mobral? Aí peguei assim, pô, qual é a coroa? Faz isso não. Aí vim, mandei. E pode, etarismo com quem não é idoso mesmo? Ah, ele já tem mais 65? Pô, mais uma gafa com o Alzheimer, não é possível, cara. Eu não aguento mais.
3: Assim, o que a gente
1: enfim, tira, o que aconteceu lição. Foi, chegando ao ponto, eu falei assim, ô Leonardo, que ele se identificou como Leonardo. Áudio 1,57, irmão. Putz, serei idoso. Áudio, desculpa. Áudio de 1,57, irmão. Não dá. Manda áudio menor. No máximo 30, 40 segundos. Aí ele mandou um 17. A gente colocou no ar. Né? Mas aqui é assim. Você tá na mesa de casa, você tá em casa. Então tem... A ordem é pra todo mundo, né? E a desordem também. Então, Léo Jaime, obrigado pelo carinho, pela audiência, pela preocupação, que ele ficou assim, cara, que eles estavam brigando pra caramba.
2: Não, é assim,
1: eliminação do Flamengo e Vitória.
2: Você pode ser quem você for. Pode ser o presidente, isso. Pode ser o candidato, né, à presidência. Você pode ser o artista famoso.
1: Não, esses não podem participar, que a gente está em período eleitoral.
3: Não podem. Podem não sim, podem.
1: Podem?
3: Podem. Pré-candidato pode.
4: Pode.
3: Ainda não é candidato.
2: Até, acho que tem um manual, pô. Por enquanto ainda pode.
1: Eu não aguento mais errar!
2: Por enquanto ainda pode. Acho vai, que é agosto que não pode, a partir de agosto.
4: Vai te expor.
2: Você mano. Pode ser quem você for. Não vai falar com mais tempo que, por exemplo, um repórter. Quando o repórter manda 1,51, o Torelli reclama. 2 minutos e 1. Passou um segundo.
3: Amigão, gabarito. 40 segundos no máximo. No máximo, estourando.
2: Você pode ser o Léo Jaime.
1: O Leonardo.
2: Você pode ser o Luiz.
3: O Chico.
2: Você pode ser o Chico.
3: Qual o Chico?
2: Você pode...
4: Da Costa.
2: Ser o Flávio.
1: Sim. Pode ser.
2: Você pode ser o Flávio, você pode ser o Luiz, você pode ser o Chico.
1: Tem aqui
2: você pode ser
1: todos.
2: O Gilberto, você pode ser o Caetano.
1: Pode ser o Arthur.
2: Você pode ser o Arthur.
3: O Lula. O Francisco Barbosa. Ah,
2: não, aí, você pode ser o Francisco.
1: É sacanagem.
2: Francisco. Você pode ser o Pedro. Você pode ser o Augusto.
1: É tão bonzinho, cara. Não é isso não. Ó, 21 99 557 1013. Tem decisão no fim
3: manda
1: de semana.
3: Manda outro áudio aí,
1: pode
3: Léo Alexandre.
1: O WhatsApp, Léo Jaime, manda outro áudio
4: manda
1: aí.
4: Manda outro aí, irmão.
1: Tá? Pode mandar como Leonardo, se for no tempo certo.
2: E se quiser, a gente pode te ligar e aí você conversa com a gente ao vivo, se você quiser.
1: Se você
2: aí
1: quiser,
2: você
1: sim.
2: Pode, você sinaliza.
1: Quem, mano, quem tá com o WhatsApp hoje?
3: Eu.
1: Ah, pô, tá, caramba. Ok. Leitinho com o WhatsApp do chefe dos estagiários.
3: Quem?
1: João Leite.
3: Leite.
1: Nosso menino Leite, de ouro. O nosso WhatsApp tá aí pra essa grande decisão, principalmente entre Palmeiras e Flamengo. Flamengo e Palmeiras, já que é o mandante é rubro-negro.
2: Não é grande decisão.
1: Mas o porco está na frente. É a virtual decisão, como diria Breno Monsef, para tirar essa diferença de pontos e também colocar o Flamengo no devido lugar. Que o Flamengo vai ganhar do Palmeiras no Maracanã.
3: Zica não.
2: Recorta aí. Alô, Thiago.
1: TMC.
4: Torcedor do Palmeiras.
2: É esse aqui.
4: Ou arco-íris.
2: Esse momento. Thiago, tá ouvindo? Thiago.
1: Estou confiante.
2: Não tá ouvindo, não.
1: Mas decisão
2: é esse momento. Anota aí que horas são. 12:07 pro Thiago recortar. Repete, por favor.
1: O Flamengo vai ganhar do Palmeiras.
2: Qual
1: é
2: o seu nome?
1: Mas eu estou numa tarde, que amanhã foi ótima. Já gravei no canal do Zico, check.
2: Uhum.
1: Abraço pra Kiomi, pro Carlos Alberto Santos. Foi ótima a gravação. Tava acertando tudo, deu meio dia.
2: Quando que vai levar a gente lá?
1: Eu passei a errar tudo, então posso estar errando isso também.
2: Quando que a gente vai... Tomara que vai levar a gente lá?
1: Vou levar em breve. Só organizar a casa legal, a gente leva.
2: Posso levar meu pai?
1: Ele tá voltando. Pode.
3: Posso levar meu pai?
1: Pode. 21 99 557.
3: É mais
1: fácil trazer o Zico aqui, né? 21 99 557 1013.
2: Tu não quer que a gente vá lá?
1: Pode ser. É o WhatsApp, ok? E o chat, que eu tô sem telefone, esqueci o telefone no carro. Alguém pega o chat aí, por favor, enquanto isso? Pega aí, Brandão. Ok.
2: Eu posso falar um negócio, Torelli?
1: Não. Brasília, em 100,1. Obrigado pelo carinho. WhatsApp 21 99 557 1013. Rio de Janeiro.
4: 21. 101.

0: De novo?
1: Um abraço pra Lud da IA.
0: Agora, pode falar.
1: É, Torelli, eu queria trazer uma informação, tá? Informação pertinente.
0: Diga,
1: os mesmos 3 pontos do jogo de amanhã valem em outras partidas. Você sabia dessa?
0: Eu era muito feliz enquanto eu não deixava você falar. Já me arrependi. Brandão,
1: então não é decisão.
0: Uma virtual decisão.
1: Não é um jogo importantíssimo,
0: que merece toda essa atenção
1: jogo
0: que a gente está dando de início.
1: É, mas não
0: ou
1: é
0: você
1: final.
0: Quer esvaziar
1: não
0: minha
1: é decisão.
0: Pauta também, que nem um amigo está tentando fazer?
2: Concordo com o Leonardo Pinheiro. Não é decisão, cara.
1: Pô, tá doido?
0: Pô. Assim, é um jogo pesado, é um jogo importante.
2: Decisão
0: não é.
2: Mas em seguida você falou. É um jogo importante, sim. A segunda parte,
0: é a decisão.
2: Concordo com você.
0: Obrigado, João.
3: Decisão
0: que...
3: do primeiro turno, mas é decisão. É um confronto direto.
0: Vale taça?
3: É, a gente fala, não vale taça, mas é...
1: Ali na praça de alimentação vai todo mundo cair na porrada, pô.
3: Isso.
0: É, ele é porradeiro, hein?
1: O João?
0: João Leite vai...
1: Por isso que eu vou pra cima de tu, cara.
0: É, mais fácil. Já tem WhatsApp, já?
3: Eu vou apanhar o velho?
0: É, tranquilo. O velho é... Corta, né?
1: Sabia da informação que
2: chegou? É uma honra apanhar pra você, irmão.
1: Ele... O Maurício, nosso Maurição. Ah, sim. Você tava no jogo, né? Na transmissão tava. Maurício Cardoso montou uma mesa de áudio pra coletiva de apresentação da nova tecnologia que surgiu. As duas novas, Fogo e Roda. E Rodrigo Brandão estava cobrindo o lançamento da Roda
2: tava lá.
1: E o Fogo, quando surgiu. Veio com tudo.
0: Bacana, Brandão.
2: É, guerreiro. É isso aí.
0: Eu acho muito importante ter gente experiente com a gente. Não só o Brandão, mas também o Saião. É muito importante.
2: Você já tá na vibe
0: você
2: do experiente.
0: Quase lá.
2: Aqui, você. Rapidinho. O Gui Rio, Brandão, no pau a pau do título do Mengão de 1914, Alberto Borghetti era o destaque do elenco?
0: Não sei, não
2: tava nessa.
0: Ele tava. WhatsApp.
1: Borghetti ou Oscar Cox?
0: Pode, olha só, lembrando sempre, o etarismo é só pra quem é idoso realmente, tá?
2: Não.
0: O resto é sacanagem. Não?
1: Tu gosta de sacanagem, Torelli?
0: Não. O etarismo é proibido pra quem é...
2: Ah, tá. Achei que você falou que tá...
0: Não.
2: Tá, perdão.
0: Tá liberada a zoação entre a gente, porque o Brandão não é realmente um idoso, embora pareça.
1: O Brandão tem 40 e pouquinhos.
0: O Saião...
1: O Torelli tem 30 e tantos.
0: É, e o Saião acha que é um garoto, se comporta às vezes como tal, mas também não é um idoso.
2: Adora virar pro telefone e falar assim, aí, olha essa foto aqui quando eu tinha 19 anos.
0: É, 2001. 71 21 995 57 101 3.
4: Fala galera do Papo de Craque, quem tá falando é Edgar da Barra Olímpica. Deixa a galera, deixa o Torelli ficar com a pauta cheia. Todo mundo sabe que o jogo não decide campeonato nenhum, mas tem que vender, irmão. Tem que fazer a propaganda. Senão, como é que fica o programa? Um abraço, galera. Até mais.
0: Quer responder?
1: Ele tá certo, ele concordou com a gente. E falou pra deixar você.
0: Peraí. Quem concorda com você, que tem sempre a razão, Léo Pinheiro, popular Léo Dinheiro. Está certo sempre, então?
1: Cara, eu falei que ele está certo nesse caso.
0: Porque é capaz de você achar que está certo e a pessoa concordar contigo e você falar que a pessoa está errada. Você tem essa capacidade.
1: Uhum.
0: Só você tem razão.
1: Mas não, certo não. Também. Muitas pessoas têm razão.
0: Muitas, né?
1: Muitas.
0: Legal.
1: Quase todas as que têm razão concordam comigo.
0: Isso. Na dúvida, pergunte para o nosso Léo. O Léope, 21 995 57 1013.
5: Boa tarde, rapaziada da TMC.
0: Boa.
5: Ricardo aqui do Rio de Janeiro.
0: Qual é, Ricardo?
5: Queria levantar a seguinte especulação aí. Com esse transfer ban aí que o Corinthians sofreu aí recentemente, não seria o caso do Flamengo tentar a contratação do Yuri Alberto? Cara, acho que ele cairia como uma luva no Flamengo, cara. Esses gols que eles falam que ele perde lá no Corinthians, acho que ele não perderia no Mengão. A gente queria muito mais e teria tudo pra botar o Pedro no banco aí. O que vocês acham? Um abraço aí, Ricardo do Rio.
0: Meu Deus do céu, cara.
2: Será que ele falou sério, mano?
1: Cara, olha só, eu vou falar por mim, tá? Eu, Leonardo Pinheiro, sou fã do atleta Yuri Alberto. Eu gosto da quantidade de jogo que ele gera. Eu gosto da característica dele de facão.
0: Só
1: que
0: irmão, vai brincar com ele de jogo da vida. Vai jogar carta com ele. É, qual o seu campo minado? Uhum. Caraca, Pedro, abismo... Yuri Alberto, inacreditável.
1: Mas meu amigo, não é uma comparação. Ele falar assim. É
0: impressionante.
1: Ele pode reforçar. Eu acho que ele seria um bom reforço.
0: Pra ser titular. Aí o cara fala que o Yuri Alberto perde muito gol, mas no Flamengo vai ser diferente.
2: É.
0: Que o Flamengo cria mais. Ele vai perder mais gol ainda, pô.
2: Estivesse falando do Breno Bidon. Breno Bidon já seria uma outra história.
1: Eu sou fã do Yuri Alberto. Ainda mais que o Yuri Alberto tem o quê? 23 anos, né? Ele tá aí.
2: Não, acho que ele é um pouquinho mais velho que isso.
0: Irmão, para o Corinthians, tá ótimo. para ser reserva do Pedro seria uma boa. O problema é essa loucura. Loucura que você tá abraçando.
1: 25.
0: Num discurso.
1: É um cara
0: aí
1: muito novo, cara. Ele tá aí há muito tempo. Mas um cara novo. Isso é, pô.
0: Tu gosta de novinho?
1: Cara, sim, dependendo de um novinho.
0: O Pedro está no auge da forma.
1: Mas Torelli, você tá no auge. Torelli não é pra ganhar a titularidade do Pedro, não. É,
0: ele
1: é...
0: falou isso no áudio.
1: Não, mas você me deixa completar o meu comentário?
0: Se você for bem, sim.
1: Pô, eu falei, outra vez eu gosto dele. Eu gosto dele. Eu acho que ele gera muito jogo. É um cara de ataque ao espaço, que faz facão, que gera muito jogo. Eu gostaria dele como uma opção no Flamengo, sim. Uma alternativa. O Flamengo não tem reserva pro Pedro, Torelli.
0: Sim. Pra ser reserva, concordo contigo.
1: Eu acho que assim, ele gera muito jogo, perde gol, mas o Flamengo teve um cara aí que perdia gol pra caramba e deixou o Flamengo com 160 gols. E se ele fizesse todos, ele talvez tivesse 320.
0: E quem somos tá falando? Muito,
1: Gabriel Barbosa.
0: Muito gratos, muito gratos, né? Nós rubro-negros, não inclui o Léo não, que torce Bangu, mas quem tá na audiência é...
2: Esse
0: é
2: de mim.
0: Muito gratos. Você torce pra quem, Bruno?
2: De novo, cara.
0: Pra quem que você torce, Bruno?
2: Torço pra Laria, cara.
0: Muito gratos, muito gratos à audiência não, ao período do Gabigol fértil, né? Eu acho que nem o período dele
2: fértil.
0: Terrível depois,
2: fértil.
0: Né? A forma como ele saiu,
1: saiu.
0: Podem apagar esse período maravilhoso que ele teve, né? Tem um Gabigol Zete aqui na mesa.
1: Tem.
0: O João Leite, que é assumido.
3: Gabigol, inclusive, é o fundo de tela do meu WhatsApp.
0: Ah. É um dos assumidos aqui da TMC, Rubro Negro. E tem uma geração Gabizete que enche o saco do Pedro, que é ridícula, que é patética, e tem medo que o Pedro passe o Gabigol, e possivelmente ele vai passar, porque ele, enfim, é um atleta mais dedicado do que o Gabriel Barbosa. 21 99 557 1013.
6: Fala, galera da TMC, papo de craque, primeiro tempo. Pedro Vascaíno, de Bento Ribeiro na voz, o melhor amigo do saudosíssimo Léo Pinheiro. Rapaziada, tô passando só pra mandar um abraço pra vocês. Porra, Léo, é difícil, mas defende meu Vasco aí. É difícil pra caramba, com extra na zaga, não tem como. Um abraço, rapaziada. Fica com Deus. Fui.
1: Parceiro, por enquanto eu tô vivo, mas um forte abraço, obrigado. Ele foi pedir desculpas no Instagram. Pô, irmão, não te matei não, é porque eu me confundi com as palavras. Relaxa, irmão. Eu vou defender o Vasco aqui. Enquanto eu estiver aqui, o Vasco será respeitado na mesa com o Bruno Torelli.
0: Precisa disso?
1: Precisa, porque às vezes você é extremamente deselegante com outros clubes.
0: Não acho, não.
2: Fala nisso,
0: acho.
2: Quando é que vocês vão começar a brigar?
1: Cara, eu programei
2: de estar nessa mesa aqui hoje.
1: Já eu programei que agora eu saio com ele, é 1h15 mais ou menos. Eu vou começar a brigar com ele.
2: Ah, beleza.
0: Sabe o que acontece? As pessoas, você fala, as pessoas acreditam que você tem credibilidade. Esse é que é o problema, você tem que medir suas palavras.
1: Por quê? Que eu brigo com você?
0: Você sabe que eu comemoro o gol do Vasco jogando o copo pra cima, uhum. Que eu apoio o Vasco. Uhum. A forma como eu defendo o Vasco, às vezes parece a Chiquinha falando seu Madruga, quer dizer que eu não tô satisfeito com a fase atual do Vasco.
1: Não, mas tá? Existem outras coisas.
0: Eu quero que o Vasco melhore.
1: Não, acho então, que assim, crítica é crítica, pô.
0: Dois.
1: Mas, sabe o que eu não gosto? Quando você fala assim, ninguém liga para o que aconteceu aí, pro noticiário do Joel. Vamos falar do...
0: Eu falo isso pro Flamengo também. Isso é feio. Quando tem jogo do Flamengo que não vale nada, o Flamengo agora vai fazer jogos que não valem nada.
1: Vai não, o Flamengo vai pegar o Palmeiras agora.
0: Da Libertadores aí, que já tá classificado. São jogos provavelmente esquecíveis. De barriga cheia e tal. Cusco, Flamengo e Cusco. Ninguém liga. Se botarem de plantão, se tiver um jogo simultâneo... Não sendo da primeira fase de grupos da Sul-Americana, eu até apoio. Então, normal. Faz parte. Hoje, a galera tá focada numa coisa. Essa semana a gente fez um programa totalmente focado no Fluminense. E o Fluminense estava na situação ali. Aliás, foi o destaque da semana foi o Fluminense. O melhor jogo da semana foi esse do Tricolor contra
2: melhor
0: o
2: melhor jogo
0: Bolívar.
2: Foi o Fluminense Bolívar?
0: Tô falando em qualidade. Tô falando o melhor jogo para trabalhar. O jogo mais atrativo. O jogo que realmente... significava alguma coisa, a gente botou até um significado.
2: Não foi o Botafogo?
0: Maior. Definitivamente não foi o do Botafogo.
1: É.
0: E o Botafogo é a mesma coisa. Se eu tivesse pego aqui na antiga Transamérica, o período do Botafogo lá de 24, ia estar completamente entusiasmado. Normal. A gente torce para os nossos times, somos bairristas, nossos times do Rio irem além. 21 99 557 1013.
7: Boa tarde, rapaziada do Papo de Craque 1. Torelli, Vitor e os demais da mesada aí. Aqui é Alex Damasceno, vascaíno de Brás de Pena. Contrariando o Torelli, O porco vai depenar o urubu, vai deixar ele sem pena nenhuma e com frio nesses dias de frio que estão no Rio de Janeiro. Amanhã, 2-0 porco.
0: Ó, recibo TMC, hein? Tem o nome dele aí? Guarda esse fera aí, que o ouvinte também toma recibo, tá? Vai chegar e falar qualquer nota não aqui. Pega o contato dele, o nome dele, quem tá com o WhatsApp aí, por favor, acho que é o João. Vamos fazer um recibo TMC com essa fera aí que tá secando. O maior público da TMC, pelo menos no Rio de Janeiro, em 101,3, é de quem? Dos Antes. A maior torcida do Brasil, a torcida Ante, é que estará apoiando o Palmeiras. Como é que pode, né? O sujeito é tão Ante que ele torce pro Palmeiras, que é um dos times mais detestáveis do planeta, né? Impressionante, né, o Pinheiro?
3: Não tem nada contra o Palmeiras,
0: gostam
3: não,
0: de ser detestáveis, tá?
3: Eu não tenho nada contra o Palmeiras,
0: em geral,
3: não.
0: O palmeirense gosta dessa coisa de ser odiado e tal.
3: Ali, Alexandro.
0: Alexandro. Tá, estamos de olho, hein, Alexandro?
3: Mas é Alexandro. Alex, espaço, Sandro. Alex, espaço, Sandro. Beleza, Alex.
0: Em Brasília, não sei se é assim também, não, ou se a galera é mais tranquila, mas a maioria lá é rubro-negra, em 100,1. Um abraço pra equipe do D'Ângelo. Vamos com mais. WhatsApp 2199-557-1013.
8: Fala, rapaziada, TMC, Papo de Craque 1.
0: Sim.
8: Salve, Torelli, salve, Léo Pinheiro.
0: Sim.
8: Aqui é o Cadu Espíndola, rubro-negro.
0: Ué, Cadu.
8: Ótima ideia, Torelli, esse pau a pau aí retrô.
0: Ah, obrigado, um elogio.
8: Muito bom.
0: Bacana.
8: Pra relembrar aí a raiva que a gente tinha de alguns jogadores do passado.
0: Também.
8: Vocês podiam fazer dos elencos da Libertadores, né?
0: Sim.
8: Já que o planejamento sempre é pautado em cima da Libertadores, né? As contratações e tudo mais. Bom programa pra vocês aí.
0: Legal pra caramba, fica por uma rodada de Libertadores, uma ótima sugestão pra gente trabalhar no Pau a Pau Retrô também. Um novo quadro aqui do Papo de Craque. Primeiro tempo, tem muitos quadros, né? Tem o Fala Que Eu Te Insulto, tem o Pau a Pau Retrô.
3: Fala Que Eu Te Insulto.
0: Quer fazer contigo hoje, Fala Que Eu Te Insulto?
3: Pelo amor de Deus, a gente tem que instituir. Fala Que Eu Te Insulto.
0: Uma vez por semana só, pra não enjoar.
3: E vamos levar pras redes sociais. Fala Que Eu Te Insulto.
0: É, tem o quadro também de bairros, né? Que já fala elegemos
3: que
0: te... o...
3: Moleque, Fala Que Eu Te Insulto. Parabéns, tempo
0: de comida.
3: É por isso que eu falo pras pessoas na rua. Ele é meu amigo.
0: Legal. Eu não falo pras pessoas na rua que você é meu amigo, não, mas...
3: Lógico que não, pô, ninguém me conhece.
0: Ah, não mete essa, não.
3: Agora.
0: Ah, não, dei uma carteira de seu nome essa semana, cara.
3: Fudeu?
0: Dei. Falei que você era meu amigo, inclusive.
3: Ah, pô.
0: Foi, acho que foi ontem.
3: Ah, pronto. Que
0: maneiro. Oi, peraí, deixa eu pensar.
3: Foi com quem?
0: Bom, fala, Brandão. Que
3: gênero feminino?
0: Não, lógico que não. Fala aí.
3: Não, eu tava falando que ontem teve o fala de almoços também, né?
0: Ontem teve?
3: Não teve?
0: Teve, pratos. Foi anteontem.
3: Ah, anteontem, né?
0: É, e aí pratos, são as pautas mundanas, né? Yuri Duque traz aí, é um especialista em falar de coisas que não são tão relevantes aí pra humanidade num todo, mas principalmente no dia a dia são influentes, né?
3: 79 likes, tá?
0: É banalidades o nome disso, né? Que são importantíssimas pra gente.
3: Fala Que Eu Te Insulto.
0: 79 likes, eu tá só pouco, vou ler o chat, que tá pouco. Quando chegar
3: vai
0: 100...
3: Vai me assombrar a noite tá pouco. Toda.
0: Você quer participar do quadro? Hoje o Fala Que Eu Te Insulto, 1h30 com o Léo Pinheiro, ou 1h com o Léo Pinheiro. Ah, 1h você vai estar em SP, né? Então, 1h15, o Fala Que Eu Te Insulto com o Léo Pinheiro. Obrigado a Cigana Vascaína, o Fábio Varane, o Diogo Jacó, o Vitoca do STF, a Juju Vielma, o Wagner Costa, o Xande Muniz, o Eu Botelho da Família Pinto, o Fábio Varane, o Jefferson Souza Peçanha, o Ricardo Fonte da Silva,
3: ai,
0: o Fábio Santos, cara, tu parece um velho, cara. O Carlos Valber, amados idosos, né? Cara, até parece que eu não gosto, eu fui criado por idosos, minha vida é praticamente essa. Henrique Costa, o Iranildo Rodrigues, o Rafael S. Araújo, o Bulldog Matheus, o Edinaldo Oliveira.
3: Edinaldo tá aí?
0: Tá. O Fábio Santos, Táxi RJ, o Sérgio Esteje, o Márcio Pierotti, o Pedra, o Marcos, já falei, o Gui Rio, Pitbull Carente, Rafael S. Game, obrigado, Pizum das Américas, obrigado, Glauber Pereira, obrigado pelas participações de vocês, movimentando o chat, que infelizmente não será lido no momento que não chegamos a 100 likes, é só chegar a 100 likes que a gente lê o chat, mais do WhatsApp, 21 99557-1013.
9: Torelli!
0: Oi!
9: Torelli!
0: Oi.
9: Torelli! É o melhor da bancada! Torelli! Torelli! Torelli! Ah. É o melhor da bancada! O melhor, mano! O melhor! Me divirto! Tu é muito engraçado, mano! Além de ser flamenguista, caraca! Tu é 10, mano!
0: pai. Obrigado aí pela mensagem. Adorei, muito legal. Fiquei envergonhado até. 21 99 557 1013.
10: Fala, galera do Papo de Crack TMC. Aqui é o Ian, tricolor de Belford Roxo. Eu gostei muito da ideia do parceiro Torelli, do pau a pau retrô. Porém, eu acho que tinha que ser um retrô da fase ruim. Qual é a graça de fazer pau a pau do Flamengo campeão da Libertadores, do Palmeiras campeão? Tem que fazer um Flamengo 2005 contra Palmeiras 2012, Fluminense 96 contra o Vasco de 2008.
0: Bom!
10: Na verdade, contra qualquer Vasco, né, dos últimos 20 anos, mas enfim. Valeu, grande abraço aí.
0: Bom, mas ele quer pegar anos diferentes, inclusive.
1: Isso,
0: né?
1: Pode ser, pô.
0: Interessante.
1: Legal. O outro ouvinte, tem uns ouvintes anotar, TMC. Hein? O outro ouvinte é mais um ouvinte THC.
0: É?
1: É, tu ouviu como ele entrou?
0: Eu ouvi.
1: Torelli, é ouvinte THC.
0: É verdade. Um abraço para todos os ouvintes THCs da TMC. Sempre um prazer receber as mensagens de vocês, sempre pra cima, né?
2: Passamos dos 100.
0: Passamos dos 100?
2: Sim.
0: Chat, Brandão, quem é que tá no chat com a gente? Cara, mas lê a mensagem.
1: Tem um ano que eu passei dos 100, e aí tá fogo pra descer dos 100.
0: Hã?
2: Vamos lá. Boa tarde, senhores. Carlos Valber. Hoje, somente os melhores no Papo 1.
0: Obrigado.
1: Amigo, obrigado, irmão.
2: Torelli, viu a nova contratação do Malvadão? O City estava de olho. Não sei de quem que ele tá falando.
0: Léope, por favor.
1: Nova contratação do Flamengo? Quem o Flamengo tava de olho era o City tava de olho era o Paquetá.
0: É, mas...
2: Fábio Santos, táxi. Jogo de 6 pontos. Atrasa o Palmeirinha. Perder afasta o Fla da pole.
0: Sim. Ô João, a situação é essa, né? Porque tem um jogo a menos e esse confronto direto, né?
3: São 4 pontos de diferença entre Flamengo e Palmeiras. Só que o Flamengo tem um jogo a menos. Então, se o Flamengo ganhar amanhã... O Flamengo fica a 1 ponto do Palmeiras, tendo um jogo a menos ainda para ser disputado nesse primeiro turno. Isso. Então vai ser disputado, obviamente, depois da parada para a Copa, mas é um jogo a menos para ser disputado.
0: É bom esclarecer que esse jogo a menos a ser disputado não é o jogo do Palmeiras, tá? Do fim de semana. Tá? Não confundam.
1: Não, é contra o Mirassol no Maracanã.
0: Obrigado, Léope. Vamos falar mais do Mengão.
2: Deixa eu trazer só mais um aqui, rapidinho.
0: Deixa.
2: O Vitoca Alexandre de Moraes, TMC.
0: É o Vitoca STF, cara.
2: Brandão, não, Brandão que deu o furo lá em Portugal sobre o avistamento da Ilha de Vera Cruz por Pedro Álvares Cabral?
0: Sim,
2: não.
1: Nessa daí ele só confiou. Ele furou a chegada nas Américas. Essa daí ele só...
0: Ele colecionou o álbum do Descobrimento do Brasil, isso. Pô. A gente tá falando de álbuns de figurinha. Foi o primeiro álbum que ele fez. Era com... Não era nem cola que tinha na época.
3: A figurinha do Cabral era brilhante.
2: Arroz. Arroz.
1: Ele trocou a do Cabral com a do Colombo, porque as duas eram mais pesadas.
0: Olha só, né? O Lucas Scherer tá esperando lá em Brasília, tá? Ele é sério. 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
1: De volta aqui na TMC, o melhor quadro, segundo Léo Pinheiro, Fala Que Eu Te Insulto. A partir de 1h15 você estará liberado para fazer elogios ou também ofender o nosso Lelp, né? Críticas negativas ou positivas, contanto que dentro de um limite de respeito, né? É claro que não dá para ter palavrão no ar, não dá para ter coisas que sejam de um nível subterrâneo ou criminoso, né? Então a gente manda pra vala, ok? Temos que falar mais do Mengão.
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3: Fala aí, Léo. Ô, Torelli, vamos lá pra falar do Flamengo com uma notícia boa, positiva. Não sei se pra você, mas pra algumas pessoas, eu entendo que é uma notícia positiva. Que Gonzalo Plata trabalhou ontem no CT Jorge Elau, no momento de reapresentação do Flamengo após a vitória da última quarta-feira contra o Estudiantes. E a tendência é que ele, treinando normalmente na atividade que acontecerá hoje à tarde no Ninho do Urubu, ele esteja na lista de relacionados. Mais do que ele, também a presença de Eric Pulgar para o jogo contra o Palmeiras. Ou seja, o Flamengo pode ter aquilo que é o Flamengo ideal à disposição do técnico Leonardo Jardim. E aí fica a cargo do treinador português escalar esse Flamengo ideal para o jogo contra o Palmeiras. O Gonzalo Plata teve um problema contra o Grêmio, ficou de fora de partidas seguidas do Flamengo pela Libertadores, pela Copa do Brasil e também pelo Campeonato Brasileiro, e hoje é considerado titular da equipe rubro-negra no lado direito do setor ofensivo flamenguista. Já o Eric Pulgar é desde a reapresentação após a data FIFA, ainda lá na reta final do mês de março, início do mês de abril. Ele sofreu um problema na clavícula, foi expulso naquele jogo contra o Bragantino e pegou também um gancho, né, uma suspensão maior por conta daquela expulsão. E depois desse período de recuperação, ele está à disposição. Repetindo, os dois jogadores treinaram no CT Jorge Elau Ninho do Urubu e, se trabalharem normalmente hoje, sem limitações, a tendência é que estejam na lista de relacionados. O Flamengo pode ter aí um Flamengo, na verdade, o Leonardo Jardim pode ter um Flamengo robusto para esse jogo que é pesado. No campo da opinião, ainda não decisão, mas um jogo pesado, importante, pensando em título do Campeonato Brasileiro. Afinal, teremos aí mais de 20 rodadas pela frente, na verdade, 20 rodadas pela frente após esse jogo de amanhã no Maracanã. O técnico Leonardo Jardim, ele fala, faz uma projeção a respeito desse jogo contra o Palmeiras amanhã no Maracanã.
4: O futebol do passado a gente vai deixar de lado e com certeza que vamos querer vencer, respeitando sempre um adversário qualitativo, mas também impondo aquilo que são as nossas ideias e a nossa forma de jogar. Estamos na nossa casa, procuramos 3 pontos, sabemos que 3 pontos podem nos aproximar do concorrente direto, mesmo tendo um jogo a menos, e é esse o nosso objetivo. Hoje fico aqui com os jogadores, recuperar bem, amanhã também trabalho de recuperação, para nós estarmos disponíveis todos a 100% para esse jogo.
3: Palavras do técnico Leonardo Jardim. Torelli, vamos fazer um exercício aqui, juntos.
1: Vamos.
3: Rossi, Varela, Ortiz, Pereira e Alexandro. Aí a gente pode pular pro ataque. Com o Plata bem. Plata, Samuel Lino e Pedro. E aí a questão fica no meio campo. Everton Araújo, Jorginho e Paquetá. Paquetá, Jorginho e Carrascal. As opções do técnico Leonardo Jardim para essa partida. Para você, qual é o Flamengo ideal? O Flamengo ideal hoje é Jorginho, Paquetá e Carrascal ou Everton Araújo, Jorginho e Paquetá? Araújo ou Carrascal?
1: Araújo hoje. Aliás, você perguntou, então, vou falar. Acho que você sabe já, eu algumas vezes comuniquei isso. Aqui na TMC, eu gosto do futebol do Plata. Acho um jogador interessante, porque faz algumas funções ali bem de extremo, até centralizando. Eu acho um jogador com vigor físico muito grande. Não gosto dele de centroavante, mas não é a função dele. E acabou que ele ficou exposto também, que foi muito utilizado dessa forma pelo treinador anterior. Mas
3: quando você vem assim, cara, dá até vontade de chorar. É a vontade de levantar e aplaudir.
1: Mas finalmente. Vai vir mais. mas eu dispensaria, digo, botaria para vender hoje o Plata na janela, o Carrascal, o Pulgar e mais alguns, mas os três principalmente. E para fazer uma...
5: Mas juntos assim, você tem que já tem gatilhado.
1: Claro, e o Flamengo tem poder de janela, né? Acredito que tem reforço aí, tem jogadores que podem desempenhar o meu nível num todo de paciência para esses envolvidos, né? Inclusive com as ausências deles em campo também, muitas vezes estão fora. E ele é, hoje em dia, mínimo, mas o suficiente de entender que enquanto eles estão lá, eles são produtivos. Eu não voltaria com o Plata de titular, porque tem muito tempo que ele não joga.
5: Uhum.
1: Mas ele, em as condições, seria meu titular da meia-direita. E o Pulgar, ele é um jogador, é meu malvado favorito, é o apelido que eu dei, né? Eu adoro o Pulgar. Mas realmente está sendo difícil defendê-lo. Muito difícil. E não só por essa expulsão, não, mas pela irresponsabilidade também da final do Palmeiras. E então, eu acho que não seria titular do meu time por conta desse quesito paciência. O Everton Araújo está muito bem, o Jorginho faz muito bem ali também. Não há essa necessidade no momento como houve outrora. Isso é bacana, hein?
5: Muito boa.
1: Em outra hora. E também sobre o Carrascal, ele vive uma fase... Ele é muito irregular, né? Muito irregular. Então, assim, não vejo com bons olhos sendo titular do Mengão. Você discorda em que ponto, ô Brandão?
5: Eu discordo quando você elogia o Plata, mas ao mesmo tempo você é a favor da dispensa dele.
1: Não só dele.
5: O Plata, não, dos demais eu até concordo. Eu acho que o Plata ainda pode ser muito útil. Ele passou por um momento aí complicado, né? Fazendo algumas besteiras, perdeu espaço no time, mas eu ainda acho que ele pode oferecer mais do que já está oferecendo, já voltou ao normal, voltou a jogar bem, fazer boas partidas, mas eu não dispensaria ele, não. Os demais, concordo com você, eu acho que o Flamengo precisa dar uma renovada no elenco, dispensar alguns jogadores que, como você disse, Carrascal é um jogador que não... Ele mescla momentos de... bons momentos contra momentos... Aquele craque é o bagre, é o estilo de futebol do Carrascal. Acho que ele poderia ser negociado aí por um bom valor, e o Flamengo, como o Léo falou, né, tem que estar engatilhado uma contratação ali para poder substituí-lo. Sobre o meio campo, também concordo com você, quando você escolhe o Everton Araújo, acho que o Flamengo precisa de um jogador desse para uma partida como essa. O Palmeiras com um meio campo forte, um meio campo pegador, e eu acho que o Jorginho não oferece essa pegada. Gosto muito do Jorginho com a bola no pé, mas talvez ali para sem a bola no pé, eu acho que o Everton Araújo pode ser mais importante. Então, Everton, Jorginho e Paquetá seria o meu meio-campo pro jogo de amanhã.
6: João? Eu iria com o Everton, Jorginho e Paquetá também, mas eu acho que o time ideal não tem o Everton, infelizmente.
5: Sim.
6: O time ideal tem nessa trinca seria Jorginho, Paquetá e Arrascaeta ali na 10.
1: Mas por que, infelizmente?
6: Porque tá jogando muita bola. O moleque vem num desenvolvimento muito bom, muito bom. O pessoal tem brincado até lá no X.
3: É o Pogba, né?
6: É o Pogba da Gávea.
3: Pogba negro.
1: O X pra atrapalhar é uma mãe, né?
6: Mas eu acho
1: como eles conseguem achar o caminho do equívoco, né?
6: Ele vem numa crescente muito boa, tá indo muito bem. E não só defensivamente, mas também ofensivamente. Tem feito gols fora da área. Tem chutado muito bem. Mesmo que não faz gol, vai muito bem. E sobre as dispensas, eu acho que o Plata não é um pra ser dispensado, nem o Carrascal. Eu acho que tem jogadores ali que estão irritando mais a torcida, como o Alacian, o querido Cebolinha, amigo da Mônica. Cebolinha, inclusive, que nos dois jogos contra o Vitória, irritou bastante a torcida do Flamengo. Errou bastante, tanto no jogo aqui do Rio, quanto no jogo lá no Barradão.
3: Luiz Araújo.
6: Luiz Araújo também é um que eu acho que pode ir embora, assim, urgentemente. Até porque... Não sei se é um sentimento...
1: Já deu também, parece que ele também tá... Ano passado ele falou que queria ser titular, insistiu no início do ano. Tô certo nessa sequência? Ou a declaração que ele fala que ele podia render no primeiro tempo também, mas sendo que ele só faz gol no segundo?
3: Cara, eu não sei, mas é uma discussão extremamente recorrente no Flamengo. A respeito da presença dele como titular, até a gente pode trazer uma trajetória dele. Ele chegou no Flamengo em 23. Com ainda Denorbach e o Tite. Ele faz bons jogos. Em 24, ele ganha titularidade. Em determinados momentos. Inclusive, o bom momento dele é quando ele faz um trabalho sujo em determinados momentos com o Tite, pelo lado direito, né? Um jogador que tinha a recomposição e a parte tática muito
6: chega
3: forte.
6: Chega até a fazer um golaço de falta contra o São Paulo no Maracanã também.
3: Sim, né? Ele tem bons momentos com a camisa do Flamengo ali.
1: Gols decisivos contra o São Paulo ali, uma fase importante do... Às vezes a partida estava encruada e ele dava... Um período inicial, né?
3: Sim. Em 2024, ele também tem uma parte titular com o técnico Tite, depois tem um problema físico. No ano passado, ele foi titular pelo lado esquerdo, inclusive a Copa do Mundo de Clubes do Flamengo é com o Luiz Araújo como titular pelo lado esquerdo do ataque do Flamengo.
1: E foi bem.
3: Sim, foi bem. Só que ele também fica marcado ali por aquela saída de bola contra o Bayern de Munique no momento em que o Flamengo desenhava uma curva de melhora após o Jorginho descontar de pênalti. Mas assim, nunca se consolidou como titular, viveu fases como titular e agora, no ano passado, foi seduzido por uma proposta, né? O interesse do Cruzeiro, não saiu, o Flamengo entendeu que ele era importante. Também teve essa sobrevida com a chegada do mesmo Leonardo Jardim, mas não consegue. E é aquilo, né? O dia a dia. Vamos lá. Leonardo Jardim pediu ele no Cruzeiro. E a gente não entendia porque o Plata tinha tantas oportunidades, tanta sequência. O Leonardo Jardim chega, desprendido de qualquer tipo de laço com o Plata, e o dia a dia entrega o quê? O Plata é o titular, também com o Leonardo Jardim.
1: É uma discussão recorrente e uma rara oportunidade. Rara não, né? Rara é valorizar muito. Uma média oportunidade da gente concordar. Eu, em determinado momento, defendi a titularidade do Luiz Araújo e falei aqui no ar. Não por ele ser melhor jogador que o Plata, mas por ele ser mais produtivo do que o Plata. Citei um exemplo na ocasião. Num todo, acho o Plata mais jogador, mas até na Copa do Mundo de Clubes estava com essa moral. Não vou condenar um cara porque ele errou contra o Bayern de Munique, irmão. Todo mundo errou ali.
6: Não. Mas errou contra o Vitória também, então assim...
1: Foi quando contra o Vitória?
6: Agora.
1: Falando da fase que eu defendi ano passado. Ah, tá. Ele não está bem agora. Não está bem. Essa temporada dele não é boa. Então, quando tive que defender, defendi. Agora, se for pegar ele mal e o Plata voltando, tentando se firmar, o Plata é mais jogador.
6: E acho que precisa dar uma rejuvenescida, não só no sentido de idade, mas também de colocar novos nomes nessas pontas do Flamengo.
1: É o elenco mais velho do Brasil.
6: Mas eu acho que o torcedor também tá de saco cheio de alguns caras ali. O próprio Luiz Araújo.
1: Sim.
6: O Everton. Aí, assim, até o Carrascal e o Plata vão tomar uma de morador nessa brincadeira, mas assim...
1: Não, mas eles também fizeram por onde? Não?
6: Fizeram muito por onde, até principalmente pelo extracampo. Eu acho que o torcedor quer novos jogadores, até novos... Tem uma frase até do querido Casimiro, da Casa TV, fala, eu quero novos ruins pra xingar. No caso, o Flamengo não são ruins, mas assim, o torcedor também quer novos jogadores pra poder dar o tempo de encher o saco. Os que estão agora, alguns já encheram o saco. O torcedor não quer mais no Flamengo.
1: E faz sentido, né? E eu acho que o Luiz Araújo, ele vai ter sucesso em outro time. É um jogador muito determinado.
6: Esses quatro seriam titulares em boa parte dos times do país.
1: Os outros eu não garanto, não, porque infelizmente, pelas outras questões, tem prazo de validade, né? Mas o Luiz Araújo é muito determinado, muito profissional. Foi muito questionado desde o início que veio do futebol norte-americano. Tinha um preconceito e ele provou o valor dele. Tá aí há tanto tempo por isso. Desejo o melhor pro Luiz. Só que tem um amigo meu que é apelidou de americano. Um americano. L.A. Só que L.A.
3: Sabe que tem outro americano, né? Que trabalhou aqui, inclusive.
1: Tem. Só que o Luiz, ele me lembra o Rodrigo Mendes. Eu falei também disso. Nas características, esforçado, chuta bem, mete a cara, tem limitações, né? O Rodrigo também tinha, joga pelo lado e tal, pode fazer também, centralizar e chutar e tal, mas não é um 10, não é um craque, né? Então, sempre tem esse questionamento, sempre tem essa nuvem em volta, enquanto o Rodrigo esteve no Flamengo, foi muito bem em 95, foi bem em 99 também, deu gol de título, alguns gols decisivos, isso correlaciona os dois, tinha essa nuvem, né? E ele precisou ir pro Grêmio, pra virar ídolo, pra desenvolver e ter uma moral grande lá no Sul. O Rodrigo Mendes, eu acho que o caminho do Luiz Araújo, além de ter a moral no Flamengo, que o Rodrigo também tem, é se firmar fora do Mengão. 21-99-557-1013.
7: Muito boa tarde, papo de craque number one, Torelli, Léo, Brandão, que mesa boa essa aí.
1: Hello.
7: Olá, hoje é o melhor dia de todos os tempos. Melhor dia do mês de maio. Rubens Oliveira aqui da Vila Cosmo. Parabéns pra mim hoje. Manda um parabéns aí, amigos.
3: Parabéns.
7: Outra coisa, o que vocês acham, já que estão falando de trânsito urbano? O que acha de contratar esse lateral esquerdo do Botafogo aí?
3: Alguém falou de trânsito urbano já?
8: Hoje não.
6: A gente
8: não.
6: Falou sobre o Yuri Alberto e tal, o ouvinte até mandou um áudio.
8: Ah, transferban do Corinthians.
3: Ah, tá.
8: Já tá ativo o transferban deles?
6: Boa pergunta. Foi anunciado pela compra do Martínez. Porque não. Das 11 contratações do Augusto Melo na presidência do Corinthians, parece que ele só pagou o Mateuzinho e o Hugo Neneca.
8: É, era uma questão de tempo essa bomba aí estourar. Então, até tinha uma cobrança de botafoguense. Mas o Corinthians tá todo errado e não toma transferban. Bom, a hora chega pra todos. E tá ativo? Pois não.
3: É quem é?
8: Transferban chegando?
3: É a FIFA.
8: É a FIFA chegando?
3: Eu vi esse meme.
8: Muito bom. Mas confirmado? Já tá ativo o transferban do Corinthians?
3: Cara, vou ver, vou ler.
8: Dá uma olhada aí, por favor.
3: Ligar pro Belo. Belo?
8: Vou botar a reportagem do Botafoguense enquanto isso, aproveitando a presença do Brandão aqui, Sael, do assunto chave. Mas respondendo, sim, o Telly seria um ótimo reforço para o Flamengo para substituir o Alexandre,
3: também não...
8: apesar da idade, né, avançada do Telly.
3: Parece que tá impedido, jogando. Sim, de registrar jogadores, informações que surgiram aqui.
8: Um abraço aí para a TMC São Paulo.
3: Que tem três que janelas.
8: Tem que lidar com essa bucha aí, Brandão. Boa sorte para eles.
3: É, guerreiro. Tô acostumado aqui já, irmão. Vamos lá. Falar do Botafogo, começar falando sobre a classificação, né, do time para a próxima fase da Sul-Americana. Porque houve um empate entre Caracas e Racing ontem. Aliás, o gol do Caracas, Leonardo Pinheiro mandou no nosso grupo. Inacreditável, o goleiro do Racing.
8: Vitor Costa não tomaria aquele gol.
3: De jeito nenhum. E esse jogo terminou empatado em 2-2. O jogo foi lá no El Cilindro. E com isso, o Botafogo se garante nas oitavas de final da Sul-Americana. Como primeiro do grupo, vai direto para a próxima fase. Uma boa notícia, porque o Botafogo vai poder utilizar o jogo da próxima quarta-feira para um jogo só para cumprir tabela, né? O jogo contra o Caracas, o jogo vai ser lá na Venezuela. Bom também para que o Franklin possa poupar os jogadores, mandar um mistão ou a garotada do sub-20 lá para a Venezuela e poupar para os jogos do Campeonato Brasileiro. Pro jogo, na verdade, né? Só vai faltar um, que será contra o Bahia, o último antes da parada para a Copa do Mundo. E com essa classificação, se concretiza então o adeus de Alexander Barbosa. Ele só jogaria na quarta-feira se o Caracas ainda tivesse chance de tirar essa primeira colocação no Botafogo. Como não vai ter mais chances, então Barbosa não joga mais pelo Botafogo. Inclusive já foi anunciado pelo Palmeiras, anúncio aconteceu hoje pela manhã. Barbosa disse estar motivado para poder jogar no Alviverde. Disse que sentirá saudades do Botafogo e pediu para que o torcedor não duvide disso, porque de fato ele vai sentir, mas Barbosa então não joga mais com a camisa do Fogão. Botafogo que tem a melhor campanha da Sul-Americana até aqui, até essa quinta rodada da fase de grupos, é a melhor campanha e agora o foco está voltado para o Campeonato Brasileiro. Do sábado, amanhã, Botafogo e São Paulo jogando lá no Morumbis, jogo importante. Daqui a pouco, na segunda entrada, a gente vai falar mais sobre isso, inclusive trazendo o provável time, trazendo os desfalques. Botafogo que terá muitos desfalques, ao todo 3 de jogadores suspensos, sem falar dos lesionados, sem falar do Danilo que está afastado, sem falar do Barbosa, que não joga mais pelo clube. Uma penca de desfalques, pelo menos metade do time fora do jogo de amanhã. A gente vai falar mais sobre isso na segunda entrada.
8: Eu fiquei pensando que às vezes a gente trabalha, faz as coisas e depois a gente fica pensando, né? Pelo menos eu sou assim.
3: Às vezes é muito importante pensar, Torelli.
8: Tem gente que não pensa, não.
6: É bom pensar até durante o trabalho, não só depois do trabalho.
8: Não, mas
6: vai pensando enquanto tá aqui.
3: Sabe um bom momento que é pra você pensar?
8: Um momento que você tá interrompendo os outros.
3: Antes de falar.
8: Ah, é.
3: Você pensa e depois você fala.
8: Exatamente, você não fez.
3: Principalmente de cabeça quente.
8: Isso. A situação tem gente que não reflete sobre as coisas, só faz e acabou e segue a vida.
3: Sim.
8: Aí eu fiquei pensando, né, às vezes eu fico, como é que pode falar? Ah, o planejamento do Botafogo para a Sul-Americana foi melhor que o do Vasco. O Botafogo não tem opção. O Botafogo não tem um 11 reserva. A valer não tem, o Vasco pelo menos tem. O Botafogo vai chegar na... depois, no Brasileiro, a gente nem sabe quem é que vai ficar. Botafogo precisa do dinheiro da Sula mais do que o Vasco. Isso, fontes dentro do clube, tá? Estão contando com esse dinheiro pra não ficar na mão, estão com medo de ficar na mão de salário. Funcionários. Então, não é um planejamento melhor, é o que dá. É o que sobrou. Então, eu acho essa situação do Barbosa triste. Você já teve uma situação que você estava com alguém novo, firme, mas estava com saudade da outra pessoa?
3: Não, você foi obrigado a ir para outro lugar.
8: Isso.
3: Mas ficou com saudade de onde você estava ou sabia que ia sentir saudade?
8: É.
3: Cara, eu acho que não. Mas às vezes você tá em lugares que te trazem lembranças.
8: É.
3: Eu tava, por exemplo, ontem, a gente no Papo 4 tava falando sobre isso. Que é, por exemplo, quando eu particularmente faço cobertura de jogo pequeno.
8: O Papo 4 passa onde?
3: Passa aqui, no mercadinho.
8: Ah, tá. Legal.
3: E aí eu falei, poxa, às vezes eu faço uma cobertura dessa e fico, caraca, que saudade, né, de estar aqui. É, em outros momentos também, na cobertura de time pequeno, porque você tá ali no prazer, né, cara?
8: Claro.
3: Vendo um futebol de nível questionável.
8: Futebol raiz.
3: Um futebol, às vezes, não tão vistoso, mas você tá ali na diversão de fazer uma transmissão legal, com amigos. Às vezes aqui eu não tô com amigos. Hoje, aqui na mesa, tem 4 pessoas, eu tenho 3 amigos.
8: É verdade. Ainda mais quando você é playboy, né? Que nem você já era, porque não depende daquele dinheiro, né? Ganha pouco, mas não precisa. As contas são todas pagas pro papai e mamãe.
5: Eu sou amigo dessa mesa.
8: Né?
3: Tem as contas pagas, papai e mamãe.
8: Não tem dificuldade, né? Na época não tinha, né? Hoje
3: não,
8: não
3: na
8: mais.
3: Época, então,
8: na época playboy.
3: Na época tinha, agora também continua
8: agora,
3: tendo
8: agora
3: necessidade.
8: É mais playboy ainda, morando em Copacabana. Nosso reforço, tá? Na hora da porrada.
5: Dormiu no Breno ontem, não?
3: Dormi no Breno ontem.
8: É. Nessa briga.
3: Teve tiroteio lá no Leme, aí o Breno não queria deixar eu dormir na casa dele.
8: Mas você dormiu?
3: Mas não deixou, eu dormi aqui. O estacionamento, pô. Aqui
5: dormiu
3: embaixo
5: da tua cama.
3: Bloco
5: aqui.
3: 6.
8: Tá falando sério?
3: Não, né, cara?
5: Pô, Torelli, pelo amor de Deus, cara.
8: Não, sério, você dormiu onde ontem?
3: Na minha cama, pô. Pelo amor de Deus, cara.
8: Mas tava tendo tiroteio, cara.
3: É, mas e aí, cara? Cheguei, pô. Acabou.
5: É a luta do Carioca, pô. Vai dormir na rua?
3: Pô. Dormi aqui no bloco 6, aqui embaixo, estacionamento.
5: Na tua cama.
3: Dentro do caveirão da Transa Laranja.
8: Olha bem com quem que vocês estão falando. Sobre dormir aqui na América no bloco 6.
3: Então, porque a gente teve o papo 4, né? Pra esperar a confusão esfriar. Aí, quando foi ver, filho, tarde, aí eu falei com o Marcão. Marcão, aí a gente entrou no caveirão laranja da TMC.
8: Uhum.
3: E aí ele me deixou no metrô.
8: É, equipe dos Playboys da rádio. Léo Dinheiro.
3: Não.
8: Bruno Chorelli.
3: Não.
8: João Leitinho.
3: Sim.
8: Tuninho.
3: Sim.
5: Tuninho Deputado.

0: Lepos. Você, Toninho e João. E eu, nesse sei, bolo.
1: Tem mais play,
0: não, e faltou não, Gabriel Farias.
1: Farias tá morando em, no Flamengo, né?
0: Largo do Machado.
1: Ah, Playba. Mais um Playba.
0: É Flamengo ali.
1: Uma praia particular praticamente. Parece. Playba total. Mais um. Então, cinco Magno. Playbas. Magno Playba. Magno
0: Playba.
2: É incrível, né? Ele botou três nepos e três pessoas. Dois de São Gonçalo e um de Bangu.
1: Irmão, que foi, incrível. Foi. O que foi só serve agora pro pau retrô. Hoje, tiver porrada.
2: Léo Pinheiro, divisão. 2015.
1: Dividiu Torelli todas as ilhas. Playboy, você tá do nosso lado. Abraça a gente. Seja legal com a gente.
2: Torelli 2015, Léo Pinheiro 2015.
1: Vitoca, Joel, Brenoca. Brenoca, coitado, Yuri. Ele tá ofendido quem tá do outro lado. Nesse momento, desculpa,
0: Yuri,
1: Brenoca.
0: Yuri. Sayão.
1: E Sayão, 6 contra 6. Escolha aí, Marcão? É do time do Didos?
3: Ele sobrou, vai perder, tá onde?
0: Não. Marcão não é, não. Marcão anda de caveirão.
1: Ah, é. Marcão é o juiz. Vamos a nosso WhatsApp, 21 99557-1013.
4: Olá, aqui é o William, taxista, na freguesia. Tudo bom? Seguinte, esse Flamengo e Palmeiras é importante. Mas eu tô imaginando o próximo jogo no segundo turno, faltando duas rodadas para terminar o campeonato. Vai ser a decisão. Aí sim vai ser o jogo decisivo. A não ser que alguém tenha aberto vantagem, mas acho difícil nesse campeonato. Um abraço.
1: Valeu, abraço. Obrigado aí pela participação, opinião. O jogo decisivo que o João colocou bem, da final antecipada do turno, primeiro turno, né? É a ida, né? Depois vão ter os jogos de volta do Brasileirão aí, ir e vir.
0: É, decisão do primeiro turno e pode, obviamente, dar uma encaminhada no campeonato. Acho que principalmente se o Palmeiras ganhar. Se o Palmeiras ganhar, o Palmeiras vai abrir 7 pontos. E aí, por mais que o Flamengo tenha um jogo a menos, se ganhar esse jogo a menos, volta a ficar a 4.
1: Ainda mais
0: e aí,
1: ganhando.
0: Continuam sendo duas rodadas de vantagem pro Palmeiras. Então, acho que se o Flamengo ganhar, ainda, o campeonato, obviamente, ainda tá pau a pau. Até porque, mais que o Flamengo ganha os dois jogos, né? O de amanhã e o atrasado, fica. Ficaria somente 2 pontos à frente do Palmeiras. Se o Palmeiras ganha, aí a situação fica diferente.
1: Ok, obrigado, João, pelas informações. Desculpa a breve interrupção. Sobre o chat, o Bernardo Moura, 6999. O chat já foi pior, tá? Mas também já foi melhor, tá? Tá mais ou menos. Chegamos a 160 likes.
0: O que ele falou?
1: Eu não sou inimigo do chat, eu só quero que vocês deem like pra eu dar mais moral pra rolar o pau a pau clássico, o pau a pau retrô. Do Jalan, da família Bipau, com Flapau. Só vai rolar o pau a pau clássico, o pau a pau retrô, quando chegarmos a 250 likes, tá? Então, deixa eu ler aqui o chat. Vegeta, para de falar de Botafogo. Não, Vegeta, para falar do Botafogo é melhor ficar calado. Só fala besteira. O que, que eu falei de incoerente quanto ao Botafogo, Brandão?
3: Lembro, você falou do Barbosa, né? Que
0: gigantesco.
3: Tá gigantesco.
1: Isso. Você
3: foi bem verdadeiro e coerente, porque ele é gigantesco.
1: Não entendi também onde ele quer chegar. Como ele não apresentou argumentos, só destilou ódio, comentário cretino e desqualificado. Aqui no chat. Depois vocês reclamam que eu não leio o chat. Aí eu dou moral pra galera do WhatsApp, que tá em Brasília, 21 99557-1013, ou que tá aqui no Rio, né? Um pelo 100,1 lá e pelo 101,3 aqui.
3: Falou que o Botafogo não tem reservas. Será que
1: o Felipe. Eu falei isso, mas não tem reserva. Não tem o time reserva.
3: Só concordo.
1: Tô falando que o Léo Dinheiro é playboy, mas quem ganhava mesada de R$400... Era 500, ele, não, eram 500. R$50 mesada em 1996, que dá mais ou menos isso.
0: Dá mais de R$500 hoje.
1: O Carlos Montenário tá sempre com a gente, falando que o Botafogo é líder geral da Sula.
3: Isso.
1: Tá aí a informação, parabéns pro Botafogo, tá líder aí dessa fase de merda da competição. O Bruno Boldrino coloca o Lino nessa barca também. Não. Acho cedo, tá?
0: Não, vem jogando bem.
1: Colocar o Lino nessa barca.
3: Ele cresceu bastante.
0: Seja um pouco mais de
3: bastante.
0: Confiança e melhorar a pontaria.
1: O Mengão Tetra da América tá com a gente. O Vitoca do STF mandou um like pra derrota do Mengão. Olha, o recibos. Vamos para o break? Transamérica agora é TMC.
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1: De volta aqui na TMC, um clima maravilhoso no estúdio, fora nem tanto, né?
2: Muito legal.
1: Tá nublado. Eu gosto desse clima assim, cara. Lembra a família Torelli?
2: Eu família gosto Barbosa. Clima fora aqui também. Não família Barbosa. Tempo nublado, não?
1: É um pouco pra ficar em casa.
2: Eu gosto bastante.
1: É. Meu carro já está todo agado.
2: Você gosta
1: porque
2: de
1: o Rio de Janeiro,
2: de
1: às vezes, tem obras necessárias já pra evolução da cidade, mas que às vezes deixam poeira.
2: Aliás, parabéns, irmão.
1: Obrigado.
2: Gosta de dormir de conchinha?
1: Cara, eu gosto.
3: Isso é um convite? É.
1: Não, acho que não.
3: Ah, não. Tá,
1: não. Não, tá olhando meu olho, mas
3: dá pra entender.
1: Não.
2: É, tu dorme.
1: Tá sobrando não, fica aí, pode ficar.
2: Deixa pra lá.
1: Quero mandar um abraço aí pra todos os psiquiatras desse Brasil. É, um clima de família Torelli aqui no intervalo. É aquele, vou falar umas verdades desagradáveis. É, aquela troca justa e sincera, sem perder a amizade. E família Barbosa às vezes apela, né? Mas é muito mais difícil.
3: Meu almoço pai, de domingo, né?
1: Meu pai é bem mais, né, vaselina, né? Então, eu sou meio assim. Por isso tenho bons amigos, confiáveis amigos, né? Não largo a minha mão. Obrigado, amigos. Tamo juntos. Ai, que emocionante. 21 99557-1013, procure ajuda.
4: Boa tarde, pessoal. Meu nome é Francisco, sou de Campinas, São Paulo. É, o Flamengo emprestou o Lohan lá pra Itália, ele não se deu bem e deve retornar de empréstimo agora no meio do ano, provavelmente depois da Copa do Mundo. O jogador tem 19 anos. Será que ele tem capacidade técnica para ter oportunidade com o Léo Jardim? O Léo Jardim, ano passado, queria levar o Matheus Gonçalves para o Cruzeiro e o negócio acabou não dando certo por ser um concorrente. Será que nesse momento esse jogador teria chance como treinador?
1: Obrigado pelo carinho de Campinas, que legal a nossa
2: Valeu,
1: audiência.
2: Guerreiro.
1: Tem muitos torcedores dos times do Rio lá também, apesar da maioria ser Guarani e Ponte Preta, derby, né, que eles chamam. Então, obrigado pelo recado pelo WhatsApp. Mas não, eu não acredito mais no Lohan. Infelizmente, ele era um talento incrível. Aliás, tem um talento incrível, mas que não soube chegar ao profissional, né? Não teve cabeça. Mais um entre vários, né? É muito assédio hoje, é muita grana, é muita coisa. E nem todos lidam direito. Teve N chances, né? Teve um momento que o Boto falou que ia cuidar dele pessoalmente para recuperá-lo e infelizmente nem no Pisa consegue jogar direito até onde tive informações. Lamento muito. E às vezes o cara leva no pessoal, né? Pô, você é contra mim, é o pessoal que trabalha junto é contra. Não, não tem nada contra. Pelo contrário, se estivesse arrebentando, se tivesse arrebentado no Flamengo, seria muito melhor para todos, né?
3: Ô, Torelli, declaração do Gilardino, ex-jogador, que é técnico do Lohan no Pisa.
1: Grande Gilardino.
3: Estou com ele todos os dias durante os treinos. Esses jogadores têm algo diferente em termos de técnica, garra e intuição.
1: Sim.
3: Nós precisamos eliminar um pouco da preguiça deles, que é o aspecto mais importante. O garoto está na Itália há pouco tempo. Se ele conseguir se livrar dessa preguiça, fará grandes coisas.
1: Eu gosto do europeu nesse sentido. Em vários outros eu critico. É que se acha, né? Essas coisas, né? Acho que o mundo gira em torno da Europa, ainda mais futebol e tal. Mas a sinceridade europeia é uma coisa que é bem necessária, tá?
3: Sim. Mas é a verdade, assim, ele tecnicamente é muito bom. Ele foi lançado no time principal pelo Tite, se eu não tô enganado. Foi muito bem com o Tite. É, ele chega a fazer uma excelente partida contra o Corinthians no Maracanã. O Flamengo vence. Mas ele parece ter se deslumbrado um pouco, né? Ele é tecnicamente muito bom. É, ele é o melhor jogador da geração dele na base, até, se eu não tô enganado. E, enfim, é uma pena que não tenha, aparentemente, né, cabeça tão no lugar assim pra poder se dedicar, se esforçar, ter esse foco que é necessário ainda mais nessa transição, né, da base pro profissional.
1: É, as atitudes são de deslumbre, né, as atitudes que a gente sabe dos bastidores que, e essa mesmo de preguiça, como é que tem preguiça jogador de futebol? É,
2: não dá, né?
1: Profissional nem, eu gosto também quando eu ficava assim, antigamente podia, não podia, cara.
3: O Zico não tinha preguiça, porque o Lohan pode ter?
2: Lugar nenhum pode ter, né, cara?
1: Não podia, cara. Ah, mas aí citam um Romário, que não marcava e andava. Aí outro dia o Luxemburgo, até falei aqui, foi o Messi marca quem? É verdade. O Messi não anda em campo também? É verdade, o Arrascaeta no Flamengo aí. Às vezes o Pedro. É que os caras são muito acima, né? Mas mesmo assim são cobrados, né? O Messi foi cobrado muitas vezes. E aí tem que dar. Tem vídeos do Romário dando carrinho no Flamengo. O Flamengo na draga, ele dando carrinho, pô. Então tem que ter vontade de ganhar, né? Isso nunca faltou para nenhum dos citados. Né? Apesar da diferença, né? De lidar no Atlético, um Cristiano pro Messi, que evoluiu muito graças à influência até do. Tenho certeza, do CR7.
2: Eu só não acredito que o moleque, sei lá, ele acorde.
3: Né? Tem 19 anos.
1: É muito novo, né?
2: Tem quanto tempo que ele tá lá na Itália?
3: Ele foi no meio da temporada passada, assim, no segundo semestre já, né? Ele foi pra ficar uma temporada emprestado pro Pisa da Itália.
2: Quase um ano, né? Já deveria ter acordado.
3: Ele realmente, esse ano, se eu não me engano, acho que ele não fez 5 jogos. Eu vou até pegar aqui pra ver.
2: Já deveria ter tido mais oportunidades. Agora, recebeu uma declaração dessa do Gilardino, né?
3: Ainda foi um grande jogador.
2: Jogadoraço, metia gol adoidado.
1: Tinha muita... contrário da preguiça, né? Muita vontade, né?
2: Acho que, assim, ele tem tudo pra se dar bem, né? Agora precisa acordar, como disse aí o Gilardino, dar uma chacoalhada nele, porque a vida de jogador de futebol, né, irmão, é curta, e ele precisa estar num excelente local, uma excelente liga pra ele. Acho que a liga italiana pode ser muito boa pra ele. Agora ele precisa querer também.
3: Ele fez 10 jogos na temporada.
1: Não dá.
3: E muito, assim, pouco. Não fez nem 10 jogos completos, são 158 minutos. 10 jogos, 158 minutos, então uma média de 15 minutos por jogo.
1: Não dá. Sinceramente, não dá. Olha o Lê aí. O Lê é um. E ele fala abertamente. Se tivesse mais disciplina, se tivesse mais penso ali na época, teria ido mais longe, né? Um grande destaque, um grande fazedor de gols da
3: base. Aí esperança pro Lohan, que agora voltando pra casa, né? Tanto o Rio de Janeiro quanto o próprio Flamengo, né? Que é um clube formador dele, um clube que ele cresceu, né? Fez a base inteira dentro do Flamengo. Ele possa reencontrar o próprio Gabigol, né? Quando foi pra Itália, sai do Santos com mais ou menos uma idade parecida assim com o do Lohan. Vai pra Itália, pra Internacional. Ele não rende lá, é muito criticado, inclusive pelo Frank De Boer, se eu não me engano, que era o técnico da Inter de Milão naquela época, volta pro Santos e come a bola. O Gabigol, ele é artilheiro do Campeonato Brasileiro de 2018, assim que ele volta.
1: Ah, mas teve em Portugal também, e com todo respeito ao Lohan, eu entendo a sua comparação, a esperança, mas assim, o Gabigol já tinha feito alguma coisa, já tinha questão da Olimpíada, já tinha se firmado em bom nível no profissional do Brasil, né, fazendo gols.
3: Tudo bem, isso é verdade.
1: É outra prateleira.
3: Não, é outra prateleira de desempenho até então, mas o Lohan, do que ele pôde fazer até agora, que foi surgir na base do Flamengo e ir pra Itália, a situação é mais ou menos parecida. Foi pra lá, bateu e vai voltar.
1: Nesse
3: verdade,
1: sentido,
3: o Gabigol bateu em Portugal também, tinha esquecido disso. Também não foi bem em Portugal.
1: Não.
3: Não foi bem aproveitado no Benfica, inclusive pelo próprio Jorge Jesus. E aí bate e volta pro Santos, é artilheiro, depois vem pro Flamengo. E aí, enfim, cria toda a história bonita que ele criou no Flamengo.
1: Ó, a galera participando, vamos chegar a 200 likes pra eu ler os chats aqui do Super Linex, do Igor Vizinho do Brandão, da Capivara Games, do Edilson Mafalda, do Bernardo Moura, da família Botelho, que também é a família Pinto. Vamos chegar a 200 likes, estamos com 190, pra eu ler o chat de vocês, Marco Aurélio. Vamos lá, vambora. Eu quero falar do Fluminense. Parabéns ao JJ, que foi campeão lá nos Emirados com o Cristiano Ronaldo e está de retorno para passar um tempinho de férias aí, merecidas, no Rio. Não vai seguir no
3: Ele estava no
1: Al-Nassr.
3: Ele treinou o Al-Hilal também.
1: Sim, o time do Cristiano Ronaldo é Al-Nassr. Né?
3: Al-Nassr.
1: Perfeito. Fala aí, Yuri Duque.
5: Fala, Torelli, um abraço para você e para todos que nos acompanham no Papo de Craque Primeiro Tempo. Vamos começar o giro de informações falando de Libertadores da América. Como antecipei na terça-feira, a partida entre Bolívar, Independente e Rivadavia não vai acontecer na altitude de La Paz. A cidade está passando por conflitos sociais e agora, de maneira oficial, a Comebol anunciou o novo palco do confronto. O estádio Ramon Aguilera Costas, em Santa Cruz de La Sierra. E dessa forma, a tendência é que a equipe do Independente Rivadavia mande a equipe titular para esse confronto. Falando nos argentinos, eles ontem meteram uma goleada para cima da equipe do La Guaira, deixando a chama da esperança acesa dentro do coração do torcedor tricolor. Porque agora depende somente de uma vitória no Maracanã contra o próprio La Guaira e que o Independiente Rivadavia consiga um resultado positivo contra o Bolívar, a princípio com os titulares. Mudando um pouco de assunto e falando sobre Xerém, Júlio Fidelis, lateral cria da base do Fluminense, renovou o contrato com o clube. O vínculo vai até abril de 2031. O jogador não teve muitas oportunidades entre os titulares, mas pede passagem, apesar de não ter esse carinho e essa identificação tão grande com o torcedor. Enfim, vamos aguardar essa sequência e entender se o técnico Luiz Ubeldia vai continuar no cargo ou não, porque com ele no comando, o Fluminense não tem utilizado muitos garotos de Xerém. Enfim, vamos aguardar, Torelli. Forte abraço.
1: Forte abraço. Yuri é um dos talentos da base de Xerém, mas acabou ficando de lado com a renovação do Guga, o Júlio Fidelis, que foi uma renovação longa. E agora faz-se entender porque o Guga está sendo titular e está rendendo, né? Embora eu continue não concordando, pelo menos ele está sendo produtivo, né? Que o fim do ano passado do Guga foi uma coisa triste, né? Com a queda do Samuel Xavier aí, ele tem jogado. Mas ainda acho que dá para o Samuel Xavier pelo menos ser o reserva, se não o titular desse time. E você, João?
3: Eu hoje tô com o Guga.
1: Não, também, mas acho que até o fim da temporada o Samuca pode brigar por vaga.
3: Brigar, acho difícil. Acho que ele pode ser um bom reserva.
1: Será que já tá confirmado dessa forma?
3: Brigar hoje, assim, dos jogos que eu tenho visto do Fluminense, acho que o Guga entrega uma movimentação muito melhor defensivamente e ofensivamente do que o Samuel Xavier. O Samuel Xavier tá muito mal nessa temporada. Assim, é irreconhecível até pra quem viu o Samuel tão bem no Fluminense durante tantos anos.
1: Inclusive no fim da temporada passada.
3: Sim. Tá bem diferente. Não sei se alguma questão... Pode ser, enfim, a idade, né? O jogador vai ficando mais velho, enfim. Perde algumas valências físicas. Ou se é também alguma questão de algum problema que ele esteja passando na vida pessoal dele. Mas tá muito abaixo do Guga. Acho que hoje o Guga dá uma dinâmica muito melhor pro Fluminense. Assim, o Guga, pô, sai da lateral... Vai costurando pelo meio, uma movimentação bem interessante até para um lateral, quando ele fecha pelo meio. Eu gosto muito quando os laterais fazem isso. Então, hoje estaria com o Guga, mas eu acho que o Fluminense, acima de tudo, tem que rejuvenescer um pouco o elenco. Isso é um problema de alguns clubes que são campeões e vão mantendo a estrutura campeã durante muitos anos. E, obviamente, você tem que manter jogadores que deram certo, mas tem que também saber encerrar ciclos. Eu acho que o Fluminense, principalmente, tem essa dificuldade, às vezes, de encerrar ciclos. O Flamengo também passou por essa dificuldade em alguns momentos. Os clubes normalmente têm essa dificuldade. O jogador vai ficando mais velho, vai saindo de um padrão tático e técnico ali que o clube necessita e às vezes por uma certa gratidão ou por uma certa lembrança do que o jogador já fez com a camisa do time, ele acaba ficando, vai renovando o contrato, vai continuando por lá e às vezes não tem mais futebol para entregar. Não digo nem que seja o caso do Samuel Xavier porque a queda é muito breve, né? Nós estamos no quinto mês do ano. E assim, realmente, esse ano ele ainda não jogou direito. Não jogou bem, mas são só 5 meses. Ele pode, ainda mais depois da parada da Copa. Enfim, o Fluminense ainda corre o risco de trocar de técnico, né? Que a situação do Zubeldia tá bem complicada. Uma boa parte da torcida já pede a saída do treinador. Então talvez ele possa ter uma volta por cima esse ano. Mas acredito que o Fluminense tem que começar a pensar em rejuvenescer o elenco. E aí o complicado disso é que enquanto a gente fala em rejuvenescer o elenco, eles trazem o Hulk. E já tá nos seus 40 anos.
1: Eu acho que tem que ter jogadores mais experientes, mais velhos, mas tem que ser mesclado e tem que entender a importância deles para aquele grupo. Por exemplo, o Ganso não consegue mais jogar.
3: Menor condição.
1: O Cano não consegue mais jogar.
3: Também não.
1: O Samuel Xavier consegue ser um bom reserva. Então, ele é útil.
3: Consegue ser um bom reserva, mas assim, se não conseguir esse ano dar a volta por cima, retomar o bom futebol, eu acho que mais vale trazer um jogador da base para ser esse reserva, para entrar aos poucos.
1: É o Júlio Fidelis.
3: Exatamente. Ou até a contratação de um outro jogador, caso o Fluminense entenda que o Júlio ainda não tá preparado e que o Guga entrega abaixo do que o Fluminense espera e necessita da lateral direita. Mas acredito que o Samuel tem que dar uma volta por cima, assim, uma melhorada grande para poder continuar até como reserva.
1: Ô, Brandão.
2: Eu.
1: Você que representa aqui a classe mais velha, da TMC.
3: Não sai desse barco, não, Torelli. Tu tá de mão dada com o Brandão, hein?
1: E, por exemplo, está bem.
2: Deixa ele.
1: tá na ativa aí, atuando em grande forma.
2: Obrigado.
1: É, você não acha que o Hulk pode também entregar muito para o Fluminense? Não é só olhar a idade, é olhar a carreira dele, a forma que ele tratou também profissional, os anos que ele esteve em atividade, por aí vai?
6: Eu acho sim, ô Torelli. O problema é que essa fase final da passagem dele pelo Atlético não foi boa, né, cara? É uma temporada muito abaixo. E aí a gente não sabe se é devido à idade, se tá pesando, já tô começando a pesar pra ele. A gente não sabe se ele já não aguentava mais, se ele tava desgostoso lá no Atlético, se ele faltava alguma motivação extra. Talvez essa mudança de ares possa ser positiva para ele. Mas a gente fica com a esperança, né, de que ele possa render. O Hulk é um atleta muito profissional, muito... A gente nota, né, que ele não se coloca como uma estrela. Ele é como qualquer outro jogador. Pelo menos é o que ele demonstra isso, né? Eu não conheço, né? Não posso falar sobre isso, mas o que aparenta é isso, né? Ele parece um jogador muito profissional. E isso, né, essa mudança de ares junto com esse lado profissional dele, pode ser que seja bom para o Fluminense. Eu estou apostando nisso. Estou apostando muito nisso. Agora é aguardar que ele possa começar a jogar, ter as oportunidades dele, jogando na posição que ele gosta de jogar. Eu acho que ele pode ser útil, sim.
1: Eu acho que o Hulk vai ser muito útil no mata-mata, já falei aqui e repito.
3: Mas só pra falar uma coisa, eu não disse que o Hulk não vai ser útil, não. Eu só disse que, sim, enquanto a gente fala sobre rejuvenescer o elenco do Fluminense, o reforço, o maior reforço até agora da temporada, até porque o Castilho, que teoricamente tinha sido o maior reforço...
1: Não. O maior é o Castilho.
3: Tudo bem, mas ele não representou
1: alto,
3: até agora.
1: Maior de corpulência... Não, pro lado acho que é o Hulk, né? Mas mais alto e maior valor.
3: Tudo bem,
1: o
3: mas
1: melhor...
3: de nome é o Hulk. O Hulk é o jogador com mais nome no futebol. O Hulk foi um excelente jogador durante toda a sua carreira. Foi muito bem no Galo, foi muito bem no Porto, foi muito bem no Zenit, foi muito bem em quase todos os clubes onde passou. Se a gente for ficar pensando aqui, onde todos os clubes que ele passou, ele foi muito bem. Foi muito bem, inclusive, na seleção. A gente lembra muito do Hulk por conta do 7-1, enfim, ficou meio estigmatizado por conta disso, mas foi muito bem durante muitos anos na seleção. Pode render no Fluminense, sim, mas o que eu tô falando é, se a gente acha que o Fluminense tem que rejuvenescer o elenco, trazer o Hulk chega a ser contra-fluxo.
1: 187 likes apenas, falando em contra-fluxo, apenas 187 likes, não chega nem a 200. Não vai ter fala que eu te insulto hoje, Léo.
2: Curte aí, rapaziada. Pô, pelo amor de Deus.
1: Mas se não chegar a 200, não vai ter. Se não chegar a 250, não vai ter o pau a pau retrô. É simples.
2: Tem mensagem aqui do Leonardo Pereira me sacaneando, pô, mas a gente não vai
3: ter. O Léo Pereira tá aqui?
2: Leonardo Pereira.
3: Isso, Carolino?
1: E sacaneando, falei.
3: Ex-Carolino, né? Atualmente solteirino.
2: Mas aí o Torelli não vai ler, porque, pô, não tem 200 likes. Eu acho uma vergonha isso.
3: Rapaz, o Torelli, posso falar um negócio?
2: Tá? Foi só
1: a
2: falar,
1: chega. A Virgínia vai reportar na...
3: Isso.
1: Na emissora, detentora?
3: Vai.
1: Uma das diretoras, né? Na Globo, é isso?
3: Torelli.
1: Ela vai reportar?
3: Vai.
1: Dá uma alegria de fazer
3: vai faculdade. Girando, eu não sei o que, né? No âmbito da transmissão, enfim.
1: O rapaz vai estar, o ex vai estar trabalhando lá.
3: E ela também.
1: E ela vai estar lá no campo?
3: Assim como o como é que é o nome do cara que falou? Leonardo Pereira? É a mesma coisa.
1: É podendo...
3: A ex dele vai estar reportando em um canal.
1: Vai?
3: Vai, ela foi contratada por aquele camisa número 9. O canal Virgínia, do camisa 9.
1: A Virgínia é na Globo e a Caroline é na Ronaldo TV.
3: Isso. Posso falar, só trazer um detalhe?
1: Eu posso trazer uma frase só antes de trazer um detalhe? Pode ser? Pode ser? Já que é sobre o tema?
2: Tá de mal agora.
1: O seu não é sobre o tema? Posso ou não posso? Obrigado.
2: Ah, o programa é teu.
1: Muito ajuda quem não atrapalha, tá? Só deixar claro.
2: E ela?
1: Fala, Léo.
3: É isso?
1: Tá bem. Era rápido, você fez um drama, fez um show que levava só uma frase.
3: Eu participei agora lá do Papo 1 de São Paulo. A rapaziada tá com a perna tremendo, tá, Torelli?
1: Lógico.
3: O cara tá em pânico. Malvadão? Lá, hein, com uma Malvadão.
1: É?
3: Rapaziada tá em pânico.
2: Cramunhão?
3: É mais uma vez. Mais do que isso, estou em pânico se o Flamengo contrata, por exemplo, o Danilo, que a gente falou aqui, você trouxe o noticiário, né?
7: do interesse do Flamengo, ou seja, rapaziada tá em pânico. A última frase que eu ouvi do Ivanzinho foi: ah, eu tô querendo Luiz Henrique na direita e o Danilo no meio campo do Flamengo. Aí a galera: ah, mas você também virou flamenguista. Aí, vamos pro break.
1: Tô falando, o tempo às vezes dá razão a gente, né? Primeiro que eu falei que o Flamengo vai ganhar amanhã.
7: Que isso.
1: E falou. Há motivo pra isso.
7: Eles falou, Thiago. Estão
1: com o
7: mão.
1: Thiago, o rabisco na mão. E outra, a minha fala era coerente com o assunto. E você traz um assunto que não é assunto. Entendeu? Então fiz bem em falar antes, então, pra gente seguir os assuntos.
7: Bora, vou voltar lá porque eu sou valorizado lá.
1: Terminamos o assunto e ele trouxe a informação.
7: Eu sou valorizado lá, mas beleza.
1: Informação de São Paulo, irmão.
7: Informação de São Paulo,
1: baixo aqui não tem prioridade.
7: Passamos a informação do Rio. Tá?
1: Então vamos ler o chat aí, lê, Brandão, por favor.
6: Vamos lá. O Vitoca Alexandre de Moraes: imagina no ano que o Fluminense for finalista da Copa do Brasil e Libertadores. É festa total. No Galo era desastre perder as duas finais, mas no Fluminense estar na final é uma grande vitória.
1: Não.
6: Falando,
1: se perdesse
6: Hulk,
1: as duas,
6: né?
1: Não. Se o Fluminense perdesse as duas, ia ser chacota pra caramba. Não ia ser Zéão. Opa, aqui vice não tem valor, não, no Rio de Janeiro. Vice tem valor no Rio de Janeiro. Quem comemora vice, o Zéão? Comemora aí o vice do Mundial de 98? Do Mundial de 2000? Comemora o vice? O trivice? 99, 2000, 2001? Comemora vice, pô. Vai lá o vice do Corinthians de 2011, comemora, pô.
6: Deixa eu ler mais um aqui, o especialista em portas de trás.
7: Uhum.
6: Brandão, conta pra gente qual a sensação de ter sido voluntário na construção de São Januário. Foi muito bom, cara.
7: Que
6: foi
7: isso.
6: Bom.
7: Ele tava na cobertura.
6: Voluntariei.
7: Inclusive, no discurso do Vargas em São Januário, o Rodrigo Brandão é aquele microfone à esquerda, que assim.
1: É, o início do rádio, né?
3: Foi aí que deu o furo da Princesa Isabel.
7: Foi.
1: Amigo pessoal do Roquete Pinto, né, Brandão?
6: Isso.
1: Bacana, muitas coberturas.
6: Ah, isso é muito maneiro, cara.
1: O Seja Esteja tá aí também, né? Tem a presença dele. Não sei porque diacho apareceu um vídeo do chá de revelação da senhora Éder Militoa. Eu comentei que achei sacanagem não terem chamado Léo Pereira pra festa.
7: Que isso.
1: É isso que dá, né? Fofoca. Você gosta de fofoca, por exemplo?
7: Cara, eu sou muito adepto da fofoca. Ontem, Joel Silva me contou uma fofoca do meio do esporte.
1: Ah, é?
7: Na verdade, ele queria falar uma informação lá, aí um detalhe, bagulho de Vasco. É, só que atravessava numa fofoca e todo mundo ignorou a informação séria de futebol. Então, falando, o quê? Não, volta aqui nessa parte aqui. É. Ah, mas eu não sei sobre isso, só ouvi que isso aconteceu. Não, mas a gente quer saber sobre isso. Você tem que perguntar sobre isso aqui, pô. Ele, cara, não faço ideia.
1: O Eu Botei tá reclamando que a televisão atrás do Brandão tá aparecendo tudo.
7: Pera lá.
1: Tudo bem. Tá bom de bola. Estamos vendo o Globo Esporte aqui do amigo Escobar. Aliás, estamos
7: aí
1: pra...
7: Olá, muito boa tarde pra você, meu camarada.
1: Pra reencontrar, estamos marcando aí um...
7: Negócio de cafezinho.
1: Um bola, vai ser o happy hour.
7: É. Negócio de cafezinho.
1: Abraço pra Alex Escobar, grande profissional e também uma influência gigante pra gente no rádio, né? O trabalho que ele fez espetacular.
7: Informação,
1: na época do Rock Bola. Diga aí.
3: Aposentado do futebol, Ibrahimovic anuncia a luta contra ex-campeão mundial de boxe. Ex-jogador sueco publicou nessa sexta-feira que vai encarar uma luta de boxe contra Tyson Fury, ex-detentor do cinturão mundial entre os pesos pesados.
1: Tomara que ele leve uma boa dose de porrada.
7: Informações do boxe com João Leite.
1: Dele, não? Tomara que ele apanhe muito. Não é que eu não gosto dele.
7: João Leite vai viajar.
1: Ele é outro que é fora da realidade. É, isso é bacana, é bacana. É legal, é engraçado, Até a página 3. Que faz.
6: Ó, oh, Igor, meu vizinho, ó, Vegeta, hoje é sexta, vai cortar esse topete. Não. Nada com nada.
3: O topete tá na moral hoje.
1: Cara, hoje meu cabelo tá nos melhores dias, né?
6: Isso aqui é importante, peraí. Fala pro meu vizinho que amanhã deixarei um pastel de bacalhau pago pra ele na feira. Irmão, tu é maior garganta, cara. Só fala qual das barraquinhas, tem duas lá, tá? Eu só quero ver. Vou passar
1: gargantinha.
6: Lá.
1: O Fla Terra quer porque quer que a gente fale que o Ayrton Lucas é dispensável. E tem que sair do Flamengo, sim.
3: Sim.
1: Com certeza.
3: Inclusive o Flamengo tinha sondado um tempo atrás, né? O Kaique Bruno do Cruzeiro, né, aparentemente tinha um interesse. Esse momento da parada da Copa e a abertura da janela de transferência seria uma boa troca. É, mandar o Ayrton Lucas pra qualquer outro lugar e trazer o Kaique Bruno, jovem jogador. Muito bom jogador. Poderia estar na Copa, inclusive.
1: Eu tô quase... O único jogo do Ayrton Lucas... Do Kaique Bruno, que eu lembro, ele foi muito mal. Foi o Vasco e Cruzeiro aqui em São Januário, ano passado. Mesmo assim, eu tô na fase Casimiro, para o Ayrton Lucas, que é...
3: Quero novos ruins.
1: Quero novos, nesse caso. Mas que ele prove o contrário jogando aqui, vocês têm falado muito bem dele, então, tendo a levar fé. O El Botelho, da família Pinto, Totoca, eu não tô reclamando, fiz um comentário, sempre falo algo aqui e você nunca me lê. Isso aí não é verdade. Eu leio bastante, inclusive, o seu nome. Quando lê, fala que eu tô reclamando, magoei. Desculpa, desmagou aí, perdão, tá? Não sabia que você não tava reclamando, pareceu pelo comentário ali que era uma reclamação, mas já que não era, show. E se fosse também, tudo bem. O Vitoca do STF tá sempre com a gente e mandou mensagem, estamos com 230 likes. Eu quero 250 likes para a gente ter o pau a pau retrô. Mas vai começar agora o Fala Que Eu Te Insulto aqui na TMC. Cadê a vinheta, Sayão? Tem um break antes? Então não vai começar agora. Ah, não, não break agora. Ah, Sayão. Ele é ansioso, né? Então, Fala Que Eu Te Insulto começa agora. Você mande mensagens, elogios ou críticas negativas, destrutivas. Sim. Ou positivas.
3: Sem palavrão.
1: Sem palavrão, sem ofender... De forma subterrânea.
3: Dentro do
1: para
3: limite
1: esse
3: tempo.
1: Repórter maravilhoso, o Léo Pinheiro. É essa hora de você mandar mensagens para o Léo Pinheiro. O chat está dedicado a ele.
3: Bom.
1: E também o WhatsApp em 21995571013. Você acredita que ele é torcedor do Bangu? Manda. Você acha que ele dá muito na pinta nesse sentido? Manda. Você acha que ele realmente quer arrumar alguém? Ou que ele só faz charme? Manda.
3: Claro que quer, cara.
1: Você acha que ele tem sempre razão?
3: O cara
1: manda.
3: Quer amar.
1: Você acha que ele acha que tem sempre razão? Manda. Manda aí. Beleza? Fala Que Eu Te Insulto, do Léo Pinheiro. 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
1: De volta aqui na TMC, infelizmente a gente teve quanto tempo de break, Sael? 2 minutos de break, você resolve contar a história.
2: Porque a mensagem chegou
1: segundos.
2: Agora, você essa me viu lendo a mensagem?
1: Foi, você pode com contar atenção? Agora a história?
2: Não.
1: Então, infelizmente, você
2: resolveu
1: contar.
2: É porque você me
1: agora.
2: Viu, você queria conversar comigo.
1: Queria,
2: e
1: você
2: aí
1: me ignorou.
2: Você viu que eu tava compenetrado, né? Porque eu recebi Sim. algumas orientações, coisas de trabalho.
1: Sim.
2: E aí depois eu conto pra você, cara.
1: Pode mas ser coisa de trabalho, você coisas. Pode contar aqui.
2: Não, são duas coisas que eu tenho que contar.
1: Você acha que, vocês acham que o Léo Dinheiro, o apelido dele, vocês acham que ele mente pra vocês?
2: Sim, eu minto muito.
1: Vocês acham? Vocês gostam muito. Disso? Vocês querem
2: Tem um
1: ser
2: lugar
1: enganados?
2: Que eu minto demais, Torelli, que é na noite carioca. Aí eu minto muito.
1: Outra coisa, vocês gostam do apelido Léo Dinheiro?
2: Eu não acho que faz sentido. Pô, um cara falou aí outro dia, veio falar que eu sou pão duro. Aí eu falei, caraca, meu amigo, acho que não.
1: E o amigo é de Bangu, morou 2 dias lá, e tá o tempão fora. Mora em Copacabana há 200 anos. Ele é do grupo dos Playbas ou dos Didos?
2: É o contrário, né, Torelli? Primeiro que eu morei durante 29 anos em Bangu. Depois 3 temporadas no Meia. E agora mais 3 temporadas no... É isso?
1: Você 29. Morou na zona sul do Meia?
2: Eu morei perto da estação.
1: No Meia Raiz.
2: Perto da estação, a minha rua descia de frente pro Imperato.
1: Isso aí é Meia mesmo, não é Grande Meia.
2: Não, Meia é Meia, pô. Meia, lado, Meia. Fazia paralela com a Dias da Cruz.
1: Tá bom, tá aí. Eu acho uma palhaçada esse negócio de Zona Sul, do não sei de onde.
2: No Alto e no Baixo,
1: norte,
2: né?
1: Do não sei de onde.
2: É porque depois, quando eu estava morando lá, criaram o Alto Meia.
1: Alto Meia, Sim. tinha.
2: É.
3: Agora tem o Alto e o Baixo.
2: Né? Então, tem o Baixo e o Baixo morreu. Agora só existe, só bomba o Alto. Tem lá aquele bar de uma cerveja vermelha. E aí a galera jovem vai pra lá.
3: Não tem mais, não.
1: Vamos lá, gente. Começou, fala que eu te insulto. Já começou a me irritar já. O Léo, papo furado pra caramba. É uma especialidade da casa. Eu comecei com as críticas aqui ao Léo Pinheiro, né?
4: Chama aí o
1: nosso
4: WhatsApp.
1: Companheiro. WhatsApp 21 995 57 103. Já eu leio o chat com as palavras ao Léo P. Vai.
5: O Torelli é aquele cara que serve um filé mignon maturado.
1: Opa.
5: É, preparado por freiras virgens do Senegal.
1: Ih.
5: E aí, quando é pra servir ao Botafogo esse prato delicioso, ele bota um pinguinho de merda.
1: Ah, gente, aí, fala que o tissuto não é comigo, não.
5: Se for pro Flamengo, não. Aí Flamengo é tudo bem.
1: Que loucura! Palmas, especial de maravilhoso.
2: Perfeito. Parabéns, guerreiro. Você é
4: muito bom, mano.
2: Das galáxias.
1: Você guarda esse áudio ou esteja tão esperado assim quando for o meu fala que eu te insulto, tá? No momento é o do Léo, ok?
4: Seria pra colocar um pinguinho na comida.
1: Vou ler o chat graças a essa babaquice. Tem WhatsApp, não? Vai que vai no WhatsApp. Vai pro inferno. O Léo Pinheiro é o dono da verdade. O Igor Thiago vai queimar sua língua na Copa. Diferente do seu ídolo. Vini, que tem 50 jogos e 8 gols na seleção. Meu disse ídolo. O Igor, vizinho do Brandão.
2: Não, é o Igor, vizinho do Brandão. Ele é o dono da página Igor Thiago Brasil.
1: Ele é?
2: É. Porque, por exemplo, se eu tivesse falado mal do Igor Jesus, ele seria o dono da página Igor Jesus Brasil.
1: Ele é
2: eu
1: seu...
2: duvido, o Igor, ele vizinho é do Brandão. Hater. Eu duvido que você assistiu 3 jogos do Igor Thiago na tua vida.
1: Ele é seu hater, então?
2: Não, ele é hater de tudo. Tava cobrando o Vitor ontem. Me cobrou, assim, se a gente tiver uma opinião, ele é da opinião contrária.
1: Tá bom.
4: Ele e o Ricardo. O Ricardo também não gosta de nada.
1: Talentoso?
4: Não, de Paty de Alfete.
1: Ah, tá.
4: Não,
1: é assim. Talentoso também vem animado.
2: A gente, pô, picanha com um pinguinho de merda é muito ruim. É ele, tipo, ah, vocês estão de sacanagem.
1: Jogadinha do Paquetá. Léo Dinheiro, você é obrigado a saber de todos os jogadores de todas as principais ligas de futebol. Se não souber, é fraco.
2: É porque essa foi a discussão ontem. Como vocês não acompanham... Não conhecem a história do Igor Thiago? Não! Quantos jogos tu viu do Douglas Santos nessa temporada, doutor Hélio?
1: Nenhum.
2: Do Luiz Henrique, sem ser na seleção brasileira? Sem ser na seleção brasileira?
1: Também não.
2: Quantos jogos do Zenit? Você não vê o Russão?
4: Nem passa na
2: televisão. Então você é um jornalista fraco.
1: Não tenho tempo pra isso, não. O Léo Pinheiro, quem mais tá falando dele aqui? Nunca tomou um banho no chafariz frente à igreja de Santa Cecília, em Bangu?
2: Não, nunca tomei mesmo. Mas eu tenho chuveiro em casa, irmão. Eu tomaria banho em casa.
1: Então
2: não
1: você
2: lá.
1: Acha que toma banho lá
2: no Largo de Bangu? Não, não acho, mas eu tinha chuveiro em casa.
1: Pois, eu acho que tem gente que
2: inclusive a Jojo Todinho e aquela outra influenciadora que eu não sei o nome, elas marcaram a porrada exatamente nessa, nessa, nesse safariz aí.
1: Você conhece essa área, Bradão?
6: Não, Bangu.
2: O Largo
6: não,
2: de Bangu, área, no Largo? É do outro lado ali perto do cassino, um pouquinho depois, sim, no supermercado. Sim,
1: ah, entendi. Então por que que você tá respondendo?
6: Respondendo o quê, cara?
1: Eu, hein? Ó, o Léo Pinheiro.
6: Que eu já tomei banho na cascatinha do Parque Ari Barroso da Penha, quando existia, né?
2: É que você é humilde, né, irmão?
1: Então, peraí. Então,
2: você é pé no chão.
1: Alguém falou da cascatinha do bairro Ari Barroso da Penha aqui? Você já tomou banho? Não.
2: Ele é muito
1: chato. Você continua
2: errado.
1: Ele é muito chato. Vamos lá. É normal tomar banho no chafariz frente à igreja de Santa Cecília?
2: Eu não sei. Eu tô falando que eu nunca fiz.
1: Tá bom.
2: E não tenho problema com quem tenha feito.
1: O quem mais tá aqui pra... Fala que eu te insulto com o Léo Pinheiro. Mande as mensagens aí que você quer desabafar com o Léo, sejam positivas ou negativas, a gente vai ler nesses 10 minutinhos. Tem WhatsApp? Vamos lá, já passou minha raiva. 21 99 557 1013.
7: Ô, Léo Pinheiro, essa semana tu disse que o Paquetá
8: veio o melhor jogador do futebol brasileiro. Você é um brincalhão, cara. Você é um brincalhão. Paquetá, boa, é só a ilha lá na, aqui no, no estado do Rio de Janeiro. Um abraço.
2: Abraço.
8: Fábio de Jacarepaguá.
2: Abraço. Boa ilha. Tá bom.
1: O boa. Paquetá, você mantém que é o melhor jogador de atividade no Brasil,
2: cara,
1: hoje?
2: E o áudio deu uma cortada e eu não entendi o que ele fala naquele momento. Mas eu falei que ele era um dos melhores jogadores de futebol brasileiro até o momento da lesão.
1: Concordamos.
2: Ele e o Danilo.
1: Concordamos.
2: Ele e o Danilo do Botafogo.
1: E vai voltar a ser, tá?
2: Sim, muito fácil. E é a opinião dele, beleza. Acabou.
9: Eu sou um grande apaixonado por Jorginho. Pra mim, ele é disparado
2: então,
9: o melhor jogador do Campeonato Brasileiro.
2: Posso falar o que você pode fazer?
9: É isso, cara.
6: Em off.
2: Pô, soltar um novo zap aí, meu parceiro.
9: É só o Saião soltar.
1: É, 21 99 557 1013.
10: Boa tarde, Papo de Craque TMC. O Fala Que Eu Te Insulto aí hoje vai pro Vitoca, que sei que ele não está aí, mas ele vai ouvir. Ele não responde, cara. Os seguidores dele no Insta, a gente manda uma mensagem, manda um elogio, ele finge que nem tá vendo, entendeu? Sofri de mão, tá, galera? Pô, já o Léo, o Brenoca, o Navarro, os caras respondem, os caras interagem com os fãs, fica esse alerta aí pro Vitoca aí, pô. Valorizar os seguidores, entendeu? E é isso, um abraço, Jorge Niterói.
6: Falta humildade ao Vitoca?
2: Falta muita coisa.
9: Falta, sandália da humildade pra
1: ele. Gente, a gente pode deixar pro dia que ele estiver aqui nos holofotes para tecer essas palavras?
6: Apenas integrantes dessa mesa de hoje, né, irmão?
1: Pois é. Mas Vitoca tá na
6: registrado.
1: Dele. Tem nem como ter defesa, mas vai chegar o dia do Vitor Costa aqui também. Não fala que eu te insulto. Não gosto da pessoa jurídica do Torelli. Não é comigo, cara.
2: Cacete, mais me esquece.
9: Cara, eu também não gosto da pessoa jurídica do Torelli, não.
1: Pô,
9: cara.
1: Quer e saber meu física? CNPJ?
2: Agora, o CPF, filho. Um cara maluco.
1: É.
2: Ele só é... Eu vou falar pros ouvintes. O Torelli fica aqui nessa marra. O Torelli é um dos maiores peitos. Antes do Rio de Janeiro. Porque a gente foi jogar um joguinho aqui, um amistoso no Campo de 11, no nosso time de semi-veteranos.
1: Sim.
2: Que era pra ser um time...
6: Aquele lá da Tijuca?
2: Mais ou menos, assim, acima de 35 anos, no Campo de 11. O Torelli viu que o pau tava cantando, ele não quis entrar. E nunca mais voltou. Eu falo, Torelli, a gente vai jogar esse final de semana. Aonde? Lá em Auma. Aí ele, vou ver, vou pensar. Torelli, hoje esse mês o jogo é em São Gonçalo. É uma vez por mês. Ele não vai. Uma vez por mês, num sábado de manhã. Não vai.
6: Aonde esse dia 1 aí?
2: Cara, é ali... Assim que você passa embaixo da linha amarela, no Everest. Ele jogou ali
1: cara,
2: já.
1: Cara, você acha mesmo, tendo que trabalhar... E nem um
2: eu também trabalho,
1: graças
2: trabalho.
1: A Deus, tá chegando muito trabalho, felizmente.
2: Eu também trabalho.
1: Você acha que eu vou meter o pé numa dividida, num jogo aleatório...
6: Vai jogar Copa, tu?
2: Não.
1: Eu devo jogar porque eu vou me preparar.
2: Qual a Copa do Mundo?
1: Não,
2: do
1: Copa
2: Mundo?
1: Sérgio.
2: Ih, tem uma notícia pra te dar.
1: Devo jogar? Não, então.
2: Tá barrado.
1: Tá barrado. Mas eu vou me preparar, então.
2: É, se prepara pra vida.
1: Eu deveria jogar, então. Acabou com o meu dia aí. Não vou me preparar mais também. Não quero saber essa porcaria de time de pela hora.
2: Vai
1: vou continuar fazendo minha academia.
2: Ah, pela hora, com
1: vou
2: certeza.
1: Continuar minha,
2: o que a gente
1: bebida.
2: Vai instituir aqui?
1: Tá bom.
2: A pelada pizza. Mensal. Da TMC, com todo mundo. Já temos a lista. Gustavo.
1: Ninguém liga.
2: Thiago, Toninho, Vitor Costa, Brandão, Torelli, João Leite.
1: Eu.
2: Saião, tu vai jogar? Saião joga.
1: Yuri.
2: E aí teremos também, a gente vai sortear um ouvinte pra agarrar pra gente. Pode ser?
1: Pode.
2: A gente sorteia um ouvinte pra ficar tomando bolada. A não, noite inteira.
1: Aí não, pô. Pra agarrar.
2: É, não, é pra agarrar, então toma bolada.
1: Toma bolada, não é agarrar. Oh, temos que falar.
2: Você quer participar na pelada TMC? Pelada, não tem nada a ver com o 40, time.
1: 40, a gente vai falar do Vasco, fica tranquilo. O que tem de Vasco hoje? Quase nada. Vamos continuar com Fala Que Eu Te Insulto. 21 99 557 1013.
11: Boa tarde, TMC, Marcos Taxista.
1: Sim.
11: É, pra mim, Léo Pinheiro é um dos piores que tem aí. É muito baba-ovo, baba-ovo demais. Junta ele e o Breno, irmão. Nossa, insuportáveis. Não dá, não, amigo. Esse aí é muito baba-ovo.
2: Pirulti, corta ele, pode cortar. Não bloqueia, João, bloqueado.
1: Você se colocou à disposição do quadro. Ele não falou palavrão. E digo mais, ele só tá errado.
2: Baba-ovo não é uma expressão legal.
1: Já caiu gente por isso aqui. Mas, temporariamente, né? No chat. Mas,
2: eu estou sendo perseguido por ser uma pessoa desprendida de amarras. Por ter personalidade e tocar na ferida.
1: Mas o erro não é esse. A gente tá pouco se lixando. O erro é citar o Breno, que, coitado, tá tomando aí, tá em casa.
2: Mas é por que eu sou baba-ovo?
1: Não,
2: baba
1: é
2: ovo.
1: Fala que eu te insulto do Breno.
2: Do Breninho.
1: É.
2: Por que eu sou baba-ovo?
1: Ele fala a verdade dele pra.
2: Porque
1: pra
2: eu vou achar contra isso. O time dele, talvez.
1: Já, já. Talvez. 40. Falta um minuto, pô. 21 99 557 1013.
12: Boa tarde, galera. TMC. Queria fazer uma pergunta assim pra vocês. Nessa parada de 40 dias, se os times cariocas, tirando o Flamengo, voltarem mais abaixo ou na mesma regulamentagem de hoje, a culpa é do tempo parado ou é da incompetência dos treinadores? Obrigado.
1: Vocês entenderam?
2: Se os times voltarem piores depois da parada pra Copa, a culpa é de quem? É do treinador ou do tempo longo de inatividade?
1: Dos jogadores. A culpa é do planejamento feito pra assisti-los no retorno, né? Geralmente. Mas primeiro dos próprios atletas, tem que se cuidar também quando não estão no clube. Aí depois volta a tratar que nem criança, né? Fazer negócio de ter que chegar antes, chegar um dia antes e tal, ninguém sabe por quê. Vamos falar mais do Vasco da Gama! A reportagem de João Silva. Opa. Geralmente é do João Silva. Hoje é do Magini.
2: Tudo, Cornão.
1: E mandou mensagem ainda.
13: Fala, Torelli. Boa tarde pra você e pra todo mundo que tá acompanhando o Papo de Craque Primeiro Tempo aqui na TMC. O Vasco se prepara pro jogo de domingo contra o Bragantino em São Januário pelo Brasileirão, na 17ª rodada. Após a goleada sofrida para o Internacional na rodada passada fora de casa, o time considerado titular do Vasco não viajou para o Paraguai no meio de semana para o jogo contra o Olímpia na Sul-Americana. A única exceção foi o goleiro Léo Jardim. O restante ficou no Rio de Janeiro e participou dos treinamentos com o Renato Gaúcho visando esse compromisso de domingo. Esse vai ser o penúltimo jogo do Vasco pelo Brasileirão antes da pausa para a Copa do Mundo. Vou relembrar aqui que serão 3 partidas seguidas como mandante antes dessa pausa. Nesse domingo tem o jogo contra o Bragantino pelo Brasileiro. No meio da semana que vem tem o jogo contra o Barracas Central pela Sul-Americana na última rodada da fase de classificação da competição continental. E no outro final de semana, dia 31, contra o Atlético Mineiro pelo Campeonato Brasileiro. São esses então os 3 jogos do Vasco antes da pausa para a Copa do Mundo. O Vasco que tem a 6ª melhor campanha como mandante nesse Campeonato Brasileiro. São 8 partidas, venceu 5, empatou 1 e tem apenas 2 derrotas. Está somando aí 16 pontos como mandante dos 20 que a equipe tem no campeonato. Está ocupando até o momento a 12ª colocação na tabela de classificação. A principal preocupação para o jogo é o sistema defensivo, que vem dando dor de cabeça para o Renato Gaúcho já tem um tempo. No jogo contra o Internacional, por exemplo, que eu citei anteriormente, além de muitos erros individuais que resultaram nos gols diretamente do adversário, o zagueiro Cuesta foi expulso e, com isso, será desfalque certo para o jogo de domingo. O substituto será Saldívia, jogador que não vem atuando bem com a camisa do Vasco, mas é o substituto direto para essa posição. Além da zaga, a lateral esquerda também pode ter mudança, mas aí essa será bem mais positiva. O cuiabano pode ser o titular da posição no lugar do Piton. E aí, um provável Vasco tem Léo Jardim no gol, Puma na lateral direita, a dupla de zaga com Saldívia e Robert Renan, e na lateral esquerda, Piton ou Cuiabano. O meio-campo, Cauã Barros, Thiago Mendes e Rojas, e lá na frente, Adson, Andrés Gomes e Spinelli. Valeu, Torelli.
1: Valeu, Magini, obrigado aí pelas informações do Vasco. Você tem os jogos do fim de semana, a escala? Vamos chegar a 250 likes pra gente fazer o pau a pau retrô? Felizmente atenderam? Tá difícil, mas estão atendendo. Voz da Arquibancada tá com a gente. O Wagner Costa, Roberto da Zona Norte. 250 likes, tem um pau a pau retrô. O Felipe Verna tá com a gente também. O Gustavo Gol, 94, obrigado. A escala é a seguinte. Temos sábado, São Paulo e Botafogo, Yuri Duque faz o esquenta, Breno Monsef na narração, o jogo começa às 5, a nossa jornada às 4, eu estarei nos comentários dessa partida, o Brandão nas reportagens e o plantão em produção do João Leite, o nosso chefe dos estagiários. Para Mirassol e Fluminense, ainda no sábado, na sequência, a abertura, André Marques na narração, o Joel Silva no comentário, a reportagem do Yuri Duque e novamente o João Leite no plantão e produção. E depois, às 9 da noite, também na sequência, que sábado, hein, gente? Tá agitado sábado, hein? O Vitor Costa na narração, Gabriel Farias no comentário, reportagem do Léo Pinheiro e o Magini na produção, que também fará o nosso FDP, o Fim de Papo com o Henrique Magini. Já no domingo, joga o Vasco da Gama, citado há pouco, contra o Bragantino, com o Magini no esquenta, o Breno Monsef na narração, Farias nos comentários, reportagem do Joel Silva, produção do João Leite, Fim de Papo com Henrique Magini. Homenagem bonita ao Giovani nesse jogo, tá? Vai ter muita homenagem ao Pequeno Príncipe, um dos maiores da história do Vasco. Eu já vou seguir com os conteúdos dele também na Vegeta TV, os vídeos do Zero Vegeta, e realmente um dos grandes talentos que surgiu, não só no futebol brasileiro, mas em todo o mundo, um cara completamente diferente para jogar futebol, é uma figura muito querida, mais uma vez, força para a família.
6: Sábado, das 16 até meia-noite, nossa equipe no ar.
1: Perfeito.
6: Muito esporte.
1: É verdade. Sobre o Vasco. O Vasco pode recuperar-se, tem tudo para recuperar-se no domingo, o João Leite? Em casa, tem um bom aproveitamento como mandante.
9: Espero que sim.
1: Thiago Mendes de volta.
9: Espero que sim, mas o retrospecto do Vasco não tem sido dos melhores, não. As últimas partidas têm sido bem ruins. Os últimos dois jogos são o jogo contra o Olímpia agora no Paraguai e o jogo contra o Inter lá no Beira-Rio, que foi um jogo horroroso do Vasco.
1: Então só teve um último jogo, Vasco?
9: Dois jogos. Olímpia e...
1: Reserva não conta, meu filho. É plantar crise quem tá bem.
9: É plantar crise não, mas o jogo foi ruim, assim.
1: O do Inter foi horrível, que tava sem o Thiago Mendes e hoje em dia ele pra muitos representa a melhor parte do time. Tem outro desfalque importante que eu não lembro agora. O Rojas, não tava, que é titular também.
9: Rojas.
1: Então, esquece o Olímpia. E acho que tem que esquecer também o Inter, focado. O aproveitamento em casa, te perguntei isso, do Vasco. Não é bom?
9: É bom.
1: Então.
9: Tudo bem, mas acho que isso não decide tudo. O momento, assim, não tá dos melhores. O Renato, a gente brinca muito sobre a cartilha do Diniz. O Renato também tem a cartilha particular dele, que é começar muito bem, dar um levante, faz aquele jogador que você não via jogar bola há 30 anos voltar a jogar bem, enfim, e depois ele dá uma caída. Isso acontece em quase todos os times, em todos os trabalhos recentes do Renato tem sido assim. Eu acho que passa por esse viés de baixa, é saber se um pouco se o Renato vai conseguir trazer o Vasco de volta, né, para os momentos que já esteve, viés de alto, o Vasco dominando jogos, fazendo boas partidas, alguns atletas que não vinham bem melhoraram, agora voltaram a cair de novo. Assim, a esperança é que o Vasco possa voltar, não é? O momento atual, o recorte das últimas semanas não é bom.
1: 21 99 557 1013.
14: Fala, galera do Papo 1. Eu sou Felipe Rosa, flamenguista de Quintino. Eu não entendo o seguinte, galera, por que que o Vasco está desdenhando a Sul-Americana se há muito tempo não ganha nenhum tipo de título? Se fosse na época de seca do Flamengo, com certeza eu comemoraria a Sul-Americana. Valeu pelo programa, hein? Um abraço.
1: Um abraço. Você ouviu a mensagem do ouvinte, Brandão?
6: Não.
1: Legal. Você ouviu a mensagem do ouvinte, Léo?
6: Mas tu tá falando comigo, aí você quer que eu preste atenção?
1: Ao mesmo tempo.
6: Ué, beleza, você fala comigo. Quer que eu te dê atenção?
1: Léo, você prestou atenção na mensagem do ouvinte? O que que ele falou, por favor? Só pra eu responder. Sobre o Vasco não estar dando a devida atenção pra Copa Sul-Americana. Tá muito tempo sem ganhar título. Se fosse o Flamengo muito tempo sem ganhar título, ele daria atenção. Tá bom. É...
2: Não sei.
1: Que bom que eu não ouvi, então. Eu não dou atenção pra Sul-Americana, vocês sabem disso, cara. Cai logo no... Pelo menos na fase de grupo, cara. Eu entendo você dar atenção pra Sul-Americana. Quartas, semi, chegou na final, pô, bacana. Mas não compara, tipo, Mercosul com Sul-Americana e por aí vai. Vamos ao Mengão?
2: Vamos ouvir o atacante Pedro falando sobre o trabalho do técnico Leonardo Jardim e como ele revolucionou a equipe às vésperas desse jogo pesado contra o Palmeiras.
15: Eu acredito, como eu falei, o Jardim, desde quando chegou, ele mostrou o que ele queria pro grupo, não só quem tem jogado mais tempo, mas para todo elenco, e isso tem ajudado muito, né, o dia a dia dele também, conversando com os jogadores, enfim. Tem mostrado, né, um futebol muito ofensivo também, objetivo para gol, e isso tem nos ajudado muito ali na frente também, criando bastante oportunidade de gol. Mas hoje foi mais uma vez um grande jogo. Claro, a gente tem que buscar sempre melhorar, sempre evoluir. E sábado vai ser um duelo importante no Brasileirão e a gente está focado para isso também.
2: Palavras, portanto, do Pedro projetando o duelo e elogiando Leonardo Jardim.
1: Acabou?
2: Tem que ser rápido, o segundo é um minutinho só. Só a Sonora teve 30.
1: Perfeito. Obrigado pelas informações de Flamengo. Então dá tempo de falar mais do Botafogo também rapidinho, Brandão? Vamos lá.
16: Começar a projetar então o time para amanhã contra o São Paulo, jogo importante. 3 pontos apenas separam as duas equipes. São Paulo, que é o quarto, tem 24 pontos. Botafogo está também na primeira página, tem 21. Muitos desfalques, muitos deles por lesões. O Júnior Santos, Matheus Martins, Nilton e Alan. Pode ser que alguns deles estejam na lista de relacionados. A gente não sabe como é que está a situação física deles. Mais desfalques certos: Matheus Ponte, Alex Telles e Medina. Esses três estão suspensos e por isso não vão jogar. Danilo segue afastado, Barbosa não faz parte mais do elenco do Botafogo. Então, time bem diferente, bem desfalcado. Provável time deve ter Neto no gol, linha defensiva com Vitinho, Ferrarese, Bastos e Marçal, Huguinho, Edenilson e Montoro, Vidalba, Santi Rodrigues ou Kadir, e o Barbosa, aliás, o Cabral, Arthur Cabral, no comando de ataque. Um time bem modificado, principalmente no setor defensivo e no meio-campo. Botafogo buscando a vitória para encostar no G4 da competição.
1: Valeu, Brandão! 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

0: Rio de Janeiro. Obrigado pelo carinho de vocês. Galera que tá no chat, soca o like, ok? E vamos falar mais do Flu.
1: Yuri Duque. Torelli, tô de volta para trazer um mix de informações. Primeiro, do confronto contra o Mirassol. Ainda não temos a provável escalação, mas a tendência é que o técnico Luiz Rebeldia utilize o mesmo elenco que entrou em campo contra o Bolívar no Maracanã. Inclusive com Lúcio Acosta e Savarino na composição dos titulares. A comissão técnica, comandada pelo treinador, gostou bastante da atuação dos dois juntos. E isso deve se repetir. Falando um pouco sobre Hulk, o jogador está se destacando nos treinamentos. Porém, o torcedor precisa ter calma, já que o jogador só pode estrear a partir do dia 10 de julho, quando vai se regularizar com a camisa do Flu. Enquanto isso, o jogador segue nos treinamentos, buscando essa oportunidade, ou melhor, a titularidade que deve acontecer de maneira óbvia para o novo camisa 7 do Fluminense. Falando um pouco sobre janela de transferências, não será por agora que o Fluminense irá lucrar com uma transferência de André. O volante renovou seu contrato com o Wolverhampton até 2030 e jogará a segunda divisão inglesa pela equipe. Que fazem, André? O Fluminense tem direito a 10% de mais-valia e 5% de clube formador. Mas esse dinheiro não vai pingar agora. Valeu, Torelli.
0: Valeu, mas vai pingar em algum momento. Mais das informações do Vasco da Gama, com Henrique Lagini.
2: Fala, Torelli. Tô de volta para falar do adversário do Vasco. O Bragantino tá com 23 pontos e na sexta colocação. No meio da semana, empatou com o River Plate por 1-1 fora de casa pela Sul-Americana. E no Brasileiro, na rodada anterior, venceu Vitória por 2-0 jogando em casa. Como visitante, o Bragantino já fez 8 jogos e tem 3 vitórias, 1 empate e 4 derrotas. A última partida que ele atuou fora de casa foi derrotado pelo Santos na 15ª rodada por 2-0. E uma observação importante: se o Vasco vencer, ele chega aos mesmos 23 pontos do Bragantino. Ele só não ultrapassa o Bragantino porque o Vasco teria a 6ª vitória computada na tabela e o Bragantino tem 7 vitórias até o momento no Campeonato Brasileiro. Beleza, Torelli?
0: Beleza, Magini, obrigado pelas informações do Vasco da Gama. Já passamos a escala, muito movimentada no sábado, né? 3 jogos dos cariocas. Teremos o Fluminense, teremos o Botafogo e teremos também o Flamengo em atuação. Não nessa ordem, né? O primeiro jogo é o
3: Fogo.
0: O Botafogo.
3: E depois vem.
0: Depois o Flu. Depois o Fla. O Botafogo é contra quem, Brandão?
3: São Paulo, Morumbis.
0: O Fluminense é contra quem?
3: Mirassol. Esse
4: contra o Mirassol.
0: E o Flamengo?
3: Obrigado, Johnny.
0: Palmeiras. E no domingo.
3: O Flamengo é o único que joga aqui. O Flamengo e o Vasco são os únicos cariocas que jogam aqui no Rio, São Renato.
0: É, os outros dois jogos fora. E o Vasco joga em casa contra o Bragantino no domingo. Vamos ao pau a pau retrô!
5: Pau a pau retrô!
0: Esquentando.
6: Pau a pau
3: retrô.
0: Esquentando aí o grande jogo do fim de semana. Acho que é isso, a gente tem que aceitar as pessoas como elas são, né? Não adianta ficar enchendo o saco no chat, né?
3: Retrô.
0: Ah, nas ruas.
3: Vai, cara,
0: é assim que o Léo Pierre, parabéns, passou aí pelo fala que eu te insulto. Pau, goleiro do Flamengo de 2018, o vice.
3: Diego Alves ou o Everton?
0: Não, na época...
3: Ah, isso foi o quê, 18?
0: 18, Diego Alves acabou de chegar, falhou contra o Corinthians. É o Everton.
3: O Everton.
0: Mais seguro na época.
3: O Everton, campeão olímpico. Sim.
0: Apesar do talento milenar do Diego Alves.
3: Uhum. Vai. O Everton. Mas... lateral direito, Pará ou Mike?
0: Mike. É unânime pro Palmeiras, por enquanto. Isso é o Mike também?
3: Luan ou Léo Duarte?
7: Luan. O zagueiro de ouro.
0: Não gosto nenhum dos dois como jogador de futebol, mas Luan.
3: Hever ou Gustavo Gomes?
7: Gustavo Gomes.
0: Gosto do Hever, mas Gustavo Gomes.
3: Gustavo Gomes. René ou Diego Barbosa?
7: Naquele ano, o melhor lateral Barbosa. Esquerdo do Campeonato Brasileiro foi o René.
3: Não,
0: Diego Barbosa. 2-2, Saião. René. Então, primeiro é que o Flamengo ganha.
3: Isso. Tá, vamos lá. Felipe Melo ou Cuejá?
7: Cuejá.
0: Felipe Melo.
3: Cuejá.
0: Vocês estão de sacanagem.
3: O cara quer questionar o voto dos outros.
0: Vocês estão de sacanagem. Pô. Felipe Melo é 10 vezes mais jogador que Cuejá.
3: Tudo bem, mas naquele ano...
0: Eles estão de brincadeira. Naquele ano, nada. Ele foi campeão, Felipe Melo.
3: Não dá tempo pra muito debate. Pô, Bruno Henrique ou Diego?
0: São falida.

0: Diego?
1: Diego Ribas.
2: Diego Ribas.
1: Bruno Diego Ribas.
2: Henrique, volante. Bruno Henrique, volante do Palmeiras.
0: Bruno Henrique, volante, tá.
1: Diego Ribas.
2: Diego Ribas.
1: Diego Ribas.
2: Paquetá ou Moisés?
1: Paquetá.
2: Paquetá.
3: Paquetá de volante, foi... Bruno Henrique. Ah. Calma, que tá, tem tempo ainda.
1: Paquetá.
3: Paquetá, ok?
2: Moisés.
1: Paquetá.
2: Paquetá.
1: Paquetá.
2: Paquetá tava bom, na seleção Moisés, do campeonato. Hein?
3: Paquetá.
0: Paquetá também.
2: Everton Ribeiro ou William?
1: Everton Ribeiro.
2: Everton Ribeiro.
1: Foi o ano que ele cresceu, pô. O ano que ele cresceu.
3: Não, ele começou...
1: O ano que ele cresceu.
3: Ele termina mal o ano 2000.
1: Não.
3: Não, é o da Sula.
1: Ele chega em 2017 e vai mal o ano
3: então,
1: todo.
3: Então é Everton Ribeiro.
0: Virou o Flamengo, hein?
3: Uhum. Não, ele chegou aí bem no momento.
2: Aí é discussão. Vitinho ou Vinícius Júnior na ponta esquerda?
1: Quem começa,
3: Vitinho,
1: quem termina.
3: Termina.
2: Tá, Vitinho. Vitinho, tá bom. Vitinho ou Dudu?
1: Dudu.
3: Dudu.
1: Dudu, um caminhão na frente.
0: Pô. Dudu.
2: Aí é Borja ou... No Flamengo era revezava ali o Uribe e o Henrique Dourado, né?
1: Nenhum dos dois.
2: Prefiro Borja em qualquer situação.
1: É, Borja. Possível, vamos de Borja. Borja. Borja.
3: Borja. Difícil, hein?
1: Borja.
0: Difícil mesmo. É, Borja.
1: Borja. Técnico.
2: Dorival ou o... É o Felipão?
1: Não, Cuca.
3: Cuca.
1: Alex não é Cuca, não?
3: Acho que é.
1: 2018? Ou é o...
3: Acho que é o Cuca. Ou já é o Abel?
2: Não, o Abel não, não é. O Abel chega em 2020.
3: Não, acho que é o Cuca. Palmeiras ganhou,
1: Felipão,
3: né?
1: Felipão,
3: forma.
1: Não, Felipão.
0: Depende do técnico.
1: Dorival, Felipão, naquele ano?
3: É o Felipão? É possível.
2: É o Felipe.
1: Tá Luiz, Felipe Scolari.
3: Luiz Felipe Scolari. Luiz
1: não
3: Felipe
1: sei.
3: Scolari. Campeão, pô. Campeão tem que ter vantagem nisso.
2: Eu
3: aí.
2: Vou de Felipe.
0: É, Felipão também.
3: Detesto como técnico.
0: Palmeiras ganhou.
3: Detesto o Felipão. Prefiro 10 vezes o Dorival.
0: 7
3: mas
0: a 5
3: campeão,
0: Palmeiras.
3: Essa é a vantagem. Então, 7 a 5 Palmeiras de 2018. Sim. Campeão, então, com mérito em 2018. No pau a pau retrô. Você discorda? Mande o um WhatsApp aí, mande no chat. É,
2: a gente não, provavelmente... Não, foi campeão também naquele ano.
3: Não vai escutar.
1: Esse foi o...
3: Não vai ler. Mas, que vai.
4: Pau a pau.
1: Retrô.
3: Vocês querem o pau a pau retrô antes? Sem essa correria? Então chega a 250 likes antes. Aí você vai poder mandar o WhatsApp, 21995577013.
1: Parabéns, tá, pela condição.
3: Ou vai
1: do
3: poder
1: programa.
3: Mandar
1: quadros
3: o chat
1: fantásticos.
3: TMC Sports.
1: Fala que eu te insulto. Pau a pau.
3: Falta engajar.
1: Retrô.
3: Tô tentando.
1: Vamos vender 10, pau a pau, né? Retrô.
3: Já tá vendida.
1: Tá com quem?
3: Ué,
1: quem vai pra quem? Ué, quem tá anunciando?
3: O comercial tá na audiência, já tá sabendo já.
1: Ah, o pau a pau.
3: Tá vendida.
0: Pau a pau.
3: Obrigado, retro. Brandão.
0: Tamo junto.
3: Obrigado, Lelpe.
0: Oi. Bicho.
3: Obrigado, João.
2: Sempre um prazer.
3: Obrigado, Saião. E obrigado a vocês que estão com a gente em Brasília, no Rio e no mundo. Um abraço, valeu.
0: Beijo.
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1: Boa tarde pra você que tá sintonizado na Transamérica TMC. Sim, Transamérica agora é TMC. Quem escuta sabe, seja muito bem-vindo, muito bem-vinda ao Sobremesa, o seu programa favorito. Comigo, Lucas Salles, e também com ela, Mini Ruth.
2: Oi, gente! Cheguei chegando nessa sexta-feira maravilhosa pra falar aquilo que o Batistinho odeia. Hashtag sextou, meu amor!
3: Ai, ai, essa idiotice desse jovem. Sextou, sextou, sextou. Ó, sextou, e nós estamos ao vivo também no nosso YouTube, que é o TMC News BR. Por lá você pode ver que eu não fiz a barba, né? Que Mini Ruth veio toda produzida porque achou que... achou que ia dar em cima do convidado.
2: Ai,
3: já já você vai entender. Mas vai lá, deixa seu like, se inscreve no canal, tá certo? E comente também sobre o programa, não é mesmo, Lucas Salles?
1: Exatamente, Batista. Ó, a gente tá em todas as redes sociais. Você pode seguir pra se manter bem informado. É arroba TMC News BR. Seja no Instagram, no Facebook, no TikTok, no Threads e no Twitter. Arroba TMC News BR. E pra você que nos ouve com seu ouvido, você pode participar do nosso programinha de meu Deus, não é mesmo, Batista?
3: Exatamente, pelo WhatsApp, coloque o 11, que é o DDD na frente, 97221-1001, pra responder a seguinte pergunta, que é aquele ponto de vista polêmico. Me conte,
1: muito bom, muito
3: você
1: bom.
3: Tem algum ponto de vista polêmico? Ontem eu já coloquei que sopa não é janta.
1: É verdade.
2: É verdade.
1: O Léo Jaime, nosso ouvinte, disse que fruta não é sobremesa.
3: Exato.
1: E você, Mini Ruth?
2: Ah, gente, eu acredito em muitas teorias da conspiração, acho que vale também, né?
1: Ah, bom, vai, tenta, vamos lá.
2: Ah, eu acredito que muitas pessoas são reptilianas.
1: Bom, é mesmo? Reptiliano seria tipo um ET, um extraterrestre.
2: É um ET meio jacaré que pode estar comandando todo o governo, coisas do tipo, enfim.
1: Entendi. Tá bom, vou aceitar, vou aceitar. Minha opinião quase, acho que não quase não, é muito polêmica, eu acho que a gente não tem que ser obrigado a aguentar má educação.
3: Exato.
1: Eu odeio.
3: É polêmico.
1: Eu acho que é polêmico que as pessoas falam assim: ai, mas eu estou num dia ruim, aí eu estou num dia mal, aí eu não posso estar com a minha cara amarrada. Não! Você tem a obrigação de dar pelo menos um bom dia, um boa tarde, um bom dia.
3: Você sabe que eu tenho um outro ponto de vista, até utilizando o nome do programa Sobremesa. Quando você vai num restaurante com alguém, sobremesa não é pra ser dividida.
1: Boa.
3: Porque se você quer a sobremesa, você pede uma pra você. Porque sempre tem aquela coisa: você vai querer uma sobremesa? Aí a pessoa fala: ai, não, não quero.
2: Ai, que custa?
3: Não quero, eu tô de dieta, não quero. Aí você fala: eu quero. Aí você pede uma banana split. Aí o garçom vê que tem duas pessoas na mesa, o que é que ele traz? Duas colheres. Aí a pessoa fala: ai, deixa eu dar uma provadinha. Eu falo: não, não, peça a sua.
2: Ruim,
1: eu concordo plenamente com você. Outra opinião que também muita gente acha polêmica é: se não fez, não critique. Não ajudou a fazer. Aí sempre você vai lá, pinta a parede da sua casa. Ó, aqui ó, pintei. Aí vem a tua esposa e fala: ai, não gostei, essa cor não é boa. Nossa, ficou mal pintada aqui. Não fez, não critique.
3: Tem outra ainda.
1: Pode mandar.
3: Tem outra ainda. O cara que pede aquele sabor de pizza merda e quer comer o seu. A hora que chega, né?
1: Exatamente.
3: Ai, eu quero meia lite, meia quatro queijos. A hora que chega, ele quer quatro queijos.
1: Vem a de sardinha, já viu? Pizza de sardinha. Pelo amor de Deus. Outra coisa, opinião. Aí você tem que escrever um livro, ter um filho e plantar uma árvore. Coisa de trouxa. Tá bom?
2: Que
1: coisa de
2: isso?
1: Trouxa. É verdade. Opinião polêmica, mas que a gente tem aqui no nosso programinha de meu Deus.
3: E por que a Mini Ruth veio toda... Ela veio com a camisa toda com mangas bufantes.
2: Ai, eu achei que eu ia desencalhar hoje nesse programa, né?
1: Mas por que você achou isso, Mini Ruth?
2: Ah, porque a gente tinha um convidado muito especial hoje, né?
1: Ah, é? Ah, é verdade. Nós tínhamos. Então, vamos dar aqui a informação a quem nos ouve com seu ouvido. Hoje, no Sobremesa, nós iríamos receber o ator João Guilherme, filho do cantor Leonardo, que fez muito sucesso na novela Cúmplices de um Resgate, já namorou a Bruna Marquezine, estaria
3: aqui
1: conosco para divulgar o seu novo filme, O Rei da Internet, que está agora em cartaz no cinema nacional.
3: É o Hacker.
1: É o isso? Hacker, exatamente.
3: É que conta a história, é baseado em fatos reais, né, esse
1: exatamente,
3: filme?
1: Exatamente,
3: né?
1: É uma história real de que, digamos, o primeiro hacker do Brasil.
3: É
1: ele que conseguiu lá hackear, depois foi convidado para participar de um pessoal aí meio estranho que clonava cartão de crédito, e a história vai se desenrolando no filme O Rei da Internet.
3: Está no cinema?
1: Está nos cinemas.
3: Está no cinema. Tem outros filmes bons no cinema também.
1: Tem grandes filmes no cinema.
3: Michael Jackson.
1: Maravilhoso.
3: Recorde de bilheteria. Pra mulherada tem o Diabo lá da Prada.
2: O Diabo Veste Prada 2.
3: Vai estrear também o filme novo do Star Wars.
1: Ah, vai ser bom esse
2: filme. É verdade.
1: Esse é um nome complicado.
2: É
1: o Mandaloriano.
3: Quem
1: e o
3: que é isso aí?
1: É um personagem que foi criado ali num filme ou outro e aí aproveitaram pra fazer mais um novo filme dele. Ah. Teve série na plataforma de streaming.
3: Daqui a pouco tá que nem o Sexta-feira 13 também, Star Wars, né?
1: O Star Wars acho que já tem 10, 11, 12 filmes.
3: Já acabou a grava.
1: Não.
3: Star Wars eram 13. Os três primeiros que eram os bons. Império Contra-Ataca.
1: Pra mim são os únicos.
3: O Retorno de Jedi.
2: Eu não entendo nada desses filmes, cara.
3: E tem o filme do João Guilherme também.
1: Verdade. Então é isso aí. Aproveite aí o cinema. Tá bom?
3: Mas ele virá em outra oportunidade.
1: Tomara. Bom, esperamos você, João Guilherme. Tá bom? Esperamos e ver se antes de vir da entrevista não enche a cara antes, tá bom? Toma cuidado. Ou faça que nem os rockstars, os verdadeiros astros de antigamente que saíam, aprontavam todas e vinham no dia seguinte pra dar entrevista com aquele óculos escuro mesmo, né?
2: Ah, foi festa da Maísa ontem, né?
1: Festa da Maísa.
2: É, aniversário da Maísa. 24 anos, né?
3: Só?
2: É, colou um monte de artista, mó babado.
3: A Maísa Caramba. Que era aquela do Silvio?
2: É, que puxava a peruca do Silvio.
3: É mesmo?
2: Nhenhenhen. Tá.
1: Então, tá certo. Bom, então, amigos, já que nós não temos um convidado, eu quero aproveitar esse momento para celebrarmos uma quase vitória. Nós estamos nos aproximando do programa 100. Exatamente. Daqui a pouquinho, o Sobremesa vai completar 100 programas no ar. Estamos hoje transmitindo o programa 85º, 85. É. Faltam apenas 15 para completarmos. Então,
3: aí,
1: antes que a gente chegue lá na celebração dos 100, eu gostaria de saber o que é que andam falando sobre o Sobremesa, o seu programa favorito. Portanto, começa agora o quadro SAL, Serviço de Atendimento ao Ouvinte.
3: É isso aí.
1: Da vinheta Cuquinha.
3: E quando chegar no 100º, eu vou fazer que nem o Zagallo. Vocês vão ter que me engolir. Lembra que ele fala, faltam 15, falta 7, falta 3. Vocês vão ter que me engolir.
1: De fato, acho que o maior técnico do Brasil mesmo, é um dos maiores. Vamos lá, então. Quero saber o que é que estão dizendo sobre nós. Batista, por favor, leia um comentário aí.
3: Olha só, a Lúcia Moura, nossa ouvinte querida, ela disse que é fã do Léo Jaime, diz que ama as músicas do Léozinho e diz que adorou quando ele contou a história que o Cazuza dava trabalho na balada quando tomava as canjibrinas.
2: Muito boa
1: essa história. Ele contou que teve que ir numa pizzaria no Rio de Janeiro pra tirar o Cazuza. Resgatar o Cazuza, tava deitado na cama. Ei, caramba.
2: Meu
1: vai,
2: Deus. Mirimuti. Alice Filmon, ela mandou, eu amo a leveza de vocês com os convidados.
1: Muito Fofa. Obrigado. A gente tá só esperando ficar um pouquinho mais famoso pra começar a dar patada. Só isso que a gente quer. Sim. Se a gente fosse um pouquinho mais famoso, a gente pegaria no pé do João Guilherme hoje, tá? É. Só pra deixar claro. Vamos lá, vai, Batista.
3: O Roberto Gil, obrigado por terem levado o Panda Betting. Além de ser uma entrevista divertida, me ajudou a planejar melhor a minha viagem de fim de ano.
1: Olha, que legal, boa. Panda Betting foi muito bacana,
2: muito
1: cara.
2: Muito bom,
1: cara. Eu adorei,
2: cara.
1: Aprendi muita coisa com ele.
2: Eu também, eu até comprei uma passagem de ônibus.
1: O Panda é muito inteligente. Ele participou da criação de uma companhia aérea. Você sabe o quão difícil é isso, Mili Ruth?
2: É, deve ser muito difícil, né, gente?
1: A gente tem que chamar de novo o Panda Bet pra entender como é que é abrir uma companhia aérea. Como é que faz? É tipo abrir um CNPJ?
3: Não é? Se eu quiser abrir uma companhia aérea, eu abro um CNPJ, compro uns aviões.
1: É isso, né? Mas quanto de dinheiro precisa ter?
3: Ah, milhões, né?
1: Milhões.
2: Não, gente, pra mim ele tem que vir de novo porque eu não pedi cupom de desconto, né?
3: O que eu mais gostei é que ele falou que ele saiu da companhia que ele ajudou a criar, né? E ele não paga passagem nunca mais na vida. Você viu o que ele falou em off?
1: Falou.
3: Eu não pago. A gente tudo. Ô, Panda, como é que a gente faz? Como é que você consegue desconto? Aí ele, na nossa cara, falou: eu não pago passagem, eu viajo sempre de graça, é vitalício.
1: Ô, benção, hein?
2: Que chato, hein?
1: É coisa boa da vida.
3: Mas será que é aqueles que tem que ir pro aeroporto e ficar esperando ver se tem lugar no avião?
1: Cara, deve ser. Pior de tudo é que deve ser.
3: Porque eu conheço gente que trabalha em companhia aérea, que é esse esquema. É esse esquema. Você tem que ir pro aeroporto com a malinha, Aí sobrou espaço, você entra. Marca, né?
2: É. Se não, é no próximo.
3: Se não, é no próximo. Que nem o Tom Hanks lá.
2: No terminal.
3: Próximo comentário, Minirute.
2: Olha só, o Marcelo Júnior, ele mandou. Eu gostei muito quando o Bola foi no programa. O carrancudo mais carismático que eu conheço.
1: Foi muito legal. Foi um dos episódios mais divertidos. Eu adoro Bola.
2: Bola demais.
1: Inclusive, adoro também a amizade entre o Bola e o Batista. Porque eu aprendi que o apelido carinhoso é Cabeça.
3: Não, não é nem Cabeça. Ele chama de Cabeça. É com V. Ele fala Cabeça.
1: Muito bom. Foi muito legal, porque nesse episódio deu pra gente ver a sintonia que tem entre vocês. Gente, pra quem ainda não sabe, o Batista foi um dos fundadores do Pânico na rádio, cara.
3: Sim.
1: Dê valor. Por isso que eu fico falando com você. Não brinca com o Batista, não, que isso aqui tem trajetória. Tá,
2: mas eu também participei,
3: por
2: né?
3: Por isso vocês me valorizem aqui na TMC, tá?
1: Acabou, boa.
3: Tem história.
1: Boa. Só um minutinho, porque a Mini Ruth fez um comentário incrível. Eu também tenho história. Qual história que você tem, Mini Ruth?
2: Eu já fui panifete lá, né?
1: Pani o quê?
3: Panifete.
1: Panifete!
2: É meu sonho ser panifete.
1: É uma brincadeira com paniquete, cat que é gatinha, paniquete, panifete, fete que é gordo em inglês. Panifete, muito bom. Vai, próximo comentário, Batista.
3: Olha aqui, ó, a Leiliane Brito, Wendel Bezerra, que é o dublador, foi sensacional. Foi muito bom. Ele falou, ó, era pra ser a vinheta oficial do Sobremesa, ele fazendo aquela chamadinha com a voz do Bob Esponja.
1: Vai, Cuca, vê se você acha aí.
3: Não, ele não fez, lembra? Que não pode, verdade, por causa dos direitos, né?
1: Direitos autorais, tem toda a razão. Mas ele fez como Goku algo, não?
2: Fez.
1: Ele fez alguma coisinha.
2: E o Bruno Mezenga, ele mandou, Batista, depois da entrevista que a vidente foi embora, você chegou a fazer um check-up?
3: Já fiz, já.
1: E tá tudo bem?
3: Tá tudo jóia.
2: Tá tudo bem?
1: Vou tecer aqui um comentário.
3: Será? Uma pessoa pode estar tudo bem, mas tem gente que tá tudo bem e morre do nada também. Não é?
1: Vira essa boca pra lá.
3: Mas não Deus é verdade, rapaz.
1: Seguinte, eu só gostaria de fazer um meia-culpa aqui, porque a vidente Charlene, é Charlene, né?
2: Charlene.
1: A vidente Charlene veio aqui ao nosso programa e não se sentiu à vontade. Não lembro o porquê dela não se sentir à vontade. Nós aqui temos o compromisso de tratar todos muito bem. E foi isso que fizemos. Ela não se sentiu à vontade e saiu do nosso estúdio. E aí, esse episódio, a Charlene fez algumas previsões. E eu gostaria de fazer uma meia-culpa, que é o seguinte, Charlene. Você acertou até agora. Charlene acertou.
2: Ela acertou?
1: Falou da convocação. Convocação que o Neymar ia ser convocado. Mas isso também, né? Todo mundo meio que já sabia, mas ela acertou. Sim. Falou sobre o atentado ao Trump, presidente dos Estados Unidos.
2: Olha só!
1: É verdade, realmente aconteceu um atentado lá naquele evento dos jornalistas, né? E também falou sobre outras coisas que aí eu tô esperando pra entender se ela de fato acertou ou se foi só sorte. Mas não poderia ser, né?
3: E teve também, eu vi o Roberto de Ogum falou que o Neymar também ia pra Copa. Esteve aqui no programa. Batista, isso foi o quê? Há dois, três meses?
1: Ele veio em março, antes do meu aniversário, eu lembro. Antes do nosso aniversário, ele tava aqui falando disso. Falando que ele foi o primeiro a falar, né?
3: Sim.
1: Primeiro.
2: Que babado, hein?
1: Precisa ver. Agora, nós aqui estamos pautando outros jornalecos por aí. Porque essa notícia, inclusive, de que o Robério de Ogum teria dado como certeza a convocação do Neymar, saiu primeiro aqui na TMC, no Sobremesa, e o Terra, o portal, tá noticiando a gente.
2: Olha que
1: tá
2: chique!
1: Tá usando a gente como base, como informação. Tá,
2: olha,
1: nós somos muito bons. Eu gostaria de ler um comentário aqui do YouTube, que eu achei muito legal. Na entrevista do Panda Betting, a melhor pergunta foi da Mini Ruth. Realmente, avião de ambulância tem sirene?
2: É importante, né,
1: foi
2: gente?
1: Foi o Ferdinando Roseto Neto que mandou esse comentário.
3: Hora
1: obrigado,
3: que vai pousar, né, meu? Pro povo sair da frente, né, meu? Já chega, já chega taxiando, né?
2: Será que os outros aviões vão atrás também ou dá multa?
1: Que idiota. Né? Uma idiota a gente rindo. Vamos voltar pro SAL, Serviço de Atendimento ao Ouvinte. Batista, tem mais algum comentário aí legal?
3: A Jasmine Moura, ela falou que adorou a entrevista com o Paulo Ricardo. Ela disse que parou tudo que ela tava fazendo pra ouvir a entrevista. Eu acho que ela quis mais é assistir pelo YouTube, né? Porque o Paulo Ricardo é um
1: lindo
3: símbolo sexual.
1: Bonito,
3: da música brasileira.
1: Muito bonito. Né? Ele continua muito gato, mas o cabelo dele
3: sedoso.
1: É impecável.
3: Sedoso. Mas também ele falou que usa todos os produtos da Isabela, que é a mulher dele.
1: Que ela, tá explicado.
3: A mulher compra aqueles... aqueles shampoo, aqueles coisas
1: pra caramba.
3: R$290 pro cara passar no sovaco, meu. Você imagina.
1: E R$290 tá sendo generoso. Às vezes custa 400 um potinho com 200 ml.
2: É muito caro, né, gente?
1: Você compra esse tipo de produto?
3: Dá pra ver que não, né? Dá pra ver que não.
2: Ah, fica quieto, Batista. Você usa sabonete nesse cabelo aí,
1: mas é bom, pelo amor tá de Deus. Tá vendo a diferença? Usa sabonete.
2: Você tá falando
1: é bom.
2: Que o meu é ruim?
1: Você tá com umas aberturinhas aí, Roberto
2: Ai,
1: Carlos.
2: Ai, para, hein?
3: Eu lavo meu cabelo com sabão de coco, com aquela barra branca assim, ó.
2: São tantas emoções, viu, nesse programa.
1: Mas olha, de verdade, você está cada vez mais bonita, Mini Ruth.
2: Muito obrigada.
1: É o que estão comentando aqui no nosso YouTube. O pessoal está realmente muito participativo. Obrigado pela sua audiência também no nosso canal no YouTube. E o André Colli, 7591, levantou aqui um assunto importante. Pessoal, o debate sobre a ida do homem à lua ainda vai ter ou Lucas arregou? Deixa eu contextualizar o seguinte.
3: Lá vem.
1: No dia, né, a gente estava aqui comentando sobre Artemis, que foi uma missão espacial onde uma espaçonave deu a volta na Lua, né? Fez a volta por trás. Aí a gente comentou, será que o homem foi à Lua? Não, eu disse que não. Aí depois, no programa logo seguida, que é o Link TMC, o Rodrigo Alvarez comentou que já não, que tinha sido ido à Lua assim, que eu estava equivocado. E aí eu chamei pra briga. Chamei pra chincha. Falei, não, eu tenho aqui minhas teorias e tenho bons argumentos que possam, talvez, fazer você mudar de opinião.
3: Mas isso pode mudar mesmo de opinião, porque você viu que saiu esses dias?
1: O que que saiu?
3: Que estão dizendo que os astronautas da Artemis são acusados de serem atores e nunca foram ao espaço. Tá aí, ó.
1: Astronautas da Artemis 2 são acusados de serem atores. Nunca foram ao espaço. Tá, saiu no portal Metrópolis, hein?
3: Aí, ó.
1: Olha aqui, ó. Astronautas da missão Artemis 2 foram acusados de serem atores durante passagem no Capitólio em Washington, D.C., capital dos Estados Unidos. Em um vídeo que circula nas redes sociais, membros da tripulação são vistos transitando pela sede do poder legislativo estadunidense até que são abordados por um homem. Aí o homem disse assim pra eles: parem de mentir, parem de atuar, vocês nunca foram ao espaço, sigam Jesus, Deus está de olho em vocês.
3: Viu?
1: Grita o homem aos astronautas. Esta é a acusação de um homem aqui que gravou eles no meio do... Nossa, meu, no meio
3: tá
1: do...
3: Vendo?
2: Nossa,
3: caramba,
2: bem que eu vi que tinha tá um vendo? Dos astronautas que eu achei que tinha feito carrossel, cara.
3: Tá vendo?
2: Nossa...
1: Carrossel, que loucura,
3: chegou,
1: cara.
3: Chegou uma agora. Chegou uma. O Edivaldo no YouTube aí. Você que tá com o YouTube aí.
1: Pode falar. Posso ler?
3: Pode.
1: Edivaldo, arroba Edivaldo, ele gritou assim, ó. Mini Ruth é tipo a humorista do programa, Edivaldo Santos 4286. É mais do que humorista. É. Ela é nossa musa humorista. Tá vendo? Muito bom.
3: E falando em Mini Ruth, o Júlio Carrasco, ele disse que adora quando a Mini Ruth dá as escalações das seleções que foram convocadas.
1: Boa, tá vendo? Além de humorista, ela também é jornalista que traz informações.
3: Esportiva,
1: então,
3: jornalista esportiva.
1: Por favor, Batista, pode fazer a chamada aí, vai.
3: Atenção, atenção, atenção, para tudo, porque me parece, Lucas Salles, você, link agora com a TMC Esporte, atenção, Benja. Atenção, Benja, atenção, Ricardo Melo, saiu a convocação da seleção de Marrocos para a Copa do Mundo, hein? Mini Ruth.
2: Os jogadores são Nousair Mazraoui, o Soufiane El Karouan.
1: Por favor, repita.
2: Soufiane El Karouan. Abdelhamid Aiti Boudalau.
1: Próximo nome, vai.
3: Qual a posição desse aí? Como chama esse aí?
2: Abdelhamid Aiti Boudalau.
3: Qual a posição dele?
2: Ele é atacante.
3: Atacante. Tudo, você já viu que toda vez que a gente pergunta, ela fala que é atacante.
2: É. O Bilal.
1: que é? Qual o nome? Sério, jornalismo sério, vai.
2: Mini Treton. Bilal El Canous.
1: Por favor, repita esse nome.
2: Bilal El Canous.
1: Próximo.
2: O Abd Ezauzouli.
1: Próximo.
2: O El Medi Benabid.
1: Por favor, repita.
2: O Benabid. El Medi Benabid. O Baide.
1: É.
2: Ayoub El Kaabi.
3: Aí já é outro, né? Você parece o mesmo nome. É outro.
2: Esse é zagueiro, gente.
3: É, zagueiro.
2: Ayoub El Kaabi.
3: E esse último joga no PSG, hein? Jogou com o Ney, esse aí, hein?
1: Esse é bom, esse é famoso.
2: Akiraf Hakimi.
1: Acertou!
3: Acertou!
2: Acertei!
1: Parabéns! É isso aí, estão vendo? Obrigado, Mini Ruth, pela escalação do nosso Marrocos! Daqui a pouco voltamos com outras convocações. TMC, a emissora oficial da paixão dos marroquinos. Valeu!
3: Os caras mandaram marroquenses aqui, ó.
1: Não, mas tá
3: entrega. Pode entregar, mandaram marroquenses.
2: Eu só sei de uma coisa, não sei nem quem é escanteio.
3: Você corrigiu, mas tá escrito marroquenses. Eu entrego.
1: Batista, entrega.
3: É.
1: Mal. É. Amigos, vamos daqui dar só mais uma olhada no nosso comentário do YouTube. Olha, tão realmente aqui provocando, hein? Tão provocando porque o André Colli mandou aqui. Não respondeu ainda sobre o debate. Foi TDAH ou arregou mesmo? Colli, acabou de sair essa notícia aí no portal Metrópolis que estão acusando os astronautas da Artemis de serem atores. Você acha que eu vou arregar? Rodrigo Alvarez, eu tenho mais provas. Eu tenho aqui minhas teorias que talvez corroborem com a minha ideia de que o homem não foi à Lua. É. Te convido pro debate. Sim. Rodrigo Alvarez, te convido, tá bom?
3: Boa.
1: Tá aqui, não arrego, não.
3: Com a mediação do Sérgio Sacani, não vamos fazer. Não vamos fazer o gordão dos foguetes.
1: Vamos lá, para mais comentários do Sal. Vai, Batista.
3: O Rodrigo Bezerra, ele falou que gostou muito da entrevista do Feltrin, do Ricardo Feltrin, né? E falou que a gente colocou no ar os coices dele. Que ele é muito estressadinho, mas é muito engraçado o Ricardo Feltrin.
2: Ele é muito bom, né? Muito bom. Olha só, cadê? A Leila Neves, ela mandou. Batista fala que tem 55 anos, mas ele tem isso só de rádio.
3: Não, que quase jamais. Com fazer 37, aliás, dia 25 de agosto agora, 37 anos de rádio.
1: Olha, e tem um comentário aqui bem legal.
2: Já pode se aposentar, né?
1: O Leonardo Léo Reis comentou assim no nosso canal no YouTube. Há 30 anos ouvindo Marcelo Batista, desde 1996. Sucesso, cabeça.
3: Tá vendo? Muito obrigado.
1: Você tem fãs? Nossa, que pessoa à toa. 30 anos.
2: Acompanhando Batista.
3: Não tem o que fazer da vida, né?
2: É? Já desistiu. Um emprego, né,
3: já desistiu da vida. Deve morar com a mãe, esse cidadão.
1: Eu quase me xixi na calça agora. Ele morou com. Foi mal, Léo. É isso aí, valeu, obrigado. Ai, Léo, vou te mostrar uma coisa muito legal. Chama carteira de trabalho. Você vai adorar.
2: Tem muito medo. Bacana. Quando é assim, tem medo.
1: Vamos lá, próximo comentário do Sal, serviço de atendimento ao ouvinte, nós estamos lendo os comentários que vocês mandaram pra gente.
3: Já que o nosso convidado furou. A culpa não é nossa.
1: Encheu a cara. Ele tem cara de quem encheu a cara de todinho.
3: Que isso. Se você não tá gostando do quadro, a culpa não é nossa.
2: É nossa.
3: Tá? Vamos lá.
2: Eu não vou nem comentar as fofocas.
3: O nosso diretor, é que nem o pai do Michael Jackson. É na chibatada que ele faz a gente fazer as coisas.
1: Muito bom.
3: Como chamava o velho? Era o Joey, né?
1: Joey, agora não lembro.
3: Não lembro.
2: É o Joey.
1: É o Joey mesmo?
2: Joey, né? Mentira, só tô concordando.
1: Vai lá. Vamos lá, próximo comentário, traga a Mini Ruth.
2: Fabiana mandou, traga mais gente diferentona, tipo aquele cara do ET, foi muito bom.
1: Ah, essa entrevista foi muito legal.
3: O cara do ET.
1: A gente falou quando teve a comemoração no início desse ano de 30 anos do caso do ET de Varginha. E nós recebemos aqui um dos diretores de um documentário, muito legal.
3: Não lembro.
1: Você não lembra? Eu lembro, eu lembro tudo. Ah, uma boa memória.
2: Mesmo faz você esquecer, né, Batista?
1: Para, Mifute! E a gente recebeu aqui o convidado, foi muito legal, ele falou sobre o caso, tentou nos elucidar, explicar, né, o que, que tinha acontecido, se era verdade, mito, e ele tá pra lançar um novo documentário, hein? Em comemoração aos 30 anos da história do ET de Varginha.
3: E a Juliana diz o seguinte, dos filhos de famosos que vocês levaram, o meu preferido foi o filho do Gugu. Deu uma saudade dos domingos à tarde.
2: Tá vendo? Os filhos João dele, Augusto, né? Maravilhoso.
1: É. Foi muito bom.
3: Era pra vir outro filho de famoso, mas faltou.
2: Mas dá pra entender, né, gente?
1: Teve a Silvia Bravanel.
3: Ah, Silvia Bravanel.
2: Teve a Silvia, teve o Luizinho também, né? O do Otávio Mesquita.
3: É verdade.
2: Só os Nepo Babies, eu adoro.
3: É verdade.
2: Nepo Babies.
1: Ô, Mini Ruth, se você pudesse ser uma Nepo Baby, de quem você gostaria de ser filha?
2: Mas eu sou uma Nepo Baby.
1: Ué, perdão, de quem?
3: Ela não revelou no João Kleber?
1: Eu tinha esquecido. Você poderia nos lembrar, então, no dia do João Kleber, você revelou um segredo. Qual era o mesmo segredo?
2: Gente, eu sou filha do Donald Trump e da Adriane Galisteu.
3: Foi o segredo que ela revelou no João Kleber.
2: E a minha avó é a Rainha Elizabeth, é sério.
3: Entendi. Por isso que ela veio parar na TMC, graças a essas influências.
1: Essas conexões.
2: Vocês acham que eu trabalho bem? Claro que não, não sei nem falar português.
1: Pior de tudo que esse comentário é, mas esse argumento é bom, argumento válido. Vai! Próximo comentário, eu vou dar aqui uma olhada no nosso YouTube, com arroba TMC NewsBR, enquanto o Batista lê mais um comentário pra gente do nosso SAL, Serviço de Atendimento ao Ouvinte. Vai, Batistinha!
3: Ó, o Rodrigo Underline Som diz: eu gostei das propostas que o Manuel Gomes fez como político. Todos prometem e não fazem mesmo?
2: Demais! Boa! Tá demais! A Raquel, ela mandou o seguinte: Mini Ruth, a voz que você faz no chat GPT fica perfeita. Obrigada, KKKJ.
1: O David tá mandando uma mensagem aqui no nosso YouTube fazendo um pedido. Ele quer que a gente receba mais cantores. Bom, ontem a gente recebeu o Léo Jaime. Sim. Semana passada teve Paulo Ricardo.
3: Sim.
1: Bom,
3: Manuel Gomes já veio.
1: Manuel Gomes. Também tivemos o Thiago e o Marcão do Charlie Brown Jr.
2: Verdade.
1: Quem a gente poderia chamar que vocês gostem muito, Mini Ruth? Qual um cantor?
2: Ah, eu gosto da Anitta, né, gente? Se eu for da Anitta.
1: Ah, legal, bacana. Anitta. E você, Batista?
3: João Gilberto.
1: Mas o João Gilberto faleceu.
3: Ah, é?
1: Faleceu o João Gilberto.
3: Não sabia, não.
2: Você quer fazer o quê? Faleceu... Mesa branca aqui, pelo amor de Deus?
3: Faleceu pra você, mas pra música ele continua vivo. Né?
2: Eu acho que a gente podia trazer ele e a Chaline junto.
1: Traz a Chaline fica falando do João Gilberto. João Gilberto dizem que ele era chato pra caramba.
3: Nossa senhora, com aquele violão dele. Meu Deus.
1: Tem uma história aí que falam que ele pediu emprestado um jogo de cartas, um baralho, né? Pra Elba Ramalho. A Elba foi até a casa dele, levou o baralho e ele falou: passa por debaixo da porta, que ele não queria abrir a porta.
2: Gente.
1: Juro, ela ficou passando 52 cartas embaixo da porta.
2: Ainda bem que não foi dominó, né?
1: Vamos lá, mais um comentário do Sal, Serviço de Atendimento ao Ouvinte. Bora, vai, Mini Ruth.
2: Olha, o Júnior Santos, ele mandou: eu gosto muito quando os convidados entram na brincadeira, como o cara dos condomínios.
1: Esse episódio foi muito legal. Bom. Esse cara dos condomínios nada mais é do que uma pessoa que tem um tipo de serviço que atende os prédios, sejam eles empresariais, edifícios, comerciais, residenciais, e ele cuida de vários outros síndicos. É o síndico dos síndicos. Muito bom esse episódio, a gente tirou boas dúvidas com ele.
3: E ele falou que tem síndico que chega a ganhar 100 mil reais por mês.
1: Porque tudo depende do condomínio, né?
2: E você pode conferir todas essas lá no arroba TMC NewsBR, curtir, compartilhar com os amigos.
1: É isso aí, no isso YouTube. Mesmo. No vai YouTube, lá. Nosso canal no YouTube, vai lá e dê o seu like com a gente.
3: Pra gente ter muita visualização.
1: Por favor, pra gente poder cobrar mais caro no nosso salário na renovação. Que a gente fala: ó, tá vendo que a gente tá dando audiência? Opa, peraí, senhoras e senhores, por favor, pedimos a atenção de você que nos ouve com seu ouvido. Parece que temos mais uma convocação. Sim, Mini Ruth, que além de humorista do nosso programa, também é jornalista esportiva, vai trazer em primeira mão mais uma convocação de uma seleção. Atenção. Mini Ruth, qual é a seleção que você vai trazer?
3: Saiu hoje, a convocação do Congo.
2: Eu que vim de Mini Ben, já vamos lá. Jogadores: Aaron Wan-Bissaka, o Lionel Mpassi. Lionel é Mpassi. O Samuel Moutoussami.
1: Por favor, repita.
2: Samuel Moutoussami. Ok. O Chancel Mbemba.
1: Vamos lá de novo.
2: Chancel Mbemba.
1: Tá, próximo.
3: Mbemba.
2: Nagalayel Mukau.
3: Como que é esse aí?
2: Nagalayel Mukau. O Dylan Batubinsika. E o Gedeon Kalulu.
1: Fale de novo, por favor.
2: Gedeon Kalulu.
1: Pronto. Oh. Esses são os jogadores convocados pela seleção do Congo, senhoras e senhores. Daqui a pouquinho, nós podemos voltar a qualquer momento com mais seleções. Lembre-se, TMC, a emissora oficial da paixão dos congolenses. Senhoras e senhores, a gente vai para um rápido intervalo e a gente já volta com mais sobremesa, trazendo informação e diversão para você do jeitinho que só a gente sabe fazer. Não sai daí, não mude sintonia, fique com a gente que tem mais sobremesa. Já, já!
2: Yuhu.
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1: Cara ouvinte que nos ouve com o seu ouvido, estamos de volta com Sobremesa, o seu programa favorito aqui na TMC. E a gente tá aqui num papo bem gostoso, bem alegre, bem divertido. E queremos agora ouvir você. Nós lançamos a enquete do dia com a pergunta: qual é a sua opinião bem polêmica? Você prefere até nem dar pra evitar briga? Você respondeu através do WhatsApp 011 97221 1001. E o que é que o pessoal tá respondendo, Batista?
2: Camila Diniz, ó, tem nome de gente chique, hein? Camila Diniz, ela disse que quem prefere o frio é porque não precisa pegar o busão no terminal Pirituba lotado às 7 da manhã, faz chuva.
1: Faz muito. Você só gosta de frio quem tem casaco.
2: Ai, eu amo frio. Eu amo frio, mas quando chega o frio tá tudo agasalhado. Porque não fica de camiseta quem ama o frio.
3: É verdade, eu odeio.
1: Vai, Mini Ruth, o outro comentário da nossa enquete do dia.
3: Ricardo Martins, ele mandou: eu não sou a favor de adotar cachorro. Prefiro comprar. Ninguém prefere pegar coisa usada?
4: Que opinião polêmica, meus amigos.
3: Polêmica, vai te catar, ô. Eu não posso xingar o ouvinte?
1: Mini Ruth, você pode fazer o que você quiser.
3: Vai te catar, Ricardo.
1: Mas
3: vai.
1: Por que você tá falando isso, Mini Ruth?
3: Ah, porque adota, tem um monte de cachorrinho por aí que precisa ser amado, adotado. Vai comprar nada, vai pra lá.
2: Não, mas quem tem, acho que você pode ter o direito de comprar, se você quiser.
1: Eu falo a mesma coisa, acho que o direito tá aí, quem faz o que você quiser na vida.
3: Ah, é? Agora, então o pessoal não vai poder te pegar, porque ele mandou a frase: ninguém prefere pegar coisa usada, né,
4: Batista? O Mini Ruth, que é?
3: Calma aí, Mini Ruth. Me segura que eu tô nervosa.
1: Calma. Você tá falando de cachorro. Calma, você já envolveu o Batista. Batista fez nada pra você.
3: É outro cachorro também.
2: Ela tá cachorro. Toda arrumadinha, porque vai tirar foto hoje.
1: Agora que eu entendi.
2: Você viu? É verdade. Já arrumaram até uma grande angular pra conseguir.
4: Para você também. Para, eu defendo você e defendo ela. Para os dois.
2: Ó, compartilho aqui do Bruno Martins. Será que é irmão? Foi Martins agora que você falou aí, não foi?
3: Foi.
2: Tem o Bruno Martins, ele falou: pra mim, café não é gostoso. As pessoas só fingem que gostam pra, né, funcionar na sociedade. Eu também odeio café.
1: Eu também não gosto. Eu só tomo café com leite. Isso que é o que eu mais gosto.
3: Eu sou muito café com leite mesmo.
1: E você, Mini Ruth?
3: O Gustavo Melo, ele mandou: chocolate não é bom. É que a gente se acostumou com o que é ruim?
1: Que isso? Chocolate é uma delícia.
2: Ah,
1: peraí. Depende também do chocolate, né?
2: Sim.
1: Depende do chocolate.
3: Você não gosta das moedinhas?
1: Não gosto.
3: Guarda-chuvinha?
2: Aquelas que vêm naquele saquinho de furadinho.
3: Aí eu adoro moedinha.
1: Já cheguei a gostar. Hoje em dia eu não gosto mais, não. Sabe o que eu gosto? Eu gosto de usar a inteligência artificial. Você manda lá o problema e ela resolve. Só que não dá muito pra confiar na inteligência artificial. E aí eu me deparo com a grande salvação. A TMC criou a sua própria inteligência artificial. Nós aqui do Sobremesa temos a nossa própria IA. Na verdade, ignorância artificial. Começa agora o Chato GPT. Vai! Muito simples. Eu vou fazer uma pergunta para o Chat GPT e depois vou fazer a mesma pergunta para o Chato GPT. Você vai ver a diferença das respostas. Vamos lá. Chat GPT. Como é que eu faço para ter uma amizade com meu vizinho?
5: Um sorriso sincero e um oi gentil já podem ser o começo de uma linda amizade.
1: Chato GPT. Como é que eu faço para ter uma amizade com meu vizinho?
2: Muda. Não tem que ter amizade com o vizinho. Pra que serve o vizinho? Muda pra uma fazenda na Nova Zelândia. Você não vai ter problema nunca com o vizinho.
1: Vamos lá. Próxima pergunta. Chat GPT. Qual é o tempo certo de cozinhar um ovo?
5: De 4 a 5 minutos pra gema mole. De 7 a 8 minutos para a cremosa. E de 10 a 12 para um bem durinho.
1: Chato GPT. Qual é o tempo certo de cozinhar um ovo?
2: Pergunta pra irmã, ela que choca. Não pro Chato GPT. Né?
1: Senhoras e senhores, esse foi o Chato GPT, senhora. A melhor ignorância artificial que você já viu na sua vida.
2: Escapou essa. Muito bom. Não sei se eu deveria ter falado,
1: viu? Olha, eu quero mandar um abraço pro nosso super chat aqui do YouTube.
2: Opa, quase.
1: R$5.
2: R$5.
1: Hamilton Ferreira de Melo 3241. Hamilton de Vila Leopoldina, boa tarde a todos. Parabéns pelo programa. Vocês são nota 1000. Obrigado por fazer minhas tardes mais felizes. Mini Ruth, você é linda. Ó, oh, não tô mentindo.
3: Ai, será que tá solteiro?
1: Bom, dinheiro
3: porque
1: ele tem.
3: Porque se ele doou R$5, tem dinheiro, já me interesso.
1: Ah, amigos e amigas, chegou o momento de nós trazermos informação com diversão de um jeito que só a gente sabe fazer. Ó, oh, se você vir por aí outra pessoa tentando copiar a gente, já dá lá o seu comentário negativo falando,
2: isso aí.
1: Cópia, cópia, ouviu, dona Pietra, tá bom? Com o Scroll TMC nas nossas redes sociais. Só a gente sabe trazer informação com diversão, é hora do
0: Girinho de Notícias, vai!
2: Falhou a vinheta. Morreu o Cuca.
3: Ah, vem pra cá, Patrícia.
1: Calma aí, calma aí, vou fazer de novo, então. É hora de informação com diversão, é hora do Girinho de Notícias, vai!
2: Travou o computador.
1: Ele trabalha tanto. Novo, hein, Cuca? Calma aí.
2: Travou um Pentium.
1: É hora de trazermos informação com diversão. Isso, pra efeito sonoro você é bom, né? Bota esses efeitos ruins do Luciano Huck, as risadas ruins. Pela agora, pra botar o efeito da vinheta, não bota.
3: Efeito ratinho, você bota.
1: Enche a porcaria de um programa de risada. Não precisa de risada.
2: O operador do ratinho.
1: Pô, ai, sombra. Então, senhoras e senhores, agora é hora de trazer informação de diversão. É hora do Girinho de Notícias, vai!
2: Aí, daqui a pouco...
3: Vem pra cá.
2: Aí, daqui a pouco entra um rapaz.
3: Ih-ha! Tem aquele ih-ha!
1: Vamos lá, amigos e amigas.
3: Cadê? Ele não é o pai. Ele não é o pai. Ele não é o pai.
1: Vamos lá, vamos trazer as notícias dessa semana. Tudo que aconteceu hoje, nessa semana, a gente vai comentar agora com você. Bom, primeira notícia, eu acho que quem deveria trazer é ela, Mini Ruth, já que se trata de uma mulher, né, Mini Ruth?
3: Exatamente, até porque, né, quando a gente trabalha, querida amiga que está me ouvindo neste programa, às vezes a gente tem algumas pessoas que trabalham com a gente... tipo Batista, que ficam te enchendo o saco, né? E aí, pode acontecer, sabe o quê?
2: O que que aconteceu?
3: De um Batista, por exemplo, criar uma figurinha minha. Porque foi isso que aconteceu com uma mulher que ela foi indenizada. Então, você toma cuidado, hein, Batista?
1: Peraí, uma mulher foi indenizada pelo quê?
3: Pois é, ela foi indenizada após um colega de trabalho criar uma figurinha com o rosto dela nas redes sociais, ou seja, no WhatsApp, né?
1: Peraí, mas
3: pois
1: qual o problema disso?
3: O caso aconteceu no Paraná e a guarda municipal se sentiu humilhada e acabou entrando na justiça por danos morais. E aí a justiça condenou a prefeitura a pagar indenização por danos morais no valor de R$5.000 para ela.
1: Então essa mulher é uma guarda municipal.
3: Sim.
1: E aí no grupo do WhatsApp lá dos guardinhas.
2: Com aquela figurinha de...
1: É, né? Aquela figurinha que hoje você manda na inteligência artificial, você coloca a foto da pessoa.
3: Sim.
1: E a figurinha faz como se... A inteligência artificial faz como se fosse uma figurinha, né?
2: E às vezes você escreve alguma coisa,
1: é,
2: né?
1: O nome.
2: Só tragédia.
1: Só tragédia. Bota o nome lá que você quiser, o número da camiseta.
3: Às vezes estava, né, com, sei lá, o rostinho dela com guarda escrito embaixo. Não, é polícia, coisas do tipo.
1: Entendi.
3: Né?
1: Aí boa, olha aí, lembrou a notícia que não é só na polícia. Então, aí criaram a figurinha dela, colocaram no grupo do WhatsApp. Essa guarda municipal ficou chateada e entrou com processo.
3: Pois é.
1: Nossa, mãe do céu.
2: Quando eu li a notícia, eu achei que era figurinha da Copa. Porque tá no hype agora.
3: Tá no hype, né?
2: Porque essa indenização, se fosse figurinha da Copa, ela não ia conseguir nem completar o álbum com 5 pontos. Né?
3: Muito bom.
2: Não ia.
1: É verdade. Foi uma figurinha qualquer, aquela figurinha de bom dia, tá? Entendi. Bom, tá certo, né?
3: É melhor nem mostrar o que eu fiz do Batista, então.
2: No nosso grupo aqui do Sobremesa tem um monte.
1: Tem,
2: Eu é o diretor que fica fazendo essa figurinha.
1: Ó,
2: certeza.
1: Quero falar com você que tá querendo fazer aquela faculdade, né? Você que tá querendo pegar aquela bolsa boa, conquistar bons pontos. Então anota aí. Anota porque as provas do Enem serão aplicadas dias 8 e 15 de novembro. Anotou? O edital foi publicado hoje, tá bom? Você sabe que o Enem é um dos principais... maneiras, né? Uma das principais portas de entrada para a educação superior no Brasil, tá? Ele é utilizado por instituições públicas e privadas como critério de seleção. Uma boa nota no Enem faz você garantir uma boa vaga naquela faculdade que você quer.
2: Eu tô Enem aí que isso aí. Já nota os dias que você vai chegar atrasado. 8 e 15 de novembro.
1: 8 e 15 de novembro. A gente tá avisando agora. Ah, mas por que você tá avisando agora? 8 e 15 de novembro. É que é pra você não se atrasar, entendeu? Então você já anota aí. E olha só, não vem depois chorar pitangas, tá? 8 e 15 de novembro.
3: Eu vou vender caneta lá na porta.
1: Boa.
3: Uma boa.
1: Eu já vi gente fazendo maldade. vendendo caneta sem tinta, sabia?
3: É, essa ideia mesmo.
1: Mini Ruth.
2: Claro que não. Você sabe que uma vez eu tava no... eu tava no mercado. Eu tava no mercado e tinha uma fila grande. Aí tinha, chegou um cara e uma menina, né? Chegaram um cara e uma menina, foram comprar umas bolachas e falaram assim. E chegaram pra mim, tinha umas... acho que umas duas pessoas ainda na minha frente. Aí o cara chegou pra mim e falou: ah, a gente pode passar na sua frente, porque a gente vai fazer o Enem e a gente tá atrasado. Eu falei, não. Falei, não.
1: Que isso,
3: você é ruim.
1: Falei, não. Você teve coragem de falar não?
2: Falei, não.
1: E aí, o que que eles fizeram?
2: Aí pegaram, deixaram as coisas lá e foram embora. Eu falei, não. Ué, saísse cedo
1: sai
2: de casa.
1: Sai mais cedo de casa.
2: Ué.
1: Pela madrugada.
3: Tá. Ai, certo. Bem que a gente fala, né? Que a gente que é jovem, né? Se esses velhinhos saem cedo de casa, né?
1: É, acho que a gente vai aprendendo tarde, tem que sair mais cedo, né?
3: É, né, cara?
1: Vamos lá, próxima notícia. E eu vou dar a chance do Batista falar sobre a próxima notícia, que ele é muito fã. Nossa, ele é muito fã de uma cantora pop. Ele adora. Tenho certeza que ele tá lá salvo na playlist dela. Traga a próxima notícia, por favor, Batista.
2: A Britney Spears, ela ofereceu lasanha para os policiais para não ser presa.
3: Olha!
2: Ela foi parada numa blitz, ela tinha tomado umas canjibrinas, umas taças de vinho, e aí ela chegou pro guarda e falou, ó, se você quiser, você pode ir pra minha casa, eu preparo uma lasanha pra vocês. Né? Ela ofereceu lasanha, né? Oh, baby, baby, one more time, baby.
1: Te falar, o Britney, seu problema é que você não mora no Brasil. Se fosse no Brasil, ia dar tão certo, não ia não, menino?
3: Ia, se fosse uma cerveja...

0: Você tá ciente, né, Batista?
1: Sim.
0: E o que aconteceu? Um apresentador foi exibido no Irã, armado. Um apresentador de televisão apareceu armado no Irã. E olha só, treinando civis para uma possível guerra.
1: Você viu o vídeo ou não? Ele atirou dentro do estúdio com o fuzil.
0: Isso eu não vi. A gente consegue colocar o vídeo com áudio? Bom, eu vou ver isso.
1: Tá no TMC. Vai lá no tmc.com.br que deve ter o vídeo. Ele tava com o cara do exército iraniano e ele municiando lá um rifle, ele pegou, atirou pra cima ainda.
0: Pra mostrar como é que se faz.
1: Pra mostrar como é que se faz.
2: Que absurdo. Até parece as festas que rolam lá perto da minha casa.
0: Foi um programa da Guarda Revolucionária que ensina a manusear fuzis em meio à tensão. Claro, com Israel e também com os Estados Unidos. O programa mostrou o apresentador disparando fuzil dentro do estúdio.
1: Você viu só? Previsão do tempo, rajadas no início da noite.
0: Caramba, olha, falando em treta, né, Irã e Estados Unidos, há uma treta também aqui na TMC. Se o pessoal quer fofoca, é o que eu vou trazer. Aqui na TMC tem uma treta entre mim e o Rodrigo Alvarez. Rodrigo Alvarez, um exímio apresentador, jornalista.
1: Eu gostava no programa que ele fazia, Mundo S.A. Achava S.A. maravilhoso.
0: Sensacional. Achava Rodrigo Alvarez, eu acho que ele só não tem mais milhas do que o Panda Betting. Mas depois do Panda Betting, ele deve ser a segunda pessoa do mundo a ter mais milhas, porque ele viajou o mundo, é um detentor de conhecimento aprofundado, abestado. É uma pessoa simplesmente genial, muito abundante na sua inteligência. E ele diz com convicção de que um homem foi sim à Lua. E eu digo com convicção de que um homem não foi à Lua. Eu sou do pessoal da teoria. Você, Minute, é a favor do quê? Foi à Lua ou não foi à Lua?
2: Eu acho que foi.
0: E você, Batista?
1: Eu acho que foi também, certo? Eu acho que foi.
0: Eu acho que não foi. E o Rodrigo Alvarez, como bem disse aqui o nosso diretor no nosso ouvido, me convidou para uma discussão no Link TMC de hoje, que começa às 3 horas da tarde.
1: Pensa
0: daqui a pouquinho.
1: Pensa no arrependimento do Lucas.
0: Eu podia ir pra casa, não tem que ficar.
1: Sexta-feira eu ia vazar justo hoje, Alvarez. Ô,
0: Alvarez, você toma cuidado com o horário que você quis me alugar, porque eu compro mais, hein? Então é o seguinte, Rodrigo Alvarez, a gente vai debater logo no início do Link TMC. E eu sei o que é isso, tá, Alvarez? Eu sei que isso é estratégia pra pegar a nossa audiência.
1: Sim.
0: Tá bom? Que vocês aí do Link TMC estão querendo pegar a nossa audiência do Sobremesa?
2: Briga.
0: Mas a gente vai ceder só um pouquinho, tá bom? Só um pouquinho, logo no início do Link TMC, eu, Lucas Salles, junto com Tomás Rafael e Maiara Bachanello, que ainda tá solteira, a gente vai debater com o Rodrigo Alvarez se o homem foi à Lua ou não. Eu não sei o que vai acontecer, ele deve estar preparando sua pauta. Eu tô aqui, ó, no freestyle, Rodrigo.
1: Mudando de assunto, vocês viram aquela receita médica que viralizou na internet?
0: Cara, eu vi.
1: Com
0: que
1: conteúdo sexual. Você viu isso aí ou não?
0: Você viu isso, Minute?
2: Eu vi, cara.
1: Que tava escrito.
2: Facilmente, se eu fosse médica, eu faria essa receita.
1: Receita tava lá. É. Recomendo 3 horas de peleleca.
0: Cara, olha o que aconteceu. Uma pessoa foi no médico lá em Pernambuco, inclusive um abraço a todos
1: na
0: os
1: UBS.
0: Ouvintes. Na UBS. Foi lá em Pernambuco. E aí ele falou, olha, eu tô com isso, tô com aquilo. Aí o médico chegou, a médica chegou e receitou 3 horas disso. Isso mesmo, isso que você entendeu. 3 horas daquilo. Cara, que loucura. O que isso? O que que aconteceu? Pô, viralizou nas redes sociais e a prefeitura vai investigar. Porque pode ser que seja uma falsificação.
1: Ah, pode só ser pra que viralizar.
0: Isso, pode ser que alguém tenha pego um papelzinho de receita de médico, tenha escrito lá qualquer coisa e tenha tirado foto pra fazer piada, pra viralizar.
1: Ou talvez o médico quis dizer, em outras palavras, que ela queria só receitar a Novalgina. Podia ser isso também, né?
0: Foi genial. Mas é isso aí, viralizou nas redes sociais essa recomendação e que, pelo amor de Deus, eu sei que tem médico que não gosta de trabalhar, mas zumbar com a nossa cara já é demais, não é, não, Minicute?
1: Eu acho que isso aí fez pra viralizar.
2: Eu acho que eu tô meio doente, tem que dar o bem.
1: Viu? Eu acho que fez pra viralizar isso aí.
0: Eu também acho que foi.
1: Igual às vezes, você já viu aquele. Quando umas pessoas postam umas contas de restaurante que dá 250 mil reais.
0: Não dá.
1: Você acha?
0: Também acho que não. Acho que eu, pelo menos, eu na minha ignorância, não conheço nenhum restaurante de São Paulo, cidade que eu habito, que dê pra você gastar 250 mil reais.
1: Ah, dependendo, dá.
0: Que isso, opa, Batista?
1: Ah, opa.
0: 250 mil reais.
1: Se pedir umas champas, uns negócios nervosos, você gasta. Se levar uma turma, opa.
2: Que é champa?
0: Champanhe. Champanhe é bebida francesa.
1: Umas daquelas que 4 pau a garrafa, nego.
0: Quatro pau, tá bom.

0: R$4.000 uma garrafa.
1: Então, bateu 250 mil?
2: O cara pede 10 garrafas, já dá 40.
0: Tá, do, aí dá falta 210 mil reais.
2: Ah, mas tem umas carnes caras, tem uns negócios caros. Pede que uns isso, vaguio
0: não
2: lá.
0: Não dá, não. Não dá
2: a pra gastar. 5? Opa.
0: Não dá, não. Pra gastar. Batista, a gente tá falando de gasta. Quase um apartamento. 250 mil
2: me
0: reais.
2: Dá não dá 250 mil reais, você vai ver se eu não gasto no restaurante.
0: Não consegue.
2: Me dá?
0: Eu dá? Preciso te dar que você não
2: vai ver. Conseguir. Eu convido todo mundo.
0: Eu duvido. Não consegue mesmo? Você... Pelo amor de Deus. Ó, ah, tem um menu degustação. Num restaurante de 3 estrelas Michelin que custa 3 mil reais.
2: Então,
0: cara, não dá. 250 não é nem. Ele não consegue nem faturar. 10 pessoas, você pode até pagar 30 mil reais.
2: Quanto o Vorcaro gastava numa festinha?
0: Dá milhões, né? 20 milhões.
2: Você acha que não dá pra gastar 250
0: mil? Mas ele gastava 20 milhões contratando Coldplay, não sei quem mais, não lembro quem, DJ, aquele DJ, inclusive, que infelizmente faleceu, esqueci o nome. O David Guetta também. Então ele contratava esses DJs aí.
2: Então, mas dá pra gastar 250 mil, opa.
3: Ah, dá, super.
0: Não dá. Gente, 250 mil no restaurante não dá.
2: Dá.
0: Não dá,
3: gente. Cara, você nunca viu o tamanho do meu estômago.
0: Gente, não dá, não tem, não tem. 250 mil é o faturamento dele, talvez, da semana. Não dá.
3: É
0: não
3: só
0: dá.
3: Você ficar uns 2 dias sem comer que dá.
0: Gente, cara, não dá, tô falando pra você. Não tem como, você não tem o que pedir. Não tem cardápio. Você pode pedir 10 vezes, não tem como dar
3: 250 mil. Ah, isso não é papo pra mim, eu sei que o bom prato é R$1.
0: Isso me lembrou um caso de uma estudante na faculdade pública, pagou um prato econômico, né, pra comer no bandejão, comprou R$3, só que ela foi comer e encontrou R$2 em moeda. Ela falou que era o cashback. Ela comprou R$3 e botou R$2.
2: Aqui, ó.
0: Vai.
2: Olha aqui, ó. Acabei de ver, eu perguntei pro ChatGPT se tem como gastar 250 mil. Aí ele
0: não,
2: só.
0: No restaurante.
2: Só. Então, no restaurante.
0: Tá.
2: Só que ele respondeu só por cima, pra eu não ler tudo que tá muito grande. Ó, tem restaurante em São Paulo onde uma garrafa de vinho pode passar de R$100 mil.
3: Ah!
2: Tá vendo?
0: Tá bom, mas ainda, não, ainda sobram 150.
2: Você pede duas garrafas.
0: É verdade. Ué. É mesmo, aí duas garrafas vão fácil.
2: Nossa, eu não bebo,
0: mas duas garrafas vai fácil, né, Emily Ruth?
3: Não, vai fácil, rapaz.
0: Nossa, aí talvez. Não, mas 50 mil, Guilherme. Que comida vai ser?
2: Próxima.
0: Próxima notícia, vai, menino.
3: Gente do céu, olha, não sei se vocês viram, a Grazi Massafera, ela adora postar várias coisas nas redes sociais.
0: Sim.
3: E ela acabou postando aí e acabou criticando a escala 6x1 ao relatar desgaste em novela. A atriz revelou que viveu um momento de exaustão emocional por causa da personagem Arminda, que foi aí da última novela As Três Graças, né?
2: Ah, é?
3: Ela criticou a escala de trabalho adotada na novela com gravações de segunda a sábado. Ela ainda disse que a tão famosa escala que eu sou contra, ninguém perguntou, mas eu sou contra, disse no programa Mais Você.
2: Agora, quanto ela ganha na novela?
3: O salário dela na novela era R$1 milhão.
0: R$1 milhão por mês?
3: É.
0: Que isso, tá muito bom. Tá muito bom.
2: Ele tá reclamando da escalinha 6x1.
0: Caramba.
2: Eita, mundo bom, viu? Não é três graças, não.
0: É. Né? Caramba, é, mas diz uma coisa. Ela ganhava R$1 milhão, ela tá contratada por obra ou tá contratada mensal?
3: Ai, não sei.
0: Pô, isso é bom averiguar, hein?
3: É bom averiguar.

0: Que isso?
1: Olha aí.
2: O Cuca tá revoltado.
0: Cuca.
3: Que é sexta-feira.
0: Sexta-feira.
2: Amanhã ele tá escalado.
1: Agora o mundo para, porque antes de ser presa, Deolane Bezerra exibiu bolsa de luxo avaliada em 300 mil reais.
2: Pois é, horas antes aí da prisão, a Deolane apareceu nas redes sociais e nas imagens, a influenciadora surgiu usando um look preto e carregando uma bolsa de grife.
1: Essa é a notícia. É isso. Antes de ser presa, Deolane Bezerra exibiu uma bolsa de luxo avaliada em 300 mil reais. Bom, agora que o mundo parou, sim, a gente pode voltar para aqui pro nosso girinho de notícias com notícias bem menos importantes, sim, e bem menos valiosas do que essa.
3: Essa aqui é valiosa. Essa
1: vai,
3: é,
1: Batista.
3: Isso é Brasil, isso é Brasil. Vai. Você sabia que Santa Catarina teve 30 prefeitos presos em 6 anos?
1: Eita. Isso eu não sabia, que loucura. Por quê?
3: Dá o quê? Mano, se for fazer a conta,
1: cinco por ano. Cinco por ano.
3: É, o primeiro prefeito preso desde 2020 foi Orildo Severnini, né, da cidade Major Vieira. E aí, o caso mais recente aconteceu na terça-feira com a detenção de Tiago Balt, que é prefeito de Balneário Piçarras. 9 prefeitos são do MDB, 6 do PP, 5 do PL e 4 do PSD. PSL, Patriota, Republicanos, Podemos, PT e PSDV. E PSDB tiveram um prefeito preso cada um.
1: Bom, posso falar uma coisa? Foi democrático.
3: Sim.
1: Foi prender o prefeito.
3: O povo tá votando bem em Santa Catarina.
1: Não, tá trabalhando bem,
3: né? O povo tá votando bem. A cada 2 meses eles lançam um PAC, que é o Programa de Aceleração da Cana. Da cadeia, né? Porque nunca.
1: Que é isso? O que vai ter de prefeito querendo melhorar a cadeia? Presídio. Todo mundo, ó, próximos prefeitos de Santa Catarina, melhorem as condições dos presídios dos seus municípios, hein? Você não sabe, você vai pra lá? Dá uma melhorada. É. Coloca aí mais infraestrutura, dá uma melhorada na alimentação também. Você não sabe, né?
3: Qual que é a próxima aí, hein?
1: Próxima notícia eu trago pra vocês.
3: É do...
1: Amigos e amigas, olha que loucura.
2: Ok.
1: Nós tivemos o presidente Jair Bolsonaro, certo? E aí, sim, tivemos a primeira dama, Michelle Bolsonaro.
3: Sim.
1: E aí, no meio de tudo isso, desse desenrolar, o Jair Bolsonaro foi preso, certo?
3: Sim.
1: E a Michelle Bolsonaro, sua esposa, ela chamou o Xandão, que é visto por muitos da direita como o provocador da prisão do Bolsonaro, chamou o Xandão de irmão em Cristo.
3: Foi no encontro aí, o que
1: exatamente
3: foi?
1: A ex-primeira-dama deu a declaração ao comemorar a autorização do ministro, né, o Alexandre de Moraes, que ele deu ao Bolsonaro para receber cabeleireiro.
3: Ah, é mesmo?
1: Nosso ministro, palavras da Michelle, abre aspas. Nosso ministro, vou profetizar aqui, porque Deus transformou Saulo em Paulo, nosso irmão em Cristo. Alexandre de Moraes liberou o cabeleireiro. E ele, Bolsonaro, está com aquele cabelinho cortadinho, jogadinho, disse a Michelle Bolsonaro.
2: Foi mentira! É mentira!
1: Que isso?
2: É mentira! Meu cabelo tá muito bom! Não cortei, não!
1: Seu Jair? O senhor tá aqui com a gente, seu Jair?
2: Isso aí, tá ok?
1: Mas a dona Michelle falou que liberou o cabeleireiro pro senhor?
2: Não, porque eu tô com um penteado novo. Tem que estar aí na TBC, o que é isso?
3: Agora, achei engraçado o Xandão liberar o cabeleireiro, né? Porque se tem uma coisa que o Xandão não se preocupa é com o cabelo.
1: Exatamente. Ele falou, eu não sei pra que querem tanto cabeleireiro. Libera! Vai, libera o cabeleireiro. Caramba, senhoras e senhores, bom.
3: Prepare agora. Pare tudo que você está fazendo, você na sua casa. Ixi. Você que está dirigindo na Dutra, pare o caminhão, encoste o caminhão, porque agora é o Fight Music Radio. É agora Alvarez, Rodrigo Alvarez, direto da sua casa com aquela cortina verde de veludo cotelê, não é mesmo? E Lucas Salles aqui nos estúdios da TMC, ao lado de Maiara Bastianello, que tá solteira, e Tomás Rafael, vão debater se o homem foi ou não foi à lua. É daqui a pouco, depois do intervalo, não é mesmo, Lucas?
1: Exatamente. É. O Sobremesa vai se encerrando por aqui, vai começar agora o Link TMC, mas se você quiser fazer uma caridade, vamos dar a nossa audiência, sim, para o Link TMC.
3: Eu vou embora. Eu vou embora.
1: Vocês vão embora? Eu vou ficar? Eu vou discutir embora. Então agora com o Rodrigo Alvarez. Um beijo, um queijo, e segunda-feira estamos de volta com mais Mini Ruth.
2: Um beijo, gente. Bom final de semana.
1: Tchau, mais Brasil. Batista.
3: Até a segunda.
1: Fiquem com Deus e até segunda. Tchau, tchau, pessoal. Valeu!

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8: Olá, muito boa tarde pra você. Hoje, 22 de maio, sexta-feira, agora 3 horas e 1 minuto. Esse é o Link TMC.

0: Deolane
1: em destaque outra vez e agora com um detalhe surpreendente. A irmã tentou sacar 1 milhão em dinheiro vivo. O Itaú estranhou, travou e mandou a família encerrar as contas em definitivo. Então, será que a manchete é família de influenciadora expulsa de banco? Pois é, se tem malandro para tudo que é esquema, tem que ter malandro no banco também. O sistema do Itaú captou o sinal. A polícia disse, tem PCC, não é normal. E o Bernardo Silva de São Paulo traz tudo. Como sempre, muito legal. E Neymar, que não joga e não marca, não sai das redes também. A justiça negou a anulação da partida por causa da tal troca equivocada de jogador. Neymar é assunto outra vez. Resumo da carreira, muito barulho, mas nem sempre vencedor. E aí entra o Tomás Rafael contando mais detalhes sobre aquele sarapatel.
2: Pois é, Alvarez, o banqueiro Vorcaro subiu a oferta da delação de 40 para 60 bilhões de reais numa negociação. A PF resistiu, o advogado abandonou a missão e o primo foi parar no STF com a preventiva em julgamento. Os repórteres de Brasília trazem todos os detalhes dessa confusão. O Itamaraty convocou o diplomata israelense após um vídeo com ativistas amarrados virar polêmica na nação. Repreensão formal, tensão internacional e o Brasil mostrando que às vezes, quando convém, tem posição. A capital federal também cobre essa questão. Agora, mais destaques do nosso jornal.
3: Uma professora do Rio descobriu que a carteira digital registrava ela como presidente da República por 4 anos, sem explicação. Cargo incompatível, salário de professora e uma história que merece investigação. Nosso time do Rio traz essa situação. Ainda na capital fluminense, 200 mil figurinhas falsas da Copa foram achadas escondidas num ônibus na Baixada, numa grande apreensão. Pirataria, Copa do Mundo e criatividade na contravenção. E o Enem 2026 tem data marcada, 8 e 15 de novembro. Anote, estude, se prepare com dedicação. Bernardo Silva explica tudo com atenção. Tudo isso no Link TMC, o programa que expõe, mas não supõe, traz ponto e contraponto do jeitinho que tem que ser.
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3: E assim começamos este nosso programa com a notícia de que 4 astronautas que acabaram de orbitar a Lua foram parados num corredor do Congresso americano por um homem que garantia que eles nunca foram para o espaço. O episódio aconteceu no Capitólio, sede do Congresso dos Estados Unidos, em Washington. O astronauta da missão Artemis 2 da NASA, os astronautas, aliás, caminhavam pelos corredores quando foram abordados por um visitante que os chamou de atores e mentirosos. Falou o seguinte: vocês nunca foram para o espaço.
1: O nome do visitante.
3: Que? Fala aí.
1: Ainda, aqui o não... nome do cara não era o Lucas Salles que estava lá no Congresso Americano?
3: Então, talvez seja ele? Isso. Talvez seja isso. Eu só vou terminar de ler essa notícia e eu vou. Enquanto isso, o Tomás procura quem que é a pessoa que fez isso. E aí a gente já traz aqui, tá? Bom, disse essa pessoa, eu sei que é um homem, tá? Vocês nunca foram ao espaço? NASA é uma piada. Arrependam-se diante de Deus. Ele filmava tudo pelo celular. Os astronautas ouviram em silêncio e um deles apenas acenou. Foi uma coisa meio mico. O vídeo, claro, viralizou rapidamente. O episódio acendeu o debate de teorias da conspiração. E qual é o nome do...
2: Assim, não foi divulgado o nome dele.
3: Mas aqui no Brasil nós temos uma... Aliás, aqui na TMC nós temos uma pessoa.
1: Uma informação tá chegando para mim aqui. A informação tá chegando aqui. Uma fonte da NASA tá me informando. É confirmado realmente que o Lucas Salles de sobremesa da TMC tava lá fazendo uma reportagem especial pra TMC e falou isso. Não dá para chamar o Lucas aí não, pessoal? Será que ele ainda tá por aí?
5: Senhores,
1: o Lucas dizendo que os caras não foram pro espaço.
6: Olá, Rodrigo, como é que você está? Tá bem? Tudo certinho? Prazer enorme em conhecê-lo pessoalmente agora. Obrigado por me receber aqui no Link TMC.
1: Eu tô aqui, sim, sem palavras nesse momento.
6: Você viu?
1: Sem palavras.
3: Ai, meu Deus, tá travando o microfone. Não, pelo amor de
6: problema.
3: Deus.
6: Enquanto o Rodrigo vai só estabelecer a conexão na internet, deixa eu só agradecê-lo. Obrigado pelo convite. Rodrigo, obrigado. Maiara, muito obrigado também, meu amigo Tomás Rafael, muito obrigado de verdade. E realmente, olha, a gente começou com uma brincadeira entre as interações dos programas Sobremesa em LinkTMC, a partir dessa notícia de que a Artemis 2 daria a volta à Lua. E eu comentei aqui brevemente de que eu não acreditava nessa possibilidade de que um homem teria ido à Lua em 1969. Mas precisamente lá por volta do dia 20 de julho de 69. Você era nascido, Tomás Rafael?
2: Ô, louco. Meus pais eram nem. Acho que nem namoravam ainda.
6: Maiara Bachanello, eu sei que não é.
1: Lucas, não, o meu sinal tá falhando porque eu tô aqui no espaço. Por isso a imagem não tá chegando para você. Eu
6: não
1: tô
6: tem
1: no
6: problema.
1: Espaço nesse momento.
6: Não, mas deixa eu ver.
1: Eu tô vendo a Terra é quadrada.
6: Ó, vamos deixar bem claro. Pra gente começar a discutir essa notícia que vocês deram aí de que teve um homem lá em Washington, D.C., nos Estados Unidos, gravando um vídeo provocando os astronautas, né? Eu sou totalmente contra a ideia de que a Terra é quadrada, plana, que a Terra é plana. Sou totalmente contra essa ideia. Existem muitas teorias por aí. Eu peço até que você que nos ouve ouça sempre com muito cuidado, que você procure pesquisar sobre. Já dá pra comprovar que a Terra é redonda, dentre outras teorias. Mas essa teoria específica, a de que o homem não foi à Lua, eu tenho alguns pontos aqui que eu gostaria de debater. Então, Alvarez, se você me permite, vou citá-los. Pode? Posso?
1: Poxa, eu tô muito curioso para saber.
2: Mas só uma pergunta antes de você citar. Você acredita que os homens foram agora para a Lua, mas não acredito. Na década de 60?
6: Muito obrigado, Tomás Rafael. Né? Exatamente isso. Então, vamos lá. Vamos começar com esse primeiro comentário do Tomás. O homem foi à Lua porque havia uma corrida espacial. Na época que a gente tá falando, em 1969, tinha uma briga para ver quem chegava primeiro fora no espaço, né? Todo mundo queria ir pro espaço para ver o que acontecia, como era. E aí era uma briga entre as duas maiores potências do mundo, a União Soviética e os Estados Unidos. E aí a União Soviética conseguiu. Mandaram, de fato, um homem para fora do planeta Terra para dar uma olhada lá na atmosfera, passou a atmosfera e ele voltou, que é o Yuri. Ele conseguiu fazer isso. Foi e voltou. Aí os Estados Unidos...
1: Yuri Gagarin.
6: Aí o Yuri falou, pô, consegui, vi a Terra, olha que legal, que bacana. Aí os Estados Unidos falou, não, tamo perdendo, pô. Tamo perdendo, não podemos perder, galera. Pessoal da NASA, bora, vamos lá, dá um jeito. E aí, meses depois, o homem conseguiu ir à Lua, fincar a bandeira dos Estados Unidos e voltar, regressar. Meu primeiro ponto é, vocês conseguem perceber a dificuldade que era fazer o homem sair da atmosfera, atravessar a atmosfera, chegar lá fora no espaço e voltar, para que meses depois os Estados Unidos conseguissem mandar uma nave para a Lua, fincar uma bandeira e voltasse? Que tecnologia é essa que conseguiu avançar tão grande, de uma maneira tão impetuosa, em tão pouco tempo? Então, esse é o meu primeiro ponto que eu gosto de debater. Será que realmente conseguiram fazer isso em tão pouco tempo? Segundo ponto.
1: Vamos ponto a ponto.
6: Ponto a ponto, por favor.
1: Ponto e contraponto.
6: Por favor, ponto contra ponto. Vai.
1: Vamos ponto a ponto. Bom, a sua tese cai por terra rapidamente, porque a gente sabe que o programa americano já estava em andamento. Não foi uma questão de meses. Eles já estavam há muito trabalhando nesse programa. E logo depois vai haver outra missão da Apollo que vai pousar. Portanto, se pousaram na segunda, por que teria sido impossível pousar na primeira?
6: Eu acredito que não, porque existe a questão da que estabelece a ciência no mundo, que é teste, né? Você aprovação e reprovação. Então, a partir do momento que não consegue na primeira, faz-se os cálculos, vamos fazer os cálculos, vamos entender toda a engenharia que existe por trás disso, toda a ciência contábil, a matemática que tem por isso, a física, inclusive acho que mais a física do que qualquer outra coisa, porque você está saindo, fazendo força, tem uma sequência, de uma ordem ali de fatores que são dificílimos de compreender na segunda tentativa. Então, por isso que eu também entendo perfeitamente o seu ponto de vista, mas o meu ponto de vista eu começo a duvidar a partir da segunda vez. Como é que numa segunda vez, para o Yuri conseguir sair da estratosfera, atravessar a atmosfera, ele conseguiu fazer várias e várias tentativas. Então, a União Soviética apostou muito dinheiro nisso durante muito tempo. Não foi ali no começo dos anos 50, foi antes. A União Soviética já começou a fazer esses testes a partir dos anos 40, próximo ali do final da Segunda Guerra Mundial, para que o Yuri, em 60, conseguisse atravessar. Por isso que eu acho que é uma coisa assim, é tudo gradativo. Num determinado momento, há um salto gigantesco. Por isso que é uma dúvida. Mas tudo bem, por favor.
1: É um salto gigantesco para a humanidade. Não, mas aí vou te lançar uma questão aqui, tá?
6: Tá, por favor.
1: Hipótese científica, então. Se é verdade a sua tese de que os americanos não pisaram na Lua e os russos mandaram Yuri Gagarin antes, como a gente sabe que é verdade, então os russos sabem que é mentira que os americanos não pisaram na Lua. Por que a União Soviética não está até hoje, e aí depois agora a Rússia, dizendo: esses americanos são os mentirosos, aqui está a prova de que eles não foram?
6: Belíssimo ponto, Alvarez, maravilhoso. Eu adorei, e realmente já existe uma teoria para explicação disso. Estamos falando das duas maiores, dos dois maiores polos econômicos do mundo. Era assim, o mundo ou ele seria socialista como a União Soviética, ou ele seria capitalista como os Estados Unidos. E quem é que tinha o poder era quem tinha os melhores argumentos e quem tinha as melhores formas de mostrar de que era, de fato, a melhor maneira de se viver o mundo. E aí, a União Soviética, a teoria diz de que eles tentaram a todo custo mostrar de que era uma mentira. Há tentativas, há, inclusive, notícias, jornais oficiais, eram só poucos jornais oficiais do governo da URSS, que diziam que era mentira. Mas a gente está falando de uma guerra entre Ocidente e Oriente. E naquele momento, o Ocidente realmente era o maior deles, era o maior, controlava basicamente toda a mídia. Mudou bastante, né? A globalização ajudou muito, hoje a gente consegue ver o que é que está acontecendo no outro lado do mundo sem talvez a alteração ou a manipulação de uma emissora. A gente consegue ter a notícia nua e crua na nossa frente. Por isso, eu vou fazer o seguinte. Rodrigo, você aceita meu convite de vir ao Sobremesa pra gente continuar esse debate? Você aceitaria? Porque só nesse primeiro ponto deu pra gente conversar bastante e eu adorei te conhecer pessoalmente.
1: Eu aceito sempre ao Sobremesa. Fechou. Eu então, adoro o seu programa.
6: É recíproco.
1: Eu adoro, acompanho, acho que tá o máximo. Parabéns pra você e pra equipe. Continuem bombando como vocês estão lá e eu quero muito ir lá bater esse papo com você e outros papos, qualquer papo que você quiser.
6: Então, maravilha.
1: Se você quiser falar de terra plana, vocês podem falar de todos eles.
6: Então, tá feito o convite.
1: Não existiu Covid também, vamos falar disso, vacina não funciona.
6: Não. E calma aí, A gente, isso aí a gente tá de acordo. Então, tá bom. Então, o convite tá feito. Obrigado ao Espaço Aqui Link TMC e obrigado também, Lucas, pelo programa.
2: Só, um beijo. Só uma resposta, eu preciso te liberar, mas aproveita pra participar da nossa enquete que tá no ar no nosso YouTube TMC News BR. Você iria à Lua, meu caro Lucas? Opções: adoraria, mas não tenho coragem. Nem que me paguem. Sim, seria um sonho.
6: Com certeza eu adoraria, seria um sonho. Sou o primeiro da lista também.
3: Nem a Pau Juvenal.
2: Nem a Pau Juvenal. Tô nessa.
6: Um beijo enorme, bom programa
1: pra vocês. Vou deixar o outro convite pro Lucas aqui, é o seguinte: diante desse ceticismo dele com relação à ida do homem à Lua em 1969, vou propor aqui a gente criar uma série de filmes de comédia, um filme brasileiro que pode ser todo filmado lá no Ceará, no sertão, que a gente vai falar a história como Lucas e Alvarez foram à Lua.
3: Pronto, temos aqui um diretor, um roteirista, roteirista, um ator, um jornalista, mistura tudo e vai dar bom.
6: Adorei, gente, adorei. Contem comigo. Obrigado a vocês, um beijo enorme e
1: vai
6: bom
1: ter
6: programa.
1: 1, 2, 3 e 4, hein?
3: Sequência, vou comprar o box todo, todinho, box de colecionador.
2: Roteiro feito por vocês, não por inteligência artificial, por favor.
3: É.
2: 3:14 minutos, esse é o Link TMC, até às 5 da tarde, a quinta edição do Fórum Esfera Brasil reúne pré-candidatos à presidência em 2026, além de ministros, empresários e também marqueteiros políticos. Vai estar todo mundo lá. O evento acontece hoje e amanhã no Guarujá, litoral sul de São Paulo, e o nosso Ricardo Spárvoli já está por lá contando os detalhes ao vivo pra gente. E tá na estica.
3: Olha, menino,
2: o Ricardo Spárvoli.
3: De paletó, gravata vermelha, camisa branca, engomadinho, tá gato o Spárvoli. Olha, parabéns.
0: Boa tarde, Tomás, Maiara, Rodrigo, pra todo mundo que acompanha o Link TMC. Pois é, hoje eu vim de terno novo, tirei a gravata do guarda-roupa e cheguei aqui no Guarujá hoje de manhã pra acompanhar o Fórum Esfera, que é realizado pela Esfera Brasil. Bom, entre hoje e amanhã o Fórum Esfera vai debater grandes assuntos da política nacional e do país como um todo, como escala 6x1, eleições, segurança, mobilidade, enfim, vários temas de extrema importância para o dia a dia do brasileiro, entre hoje e amanhã, recebendo vários nomes de grande importância da política, como o ministro de Minas e Energia, Alexandre Silveira, o pré-candidato à presidência da República, Ronaldo Caiado, o ex-ministro do Supremo Tribunal Federal, Luiz Roberto Barroso, além da deputada federal Tabata Amaral e outros grandes nomes da política e do empresariado brasileiro. Bom, ao longo da programação da TMC, eu vou voltar aqui para dar maiores atualizações, juntamente com meu grande colega Rafael Tebas, apresentador do Start TMC e do Paulista TMC. A gente vai voltando ao longo da programação entre hoje e amanhã para dar mais detalhes desse encontro, desse super encontro que está acontecendo aqui no Guarujá, no litoral sul de São Paulo. Combinado?
3: Valeu, Spavoli. Portas abertas sempre para você aqui no link, ainda mais que eu tinha bem arrumado assim, menino, não? Pode entrar quando você quiser. É isso. Muito obrigada. E agora vamos pro primeiro bloco da nossa Rádio Uber.
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3: E daqui a pouco, aqui no Link TMC, você vai acompanhar mais desdobramentos do caso Master e também novidades da prisão da influenciadora digital Deolane Bezerra. Mas agora, vamos com as principais notícias da sua região.
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0: 3:22, eu sou Jade Marinho e nesses breaks locais a gente atualiza as informações, claro, da nossa cidade, do nosso estado, Rio de Janeiro. Lembrando que você está em 101.3, Rádio Transamérica TMC, você pode participar também contribuindo com informações através do nosso WhatsApp. É o 2199-557-1013, 99-557-1013. Falando do noticiário policial, a Polícia Civil abriu aí uma investigação para poder identificar onde são fabricadas e como seriam feitas, né, a distribuição das 200 mil figurinhas falsificadas da Copa do Mundo apreendidas. O material foi localizado em um ônibus que passava pela rodovia Presidente Dutra, na altura de Nova Iguaçu, na Baixada Fluminense. Os policiais também localizaram e apreenderam milhares de produtos falsificados da seleção brasileira, como camisas e bonés. A ação da Delegacia de Repressão aos Crimes contra a Propriedade Material aconteceu após os agentes receberem informações de inteligência sobre produtos falsificados que saíram de São Paulo e estariam num ônibus a caminho aqui do Rio. O delegado Vitor Tutman, que ele é responsável, né, por essa apreensão, ele até conversou com a Transamérica TMC falando que as pessoas precisam estar atentas ao material, né, da figurinha, que é muito diferente do original. O material, o falsificado, ele é mais poroso, também o brilho da coloração dessa figurinha. E claro, você está atento ao preço. A gente sabe, um pacotinho aí com 7 figurinhas vai saindo no preço de R$7 se você encontrar algo no valor mais abaixo, então desconfie. Bom, segundo a Polícia Civil, o material seria distribuído no município do Rio e também na região metropolitana. Os agentes, eles conseguiram localizar o ônibus com a carga, né, na rodovia Presidente Dutra, que é a principal aqui do país, que liga o estado paulista ao Rio de Janeiro. A ação teve como objetivo prevenir que o material entrasse no mercado formal de produtos falsificados e agora esses materiais, eles vão passar por perícia e depois vão ser inutilizados, já que violam, né, os direitos das marcas que produzem os produtos e os direitos dos consumidores. 200 mil figurinhas, gente, muita coisa. E ainda falando do noticiário do Rio de Janeiro policial, a gente gira nossa reportagem com Natália Messias. Mais uma operação contra o Comando Vermelho. Natália, boa tarde.
1: Boa tarde, Jade. A Polícia Civil desmontou uma empresa clandestina de internet associada ao Comando Vermelho na Praça Seca, zona sudoeste do Rio. Um homem identificado como responsável pela empresa foi preso. Os agentes localizaram, né, equipamentos utilizados para distribuição de sinal. Dados obtidos pela Delegacia de Defesa dos Serviços Delegados mostram que os criminosos ameaçavam redes de concessionárias legalizadas com o objetivo de manter o controle da região, além de extorquir moradores e comerciantes. Durante a ação de fiscalização, foi comprovado que o faturamento mensal da empresa chega a R$500 mil.
0: Obrigada, Natália, pelas suas informações. A gente volta a integrar a Rede Transamérica TMC.
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0: 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Já de volta para ir direto para Brasília, o advogado José Luiz Oliveira Lima deixou a defesa de Daniel Vorcaro, dono do Banco Master. A mudança acontece na mesma semana em que a Polícia Federal rejeitou a proposta da delação premiada apresentada pelo banqueiro. Agora a gente vai ao vivo com o Lucas Scherer. Fala, Lucas.
6: Mayara, é isso. José Luiz Oliveira Lima, o Juca, né, tinha sido contratado para conduzir as negociações do acordo com as autoridades, mas a Polícia Federal considerou fracas as informações apresentadas por Daniel Vorcaro, cliente do Juca, né, na tentativa de colaboração com a PF, não apresentou muita coisa, segundo a corporação. E as tratativas continuam, é verdade, mas então o Juca acabou deixando o caso Daniel Vorcaro, ele que é um especialista nesse tipo de negociação. Então, como eu dizia, as tratativas continuam sob responsabilidade da Procuradoria-Geral da República e à espera de novas informações, né? Oferta de novos dados por parte de Daniel Vorcaro. As investigações indicam que os relatos entregues não trouxeram dados relevantes, ou seja, nada que adicionasse muito diferente do que já se tinha, né? Então, por isso não avançou. Outro entrave é a exigência que se faz da devolução de uma parte considerável dos valores obtidos por Daniel Vorcaro, na casa das dezenas de bilhões de reais, o que é um entrave, repito. Vorcaro segue preso preventivamente, já não está mais ao lado do Juca, mas tem defesa, é claro, o amigo pessoal Sérgio Leonardo é quem acompanha o caso de Vorcaro agora.
7: Lucas, deixa eu só entender uma coisa. Tinha uma proposta aí de que seria um valor de 60 bilhões de reais que o Vorcaro teria que pagar. Esse valor é o que está em jogo agora?
6: Pois é, é a informação que circula, né? De que ele não estaria disposto a entregar esse valor, estaria disposto a entregar e num prazo curto, né? O que se fala é que ele estaria disposto a entregar algo em torno de 40 bilhões ao longo de um período de uma década, né? Mas e aí isso não atenderia às demandas das autoridades, da PGR, da Polícia Federal.
8: Muito obrigado. 3:31. Lucas Scherer a qualquer momento voltando de Brasília com mais informações. Nós voltamos de Brasília também, de Brasília para São Paulo. 1.000 quilômetros de distância para Bernardo Silva, que está também ao vivo com a gente para falar do Ministério da Educação, que publicou hoje o edital do Exame Nacional do Ensino Médio 2026, o popular Enem. As provas serão aplicadas nos dias 8 e 15 de novembro. É isso, Bernardo. Ótima tarde para você.
9: Ótima tarde, é isso mesmo, e tem que ficar atento às datas, né? Bom, o edital já foi lançado dia 22, nesta sexta-feira, e as inscrições começam já no dia 25, ou seja, segunda-feira, a próxima, né? Então vai passar o final de semana, pode se preparar e aí faz a inscrição. O Enem deste ano de 2026 traz algumas novidades. A primeira delas é que todos os alunos que já estão concluindo o ensino médio na rede pública estadual, fazem o terceiro ano ou quarto ano do ensino técnico, já estão automaticamente inscritos no Enem, ou seja, já vão fazer a prova, mas precisam entrar no site do participante para poder confirmar que vai realizar o exame, ou seja, confirmar então a presença. Caso não confirme, vai ter aí a sua ingressão cancelada, né, no Exame Nacional do Ensino Médio, e onde eles também vão estar escolhendo o idioma que eles desejam na prova. A taxa de inscrição de R$ 85,00 foi mantida e quem deseja a isenção pode fazer a solicitação através do site gov.br na aba onde você vai justificar. É só colocar o CPF e fazer então o cadastro. Como o Tomás comentou, as provas acontecem nos dias 8 e 15 de novembro. Para estudar, começar desde já, né?
8: Opa! Sempre é bom, né? Sempre é bom. Saudade de quando você estudava para o vestibular. Você chegou a pegar Enem, Mayara?
0: Não, imagina, né? Não tem idade para Enem. Mas eu estudava bastante. Eu era muito CDF, mas muito, muito mesmo. Aí vim fazer jornalismo, podia ter feito medicina. Mas o problema é que como eu tenho TDAH, eu esqueceria um bisturi na barriga do paciente tranquilamente. Sem problema nenhum, Deus sabe muito bem o que faz. Vocês são do vestibular também, né, meninos?
8: Sim, eu e o Alvarez com certeza também. Muito bem. Seguindo, obrigado, viu, Bernardo? 3h33, agora Rio de Janeiro, a cidade maravilhosa, onde uma professora da Fundação de Apoio à Escola Técnica do Estado descobriu que foi, essa história é ótima, que foi registrada como presidente da República e em outros cargos incompatíveis na carteira de trabalho digital. Explique, por favor, esse caso mais do que curioso pra gente, Rebeca Renzi.
10: Tarde, a Patrícia Tavares, né? Ela dava aulas de inglês de 2011 a 2015 na unidade de Marechal Hermes da FAETEC, aqui na Zona Norte do Rio, e ela descobriu que estava inscrita como presidente da República. E não só isso, ela estava registrada como engenheira elétrica e dirigente de serviço público federal. Ela não teve a carteira assinada pelo cargo na época, e quando percebeu, ela tanto entendeu o que aconteceu, né? E parece que foi um erro na carteira de trabalho digital. Em nota, a FAETEC informa que ela está devidamente cadastrada no sistema da instituição como professor FAETEC 1, de 40 horas, né, que é um cargo de 40 horas semanais. E a fundação esclarece que a divergência identificada na carteira de trabalho pode estar relacionada a uma inconsistência no Código Brasileiro de Ocupações, tem relação com a função efetivamente exercida pela profissional. Então, agora a FAETEC já passou para ela a certidão de vínculo funcional, já foi entregue em 2024, inclusive, mas agora ela segue tentando entender e corrigir, né, esse erro de tantos anos no sistema.
11: Não pegou nenhuma vantagem desse cargo.
8: Que fique bem claro, né?
11: Rapaz, é só no Brasil mesmo, né? Ontem foi o Cidrônio que achou petróleo, mas também vai ganhar um pouco, pouca coisa. Agora é essa, é brincadeira, né?
8: 3h35, obrigado, Rebeca, chegando nosso segundo bloco de Rádio Uber, ou da Rádio Uber, daqui a pouquinho muito mais informações, ainda hoje também no nosso querido link TMC, Fabiano Fará, falando um pouquinho de Neymar, tem que falar do Neymar, falando do Santos, falando do Campeonato Brasileiro, e vamos falar também da convocação da seleção inglesa para a Copa, já já.
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13: Parceiro e parceira, você tem alguma dúvida sobre a Uber? Esse é o momento de tirar essa dúvida aqui no Uber Responde. É só enviar sua pergunta no WhatsApp 11 953 210083. Não esqueça de dizer o seu nome e de onde você é. E uma parceira da Uber do Rio de Janeiro que não falou o nome quer saber o seguinte, abre aspas, estou sendo bloqueada no tempo de volante com menos de 6 horas dirigindo. O que pode estar acontecendo? Fecha aspas. O Marcelo, do time de operações da Uber, vai responder.
14: Olá, motorista parceira. Que bom ter você aqui no Uber Responde. Escuta só, não existe bloqueio com 6 horas dirigidas, mas sim um limite de 12 horas dirigidas para todos os motoristas, por questões de segurança, exigindo ao menos 6 horas de descanso após atingir estas 12 horas para conseguir voltar a receber viagens no app. Essa situação que você mencionou não parece relacionada a este recurso de segurança. Então recomendo abrir um chamado com o suporte Uber pelo app para uma análise mais detalhada do caso.
13: E vamos a mais uma questão, dessa vez enviada pelo parceiro Fábio, de Minas Gerais. Abre aspas. Os passageiros pedem para deixar o pagamento para a próxima. Posso deixar? Fecha aspas. A Letícia, que é do time da Uber, respondeu.
15: Oi, Fábio. Obrigada pela sua pergunta aqui no Uber Responde. Olha só, a gente recomenda sempre coletar o pagamento no final da viagem e que essa opção de deixar para a próxima deve ser usada em último caso. Mas se isso acontecer, é importante que você reporte dentro do aplicativo no momento de encerrar a viagem. Esse último ponto é muito importante, então tenha certeza de registrar no aplicativo quando você não receber o valor total da viagem, tá bom?
13: A pergunta agora é da motorista parceira Jussara, da cidade de Campinas, em São Paulo. Abre aspas. Fiz um empréstimo. Como faço para parcelar? Fecha aspas. A Pâmela da Uber responde essa pergunta.
16: Oi, Jussara. Toda a contratação, concessão e operacionalização do crédito pessoal, incluindo análise de crédito, envio de propostas e cobranças, são feitas diretamente pelo Banco Digio através da plataforma Uber Conta. 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
13: E temos mais uma pergunta aqui de um parceiro da Uber que não falou seu nome na mensagem, mas disse que é do Amazonas. Abre aspas. como receber os ganhos pela Uber Conta. Fecha aspas. Mais uma vez, a Pamela do time da Uber responde.
16: Olá, motorista parceiro. Para começar a receber seu repasse de ganhos automaticamente via Uber Conta, você precisa, inicialmente, ter mais de 25 viagens no nosso aplicativo, ter uma conta ativa e não ter retenções legais referente a ordens judiciais. Acesse o aplicativo Uber Driver no menu Carteira para iniciar o processo de abertura de conta. Lá você vai inserir seus dados pessoais, endereço residencial e onde gostaria de receber o seu cartão Uber. Ah, tenha sempre em mãos o seu RG ou CNH para facilitar esse processo. Ao finalizar o passo a passo no aplicativo Uber Driver, faça o download do aplicativo Uber Conta e conclua o seu primeiro acesso digitando seu CPF e utilizando o mesmo e-mail e celular registrado no aplicativo Uber Driver. Lá, você vai criar uma senha para o seu aplicativo e cartão e, ao finalizar essa etapa, estará pronto para receber seus repasses automáticos instantaneamente, sem a necessidade de remover sua conta previamente cadastrada na nossa plataforma. Muito obrigada.
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11: Voltando aqui com o seu Link TMC para dizer que daqui a pouquinho a gente mostra a que a falsificação chegou às figurinhas da Copa. Ava. E também uma entrevista com um ator famoso do Eu, a Patroa e as Crianças. Você assistia My Wife and Kids? Ah, você falou, né?
8: Não, essa eu não assistia.
11: Mas passava, acho que no SBT, né? Ficou um tempão passando no SBT. Daqui a pouco eu conto quem é e a gente já traz tudo pra você. Mas agora, as principais notícias da sua região.
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0: E volta com as informações do Rio de Janeiro, girando a reportagem. Quem tá do meu lado, Larissa Cardoso, boa tarde.
1: Boa tarde, Jade. Boa tarde aos ouvintes. O Jaé passará a aceitar pagamento em Pix diretamente no validador. A informação foi divulgada nesta sexta-feira pelo prefeito do Rio, Eduardo Cavalieri, através das redes sociais. De acordo com o anúncio, a medida ainda não tem data exata para começar a operar, mas o prefeito afirmou que será antes do dia 30 de maio, que é o último dia que será possível pagar a passagem em dinheiro dentro dos coletivos. Também foi divulgado que os passageiros poderão usar cartão de débito e crédito diretamente no validador, e essa modalidade de pagamento deve ser oficialmente apresentada em uma coletiva de imprensa na próxima semana. De acordo com Cavalieri, até o fim dessa semana será atingido a marca de 95% das passagens sem usar dinheiro dentro dos coletivos. Além das novas modalidades de pagamento, foram anunciados 1.100 postos de recarga em dinheiro espalhados por todas as regiões da cidade, e o cartão unitário carregado para uma única viagem estará disponível para pagamento em dinheiro nas 700 bancas de jornal do Rio a partir da próxima terça-feira. Além de mais 100 ônibus novos que começarão a circular em Bangu, na zona oeste. Segundo Cavalieri, o uso do Jaé evitou que 30 milhões de reais por mês fossem para as empresas de ônibus. Jade.
0: Obrigada, Larissa, pelas suas informações. E agora quem vem atualizando as notícias do Rio de Janeiro é o repórter Iago Pimentel. Boa tarde.
2: Boa tarde, Jade. Boa tarde a todos os ouvintes. A Secretaria Municipal de Ordem Pública vai intensificar ações de fiscalizações nos arredores da Rua Uruguaiana e no Largo do Carioca. A atuação reforça o ordenamento urbano e proíbe o comércio ambulante sem autorização legal. Antes da implementação da nova operação, foi expedido um termo de orientação acerca das normas municipais e reforçando as restrições quanto ao uso do espaço público. No local serão realizadas fiscalizações diárias para verificação da permissão da atuação dos ambulantes. De volta com você, Jade.
0: Obrigada, Tiago, pelas suas informações.
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0: E atenção, motorista, na Avenida Ministro Ivan Lins, porque tem acidente por ali. Então, três faixas nesse momento estão interditadas, próximo à ponte da Juatinga, isso no sentido da Avenida das Américas, tá? Devido a um acidente envolvendo carro e moto. O trânsito apresenta retenções no trecho do acidente e também tem reflexos na ponte da Juatinga, Elevado das Bandeiras e Túnel do Joá. Então, atenção, motorista, lembrando, né, para você motorista também, que vai passando ali pela região, que o alerta de ressaca da Marinha vai valer, fica valendo, né, até sábado. Então, preste atenção e evite aí circular próximo à orla da cidade. E falando do trânsito agora na zona sul da cidade, na rua Pinheiro Machado, para quem segue no sentido túnel Santa Bárbara, trânsito lento com retenções na altura da rua Paissandu. 3h44, a gente volta a integrar a rede Transamérica.
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6: 3h47, com Rodrigo Alvarez, com Mayara Basti, comigo, com os nossos repórteres. Esse é o Link TMC até as 5 da tarde, com você que está participando conosco no chat aqui do TMC News BR. A gente quer saber, você iria à Lua? 22% dos nossos ouvintes e telespectadores dizem que adorariam, mas que não têm coragem. Nem que me paguem, foi a resposta de 41%. Sim, seria um sonho, a resposta de 37% dos participantes. O Illuminati Mundi tá com a gente aqui no chat.
7: O Illuminati acha que o homem também não foi à Lua em 69?
6: Não, o Illuminati tá falando de política. Já o Renan Nassif é presidente do fã-clube do Alvarez. O José Maria do Nascimento diz que o Lucas tomou algo, nosso Lucas Salles. Não é possível. Já o Edson Dadal dizendo, nunca foram pra Lua. E o José tá te chamando de Mariana, mas está dizendo que você é linda.
7: Oh, muito obrigada.
6: Rosileide Gomes, Ederson Silva e todos os outros que estão conosco aqui no chat. Boa tarde para vocês também.
8: Você é linda, mais que demais. Oh. Você é linda, sim. Oh, tá dando muita música hoje.
7: Aí. Para com isso. Oxe. O Leonardo Henrique da Freguesia do Ó falou que só iria à Lua se fosse caso de vida ou morte. Ele lembra de uma coisa, né? Os astronautas ficam com diversos problemas no corpo e no organismo. E eu fui procurar, agora não sei se eu tô no site ainda que eu tava procurando. Ah, existe uma síndrome chamada Síndrome do Astronauta ao Ver a Terra. Não é o nome, né? Na verdade, se chama Efeito Overview, que é Overview Effect. É tipo uma, eles chamam aqui de uma mudança de consciência que você tem quando você vê o nosso planeta do espaço. Deve ser uma coisa muito louca, realmente.
6: Impactante,
7: né?
6: Lógico.
7: Deve mudar umas coisas na cabeça.
9: Foi o efeito de que nós falamos ontem.
7: Isso,
9: no final.
7: Isso, que eu não lembrava o nome.
9: Foi uma era que trouxe isso ontem.
7: É o efeito overview. E aí tem teve um vídeo da mulher dessa missão, não sei se vocês viram, ela tentando caminhar de novo e tendo que se, duas pessoas segurarem ela enquanto ela tentava retomar o equilíbrio, porque você acaba perdendo a noção do equilíbrio, né? E nisso o Leonardo tem toda a razão.
6: Muito bem. Então, ó, tem gente que nem precisa.
9: Esse efeito overview aí, gente. Em breve, a gente até eu acho que vai conseguir ter, porque com esse turismo espacial aí que estão testando, manda o pessoal lá pra fora só pra fazer um pouquinho fora da órbita, vai dar pra ter esse efeito. Pode ser interessante.
7: Tá aí uma especialização para psicoterapia no futuro, minha gente. Ó, quem sabe, né? Eu sou psicoterapeuta especializada em efeito overview.
6: É, tem gente que nem precisa ir pra Lua pra ter essa síndrome, né, de astronauta, né? Você e o Guilherme Arantes.
7: É.
6: Muito bem. Verdade. Grande Guilherme Arantes, hein? Precisamos entrevistá-lo aqui. Brinquei, claro, com a música que ele canta. 3h50, o Ministério das Relações Exteriores convocou o diplomata de Israel para dar explicações sobre um vídeo divulgado no qual ativistas aparecem amarrados. O repórter Adrian de Almeida, ao vivo com a gente, explica esse caso.
10: Olha, pessoal, o Itamaraty, então, ele fez isso, né? Ele justamente convocou a chefe da Embaixada de Israel no Brasil, Rasha Atamni, justamente para dar explicações, né? Dar um esclarecimento sobre esse vídeo. Quem divulgou esse vídeo, né? Ele foi divulgado pelo ministro da Segurança Nacional de Israel, que mostra, então, esses ativistas de uma flotilha humanitária sendo colocados em uma situação degradante, né? Eles estão com as mãos amarradas, sendo pressionados aí para o chão. E para dar um maior contexto, olha, esses ativistas faziam parte da flotilha Global Summit, que tentava levar ajuda humanitária para a faixa de Gaza. Porém, nesse meio do caminho, o exército israelense, então, interceptou essa flotilha e levou todas essas pessoas para uma prisão lá de Israel, é onde a gente vê todas essas imagens, né, acontecendo. E o governo do Brasil, então, fez o seguinte, né, eles emitiram uma nota oficial condenando toda essa ação e falando justamente que todas essas pessoas estão em uma situação humilhante, né, em uma situação degradante. E isso deixa até mais complicada a situação de Brasil com Israel, porque a gente não tem um embaixador nomeado em Israel e também nem Israel tem um embaixador nomeado aqui no Brasil. Então, uma situação que já estava um pouco complicada, fica ainda mais depois desse vídeo e depois desse pedido, né, de esclarecimentos por parte do governo brasileiro.
9: Vale a pena a gente destacar aqui, em cima da notícia que o Adrian trouxe, só para explicar quem é o ministro Itamar Ben-Gvir, que fez essa cena humilhante com os ativistas que estavam lá ajoelhados como se fossem, eles mesmos disseram, como se fôssemos animais. Né, foram tratados de uma maneira humilhante. O Itamar Ben-Gvir representa a extremíssima direita israelense. Ele faz parte do grupo de colonos, ou seja, daqueles que ocupam terras palestinas como filosofia de vida e que fazem parte do governo e que sustentam o governo Netanyahu hoje. Sem Itamar Ben-Gvir, Netanyahu cai a qualquer momento. Então ele, de certa forma, se tornou uma das figuras mais importantes e mais midiáticas, vamos dizer assim, de Israel. Está sempre na mídia fazendo provocações. Por exemplo, ele entra na esplanada das mesquitas, onde tem um templo muçulmano, onde tem um santuário muçulmano, para provocar os muçulmanos, não só os palestinos, mas do mundo inteiro. Ele faz gestos provocativos com o objetivo, bem declarado, há muito tempo declarado, de ocupar todas as terras, de tomar todas as terras, não só as que Israel já tem por direito na ONU desde 1947 ou as outras que foram conquistadas depois. E esse caso mostra pra gente mais uma coisa. Por que que essa flotilha, esse navio, não podia levar a comida para Gaza, né? Pensa bem, Gaza tem um acesso ao mar pelo Mediterrâneo. Se você vem da Itália, vem de Malta, vem de qualquer lugar da França, você em tese pode chegar e levar comida para Gaza. Por que Israel bloqueia alguém que quer ajudar pessoas que estão passando fome? Isso fala muito do governo Netanyahu e fala também do bloqueio israelense a Gaza, porque ninguém pode entrar em Gaza. Ou seja, mesmo depois da guerra, aquelas, bom, talvez 2 milhões de pessoas que tem ali, continuam de fato presas num território sem acesso por terra, sem aeroporto, porque não existe nem pode ter, e sem acesso pelo mar. Essa continua sendo a realidade de Gaza e o Itamar Ben-Gvir faz questão de deixar isso bem claro para o mundo.
6: Esse cidadão aí não tem o meu respeito, evidentemente.

0: de gás. Então, essa ajuda poderia vir, sim, por terra. É um bando de gente que quer bagunçar, na minha avaliação, que não tem nada de ativista, o que não justifica o que aconteceu em Israel, o que fez esse ministro, repito aqui, repudio totalmente, e acho que ele fez um favor para os antissemitas. Ele fez um favor para os antissemitas ao divulgar, inclusive, essas cenas animalescas e absolutamente lamentáveis. A Isa está pedindo aqui para a gente seguir, Alvarez. Então, você vai poder fazer o seu contraponto normalmente. Vou te pedir só a gentileza de esperar um pouquinho para fazer esse contraponto. Segundo. Tá bom? É rapidinho? Tá bom. Vai. A Isa vai me matar.
1: É rapidinho, senão fica fora.
0: Tá bom.
1: Só para dizer, sem entrar na questão antissemitismo e contra o Estado de Israel, que você já esclareceu que são diferentes e são, né? Não dá para entrar por terra, Tomás, porque Israel não permite a entrada por terra. E existe um problema que Israel também ocupou a fronteira com o Egito. Tem um movimento de desocupação, mas é complicado. Mas mesmo antes havia problemas com isso. Israel também não permite. É complicado, tá? Não é assim, dá para entrar por terra, não. Eu acompanhei de perto, eu entrei em Gaza várias vezes. Eu te conto que é muito complicado qualquer coisa ou pessoa entrar em Gaza. Muito complicado por terra, pelo ar e pelo mar. Mas a gente pode voltar a esse assunto, com certeza.
0: Voltaremos. 3h56, Rádio Uber chegando.
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3: Agora tem o quadro Universo Uber com Edson Agassi, que hoje fala pra gente sobre mais um golpe na praça. O golpe da multa.
4: Oi, minha amiga parceira da Uber. Oi, meu amigo parceiro da Uber. Eu sou o Edson Agassi, jornalista automotivo. Tem novo golpe de multa de trânsito circulando no mundo virtual. É o golpe da multa por e-mail. Os golpistas enviam mensagens urgentes na caixa postal do motorista, indicando que ele cometeu uma infração de trânsito. Entre elas está de passar no pedágio Free Flow e não pagar. Os e-mails costumam ter identidade visual falsa, com logotipos e palavras técnicas que imitam o Detran. Isso está acontecendo em São Paulo, Rio de Janeiro e também na Polícia Rodoviária Federal. Os golpistas solicitam o número da placa do veículo, do Renavan e os dados do motorista. Esse é um dos pontos para desconfiar, porque se estão enviando um aviso de cobrança de multa, por que eles não têm os dados? Se o motorista não desconfiar e preencher as informações, eles enviam um link para abrir as opções de pagamento da multa, que não existe. Não caia neste golpe. Lembre-se que notificações de trânsito legítimas são enviadas pelos correios através de carta para o endereço cadastrado no prontuário do veículo e pela carteira digital de trânsito, que é aplicativo oficial do governo federal, onde o motorista pode verificar as multas, inclusive pagar com desconto. Nunca por e-mail ou mensagens de texto. Caso você tenha caído nesse golpe, denuncie. Faça um boletim de ocorrência. É isso. Até a próxima aqui na Rádio Uber, com mais dicas especialmente para você, parceira e parceiro da Uber.
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3: 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Gente, as missões são oportunidades de promoções que aparecem no seu aplicativo para você faturar um valor extra. Funciona assim: Se você escolher participar e completar um número de viagens dentro do período da promoção, você ganha um bônus em dinheiro. Por exemplo, faça 20 viagens entre sexta e domingo e ganhe R$ 120 a mais.

0: Mas atenção, para participar da missão, você deve aceitar antes. Vai na aba Oportunidades ou Promoções, escolha a missão que deseja participar e ative a oferta. Planejamento é o segredo para bater a meta sem correria. É isso, a Uber quer ouvir dos veteranos mais dicas para os calouros. 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
6: O escândalo do filme Dark Horse cobrou seu preço nas pesquisas e Flávio Bolsonaro sentiu. Uma semana depois do caso do áudio dominar o noticiário, o Datafolha voltou às ruas para mostrar o impacto nas intenções de voto. E agora está assim o cenário. No primeiro turno, Lula foi de 38% para 40%, enquanto Flávio caiu de 35% para 31%. A vantagem do petista, que era de apenas 3 pontos, basicamente um empate técnico, saltou para 9. No segundo turno, o presidente atual também abriu, 47% a 43%.
7: Vale lembrar que em abril, Flávio havia, pela primeira vez, superado Lula numa simulação de segundo turno. O caso Dark Horse é o escândalo no qual Flávio admitiu ter pedido 61 milhões de reais ao ex-banqueiro Daniel Vorcaro, preso e investigado por irregularidades no Banco Master, para financiar um filme sobre o pai, o ex-presidente Jair Bolsonaro. A pesquisa mostra que o episódio chegou às pessoas. 64% dos entrevistados disseram ter ouvido falar do caso e a mesma proporção acha que o senador agiu mal. Flávio segue em segundo lugar de maneira isolada, ainda sendo a principal alternativa a Lula na eleição de outubro. Cogitado como plano B do campo bolsonarista, Michele Bolsonaro também foi testada pelo Datafolha. No segundo turno, ela marcaria 43% contra 48% de Lula, desempenho parecido com o do enteado, Rodrigo Alvarez.
8: Eu acho que a principal informação dessa pesquisa você já destacou aí, Tomás, que é que Flávio Bolsonaro continua sendo a principal força de oposição a Lula na eventual candidatura que está para acontecer esse ano ainda. Ou seja, o escândalo do filme Dark Horse, o pedido de 61 milhões de reais a Daniel Vorcaro, não foi suficiente para mudar o cenário. O cenário é diferente. Há uma questão diferente, que é diminuição, aumento da vantagem de Lula. Mas o cenário não mudou. O segundo colocado continua Flávio Bolsonaro. Ele continua sendo o principal candidato a tentar derrotar Lula nas eleições. E o que é que isso significa, né? Que nós estamos sem opção. Nem Lula, nem Flávio são novidade, não trazem nenhuma inovação. É como se a gente estivesse repetindo as duas últimas eleições, praticamente as mesmas propostas, basicamente, dos dois lados. É um país que não consegue avançar, é um país que não consegue trazer novos nomes, novas ideias para o debate. Estamos repetindo praticamente o debate de 8 anos atrás, de 4 anos atrás, e parece que vai ser isso que vai acontecer. Não muda muita coisa, apesar da queda de Flávio. Parece que ele continua forte.
7: E não muda também, na minha visão, Alvarez, Maiara, a maneira que o eleitorado pensa uma eleição. Você tem outras duas opções no campo da direita que poderiam seduzir alguém que se incomode com toda essa confusão protagonizada pelo filho do Bolsonaro, pelo candidato à presidência. Parece que todo esse escândalo não atrapalha tanto assim o eleitorado, ou não muda muito a maneira do eleitorado pensar. Da mesma maneira que, do outro lado, a gente tem um candidato, que é o atual presidente, cujos mandatos todos tiveram também casos muito parecidos com esse do Flávio Bolsonaro. Isso não impede a parcela que gosta da esquerda de continuar votando no Lula. Você não tem uma terceira via, você não tem uma segunda opção nem na direita, nem uma segunda opção nem para a esquerda na cabeça dos eleitores de direita e de esquerda. Ainda que eles saibam, que eles possam até ter certeza que coisas muito erradas acontecem dos dois lados. E assim,
8: e sabe qual é o problema, Tomás?
7: Diga, Álvares.
8: É, a banda toca de um jeito que não importa quem ganhar, metade do Brasil vai ficar a pé da vida. A rejeição do Flávio Bolsonaro subiu de 43% para 46%, mas já tinha sido 46%, ou seja, mantém-se praticamente estável em 46%, que é mais ou menos a camada que votaria no Lula no segundo turno. A rejeição ao Lula se mantém em 47%, que é mais ou menos a camada que votaria o Flávio Bolsonaro no segundo turno. Ou seja, ganhe, qualquer candidato que ganhar, metade do Brasil vai ficar decepcionado, achando que a gente está indo no mau caminho. Não aparece uma terceira opção, não aparece, você disse, na direita ainda tem nomes tentando, na esquerda não há, para a esquerda, não há nada no horizonte.
7: Exato.
8: Não há nada. Então, que deserto é esse que nós somos? Um país de 220 milhões que não consegue criar novos nomes para substituir as velhas ideias que, bom, essa rejeição mostra, né? Muitos estão achando que são ideias velhas, que precisavam ser renovadas, e, de novo, duas opções muito parecidas. Só a gente não sabe, não está conseguindo inovar.
7: Só para fechar, Maiara, a gente brinca muito no futebol que vivemos um momento de espanholização, espanholização do futebol, com aquela história de sempre Real Madrid e Barcelona ganham, parece que nos últimos anos sempre Palmeiras e Flamengo que brigam só pelos títulos. E na política a gente tem uma americanização aqui no Brasil, né? A vida inteira nos Estados Unidos, republicanos
6: mesmo
7: contra democratas.
6: Mesmo com 300 partidos aqui.
7: Exatamente. Aqui, a única coisa que muda em relação aos Estados Unidos é que aqui você tem muitos outros partidos importantes, mas na hora do vamos ver da eleição, é sempre o principal da direita contra o principal da esquerda e nenhuma terceira opção, Maiara.
6: Muito bem, o que eu ia dizer é o seguinte, que de novo vai ter aquela coisa, eu vou votar num para o outro não ganhar, né? E isso para mim é lamentável, né? Que você tem que votar num cara que você nem não queria, mas porque o outro é muito pior. Então é você, vou votar na barata ou na mosca, tipo, é isso, o que, que eu prefiro, o que, que eu não prefiro. Aliás, quem eu não prefiro, né? Bom, continuando aqui, vamos falar de novo, vamos voltar a falar, né, sobre a prisão da advogada Deolane Bezerra. Segundo a polícia, a irmã da também influenciadora tentou sacar R$1 milhão em espécie. Aí, ó, lembra que eu tava falando sobre isso ontem? E o banco viu sinal de lavagem de dinheiro. Gente, quem é que saca R$1 milhão em espécie? Primeiro, quem tem R$1 milhão hoje no banco? Mas isso tudo bem, ok, né? Mas quem é que saca esse dinheiro, né? E vai levar como? Parece filme, né? Leva em mala, sei lá, eu. Mais atualizações dessa nova história agora com o repórter Bernardo Silva. Fala, Bernardo.
9: Olá, olá a todos que acompanham a programação da TMC. Quem saca R$1 milhão assim, sem justificar direito, né? Para que estava sacando esse R$1 milhão? E essa não foi a única atitude que eles tiveram como suspeita aí nos últimos dias, porque a Deolane também tinha feito aí um boletim de ocorrência, possivelmente, contra fraudes, como se alguém tivesse tentando utilizar o nome dela para abrir contas. Então, tem algumas ações aí que levantam uma verdadeira orquestra, né, de movimentos. Mas agora nós também vamos atualizar algumas informações, porque soltaram então um vídeo da audiência de custódia da Deolane, onde ela aparece, e algumas informações a mais surgiram por ali. Agora, ela já foi transferida da penitenciária feminina de Santana, já está hoje na penitenciária no interior de São Paulo, em Tupi, e durante a audiência de custódia, que é uma audiência utilizada para saber se as condições da prisão, do momento ali da operação, foi tudo ok, se não teve nenhuma truculência, algum problema, ela disse que tudo ocorreu de forma natural, mas reclamou que pegaram alguns pertences do filho dela e que pediu então ali para devolverem. Além disso, quando perguntado se ela tinha alguma condição de saúde que seria relevante, ela disse que tem algumas situações psicológicas e por isso diz que já encaminhou receitas de medicamentos que vai precisar fazer o uso ali durante né, a estadia aí nessas unidades prisionais, medicamentos esses que nós estamos pressupondo que sejam então controlados. Além, ela não chegou a comentar nenhuma parte de sua defesa para a prisão domiciliar. Quem fez esse posicionamento foram os advogados da defesa. Nós já havíamos comentado ontem que provavelmente eles utilizariam duas prerrogativas e foi exatamente as duas prerrogativas que eles utilizaram. A primeira, de que ela é mãe de uma criança de 9 anos e por isso precisa estar em casa para cuidar da filha. E a segunda, de que por conta de ser advogada, ter ali a OAB, ela tem direito a uma cela diferenciada. Esses foram os dois argumentos. A audiência de custódia não é para isso, ela não é para a defesa fazer sua posição, mas eles utilizaram bem, inclusive, a audiência para propagar já o seu desejo, quais vão ser os posicionamentos, como eles vão solicitar. O advogado de defesa dela ainda não se pronunciou oficialmente, mas ao ser questionado por alguns repórteres, ele disse que o pedido de prisão domiciliar já está encaminhado. E ao mesmo tempo que pode ter esse movimento de saída dela para casa, nós vamos acompanhando as descobertas que vão girando em torno da prisão de Deolane.
7: Tá certo, Bernardo. Mais uma que pode parar em casa, mas presa. A tal da prisão domiciliar. R$1 milhão no banco, hein? Você faz isso com certa frequência, Alvarez? Chega no banco para sacar R$1 milhão em espécie?
8: Eu faço. Eu costumo sacar R$1 milhão por semana. Eu saco R$1 milhão por semana, que aí no final do mês eu pego R$4 milhões e aí compro um apartamento na beira da praia de cada cidade do Nordeste, brasileiro. Eu tenho feito isso.
7: Você
8: não faz não, é?
7: Não,
8: você
7: só,
8: não tem R$1 milhão assim?
7: Não, toda só, semana, não, só quando eu preciso pagar a mesada dos meus filhos, né? Que já imaginou que mesada?
6: Mesada de R$1 milhão para sua filha, Tomás?
7: Pois é.
6: Sua irmã tem... mais nova, né, no caso. Posso ser sua irmã mais nova?
7: Cara, esse país é uma brincadeira.
6: Não é.
7: Após a Polícia Federal rejeitar a proposta de delação premiada do dono do Banco Master, Daniel Vorcaro, o banqueiro aumentou o valor a ser devolvido. Agora o montante subiu de 40 para 60 bilhões de reais, a informação que a gente já trazia na abertura do programa hoje. O Adrian de Almeida, direto de Brasília, vai trazer todos os detalhes para todos nós. Você, Adrian.
10: Olha, pessoal, é importante a gente destacar que esse aumento de 40 para 60 bilhões de reais, isso representa 50%, é metade do valor que ele devolveria antes, ele aumentou ainda, então, para essa oferta, né? O que a gente viu, então, é que a Polícia Federal e a PGR olharam e falaram assim, olha, realmente, a proposta de acordo dessa delação premiada do Daniel Vorcaro, ela é muito fraca ainda. É bom a gente destacar aqui que ele é considerado como o cabeça, né, de todo esse esquema de fraude do INSS e de outras pessoas envolvidas também. Então, eles falaram, olha, realmente precisa trazer para a gente algo mais concreto, mais firme, que envolva mais pessoas, justamente para a gente conseguir trabalhar em cima dessa delação premiada. E também é importante destacar que, inicialmente, né, desses 40 bilhões, ele então ficaria com 20 bilhões de reais disponíveis caso tudo ocorresse bem. Então ele aumentou para 60, então pode ser que ainda, além desses 60 bilhões de reais, Daniel Vorcaro ainda tenha um outro valor justamente para conseguir viver, né, depois que ele conseguir ficar livre, né? Então a Polícia Federal rejeitou essa proposta, a PGR também a mesma coisa, disse, olha, se você chegar com uma proposta mais concreta para a gente, aí sim a gente consegue então aceitar também aumentando esse valor a ser devolvido. A PF ficou mais na dela, porém a PGR disse, olha, a gente consegue conversar, a gente consegue então verificar, continuar vendo aqui o que vai acontecer, mas o que também aconteceu é que ele foi transferido, né? Ele está na superintendência da Polícia Federal aqui em Brasília e foi transferido para uma cela comum. Isso já está então trazendo para a gente um motivo de que essa delação premiada não está indo muito bem. Ele também trocou de advogado, né? A gente já trouxe essa informação. O advogado que estava com ele, que é o Juca, ele é muito especializado em delação premiada. Ou seja, se até ele saiu, então a gente consegue perceber que, de fato, a situação de Daniel Vorcaro, ela não está muito boa nem com a Polícia Federal, nem com a Procuradoria-Geral da República.
6: Quer comentar alguma coisa, Rodrigo Alvarez? Ele tá fazendo uma cara de tipo, o que vai fazer?
8: É que eu não ouvi a sua pergunta, não chegou a sua pergunta pra mim.
6: Não, eu só perguntei se você queria falar alguma coisa. Aí você fez uma cara de Calil, de que vai fazer?
8: Eu tava
6: fazer,
8: pensando se o Vorcaro vai também querer sacar 1 milhão por semana ou por mês depois, porque ele tava fazendo conta ainda, ele queria pagar parcelado, né, pra ver se o dinheiro ficava rendendo juro pra ele por 10 anos, né? Mas agora ele tá vendo que o xadrez é pesado, já tá mudando de
6: não,
8: ideia.
6: Não tem maquininha, não tem caixa eletrônico dentro da cadeia, não dá pra sacar. É. Infelizmente não tem, né?
8: Ah, não sei se não dá não, viu? Pagando bem, dá.
6: É, dá pra resolver, né? Dá pra resolver. Mas, ó,
8: tem Celso, jogo.
6: O Celso Plim falou que acabou de sacar 1 milhão pra comprar a figurinha da Copa dos filhos dele. Que realmente,
8: e
6: olha...
8: não completou o álbum, e não completou.
6: E não conseguiu ainda. Eu tava falando, daqui a pouco a gente ia falar mais de figurinha, né? Mas eu fui na Arena Panini essa semana, e aí tem aquelas figurinhas Legends, que eles chamam. Eles estavam me explicando, que são figurinhas que não são coladas no álbum, mas elas são, enfim, de colecionador. São 80. E a chance de você tirar uma ouro, que é a top de todas, você tem que gastar R$13 mil em pacotinhos pra conseguir achar uma, pelo menos.
7: Ah, é isso. 4:15, a gente segue no tema, Banco Master e não figurinhas. O ministro André Mendonça, do Supremo Tribunal Federal, votou para manter a prisão preventiva do primo do dono do Banco Master, Daniel Vorcaro. Na sequência, o julgamento foi suspenso por um pedido de maior tempo para análise apresentado por Gilmar Mendes. Mais detalhes direto de Belo Horizonte com a nossa repórter Mariana Reis.
11: Essa análise era realizada no plenário virtual da segunda turma, da qual também fazem parte os ministros Dias Toffoli, Luiz Fux e Cássio Nunes Marques. Agora, o ministro Gilmar Mendes tem o prazo de 90 dias para devolver esse processo. Na decisão que autorizou a prisão, o relator André Mendonça argumenta, usando trechos da investigação da Polícia Federal, em que Felipe seria integrante do núcleo financeiro operacional da suposta milícia privada do banqueiro Daniel Vorcaro, no caso Master, que ele usava ali para poder intimidar seus desafetos. A defesa de Felipe Vorcaro nega esse envolvimento, mas segundo as investigações, Felipe é quem inclusive concluía os pagamentos em favor do senador Ciro Nogueira, que inicialmente recebia aí mensalmente o valor de R$300 mil, valor que depois foi aumentado para R$500 mil por mês. O senador também nega ter recebido valores ilícitos ou cometido irregularidades.
6: Obrigada, viu, pelas suas informações. De novo, tá lá com uma cara de Calil, o Alvarez.
8: Tá tudo certo, tudo certo. Eu só tava reparando na semelhança entre o primo e o Vorcaro, pessoal que não tá vendo, não viu. Mas parece que o primo é feito na inteligência artificial uma cópia do Vorcaro. É só isso, é uma curiosidade.
6: Mas com barba, né? Mas, não, nem tanto, vai. Ele tá com barba e o cabelo não é lambido pra trás.
7: Ah, mas lembra, hein? Essa foto já lembra mais.
6: Mas, ele tem um topete. Isso, ele tem um topetinho pro lado.
7: Essa foto é uma mistura de Vorcaro com Lucas Salles. Anterior.
6: Maravilhoso. Bom, agora sim a gente fala de figurinha, né? Agora vamos voltar. É um assunto, volta, ele vem, ele volta. Porque a Polícia Civil do Rio de Janeiro apreendeu cerca de 200 mil figurinhas falsificadas do álbum oficial da Copa 2026 durante uma operação na Baixada Fluminense. Direto do Rio, a gente chama a repórter Beatriz Trindade, que tem mais detalhes da apreensão.
12: Exatamente. A Polícia Civil abriu agora uma investigação para identificar onde são fabricadas essas figurinhas e como seria feita aí a distribuição desse material. Como você disse, foram 200 mil figurinhas falsificadas da Copa do Mundo que foram apreendidas durante essa ação de hoje. Esse material que foi localizado em um ônibus que passava pela rodovia Presidente Dutra, na altura de Nova Iguaçu, na Baixada Fluminense. Os policiais também localizaram e apreenderam milhares de produtos falsificados da seleção brasileira, como camisas e bonés. A ação da Delegacia de Repressão aos Crimes contra a Propriedade Imaterial, a gente lembra, aconteceu após os agentes receberem informações de inteligência sobre produtos falsificados que saíram de São Paulo e estariam em um ônibus a caminho do Rio de Janeiro. Segundo a Polícia Civil, esse material seria distribuído no município do Rio e também na região metropolitana. Os agentes conseguiram localizar o ônibus com a carga na rodovia Presidente Dutra. A gente lembra que a principal do país e que liga o estado paulista ao Rio de Janeiro. Essa ação, a gente lembra também, teve o objetivo de prevenir que o material entrasse no mercado formal de produtos falsificados no Rio de Janeiro. Agora, esses materiais vão passar por perícia e depois vão ser inutilizados, já que eles violam os direitos das marcas que produzem os produtos e os direitos do consumidor. Volto com vocês.
7: Muito obrigado, Beatriz. É terrível isso, mas eu fico me perguntando por que, né, diante da inteligência, da sagacidade das pessoas que no Brasil procuram sempre fazer a coisa errada, utilizando a sua criatividade, por que essas figurinhas falsificadas não foram uma febre nas últimas Copas do Mundo? Até que demoraram para começar a produzir.
6: Tem falsificação de tudo.
7: Pois é, mas a gente. Porque isso já foi uma febre em 2022,
8: em 2018. Não, peraí. Já foi, sim. Eu falei uma vez isso aqui, teve um dos clássicos da literatura infantil, adolescente, que eu li quando era adolescente, era justamente sobre isso, falsificação de figurinhas de futebol. Era exatamente isso.
7: Não era dinheiro.
8: Então já
7: do
8: rolou
7: céu, não.
8: No passado, é que qual a gente não tá lembrando. O Gênio do Crime, do J. Carlos, eu acho que é o nome dele, eu vou lembrar o nome do autor, mas Gênio do Crime.
7: Agente do Crime, perfeitamente.
8: O Gênio
7: bem,
8: do Crime.
7: 4 horas e 20 minutos. A gente vai entrevistar semana que vem um ator, diz aqui a Isa, mas eu não consegui entender.
6: Desse filme,
7: Isa? Desse filme, Isa? Da adaptação desse. Ah, tá, aí. Entendi. Vai ter filme. O teu livro, o livro que você tanto gostou na adolescência.
8: Que legal.
7: Vai virar filme e nós vamos entrevistar o ator do mesmo. Olha que bacana.
6: É, isso, muito bom. Mas só pra também dar um destaque, né? Ainda falando de figurinhas, ainda lá na Arena, a figurinha do Neymar teve que ser falsificada, né? No caso, porque. Não veio, a Panini não fez, né, a figurinha do Neymar. Pode ser que agora,
7: não,
6: talvez.
7: Não, vai fazer agora.
6: Né, agora vai fazer. É. Mas o pessoal tava trocando.
8: Porque a falsificada figurinhas. Chegou primeiro?
7: É, a falsificada chegou
6: porque
7: primeiro.
6: Nesse caso, ela tinha que ser a falsificada, porque não tinha, né? Aí não pode, acho que nem considerar uma falsificação, talvez, porque ela não existia. E aí a meninada queria, porque queria a tal da figurinha do Neymar.
8: Não, pode sim, pô. Não, o cara vendeu dizendo que era oficial.
7: É, não, é claro que o que a Mayara quer dizer não, é que não tinha ainda
6: vendendo.
7: Oficial.
6: Não existia ainda oficial.
7: Então não tem como. E as crianças sabem disso. As crianças estão carecas de saber, nenhuma espero que esteja careca, mas estão carecas de saber que ainda não tem a figurinha do Neymar. Porque só sai. A Panini só refaz algumas figurinhas depois que saem as convocações oficiais. Então não teria tido tempo hábil para a Panini colocar no mercado a figurinha do Neymar verdadeira.
6: E aí apareceu por lá uma figurinha do Neymar e as crianças estavam vendendo e tentando trocar. Uma criança estava vendendo por 35.
7: Nossa.
6: Aí eu ainda falei, achei que o Neymar não ia ser convocado. Ainda falei para a mãe da criança, falei, tu deixa para depois vai ficar mais barato.
7: Pequenos contraventores.
8: A manchete então vai ser Maiara da TMC defende falsificadores de figurinhas.
6: Algo assim. Você não coloque palavras na minha boca, não disse isso.
7: 4h22, a gente volta a falar da quinta edição do Fórum Esfera Brasil, que reúne pré-candidatos à presidência, além de ministros, marqueteiros políticos e também empresários. Nosso Ricardo Spavoli está por lá e traz mais detalhes da programação. Você, Spavoli.
13: Exatamente, Tomás Rafael. Acabou de acabar o painel 1 aqui do evento, painel esse que discutiu a nova economia e os pilares do desenvolvimento aqui do Brasil. O painel, ele contou com as presenças do ministro dos Transportes, Jorge Santoro, e também do senador Marcos Rogério, senador esse que é do PL e é um dos principais líderes do PL lá no Senado. A gente conversou com o senador logo depois do painel e ele contou pra gente o que ele acha dos áudios que na semana passada acabaram revelando conexões entre Daniel Vorcaro e Flávio Bolsonaro. Segundo ele, os áudios não vão impactar tanto assim a campanha de Flávio Bolsonaro para a presidência. A presidência vai continuar sendo o objetivo, a campanha vai continuar. Vamos escutar.
14: A pré-candidatura do senador Flávio Bolsonaro continua absolutamente como sempre esteve. Ele é o pré-candidato do Partido Liberal e segue a sua agenda de pré-campanha naturalmente, né, dando os esclarecimentos que são necessários, mas focado numa agenda voltada ao destravamento do Brasil, uma agenda para uma economia liberal, com enfrentamento ao tema da segurança pública, enfim, não vejo nenhum cenário em que ele não esteja na disputa eleitoral.
13: A gente segue acompanhando aqui a programação do evento e daqui a pouquinho vai começar o painel 3, experiência e renovação no novo tabuleiro da política brasileira, com a deputada federal Tabata Amaral e com a ex-ministra do Meio Ambiente, Marina Silva.
6: Obrigada, viu, Spárvoli, pelos detalhes. E daqui a pouco, aqui no Link TMC, temos decisão da justiça sobre a partida polêmica entre Santos e Coritiba. Na verdade, a substituição polêmica de Santos e Coritiba. E também informações sobre as festas de São João no Nordeste. Tá chegando a hora, mas agora vamos com as principais notícias da sua região.
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6: De volta com o noticiário do Rio de Janeiro, a gente vem atualizando as informações do trânsito para você, motorista.
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6: Se você está seguindo em direção à Ponte Rio-Niterói, atenção ali na Avenida Brasil e na linha vermelha, no sentido centro, trânsito com retenções na altura do Caju. No elevado do gasômetro também, né, para acessar a ponte, o Rio Niterói, o motorista vai encontrando dificuldade. Trânsito intenso na Avenida Rio de Janeiro. Você que vai fazer a travessia, atenção, no sentido Rio, a ponte tá aí levando 13 minutos. No sentido Niterói, o motorista vai perdendo um pouco mais de tempo, porque tem lentidão dos acessos à Grande Reta e também da descida do vão central até o pedágio. E o motorista vai levando 27 minutos para fazer a travessia no sentido Niterói. Repito, no sentido Rio, tudo tranquilo, 13 minutinhos. Para quem tá na linha amarela, agora indo no sentido Fundão, vai encontrando trânsito lento do acesso da Cidade de Deus até o acesso 1A na Estrada do Pau Ferro por conta do fluxo intenso de carros. Já no sentido Barra, trânsito lento da altura da Avenida Bento Ribeiro Dantas ao acesso 8 em Bom Sucesso também, por conta do trânsito intenso na região.

0: E girando com a reportagem, vem chegando a informação com Natália Messias. Boa tarde.
1: Boa tarde, Jade. Uma pesquisa inédita do Corpo de Bombeiros do Rio de Janeiro apontou que a maior parte dos acidentes envolvendo veículos eletrificados ocorre em ambientes internos, onde há o maior potencial de concentração de calor e gases tóxicos. O estudo é baseado em análises de ocorrências registradas pelo Corpo de Bombeiros entre 2024 e 2026 e reforça o alerta sobre o risco relacionado ao uso, armazenamento e carregamento desses equipamentos. A análise revela que 4 a cada 10 casos ocorreram em residências, dando destaque a quartos, salas e cozinhas, que são cômodos frequentemente usados para deixar esses dispositivos eletrônicos carregando. Jade.
0: Obrigada, Natália, pelas suas informações. E agora quem atualiza também o noticiário do Rio de Janeiro é Larissa Cardoso. Boa tarde.
2: Boa tarde, Jade. Boa tarde, os ouvintes. Após mais de 10 anos de omissão do município de Armação dos Búzios na região dos Lagos, o Ministério Público ajuizou a ação ambiental para preservação e recuperação de Brejo da Rasa. A medida acontece após indícios de degradação ambiental, ocupações irregulares, intervenções em área protegida e omissão administrativa. E tem por finalidade impedir o agravamento do dano e assegurar a recuperação da área. A investigação acontece desde 2015, após denúncias de drenagem artificial, invasões e descarte irregular de resíduos no bairro da Rasa. É com você, Jade.
0: Obrigada pelas suas informações. 4 horas e 29 minutos, a gente volta a acompanhar a Rede Transamérica, TMC.
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9: Voltando agora 4 horas e 31 minutos com o Rodrigo Alvarez, com o Mayara Basti, daqui a pouco com o nosso Fabiano Fará, os nossos repórteres espalhados pelo Brasil. Esse é o Link TMC até às 5 da tarde. Já você, Fará, achei que você ia entrar daqui a pouquinho, não, mas já temos Fabiano Fará para falar do jogo que não foi anulado, apesar dos pedidos do Santos Futebol Clube e de outros assuntos aí de última hora, meu caro Fará. Boa tarde.
10: Boa tarde, Tomás, Mayara, Alvarez, a quem nos acompanha. Gente, quando a gente pensa que já piorou, que tá no fundo do poço, a situação se agrava ainda mais.
9: Você tá falando do quê? Do Santos?
10: Tô falando do hoje no pleno do STJD. Já era fato, e eu tinha informações e passei aqui na nossa programação, que dificilmente o Santos, mesmo com o erro de direito, alteração lá, quem mandou substituiu errado, que o Santos teria êxito em anular a partida. Porque o erro de direito só causa a anulação da partida se interferir diretamente no resultado do jogo. E aí é interpretativo.
11: Fará, explica aí, porque para não entendidos aqui como eu não sei o que tá rolando.
10: Santos e Coritiba, domingo pela manhã, Campeonato Brasileiro. 3-0 pro Coritiba, aos 20 minutos do segundo tempo, Neymar vem ser atendido por causa de uma pancada na panturrilha. O quarto árbitro pede para ele sair de campo para ser atendido. Nessa pausa, substituição, vai entrar Robinho Júnior e sairia Gonzalo Escobar. Entregaram a ficha lá. Entre o 7 sai o 31.
9: É um papelzinho que dão pro quarto árbitro.
10: Pro quarto árbitro.
9: Não é uma
10: documentação, não é regra na FIFA, mas é uma identificação. Até muito em competições internacionais por causa do idioma, né?
9: Sim.
10: E aí o César Sampaio falou, ó, espera um pouquinho, quero ver se o Neymar tem condições. De repente, levanta a placa 10, o Neymar fora sendo atendido, entra o Robinho Júnior e o Escobar na frente dele que tava saindo, teve que ficar sem condições. O Santos, aí teve aquela confusão toda, o Neymar entrou em campo, pediu pra entrar, falou que errou, foi o quarto árbitro, aquela confusão. O Santos entendeu que era um erro de direito.
9: E só pra explicar também pra quem não sabe, o erro de fato é o erro de interpretação.
10: Isso.
9: O árbitro acha que foi pênalti e não foi. Isso faz parte do jogo, o árbitro interpretar erroneamente.
10: O de direito interfere no resultado do jogo. Bola que entrou
9: Não, o erro de direito é quando a regra não é cumprida.
10: A regra não é cumprida.
9: Quando a regra, quando é um erro de regra.
10: Quando a bola entra e não cumpriu, é gol.
9: E essa era a justificativa do Santos, do departamento jurídico do Santos. Mas como o Pará falou...
10: O Santos tinha uma alegação muito forte, porque assim, qual que é um dos critérios de desempate? O saldo de gols.
9: Sim.
10: Então o Santos poderia não vencer a partida, mas poderia diminuir com o Neymar em campo. Não se sabe. Aí é interpretativo. Entra no fato. Não. Só que o advogado contratado pelo Santos é aquele advogado de porta de STJD.
9: Sim.
10: É um cara que ele chegou, não, excelência. Hoje pela manhã, excelência. É o seguinte, é muito claro. Tinha que sair o jogador Álvaro Barreal, não o Neymar. Opa, o quê? Mas na ficha, qual a camisa desse jogador? 22. Muito obrigado, seguimos, indeferido o pedido. Pô,
9: até o advogado
10: não sabia que era o Escobar que tinha que sair. O cara foi pra lá sem estudar. É uma briga, é uma piada isso. Isso
9: ou
10: é uma piada.
9: Ou ele se confundiu na hora, trocou o nome, sei lá.
10: Não tem como, não tem como. A barra real pra Escobar...
11: Tá difícil de acreditar nisso.
10: Mas foi isso que aconteceu. O juiz só não protelou.
9: Ali falou, o Santos perdeu a cara.
10: Não, já tinha perdido, mas aí poderia ainda apresentar defesa e tudo mais. Sim. Ali, bom, muito obrigado, partimos pra próxima audiência e acabou. É incrível como acontece. O Santos passou vergonha? Passou, porque houve uma interpretação errada do erro de direito que poderia interferir no resultado do jogo. O Santos viu uma brecha, entrou, talvez para jogar para a torcida, e o efeito foi inverso. Tá?
9: É isso, muito bem.
10: E aí, vamos agora ao Palmeiras, que anunciou o Alexander Barbosa, zagueiro do Botafogo.
9: Baita contratação.
10: Tava naquele negócio que a Eagles lá, que a dona da SAF do Botafogo, não queria impedir a negociação de 4 milhões de dólares e tal, mas o Palmeiras confirmou, anunciou o zagueiro hoje, que veste a camisa do Palmeiras a partir da próxima janela, né? A partir da próxima pausa para transferências aí, antes ele não pode jogar, já se despediu do Botafogo anunciado pelo Palmeiras. No Corinthians, olha só, gente, eu tô passando aqui pelos clubes de São Paulo, só para vocês terem uma ideia. O Memphis Depay foi comunicado, segundo o nosso repórter Marco Belo, pelo departamento físico e médico do Corinthians, que ele tinha uma lesão. Não, você ainda não tá legal. Ele, como assim? Não acreditou, tá trazendo um médico da Espanha pra saber o que ele realmente tem.
9: Isso é muito feio pro departamento médico do Corinthians, né? Ter que passar por isso. Olha, eu gosto muito do futebol do Memphis, mas pra mim tá muito claro que passando a Copa do Mundo chega, né? Até pra evitar situações como essa, o Memphis de tantos bons serviços prestados ao Corinthians, 3 títulos conquistados, gols importantes em clássicos, mas tudo na vida tem o seu fim, ciclo, né? Tem o seu ciclo, tem o seu fim, chegou a hora de terminar o ciclo do Memphis no Corinthians, penso eu.
10: Terminar tem que pagar os 40 milhões de reais que devem a ele, porque ele respirou, Alvarez, ele ganha no Corinthians.
9: Esse é o grande problema.
10: Memphis deu uma respirada, inspirou, expirou, pronto, paga pra ele lá.
9: Tudo é motivo pra bônus.
10: É bonificação. Tem Flamengo e Palmeiras fim de semana, né?
9: É o grande jogo da rodada.
10: Pouco antes de uma Copa do Mundo, né? Os dois brigando pela liderança, o Palmeiras vem de 2 empates seguidos, o Flamengo querendo alcançar não consegue, é um grande jogo. E eu tava dando uma lida agora, gente, na entrevista do Felipão ao site, o GE, né? O Felipão agora é comentarista, né, da Globo, não é isso?
9: Não sabia.
10: E ele falando o seguinte...
9: Se até a Virgínia vai trabalhar na Globo na Copa, por que não um técnico campeão do mundo?
10: A Virgínia perdeu a fonte dela, hein? Perdeu a fonte dela na seleção. O Felipão, ele falou que ele confessou que teve uma briga com o Messi. Sabe qual o motivo, gente?
9: Qual?
10: O Messi foi argumentar. O Felipão, técnico da seleção portuguesa, pentacampeão com o Brasil, técnico do Chelsea, Felipão. Né? Por que o senhor nunca votou em mim, professor? O Messi perguntou pra ele, como o melhor do mundo. Ele falou: eu tenho que votar no Cristiano Ronaldo, que eu tenho como um filho. Ele falou que aquela briga, assim, né? Entre aspas, né? E aí ele explicou: o Cristiano Ronaldo não é como o Messi. O Messi é um gênio. Ele, com os olhos fechados, ele sabe onde a bola chega, onde a bola vai, onde ele tem que estar. Ele comparou muito o Messi, pela naturalidade de jogar de maneira genial, com o Ronaldinho Gaúcho. E disse que o Cristiano Ronaldo não é gênio. Ele se fez gênio dentro da seleção portuguesa. Interessante essa declaração.
9: Sim. Ah, sem dúvida, né? Fica muito claro que o Cristiano Ronaldo, que o dom dele é inferior ao dom do Messi, mas com muita transpiração E ele chegou lá e ontem conquistou o título saudita, que é o título que faltava em cima do time do Carille, que acabou sendo rebaixado, mas não por culpa do Carille. Ele chegou lá, o estrago já estava feito.
10: Foi
9: no
10: Dama. Rebaixado?
9: Aqui. Foi rebaixado. O futebol do time
10: vai
9: do Carille.
10: Pois é.
9: Fará, sempre uma alegria tê-lo aqui no Link TMC.
10: Um abraço, gente. Boa sequência de programa.
9: E que jogão. Que jogão teremos amanhã na TMC São Paulo, TMC Rio de Janeiro e TMC Brasília. Flamengo e Palmeiras, Palmeiras e Flamengo. Pedro já fez 8 gols no Palmeiras. Se fizer um amanhã, o Palmeiras vai ser a maior vítima do atacante Pedro, junto com o Fluminense. O Fluminense já tomou 9 gols também do Pedro, que nasceu no Fluminense. A tal da lei do ex que funciona e funciona muito no futebol. 4h39, Mayara Basti.
12: A contagem regressiva já começou, faltam 20 dias para a Copa do Mundo, e a TMC vai estar em campo do primeiro ao último apito. A gente vai transmitir os 60 jogos do Mundial. 28 da fase de grupos, incluindo os 3 do Brasil, e todos os 32 jogos do mata-mata, das oitavas até a grande final. A cobertura começou na última segunda, vocês acompanharam aqui a convocação da seleção, e vai até o dia 19 de julho. A estreia do Brasil é dia 13 de junho, um sábado, às 7 da noite, no horário de Brasília, contra o Marrocos, em Nova York.
9: Depois vem o Haiti, que volta à Copa depois de 52 anos, na sua segunda participação. O jogo é na Filadélfia, no dia 19 de junho. E o último jogo da fase de grupos contra a Escócia, que também está há um bom tempinho, desde 98 que não disputa o Mundial. Brasil e Escócia se enfrentam no dia 24 de junho, na sempre acalorada Miami. Tudo ao vivo aqui pela TMC. A Copa começa oficialmente no dia 11 de junho, Alvarez, com México e África do Sul. Diga.
11: Desses três aí, Haiti, Suécia e Marrocos.
9: Haiti...
11: Alguém tem futebol para ganhar do Brasil?
9: Haiti, Escócia e Marrocos. E acho que você fez a confusão.
11: Escócia
9: porque...
11: e Marrocos.
9: Porque são duas seleções que o Brasil vive enfrentando em Copas. Escócia e Suécia. Suécia é o time que o Brasil mais vezes enfrentou em Copas. Eu acho que não, Alvarez. Marrocos foi a grande surpresa da última Copa. Com méritos, chegou à semifinal. Mas hoje não é a grande seleção, a grande força da África, não. Senegal... É o grande time nesse momento do continente africano, mas tende a fazer um jogo bom contra o Brasil. Mas eu tô apostando em 3 vitórias do Brasil nessa primeira fase da Copa do Mundo. Boa. Espero estar certo na minha previsão. Lembrando que nós todos esperamos. Os jogos dessa 23ª Copa do Mundo acontecem, você sabe, nos Estados Unidos, no México, no Canadá. E a TMC vai acompanhar tudo com narradores, comentaristas e repórteres direto dos Estados Unidos, de onde fará uma cobertura completíssima para você.
12: E daqui a pouquinho tem Mick Jagger no cinema, festa junina e muito mais, mas agora é hora das informações da sua região.
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14: O futebol não para e amanhã teremos jogos da 17ª rodada do Brasileirão. Às 5 horas da tarde, o São Paulo enfrenta o Botafogo no Morumbis e o Vitória encara o Internacional no Barradão, em Salvador. Já às 7 horas da noite, o Mirassol duela contra o Fluminense no Maião, interior de São Paulo. E o Grêmio enfrenta o Santos na Arena do Grêmio, em Porto Alegre. Para encerrar o dia, o vice-líder Flamengo encara o líder Palmeiras, direto do Maracanã. 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
0: Quatro horas e 42 minutos, de volta com as notícias do Rio de Janeiro para poder falar de, na verdade, uma notícia um tanto curiosa, né? Um pedido de reconciliação. Quem nunca flagrou ali um casal, né, tentando resolver seus problemas, mas tem quem quer chamar atenção mesmo, principalmente de motoristas e quem é que estiver passando pela rua. Não sei se vocês chegaram a flagrar ali na altura de Todos os Santos, na Avenida Amaro Cavalcante, um outdoor em que existe um pedido de reconciliação por parte de uma pessoa pedindo para o Daniel voltar. Como eu falei, né? Foi na Avenida Amaro Cavalcante, em Todos os Santos, né? A placa, ela pede para o companheiro voltar, mas com uma promessa um tanto inusitada, né? Não brigar mais por causa do sofá. Pois é, a placa, ela tá viralizada nas redes sociais, depois que o motorista filmou, né, essa mensagem enquanto passava pela via. Relatos, né, dão conta aí que o outdoor com a mesma mensagem também foi colocado em outros pontos da Zona Norte, como na Rua Goiás e na Avenida Automóvel Clube. Se você ficou curioso, quer ver esse outdoor, não vai passar por esses locais, né? Claro, é só acessar as redes sociais da Transamérica TMC Rio de Janeiro, que você consegue aí ver fotos desse outdoor pedindo para o Daniel voltar, porque olha, não vai mais brigar, viu, Daniel? Volta aí para sua amada, para o seu amado, porque não vai mais brigar com você por conta do sofá. E agora a gente volta a falar sério, né, de informação séria aqui do Rio de Janeiro, girando a reportagem com o Leonardo Rezende. Boa tarde, Léo.
20: Boa tarde, Jade. Boa tarde a quem nos acompanha. O Tribunal de Contas do município cedeu 5 auditores ao governo aqui do estado para integrar a força-tarefa de auditoria dos contratos públicos, né? A gente lembra que existe uma revisão das contas estaduais hoje promovida pelo governador interino desembargador Ricardo Couto. Após a saída de Cláudio Castro, em 2 meses no cargo, foram mais de 2 mil servidores exonerados e quase 7 mil contratos estão sendo auditados. Esse pedido de reforço foi feito pelo próprio Ricardo Couto ao presidente do TCM, Luiz Guaraná. Em nota, o tribunal afirmou que a cessão de auditores a outros órgãos é comum quando existe a necessidade. No caso aqui do Rio de Janeiro, não poderiam ser chamados auditores do Tribunal de Contas do Estado, porque são exatamente quem fiscaliza as ações aqui do governo. Esse movimento foi publicado em Diário Oficial nesta sexta-feira. E agora, então, já de o TCM ajudando o Estado também nessa força-tarefa para investigar ali a má conduta, né, de alguns secretários, de algumas nomeações que vinham sendo feitas no governo até então e que agora estão sendo revisadas pelo desembargador Ricardo Couto de Castro, enquanto ainda segue no cargo como governador interino.
0: Obrigada, Léo, pelas suas informações.

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3: 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E vamos direto para Brasília. Tem notícia urgente sobre a transferência de Daniel Vorcaro. Quem tem os detalhes é o Lucas Scherer. Lucas Scherer não tá a postos?
4: Cadê o Lucas Scherer?
3: Bom,
4: daqui a pouco a gente volta. O Vorcaro, pelo jeito, voltará à cela especial. Mas já já o Lucas Scherer, direto da Capital Federal, trará mais informações para todos nós. E antes da gente voltar aqui para São Paulo com a nossa Estela Ribeiro, quero só dizer que ainda era tempo de você participar da nossa enquete lá no TMC News BR. Você iria à Lua? Adoraria, mas não tenho coragem, nem que me paguem. Sim, seria um sonho. Por enquanto, 24% de quem participa diz que adoraria, mas não tem coragem. 37% dizem nem que me paguem. 40% iriam, hein? Subiu aqui essa porcentagem. 40% dizem sim, seria um sonho. Você segue participando com a gente, interagindo. Um abraço pro Cristiano de Albuquerque, pro Alessandro, Juju Vilman, que está nos ouvindo diretamente do Rio de Janeiro, e o Ederson, que adora pudim de leite e também pudim de pão. Muita gente aderindo aqui. Nossa, ao dia do pudim.
3: Pudim de pão eu não gosto, não.
4: Não? Não. Eu acho gostoso também, mas não se compara com pudim de leite ou pudim de chocolate.
3: Não. Mas agora, a gente teve um probleminha com o Lucas Scherer, mas vou trazer aqui a informação para vocês que o ministro André Mendonça, do STF, autorizou a volta do Daniel Vorcaro para uma cela especial na Superintendência da Polícia Federal em Brasília. Ele tinha sido transferido nesta semana para uma cela comum e agora ele volta para lá. E a mudança foi solicitada pela própria PF, liberada então pelo ministro do STF. O Vorcaro acabou reclamando das condições do local e pediu até transferência para o 19º Batalhão da Polícia Militar do DF, que é a Papudinha. A Papudinha é muito bem construída, viu? Foi reformada, uma coisa de louco, por isso que ele quis ir.
5: Aparentemente, isso faz sentido que esteja no processo da negociação da delação. Parece que tem já alguma movimentação no sentido de fazer algo que entraria nesse acordo. Gostaria de ouvir o nosso Scherer lá em Brasília sobre isso, mas parece um sinal nessa direção. Olha, a gente já vai te colocar aqui nessa cela, conseguimos para você, e aí vamos avançar na negociação.
3: Marromeno, porque foi o seguinte, era isso, o Vorcaro pediu para ir para Papudinha, o pedido dele foi esse, que ali onde ele tava não tava legal. E aí o André Mendonça, vou abrir aspas da decisão dele, tá? Falou, olha, defiro parcialmente o pedido formulado pela defesa de Daniel Vorcaro para determinar que a autoridade policial providencie com urgência sua recondução ao alojamento em que antes estava custodiado na Superintendência Regional da Polícia Federal do Distrito Federal. Ou seja, ele conseguiu parcialmente o que ele queria. Não era o que ele queria ir para Papudinha, mas acabou retornando.
5: Sim, sim.
3: Né? Mas já é um sinal.
5: Mas a PF fez o pedido. A PF fez, o ministro Supremo é que não aceitou.
3: Isso. Aceitou, mas parcialmente, né? Trocou de unidade para uma unidade menos pior, digamos assim, mas ele queria mesmo a Papudinha.
4: Muito bem, 4h51, especialmente para o Caio Castro. A gente fala de teatro agora no nosso Link TMC. A produção teatral na capital paulista movimenta muitos investimentos e o mercado de emprego. Segundo a Secretaria Municipal de Cultura, cerca de 1.200.000 pessoas são beneficiadas por produtos culturais. A Estela Ribeiro, nossa Estela, conversou com alguns produtores e agora traz mais números do mercado teatral aqui em São Paulo.
6: Bom, a gente pode imaginar que a produção teatral ocupa grande parte do cenário cultural da cidade de São Paulo, né? Segundo a Secretaria Municipal de Cultura, em 2025, teatros e centros culturais municipais registraram 972 produções teatrais. Locais como o Centro Cultural São Paulo, aquele que fica ali na Estação Vergueiro do metrô, contou com 262 dessas produções. Os programas de fomento contemplaram 28 produções através de editais, o que gerou cerca de 280 contratações artísticas só nesse período. Público atingido? 60.000 pessoas. Estou falando só de teatro, viu? Porque se a gente for falar de outras linguagens culturais, o público total chega a mais de 1.200.000 pessoas. E o total de din-din investido? 10 milhões de reais. O André Ascioli é presidente da APTI, Associação de Produtores de Teatro Independente, e conta pra gente um pouquinho sobre esse cenário de produção em São Paulo.
7: São Paulo é considerado o maior capital cultural da América Latina. Então, quer dizer, ele não é isso só por conta da nossa criatividade, ele é isso por conta do volume, que é muito grande. Pode custar desde 80.000 reais até os valores que a gente tem e que são verdadeiros e concretos de 1 milhão, 2 milhões, 3 milhões. Um musical, desses musicais que a gente costuma ver aí, a média de custo desses musicais são 3 milhões. Aí você fala, nossa, mas 3 milhões é um absurdo. Quando você olha a planilha, falta dinheiro. São Paulo é um exemplo em termos de possibilidades de editais para poder fomentar e ajudar que as produções aconteçam.
6: Thiago Catelani é coordenador de produção da Quest Consult e traz dados importantes sobre a principal lei federal de incentivo.
8: A Lei Rouanet é o principal mecanismo de fomento à cultura do Brasil. Um estudo recente da FGV mostrou o tamanho real desse impacto. Só em 2024, quase 5 mil projetos foram executados, gerando mais de 230 mil postos de trabalho e alcançando 89 milhões de pessoas como público. E tem um dado que pouca gente conhece, Estela. A Lei Rouanet movimenta uma cadeia produtiva que gera quase 4 bilhões em impostos para o país, além de contemplar 59% das ações que chegam a áreas periféricas e vulneráveis.
3: Muito bem, obrigada, viu, Estela? Sempre trazendo, né? A nossa Estela é aqui, é a nossa estrela, viu, Alvarez? Que além de tudo ainda é atriz, dubladora, enfim, é maravilhosa.
4: Bailarina.
3: Exatamente, canta também, maravilhosamente bem. E a Prefeitura de Recife anunciou hoje em coletiva de imprensa que o São João 2026 já tem data para começar. O repórter Júlio Andrade traz mais informações. O mais

0: passarão pelos palcos nomes consagrados como Elba Ramalho, Santana, Petrúcio Amorim, Geraldo Azevedo, Novinho da Paraíba, os homenageados deste ano, os artistas Caju e Castanha, repentistas, né? Também teremos o sapateiro Lucivan Batista, a costureira Maria Lúcia Nascimento, o aderecista e figurinista Ricardo Luiz de Souza, nomes que representam a cultura. O principal local da festividade no Recife é o Sítio Trindade, é um espaço que fica aqui na Zona Norte. Por lá vai ter cidade cenográfica e a programação começa no dia 10 de junho, já com o Festival de Quadrilhas Juninas. Agora, lembrando que em Pernambuco, né, também nós temos a cidade de Caruaru, aí é bastante famosa, também a cidade de Gravatá, ou seja, São João, né, já começando, e algumas dessas cidades já temos atrações todos os fins de semana, e a gente muito em breve vai voltar com muita programação, com muita notícia relacionada ao São João. Se tiverem oportunidade, coloca a camisa xadrez, coloca o vestido e vem pra cá curtir o São João com a gente, viu?
1: Ai, adoraria. Adoraria. Vou pedir folga aqui para Sandro Badaró. Vamos ver se rola. Obrigada, viu, pelas informações. E, minha gente, vou trazer aqui uma entrevista que eu fiz, muito bacana, com um cara que ficou famoso no mundo todo como Tony, que era o genro do Michael Kyle na série Eu, a Patroa e as Crianças. O Andrew McFarlane tá no Brasil pela primeira vez, já virou quase um brasileiro, começando pela comida. Vamos ouvir aí, ele falou o que ele mais gostou de comer aqui no Brasil.
2: Claro, açaí. Claro, eu adoro. Estou comendo duas vezes por dia, todos os dias. Eu não comi muito aqui em São Paulo. Então, se vocês tiverem umas sugestões para um bom lugar de açaí, eu adoraria.
1: Bom, o Andrew tá aqui há algumas semanas no
3: Só
1: país.
3: Só uma dúvida, Mayara. Ele falou açaí ou açaí?
1: Como açaí. Alguns...
3: Falou
1: Você
3: açaí
1: viu?
3: Mesmo?
1: Falou certinho, aham. Uhum.
3: Não deu para eu entender.
1: É, ele já passou pelo Rio, aí veio para São Paulo, tá de olho na Bahia. Ele falou, né, que tá impressionado com a paixão do brasileiro, porque essa série realmente ela foi ao ar na TV aberta aqui, então muita gente conhece, né? Então, ele, além dessa paixão pela série também, a paixão pelos esportes, pelos ídolos, pela vida, falou que os fãs daqui são mais abertos, mais expressivos, mais quentes que os americanos, né? E que é isso que ele vai levar pra casa. Mas nem tudo foi só elogio. Ele esteve no Rio, e aí tem aquela coisa, sabe, do... Tu chega e vê um americano, um turista, alguém quer tirar uma onda. Ele até tentou a secria pra tentar pedir uma caipirinha mais barata, não rolou. E logo no aeroporto, no primeiro dia, ele já sentiu a experiência brasileira no sentido negativo de perto.
2: Tinha um cara no aeroporto, quando eu cheguei, eles vêm tentando engraxar os seus sapatos, e eu disse, não precisa, tá tudo bem. E ele falou, eu quero fazer isso de coração. Aí eu falei, tá bom, vou deixar você fazer isso se você realmente quer. E aí no fim, eu acho que ele fez alguma coisa por uns 30 segundos no meu tênis. E aí ele disse, isso vai te custar $20. E eu fiquei, não. Eu falei, tipo, não, isso nunca vai acontecer.
1: Olha, $20, faz de coração, meu amigo. Ele acreditou. Bom, bem-vindo ao Brasil, né, Andrew? O ator também passou um tempo no Rio, claro, como eu falei, e não escapou do inevitável. Ele falou que o que mais impressionou ele foi exatamente o nosso futebol.
2: Eu acho que é incrível como aqui todo mundo é jogador de futebol. É tipo, aqui todo mundo tem um nível de talento bom. Nos Estados Unidos eles seriam considerados excelentes. Mas acho que isso é normal por aqui. Todo mundo joga o tempo todo. Na praia, no Rio, eu vi isso. Então, até porque eu cresci jogando e assistindo futebol.
1: Bom, o Andrew disse ainda que adoraria uma reunião do elenco, né? Fazer aí um... um pós aí, Eu, a Patroa e as Crianças, que se dependesse dele, tava dentro. Eu dei um RG pra ele, ficou muito feliz, só orientei a não usar na, né, é claro, pra em coisas oficiais, como uma batida policial, por exemplo, ele falou que tá tudo certo. A gente fez um RGzinho pra ele. E pra você aí que tá em casa, lembrar uma das cenas icônicas do Tony, de Eu, a Patroa e as Crianças, que nós inclusive reproduzimos, tá lá no Instagram da TMC. Roda aí pra gente, Fabinho.
4: Por favor, moleque, se controla, vira macho, vai! Desculpa, se eu conheço a minha filha, ela provavelmente está pensando em você nesse instante.
5: Verdade?
4: É!
6: Oi, Tony, o que você está fazendo aqui?
5: Quem é ele?
1: A gente reproduziu essa cena lá no nosso Instagram, se quiser olhar no TMC News BR. Foi tipo, bacana.
3: Ela tava pensando nele, só que não, chegou com outro rapaz.
1: Exatamente. Na casa. É que essa série, assim, é uma série muito querida, uma série, assim, que os brasileiros piram.

0: né? Além do Todo Mundo Odeia o Chris, que o personagem principal, por exemplo, já teve que trancar os comentários, que os brasileiros iam lá e não paravam de falar. E ele ficou bravo antes.
1: Teve
0: não.
1: Que não, ele foi grosseiro.
0: Foi. Extremamente. Os brasileiros ficaram muito pés da cara. E aí o outro ator, né, que é o amigo dele, o melhor amigo dele, surfou na onda. Veio no Brasil, veio pra cá, ganhou milhões de seguidores e tá surfando e ganhando muita grana, né?
2: Tudo bem. Chega por hoje, meus caros Almarez, Maiara.
1: Chega pela semana.
2: Chega pela semana, mas quero dizer pra São Paulo que vocês vão ter que me engolir, como diria Zagallo. Ficarei por aqui hoje, excepcionalmente, ao lado da Maiara no Paulista e também no Papo de Craque, mais tarde. 5 horas.
1: Good luck.
2: Você tendo que me aguentar. Valeu, Almarez. Bom final de semana.
1: Beijo. Valeu, pessoal. Até segunda.
0: Mais. Tchau.
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5: Estamos juntos na TMC. Tá no ar o Papo de Craque Segundo Tempo dessa sexta-feira. Uma sexta-feira chuvosa no Rio de Janeiro. Não sei como está o tempo em Brasília. Manda pra gente aí no 21 99557 1013. 21 99557 1013 é o nosso WhatsApp. E eu já falo logo de cara que hoje eu quero 1.100 likes pra ter o pau a pau do duelo do atual líder, mas que vai perder a liderança do Campeonato Brasileiro.
12: É você que tá dizendo.
5: A Sociedade Esportiva Palmeiras. Palmeiras e o virtual líder Flamengo se enfrentam amanhã, 9 da noite, no Maracanã. E é claro que a TMC vai transmitir pra você. E teremos o pau a pau. Se nós tivermos 1.100 likes na live, aí faremos o pau a pau entre Flamengo e Palmeiras. Como a gente não vai bater essa meta de 1.100 likes?
12: Claro que vai.
5: Não vai bater a meta de 1.100 likes. Você acha que vai, Magno Navarro?
12: Boa tarde, Breno. Boa tarde a todos aqui da mesa, que já você vai apresentar.
5: Olha o outro
12: aqui,
5: nosso
12: convidado especial também, toda a nossa audiência da TMC.
5: Desculpa interromper, mas hoje eu quero 350. 350, não,
12: 350 pra começar a conversa, pra sentar na mesa.
5: Eu quero 1.100, Magno Navarro.
12: 1.100 vai bater, cara. Vai bater porque o tempinho no Rio de Janeiro tá uma delicinha. Então tá todo mundo dentro de casa, agarradinho. Sabe aquele meme do queria estar assim com alguém? E aí é a pessoa assistindo na TV,
5: bota
12: de conchinha, o Papo de Craque. Então, hoje, todos do Rio de Janeiro estão de conchinha assistindo no YouTube da TMC o Papo de Craque.
5: Será? Manda pra gente aí. Não, deve ter um monte de gente no ônibus
12: eu
5: aí.
12: Eu quero ficar de conchinha
5: casa
12: hoje. E eu já escolhi o meu alvo.
5: É. Quem é o seu alvo?
12: É o pai da bola.
13: Você tava com saudade, né,
12: tava
13: cara?
12: Com saudade, gente, cara? Tava com saudade, cara. Cadê você, cara?
13: Tava com saudade.
12: A gente tinha saído da TMC.
13: O Vitor,
12: o Breno,
13: cara,
12: saiu esses dias.
13: É, ele
5: eu
13: saiu.
5: Vou sair hoje.
12: Hoje você sai?
5: 8 horas e volta amanhã pro jogo do... Qual é o jogo que eu faço amanhã, Vitor Costa? É o 10-5, São Paulo e Botafogo.
13: O Vitor não faz
5: tem
13: mais.
5: Tem que olhar a escala.
13: Não faz mais escala com a gente junto, Magro Navarro.
5: É, o Vitor faz uma coisa. Tudo bem, ô pai da bola? Boa
13: tudo
5: tarde.
13: Tudo bem, Breno. Boa tarde pra você, boa tarde pra todos que nos acompanham. Vamos atingir a meta do pau a pau, tá? Já deixando vamos. Claro aqui, porque.
5: É, não vai bater,
13: eu
5: não.
13: Acredito no público, como já eu dizia a torcida do Atlético Mineiro. Eu acredito. E
14: eu
13: a gente
14: confio
13: vai bater
14: no
13: a
14: meu
13: meta.
14: Grupo. Meu viu? Grupo confia em mim.
5: Eles Renata, dizem, aí. Eu acredito. Eu digo, eu duvido.
13: É, falaram isso aí, o problema é que
5: Luiz.
13: O final foi diferente, né?
5: O Luiz falou isso aí.
13: Isso.
5: Quando eu tive com ele esses dias, ele perguntou como é que tava a TMC. Eu falei, por enquanto tá no mesmo lugar, né, Luiz? Mas em breve vai mudar. Ó, o PVR isso, tá por aqui. Ué, vou
12: tô
5: falar
12: esperando.
5: O quê?
12: Hã? Tô esperando.
5: Vou falar o quê? Como é que tá lá? Tá funcionando, a rádio tá no ar.
12: Sim. Tem microfones.
5: Tipo, graças a Deus,
12: fones
5: né?
12: De ouvido.
5: Que bom, né? O PVR falou, boa tarde, Mengão vai ganhar fácil amanhã. O Thiago Costa, boa tarde. Gostaria que o Lulu Santos desse os parabéns pra minha esposa Amanda. Amanhã é aniversário dela.
14: Então eu tenho que fazer os parabéns com palminhas.
5: Não, então, você lá. Não gosta de palma?
14: Nos parabéns, sim.
5: No parabéns pode?
14: Eu falo que no feliz aniversário, aí sim você tem que bater palmas.
5: Ah, achei que você fosse contra também no parabéns.
14: Tayão, tira a música.
5: Olha, tá mandando mesmo.
14: Onda.

0: É como é o nome dela?
1: Amanda.
0: Amanda, parabéns.
1: Tá vendo? O Lulu mandou parabéns pra Amanda. Então, ó, com 1.100 likes na live, a gente
0: faz o pão.
1: Vou começar
0: a cobrar esse parabéns, sabia?
1: Cara, já devia estar cobrando. Porque a galera fica pedindo. Ah, eu queria saber. Eu gosto quando o pessoal manda áudio assim. Pô, eu queria que o Lulu Santos, o Rizek, o Lédio e o Renato Celso Gaúcho Portioli estivessem juntos com o Celso Portioli numa mesa conversando. Como é que seria, hein, pessoal? Não sei, você vai ficar sem saber, porque eu não vou chamar 5 imitações ao mesmo tempo. É, o pessoal abusa também da nossa boa vontade.
0: Deixa eles.
1: Ó, o Pedro Júnior falou Mengo, Mengo. O Ricardo Fontes, foi assim mesmo, Breno, que você falou que o VAR Mengo ia ganhar do Vitória. Eu não falei que ia ganhar do Vitória, eu falei que era o virtual classificado.
0: É, isso você falou.
1: É, não se cumpriu.
0: Isso você falou.
1: É, o Flamengo bobeou. O Rodrigo TR tem que fazer o pau-pau entre Vasco e Bragantino. Não.
2: Sim.
1: Por que, que deveria
3: mas
1: fazer?
3: Mas pera lá. Boa tarde,
1: boa tarde,
3: Bruno.
2: Pera lá.
3: Pera lá.
1: Tudo bem, Vitoca?
3: A regra do pau-a-pau, tudo bem, eu tenho uma dúvida. A regra do pau-a-pau não diz que é feito somente em clássicos?
1: Não, clássicos e grandes jogos.
3: É porque tem jogos e jogos, né? Ah, como jogos diria jogos. O amigo também. Nosso.
1: Flamengo
3: e
1: Palmeiras é um jogo.
3: É um então jogo?
1: Não, é um jogo. Jogo. Vale o pau
3: tá
1: a pau.
3: Tá bom.
1: Entendeu? Há jogos e jogos. Ó, quem tá com a gente hoje também, convidado especial aqui no nosso programa, é o Rafael Torres, jornalista, professor universitário, o cara é importante, coordenador de curso.
0: Não, esquece.
1: E também é gerente de comunicação da Light, tá com a gente hoje por aqui. Seja bem-vindo ao Papo de Crack. Eu sei que você tá feliz de estar aqui. Tudo bem, Rafael? Seja bem-vindo.
4: Tudo bem, pessoal. Boa tarde. É um prazer estar aqui com vocês. Participar desse programa tão interessante pra gente discutir e falar um pouquinho sobre futebol também, que eu sou apaixonado.
1: E você acompanha o programa, você falou pra mim que acompanha o programa.
4: Acompanho o programa de 5 às 8, acompanho também as transmissões pela TMC, quando eu saio dos jogos, inclusive.
0: Legal.
4: Então, sou fã de vocês.
1: Boa!
0: Posso fazer uma pergunta pro Rafa?
1: O cara é professor, é coordenador de curso, é importante, o currículo dele é extenso.
2: Já vai abrir 1-0, cara? Vai,
0: já vou abrir 1-0.
2: Então.
0: Se ele acompanha, eu preciso perguntar uma coisa.
1: Eu ia perguntar, mas eu preferi não perguntar.
0: Será que é a mesma pergunta?
1: Não sei, pensa aí.
0: Ô, Rafa, você já deu?
4: Não.
0: Tem que dar o like na live.
1: Dá o like aí na live.
0: Dá o like
1: agora.
0: Deixa na live agora mesmo.
1: Pesquisa aí, DMCRJ, DMCRJ. Deixa o seu like na live.
2: Rafa ficou até nervoso.
1: Mas, o Rafael, é o seguinte. Você é professor e tal, a rotina de professor a gente sabe mais. Mas a Light, pra quem não conhece, pra quem é de Brasília principalmente, né? Do Rio, obviamente, todo mundo conhece. Mas em Brasília, a Light é a concessionária de energia aqui do Rio de Janeiro, né? O que faz o gerente de comunicação da Light? Você trabalha internamente, para o público externo? O que você faz lá? Como é que é a tua rotina, Rafael?
4: Eu cuido de todos os processos, tanto internos como externos, né? Assessoria de imprensa, parte de comunicação interna, endomarketing, redes sociais, os eventos, a parte de branding, de comunicação institucional.
1: Caraca, então, é tudo contigo.
4: Exatamente, é tudo comigo.
1: Porque, por exemplo, a concessionária, ela tem que, talvez, explicar para o público, vai ter manutenção, vai cair energia no lugar tal, ou então alertar de riscos. Eu não sei, mas internamente também a rotina é grande. É funcionário pra caramba na Light, né?
4: São cerca de 7.500 mais ou menos funcionários próprios, fora a força terceirizada também que apoia a gente. E a gente, de fato, cuida da imagem da empresa e procura buscar informar a população da melhor maneira possível, sobre as manutenções programadas, por exemplo, sobre os serviços que a empresa disponibiliza, a parte comercial. Nosso objetivo é sempre tentar agilizar a vida do cliente para melhorar ainda mais a nossa distribuição de energia e a vida dele.
1: E é curioso, né? Porque no caso de uma concessionária como a Light, assim, é uma empresa única, né? E como é que é a dificuldade de cuidar da imagem de uma empresa que, assim, não tem concorrência? É a Light, né? E é difícil lidar com isso, ou às vezes é mais tranquilo? Como é que é esse trabalho?
4: Então, o nosso objetivo é sempre manter o cliente mais satisfeito possível, independente da gente ser momentaneamente um monopólio. Sim. Ou não, né? Então, o nosso objetivo é sempre tentar, pelas redes sociais, pela imprensa, pelos nossos canais de comunicação, informar o cliente dos nossos serviços, do que a gente vem fazendo para melhoria em termos de qualidade de rede, inclusive, no fornecimento de energia, os serviços comerciais que os clientes podem ter da nossa companhia. Então, o objetivo é sempre tentar mostrar um pouquinho do nosso trabalho e fazer com que eles se sintam cada vez mais confortáveis e felizes em relação ao nosso serviço prestado.
1: Legal, Rafael Torres, gerente de comunicação da Light, falei, professor, tá com a gente hoje, é nosso convidado, jornalista também, assessor de imprensa, enfim, o cara trabalha pra caramba e tá com a gente também aqui na TMC hoje, vai trocar ideia, vai falar o time pra quê? Pra que torce, não?
2: Boa dúvida, hein, Breno?
4: Eu sou...
1: Você é assumido?
2: Você é assumido, Rafa.
0: Você é assumido, Rafa.
4: Sou Flamengo. Até morrer.
3: O tererê.
1: Vai pro jogo amanhã, não?
4: Vou pro jogo.
1: Vai pro jogo? Vai de arquibancada ou camarote?
4: Arquibancada.
1: Que bancada, rapaz?
2: É final ou não é final?
4: Norte.
3: Na Norte? Boa.
4: 42 anos de Norte.
3: Aí boa. Sim, garoto.
1: Amanhã, então, Rafa estará no Maracanã. A TMC também vai transmitir pra você agora... Flamengo e Palmeiras. E é claro que você curte na melhor do futebol.
5: Ô, Breno, eu queria falar uma coisa pro Rafa.
1: Fala pra ele.
5: É que, com todo respeito à Light, eu não pago luz. Entendeu?
1: Você não paga luz?
5: Até porque eu tenho minha luz própria.
1: Ah, é?
5: É, eu tenho minha estrela.
1: Eu já ia denunciar o gato aqui pro Rafael.
5: Não, falar, de forma
1: anota
5: nenhuma.
1: Aí o protocolo,
5: de forma
1: endereço.
5: Nenhuma.
1: É, não pode.
5: Forma nenhuma. Não, se algum funcionário da Light for lá em Ipanema achando que tem gato, tá errado, porque o único gato que tem lá em casa sou eu.
1: Manda o seu zap aí no 21 99557-1013 e no YouTube TMC Esporte. O Rafael Neres em Brasília falou aqui, ó, salve galera, direto de Brasília, sou fã de vocês, um abraço, like dado com sucesso. O HD Foto
3: Drone. Ah, eu dei também, acabei de dar, viu?
2: Também,
3: acabei
2: de dar à vontade.
3: Acabei de dar.
1: O Luciano Fonseca falou aqui, ó. É prioridade, o Luciano Fonseca, com certeza. O Zeca Setão. Breno, você tá ficando. Zeca Setão. Breno, você tá ficando rabugento. Não, cara, vocês estão falando de que eu tô rabugento, vocês não ouviram hoje o Papo 1 com o Bruno Torelli. Foi, cara, uma maravilha. Eu me diverti muito hoje acompanhando
3: o
1: programa.
3: Vou voltar pra casa ouvindo.
1: Quem foi o bastardo que deu a notícia sobre o Lewandowski do nada, assim? Foi o João Leite, né?
2: Provavelmente.
1: Que o João Leite chegou, não, porque eu queria dar uma informação. O Lewandowski vai lutar contra o fulano
2: não,
1: de tal.
2: Ibrahimovic.
1: Ah, é, foi o Ibra. Zlatan. Foi o Ibra. Então, eu confundi. Foi o Ibrahimovic. Ele vai lutar boxe. Aí eu pensando, putz, eu em casa pensando, putz, né? Mas não vou cornetar o meu amigo João Leite. Aí volta pro Torelli, é o Torelli. Tomara que ele tome muita porrada.
2: Foi,
1: que
2: foi.
1: É isso, cara?
2: Ele falou. Ele que inclusive é considerado um vilão pra torcida do Fluminense, né?
1: Ele é um vilão?
2: Não, o Vegeta não. Eu não sei, o Vegeta é um vilão pra torcida do Fluminense?
1: Você é o Vegeta? Será que
5: eu
1: falou?
5: Não, eu sou torcedor símbolo do clube.
1: Eu soube que tem bandeirão lá na...
5: Tem uma bandeira minha. Sou eu ao lado do meu papai.
1: Pedro.
5: Pedro Augusto. O manto de Nossa Senhora Aparecida.
1: Cara,
5: todo
1: é igual
5: tricolor.
1: A ele. É igualzinho a ele.
5: É uma bandeira linda que tem.
1: Eu acho isso um absurdo, cara.
5: O quê?
1: Eu fico indignado.
5: O quê?
1: Não falar barbaridades e depois fazer oração ao vivo no programa.
5: Papai.
1: Que é o seu caso.
5: Papai.
1: Não, papai não, você.
5: Papai era assim lá em casa também.
2: Ai,
5: me jambrolhava na porrada e depois me dava dinheiro.
1: Ó, oh, Roberto Souza Sony.
2: Eu não falei porque ele é o vilão, pô.
1: Ele falou aqui, ó, eu não pago luz. Ó, Rafael, vou passar o nome aqui do cara, ó.
3: Passa.
1: Ah, não, ele falou, porque já sou iluminado. Ah, tá. Não, mas não, uma
5: mesma,
1: coisa não tem
5: a
1: nada
5: mesma piada que eu fiz, pô.
1: É, uma coisa, uma coisa.
5: Da minha piada, pô.
1: Tem que pagar o boleto, sim. Se não pagar, vai dar ruim. E tomara que dê ruim pra você. A Larissa Fada tá aqui, ó. Falou, muito bom, Torelli Reverso. Hein? Larissa. O Magela falou, like dado. Mais uma pessoa diferente, é um convidado. A gente não pode ter um convidado, Rafael, nesse programa que o pessoal fica, quem é? Eu já apresentei, professor Rafael, que é também gerente de comunicação da Light, tá com a gente hoje,
2: tá
1: aqui pra trocar ideia. Ele vai falar de futebol já, fiquem tranquilos também.
3: A galera no chat parece cachorro,
2: tá bom,
3: quando chega visita em casa,
1: é.
3: Que o cachorro fica querendo saber quem é,
1: é.
3: Aí sobe no convidado, sobe na visita.
2: A gente tem que falar a verdade.
1: Sejam educados com o convidado.
2: O Vitoca saiu da TMC, o Rafael novo contratado.
1: Aê! Vitoca tá ali no cantinho, ele tá tímido hoje, não sei porquê.
2: Ele tá ali no canto.
1: O Vitoca tá ali no cantinho. Ô, Magno, amanhã tem.
3: Oi.
1: Flamengo e Palmeiras.
3: Tem, jogaço.
1: O Flamengo, virtual líder do Campeonato Brasileiro, se aproxima mais disso amanhã, porque vai vencer o Palmeiras.
3: Eu não sei, cara, mas
1: não, essa é a minha análise.
3: Não, tudo bem, eu respeito, mas eu acho que o Flamengo é muito favorito, né? O Palmeiras não tá jogando nada. Inclusive, o Abel tá sendo muito questionado, não é nenhuma novidade. Torcedores, existe a chamada turma do amendoim, que eu confesso que não conheço muito bem, mas dizem que na torcida,
1: amendoim no estádio,
3: dizem que na torcida do Palmeiras é a chamada turma do amendoim, que tá questionando muito o trabalho do Abel Ferreira. E de fato, né, o Palmeiras perdeu pro Cerro Porteño em casa com gol do Verrete, pô,
1: pirata.
3: Em 2026, o pirata. Inclusive o senhor John Arias não tá jogando absolutamente nada
2: criticado.
3: Lá.
1: Mas que tem a ver,
3: muito
1: o John
3: criticado.
1: Arias?
3: Ah, porque
2: Palmeiras,
3: o John Arias...
1: Veio do coração essa?
3: É, veio do coração essa, né?
1: É. Ô, John Arias, você tá aí? Tudo bem, John Arias?
6: Bueno, acho que... Estamos no Palmeiras e é uma alegria muito grande. Estou me adaptando muito bem aqui. Estou muito feliz de estar aqui.
1: Como é que tá a conta bancária?
6: Tá muito recheada, tá com bastante dinheiro. pegou do Léo Pinheiro.
1: Léo Dinheiro.
6: Léo Dinheiro. E acho que é um jogo bastante complicado. Mas acho que Palmeiras tem total condição de fazer um grande jogo amanhã.
1: Ó, o HD Foto Drone. Pai, manda um alô. Ah, o pai da bola, né? Manda um alô pro meu... Ah, ele quer que você mande um alô,
2: não,
1: pai da bola.
2: É porque você tá apresentando, Breno. Então, ó, um alô pro Jefté, que mora em São Paulo e tá conhecendo o programa hoje
3: lateral
2: na casa...
3: Lateral esquerdo do Palmeiras.
2: Do HD Fodron. Não vai pro jogo? Ele tá lá na casa do HD, será?
3: É, pelo visto.
1: Era da base do Fluminense, o Jefté?
2: Era.
1: Então, exatamente.
3: Jogou no Rangers da Escócia.
1: Pois é. Falta um pouco, Glasgow, né? Rangers. Ô, Rafa, amanhã você vai estar no jogo Flamengo e Palmeiras no Maracanã. É uma das decisões aí do Campeonato Brasileiro. O penúltimo jogo antes da pausa pra Copa do Mundo. Tá ansioso pro jogo de amanhã, não?
4: Bastante, mas confiante.
1: Tá confiante? E aí, o Flamengo que veio de um resultado... Tudo bem, um empate fora de casa com o Furacão, mas teve falha do Rossi, situação foi esquisita, mas na Libertadores se classificou já antecipadamente, até independente lá do jogo do Medellín, que tudo bem, a Conmebol deu os 3 pontos, né, como era esperado, mas já, mesmo sem aquele resultado, o Flamengo já tinha confirmado. O Flamengo está tranquilo pra esse jogo de amanhã, na sua visão, ou não?
4: Bom, a gente tem a expectativa de algumas voltas, né? Alguns retornos, como o do Pulgar e do Plata, por exemplo, que são dois jogadores importantes para o elenco, além de se juntar aos que já estão ali. Eu acredito que sim, com a nossa espinha dorsal, com a dupla de zaga, mais o Jorginho no meio, a gente tem o desfalque do Arrasca por um bom tempo já, que a gente já tem que se adaptar sem ele, não tem jeito. Mas eu acho que a gente fortalece bastante o ataque também, com a opção do Plata... do próprio Lino pela esquerda, ou do Cebolinha, ou do Bruno Henrique, completar ali com o Luiz Araújo, e o Pedro, que tá jogando muito e deveria ter ido pra Copa.
1: Eu também acho, ô Rafa, o Pedro foi injustiçado nessa lista, a gente debateu isso ao longo da semana aqui na TMC. E o trabalho do Leonardo Jardim, cara, porque assim, ó, o Pedro tá aí, né, Pedro?
7: Sim.
1: Você ficou triste, o Pedro chorou aqui, ô Rafa.
7: É, infelizmente, queria muito ter sido convocado, mas não deu, dessa vez não deu. Eu não sei o que aconteceu, acho que o Ancelotti achou que eu, não sei, tava com muito leite na boca.
2: Tu só jogou os últimos jogos também, né, Pedro?
7: É, e graças a Deus...
2: Tu não tá nesse...
7: O Sarião gosta dessa, né?
1: Ele gosta, ele é muito seu fã.
7: Toda vez que eu falo isso...
1: Eu não sei se ele é seu fã...
7: Posso falar isso, que ele começa a rir pra caramba.
1: Ou se ele é um fã lácteo também, né? Pode ser, né?
7: Mas você sabe, o Breno...
1: Oi.
7: Que eu descobri que esse é o meu problema.
1: Qual o seu problema?
7: Eu tomo muito leite.
1: Eu culpa sou, do Éboli, né?
7: Eu sou um leitólatra.
1: É um leitólatra, né?
7: Sim.
1: Por que você se deixou levar tão fácil pelo Éboli?
7: Porque eu achei que aquilo... Eu tava desesperado, eu queria resolver logo a minha vida. Então, eu achei que aquilo que ia resolver. Mas, infelizmente, hoje eu sou um viciado em leite. É. Eu tô no Leitólicos Anônimos. Né, com outros leitólatras.
1: Tem outro? Eu posso perguntar quem tá lá? São anônimos, né?
7: São anônimos.
1: Mas
7: eu não
1: você
7: posso
1: fala
7: falar.
1: O seu nome lá, não?
7: Eu não posso falar que o pai da bola tá frequentando lá.
2: Esse cara é covarde. Não posso cara. Falar, cara. Esse cara é covarde. Eu sabia que ele ia soltar essa.
7: Eu não posso falar isso.
1: Não, mas o João Leite tá lá?
7: João Leite é o presidente da sessão.
1: Ah, é? E o pai dele?
7: O Heraldo Leite é o dono da.
1: É o dono
7: da LA.
1: Mas vocês têm que falar o nome de vocês, não é anônimo?
7: É, não, nós temos pseudônimos lá, né?
1: Você é qual?
7: Eu sou o desnatado.
1: E o pai da bola?
2: Cuidado. Cuidado.
7: O pai da bola é o ralinho.
1: Fala aí.
8: Boa tarde, Ralinho. Rapaziada, TMC. Pô, tava vendo uns vídeos aqui falando sobre Copa e tal, jogadores que o Flamengo tem interesse. Luiz Henrique, Danilo, outros jogadores aí e tal. Se forem bem na Copa, fica difícil de vir pro Flamengo.
1: Por quê?
8: Que a Europa vai crescer o olho.
1: Será?
8: Aí como é que a gente faz? O Brasil ser campeão, sendo que outro cara de protagonista, ou os caras arrebentam e vão pra Europa? Valeu, rapaziada. Boa tarde.
1: Mas será que vão? É porque assim, essa é uma daquelas máximas que a gente deveria... É porque assim, de cabeça eu não saberia responder. Eu teria que parar pra olhar os contextos. É uma pesquisa um pouco difícil, né? Mas é porque todo mundo fala isso. Ah, porque o fulano vai pra Copa, vai valorizar e vai pra Europa. Toda Copa tem algum jogador, um ou dois,
3: sim,
1: que entram nessa. Será que o Danilo, de fato, vai receber uma proposta da Europa?
2: Vai.
1: Porque você sabe, você tem essa informação?
2: Não tem essa informação, então, Breno, mas...
1: A proposta que ainda não chegou, o interesse que foi o do Palmeiras, de 32 milhões de euros.
3: Inclusive, falei ontem aqui no programa, Breno, que existe a possibilidade real do Danilo não jogar com frequência, né? Porque o Ancelotti joga com dois volantes, e os dois volantes são Casemiro e Bruno Guimarães.
1: Sim.
3: E ele convocou o Paquetá, que também faz essa função. Então, pode acontecer do Danilo receber poucas oportunidades e essa valorização não existir. E outra coisa, mesmo que exista essa valorização, por conta da idade mais avançada dele para o futebol europeu, eu sinceramente não vejo um clube de alto padrão, um Manchester City, um Manchester United, falando de Premier League, Arsenal, né? Ou então passando para outras ligas também tão boas quanto a Liga Espanhola, com Barcelona, Real Madrid, esses times, não vão contratar o Danilo, ou se contratarem, não vão pagar 40 milhões de euros,
1: é isso,
3: que é o que o Botafogo está pedindo. Então, de verdade, eu não consigo ver o Botafogo fazendo essa venda nesses moldes para um clube que o Danilo queira jogar. Quer ver um clube que paga 40 milhões no Danilo? O Zenit. É um clube que precisa colocar mais dinheiro que os outros, sim, para atrair esse tipo de jogador. Então, um Zenit, antigamente era o Shakhtar, né, que sempre vinha buscar esses jogadores.
1: Foi a China, uma época.
3: Esses clubes que têm esse perfil pagariam sim 40 milhões. Caso contrário, mesmo que o Manchester United, por exemplo, tenha esse interesse, muitos botafoguenses estão aí procurando notícias na internet e alguns falaram, olha, o Casemiro está saindo do United, o Danilo seria um baita de um substituto. Mesmo que isso se transforme em uma possibilidade real, o United não vai pagar 40 milhões pro Botafogo, para um jogador nessa idade avançada. Citei dois exemplos ontem do Fluminense.
1: Só um parênteses rápido, ele tem 25 anos, né? É já, entre aspas, avançada.
3: Para esse perfil, sim.
1: Porque por essa grana eles investem num garoto,
3: isso,
1: né? 17, 18 anos.
3: É só a gente olhar aqui o exemplo, eu citei ontem, o Magro vai lembrar muito bem, do André. O André, ele escolhe permanecer no Fluminense diante de uma proposta do Liverpool para ganhar a Libertadores. Missão cumprida, ele ganha a Libertadores, depois ele fica mais um pouquinho para tirar o Fluminense da zona de rebaixamento, consegue, quando ele sai do Fluminense, ele consegue tirar o Fluminense da zona de rebaixamento antes dessa saída, porém, esse um ano faz tanta diferença no mercado, que ao invés dele ir pro Liverpool, ele vai parar no Wolverhampton. Sim. Inclusive acabou de assinar a renovação, vai ficar até 2030 no Wolverhampton.
2: Vai
3: disputar a segunda divisão do campeonato inglês, né? Até que surpreendente, fase, né? Eu achei que ele tivesse um mercado melhor, mas esse um ano a mais que ele permaneceu no Fluminense, tirou ele do Liverpool e colocou ele no Wolverhampton, e por valores que não são nem próximos desses 40 milhões de euros que o Botafogo quer.
1: Eu acho,
3: então,
1: que é viagem.
3: De verdade, eu acho improvável. O Palmeiras, eu acho bem possível, talvez não 40 milhões, mas pagar uns 30, 32 aí pelo Danilo.
1: Até porque a Leila tem muito dinheiro,
3: a
1: né?
3: A torcida
1: Leila
3: quer o Danilo e tenho, o Danilo quer jogar dinheiro no Palmeiras.
9: Eu tenho muito dinheiro, eu só não tenho mais dinheiro que o Rafa. Mas
1: também com tantos trabalhos, né?
9: Pois é. Mas eu tenho bastante dinheiro, não é? Você tem avião, Rafa?
10: Não, tenho não.
1: Ainda não?
9: Ainda não, né? Se quiser, eu te ajudo a comprar um.
10: Obrigado,
9: não é?
1: E não, e
9: podemos
1: você ganha
9: ir na concessionária.
1: E você ganha mais dinheiro, porque o avião é seu e você aluga pro Palmeiras, né?
9: É, eu alugo pro Palmeiras.
1: Então não é do Palmeiras o avião?
9: Não é do Palmeiras. O avião é meu.
1: Eu sei que é seu.
9: Eu faço o que eu quiser.
1: Pro Flamengo ele, você alugaria?
9: Se eu quiser dar um cavalo de pau com ele, eu dou.
1: Não, você não dá, não disputa racha?
9: Dou. Não é? Pro Flamengo, não. Pô. Pro Flamengo eu não alugo.
1: Tipo, na Avenida das Américas?
9: Dou.
1: Você sabe que isso é crime, né, dona Leila?
9: Não é.
1: É crime, sim. É crime de trânsito.
9: Eu pago a multa.
1: Não, Maré, você pode ser presa.
9: Eu pago a multa.
1: Você pode ser presa por isso. Ó, a cigana vascaína. Quem é, André? O Décio Leite. Aí, mais um lá do LA, ó.
3: Ah, qual é,
1: cara? Boa noite, amigos. Like da... É o nome do cara, ué.
3: Qual é, cara?
1: Deixa eu abrir aqui o perfil dele, ó. Ir para o canal.
3: É isso, cara.
1: Décio Leite. É o nome do cara.
3: Não, cara.
1: A foto dele.
3: Não, ele não, cara.
2: Ah, qual é, cara?
3: Cadê?
1: É o Zico com uma frase.
2: Pô.
3: Que isso,
2: não
3: cara.
2: Não pode, cara.
1: É o cara, ué. Aqui,
2: o Zico não sabe com certeza que está acontecendo.
1: Não, lógico que não. Vou mandar pro Torelli isso aqui, pro Torelli.
2: Pra encaminhar
1: pro
2: Zico.
1: Mandar pro jurídico do CFZ e do Zico. Vou printar aqui pra mandar pro Bruno Torelli, o Décio Leite, que tá aqui no chat.
2: E é verdade.
3: Vai virar figurinha no grupo.
2: Ele tá, vai mesmo. Ô, Breno, só pra...
1: Eu tenho que chamar o intervalo, pai.
2: Ah, então tá bom.
1: Não, fala. Você tem 20 segundos.
2: Não, era só pra responder o Vitor de maneira rápida, né? Eu acho que o John Arias por exemplo, dentro desses exemplos que ele deu, o John Arias é uma prova viva que o Danilo pode ser vendido sim pra Premier League.
1: Mas não por 40 milhões de euros.
2: Mas por quê? O John Arias foi vendido com 28 anos, cara.
1: Mas por quanto que o John Arias foi?
3: John Arias, atacante e craque da Copa do Mundo de Clubes, comparações diferentes.
2: O Danilo, Danilo não é craque, mas não é craque hoje
3: é uma posição
2: do Botafogo?
3: Que custa muito menos, né, Yuri?
2: Tá, eu entendo em relação à posição, mas eu acho que pela idade e a projeção, basta o Danilo entrar em campo em um jogo na Copa. Eu acho que pode trazer essa...
11: Eu tô com o pai da bola.
2: Essa valorização.
11: Eu tô com o pai da bola. Eu acho que o Danilo pode se destacar sim.
1: Eu
11: assim,
1: acho que
11: não,
1: é uma viagem.
11: Não ir pra um Manchester City da vida, mas sei lá, ir pra um Atlético.
2: Existem
11: de Madrid.
2: Times de
1: 40 milhões de euros?
2: Pode ser 30, 35.
11: Vocês acham que o Botafogo vai...
1: O Palmeiras ofereceu e pela informação que o Brandão trouxe, o Botafogo recusou. Não, mas disse que não venderia por 32.
2: Mas depende do que ele
11: se
2: quer
11: não
2: também,
11: aparecer
2: né?
11: outra proposta, amigo. O Botafogo vai vender.
2: É isso aí.
11: Vai
2: é
11: vender menos, por 32.
1: Né? Ó, eu vou chamar o intervalo na volta, a gente fala mais disso. Estamos aqui com o Rafael Torres, participando com a gente como convidado hoje. Também o pai da bola, o Magno Navarro, o Vitor Costa, o João Leite, que tá quietinho na produção por ali também. E a gente volta já aqui na TMC. Fica aí.
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9: Estamos juntos na TMC com o Papo de Craque até 8 da noite nessa sexta-feira. Lembrando que vem aí um grande final de semana. Amanhã você curte com a gente. São Paulo e Botafogo. Eu descobri o jogo que eu tô, pai da bola. São Paulo e Botafogo, 5 da tarde. Amanhã eu vou narrar esse jogo. Logo depois, Mirassol e Fluminense com André Marques. E às 9 da noite, Flamengo e Palmeiras no Maracanã com o Vitor Costa aqui na TMC. Você faz o esquenta, né?
10: É, eu faço o esquenta e eu tô no flu.
9: E o flu?
10: É.
9: Até te pedi pra talvez esticar um pouquinho o esquenta amanhã, né? Talvez eu precise. Tamo e junto. Domingo temos Vasco e Bragantino em São Januário. Ah, eu tô nesse jogo também, ó. Vasco e Bragantino, domingo, 8:30 da noite em São Januário. A gente vai ter aí um super final de semana. Domingo, é como o jogo... É, amanhã é 5 da tarde o primeiro jogo, né? 5, 7 e 9. Domingo a gente não tem jogo no horário da tarde do Campeonato Brasileiro. Nosso jogo será 8:30 da noite, domingo, Vasco e Bragantino, aqui na TMC.
10: TMC.
9: Ó, o Décio falou que é overdose de TMC, o Gustavo, coitado do Gerson, coringa. Coitado por quê, né? O Álvaro Rocha, o Vitor cisma com umas coisas, entre aspas, com esse perfil. Danilo é novo, tá à frente do Paquetá na seleção hoje.
11: Cara, mas não é esse o debate, pô.
9: O pessoal desvirtua o debate, né,
11: o debate é qual clube europeu de grande escalão vai pagar 40 milhões de euros para um jogador que joga no Brasil e tem 25 anos de idade.
10: Não precisa ser de grande escalão.
11: Mas o Danilo quer jogar em um clube que não é de primeiro escalão?
10: O Arias queria um clube de grande escalão.
11: O Arias queria ir para a Europa, foi pro Benfica. O Arias queria ir embora do Fluminense.
10: Quase foi, não.
11: É isso. Ele recusou. O Arias queria sair do Fluminense.
10: Ele teve uma proposta do Zenit.
9: O Mário Bittencourt interveio e ele não foi pro Benfica.
10: Não foi Benfica, foi Zenit.
9: O Benfica fez proposta. O Mário falou isso.
11: Não, não era o Galatasaray?
10: É, não,
11: era o Galatasaray.
10: Essa aí foi a primeira que ele recusou em junho. Aí depois
9: não,
10: teve
9: ele recusou, não, ele queria ir.
10: O Mário recusou.
9: Que falou, não vai.
10: Aí
9: não,
10: teve
9: o Arias queria
10: segunda...
9: ir embora do Fluminense, pois cara. É. Era isso, queria também.
10: Aí teve a segunda que envolvia o Zenit e o Claudinho. O Claudinho ia vir pro Fluminense e o Arias pro Zenit. Aí o Zenit brecou. O Zenit não, perdão. O John Arias falou que não queria ir mais e optou em aguardar uma proposta da Europa. A primeira que veio da Premier League, ele aceitou. Beleza, era um caminhão furado? Era horrível. Não tava funcionando nada? Tava. Tanto que ele, André, João Gomes, todos eles entraram no mesmo barco e não deu certo.
11: E quase que o Matheus Cunha também entrou nessa
10: também,
11: furada,
10: quase.
11: Né? Porque foi negociado pouco antes do rebaixamento.
10: Teve paciência.
11: A questão é, Se ele for pra Europa, nesses termos, não será pra um clube do primeiro escalão, que não vai pagar 40 milhões de euros pra um jogador de 25 anos que joga no Botafogo.
10: Mas eu acho que tá tudo bem.
9: Agora, chegou a se ventilar a possibilidade do Danilo ir pro Flamengo. Ó, o Danilo indo pro Flamengo, ó. A possibilidade, eu ia perguntar pro Rafa, mas já que o estagiário pegou o microfone, tudo bem, ô, João?
12: Não, tudo bem, Breno.
9: Boa tarde.
12: Boa tarde, só pra dar uma informação aqui.
9: Sobre quem vai lutar agora?
12: Não, sobre a experiência do Danilo na Premier League. Ele fez 29 jogos de tempo em uma temporada só na Premier League, então ele era titular lá, com média de minutos de 62 minutos por partida, então entrava sempre, era titular sempre. Essa informação sobre a experiência dele na Premier League.
9: Ele atuou, né?
12: Atuou lá, se provou na Premier League, apesar de não ser num grande time, era no Nottingham Forest, mas...
13: Mas a questão dele foi a gravíssima lesão que ele teve lá, né?
9: Ele perdeu
13: foi
9: uma temporada
13: atrapalhou
9: inteira, né?
13: Ele jogou totalmente só... o desenvolvimento dele lá na Inglaterra. Ô, João Leite, você saiu do Porta dos Fundos mesmo?
9: Tá confirmado. Eu ia perguntar pro Rafa, que tá aqui com a gente hoje, Rafael Torres, professor universitário, gerente de comunicação da Light, nosso convidado hoje aqui do programa, flamenguista. Chegaram a ventilar o Danilo no Flamengo, Danilo do Botafogo. Seria uma jogada interessante pro Flamengo?
12: Eu acho uma ótima opção. O Danilo vem jogando muito bem. E o Pulgar já tem algumas especulações que ele tá saindo do Flamengo agora. Então acho que ia compor bem ali meio campo do lado do Jorginho. Teria uma ótima opção. A questão é investimento, né? Se vale a pena de fato, como vocês estão falando, essa grana toda pra ter um jogador desse. Tudo bem que é novo, ainda tem valor de revenda, mas eu acho que vale a pena sim.
9: E a convocação da seleção, falando em Danilo, né? A gente até debateu isso ao longo da semana, depois você pergunta mais.
13: Uhum.
9: A gente chegou a debater ao longo da semana, até o Vitor falou sobre o Paquetá, né? Eu acho, e aí que a gente tem que esperar, os treinos da seleção que começam na quarta-feira e o jogo é só no outro domingo, dia 31. Pra gente ter a noção de como que a seleção vai jogar, se de fato com o Paquetá ou se pode ser uma trinca de volante, pelo menos no papel, até com o Danilo como titular. Mas, no geral, a convocação, incluindo o Neymar, o que você achou, Rafa?
12: Bom, eu acho que o Neymar era um clamor, né, popular, todo mundo queria que o Neymar fosse convocado. Eu acho que dependendo de como ele vai estar fisicamente, eu acho que pode ser muito importante, não para ser titular, mas para entrar e para compor o elenco e o grupo, até porque eu acho que ele... impõe um certo respeito para as outras seleções. Então acho que foi uma convocação importante, que deveria ter sido feita.
9: Era a favor, então?
12: Eu era a favor de ter convocado o Neymar. Não estou dizendo para ser titular, mas para compor o elenco ali que vai à Copa, eu acho que, sem dúvida, levaria.
9: Sim. Magno Navarro.
13: Não, a minha questão é que o Rafa falou do Pulgar, né, que está voltando agora, e que, assim, essas especulações em relação ao Pulgar estão muito ligadas a essa questão de renovação do elenco do Flamengo. Mas eu acho que a gente tem que fazer justiça também com o Everton Araújo, né? Que conseguiu suprir muito bem essa ausência do Pulgar nesses últimos tempos.
12: Ele ganhou um espaço, né, muito importante ali no meio-campo do Flamengo. Vem jogando bem, enfim, vem se desenvolvendo. Fazendo um gol, inclusive, que ele fez, acho que no jogo da Libertadores.
13: Contra o Vitória também, né?
9: Sim. O Décio falou aqui, ó. Todo mundo quer jogar no Malvadão. Pode perguntar pro Danilo. E aí o Patola falou. Danilo não joga no Flamengo, mesmo com oferta maior. O jogadinho do Paquetá tá por aqui também. E o Álvaro falou: Botafogo jogou preço lá em cima pra pagarem mais de 30, pô. Parece que começou a acompanhar ontem. Meu Deus, com todo respeito. Gosto muito do Vitoca.
11: Qual é a notícia?
9: Não tem notícia.
11: A notícia é: Botafogo quer 40 milhões de euros pra negociar o Danilo. Essa é a notícia.
9: Nem foi proposta, foi o interesse do Palmeiras.
11: Não, mas o Botafogo pede 40 milhões de euros pra negociar o Danilo pra qualquer clube. Isso é um fato que o Brandão já trouxe aqui.
9: Palmeiras sondou por 32 milhões de euros e o Botafogo falou que por 40 venderia.
11: Eu preciso comentar a notícia ou preciso comentar o que ele acha? Porque se for pra comentar o que ele acha, a gente começa a fazer outro programa.
9: 7-101-3, fala aí.
14: Boa tarde, Papo de Craque TMC, segunda edição. Alô, Brenoca.
9: Tá correndo?
14: Eu gostaria de saber do técnico Zombeldia, porque ele tá zombando do Fluminense. Que ele tá fazendo com o Fluminense a brincadeira. O Zombeldia tá aí, ô Zombeldia. Você queria o Thiago Silva de volta?
9: Ah.
14: Ou você tá feliz com o Frentes e Ignacio? Responde aí, Zombeldia. Boa tarde. Rafael Siri, tricolor de Marechal.
9: Valeu, Rafael, em Marechal Hermes, ligado na TMC. Professor Zuba, tá por aí, Zuba?
15: Estou por acá.
9: Estou por aqui. A gente faz a tradução do Zubeldia.
15: La saga do Fluminense.
9: A saga do Fluminense.
15: Hoje tem alguns problemas.
9: Alguns problemas.
15: Que nós estamos tentando resolver. Estamos tomando muitos gols.
9: Estamos tomando muitos gols.
15: Porém, o Freitas Ignacio.
9: E o Ignacio.
15: E Thiago Silva.
9: E Thiago Silva.
15: Com esses três.
9: Com esses três.
15: E la vulgar cura.
9: A zaga do Fluminense.
15: A Barubar.
9: Seria a melhor do Brasil.
15: E la... E o cruzamento dele, a furda,
9: o cruzamento lá de trás, em direção à área.
15: E quando é atacante, se vai cá.
9: Quando o atacante vai para um lado,
15: o zagueiro se vem e
9: vai para o outro. Porque o Thiago Silva é muito bom na zaga. É um craque. Poderíamos jogar com três zagueiros tranquilamente.
15: E o atacante.
9: E o atacante.
15: O juiz é só.
9: E o juiz.
15: Um joelho.
9: Viria no joelho.
15: De vacuna, de abaduba.
9: Iria agredir os nossos jogadores.
15: Então, é importante que Freitas e Thiago Silva,
9: joguem
15: de maneira integrada.
9: De maneira integrada. Tá aí o Zubeldía conversando com a gente aqui na TMC. É difícil, tá cada vez mais difícil.
10: Quase tô meio ajoelhado.
9: Eu tô tendo que intensificar minha aula de espanhol pra poder traduzir o Zubeldía aqui no nosso programa. Mais um zap, fala aí.
16: Fala, galera do Papo TNC. Rapaz, o pessoal tá falando que esse Igor Thiago, né? O cara é artilheiro lá na Premier League.
9: Ah, não, esse assunto
10: eu,
9: de novo.
10: Eu tenho uma opinião boa.
16: Ele vai ser artilheiro todo. Que abrir mão do Pedro pra convocar esse cara, pelo amor de Deus, irmão. E amanhã é Mengão na cabeça, irmão. 4-0. Pode botar aí.
11: Valeu, e como a gente pediu?
16: Maurício Lima Flamenguista.
11: Tem como a gente pedir pra produção vetar áudio sobre Igor Thiago, que eu não aguento mais falar sobre o Igor Thiago.
9: Nada contra o menino Igor Thiago, é um menino esforçado, né? Tá aí, fez uma boa temporada. Mas eu não aguento mais esse assunto nesse programa, pô. Ele deu aqui a semana inteira. Nem a mãe do Igor Thiago tá falando tanto dele quanto a gente na seleção, pô. Um abraço pro Igor Thiago, desejamos sucesso pra ele na seleção brasileira.
11: Mas eu acho justo acharmos a opinião do convidado, porque acho que ele foi o único que nunca falou do Igor Thiago, né?
9: Eu ia passar batido, mas, ô Rafa, e aí o Igor Thiago na seleção? Pode falar.
12: Bom,
9: você
12: lá.
9: É o convidado.
12: Igor Thiago, pra mim, não deveria ter sido convocado. Porque ele não joga num time de expressão, por mais que tenha tido um resultado, tenha feito bastante gol aí na Premier League esse ano, essa temporada. Eu acho que ele não mostrou ainda o que veio na seleção. Teve algumas oportunidades, enfim, teve um jogo que ele até se destacou um pouquinho. Mas acho que faltou um pouco de bagagem para ele, para mostrar, para merecer essa convocação. Então eu não teria convocado, como eu falei antes, teria levado o Pedro no lugar do Igor Thiago.
9: Sim. Tá satisfeito, Magno?
11: Tô.
9: Podemos encerrar o assunto Igor Thiago nesse programa agora?
11: Se quiser que eu traga um pouco do histórico da carreira dele.
9: Não, quem quiser vai na internet.
10: Eu sou defensor do Igor Thiago.
9: Não,
10: só
9: quem quiser
10: deixar
9: vai
10: claro.
9: Você não tinha opinado sobre isso também, não, né?
10: Não,
9: mas
10: deixei
9: tá bom.
10: Claro que eu sou defensor.
9: Tá bom.
10: Só isso.
9: Ok,
10: não vou estender pra você, não.
9: Ok, pai da bola, tá bom.
11: Vou falar sobre a base.
10: Não,
9: se eu estender o Rodrigo Pezão, o JJ vai ficar desempregado. Será que vão tocar fogo no jardim? Cara, maldita hora pro Flamengo tá bem, né, o professor JJ? Era pra tá mal o Mengão.
17: Tenho muito carinho pelo Flamengo. É um clube que. Eu tenho uma história muito linda, mas estou muito tranquilo em relação ao meu futuro. Venho ao Brasil, mas apenas para passear. E se chegar alguma proposta do Flamengo, possivelmente vou sentar, conversar.
9: Tá cavando no Flamengo?
17: Não estou cavando. Estou feliz de fui campeão aqui na Arábia Saudita com o Al Nassr. Mas eu imagino que eu vou receber uma proposta ou duas. Uma é casual.
9: Qual?
17: Dois? Pode ser, aconteceu.
9: Passou de dois, não é mais?
17: Cinco propostas. Mas. Se a Light quiser patrocinar a minha volta ao Flamengo, para mim seria um grande prazer.
9: Ó, até o Antônio Carlos perguntou, auditoria na TMC? Não, ele é nosso convidado, pô. O Rafa, ele tá aqui, é coordenador de comunicação da Light, é gerente de comunicação da Light, é nosso convidado. Não tem auditoria nenhuma, não. O Rafa tá aqui só pra gente trocar ideia, falar de futebol, né? Ele falou um pouquinho dos projetos dele também. Falei, o cara é professor, é coordenador de curso, é jornalista. O currículo dele são cinco profissões que ele tem.
17: Cinco!
9: E tá com a gente por aqui.
17: Profissões.
9: A Cris Adorno, o Choco Trainer por aqui também, Carla Prado, obrigado você que tá junto com a gente. Mais um zap, bota mais um zap aí, Léo Saião, fala aí.
18: Fala, galera da TMC, boa noite, galera do Papo 2. Fala, Brunão.
9: E aí?
18: Fala, Vitoca, uma informação importante pra você, Vitoca. Rua Domício da Gama, Maricá, trânsito intenso, tá?
9: Não importante. Não conheço.
18: Com muita retenção.
9: Importante.
18: Fala no meu Vascão aí. Grande abraço.
19: Boa sorte pra galera de Maricá, mas eu não vou pra lá hoje não.
20: Que ignorância.
9: Mas a informação não é pra você, Vitor. A informação de trânsito não, é pro
19: ele falou a informação e disse informação não, importante pro Vitor.
9: Pra você repassar, Vitor, o jornalista ele tem que repassar as informações. Essa é a máxima do jornalismo. Você tem uma informação. Exatamente. Se tem mosquito de luz, tem alagamento. Né? Se faltou luz, aproveita que o Rafa tá aqui. Pô, deu um probleminha aqui, tá chovendo pra caramba. O Rafa já vai mandar o cara agora aí na sua casa pra resolver. Verdade. Com certeza, o Rafa tá... Ou não?
12: Maricá, não.
9: Não, não, no Rio de Janeiro. Maricá não, Maricá é com a...
12: Rio de Janeiro, sim.
9: É com a
12: pode mandar que a gente resolve.
20: Maricá é outra parada.
9: Exatamente. Se você tiver faltando luz aí em Maricá e mandar pro Rafa, ele vai dizer, o problema é seu, né? Não é,
20: é
9: seu.
20: Aí.
9: Se for no Rio de Janeiro, é problema do Rafa também, né? Essa é a verdade. O AF Melo, Vitoca Patadas. Pois é, de graça, né, cara? Ó, o Carlos, abraço no Rafa da Light. O pessoal que acompanha lá o Tino Júnior sabe, né, Rafa da Light? Ele manda abraço direto, né?
12: Tino é um grande amigo aí, ele sempre me chama no ar lá, traz os problemas também, as questões pra gente resolver. É um grande amigo também.
9: Ó, o Gustavo falou, o Rafa tá atacado. Não, ele entrou no ritmo do programa. O Vitor Costa fez isso com o ouvinte, ué. Deu margem pro Rafa também.
20: Não é Rafa, cara, é Rafa da Light.
9: Rafa, é, o sobrenome dele é da Light.
20: Agora
9: né?
20: Ele tem esse apelido.
9: O Marcelo Bontempo tá por aqui também, Marcelo Fernandes, tamo junto. Lembrando que...
20: Dois...
9: O pessoal não tá deixando like no programa.
19: Quantos?
9: Pô, 250, ninguém deu like.
19: Isso, cara.
20: A gente vai ter que fazer duas promessas, mano.
9: Não, a promessa é o pau a pau.
20: E a segunda?
9: Flamengo e Palmeiras, ué, se tivermos. É, o Flamengo vai ganhar.
19: Tirei a camisa aqui.
9: Flamengo ganha de 12-0 nesse pau a pau, não?
19: Não,
9: então,
19: acho que não.
9: Então tem debate.
19: Tem.
9: Não, porque
19: tem
9: no
19: uma
9: último.
19: Prévia lá no Instagram, @TMC Rio de Janeiro.
9: Eu não participei desse, não.
19: É,
20: também não.
9: Panela.
19: O produtor escolheu três pessoas.
9: E eu não tava nessa comissão.
19: Você
9: não
19: tava nessa comissão.
20: Ele tá numa panela tremenda. Cara.
9: Tá, ele tá paneleiro na
19: produtor. @TMC Rio de Janeiro.
9: Eu não
19: tem
9: vou
19: uma
9: nem
19: prévia
9: assistir, então,
19: dos
9: não.
19: Meus votos.
9: Que
19: isso, cara. Mas temos uma democracia aqui na TMC. Então os meus votos são soberanos.
9: Né? Mais ou menos, né? Ó, o Roberto, Vitoca da patada com classe. O Torelli já chuta o balde. Eles disputam, né? O Diogo Nóbrega tá por aqui também. Tamo junto. Você ligado com a gente aqui na TMC. Ó, o Pombeiro já tá querendo emprego. Tá pedindo pro Rafa. Não, o Rafa tá aqui pra ser convidado. Ele não vai contratar ninguém aqui no programa.
20: Mandem seus currículos, tô zoando.
9: Não, não faça isso não, porque senão vão encher o e-mail do Rafa de currículo.
20: @ Rafael da Light.
9: Não, o Bruno Phillips... Meu Deus, só fala de Flamengo? Sim, vamos falar do Mengão agora aqui no Papo de Graque. Eu vou chamar o Léo Pinheiro porque amanhã tem Flamengo e Palmeiras. E se a gente estiver na live do programa, lá no YouTube ou aqui no YouTube TMC Esporte, 1.100 likes. Com 1.100 likes, a gente faz o pau a pau. Fala do Mengão, Léo Pinheiro.
21: Breno Monsef, o Flamengo concluiu a preparação para o jogo de amanhã contra a equipe do Palmeiras, agora há pouco, no CT Jorge Elau, o Ninho do Urubu. E a expectativa fica a respeito da dupla Eric Pulgar e Plata ser relacionada para o duelo. Os dois jogadores estavam afastados dos jogos do Flamengo há um tempo, mas a tendência é que eles estejam presentes nessa lista para o jogo contra o Palmeiras. Não sei se a gente pode classificar como decisão, mas, sem dúvidas, é um jogo pesado do Campeonato Nacional pensando em título. E para essa partida, por conta desses retornos, o Flamengo pode ter à disposição quase que o time ideal para o técnico Leonardo Jardim armar a equipe rubro-negra. A exceção, naturalmente, é o De Arrascaeta, que já está no Uruguai, pensando na reta final da recuperação e ainda sonhando com a Copa do Mundo, mas é um Flamengo que pode ter aquele grupo quase que ideal à disposição para o jogo. Então, a gente já traz uma projeção de provável Flamengo. Rossi, Varela, Léo Ortiz, Léo Pereira e Alexandro. No meio-campo, Everton Araújo ou Carrascal, com Jorginho e Paquetá. Na frente, Plata, Samuel Lino e Pedro. Esse um provável Flamengo para o jogo do Campeonato Nacional. E aí fica essa situação. Everton Araújo mantido na equipe ou a dupla de volante? Paquetá e Jorginho com o Carrascal mais na frente. Algumas possibilidades do treinador rubro-negro, que já falou sobre a utilização da dupla Jorginho e Paquetá junto em campo jogando um pouquinho mais atrás.
0: Com certeza que eu vejo eles juntos, por isso é que eu os coloquei naquela fase do jogo, porque o Estudiantes baixou a pressão, baixando a pressão tivemos mais espaço para jogar, e tendo mais espaço para jogar não há como ter dois jogadores com a técnica do Jorginho e com a técnica do Paquetá. O importante é o treinador ter no seu grupo diferentes jogadores para diferentes situações, e foi isso que aconteceu. Claro que é uma dupla que em alguns jogos pode jogar juntos, noutros jogos, depende do jogo, podemos ter um Everton no mesmo, um jogador que vai voltar agora, o Eric. E o importante é ter soluções. E sabe que eu fico triste quando eu não tenho soluções, quando eu olho para trás e tenho que fazer adaptações.
21: Palavras, portanto, do técnico Leonardo Jardim. E aí, Bruno Monsef, é um Flamengo forte. A gente trouxe a prévia da escalação. Mas para você, quem tem que ser a dupla de volantes? Paquetá e Jorginho ou Everton Araújo e Jorginho, com Paquetá mais na frente? São algumas possibilidades no meio-campo do Flamengo.
9: Essa segunda me agrada mais. É Everton, Jorginho e Paquetá. Porque o Flamengo não tem necessidade de tão exposto assim contra o Palmeiras. Pode ir naturalmente. Minha visão. Até quero saber, já que o Rafa tá aqui também, é o Léo trazendo essa previsão da escalação. Previsão não, né? Ele não tá dando de mãe de nada. Uma prévia da escalação do Flamengo de amanhã, uma provável escalação. Com essas duas possibilidades, então, do Jorginho já junto com o Paquetá e aí o quarteto de ataque, como o Leonardo Jardim tem utilizado. Ou então, tirando, entre aspas, um jogador de ataque, fazendo ali Everton, Jorginho e o Paquetá no meio de campo. Qual te agrada mais, ô Rafa?
12: Contra o Palmeiras, pra mim, teria que ir com o meio campo um pouco mais forte. De fato, o Everton, o Jorginho e o Paquetá um pouco mais à frente. Contra outros times um pouco menos fortes, né? Eu colocaria o Paquetá de segundo homem, porque eu acho que ali é a posição dele, de fato. Mas o Everton tem uma pegada muito maior do que o Paquetá especificamente. Então, para mim, contra o Palmeiras, seria Everton, Jorginho e Paquetá.
9: Boa. E aí, ô pai da bola, projeções que o Léo traz pro Flamengo de amanhã para enfrentar o Palmeiras, o Flamengo, o virtual líder do Campeonato Brasileiro?
20: Cara, eu acho que é um jogo que o Flamengo precisa ter um pouquinho mais de cautela em comparação aos últimos jogos. Eu acho que é uma equipe do Palmeiras que não vive um grande momento, né, em comparação ao recorte dos últimos três jogos, mas é um time perigoso e que tem a técnica ali para tentar surpreender. Mas eu acho que o Flamengo pode manter o ritmo e não se postar tanto na defesa. O Everton Araújo é um jogador que me agrada, tem certas valências positivas, mas até que ponto ele pode ajudar o Flamengo num jogo contra o Palmeiras, né, ô Breno? Eu acho que, assim, a experiência vale muito mais nesse momento. Eu concordo com essa primeira escalação, que o primeiro modelo de escalação que o Léo trouxe, mas eu acho que o Flamengo precisa, tendo um ou dois volantes, enfim, ou entrando qualquer outro formato que o Leonardo Jardim postar em campo, tentar conduzir as ações do jogo. Eu acho que o Flamengo precisa mandar na partida. E os últimos clássicos, né? Vou chamar de clássico porque já é clássico. Não tem muito pra onde correr, não. Já é clássico. Os últimos confrontos envolvendo Flamengo e Palmeiras...
9: Você falou que ia chamar de clássico, chamou de confronto?
20: É, porque eu chamei de clássico primeiro.
9: Mas no rádio não tem esse negócio. Pode repetir a
20: palavra. Tá bom, então clássico.
9: Sim.
20: No último clássico que aconteceu entre as duas entre as duas equipes, Flamengo conseguiu... O que foi?
19: Que aula do Breno.
9: Não, pessoal, às vezes com esse negócio ali antigamente,
20: ficou aqui,
9: né?
20: Não entendi nada, até
9: o Flamengo, o Rubro Negro, aí começa, né? O Cramunhão, o Sete Peles. Não, é o Flamengo, pode falar,
20: sete
9: Flamengo.
20: Quê?
9: Sete Peles, mochila de criança. Não, pode falar, Flamengo, mochila várias vezes, não tem problema, criança. Não. É o demônio
19: unha de
9: sobre
19: cabra.
9: A terra. Unha de cabra? É. Essa eu não conhecia, não, né? O Tinhoso, é o Flamengo.
20: O Flamengo fez atuações positivas nos últimos jogos contra o Palmeiras. Sim. Eu acho que pode manter esse nível. E agora eu vou soltar umas aspas forte aqui.
19: Cadê?
20: O Palmeiras sente mais o jogo do que o Palmeiras sente o clássico contra o Flamengo.
19: Quê?
20: O Palmeiras sente mais o jogo.
9: Volta, volta, volta, volta, volta. Calma.
20: Foi forte, viu?
9: Falei 151. O pai da bola tem uma afirmação forte pra fazer neste programa.
20: O Palmeiras sente mais o jogo contra o Flamengo do que o Flamengo sente contra o Palmeiras.
19: Agora sim.
9: Ah, agora sim. Eu concordo.
19: Você falou, o Palmeiras sente mais, o jogo.
20: Eu vou começar a pontuar todos os seus erros.
19: Eu não tô pontuando.
9: É uma ajuda, calma. Ele é muito escaldado, cara.
19: É só pra você entender por que a gente teve essa reação, cara.
9: Ele tá muito reativo.
20: Eu vou botar um bloquinho aqui e vou começar a dar check.
19: Tá bom,
20: igual
19: cara,
20: você
19: tá
20: faz
19: bom.
20: Comigo.
19: Ele eu não tô fazendo com você,
20: não. Não, mas você faz o bloquinho comigo.
9: Tá muito gatinho, Breno.
20: Você não faz comigo.
19: Ah. Não, olha só pra aumentar e ilustrar melhor esse debate do time do Flamengo, eu tô com o provável Palmeiras aqui. Quer?
9: Pode ser.
19: Você Carlos é Miguel? Do Palmeiras?
9: Não. Sabia que não, você ia perguntar isso. Não tem problema não. O PVC, então, vai trazer pra gente a provável escalação do Palmeiras.
1: O Palmeiras encara o Flamengo no Maracanã, 9 da noite, com Carlos Miguel. Tá. É o provável Palmeiras. Não é. Não tá confirmado ainda.
9: Só uma hora antes do jogo.
1: É o que eu apurei. Eu sou jornalista. Uhum. Carlos Miguel, Giai, Gomes, Murilo, Arthur, Marlon Freitas, Andrés Pereira, Alan e Felipe Anderson, João Aras e Flaco Lopes.
9: O Flamengo vence esse jogo. Vence. O Flamengo vence esse jogo amanhã. O Flamengo vai vencer esse jogo amanhã. Ô, Rafa! Fala um pouquinho de você também. Você falou que ia falar um pouco aí da sua carreira. Fala o que você... Não, isso aí eu vou rasgar a seda pra gente mesmo. Você falou um elogio pra gente fora do ar. E você tinha falado pra Tati, né? Nossa gestora, nossa diretora aqui no Rio. E vai trazer no ar também. Aproveita e fala um pouquinho de você. Eu falei, né? Você é professor, coordenador de curso, trabalha na Light aí com um monte de comunicação interna e externa. O cara trabalha pra caramba. Fala um pouquinho de você também, ô Rafa.
3: Então, vamos lá. Primeiro que eu conversei com a Tati, né? Que é uma verdade. Eu tenho 42 anos de Maracanã. Tô com 48 de idade, 42 de Maracanã, no mesmo lugar, na Norte ali. Então, eu sempre gosto de voltar dos jogos do Flamengo ouvindo os comentários. E as outras rádios falam 15, 20 minutos e nada mais.
9: Tá vendo?
3: A TMC fica no ar uma hora e pouco depois do jogo. Então...
9: Sabe que tem gente que reclama, né? Tem um amigo nosso, Rafa, desculpa te interromper, que chega assim, ó. Hoje, ele abre às vezes a transmissão 2 horas, e aí tem um monte de jogo pós e até meia-noite, né? Só que assim, durante o jogo ele não trabalha, ele faz o pré e depois só volta no pós. Aí ele já abre 2 da tarde. Hoje eu vou até meia-noite, hein? Hoje eu estou no ar até... Ele fica enfatizando, até meia-noite, hein? É assim, ele fica meio que reclamando no ar. Mas tá vendo? O ouvinte se agrada. O ouvinte agrada, mas fala.
20: Talvez esse amigo não esteja reclamando.
9: Ah, tá. Não, fala, Rafa.
3: Então é a possibilidade que a gente tem de ouvir as entrevistas coletivas que vocês cobrem, de ouvir as opiniões, os comentários, escutar inclusive a zona mista, lá onde os jogadores falam. Por isso, então, é um dos motivos pelo qual eu só escuto voltando dos jogos agora, principalmente quando o Flamengo ganha, né? O Flamengo perde ou empate, dependendo de quem quer ouvir, mano, vai ouvindo música de volta.
19: Ligar o rádio.
9: Mas legal ouvir isso, porque é verdade, a gente tem feito agora cada vez mais, né, o esquenta e o fim de papo, pra justamente pegar também essa audiência, né? Trazer essa audiência, o cara que tá no estádio, tá voltando pra casa. Porque às vezes no estádio a percepção do jogo é outra na arquibancada, né? Você tá ali no clima da arquibancada e tal, aí talvez no comentário você lembre de alguma coisa e quer saber mesmo como é que foi a repercussão, né? Mas é legal ouvir isso também de você, ó, Rafa. Mas fala de você também um pouquinho mais aí, o que, que você tá fazendo. Você falou um pouquinho da Light, mas você tem mais de 2 décadas de profissão, né? Então... Você que falou.
3: Eu trabalho com comunicação há 28 anos.
9: Cara, quase 3.
3: Quase 3 décadas. Comecei a carreira na Fundação Moody's. E é uma agenciadora de estágio. Depois vim pra Light, quando eu tinha 24 anos. Hoje eu tô com 48, tenho 24 de Light. Feitos.
9: Caraca.
3: Quarta-feira.
9: Parabéns.

0: hoje.
1: Pode falar o nome.
0: Que é a Unicarioca. Então eu tô lá como professor dos cursos de jornalismo, publicidade, marketing, administração. E sou coordenador de 3 MBAs. MBA em marketing esportivo, MBA em marketing, MBA em gestão empresarial.
2: MBA!
1: MBA! Sensacional, MBA. Rafa!
0: Eu diria Luiz Carlos Júnior, né?
1: Não, o Escobar. Esse o Escobar.
3: É o Escobar.
1: Não, o Luiz Carlos Júnior também. Mas
2: MBA!
1: A entonação é diferente um pouquinho. Ó, o Vitor Gal falou aqui, ó. Grande Fundação Moody's, vários contratos de estágio assinei com vocês, tá vendo? Trabalho importante realmente. Eu estudei no FRJ, tem vários stands lá, né? Várias salinhas da Moody's por lá. É, o JMed por aqui também tá participando, o Will Santos, o Roberto Souza Sony e também o Gili. Obrigado a você que tá junto com a gente, deixando o like na live. Lembrando, com 1.100 likes, a gente vai ter o pau a pau no programa de hoje. Vai ficar com a gente ou vai se embora? O que é? Já vai?
0: Vocês que sabem, mas a princípio já vou.
1: Então, muito obrigado, Rafa. Obrigado pela participação. Volte sempre, tá? Foi legal a participação. E fica à vontade que a casa é sua.
0: Posso mandar só um abraço?
2: Ah, claro,
0: pô. É que o pessoal lá da minha área tá me cobrando, né? Primeiro,
1: calma. Fala olhando pra câmera ali, ó.
0: Primeiro que todo mundo que trabalha comigo, pra minha área de comunicação lá, pro pessoal que trabalha comigo. Um abraço especial pra 4 botafoguenses. Por incrível que pareça, eu consegui juntar 4, viu?
2: Olha aí, rapaz.
0: O Bernardo, que é o filho da Flávia, e o Júnior, que é o marido da Flávia, e o Carlinhos, que é o marido da Giovana, da minha chefe, e a Bia, que é a filha dela também, que, todos eles botafoguenses roxos.
2: Os outros 7 você não vai...
0: Não, os outros 7 não dá pra numerar.
2: Você não conhece, né?
1: Para com isso, Magro Navarro!
2: Desculpa,
1: Garfa,
2: perdão.
1: Da Light,
2: perdão.
1: Rafael Torres, convidado nosso aqui do programa. A Light também parceira da TMC. Boa. Estamos muito felizes aí com a participação. Falei, né? Pessoal que acompanha o Balanço Geral já conhece o Rafa da Light, né? O Tino manda abraço pra ele toda hora. Não só abraço, né? Manda demanda também. Brigadão, Rafa. E ó, manda zap aí também no 21 99557 1013. E vem também no YouTube da TMC. Rápido intervalo e eu volto já. Fica aí.
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0: craque aqui na TMC. Você ligado com a gente, mandando o seu zap zap no 21 99 557 1013, 21 99 557 1013. Eu tô arrumando umas folgas, irmão. Tô precisando dar uma descansada, vou arrumar umas folguinhas. É importante,
1: é bom,
0: né?
1: Importante.
0: É importante. E sempre na legalidade, ô pai da bola. Sim. Também é mais importante ainda. Vamos pro zap no 21 99 557 1013. Fala aí.
2: Fala, rapaziada da TMC. Se liga, tem uma pergunta aí pra fazer pro Lulu. Ô Lulu, você é torcedor da seleção brasileira? Fala pra mim, você ficou chateado com as últimas eliminações da seleção na Copa? Fala pra mim, qual que te machucou mais?
0: Quantas perguntas?
2: A de 14, a de 18 ou a de 22? Valeu, um abraço.
3: Eu adoro a seleção brasileira. Eu sou brasileiro. Com muito orgulho. Sem palminhas, por favor. Sem palmas.
0: É pra bater palma ou não é pra bater palma?
3: Nesta música?
0: É.
3: Esta música é uma música pra você sentir o patriotismo e a sua nacionalidade.
0: Eu acho muito ruim.
3: Então fecha os olhos e canta.

0: muito bom, né? Eu fico inflamado com
1: o movimento verde e amarelo. Ele traz uma vivacidade, uma energia que me contagia.
0: São jovens, né?
1: São jovens torcedores, bonitinhos e sarados.
0: Ah, é?
1: Todos sem camisa, com pinturas corporais.
0: Que susto. Ó, o Antônio Marcos falou que cheguei e já dei. Vai ter pau-pau? Cara, não vai. Sabe por que não vai ter pau-pau?
2: Nenhuma chance, duvido muito.
0: 343 likes. Duvido. Ninguém tá dando like nesse programa hoje, sexta-feira. Né?
2: Ninguém nem ouvindo, Breno. Sexta-feira.
0: Deixa eu ver se tem alguém ouvindo. Manda zap agora se você tá ouvindo o programa e diga onde você está. Rio ou Brasília, 101,3 no Rio, 100,1 em Brasília, ou no YouTube TMC Esporte. Não sei se tem alguém ouvindo o programa e assistindo nesse momento. Você pode mandar pra gente no 21 99557 1013, e tem que dar o like na live. Com 1.100 likes, a gente faz o pau-pau. A gente bateu uma hora de programa, Vitor, um terço de programa, e não teve nem um terço de likes da meta.
2: Não vai bater, tá na cara.
3: Cara, vai bater, vai bater. Vai bater, porque senão eu vou ter que chantagear de novo a audiência, cara.
0: Ó, o João Paulo Ferrari. Aí, Breno, pergunta ao Vitoca da Motoca qual foi a viagem mais longa que ele já fez de moto. Pergunta se foi com a ruiva do bloco 7.
3: É.
0: Tem 7 blocos no seu condomínio?
4: Cara, ele ficou nervoso.
2: Você já foi no meu condomínio.
4: Ele ficou nervoso.
0: Não, mas eu não contei quantos blocos tem.
2: Duas torres de apartamento,
3: não, pelo amor
2: de
3: Deus. Não, são 7 blocos. São 7 blocos.
0: E no sétimo bloco tem uma ruiva.
3: Olha, qual foi a informação que eu
0: tive? Ele ficou nervoso.
3: Qual foi a informação que eu tive? Tá? Pasme. Essa ruiva misteriosa tava sendo chamada de Pequena Sereia.
0: Tá, tá. É um apelido, né?
3: É um apelido.
0: Ariel.
4: Sim.
3: E qual era o apelido do Vitor?
4: Ah.
3: Linguado.
0: Você trabalha com a voz, né?
3: É. Então, o linguado do Vitor Costa está com um caso com a Pequena Sereia.
0: Rapaz, tá bom, meu. Parabéns, Vitor.
4: Ele ficou tão nervoso que eu não falei assim, ele tá saindo com a ruiva, ele fez um olho assim, ó, Breno. Olhou, e aí quando falou bloco 7, ele ficou mais tranquilo.
0: É do bloco 2, na verdade, ela?
4: É, só tem 2 blocos, né?
2: Eu não falo sobre minha vida pessoal. Ah.
0: Não, mas ele quer saber qual foi a viagem mais longa de moto
2: também
0: que você
2: faz
0: já fez.
2: Parte da minha vida pessoal.
3: Mas essa até eu fiquei curioso pra saber.
0: Araruama.
2: Búzios.
3: Búzios? Dá quanto tempo de viagem?
2: Búzios.
3: 3 horas?
2: 4, porque quatro foi parando um pouquinho, né?
0: Mas direto?
2: Não, eu parei algumas vezes, parava, ficava 15 minutos.
0: Ah, tá.
2: Aí, entendi. No total, deu 4 horas.
4: Entendi. Ele não fala da vida pessoal, não. E pro Rafael Dalight, ele tava, não, morei na rua 78, Portão Azul.
0: E, inclusive, trocaram lá o relógio, né? Tava cheio de assunto com o Rafael.
4: Vamos fazer uma reclamação.
0: É,
4: não dá,
0: tá cheio de assunto com o Rafael Dalight.
4: Ó,
0: o Will Santos tá por aqui também, o Caulei. É, like na live. A Ilha da Conceição toda parada, como de costume. Pois é, o João Paulo tem fotos? Ah, ele quer saber da ruiva. Troco por ingresso do Flamengo. Que olha isso, aí, o pessoal começou a fazer escambo.
2: Ah, daqui a pouco eu vou começar a trocar meu ingresso, tá custando 150 tá vendo? Reais.
3: No melhor estilo, tá, Homem-Aranha.
0: Que é isso,
3: troca. E vende fotos. As próprias fotos.
0: 21 99557 1013.
3: Quer vender uma foto sua, Yuri?
5: Fala, galera da TMC, não. Tô aqui ouvindo. Não dou like agora porque eu tô na Ponte Rio-Niterói, hein?
0: Tá bom.
5: Tamo junto.
0: Mas vai dar o like em algum momento, né? Por favor, né? Porque, ó.
4: Ó, tem um radar de 80, hein? Na realidade, não, vários.
2: Tem vários, né? Vários. Mas, cuidado. Dele.
0: Não poderia ser um pouquinho maior a velocidade
2: podia,
0: na ponte,
2: podia,
0: não?
2: Podia, cara. Podia. Eu acho que é porque as faixas são muito estreitas, por isso que eles não aumentam essa velocidade.
4: Principalmente de madrugada, pô. Devia ser, tipo assim, 80 até, sei lá, 8 horas. É, a partir de 8, poderia ser 100.
3: Dizem que tem o chamado radar inteligente,
2: tem,
3: né? Que faz a média.
2: Sim, se você passar muito rápido...
0: É isso, é.
3: É. Eu acho que não.
4: Eu
3: também
4: acho que ali não funciona, cara.
3: Eu acho que se. Não, pra isso também anunciaram que teria.
0: A inteligência artificial voa pra essa coisa, né?
3: Anunciaram que teria. Mas se realmente tivesse, eu já teria que tomar algumas multas.
4: Mas ele é pra ajudar ou pra prejudicar?
0: Depende
4: eu não
0: do
4: entendi
0: radar.
4: Qual é a função do radar inteligente.
0: Não, o radar inteligente, ele faz a média.
3: Não, é, pra você não frear só isso. Onde tem o radar,
4: vem,
3: entendeu?
4: Ele vem te captando desde lá de trás.
3: É isso aí.
0: Não, é assim, por exemplo, entre um radar e outro, se a distância é de 1 quilômetro e a média é de 60 por hora, você tem que fazer em 1 minuto entre um radar e outro.
4: Entendi.
0: Se você fizer em 40 segundos, você tá mais rápido do que a média, entendeu?
3: É isso
0: você
3: aí.
0: Passou por um, e aí em 40 segundos você passou pelo outro, você vai tomar uma multa.
4: Sim,
2: você
4: entendi,
2: é mais entendeu? Rápido que a média, Breno Monsef?
0: Cara, quando é permitido, eu gosto de ser mais rápido, Vitor Costa. Ser mais rápido é muito bom, né? Mas quando a segurança permite, entendeu?
2: Entendi, bem. Sim,
0: é verdade. Tem que saber gerir o tempo da melhor forma.
3: Uma coisa que eu nunca entendi da ponte, em Niterói, é aquela clássica música do Seu Jorge, quando ele fala que hoje à tarde a ponte garrafou e eu fiquei a pé.
2: Não faz sentido, realmente.
0: Não faz sentido nenhum, cara.
2: Não
0: hoje
2: pode
0: à tarde,
2: não,
0: a gente hoje à tarde pegar... a ponte engarrafou. Não.
4: Tá.
0: E eu fiquei a pé.
2: Não pode pedestre, não pode?
4: Não, não, não, mas eu acho que é a pé, no caso, ele deveria pegar outro transporte depois da ponte, não? E aí o transporte já pode foi ser. Por causa da hora.
0: Pode ser.
2: Entendeu? É, pode ser. Pode
0: caraca, irmão, você. Pô, você gênio, gênio. Você simplesmente gênio. Resolveu uma grande dúvida que eu estou trazendo comigo há anos e anos.
4: Tipo, ele ficou hoje a pé porque não, passou porque do horário perdeu. Do outro transporte.
0: Pô, genial, gênio. Entendeu? Gênio, explique pai da bola é gênio.
6: Esse verso. Perguntar pro Gemini o que, que ele vai responder pra mim.
4: Não tem nada a ver com o que eu falei.
6: Vamos ver. Não, mas é uma boa interpretação.
4: Sim, claro.
6: Vai dizer que é licença poética. Pior que eu marquei o pró, vai demorar pra cacete. 21 99 557 1013. Fala aí, já eu
7: respondo. Fala, meus amigos, papo de craque.
6: E aí?
7: Estrada do Cajueiros, Maricá, trânsito livre, hein?
6: Boa.
0: Opa!
6: Boa, eu não conheço, eu cara, não conheço Maricá.
2: Trânsito livre não é informação, pô. Informação está engarrafado para a pessoa evitar o caminho.
6: Nossa, mas... Não. Se o trânsito está bom, é para a pessoa procurar aquele não. caminho, Vitor Costa.
2: Trânsito bom em vias que tradicionalmente ficam engarrafados.
4: Tô passando aqui para avisar que tá caindo água na cachoeira, hein? É importante essa informação.
6: Não. Se o trânsito está bom, é uma rota alternativa para pessoas que estão em um trânsito em outros lugares.
0: E às vezes, essa estrada do Cajueiro, ela constantemente está engarrafada, só que hoje, excepcionalmente, ela tá com trânsito livre. Pra quem quer passar por lá, agora, aproveita.
6: Agora são 6:08. Cara, tá difícil, hein?
2: Agora são
6: 6:08. São 6:08. Se o ouvinte manda pra gente agora.
0: Verdade.
6: Breno, Ayrton Senna tá com trânsito livre.
2: Aí sim, é uma notícia.
6: É, exatamente, ué. Pode ser isso, entendeu?
2: Aí ele disse que quiser. Ayrton Senna está com trânsito livre, o que provavelmente não é verdade. 6:08.
0: É verdade.
2: 6:08.
0: Olha aí.
2: 6:08.
0: Olha aí. 6:08. É verdade. Eita, 6:09.
6: É verdade, meu. Virou o relógio?
0: 6:09, verdade.
6: Por que, que eu sempre tive a impressão de que o seu relógio estava travado em 8:12, ô Fausto?
0: 8:12, pra toda essa galera, o Super Yuri Duque, o Super Saião, o glorioso João Leite, o glorioso Vitor Costa e também Breno Monsef, vem aí! O Dengue Dong, eita!
6: Bom, um abraço pro Felipe Dilon,
4: vocês
6: né?
4: Vocês gostavam é desses quadros? Vocês acompanhavam?
6: Cara, o Faustão faz falta na TV brasileira.
0: Faz, muita!
6: As pessoas reclamavam do Faustão, mas verdade. Todo mundo parava pra... Reclamava porque todo mundo reclama de tudo também. Ai, Faustão é
4: mas
6: chato.
4: Mas era cruel o horário dele, né, Obrano?
6: Não. É o assim, programa PMG, calma. Pô. Era pra todo mundo. Calma, cruel ricos que e pobres, eu digo. Velhos e novos.
4: Cruel que eu digo é o seguinte... É, o trabalhador brasileiro, ele escutava a vinheta do Faustão, ele já sabia que tava chegando perto do dia de trabalhar.
6: É pior do Fantástico, né?
0: É Fantástico é pior.
2: O encerramento do Fantástico era de Fantástico.
0: Oferecimento...
6: Aí entrava o Domingo Maior.
0: É.
6: Aí quando você viu o Domingo Maior...
0: Ó, 6:10 pra toda essa galera, vem aí o Ding Dong. O Super Yuri Duque vai fazer um sonzinho com a boca. É verdade. Ele,
2: de brincadeira.
0: Ele é especialista tá em fazer som com a boca, meu.
6: Vamos lá. Vira nos 30?
0: É verdade.
4: E vocês vão ter que adivinhar?
0: Isso. Trilha aí, ó. O glorioso Breno Costa e Vitor Monsef.
6: Isso.
0: Eles vão ter que adivinhar qual é a música. Pensou na música
4: pensei,
0: aí, ô Pentelho?
4: Pensei.
0: Atenção, Brasil! 6:10. Pra toda essa galera, vem aí o Ding Dong. Eita!
4: Tananananana.
0: Breno Monsef!
2: Eu sei.
0: Lá em
2: Vitor Costa!
0: Da Playboy! Nossa,
6: da Playboy!
0: Acertei!
6: Eita! Eu acertei!
0: Olha aí!
6: Tá ruim!
0: Qual o nome da música aí, ó?
6: Não.
0: O nome da música.
6: Não. É trecho da música, cantor ou o nome da música.
2: É o nome da música?
0: Nome da música!
2: Nosso sonho, Claudinho Bochecha.
0: Eita! Ponto pro Vitor Costa, é verdade.
6: Não, vocês estão roubando aí. Estão roubando. Ô, Celso Portioli!
0: É ponto pro time amarelo!
6: O Ricardo Talentoso
0: repassa.
6: Falou, na minha época e do Brandão.
0: Que é uma.
6: Não, é a Dona Vera,
0: não
6: é?
0: Não, Dona Maria.
6: Dona Maria.
0: Não, Dona Maria.
2: Oh, é a distância, Maria.
6: O Ricardo falou aqui, ó. Na minha época, e na do Brandão, era o show de calouros do Silvio e depois sessão das 10. Eu não peguei essa época.
2: Mas eu era mais Silvio Santos que Faustão, tá?
6: O programa do Silvio voltou a ser à noite, mas muito tempo depois, ô Vitor Costa.
2: Sim, mas eu assisti muito o
6: programa. 2009, 2010, por aí.
8: É, porque na verdade o Silvio Santos ele pegava o domingo inteiro, né? Ah,
0: mas isso antigamente.
8: Antigamente, né? Antigamente,
0: porque quando eu era pequeno ele não tinha. Ele voltou em 2006 a fazer programa na televisão.
8: Ah, foi?
0: É, mas era tarde. Era tarde.
2: Mas eu lembro de programas noturnos, tipo, 7h30, eu compro o seu televisor.
0: Então, ele fez alguns formatos.
2: Topa ou não topa?
8: Por exemplo,
2: Topa ou não topa era muito bom.
0: Os mais legais que eu achava... Topa ou não topa
8: era as quintas.
2: Você é mais esperto que um aluno da quinta série.
0: Esses quadros, ele programas, né? Ele continuou fazendo.
2: Eu assisti esse programa.
0: Durante a semana, que foi um fenômeno, foi o Roda Roda quando voltou, né?
8: Roda Roda, seis da tarde.
0: Brigava com o Jornal Nacional, pô, nessa época. Só pegar as notícias da Folha aí. E tinha um que eu gostava muito, que era o Family Feud, que eu acho que o Mion tá fazendo hoje, aquele quadro que tem as duas famílias.
4: É,
0: tá,
4: o duelo de famílias. É, tá, o Mion faz hoje.
0: O Silvio fazia o Family Feud, era muito legal também, eu gostava, cara.
4: Tinha um caldeirão do Mion, né?
8: Tinha um fliperama ali no shopping metropolitano que tinha um topa não topa. Cara,
0: você jogava?
8: Todo domingo, eu tinha. Nos domingos que eu ia pro centro espírita que eu frequentava, o Frei Luiz, que é ali na. Como é que é o nome mesmo?
4: Na
8: Boiúna. Aí ia eu e minha ex-namorada pra ficar jogando topa não topa. Aí a quantidade que você conseguia ali na máquina era a quantidade de tickets que saía. Cara, era muito barato, cara. Era maneiro. Muito maneiro.
4: Então, saudade.
0: Tinha um programa.
8: Do topa não topa, tô?
4: E da...
8: Não.
0: Ah, calma aí. Não. Que pergunta é essa, pai da bola?
4: Não, do topa não topa, cara.
0: Que pergunta, não. Ô, pai da bola, calma aí.
4: Do topa não topa.
0: Mas tinham quadros e programas que a gente só assistia porque era o Silvio, né?
8: Sim.
0: Aqueles de namoro e tal. Os programas eram muito chatos. O formato era enfadonho, mas tinha o Silvio, pô.
8: Sim.
0: Conduzido ali o menino, a menina, né? A moça, o moço. É sensacional, cara.
8: Em nome do amor.
0: Em nome do amor. O Diego Aragão, Vitoca, pergunta pro Rizek. Ah, não. O Rizek com as tretas dele lá. A gente não é motoboy de treta.
2: Perguntar também.
0: Pois é.
2: O Breno,
0: você brigou com alguém, Rizek?
9: Olá, Seleção Sport TV no ar.
4: Não, não. Papo de craque.
9: Papo de craque, segundo tempo no ar. Eu não briguei com ninguém. Eu não brigo com ninguém. Eu só falo a notícia e a informação. Pera lá.
0: Por que que falam tanto de Flamengo, hein, André?
9: São 6h14, ainda não falamos de Botafogo, do Vasco, do Fluminense, do Grêmio.
4: Do América.
9: Não falamos do Internacional. Não falamos do Atlético Mineiro ainda, do Cruzeiro.
0: Bangu. São 20 clubes na Série A.
9: São outros clubes.
0: O programa tem...
9: falar do Bragantino.
0: O programa tem 3 horas. Poderíamos falar ali, talvez, 2 minutos de cada um, né?
9: Pera lá, eu acho que deveria ser 2 minutos. E aí, o que você faz? São 4 setoristas, contrata mais 16.
0: Isso.
9: E coloca tudo aqui.
0: No estúdio.
9: Dentro do estúdio.
0: Exatamente. Seria o melhor a se fazer, né?
4: Seria o correto.
0: A Natália Assis, Luan Almeida e o Arthur Ferraz estão por aqui na TMC. Antes de avançar nesse programinha, eu vou chamar mais um zap no 21 99557 1013. Antes, rapidinho, pessoal, não está deixando like.
8: Victor. Não, galera, eu vou, ter que chantagear.
0: 450 likes, faltam...
8: Às vezes eu chantageio, né?
0: Faltam 650. Você é tóxico?
8: Eu sou um pouco, né?
0: Então, pelo like? Seja tóxico com a nossa audiência aqui na TMC.
8: Rapaziada, é o seguinte... Se não chegarmos a 1.100 likes...
0: Cuidado com a promessa, tá?
8: Não, essa vai ser leve.
0: Tiveram umas reuniões aí...
8: essa vai ser leve. É, senão eu coloco muito meu na reta. Se não chegarmos a 1.100 likes, eu não imito nunca mais o Lulu Santos.
0: Nunca mais?
8: Nesse programa.
4: Isso é forte.
0: Nesse programa, não.
4: Isso é forte.
8: Poxa, por favor, eu quero continuar participando. Não, Lulu, mas se não tiver...
2: Ele tá com essa agora de ficar conversando com os personagens.
0: É o fragmentado, né? Então, o Lulu... Pede então 1.100, Lulu. Pede aí.
8: Amigos, eu gostaria de pedir pra vocês deixarem o like na live da TMCRJ. Eu posso até fazer uma música, uma canção para o rock nacional brasileiro?
0: Sim.
8: Por que não, não é?
0: Outro dia o Léo Jaime participou aqui do programa.
8: Ele participou. Eu adoro o Léo. Eu fiz grandes festivais de música, de rock.
0: É mesmo?
8: Olha, o que fazíamos nos camarins é algo que eu não faço nem com o Yuri Duque. Nem com o pai da bola eu faço o que eu fazia naquela época.
0: Ah, mas você também era garoto, né?
8: É, eu era mais novo. Mas posso fazer uma música?
0: À vontade.
8: Você, ouvinte, não tenha medo, vai no YouTube... E mete o seu dedo.
0: Lulu! com a gente aqui na TMC. Então, ó, com 1.100 likes, parabéns, tem o pau a pau. Se não tiver 1.100 likes, não tem o pau a pau no programa de hoje. Ô, Vitoga da Motoga, quem que eu chamo agora? O Botafogo?
2: Então, se você quiser ir por ordem de jogos, acho que o Botafogo primeiro, depois o Fluminense, depois o Vasco.
0: Eu descobri agora que eu narro esse jogo amanhã. São é Paulo isso. E Botafogo, 5 da tarde aqui na... Não, eu sabia que era às 5 que eu tinha que estar aqui.
4: Ouvi dizer.
2: Você tem que estar aqui 4:30, né?
0: É, eu, 35, eu combinei com o pai da bola, 40 talvez, mas eu vou estar aqui.
3: Ia ser muito bom se você chegar aqui 5 horas e o jogo é All Okdude e All Itfak.
0: Ué, eu ia saber na
3: pelo
0: hora.
3: Pelo sauditão.
0: Ia ter que pegar a escalação na
3: aliás,
0: hora.
3: Aliás, daqui a pouquinho, informações do Campeonato Saudita.
2: Não, não teremos informações.
0: Aqui na TMC?
3: Não teremos.
2: Não teremos.
0: Ah, eu achei... Ainda não.
3: Eu preparei o boletim, mas tudo bem.
0: Não, mas você preparou lá pro bode.
4: Que é matemática, ciências, o que é português.
0: Fala do fogão, meu parceiro Rodrigo Brandão.
4: Beleza, Brenoca, boa tarde pra você e pra todos. Vamos lá falar do time que vai enfrentar o São Paulo amanhã. Mas antes disso, só trazer a informação de que o Botafogo está classificado, graças ao empate entre Caracas e Racing ontem lá na Argentina. Com isso, o Barbosa se despediu do Botafogo. Ele só estaria à disposição para o jogo contra o Caracas na semana que vem, em caso de vitória do Caracas ontem. Como isso não aconteceu, Barbosa se despede do Botafogo, inclusive já foi anunciado pelo Palmeiras, assinou o contrato até o final de 2028. Agora, Breno, o substituto natural do Barbosa seria o Bastos, mas ele não foi relacionado pelo técnico Franklin Carvalho. E de acordo com informações, por opção técnica, a tendência é que o Justino seja o titular ao lado do Ferrarese. Este, por sua vez, vai poder atuar contra o seu clube, o São Paulo, graças a um acordo entre as partes. O Botafogo emprestou o Arthur ao Tricolor, que por sua vez emprestou o Ferrarese ao Botafogo. Pelo acordo, as equipes deveriam pagar para utilizar os atletas. Mas esse acordo foi desfeito, sendo assim, os dois poderão atuar pelas suas atuais equipes. Botafogo que está com muitos problemas, são 3 jogadores suspensos, o Matheus Ponte, Alex Telles e o Medina, 3 estão lesionados, Alan, Júnior Santos e Matheus Martins, e ainda tem o Danilo que está afastado. Sendo assim, o provável time para amanhã deve ter Neto no gol, linha defensiva com Vitinho, Ferrarese, Justino e Marçal, no meio de campo, Nilton, que volta a ficar à disposição, ou o Guinho, com Edenilson e Montoro, e no ataque, Lucas Vidalba, Cauã Toledo e Arthur Cabral. A vitória faz com que o Glorioso alcance os mesmos 24 pontos do São Paulo, que hoje é o quarto colocado. E dependendo de uma combinação de resultados, o Glorioso pode terminar essa rodada no G5 do Brasileirão. Valeu, Breno.
0: Valeu, meu parceiro Rodrigo Brandão. Assim, ô Vitoca, apesar dos pesares, o Botafogo está relativamente bem no Brasileiro. Deu uma respirada, mas tá num bolo muito pesado ali.
2: O campeonato não tá ajudando.
0: Então, se der uma rateada, tá a 3 pontos do Z4. Mas se emplaca mais uma sequência boa nesse final, 2 vitórias nessa reta final antes da Copa, fica próximo ali na zona da Libertadores, ô Vitor.
2: São 2 jogos muito difíceis, né? São Paulo fora de casa, depois o Bahia também fora de casa. O Botafogo teve alguns jogos mais acessíveis em que não pontuou, contra o Remo, por exemplo, né? Então, muito embolado ali, o campeonato não ajudou, você olha, você pode ter uma ilusão. Ah, o Botafogo tá na primeira página da tabela.
0: Tá em nono.
2: Só que a distância entre o quinto colocado e o 17º, ela é muito pequena.
0: 3 pontos, pô.
2: Então é fundamental o Botafogo, pelo menos, pontuar nesses 2 jogos. Se o Botafogo terminar essa primeira parte do Campeonato Brasileiro na primeira página da tabela, vai trazer uma paz considerável pra... tentar montar um time pro segundo semestre, né? Pro segundo Campeonato Brasileiro que o Botafogo vai disputar. O que não pode acontecer é terminar beirando a zona de rebaixamento, senão o jogador vai pensar 2-3 vezes antes de fechar com o Botafogo. Já vai por tudo que tá acontecendo, né?
0: Sim.
2: Mas se o time estiver na parte de baixo da tabela e precisar de uma reação, aí o jogador realmente pensa vê com outros olhos uma possível transferência pro Botafogo, já que o Botafogo vai precisar repor as saídas. Danilo, do Barbosa e de muitos outros jogadores.
0: Ô Yuri, aqui ó, o Sérgio Esteve falou, Botafogo já tá, Breno, tá a 3 pontos do São Paulo, que é o quarto. Sim, é o que eu tô falando. Palmeiras 35, Flamengo 31, Fluminense 10. Fluminense 30. 35, 31, 30. O quarto colocado, que é o São Paulo com 24, ele tá a 6 pontos do 17º colocado, que é o Corinthians, que tem 18. E o Botafogo em nono, sim, está a 3 pontos do São Paulo. Mas o que eu tô falando é...
2: E tá quantos do Corinthians?
0: Então, tá a 3 pontos. Então, o Botafogo pronto. Tá no meio desse caminho. O que eu tô dizendo é, o Botafogo está a 3 pontos da zona, mas está a 3 pontos da frente. É porque...
2: É o copo pessoa... meio cheio, o copo meio vazio, literalmente. Tá exatamente ali nos 50-50.
0: Às vezes tenta rebater um negócio, foi o que eu falei. Botafogo tá numa situação que deu um respiro porque não tá lá dentro da zona, mas tá tudo embolado, cara. Se for bem nesses 2 últimos jogos, antes da pausa... Vai bem pra parada. Pode ficar próximo à zona de classificação da Libertadores. Pela quantidade de pontos, tá próximo da zona da Libertadores, tá. Mas também tá próximo ao Z4,
2: lembrando,
0: entendeu?
2: Que tem um jogo a menos, né? É bom a gente reforçar isso.
4: A gente pode trazer um exemplo aqui que aconteceu nessas últimas rodadas. O Vasco começa o jogo contra o São Paulo, se não me engano, na zona do rebaixamento. E o Vasco termina a rodada no G8. Porque vence o São Paulo, se não me engano.
0: Durante a rodada...
2: Atlético Paranaense.
4: Isso, Atlético Paranaense.
0: Durante a rodada entrou no Z4.
4: Foi isso, então. Eu fiz esse jogo. Assim, o Vasco ao longo da rodada entra no Z4 e depois vai pro G8. Então, assim, a matemática tá muito louca. Mas queria destacar aqui, Breno, a presença do garoto Justino nesse sistema de zaga do Botafogo.
0: Eu gosto dele, cara.
4: É um bom nome. Cara, eu torço muito por esse menino porque ele tem um perfil que... Talvez com a saída do Barbosa, o Botafogo possa ter dificuldade de encontrar, que é liderança. Ele foi um líder durante a presença dele, né?
2: Hã? Tem o Telles.
4: Ah, o Telles. Não, mas eu digo num perfil de xerife de zaga,
2: xerife,
4: assim.
2: Xerife, não. Nenhum
4: de zaga.
2: Nenhum
4: dos zagueiros
2: restantes tem esse perfil.
4: O Ferrarese chegou agora. Caladão, né? Ainda tá se identificando, é calado. É, os outros dois não têm esse carinho tão grande do torcedor, né? O Barbosa até tem, mas não tá vivendo um bom momento. E o Justino, com a participação dele, foi na Taça Rio?
2: Taça Rio. Ele ergueu a taça, inclusive.
4: Ele foi o capitão. O Alex Telles passa a abraçadeira pra ele erguer a taça ali no momento da festa.
2: Quem tem é o Marçal se jogar na zaga.
4: Isso, que tem essa
2: só
4: característica.
2: Que, com a ausência do Telles, o Marçal tem que jogar na esquerda, né?
4: Mas o Botafogo precisa de opção, cara. Precisa.
2: Contratar uns 5, 6 jogadores, pelo menos, pra começar...
0: Tem que resolver o transfer ban, né?
2: Então, tem que resolver o transfer ban. Tem que pegar o dinheiro da venda do Danilo e, de repente, de algum outro jogador.
3: Ou os transfers.
2: São três, né?
0: Hein, Vigor?
2: Tem que resolver esses três e tem que melhorar o elenco na questão até quantitativa, não é só qualitativa, tá? Você tem que melhorar a qualidade, mas tem que melhorar a quantidade, porque virou um cobertor curto. Não à toa, o Guinho virou titular
4: absoluto
2: do time.
4: Eu ia falar sobre isso. Não assusta vocês o Guinho tá recebendo esse peso
2: tão grande? Ele foi muito bem, mas é garoto. Em algum momento ele pode oscilar. Não dá pra ser a única peça pra aquele setor. O Alan tá machucado, o Newton também não tem jogado. É difícil, cara.
4: Tá na provável o Newton com o Guinho, inclusive, né? Que o Bruno falou
0: ainda. Ou o Newton, então, ou o Guinho.
2: É. Agora, o Guinho foi muito bem nos dois jogos, mas ainda assim é pouco. Pra quem quer terminar em nono, em oitavo o campeonato, tem que ter um volante mais confiável, né?
3: Pensando nesse provável desmonte do Botafogo, quais são os outros jogadores que vocês veem, assim, que estão na iminência de sair?
2: Montoro.
3: Você tem o Vitinho também, né?
2: Montoro. Os jogadores que têm perfil de negociação. Vitinho e Montoro. Tá. Porque, por exemplo, o Alex
3: Telles. Mais o Danilo e o Barbosa que saíram.
2: O Alex Telles.
0: O Alex Telles tem 33 anos,
2: ele
0: mas...
2: Ele tá em final de contrato, então ninguém vai comprar o Alex Telles agora. Exatamente. Isso não vai acontecer. Isso só aconteceu com o Barbosa porque o Palmeiras se interessou, né?
0: Isso. O Palmeiras antecipou um movimento que poderia acontecer, porque o Cruzeiro também era interessado. O Palmeiras foi lá e fez uma compra até simbólica, né?
2: Matheus Martins é um que tem perfil de negociação. Sim, inclusive tem times interessados, o Brandão já falou sobre isso. Lá na frente, o Arthur Cabral atrairia sim o interesse de outros times do mercado, mas é um jogador muito caro. O Botafogo trouxe ele do Benfica, então paga um salário alto, não necessariamente sairia facilmente. Eu acho que é isso, Matheus Martins, Vitinho e Montoro.
0: E antes do break, só, depois a gente pode continuar falando sobre isso, porque o Marco Júnior e o Rodrigo Pezão lembraram que se o Botafogo não resolver o transfer ban, pode ter a medida drástica da perda de pontos, né?
2: Sim.
0: E aí, isso já foi até alertado.
2: É o do Almada, no caso, né?
0: É, o do Thiago Almada.
2: Exatamente. Porque já é reincidente.
0: Isso, como já aconteceu uma vez, o Botafogo resolveu, mas não cumpriu o acordo que foi feito... O Botafogo estava devendo, fez um acordo, o transfer ban caiu. Só que num segundo momento, não adianta você só punir. Se o time está conseguindo lidar com essas punições de transfer ban, a punição tem que ser mais drástica. Pode chegar à pontuação esportiva. Eu até já falei que eu acho que é uma medida muito drástica e não sei se eu sou a favor, né, de perda de pontos, mas é o que está aí, né? E, inclusive, já aconteceu em ligas da Europa. Isso já aconteceu. Vamos aguardar.
2: O Botafogo que foi campeão da Copa Transfer Ban ao vencer o Corinthians por 3-1, né?
0: Verdade. Passou o timão, né?
4: E o Marco Júnior que fechou com o Cuiabá nessa semana, né?
2: E que não tem R no nome, né?
4: O Curirim.
0: Marco Júnior fantástico?
4: É fantástico?
3: É um jogador fantástico.
0: É Júnior.
2: Espetacular,
4: é Júnior.
2: Não, Júnior.
0: Júnior.
2: Não tem R.
4: Que isso, é?
3: Não tem R no final, cara.
4: Não tem?
3: Ele é muito diferente.
4: Isso é legal.
3: Cara,
4: é inclusivo, né?
3: É espetacular. Eu acho que é um nome com alma.
0: Tem um intervalo, Abel?
8: Diferente, cara. Vamos pro intervalo, então.
4: Tu pensou?
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7: Ó, 550 likes, batemos metade da meta. Tá comendo um bolo, pai da bola? Fala de
8: cara,
7: boca
8: bom
7: cheia,
8: bolo,
7: pai
8: inclusive,
7: da bola.
8: Tá? Disponibilizaram um bom bolo ali na entrada da rádio.
7: É de que, laranja?
8: É de laranja, eu apoiei.
7: Bota
8: aqui.
7: Um guardanapo,
8: eu fiquei desesperado, cara. Suja, eu fiquei desesperado, cara. Você foi me chamar, eu tava com a boca no bolo.
7: Ó, tem um conteúdo lá no Instagram da TMC, no TMC Rio de Janeiro, que não é o pau a pau, tá? Tá escrito lá mano a mano. E é mano a mano, é outra coisa. É caro coroa,
9: pau a pau. Pau a pau
7: é
9: pau a
7: pau. É X1.
8: Cara,
7: sei
8: mano
7: lá.
8: A mano é assustador.
7: Mas
8: quem
7: assim,
8: aprovou, inclusive?
7: O Léo Pinheiro tá me alertando aqui.
9: Mano a mano.
7: E os torcedores do Palmeiras estão entrando na postagem. Pra reclamar. Eu
9: a
7: não
9: turma
7: sei.
9: Do amendoim.
7: Então, eu não sei eu se eu vou avisei. Comprar esse barulho, ô Magno. Eu não sei se eu vou comprar esse barulho, porque não me convidaram pra esse produto aí, novo. Sim. Da rádio. Eu fiquei muito chateado com isso. Inclusive, vou mandar pra direção da rádio. Eu não fui convidado lá. O produtor tá rindo da minha cara, o João Leite. Ele não me convidou pra esse conteúdo. Então, eu não sei se eu vou comprar esse barulho, entendeu? Eu posso convocar, inclusive, os torcedores dos outros clubes pra irem lá, e não os do Flamengo. Arroba TMC Rio de Janeiro.
9: Tô olhando aqui agora, tô vendo aqui agora.
7: Ó, o outro tá rindo aqui. Léo Ortiz melhor que o Gomes, KKK. Análise com torcedores do Flamengo. O jogo que eles assistem é no PS5.
9: Não pode falar PS5.
7: Três flamenguistas. KKK. Então assim, eu não sei, Vitor, se eu vou comprar esse barulho. Eu tô sendo muito sincero, porque não me convidaram. Então assim,
9: você levou pro coração
7: cada
9: mesmo,
7: cachorro
9: hein?
7: Que lamba, né?
9: É? Sim.
7: É.
9: Você
7: não, mentira.
9: Coração.
7: Ó, vou fazer o seguinte, então vou jogar pra
9: vamos
7: galera.
9: Vamos fazer o seguinte?
7: Vou jogar pra galera.
8: Então vamos fazer o seguinte.
7: Arroba TMC Rio de Janeiro no Instagram.
9: Defendam.
7: É, ou ataquem. TMC Rio de Janeiro.
9: Eu acho que a galera gosta da gente o suficiente pra defender a gente, né?
7: Os nossos
9: sabe
7: advogados.
9: Mas o que aconteceu foi o seguinte.
10: O torcedor do Botafogo, do Vasco e do Fluminense vai defender?
9: Eu acho que ele gosta da gente o suficiente pra defender.
10: É por nós, é por nós. Não é pelo conteúdo, é pelo
9: nós. Aconteceu o seguinte. A torcida do Palmeiras está invadindo os comentários dessa publicação.
7: É porque tá em collab, não é?
9: Tá em collab. está invadindo os comentários da publicação, está descredibilizando as nossas opiniões com relação aos jogadores do Flamengo.
7: Isso porque eles não viram o pau a pau ainda, Vitor Costa.
9: Só viram a torcida do Flamengo. A torcida do Flamengo poderia nos defender lá nos comentários, não poderia? Poderia.
7: Arroba TMC Rio de Janeiro é o nosso Instagram e você vai lá e você faz o que você quiser. Eu não vou comprar esse barulho, mas você vai lá.
3: Eu vou, nos defenda. Nos defenda. Deixa o like pra bater 1.100 e termos o pau a pau aqui. E vá lá no Instagram da TMC Rio de Janeiro ou TMC Esporte, porque tá em collab com eles lá também. E defenda a equipe do Rio de Janeiro aqui do Papo de Craque.
7: Boa! TMC Rio de Janeiro no Instagram da TMC, tá? Ó, o jogadinho do Paquetá. Breno, no Papo 1, você, o Magno e o Léo Dinheiro foram elogiados por interagirem com os seguidores nas redes sociais. E o Vitoca criticado porque não interage com ninguém.
9: Eu respondo poucos ouvintes, sim.
3: Eu respondo a galera.
9: Eu não respondo todo mundo.
7: Eu respondo todo mundo. O Magno tem 500.000 de seguidores.
9: Tudo bem, legal.
7: E responde a galera. Legal. Imagina a quantidade de coisas que ele recebe na DM com
9: então,
7: 500.000.
9: E ele sabe muito bem que a gente tem que filtrar algumas mensagens que recebe do direct. Tem algumas bem convenientes, mas algumas são legais. A maior parte das legais eu respondo.
7: Como é que é o teu arroba?
9: Arroba Vitor Costa DC.
7: Então, vamos
9: algumas
7: lá.
9: Algumas ou não são tão legais, ou chegam lá naquela caixa suspensa que eu não tenho acesso.
7: Ó, no meu Instagram, inclusive, já que a gente tá falando de Instagram, você vai abrir o Instagram pra ir lá no TMC Rio de Janeiro e pra seguir o Vitoca, eu tô com quase 13.000 seguidores. Uhum. Tô quase alcançando o Magno Navarro, que tem 500.000. Tô quase chegando no Magno, faltam 27 seguidores pra eu chegar a 13.000. Será que eu bato nesse programa?
3: Bate hoje, bate agora. 13
7: mil seguidores?
3: Agora, 27? Arroba 27 cabeças?
7: Breno Monsef, lá no Instagram. 27 pessoinhas, vou mandar abraço pra quem me seguir no Instagram.
8: É mesmo?
7: No arroba Breno Monsef, com certeza. A Rafaela Mussi falou, o Vitor nunca me respondeu. Responde a Rafaela, Vitor.
9: Vou achar aqui, vou ver se tem mensagem dela.
7: O Luan Almeida falou que os antes são chatos. O Marco Júnior, eu quero que vocês, o Mano a Mano e o Flamengo se lasquem. Eu, hein? Tá vendo? A sinceridade dele aqui, ó. O Thiago Baeta, imita o Lito e eu te defendo. Mas tá precisando ser defendido, Magno Navarro?
9: Ele não tá no mano a mano.
3: Eu não. É. Mas eu tô aqui pela equipe.
7: Entendeu?
3: Então, eu posso imitar o Lito também.
7: Faltam 500 likes na live pra gente bater a nossa meta de 1.100 hoje no nosso programete.
9: O Lito mostrou pra gente como é que a Comebol tava fazendo pra filmar o jogo do Vasco, né?
7: É verdade, porque assim, tava muito alta a filmagem, ô Lito.
11: Saudações aeronáuticas, tudo bem com vocês?
12: Tudo bem.
11: Bem, nessa última missão que a NASA lançou em direção à Lua, os astronautas instalaram a câmera da Comebol numa das crateras do satélite natural da Terra. Por isso...
7: Que é a Lua.
11: Que é a Lua. Por isso que a transmissão está tão alta na hora... que é televisionada.
7: Entendi. O homem foi à Lua de fato, Olito?
11: Não só o homem foi à Lua, como eu já fui pra Lua.
7: Você foi à Lua,
11: Olito? Eu já fui pra Lua usando um Airbus 7486 APC Papa Romeo Alpha Hotel Rocket Power 2644 7884.
7: Caramba, maneiro, legal. Mandou até o Renavan do avião aí.
11: Exatamente.
7: O Olito.
11: Exatamente.
7: E aí você foi pilotando?
11: A única aeronave, eu fui fazer um passeio com a minha esposa, um passeio romântico.
8: Você trouxe alguma lembrança?
11: Trouxe, eu trouxe ímãs, eu trouxe alguns souvenirs que tem lá na Lua.
7: Sim.
11: Tem uma luazinha bonitinha que fica naquela cápsula de vidro que você sacode e aí vem um monte de glitter e flocos de neve.
7: Cara, que legal, cara.
8: Muito legal, cara.
7: Tem muitos itens legais, então. Você trouxe aquele cartãozinho, fui à Lua e lembrei de você.
11: Ah, o cartãozinho não. Eu trouxe a camisa.
7: Ah, camisa?
11: É, a camisa, uma regatinha bonitinha e também aquela I Love Lua.
7: Entendi, igual do Nova York, né? Sensacional,
8: legal.
7: Lito. Muito legal,
8: é
7: Lito.
8: É quente ou é frio lá, cara?
11: Ah, depende da estação do ano, né?
7: É, pai. Entendi. Da bola.
11: Ó, agora nós estamos no outono. Lá é o que nós chamamos de inverão, que é o inverno com o verão. Tem neve... mas a temperatura bate 79 graus.
7: Entendi. Pô, muito legal, Lito. Vamos falar
11: as
7: mais
11: disso. As praias da Lua são maravilhosas.
7: Sério?
9: Tem protetor solar? Praia na Lua?
11: Tem uma praiazinha na Lua lá, bem pequenininha assim. A praia do Jabataquara.
7: Aham. Você tá rindo, Lito? É de emoção?
11: É de saudade.
7: Ah, pô, muito legal.
9: Mas que são os hotéis da Lua, são maneiros?
11: Viagem, os hotéis?
9: Cara. Tem algum resort na Lua?
11: Eu fiquei num all-inclusive maravilhoso chamado Luz do Luar.
7: Uhum.
11: Olha.
8: Cara, eu tô. Ah, vai, continua aí que eu tenho uma outra pergunta muito boa, cara.
11: E yeah, é. Aí é. Olha, os funcionários todos atendem muito bem você.
7: Entendi.
11: Tem aquele serviço de quarto maravilhoso, bebidas incluídas.
7: Estacionamento garantido também, né?
11: Sim, é verdade. Teve também uma apresentação de Michael Jackson. Sim, todos eles mandando o Moonwalk.
7: Pô, muito legal.
8: Era isso que eu queria saber, quais são os... A galera famosa de lá, cara, os músicos.
7: Não, não é de lá. Ah. Eles viajam pros festivais, ô pai da bola.
8: Ah, é assim? Então, então já teve show, tipo Ludmilla, Anitta, essas
11: sim,
8: paradas lá?
11: Sim, sim. Inclusive a Ludmilla lá tem outro nome, é Lua de Mila.
7: Dá pra ter agora... Não é possível. Dá pra ter agora a Expo Lua, né? A Feira do Agro, né?
11: Sim.
7: Sempre tem, né? A prefeitura tá organizando,
11: exatamente.
7: Né?
11: Todo mês de agosto tem a Expo Lua, em que você pode, por exemplo, comprar sementes.
7: Sim.
11: Né, conhecer novas máquinas agrícolas.
7: Sensacional. O Lito vai contar, eu quero saber mais depois da ida do Lito à Lua, de avião, né? Ele foi de avião à Lua.
11: Sim.
7: E com a Amada, né?
11: No levou Airbus, a Amada, 746-4678, Papa Romeo Hotel Alpha Rocket Power, 45699847.
7: Esse telefone é de alguém, né? Que você tá passando. 21-995-57-1013. Fala aí.
8: Vitor, cara.
12: Fala galera do Papo de Crack 2, melhor Papo de Crack. Aqui é o Ian, tricolor de Belfor Roxo. Em relação à música do Seu Jorge, eu sempre imaginei que esse papo de ficar a pé era uma desculpa pra ele que tá dando volta na mulher, né? Que depois ele inventa várias outras. O orelhão da rua tava escangalhado, o cartão tava zerado. Então acho que esse papo de ficar a pé é só mais uma desculpa do cara que provavelmente tava pulando a cerca.
7: Tá vendo, pai da bola?
12: Abraço aí.
8: Pode ser um bom
7: ponto.
8: Na
7: sua mentalidade inocente, você não pensou nessas coisas, tá vendo? E sim, nem a gente aqui, ó.
9: Tanto que ele completa dizendo, você crê se quiser.
8: Então, mas ele pode estar falando a verdade também. E a mulher pode estar sistemática e ali reclamando com ele.
9: Tipo ou assim, ele pode estar achando que a história é tão absurda que ele já se antecipa. Você crê se quiser.
8: Você crê se quiser. Eu fiquei aqui, não consegui pegar o ônibus. Aí quando eu fui passar o cartão, não funcionou.
9: O orelhão tá escangalhado.
7: É meio desculpa esfarrapada.
11: Cara, o ouvinte foi bem demais nessa, hein?
7: Vou levar o peixe pra natação. Vamos falar do Flu! Amanhã tem jogo do Flu, ô pai da bola.
8: Exatamente, tem jogo do Flu, Breno Monsef, contra a equipe do Mirassol. Ô, Magno Navarro, você como torcedor do Fluminense, você tá se importando com esse jogo?
9: Tô. Acho que o Fluminense precisa, antes de dar parada pra Copa do Mundo, precisa terminar com a maior pontuação possível.
8: Você acha que é um jogo importante? Então pra você é um jogo importante.
9: Na minha visão, sim.
8: Beleza, mas pro Zubeldía não é não, o Magno Navarro.
9: Ah, é?
8: É, porque o Zubeldía vai modificar um pouquinho a equipe pra esse confronto e teremos a presença de alguns jogadores que não têm o costume de ser titular nessa equipe. Vamos lá, provável escalação no Fluminense. Fábio no gol, Samuel Xavier, que é reserva hoje na lateral direita. Dupla de zaga, Gêmeos e Freitas. O Gêmeos, que é reserva nessa equipe também, hoje pelo menos, né? O Ignacio tomou a frente nessa titularidade, também é meio difícil de explicar.
9: Ignacio virou titular desse time do Fluminense.
11: É porque ele é o Ig. Na verdade, eu acho que ele perde a vaga, não o Gêmeos perde a vaga, pelo que ele vem fazendo.
9: E o que que o Ignacio tá fazendo?
11: Mas o Gêmeos, eu acho
7: que... Não, se você faz isso, Vitor Costa, não vai dar certo.
11: O Gêmeos, ele deu, nessa disputa pela titularidade, uns dois passos pra trás. E aí nessa, o Ignacio passou à frente.
9: O Ignacio passou
11: parado. Que tava parado, ele tava parado.
8: O Ignacio tava esperando o ônibus aqui paradão.
11: E aí, do nada, viu que tava na frente do Gêmeos.
8: Tá muito criticado, né, cara? Assim, enfim. Vamos finalizar aqui com a escalação, a provável escalação.
7: Você tá desvirtuando o noticiário, ô pai da bola. Eu quero saber do Fluminense.
9: Fui eu que desvirtuei, porque eu fiquei irritado com a informação de que o Gêmeos agora é reserva pro Ignacio.
8: Enfim, Fábio
7: você queria
8: no gol,
7: o Gêmeos titular.
8: Eu na lateral direita, Samuel Xavier, Gêmeos e Freitas, a dupla de zaga. No lado esquerdo, lateral, René. Ele que também é reserva nessa equipe. Guilherme Arana tomou a frente dentro dessa titularidade.
9: Com belos capilares, inclusive, o Guilherme Arana.
8: Bernal no meio campo, Hércules e Lúcio Acosta. Bernal, que é reserva, deve ganhar a titularidade dessa partida também. trio de ataque com Kevin Serna, Soteldo e John Kennedy. Dois reservas entrando entre os titulares para esse duelo,
9: né? O Serna sequer entrou no jogo da Libertadores contra o Bolívar, né? O Fluminense precisando de gols e ele não entrou no jogo.
8: Exatamente. E só trazendo aqui uma...
9: Não que o Serna seja sinônimo de gols, né? Mas você entendeu o que eu quis dizer.
8: Trazendo uma correção aqui, a galera pode achar que o Freitas está suspenso, mas não. É, teve um cartão no jogo contra o São Paulo, no meio da confusão ali, que até o operador do telão do Maracanã ficou confuso na hora
9: E a TV acreditaram também, pro
8: Freitas. Também, né, um cartão amarelo pro zagueiro Freitas, ele estaria suspenso com esse terceiro cartão amarelo. Não aconteceu, tá? O cartão foi pro Dória, então o Freitas está apto para jogar a partida contra o Mirassol amanhã. Enfim, vai ser titular. Não sei se isso é bom, era isso que eu ia falar, porque poderíamos ter uma zaga diferente. De repente o Midian e o James, né, fazendo uma zaga ali diferente. Enfim. É, sobre isso, só mais uma também, o Breno, sobre o Flu. O Hulk, ele está indo muito bem nos treinamentos, tá, Breno? Mas a gente tem que lembrar que é o torcedor, porque eu tô vendo vários vídeos nas redes sociais, a galera do Fluminense postando, ele fez gol no treinamento, enfim. É, postando sobre essa possibilidade do Hulk jogar. Somente depois do dia 20 de julho, o jogador precisa aguardar a Copa do Mundo acabar para se regularizar e estrear com a camisa do Fluminense. Ele já está participando dos treinamentos e hoje está nas atividades do técnico Luiz Ubeldia, Breno.
7: Beleza, meu parceiro. E o Ridu, que amanhã então tem Mirassol e Fluminense, é claro que você curte na TMC. 19h, transmissão do André Marques aqui na Melhor do Futebol.
9: É um jogo coladinho no outro amanhã, né?
7: Pô, podia ser... É porque o jogo das 5, acho que é jogo da TV aberta, amanhã. É porque podia ser 4, 6 e meio, 9, né? Ainda mais que tem um jogo do... Pô, um jogo importante amanhã, Flamengo e Palmeiras.
9: Flamengo e
7: tal,
9: Palmeiras, assim, desculpa.
7: Às 9 da noite.
9: Não tem muito a ver com o assunto, a gente vai voltar no Fluminense, mas, pô, o jogo mais importante do campeonato até aqui ficar escondido no sábado às 9.
7: É. Também não.
9: Poderia
7: não
9: ser domingo muito. 4, né?
7: Mas o...
9: É porque o Flamengo joga terça pela Libertadores.
7: É, tem que jogar sábado. Ô, Magno!
13: Oi!
7: Mirassol e Fluminense, hein?
13: Jogo difícil, cara.
7: É difícil,
13: jogo difícil. Ano passado o Fluminense foi lá e eu estive no Maião, perdeu. Né, tudo bem que foi prejudicado pela arbitragem, né, naquele gol que abriria o placar na ocasião, uma falta que não foi no Canóbio.
9: O Mirassol se classificou no grupo da Libertadores,
13: tá brigando,
9: ainda não.
13: É, tá brigando e pela melhor campanha.
9: O Mirassol está num grupo mais difícil que o do
13: Fluminense. Muito mais. Tudo bem que acabou se beneficiando.
9: Sim, da questão da altitude,
13: da
9: né?
13: Questão
9: mas
13: da altitude.
9: Ainda assim ganhou os três jogos em
13: sim,
9: casa.
13: Sim. Não tem nem o que falar da campanha do Mirassol, que também tá classificado pra Copa do Brasil, só realmente...
9: Com o time reserva. Mirassol botou o time reserva contra o Bragantino.
13: Contra o Bragantino.
9: No brasileiro vai mal, porque não tem elenco pra três competições também.
13: Sim. E também a gente já esperava, né? O que aconteceu fora da curva foi o que rolou ano passado. Mas é um jogo muito difícil, eu não escalaria um time como esse que o Yuri trouxe. Não vejo motivo, acho que o Fluminense pelo menos na teoria... Olhando só friamente para a tabela, o Fluminense briga pelo Campeonato Brasileiro.
9: E são três jogos para acabar primeira parte da temporada.
13: Para os jogadores entrarem de férias, né? Porque para quem não sabe, nessa pausa para a Copa, os jogadores vão ficar duas semanas sem trabalhar.
9: Então, são poucos os convocados do Fluminense para a Copa?
13: Pouquíssimos, né? O Canóbio.
9: Acho que só o Canóbio,
13: O Canóbio.
9: O Serna não vai?
13: O Serna não vai, é só o Canóbio. Não, isso porque acho que o Uruguai ainda não divulgou a lista, né?
9: É, mas o Canobi é titular do time, né? O Canobi vai, né?
13: É, pelo menos nesses últimos amistosos, né? Ele tem aquela questão lá
7: A gente procurou outro dia e não tem nem data pra divulgar.
9: O Uruguai é uma loucura. O Uruguai, nas eliminatórias, não tem convocação. Eles vão chamando os caras aleatoriamente pra
13: convocar o time. E assim, do jeito que o Bielsa é louco, eu não duvido dele deixar o Canobi de fora. Porque ele tinha uma questão lá contra o Canobi. E o Canobi foi muito criticado pela torcida uruguaia, principalmente no jogo contra a Inglaterra. Mas de qualquer forma, eu não pouparia nesse jogo. Eu acho que o Fluminense está numa situação muito delicada na Libertadores, obviamente, e a minha opinião é que não vai passar porque o Rivadavia não vai se esforçar para vencer o Bolívar. Eu acho que, pensando com a mentalidade dos argentinos, seria mais inteligente você matar um brasileiro nessa fase de grupos. Essa é só a minha opinião. Pode ser que aconteça, pode ser que o Rivadavia, querendo ser a melhor campanha da primeira fase, vença o Bolívar, o Fluminense na tendência vai ganhar o Laguaira e se classifique. Mas eu não teria feito essa escolha, não, cara. Não teria mesmo.
7: Tá bom. Ó, a gente chegou a tá 600 bom. Likes, faltam 500. Não vai bater a meta.
13: Vai bater, cara.
8: Vai,
13: não.
8: Vai.
13: Não é possível que as pessoas não tenham o menor carinho por mim.
7: Não vai bater a meta. A gente tem que fazer 1.100 likes pra termos o pau a pau Flamengo e Palmeiras.
9: A galera tá defendendo a gente lá no Instagram, viu? Alguns Boa. Comentários já bem legais aqui.
7: Então
13: Mas
7: vai
13: eu
7: lá
13: preciso
7: no...
13: de likes.
7: TM... Ó, você tem que ir no YouTube, TMC Esportes, deixar o like na live pra gente bater 1.100 likes.
13: Eu quero o pau a pau.
7: E fazer o pau a pau de Flamengo e Palmeiras.
13: Eu
7: Senão não tem pau a pau.
13: Na minha frente.
7: E o Lulu pra continuar com a gente no programa. Também você vai no Instagram, TMC Rio de Janeiro, TMC Rio de Janeiro, e tem lá o mano a mano, né? Uma cópia mal feita do pau a pau, pra qual não fui chamado pra participar, nem eu, nem o pai da bola, né? A gente não foi chamado pra participar desse quadro aí.
8: Panelaram.
7: Mas você pode ir lá defender a panela que tá lá no arroba TMC Rio de Janeiro. E, cara, a maior galera me seguiu no Instagram, hein? Deixa eu agradecer
13: aí o pessoal sim,
7: que me seguiu no Instagram,
13: boa.
7: Claro. Aí eu agradeço, ó. O Gabriel Almeida, professor Lucas Castro, Juan Moraes, a Roberta Fal, o João, Bruno Amar, o Renan, Dedé Maurati, Daniel Senna, Bruno Silva, Alessandro Teixeiras. Daqui a pouco eu mando mais alô. Então, se você quiser um alô especial, também me segue no Instagram. Aproveita que você vai lá no Instagram defender a gente, no TMC Rio de Janeiro, arroba TMC Rio de Janeiro, e me segue lá também no arroba Breno Monsef no Instagram. 21 995 57 1013. Fala aí.
14: Boa noite, pessoal do Papo de Crack.
7: Boa noite.
14: Adoro ver vocês quando tô fazendo dever de casa. De certo que não consigo me concentrar. Ué. Minha mãe acha que é TDAH, mas são vocês. Melhor,
7: a culpa não é minha,
14: a melhor
7: não.
14: Imitação é do Lito. Nem sei quem é, mas é legal demais.
7: Ué.
14: Lito, canta Aeroporto do Belo. Já dei o meu like. Samanta, flamenguista, 13 anos, de Nova Iguaçu Olímpica. Saudações aeronáuticas. Tudo bem?
7: Samanta, beijo!
13: Um beijo pra você, Samanta.
7: Obrigado,
13: junto.
7: Samanta. Fala muito bem. É, mas não vem com esse papinho é mole, não.
8: Ah, faz o exercício aí,
7: é TDAH, não. Assuma suas respostas,
8: faz o exercício aí.
7: Ô Samanta,
8: tá, beleza?
7: E faz o dever de casa.
8: Beleza, pô. Que sexta-feira não é dia de passar a lição de casa, né?
9: É, mas e a lição de segunda? Vai fazer quando? Domingo? É melhor fazer na sexta e ficar com o fim de semana livre.
7: Pô, mas 10 para as 7 da noite era pra estar tá feito já, Vitor Costa.
8: Pô.
7: O maior erro da criança, do adolescente, do jovem, é procrastinar esse negócio de dever de casa. Faz logo, resolve logo. Minha mãe sempre falava,
8: pô.
7: Eu achava que era chatice de mãe e de pai. Faz logo quando você chega em casa. Porque se você chegar em casa e não fizer, vai ficar enrolado. Aí tem que fazer domingo vendo o Faustão. Não tem mais Faustão, né? Vendo o Hulk, entendeu?
8: Alguma vez vocês já chegaram assim na sala de aula, abriram a apostila e falaram... Caramba, esqueci, pô, o trabalho.
9: Várias vezes.
8: Já. E já tentou toda fazer semana. Correndo na
7: não.
8: sala?
7: Nunca? Eu assumi.
8: Aí tu
7: o
8: aceitava.
7: Eu aceitava.
8: Já tentou? Corrigiu o B.O.?
7: Não. Aconteceu uma vez de um trabalho de ciências, cara, que era um cartaz. Eu não lembrava, não fazia ideia. Eu estudei no colégio, tinha muito trabalho.
8: Uhum.
7: Então, às vezes, eu ficava até louco, pô. Tinha 9 trabalhos. Eu preferia a prova, porque você fazia a prova e ia pra casa.
8: Sim, embora.
7: Sempre preferi teste e prova. Mas quando tinha trabalho, eu achava um saco. Aí eu, putz, e agora? Aí um amigo meu botou meu nome na hora lá. Aí eu apresentei bem, tinha ganhado nota boa.
8: Sim.
7: Mas ficou feio, porque ele tinha impresso o nome dele. Tava lá, fulano, não vou falar o nome dele. Ah, o Vitor, um abraço pro Vitor.
8: Abraço.
7: Tava lá, Vitor Hugo. E aí do lado em lápis, Breno Monsef. Foi a única vez que isso aconteceu.
8: Tem alguma falha aqui na hora de
7: eu falei com ela depois. Eu falei, pô, professor, eu não lembrava do trabalho. Não, mas você estudou. Eu falei, o tema eu sabia, porque era trabalho, era aula e tal. Mas foi a vez. Eu fiquei desesperado, pô. Todo mundo com cartaz, com tudo.
8: Dá um
7: eu
8: nervoso.
7: Passei por isso. Agora, a apostila já aconteceu, mas eu assumia.
9: E tem o tomava contrário. Advertência. Tem o contrário, né? Chega só você com o trabalho, não era o dia de entregar e tudo.
7: Mas aí tudo bem, pô. Aí é menos mal.
9: É que nem
7: mal.
9: Festa fantasia, só vai você não, fantasiado, não tem mais ninguém fantasiado.
8: Cancelaram.
7: Não, aí não, mas trabalho no dia errado, deixava lá o trabalho, apresentava, né, no dia errado.
8: O Magno foi correr de
7: prova.
8: O Magno foi correr de Bel fantasiado e não tinha ninguém fantasiado, né?
13: É verdade,
8: nada.
13: Não tinha.
7: Só não, não, foi. Não,
13: pra não dizer que não, tinha mais dois Bels lá.
7: É porque eu era levemente insubordinado. Eu não era mal educado, mas era levemente insubordinado porque eu me garantia nas notas, entendeu? Como eu tinha nota boa.
8: É
7: não,
8: isso?
7: Como eu tirava nota boa, eu ficava nessa de, na prova eu me garanto. Mas às vezes não dava muito bem, não, né? Outro dia eu contei que eu fui pra recuperação de educação física.
9: O Lito.
8: Pô, aí não dá.
9: Tem que
8: o Lito?
9: Cantar aeroporto, que
7: era. É verdade, a Samanta pediu e você não cantou, Lito.
13: Bem, saudações aeronáuticas.
7: De novo?
13: Tudo bem com vocês e tudo bem com a Samanta. Graças a Deus você chegou, tão ansioso te esperei, nesse aeroporto apavorado.
7: Travou?
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11: Essa eu não conhecia. Essa,
8: a Samantha mandou bem no áudio, mas podia ter escolhido, sei lá, alguma não, outra mais fácil.
11: Não, mas, Samantha, eu vou aprender no final de semana essa música, segunda-feira.
8: Essa é lá do B.
9: Eu tô surpreso com ela, aos 13 anos, conheci essa música do Belo.
7: Qual é o problema?
8: É lá do B, essa música do Belo.
9: Não tem problema nenhum, eu tô surpreso.
7: Valeu, Samantha. O Marco Júnior, a galera está aqui no bar cantando em uníssono. Oca, oca, oca, reticências. Grava, ó, você tá mentindo que eu sei, ô Marco Júnior, mas grava o áudio aí cantando oca, oca, oca, careca do Vitoca, tá todo mundo cantando.
15: Eu posso aproveitar que é meu último dia aqui, já que as pessoas não estão deixando o like?
7: Faltam 450.
15: Eu quero de novo dizer que se não batermos 1.100, eu não apareço mais nesse programa. Mas eu posso cantar esta bela canção?
8: Pode.
15: Então vamos lá.

0: Com.
1: A careca do Vitoca! Tá
2: grande composição, hein?
1: Vamos falar do Vasco da Gama? Qual é o meu parceiro? A gente já falou do Vasco? Não, joga domingo com o Bragantino,
3: faz
1: é verdade.
3: 8h30 da noite. Você tá escalado nesse jogo, não sei se você lembra. Não,
2: mas tá descobrindo tudo hoje,
1: não,
2: Adriano.
1: Não. O jogo eu sei. Eu perguntei se já tínhamos falado do Vasco no programa.
2: Não falamos. Esse supervisor não tá mandando nada, cara. Ele não envia nada. Não tá vendo a escala, não?
1: Eu tô recebendo esses caras.
3: Eu tô mandando a escala, sim. Inclusive, eu tenho que fazer umas alterações naquele grupo lá.
1: Fala do Vasco, meu parceiro Henrique Imagine.
4: Fala, Breno Monsef, tudo bem? Um abraço para você e para todos os que acompanham o Papo de Craque, segundo tempo aqui na TMC. Se preparando para o jogo contra o Bragantino no domingo, às 8h30 da noite, pela 17ª rodada do Brasileirão, o Vasco confia no fator casa para conseguir a vitória. O desempenho cruzmaltino como mandante é o sexto melhor da competição. São 5 vitórias, 1 empate e apenas 2 derrotas em 8 jogos. O Vasco atualmente é o 12º colocado do Campeonato Brasileiro com 20 pontos. E 16 deles foram conquistados como mandante. 13 em São Januário e 3 no Maracanã na vitória, no clássico contra o Fluminense pela 7ª rodada. O retrospecto do Vasco em casa contra o Bragantino também é favorável. Em 11 partidas na história, são 5 vitórias, 5 empates e apenas 1 derrota. Para domingo, Renato Gaúcho tem preocupações para o setor defensivo. Na lateral direita, o Paulo Henrique está machucado e tem retorno previsto só para depois da Copa do Mundo. Com isso, o Puma Rodrigues será o titular. Cuesta foi expulso contra o Internacional e cumpre suspensão. Saldívia é quem deve formar a dupla de zaga com Robert Renan. A outra opção disponível para essa função no elenco seria a de Lucas Freitas, que tem sido utilizado na Sul-Americana. Mas no Campeonato Brasileiro ele só atuou em uma partida contra o Cruzeiro no empate em 3-3. Na lateral esquerda existe uma expectativa de Cuiabano ficar com a vaga que hoje é de Lucas Piton. O cuiabano teve um edema na coxa esquerda, voltou a treinar no final do mês passado, mas por conta de dores que ele vem sentindo durante os treinamentos, ainda não conseguiu voltar para atuar pela equipe. Com isso, um provável Vasco tem o Léo Jardim no gol, na lateral direita o Puma Rodrigues, a zaga com Saldívia ou Lucas Freitas e Robert Renan. Na lateral esquerda, Lucas Piton ou Cuiabano. No meio de campo, Cauã Barros, Thiago Mendes e Rojas. E lá na frente, Adson, Andrés Gomes e Spinelli. Valeu, Breno.
1: Valeu sim, meu parceiro Henrique Imagine. Joel de Folga vai dobrar no final de semana. Ô, Vitoca, jogo pro Vasco vencer domingo em casa, hein?
3: Ué, o Renato não colocou os titulares contra o Olímpia. O Renato ignorou a Sul-Americana e a possibilidade de eliminar 2 jogos no calendário, então agora ele tem a obrigação de ganhar do Bragantino, não é? O Brasileirão é a prioridade.
1: Concordo.
3: Não poupou a galera pro jogo de domingo. O torcedor Vasco não precisa nem ir, então, contra o Barracas na quarta-feira, vai só contra o Bragantino e depois no outro final de semana contra o Atlético Mineiro. O jogo de quarta não precisa existir. Foca no que importa, não é o que importa o brasileiro? Então ganha o Bragantino. Chamou essa responsabilidade pra si o Renato.
1: Aí, Renato, ele tá convocando o torcedor pra não ir pro estádio, Renato.
3: Nem ele quer ir, pô.
5: Bem, boa noite a todos. O Vitor, ele... Eu já entendi que é anti-Vasco, entendeu? Ele não gosta do Vasco, ele quer que a torcida não... não...

0: Era agora.
1: Pô, na hora do jogo, Renato?
0: Não, é a hora que o professor marcou.
1: Entendeu? Mas é porque o jogo ia ser 9:30, passou pra mais cedo, né? Teve um negócio desse. Aí
2: te quebrou.
1: Né? É, quebrou, né?
0: Exatamente.
3: Mas você vai assistir o jogo, pelo menos?
0: Não vou conseguir. Talvez eu escute na TMC, entendeu?
1: Ah, boa.
0: Eu vou escutar pela
1: TMC. O André que deve narrar esse jogo.
0: É o André. Então um abraço pro André, entendeu? Agora, eu vou acompanhar o tempo real, porque na hora lá da aula, o professor ele coloca músicas antigas, eu gosto, músicas transantes. Entendeu?
1: Porque Beto Barbosa é lambada, não é bolero.
0: É mais tranquilo. Inclusive, se batermos 1.100 na live, pode ter certeza, eu vou dançar bolero com o Yuri Duque.
1: O pai da bola.
0: Nós vamos dançar bolero.
1: Faltam 400. 400 likes na live, hein? TMC Esporte,
0: Carlos Alberto, aí. Nelson Gonçalves, Altemar Dutra, Calbi Peixoto, como esquecer, Valdir Soriano.
1: Sabe que mandaram um abraço pro Calbi Peixoto aqui nesse programa há pouco tempo, mandaram, né? Mandaram. Foi um comentarista e um narrador que embarcaram nessa onda, os dois, né? Mandaram, o Calbi Peixoto que faleceu em 2011, eu acho, né? Que descansa em paz, que Deus o tenha.
0: Do Jô Soares também, que mandaram um abraço.
1: O Jô mandou também esses dias aí, mas o Calbi Peixoto foi limpinho, assim. É. Um abraço, sempre ligado na TMC. Eu falei, se ele tá sempre ligado, temos algum problema, né?
3: Algo sobrenatural. A gente não sabe se
0: o sinal tá pegando bem pra caramba, hein, Marcão?
1: A antena tá
0: bombando. Caramba, Marcão. Parabéns, Marcão. Sumaré tá bombando, hein?
1: Eu volto já na TMC.
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1: Estamos de volta na TMC com o Papo de Craque até 8 da noite com muita informação. Lembra, ó, faltam 394 likes pra bater a meta.
2: Eu tenho certeza que vai bater.
1: Tem meia hora, porque se não bater até 7:30, não tem pau a pau.
2: Nossa, então eu tenho que me despedir, eu acho. Não, eu posso passar o bloco com vocês?
1: Não, pro Lulu pode ser até 8 da noite, mas pro pau a pau tem que ser 7:30.
2: Então tá bom.
1: Entendeu?
2: Mas porque senão não dá tempo. Pau a pau.
1: Você quer?
2: Eu quero ver vocês no pau a pau.
1: Aham. Uhum.

0: Eu adoraria.
1: Tá bom. Então pede pro pessoal mandar like, Lulu. Tem que pedir pro pessoal dar o like na live no TMC Esporte, porque se não tivermos 1.100 likes, não tem pau a pau e você vai embora.
0: Eu posso cantar uma canção?
1: À vontade. Tá aqui pra isso.
0: Eu gosto do Yuri Duque e também do João Leite. Mas eu prefiro ele, meu namorado, que é o Mike. Eu quero pedir pros ouvintes agora, nesse momento, pra cada um deixar o like.
1: Lulu, com a gente! É
2: que
1: Mike?
2: Que voz, hein?
0: É Mike.
1: Não sabia que era Mike.
0: O Yuri morre de ciúmes.
1: O Yuri é ciumento, é?
2: Mike Azalski.
0: Mas... é, tem um olhão ele.
1: Ó, oh, o terceiro que pede aqui... Calma, Lulu. É, pra baixar a régua do like. Não vou baixar, vocês querem muito fácil, pô. Vocês querem muito fácil. É, vocês querem muito fácil as coisas. Deixa tem que ser difícil.
3: Não, aqui,
1: deixa
3: cara.
1: O controle aqui.
3: Não, não, não.
1: Natação brasileira.
3: Pera lá. Só quer falar de futebol? Vamos falar da natação também.
1: Vamos ver.
3: Hashtag natação no Sport TV.
1: Não, para de falar o nome do Sport TV. Eu falei que vou tomar chamada aqui lá.
2: Cara, é borboleta, cara. Nada borboleta.
1: Cara, o Vitor, ele pega o controle, ele muda.
3: Nada borboleta.
4: É, e as notícias, cara?
1: Que notícia? É a mesma notícia. Essa notícia aí já passou.
3: Ah, pra mim é não.
1: Só notícia repetida. Já tá até desligando. Vamos falar do Mengão, que amanhã enfrenta o Palmeiras.
2: Tá com sorte.
1: Deixa o like na live. TMC Esporte.
3: O fone tá funcionando?
1: É o mesmo todos os dias. O fone tá. Fala comigo, Léo Pinheiro.
5: Breno, voltando para falar sobre esse jogo contra o Palmeiras, a partida que acontecerá amanhã no estádio do Maracanã, o técnico Leonardo Jardim, ele falou sobre as lições aprendidas pelo rubro-negro nos últimos compromissos do Flamengo contra adversários mais fechados e que atuaram fora de casa e o que ele pode tirar de parâmetro para o jogo contra o Palmeiras amanhã no Maracanã.
6: Ganhamos muitos duelos contra uma equipa que é forte. Uma equipa que grande parte do seu jogo tem a ver com o jogo direto, um pouco também à imagem dos últimos jogos que tivemos, quer no Paranaense, quer no Vitória, que foi jogos de bola longa, segunda bola, bola longa, segunda bola, e com certeza os jogadores do Flamengo, essa não é a melhor versão, segunda bola é a melhor bola longa, a nossa versão, mas é o que eu digo aos jogadores, temos de ter essa capacidade de lutar, mas quando tivermos a bola, metê-la no chão e jogar o nosso futebol. E com certeza que o jogo do Palmeiras não terá tanto jogo direto como estes últimos três, mas também terá algum. Temos que controlar aquilo que são os pontos fortes do Palmeiras e depois tentar colocar em prática aquilo que são as nossas ideias.
5: Palavras, portanto, do técnico Leonardo Jardim. É o Flamengo saber jogar diante de qualquer cenário. Para ele, amanhã não terá tanta bola longa. Mas eu acho que a gente discorda um pouquinho desse cenário, né, Breno? Esse Palmeiras é conhecido justamente pelo lançamento longo. Alguns chamam de chutão, hein, Breno?
1: Pois é, a ligação direta e a grande crítica, a grande corneta do torcedor Abel Ferreira é a tal da bola longa, né? Mas, pelo visto, vai... não tá assustando tanto o Leonardo Jardim.
4: Então, essa bola longa do Palmeiras, ela funciona muito quando um time tá pressionando com uma marcação muito alta. E não me parece ser esse o perfil do Flamengo. Então, se você estiver bem posicionado, bem postado, aquela bola longa do Gustavo Gomes para a casquinha do Flaco, ela não vai entrar. Se você estiver bem posicionado lá no seu sistema defensivo, ou você vai cortar ou você vai conseguir marcar. O Palmeiras vai ganhar território, mas não o suficiente para construir uma chance clara de gol.
1: Sim.
4: Como, por exemplo, o Flamengo construiu no ano passado na vitória contra esse mesmo Palmeiras. Você lembra que o primeiro gol surge num passe longo do Rossi? É por baixo, não é pelo alto.
1: É
4: mas
1: verdade.
4: É um passe considerável do Rossi. O pivô do Pedro saiu o gol do Arrascaeta.
1: O Rossi é o melhor goleiro da América.
4: Golaço. Não é o melhor goleiro da América.
1: É sim, é o melhor gol decidiu.
4: Não, foi o melhor goleiro da Libertadores do ano passado.
1: Que é a maior competição da América.
4: Tudo bem, mas melhor goleiro da América é o goleiro que tem mais qualidade em toda a América e não é o caso do Rossi.
1: Rossi foi o melhor goleiro da Libertadores.
4: O melhor goleiro da Libertadores, sim, foi o Rossi.
3: Quem é o melhor goleiro da América?
2: Ah, esse é um debate difícil, cara.
4: Pra mim, Fábio.
1: Pra mim, Mugileira. Ah, é, realmente, é. Não é o Fábio, é o Rossi, pô.
4: Não é o Mugileira.
3: Pra mim é o Fábio. Pra mim é o Fábio.
1: O que é o Fábio?
4: Então o Fábio, melhor goleiro da Copa do Mundo de Clubes, é o melhor goleiro do mundo.
1: Sim.
4: Como é que o cara é o melhor goleiro do mundo e não é o melhor goleiro da América?
1: Porque na América ele não foi eleito o melhor goleiro.
4: Vai ser cachorro quente em outro lugar, vai.
1: Ele não foi escolhido, é.
2: Chamou de cachorro quente. Ele é um cachorro quente.
1: O respeito com as opiniões nesse programa tá lá em cima, né?
4: Isso não é opinião, isso é
1: opinião. Não é opinião, Vitor Costa.
4: Não é opinião, mas não faz sentido.
1: O Fluminense. O Fluminense é o terceiro, é o quarto melhor time do mundo. O Fluminense é o quarto melhor time do mundo. E o Fábio foi escolhido o melhor goleiro da competição. Então é o melhor goleiro do mundo até 2029.
3: O Fábio concorreu ao The Best, irmão.
1: Então, mas na disputa na América, ele não venceu. Quem ganhou foi o, tá bom, o menino verdade. Rossi, pô.
4: Maluco, sou eu que tô dando
1: assim
4: atenção.
1: Como time campeão brasileiro, às vezes, não é tá campeão bom, estadual, tá bom, pô, não é? O tá melhor bom, estadual tá é o tá campeão bom, estadual,
4: tá bom,
1: pô.
4: Tá bom.
1: Não, tá bom, é a minha opinião, Vitor. Você tem que respeitar a minha opinião, tá bom, Vitor Costa.
4: Tá bom.
1: Cara, é bizarro. O programa tá de bom, debate tá ou é a opinião só do Vitor tá Costa bom, que vale nesse programa?
4: Mas isso não é uma opinião.
1: Se for assim, eu te pergunto todas as coisas. Não falo mais nada, não preciso debate, fico só que é a minha opinião,
3: Não é um debate.
4: Isso não é um debate, isso não é uma opinião. Não,
1: é a minha opinião. A minha opinião é que o Fábio é o melhor goleiro do mundo e o Rossi é o melhor goleiro da América. Pronto. Ué.
4: Tá bom.
1: Ok.
4: Tá bom. Voltando ao gol, o Rossi acerta um belo passo pro Pedro. Metros. O Pedro consegue fazer o giro.
1: Inacreditável.
4: No pivô e acha o Arrascaeta. Foi excelente o trabalho do Rossi naquele jogo. Sim. Um trabalho de bola longa, que é um trabalho que o Palmeiras usa muito.
1: Baita goleiro, Rossi.
4: Quando o time adversário o pressiona.
1: Melhor da América.
4: Contra o Flamengo, se o Flamengo estiver bem postado, não estiver com essa marcação toda alta, sim, o Palmeiras pode ter dificuldade, pode entrar uma bola e outra, mas não vai entrar sempre. Só que o Palmeiras tem muitos jogadores que tem esse passe longo como característica, né? E aí você precisa de muita atenção, não só no Gustavo Gomes, mas também no Marlon Freitas.
1: É,
4: que caracterizou por isso no Botafogo. E é um passe longo que vem um pouquinho mais à frente do campo. Não é aquele passe longo que vem da defesa. É uma inversão que faz a defesa ficar balançando de um lado
3: uma
4: pro outro.
3: Uma pingada, né, na área.
4: Uma pingada na área. Então, acho que não é só o passe longo. O passe longo tá incluído. Mas o Palmeiras, além disso, tem outros jogadores de qualidade que podem desequilibrar. É porque, coletivamente, o Palmeiras não tá funcionando. Mas o John Arias, por exemplo, é o cara que consegue decidir num lance individual. Flaco Lopes no pivô, são jogadores inteligentes. O Arias também é muito bom.
3: O Marlon Freitas é muito bom nem no passe longo, né? Na chamada bola de elevação. Ele é muito bom nessa, tipo, né, em achar esses espaços em jogadores que estão fazendo facão na grande área, por exemplo, na direção Paulinho, à grande área.
2: O Paulinho tá disponível também pra esse jogo.
4: Tá, ele jogou minutos, não é titular.
2: Jogou o último jogo, que inclusive o Palmeiras perdeu, né? E ele esteve em campo. E pode ser uma opção também, né? Um jogador que tá voltando de lesão, foi um grande investimento do Palmeiras, mas que não conseguiu corresponder até agora.
1: Ó, o Roberto Zona Norte falou aqui, ó, Vitoca é soberano, sempre dono da verdade.
4: Isso
1: pois
4: não é opinião, Breno.
1: Não pode falar nada tá que bom, contraria o senhor Vitor Costa nesse programa. 3 horas de programa. Beleza. É impressionante. Ó, perguntaram aqui, deixa eu ver, o Eduardo Carioca. Ô André, você é da Pau Press?
7: Pera lá. Da Pau Press? Não. Eu sou da imprensa, sou jornalista, eu sou justo. Eu acho que o que nós vemos é uma Fla Press e uma Pau Press também.
1: O PVC é da Pau Press, não?
7: Eu não sou da Pau Press. Por que eu sou da Pau Press? Eu sou Palmeiras, mas eu conheço mais do futebol.
1: Pau Press.
7: Inclusive, vocês não sabem.
1: Não.
7: Mas eu briguei com o Magno essa semana.
1: Brigou com o Magno?
7: Eu falei pra ele. Eu não gostei do que ele postou.
1: O que ele postou?
7: Ele postou que eu falei que o Flamengo ser eliminado pro Vitória no vexame, eu não falei isso.
1: Ah.
7: E aí o Magno tirou o vídeo.
1: Teve isso?
7: Teve.
1: De que novo? Isso? Sério?
7: É verdade.
1: Essa você não conta, Paulo.
7: É que eu esqueci.
1: Tem que mandar na hora essas coisas.
7: É, tá tudo bem, eu gosto da imitação. Eu adoro. Mas eu não gostei dessa.
1: Que dia foi isso? Ninguém tá gostando de nada,
4: eu
1: mano.
4: Eu lembro do PVC falando isso aqui no programa, mas eu não sabia que ia rolar disso não.
7: Peraí, ó.
1: Lê a mensagem. Ah, foi áudio? Cadê?
7: É só um pedacinho.
1: Tá, só um pedacinho.
8: Você entendeu, né?
9: Não tô puto nada, não sou. Adoro as imitações, adoro todas.
2: É isso aí, você assim só.
1: Rapaz, quanto que dia foi isso?
7: Foi dia 15 de maio.
1: Pô, PVC, um abraço pro PVC. Tá bom, que bom que ele não tá...
7: Não, né? ele gosta.
1: Mas ele só não falou.
7: Mas aquele eu não gostei.
1: Ele tem que opinar o quê? Então, natação agora, outros esportes?
4: Fala da Rússia de 1940.
7: A vontade que eu... Quem falou assim, eu não falei isso. Eu falei, eu sei, eu não sou você, pô.
1: Ele tem um ponto, Paulo. É. Tá bom, Paulo Vinícius.
2: Tá um bom ponto pra...
1: Ele tinha almoçado nesse dia?
7: Não. Eu acho que ele não comentou em 2023.
1: Pô, essas fofocas você tem que mandar na hora.
10: Desculpa, eu esqueci, cara.
1: Ô, Paulo, 21995571013. Mais um na lista aí.
11: Não, ele pode continuar. Boa noite, rapaziada. Ele pode continuar. Um pezão aqui. Rapaz, você percebe que você já chegou no cúmulo da idiotice quando você tá escutando o Magno e aí ele fala assim: boa noite pra vocês, tudo bem com vocês? Aí você responde: tudo bem. Que é isso, rapaz? Que vocês estão fazendo com a gente, hein? Só tenho uma parada pra falar, hein? Obrigado, Vitor Costa! Que faz, hein?
4: Você não dava boa noite pro William Bonner, não?
1: Todo mundo dava boa noite pro William Bonner. Ó, oh, seja esteja, Brenoca não tá errado. Errado é o psiquiatra que deu alta pra ele. Não entendi. O Célio Martins, ele
4: ou
1: tá...
4: Ou seja, ele tá se fazendo de pão, cara. Vocês que estão caindo o nessa. Você
1: não, é a minha opinião, Vitor.
4: Estão caindo nessa.
1: Você tá
4: ainda
1: descredibilizando a minha opinião.
4: 2026.
1: Eu não gosto dessa postura.
4: 2026, vocês
1: eu
4: ainda...
1: Eu não dou intimidade pra você,
4: 2026.
1: Vitinho. Vitinho, eu não te dou essa intimidade pra você falar
4: tá
1: assim comigo.
4: Está em maio, o Breno Monsef já apresenta esse programa.
1: A minha opinião.
4: Há mais de um ano.
1: Eu dou a minha opinião.
4: O Breno já apresenta esse programa há mais de um ano.
1: E você fica descredibilizando a minha opinião.
4: Vocês que estão aí do outro lado já conhecem o Breno.
1: Eu acho isso uma falta de respeito.
4: E já perceberam quando ele tá se fazendo de
1: a
4: pão.
1: A sua postura não é legal.
4: Agora.
1: A sua postura não
4: você
1: é legal,
4: de
1: Vitor
4: pão,
1: Costa.
4: Pô, você
1: a minha
4: pão.
1: Opinião é a minha opinião, Vitor Costa.
4: Isso não é opinião,
1: tem
4: você
1: que respeitar
4: sabe disso.
1: Minha opinião,
4: e você
1: Vitor
4: tem que parar
1: Costa.
4: De fazer de pão.
1: O Célio Martins.
4: Mais a sério.
1: Vamos ao que interessa. Vai acontecer o jogo contra o Coritiba? Sim, vai, cara. Eu não sei de onde você tá tirando. Surgiu essa possibilidade, né? Mas não teve informação nenhuma. Ó,
4: tá
1: quem mais?
4: Jogo.
1: O Diego Branco. O Fábio foi aquele que falou no jogo contra o Flamengo, do Rossi?
4: Sim,
1: então,
4: que o Rossi também falou no mesmo jogo.
1: E o Rossi é melhor do que o Fábio.
2: Ô, Breno.
1: Oi.
4: Não, o Rossi é melhor do que o Fábio, segundo a sua opinião, quando o jogo é na América do Sul. Se isso. O jogo for no Santiago Bernabéu, o Fábio é melhor que o Rossi.
1: Vou
4: segundo
1: te quebrar
4: a sua
1: agora.
4: Opinião.
1: Vou te quebrar agora.
4: Tá.
1: Onde foi a Copa do Mundo de Clubes, Vitor Costa?
4: Nos Estados Unidos.
1: Então pronto.
4: Estados Unidos, América do Norte.
1: Isso.
4: Então se o jogo...
1: é América do Sul
4: tá,
1: pra
4: então,
1: baixo.
4: Fla-Flu, no Maracanã, pau a pau, você escolhe o Rossi.
1: Rossi.
4: Fla-Flu.
1: Jet Stadium.
4: No Azteca você escolhe o Fábio.
1: Fábio, com tá certeza, Vitor.
4: Tá bom, perfeito.
1: Não, o Azteca não era nos Estados Unidos, o Azteca era...
4: Mas é na América do Norte,
1: é
4: não
1: na América
4: do Sul.
1: Norte. Então é isso,
4: aí
1: Vitor.
4: Aí é o Fábio.
1: Esse entendeu
4: vocês escutaram
1: meu
4: isso?
1: Você entendeu o meu ponto, escutaram Vitor Costa.
12: Desculpa, eu não tava prestando atenção,
4: Breno
12: porque
4: Monsef,
12: tem uma breaking news.
4: Opa.
12: Que daqui a pouquinho o Yuri Duque vai trazer. Ele tá só terminando de apurar, que é uma notícia de agora, relacionado ao Fluminense. Mas pode falar, Vitor.
4: Não, porque segundo o Breno Monsef, Fla-Flu, se o jogo for no Maracanã, pau a pau, ganha o Rossi, porque ele é o melhor goleiro da América.
12: Sim.
4: Mas se o jogo for no Santiago Bernabéu, ganha o Fábio, porque ele é o melhor goleiro do
1: não,
4: mundo.
1: Não, que isso, Breno? Que isso, Breno? 21995571013. Não vai bater a meta, não. Fala aí.
13: Boa noite, TMC. Personagem ruim na área e vim dar informação aí sobre o tempo aí.
1: Opa.
13: Ó, tô passando aqui pela ponte aqui. A praia da Baía de Guanabara, o mar tá meio lento, meio
1: ele
13: devagar,
1: tá,
13: mas eu não sei se corre risco de chover, se vai aumentar a temperatura, tá bom? É só essa informação só, abraço.
2: Ele tá em casa, ele tá em casa.
4: Por que colocaram esse áudio no ar?
1: Cara,
2: primeiro que ele tá em
4: Breno,
2: casa.
4: Você é o apresentador, cara.
2: Ele tá em casa, assim, cara, tem barulho de carro.
1: A cara do jogo.
4: Ele ainda fica rindo, cara, o Luiz Lobianco, ele ainda fica rindo, pô. Pô, ele tá de brincadeira, pô. Qual a necessidade de colocar esse áudio no ar, cara?
1: Com um belíssimo óculos Joncinha.
4: Sim.
1: Né, do nosso João Leite. Ô, filho do Heraldo, calma aí. Ô, Canhota, só porque é filho do Heraldo, Canhota.
14: E aí, galera? É, olha aqui. Esse desgraçado aqui do João Leite é filho do Heraldo. Agora, tem que saber quem é a mãe. Tá certo? Por quê?
1: É famosa também, trabalha lá na Platinada também.
14: Quem é sua mãe, ô desgraçado?
1: Ele falou o nome da mãe dele uma vez aí. Então, a produtora lá, grande
14: então tá
1: lá. É, ele tem Costa Quente. Ele.
14: É, aí é fácil, entendeu? Fica atrapalhando a porcaria do programa, tá certo? Não sabe de nada, entendeu? E aí fica colocando essas porcarias de áudio do ouvinte que não falou porra nenhuma com nada.
1: Ó, faltam 300 likes, não vai bater a meta.
4: Vai bater, cara. Vai bater, cara. Vai bater.
1: 300 likes, não vai bater,
4: galera.
1: 300 likes,
4: galera.
1: 15
4: minutos pra 300 likes, não
1: vai. A gente tem que chegar até 7h30. 7h32, que tem o break. 7h32.
4: Boa, boa, boa.
1: Vocês têm 17 minutos pra dar 300 likes.
4: Por favor, galera.
1: Na live.
4: Galera,
1: não
4: vai rolar, pô. Manda num grupo de alguém aí, cara, da família, da pelada, da torcida,
1: você
4: dos
1: vai no
4: amigos.
1: YouTube, da
4: por
1: TMC.
4: Favor, cara.
1: Você vai no YouTube da TMC. Você pesquisa assim no YouTube, TMC RJ. Pesquisando isso, o primeiro resultado que aparece é a live do nosso programa. Papo de Craque TMC, segundo tempo, Rio de Janeiro. Então, vá no nosso YouTube, TMC Esporte, deixa o like na live, deixa o like na live, e aí você chega junto com a gente, tá? A live está no ar, e aproveita e, claro, se inscreve no canal pra você não perder as próximas lives, tá bom? Vamos falar do...
4: Tem breaking news?
1: Pega essa breaking news
2: Fluminense,
1: aí.
2: Pode ser,
1: Fluminense.
2: Dando licença pro Rodrigo Brandão, né? Pra furar a fila, né? Dessa sequência de notícias. Porque só uma informação ainda há pouco, tá, Breno? Eu vou trazer os créditos aqui pra galera do Globo Esporte que soltou essa informação. É porque um relatório aponta suspeita de manipulação em cartão do Independente Rivadavia contra o Fluminense. A Conmebol, ela recebeu um relatório de suspeita de manipulação no jogo envolvendo Rivadavia e Flu pela quarta rodada do Grupo C da Libertadores da América no dia 6 de maio em Mendoza, na Argentina. É, segundo eles, houve um volume considerado anormal de apostas e um cartão amarelo na partida, que terminou empatada por 1-1. O volume anormal foi detectado numa pequena casa de apostas na Argentina. A suspeita recai sobre o cartão do volante Tomás Botari, de 25 anos. Ele recebeu o amarelo aos 36 minutos do primeiro tempo, com o placar ainda 0-0. Ou seja, isso pode gerar, o Breno, para o Independente Rivadavia, no caso, a punição do jogador, que inclusive dentro do regulamento prevê que pode ser até de maneira vitalícia, tá? Ele não podendo mais atuar no futebol no âmbito mundial. Porém, isso só pode gerar uma punição para o jogador em si, já que é uma coisa que aconteceu envolvendo um jogador. Então, pra tirar a expectativa... É isso aí.
4: O Pequeno Príncipe.
1: Cadê o Mário?
2: Pra tirar a expectativa, né, do torcedor, infelizmente, não existe a possibilidade do Rivadavia perder pontos. Até porque não foi um movimento que mexeu no resultado da partida. Foi
4: um
2: cartão amarelo.
4: Foi só um volume considerado anormal.
2: De cartões.
4: Um volume considerado anormal. Você
2: estava rindo disso, cara?
15: Eu tenho um volume anormal.
2: Vocês estavam rindo disso, então?
4: Sim. Eu não ia rir, mas o Magro começou a rir.
2: Tomás Botari teve um volume anormal de cartões amarelos.
4: Não, volume anormal
2: dele no,
4: de dinheiro
2: na sequência.
4: Nesse cartão amarelo aí.
2: Nesse cartão amarelo, então assim, deixando, só esclarecendo aqui pro torcedor, porque nas redes sociais já começou um burburinho sobre isso.
1: Não vai eliminar o Rivadavia?
2: Não vai eliminar.
1: Tem que excluir, absurdo, o cara manipulando o resultado.
4: Cara, você vai ganhar dois troféus hoje de
1: tem que excluir o Rivadavia, entendeu? Da competição.
4: O disse que ganhar o troféu
1: cara, ele não respeita a minha opinião mesmo nesse programa,
15: tem,
1: cara.
15: Tem cachorro quente que tem duas salsichas.
4: Tem. Que inclusive isso? Lá de Xerém, o Breno já foi comigo nesse cachorro quente, né? Já. Lá em Xerém a gente comeu um cachorro quente.
15: Às vezes é o mesmo pão.
4: Duas salsichas.
15: O mesmo pão.
2: Ó, só, ô Breno, pra finalizar e trazer o código aqui completo, né? Segundo o código disciplinar da Conmebol, envolvidos em casos de manipulação ficam sujeitos a uma pena de até 5 anos de proibição de exercer atividades relacionadas ao futebol.
1: Tá correto.
2: Se houver condenação depois, até vitalícia. No código existe ainda a possibilidade de punição ao clube. Ó, tem aqui uma aspas que pode tentar, o Fluminense pode tentar ali mexer essas cláusulas, né? Que é a seguinte, vamos lá. No código existe ainda a possibilidade de punição ao clube com derrota na partida em questão, mas preste atenção. Se houver comprovação de manipulação por parte de um jogador.
1: Olha aí, ó.
2: No caso, a manipulação, a minha interpretação aqui do código, é sobre o resultado.
4: Sim, sim.
2: Não é sobre o cartão amarelo.
4: É uma ação direta do jogador. Isso. Em relação ao resultado.
2: Ao um pênalti cometido.
1: Um gol contra de propósito, um pênalti perdido, um passe errado na entrada da área de propósito.
2: É isso aí. Exatamente. Exemplo, o cartão amarelo partiu de um pênalti que ele cometeu e mexeu no placar.
4: Sim.
2: Por ele ter forçado esse cartão amarelo e o lance ter sido faltoso, ele mexeu no placar e consideravelmente acabou afetando o jogo. Então, ele vai ser investigado e, de certa forma, a Conmebol pode punir o Rivadavia pelo resultado.
1: Fluminense não vai mudar em nada.
2: Pode ser que a equipe do jurídico esteja trabalhando.
1: Não, tá não. Vendo? Então não me chama de pão, não, Vitor
4: não tem,
1: Costa.
4: Não tem como, não tem.
2: Eu li agora uma possibilidade.
4: Não tem nada previsto no regulamento que exclua o clube por causa de cartão amarelo.
2: Não é excluído, eu acabei de ler no regulamento.
1: Tem que ver qual foi o lance, né? Eu não lembro do lance.
2: O que prevê, só pra trazer
4: aqui
2: de novo.
4: É um lance de contra-ataque do Fluminense.
2: No código existe ainda a possibilidade de punição ao clube com derrota na partida em questão, se houver comprovação de manipulação por parte de um jogador.
4: É, manipulação do resultado.
2: Isso
4: o cartão amarelo não manipulou o resultado, né?
2: É, a princípio
4: até
2: não.
4: Até porque o jogo terminou empatado ainda, né?
2: Você lembra desse lance ou não?
4: Não me lembro. E ele pode alegar também que ele tomou o cartão amarelo porque quis fazer uma falta, nem punido ele foi ainda.
1: Ah, então não mudou nada.
4: Eu acho muito improvável, tá?
2: Vamos aguardar, né, os próximos capítulos.
1: É, vamos aguardar. Valeu, pai da bola.
4: Mas se tratando de Mário Bittencourt, meu amigo.
1: Doutor Mário Bittencourt.
4: Eu não, sou muito fã. Tô brincando. É só uma brincadeira, tá? É um meme. É, Eu acho que o Fluminense não vai fazer nenhum movimento nesse sentido, até porque me parece muito mais um problema do Rivadavia do que... Pode falar, Yuri.
2: Cara, com todo respeito, olha isso aqui. O Botari chegou no Independente no ano passado e ele disputou 50 jogos e levou 11 cartões amarelos. Em 50 jogos, pô.
1: Ele é muito faltoso.
2: 11 cartões amarelos, pô. Aí é brincadeira.
1: Ô, Botari... Caiu, hein? Ó, o Sergi
4: tá baludo, hein, Botari? Tá
1: o Anderson Millet tá por aqui também, Rogério Bastos. Vamos falar do Flamengo, malvadão. O Palpe, o advogado fluminense, é bom, hein? O Diego Branco, resumo, essa notícia não mudou nada. Às vezes as notícias não mudam nada, mas é a notícia, né? O Hugo Pereira, entreguem logo as taças. O motorista da galera falou que o Breno tá cavando briga com o coordenador, mas ele que tá brigando comigo, eu tô dando a minha opinião.
4: Se eu não puder mais dar a minha opinião no programa,
1: eu só vou aqui perguntar pra vocês, não vou opinar mais nada. Tá, eu posso opinar no programa?
4: Pera, isso lá. Não é uma opinião, cara, você já percebeu.
1: É uma opinião, Vitor Costa, é uma opinião minha, tá, ué. Pra mim, o Fábio é o melhor goleiro do mundo, ué. Não posso? Qual o critério? Ele foi escolhido o melhor goleiro da Copa do Mundo de Clubes.
4: Tá bom.
1: E o Fluminense é o quarto melhor time do mundo. É que você é invejoso, Vitor Costa. Você queria ser você o melhor goleiro do mundo, você não é.
2: O Oswaldo de Oliveira, ele pode até confirmar isso aqui pra mim. Se o Rossi fosse o melhor goleiro mesmo da América, ele estaria convocado na seleção brasileira.
14: É. Por que que ele não foi, hein?
1: Estrangeiro.
14: Por quê?
1: Ele é estrangeiro.
14: Aí é o erro. Por que que o Flamengo, clube brasileiro, sediado no Rio de Janeiro, tá com um goleiro estrangeiro?
1: Ele é argentino.
14: Não tem goleiro brasileiro bom? Ué! Eu, hein?
1: E o Jorge Jesus visitando o Rio de Janeiro?
14: É, se for pra visitar, beleza. Pra trabalhar, não.
1: Qual o problema? Isso é xenofobia, Oswaldo.
14: Não é. Tem treinador brasileiro que é bom, que merece oportunidade. Olha aí o Roger Machado.
1: Demitido.
14: Injustamente. Tem também outros.
1: Tem.
14: Que eu posso falar aqui. Cadê o papai?
1: Um dos grandes vencedores do futebol do Rio de Janeiro.
14: É. Cadê o papai, Joel? Ah, pera lá. Babaca.
1: E a gente chamar o Yuri Duque de pai da bola, o que você acha?
14: É brasileiro?
1: É brasileiro. É de Vila da Penha.
14: É fértil.
1: Não sei.
2: Sônia.
1: É?
2: Acho que sim, ué. Eu também nunca fiz exame, não.
1: Eu tô perguntando, cara.
2: Eu nunca fiz exame, não, mas eu acho que eu sou.
14: Se é brasileiro e pode ter filho, pode ser pai. Eu, hein?
2: Cara...
1: Bota um zap aí, né?
2: Acabei de responder se eu sou fértil ou não.
16: Ô, Breno, o Vitor Costa tem razão.
1: Tá bom.
16: E o ponto final.
1: Ok. Ué?
16: Porra, você tá se fazendo de pau mesmo.
1: Ih, é minha opinião, irmão.
16: E outra coisa, para de mimimi, velho. Se eu gostasse de mimimi, eu comprava um gato gago. Entendeu?
1: Verdade.
16: Boa, Vitor Costa. É isso aí, você tem toda a razão.
1: Tá bom.
16: Não cai na pilha dele, não.
1: Não é pilha.
16: Não cai na pilha dele, não.
2: A panela, tá vendo?
16: Puxa saco. Aqui de São Gonçalo.
1: É, puxa saco do coordenador, mas não é isso.
2: Tem que ser, cara.
1: A minha questão é, se eu não puder mais opinar nesse programa, se minha opinião for tratada com desdém nesse programa, eu não vou mais opinar, vou só perguntar a opinião, cara, de vocês,
4: você é
1: e vou embora pra casa.
4: Mais debochado dessa mesa.
1: Que debochado? Eu só falei que o Fábio é o melhor goleiro do mundo.
4: Cara, peraí, pô.
1: Ué, e o Rossi é o da América, não tem problema nenhum.
2: Rossi.
4: E a América fica onde?
2: Meu goleiro.
1: Na América. Ué. O Rossi. João Bebe
4: na
1: Leite Milk
4: é.
1: Tá por aqui. O Antônio Carlos
4: na
1: também.
4: Não é, eu não vi nenhuma América lá, não.
1: O Fabiano, o Palpe mais uma vez. Hugo Pereira, sacanagem, o Rossi não ter sido convocado. Pois é. Mais um zap, vai, fala aí. Falta 200 likes.
17: Fala, galera do Papo 2. Douglas da Barra Olímpica.
1: E aí, Douglas?
17: Só nas notícias do Botafogo, fazer uma correção. O Barbosa, o grande, que se despediu, pendia pra esquerda. E o Bastos pra direita. Então ele não era substituto natural do Barbosa. É, o Ferrarese e o Bastos, em condições iguais, disputam posição. Valeu, um abraço.
4: O Barbosa, quando jogava pela direita, ele ficava torto.
1: Sim. É, porque às vezes, Vitor, às vezes não, né? O zagueiro, muitas vezes, a não ser que seja um caso excepcional, né? O zagueiro tem um lado pra qual ele fica, claro, mais confortável. Tem gente que fica mais confortável, né?
4: Não só o zagueiro,
1: colocando,
4: né,
1: pra direita. É, um volante, um atacante também. É. Às vezes o volante é centralizado, né? Às vezes ele pode ir pra cima, às vezes pra baixo. Depende da situação. No caso do Barbosa, é pra esquerda. Muitos também.
4: Ele é canhoto.
1: É, quando eu jogava também, eu pendia pro lado esquerdo. Eu pendia pra esquerda. O Marinelli, o Vini, o Ed Carlos, o Rafael Costa Menezes, Rafael Torres, o Léo GDE, Fábio Silvestre, Emanuel Gomes, Rodrigo Melo, F. Santos Hurtado, Talisandro, Felipe Pinto, Michel Souza, Sérgio Silva, Fabiano Rio. Obrigado, tá, o pessoal que me seguiu no Instagram, no arroba Breno Monsef. Bati os 13 mil seguidores, brigadão pelo carinho. Vocês dão moral demais pra gente no Instagram, no arroba Breno Monsef.
4: Estamos precisando de outras pessoas nos defendendo, porque chegaram mais paulistas reclamando da gente lá no tal do Mano a Mano,
2: hein? Hashtag biscoito.
1: Então, no Instagram, TMC Rio de Janeiro, você vai lá e deixa o seu comentário.
4: Ó, botaram três flamenguistas pra escolher e querem o quê? Clubismo é o que fala, até na fala dá pra perceber que são cariocas, estão passando vergonha.
1: É lógico,
4: o sotaque acusa, quanto X no sotaque. Rapaziada, vai deixar ou vai responder essa galera aí lá no Instagram, arroba TMC Rio de Janeiro.
1: TMC Rio de Janeiro, vai no Instagram e defenda lá. Faltam 200 likes na live, hein? Vai no Instagram e deixa o like na live no TMC Sport. Não vai bater, não.
2: O que a gente vai dançar mesmo se bater?
1: Bolero.
14: Bolero.
1: Você e o Renato.
4: Mas não vai bater, faltam 3 minutos.
1: É, não vai bater.
2: Vai ter que me ensinar, mano.
1: Não vai ter pau a pau.
14: Eu vou te conduzir, o pai da bola.
1: Ó, pra ter o pau a pau, eu preciso de 1.100 likes na live. Faltam 200 likes, não vai bater a meta.
4: Em 3 minutos.
1: É, não vai bater.
4: Pelo amor de Deus, cara, tem chance, eu ainda acredito, cara.
2: Isso é muito fácil, cara.
4: Eu ainda acredito,
2: cara. Pega e manda o link pro amigo e fala, entra e dá o like rápido. Só isso.
1: Tem que fazer isso?
2: É, escolhe
1: isso,
2: um amigo, cara, aleatório, é, manda o link e fala. Não precisa assistir, só entra e dá o like.
1: Manda aí, Magro Navarro.
2: Em manda algum aí, grupo, pra um amigo aleatório. Pera ou pra uma amiga aleatória.
4: Não, eu vou pro PVC pra ele dar o like.
14: Pro PVC?
4: Isso.
14: Eu vou mandar pra ele agora.
1: Fala que a gente tá ao vivo agora.
14: Deixa eu entrar na minha outra conta, que eu tenho duas contas, eu vou dar like aqui também.
1: Ah, boa, boa. Sei que tem três contas aí, né? Como diria o pastor Júnior Trovão, um abraço pra ele, inclusive. Troque aí de conta e dê também o like na outra conta que você tem aí pra poder ajudar a gente no YouTube, no TMC Sport. Mais um zap, né, Alçaião? Fala aí.
18: Fala, galera do Papo de Craque 2. Vamos lá, Breno.
1: Vamos, pra onde?
18: Se o Fábio é o melhor do mundo e o Rossi é o melhor da América, e o Neto é o melhor do Brasil, certo?
1: Não.
18: Abraço, Fabinho de Padre Miguel.
1: Não, porque ele não foi escolhido o melhor goleiro do Campeonato Brasileiro, então não é, entendeu?
4: O atual melhor goleiro do Brasileirão é o Rossi.
1: É o Rossi, exatamente.
2: Então, e o Rossi Everton,
1: é do Brasil,
2: da América. Na Copa do Mundo.
4: É, boa pergunta.
1: O Everton, eu não gostei não da convocação do goleiro Everton. Ó, faltam 170 likes.
4: Não vai bater, cara, para com essa
14: esperança. Eu acho que vai bater.
1: TMCRJ, você vai no YouTube, TMCRJ, você pesquisa, se inscreve no canal.
4: Pô, é da pelo TMC. Pau a pau, galera, vocês nunca me decepcionaram, pelo amor de Deus, não vai ser hoje, não vai ser hoje, cara.
1: Se a gente chegar a 1.100, não a gente faz hoje. O pau a pau na TMC.
4: Não vai ser hoje.
1: Mais um zap, fala
4: aí. Eu vou mandar no grupo aqui.
19: Fala, rapaziada, TMC. Felipe Vasco.
1: 170.
19: Tô aqui na estrada do Monteiro, em Campo Grande, tudo parado.
1: Conheço. Aí é
19: complicado. Já vou dar o like agora.
1: Show. Monteiro, Magaça, tem várias estradas, Mato Alto, tudo naquela região ali, ô Magro Navarro, você que Caxamorra. Gosta do GPS, mano, Caxamorra é por ali também, o Vitor conhece bem.
4: Conhecia
1: a Caxamorra.
4: Conhecia Caxamorra esses dias.
14: O GPS doidão já levou uma vez pra Caxamorra,
1: galera. É, no dia que ele tava indo pra lá.
4: É, pode crer.
1: O Vitor foi pra lá. É, manda mais um zap no ar aí, ô Léo Saião. Fala aí, faltam 160 likes.
20: Fala, rapaziada, TMC. Aqui é o Fábio Vascaíno de novo, hein? Tô com aquela tropinha de 5 likes aqui dentro do carro.
1: Aê.
20: Vou fazer mais, hein? Vou pedir pra galera aqui do ponto de ônibus aqui dar o like. Como é que é, galera?
21: Dá like!
4: Aí, será que eu mando no...
1: Espetacular.
4: No meu grupo do condomínio?
1: Manda, pô.
4: Eu nunca falei nada no... São não. 502 like, participantes.
1: Pede o like. A gente manda abraço pra todo mundo que tiver no grupo do condomínio.
2: Vai ser multado, irmão.
1: E multado por falar no grupo do condomínio?
4: No grupo do condomínio eu nem posso falar.
2: Pode mandar link no só grupo
4: pode,
2: do condomínio?
4: Pode. No grupo do meu condomínio, só os síndicos e os administradores.
14: Mandaram uma... Ah, mas aí tem a ver com... Ó, vendendo, convite especial. Troca de figurinhas no ícone.
1: Aí, pede o like na live aí, pô.
2: Troca
4: de figurinhas. Faz que ele fala o nome do condomínio dele.
1: Eu te O Alan Fabrício, cara, me recuso a acreditar que o Breno conhece o pastor Júnior Trovão. Ué, eu conheço, eu sou um ser humano igual você, irmão. O Adriano, sou de Brasília. Escutar o Papo de Craque salva meu dia. Obrigado, nunca parem. Pô, obrigado, Adriano. Tamo junto, irmão. Em 100,1 também em Brasília. Esse carinho eu adoro. O Carlão de Higienópolis está por aqui. O Samuel Venâncio. Hugo Pereira, vocês podem fazer uma seleção de não convocados. Acho que vai ficar mais forte. Tá o difícil. Técnico é o Brenoca.
4: É difícil de fazer a seleção dos convocados. Imagina dos não convocados.
1: Não, pô. Pra eles é Fábio no gol. Fábio no gol, É, na direita quem não foi convocado?
4: Paulo Henrique.
1: Paulo Henrique na direita. Então, a gente vai começando a fazer a seleção dos novos convocados por aí. Não, pode ser.
4: Léo Ortiz.
2: No gol Neto.
1: É, o Léo Ortiz não foi. O Barbosa. Pô, na
4: não,
1: o
4: Barbosa. O Breno tá de brincadeira hoje.
1: E o Marçal na esquerda. Não, é o Alex Telles.
4: Alex Telles. Zagueiro
2: pela esquerda. Não, peraí, Léo Ortiz e quem?
4: Zagueiro pela esquerda é um problema sério.
2: Ah, tá.
1: O Danilo porque foi.
4: O Danilo foi.
2: É, se o Thiago Silva estivesse aqui aí.
4: Sobra o Robert Renan. Aqui.
2: Robert Renan é o único.
4: É o único brasileiro que
2: Martinelli. Lucas Freitas também.
4: Martinelli. Martinelli, primeiro volante.
1: Temos lesionado?
4: Volante.
1: Voltando da lesão.
2: Não, a gente vai fazer aqui uma situação hipotética.
4: É hipotética. Martinelli.
2: Outro meia. Agora ficou um silêncio.
4: Agora complicou.
1: Jorginho, brasileiro.
4: Ué.
1: Vou pro intervalo.
4: Muito difícil isso, deixa.
1: Vocês têm.
2: Hugo Moura.
1: Vocês têm.
4: Tchê, no
1: segundo. Ô, Saião, quanto tempo tem o break, Léo Saião? Vocês têm 2 minutos e 37.
2: Por favor.
1: Vocês têm 2 minutos e 37.
2: Eu estou indo embora, me segura.
1: Pra darem 100 likes na live.
4: Nenhuma chance. Aqui.
1: Pesquisa aí, TMCRJ.
2: Deixa eu ficar.
1: Dá o like na live. Se não bater, a gente não vai fazer o pop. A gente tem escalações prováveis, ou meu produtor João Leite? Tá beleza. Eu volto já na TMC.
2: Quero ficar aqui.
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1: Estamos de volta! Faltam 70 likes na live.
2: Que perigo.
1: Cara, os caras falam bobeira aí.
2: Que perigo.
1: Não, não bateu ainda. Faltam 70 likes. Não vai bater. Vou chamar os outros clubes.
3: Caiu pau a pau?
1: Então, vou chamar os outros clubes pra ver se vai dar tempo.
3: Caiu.
1: Não, eu vou chamar os outros clubes pra saber.
3: Por mim não.
1: Chamar o Botafogo com o Rodrigo Brandão. Amanhã tem jogo do Botafogo. Fala do fogão, Rodrigo Brandão.
4: Breno, tô de volta pra trazer uma má notícia. O Superior Tribunal de Justiça reconheceu hoje que o Tribunal Arbitral da FGV é o órgão competente para decidir as questões societárias da SAF Botafogo. A decisão do ministro Raul Araújo reconheceu o conflito de competência entre as decisões proferidas pelo Tribunal Arbitral da Fundação Getúlio Vargas e pela segunda vara empresarial do TJ. E quando há esse tipo de conflito entre os tribunais, é o STJ o responsável por decidir qual deles deve ficar com o caso. Sendo assim, a Eagle Bídico volta a recuperar os direitos políticos e de voto. Além disso, todas as decisões tomadas serão exclusivamente pelo Tribunal Arbitral da FGV. Cabe recurso à decisão do STJ. A gente lembra que o John Textor vinha tendo conversas com a Ares, apresentando inclusive propostas de investidores interessados na SAF Botafogo, e se essas conversas avançarem, o Textor deve voltar a ter influência na SAF do Botafogo. Valeu, Breno.
1: Valeu, meu parceiro Rodrigo Brandão. Ó, faltam 40 likes na live, hein? 40 likes na live pra ter o pau a pau. Dá tempo ainda, hein?
3: Claramente rolou uma mobilização dos ouvintes, cara.
1: TMCRJ. Então,
3: dá tempo pro pau a pau. Galera, vambora, galera.
1: 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Um zap, Léo Saião. Fala aí.
5: Boa noite, papo de craque TMC. Informação aqui, ó.
1: Opa.
5: Orla da Praia de Piratininga. Tudo livre, sem engarrafamento. Tô saindo agora pra trabalhar. Vou parar e vou dar 3 likes das 3 contas que eu tenho. Um abraço,
1: é
5: Jorge Niterói.
1: Máfia do like, CPI dos likes, hein? Vamos abrir a CPI dos likes. Falta quem? Falta o Vasco da Gama, né? Falta girar o Vasco, que joga no domingo contra o Red Bull Bragantino. E quem traz informações do Vascão é o Henrique Magini. Fala, mamá.
6: Breno, tô de volta para falar do adversário do Vasco no próximo domingo, pela 17ª rodada do Brasileirão. O Bragantino tá na 6ª colocação com 23 pontos e vem de empate contra o River Plate pela Sul-Americana no meio de semana em 1-1 e tem situação delicada também na competição continental. Além disso, no Brasileirão, a equipe vem de uma vitória contra o Vitória, jogando em casa por 2-0. Se o Vasco vencer esse duelo, ele empata em pontos com o time de Bragança Paulista, mas terá uma vitória a menos. O Bragantino já tem 7 vitórias e o Vasco apenas 5. O Massa Bruta, como visitante no campeonato, fez 8 jogos até aqui. Venceu 3, empatou 1 e perdeu 4 vezes. A última partida como visitante, ele foi derrotado pelo Santos por 2-0. Valeu, Breno.
1: Valeu sim, meu parceiro Henrique Magini. Lembrando que domingão tem Vasco e Bragantino. Cara, eu vou fazer o seguinte, ó. Não chegou a 1.100. Não bateu 1.100 likes.
2: Mentira.
1: Já são 7h38.
3: Não, esquece.
2: Não, acabou.
3: Regras são regras.
1: Espera?
3: Não, regras são regras.
1: E 10 likes que faltam?
3: Faltam 10 likes, mas regras
1: não,
3: são
1: não,
3: regras.
1: Não, não, que não. 10 likes.
3: Se bater cara, agora, 10 likes. Eu sou a favor.
1: 10 likes.
3: Eu sou a favor.
1: Deixa eu ver por aqui, ó. O Cristiano falou que deu pra ajudar. O Luan Almeida, o Jalan Bipal falou que entrou só pra dar, porque ele tá doido pelo pau a pau. É Bipal, né? Jalan Bipal. O Hugo Pereira mandou aqui, ó. Fábio, Paulo Henrique, Léo Ortiz, Thiago Silva, Teles, Gerson, Everton Araújo, João Pedro, Yuri Alberto, Pedro e Igor Jesus. Pô, que ataque é esse, hein, filho? João Pedro, Yuri Alberto, Pedro e Igor Jesus.
3: É o que eu ia falar, essa escalação não faz o menor sentido, né? Mas tudo bem.
1: Pois é, o jornalista Matheus Assis. O like será dado, mas vocês não sabem absolutamente nada sobre futebol. São ótimos jornalistas, mas não sabem sobre futebol.
2: Tá bom. Então,
1: quem deve saber é você, né, ô Matheus?
2: Ele
1: né?
2: Sabe.
1: Jornalista Matheus.
3: E perdemos
1: e
3: um like.
1: E batemos 1.100 likes.
3: Sou contra atrasos.
1: Então é hora.
3: Eu sou
1: do
3: contra atrasos.
1: Que está na boca da galera.
3: Eu sou contra.
1: Não participa.
3: Tá bom.
7: Pau a pau.
3: Em protesto ou atraso, eu não
1: Se
3: vou participar.
1: Arregou.
7: Eu participo. Então bota o João Leite.
1: Vamos, João Leite. João Leite.
8: João Leite. João Leite.
9: Desgraçado.
8: Desgraçado.
3: Minha opinião tá lá no Instagram.
8: Paneleiro. Paneleiro. Paneleiro. Paneleiro.
1: Russell Carlos Miguel.
7: Rapaz, pelo momento, Carlos Miguel.
1: Rossi ou Carlos Miguel?
2: Carlos Miguel.
1: Rossi! João Leite, Rossi, 2-2, Vitor Costa.
2: Carlos não Miguel. É coração.
1: Carlos Miguel, então, 1-0. Putz. Até espirrou o Magro Navarro. Anota aí, Palmeiras 1-0. Tá anotando, né, o João Leite? Lateral direita. Quem é a lateral direita pra amanhã?
3: Giai ou Varela?
1: É Giai ou Varela. Tá. Varela aí ou Giai? É... O jogo é em Flamengo.
7: Unanimidade.
1: Unanimidade quem? Varela, né? Pelo amor de Deus. Varela.
7: Varela.
1: Há necessidade?
2: Varela.
7: Não, nem.
1: Então, zero. O Varela, 1-1 no pau a pau. Zaga pela direita.
3: Léo Ortiz ou Gomes?
1: Léo Ortiz.
3: Deu polêmica lá no Instagram, tá?
1: Léo Ortiz.
3: Eu vou de Léo Ortiz.
2: Gomes.
7: Cara, eu gosto muito do Gustavo Gomes.
1: Claro.
7: Não,
1: ele
7: não
1: veste
7: é,
1: verde.
7: Não, claro. Não é por causa disso. Não é por causa disso. Eu gosto muito. Se eu tivesse que contratar um zagueiro pro meu time, eu contrataria o Gustavo Gomes.
1: Tá. 2-2?
7: 2-2.
1: João Leite, Léo Ortiz ou Gustavo Gomes? Léo Ortiz. Léo Ortiz, então, o Flamengo vira no pau a pau. O outro zagueiro?
3: Murilo ou Léo Pereira? Léo Pereira ou Murilo?
1: Léo Pereira.
2: Léo Pereira, entendeu?
3: O melhor zagueiro do Brasil.
7: Léo Pereira.
1: Léo Pereira. Léo Pereira.
7: Léo Pereira.
1: Léo Pereira. Até o Saião votou no Léo Pereira.
2: Léo Pereira.
1: O Flamengo, então, vence mais uma no nosso pau a pau.
3: Alexandre ou Arthur?
1: Alexandre.
3: Alexandre.
7: Alexandre.
2: Alexandre.
1: Alexandre também não há necessidade. Alexandre. Flamengo então dominando, tirando o goleiro, então, que é a polêmica, e foi apertada a votação, Flamengo dominando.
3: Aí tem a questão do primeiro volante, porque tem a possibilidade do Felipe Anderson jogar, sairia o M. Martínez. No Instagram a gente fez com o M. Martínez contra o Everton Araújo, na escalação que o Soler passou pra gente.
1: Passou a provável escalação.
3: Mas tem a possibilidade de jogar o Felipe Anderson na vaga do M. Martínez, aí o Marlon Freitas seria puxado pra primeiro volante. Seria o Marlon Freitas e Andreas Pereira os dois.
1: Mas é diferente, então, fazer Everton e Marlon Freitas? Pode ser?
3: Aí eu mudo meu voto.
1: Everton e Marlon Freitas?
7: Pode ser.
3: Aí eu vou de
1: MF. Marlon Freitas?
3: Eu vou de Marlon Freitas.
1: E aí?
7: Marlon Freitas.
2: Marlon Freitas também.
1: Marlon Freitas? Tá bom, Marlon Freitas vence por unanimidade na primeira volância.
3: Aí fica Jorginho Isso. contra Andreas Pereira.
1: Jorginho.
3: Jorginho.
2: Jorginho.
1: Jorginho.
3: Jorginho.
1: Jorginho. Jorginho. Jorginho. A gente pula, né? Porque ganha Lask. Tempo. Jorginho. Então, dois votos pro Palmeiras até aqui, né? O goleiro e o Marlon Freitas. Sim.
3: Passa a ser okay. Paquetá contra Felipe Anderson.
1: Lucas Paquetá.
3: Lucas Paquetá.
7: Unanimidade
1: Paquetá.
7: Também.
1: Lucas Paquetá. Paquetá. Lucas Paquetá, mais um também.
7: Paquetá.
1: Mais um voto pro Flamengo.
3: Alan,
1: ataque pela direita.
3: Alan ou Plata?
1: Putz.
3: Esse eu votei no Plata, mas com pouca convicção, tá? Eu acho que eu deveria ter votado no Alan.
7: Eu vou votar no Alan.
2: Cara, temporada de 26 cara, Plata, do Alan é sacanagem, pô. Tá...
7: Eu vou votar no
3: Alan. Eu deveria ter votado
2: Alan,
3: no Alan.
2: Voto.
7: Além do Plata tá fazendo uma temporada que oscila
2: é
7: muito.
2: Reserva, cara.
7: É, e, não, mas o Alan
3: não,
7: é...
3: O Plata é titular. O Plata não é reserva.
2: Calma.
3: Não, o Plata é titular.
2: Se você pegar a temporada de 26 do Alan e do Plata, não tem nem comparação,
3: eu me arrependi desse voto, inclusive, até comentei.
2: Não tô falando de números, não. Tô falando de jogos. O Alan tem muito mais jogos do que o Plata, com certeza.
7: Pra mim é Alan.
1: Alan. Alan. Então, voto pro Palmeiras, Alan. Na outra
3: e na
1: ponta.
3: Esquerda, Arias e Samuelino.
1: É.
3: Olha só, eu vou votar no Arias de novo, mas eu vou fazer a mesma observação. O Samuelino é um dos melhores pontas do Campeonato Brasileiro.
1: Sim.
3: Tá jogando muito bem.
1: Por que você vai votar no Arias, então?
3: Porque o Arias, além dele estar sendo sabotado pelo esquema do Abel.
1: Aí. Deixa eu terminar de falar.
3: Calma aí, pera lá. Deixa eu terminar de falar.
2: Pera lá.
1: Pera lá.
3: Além do Arias estar sendo sabotado pelo esquema do Abel Ferreira, que não está o ajudando, o Arias é muito mais talentoso que o Lino e ainda assim, mesmo sabotado. Foi muito bem em algumas partidas.
1: O pau-pau é ONG agora.
3: O que é ONG?
1: Pra ajudar o cara que tá sendo sabotado.
3: Pelo amor de Deus, cara.
1: Ué?
3: Ele tá demais
1: hoje.
3: Não,
1: mas ele está melhor hoje do que o Samuel Lino, João Arias?
3: Na temporada, sim. No Brasileirão,
1: hoje,
3: não.
1: Agora, pra amanhã. Não é momento, pau-pau?
3: Se eu tivesse que escalar um dos dois, eu escalaria o Arias.
1: Bom, é isso que eu quero saber, Vitor Costa. Tá bom, seu argumento é esse.
3: Beleza.
1: Magno Navarro, João Arias ou Samuel Lino?
7: Cara, eu tô entre a cruz e a espada, né?
1: Por quê? Tu não quer votar no Flamengo?
7: Não, olha só, o Arias não joga bola, vai completar um ano. Vai fazer um ano que o Arias não joga bola. A verdade é essa.
1: Tem soma Inglaterra e Abel Ferreira.
7: Tem soma Inglaterra e Palmeiras. Então, pra mim, é Samuel Lino.
1: Eu tô nesse mesmo argumento. O Arias é muito melhor jogador do que Samuel Lino. Muito melhor. Só que o Arias não está jogando. E aí você pode buscar os motivos. Pra mim, é o Abel Ferreira. trabalho do Abel Ferreira, a escalação, porque a gente debateu isso aqui essa semana, sim, inclusive, foi ontem, foi anteontem, que o Arias tá jogando um futebol que no Fluminense...
7: Não sei se é só isso não, mas...
1: Acho que talvez, pra mim, o principal motivo seja o fato dele ser um jogo posicional, ter um jogo posicional no, sim, Palmeiras, e no Fluminense ele ficava soltão,
7: tá
1: completamente solto. Então, Lino...
7: Pra mim é Samuel Lino.
2: Regulamento debaixo do braço, Samuel Lino. Regulamento também. Pede momento. Momento é Samuel Lino.
1: Eu vou parar, o Vitor Costa tá achando que eu tô de perseguição já, mas eu não sei mais o que eu argumento com o Vitor Costa.
3: Não, mano, mas no nosso debate. A discordância aqui faz parte do debate do pau a pau.
2: Centroavante.
3: Não tem nada a ver com aquele... Como é que eu posso dizer sem ser desrespeitoso? Com aquela loucura que você tava falando dos continentes.
2: Aí.
7: Caramba,
2: ele
7: ia ser desrespeitoso.
1: Ele isso porque ele ia ser desrespeitoso.
7: A primeira coisa que ele pensou era desrespeitoso.
1: É bom, Vitor, a gente vai conversar depois. A gente vai conversar depois. Vou mandar pro jurídico da TMC. Arias ou Lino ou João Leite? Samuel Lino, então, vence mais um ponto para o Flamengo. E na frente, Pedro e Flaco Lopes.
3: Precisa. Adoro o Flaco, mas não tem como, né?
1: P9, faça a reverência, né? Reverência, então, Pedro, mais um voto.
2: Pedro, obrigado.
1: Leonardo Jardim ou Abel Ferreira?
3: Eu votei no Abel pelo argumento de ainda é o líder do campeonato. Só isso.
1: O Flamengo é o virtual líder do campeonato.
3: Não existe virtual líder do campeonato brasileiro.
1: Ele não sabe discordar de mim, cara. É impressionante.
3: Você tá falando coisa que não existe? Não é uma discordância.
1: Ainda não existe.
7: É, se não tem como existir o virtual campeão... Não tem como existir o virtual líder.
3: Virtual líder é o quê? Ele
7: eu acompanho o relator, tá?
1: Não, é o que ainda vai se concretizar. Eu voto no Leonardo Jardim, que tá fazendo
3: o campeonato do FIFA.
1: Um excelente trabalho no Campeonato Brasileiro, comandando o Flamengo, desacreditado, pegou o Flamengo em frangalhos.
3: Desacreditado?
1: Ué, não foi desacreditado, cara, o Leonardo Jardim?
3: O elenco do Flamengo é um elenco desacreditado.
1: Não, o elenco, mas o Flamengo no brasileiro estava desacreditado, velho. Tanto que o Felipe Luiz foi demitido, pô.
2: Pelo amor de Deus. Abel Ferreira é o meu voto.
1: E o Leonardo Jardim desacreditado também, chegou desacreditado no Flamengo. Voto em Leonardo Jardim.
3: Meu voto
1: tá tomando porrada pra caramba.
2: Ganhamos, já ganhamos. Abel.
1: Tá bom,
2: Abel.
1: Mas eu tô justificando meu voto no Leonardo Jardim.
3: João Leite.
1: Abel Ferreira, tá bom. Abel Ferreira, 4-1. E o Flamengo vence por quanto? Bota o voto do Abel Ferreira. Flamengo, 8-4.
7: 8-4. No mano a mano foi quanto?
3: Foi 10-2, eu acho.
7: Caramba!
3: 9-3. Carlos Miguel, João Arias.
7: Teve a mudança lá do meio campo.
3: Ganharam,
7: né?
3: Carlos Miguel, João Arias e Abel Ferreira. 9-3.
2: Que loucura, hein?
3: Ou foi 8-4? Quem foi o quarto que ganhou?
1: 8-4.
7: Aqui foi o Lino ganhou aqui, né?
3: Ah, não, o Alan, porque eu votei sozinho no Plata. Os outros dois votaram no Alan e volto a dizer que me arrependo desse voto. Foi 8-4. 8-4,
2: certo. Mas agora tu vai ter que se arrepender com os paulistas.
3: Não, agora já tá registrado.
1: Esse foi o quadro que está na boca da galera.
9: Pau a pau.
1: Bom, seja esteja, pra escolher Lino a Arias, né, em vez do Arias, era melhor não ter tido pau a pau.
2: Momento.
1: Saudades de um minuto atrás, quando não tinha ouvido isso.
2: Momento.
1: Não é momento. A discussão do pau a pau é sempre essa: é momento ou é história? É pro jogo de amanhã, Flamengo e Palmeiras. Não vai dar tempo de fazer pau a pau amanhã, não vai ter esse tempo.
2: Cara, o John Arias.
1: Pau a pau é hoje.
2: O John Arias está sendo amassado pela torcida do Palmeiras em todos os comentários e em publicações possíveis nas redes sociais.
7: Inclusive, recentemente, eu vi num desses corneteiros torcedores do Palmeiras, ele comparando um perfil, né, de torcida, comparando justamente o Arias ao Samuel Lino.
1: Aí, ó.
7: Em termos de números.
3: Os números do Samuel Lino são melhores.
7: São melhores,
3: no brasileiro, exatamente. Então, o Arias faz uma boa Libertadores. Na Libertadores até aqui o Arias conseguiu jogar.
2: E, ô Breno, antes de você falar de novo, só trazendo um adendo sobre a informação que a gente falou, o Alan tem 8 jogos a mais do que o Plata no ano.
3: O Plata ficou tempo machucado e outro tempo afastado por problemas disciplinares, né?
1: Bem, vamos fazer o seguinte, ó, deixa eu ver quem tá, o Torelli me marcou em alguma coisa no Instagram.
2: Porque eu chamei ele de paneleiro.
1: Eu vou curtir o seu comentário e o do Léo Pinheiro também aqui. Então,
3: nos
1: quem defendam, foi defender,
3: hein,
1: a gente?
3: Por favor, hein?
1: No arroba TMC Rio de Janeiro, tem lá um reel que está repercutindo. Se você defender a gente agradece lá no arroba TMC Rio de Janeiro.
3: Defenda a TMC Rio de Janeiro e os cariocas que participaram desse debate, por favor. Arroba TMC Rio de Janeiro.
1: Pô, eu gostei aqui do comentário do Mas Alimentos. Clube de Regatas Jornalismo. Pô, gostei desse, hein? Vou adotar esse também.
3: E a resposta do Torelli?
1: Era pra ser Sociedade Esportiva Jornalismo. Curtiu o comentário do Torelli? Ai, o Torelli tá respondendo, todo mundo.
3: Todos. Haja paciência.
1: Bruno Torelli.
8: Bruno Torelli.
1: Zap, zap, 9-21-99-557-1013.
3: O vídeo tá com 10 mil views e ele tá respondendo fala, todos os rapaz, comentários, pô.
9: Que fala que é o Douglas de Caxias, tricolor. Aí, só pra avisar vocês, já deu like, hein? E outra,
1: boa.
9: Eu abri aqui o TMC lá de São Paulo, os caras tão dando Palmeiras aí como favoritíssimo. Palmeiras é líder, já ganharam, tá no ganha-ganha.
2: Lembro fight.
9: Eu também acho que ganha, mas aí é com vocês.
1: Tá vendo?
3: Ganhar, pode ganhar, pô.
1: O Flamengo vai ganhar amanhã.
3: O pau não é a previsão de quem vai ganhar o jogo.
1: É, isso é bom explicar também, né? E nem é, muitas vezes, pra dizer quem é o melhor. A gente analisa individual, jogador, né? A jogador. A graça do pau a pau é essa, você analisar pau a pau.
3: Sim.
1: É, senão seria time a time, coletivo a coletivo.
3: Verdade.
1: Né? Aí você teria que dar outro nome, grupo a grupo. Décia Madeira. Obrigado, Vitor Costa. A Décia, da família Madeira, tá aqui no chat. Yeah. Dona Décia, beijo, Dona Décia.
2: Obrigado,
3: Vitor. Obrigado, Vitor Costa.
1: Lucas Gomes, manda o Arias junto com a Leila pro Vasco. Por que pro Vasco?
2: Não entendi também. Ufa,
1: eu também não entendi.
2: Também não entendi, eu também. Também
1: você vai comprar o Vasco, né?
2: Eu não vou comprar o Vasco. Gente, olha, eu lamento.
1: Você não deu garantia pro Crefilho?
2: Eu só tenho a lamentar. Eu só tenho a lamentar, porque...
1: Grifinho.
2: Essa emissora, não é?
1: Tem nada a ver com a Crefisa, menino.
2: A TMC, não é? Eu estou aqui no microfone da TMC dizendo que estão propagando fake news.
1: Boa.
2: A respeito da minha pessoa e do Palmeiras. Não é? Por que vocês estão fazendo isso comigo? Nós não merecemos. Nós estamos muito incubados na missão do Palmeiras.
1: Tá bom, dona Leila.
2: Tá bom.
1: Fica aí até o final do programa.
2: Eu fico.
1: Vou fazer um intervalo e eu senta volto aqui. Já. Fica aí.
2: Ah, eu sinto.
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1: Juntos na reta final do nosso programa com aquele quadro gostoso. Ó, Lili vai cantar, hein? Sexta-feira, mas eu quero o Entre e Sai.
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1: Léo Pinheiro. Cadê o Léo?
3: Não veio, cara, que pena.
1: Então vai, pai da bola, vai, pai da bola.
3: Vamos falar sobre a movimentação que os torcedores do Fluminense estão fazendo no perfil do Rivadavia. Os comentários, Breno, estão mais ou menos nesse nível aqui. Amassa o Bolívar, pelo amor de Deus. Nos ajude na classificação. Muitos pedidos para a torcida argentina e também para o elenco do Rivadavia vencer o confronto contra o Bolívar.
4: O Arce, que teria sido uma melhor contratação que o Castillo.
3: Com certeza.
1: Fui. Léo Pinheiro.
5: Breno, desde a semana passada, ingressos esgotados para o jogo de amanhã no estádio do Maracanã, projeção de um público próximo à casa de 70 mil pessoas no estádio. E a torcida do Flamengo está nesse momento no Maracanã preparando a festa para amanhã. Teremos mosaico, balões, faixas. O Flamengo quer dar aquela recepção para o vice-campeão da Libertadores. Depois de ter sido provocado no primeiro Palmeiras e Flamengo após o jogo de Montevidéu em 2021, a torcida do Flamengo prepara também provocações para a partida amanhã no Maracanã. Breno?
1: Tá bom,

0: Breno, eu entro para falar que no jogo contra o Bragantino teremos homenagens a Giovani, o pequeno príncipe e ídolo vascaíno que faleceu na última segunda-feira. Os jogadores vão utilizar um patch especial no uniforme, o telão vai exibir um vídeo também especial e haverá mosaico temático. Alguns elementos do jogo também farão parte dessa homenagem, como flâmulas, bandeirinhas de escanteio e a faixa de capitão. Beleza, Breno?
1: Beleza, e esse foi o nosso...
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1: Como nós batemos 1.100 likes, daqui a pouco vocês vão ter que bater pagar a aposta, né? Que vocês tinham prometido.
3: Ah, é?
1: É, vocês tinham prometido pagar 8, uma aposta aí.
3: 8 e 2.
4: Vamos dançar o bolero.
1: No encerramento do programa, pode ser, galera?
4: Pode ser.
1: Com a trilha do Entra e Sai.
4: Pode
1: Vai ser.
4: Ser
1: uma delícia encerrar o programa assim, né? Vamos pro zap 21 99 557 1013. Fala aí.
5: Boa tarde, boa noite, pessoal do Papo de Craque. Esse 8x4 é emblemático, hein? Todo jogo que o Botafogo perdeu
1: Verdade.
5: Por baixo de 8x4, o Botafogo ganhou, hein?
1: Do pau,
5: você sinal que o Palmeiras amanhã vai ganhar. Flávio Motorista de aplicativo botafoguense.
6: É uma superstição do pau a pau. Toda
1: superstição
6: vez,
1: do pau a pau.
6: Toda vez que o Botafogo perde por 8x4, ele vence o jogo.
1: Uma vez isso aconteceu.
6: Duas.
1: E ganhou?
6: Ganhou as duas.
1: Ah, então toda vez, realmente, 100% de aproveitamento, Vitor Costa. 100%
6: de aproveitamento.
1: Mais um zap pra gente encerrar e ele cantar, vai, fala aí.
7: Tchau, rapaziada, TMC, Bocão de São Gonçalo.
1: Aguenta mais
7: o
1: Vitor Costa.
7: A Vitória tá falando aí de... Ah, regras são regras. Mas peraí, os likes são na live, durante o programa, né? E o programa vai até as 8 da noite, entendeu?
1: É.
7: A gente, vocês colocaram aí 7h30, porque é pra dar tempo, mas 7h40 também dá tempo. Você adiantou o giro, entendeu?
1: Isso.
7: Então deu tempo. Regras são regras, mas também não é tudo preto no branco, né, Vitor?
1: É, exatamente. Pô,
7: vamos, pera lá.
1: No final das contas, ele participou do pau-a-pau, é charme, o Vitor é charme, o charme
6: ele
1: dele
6: charmoso,
1: é ser chato pra cacete.
6: Charmoso.
1: Tem dia que a gente aguenta, tem dia que a gente não aguenta,
6: Inclusive,
1: entendeu?
6: Inclusive, eu quero ir embora.
1: Pera lá. Tá bom, Vitor Costa, pode ir embora a hora que você quiser,
6: não,
1: cara.
6: Não, falta um minuto.
1: Você pode ir embora agora se
6: não,
1: você quiser, Vitor
6: posso.
1: Costa. Entendeu? Eu não entendo isso. Aí eu quero ir embora. Tá bom, vai embora, ué.
6: Eu não aguento mais o Breno. O Breno chama o saco hoje no
1: Fábio
6: nível...
1: Fábio Santos.
6: Nunca antes visto, irmão.
1: Você pode mudar a escala e participar do Papo 1 com o Torelli,
3: nunca,
1: Vitor
3: jamais
1: Costa. Eu não vou sentir sua falta
3: história.
1: Não, Vitor Costa.
6: Vou pensar.
1: Ô, Torelli.
6: Bora, Torelli. Vamos,
1: leva
6: Torelli.
1: Pro teu programa, Torelli.
4: Bora.
6: Vamos falar de Sul-Americana.
4: Eu apresento o Papo 3.
1: 3?
4: Papo 3.
1: E o 4?
4: Papo 4 é uma loucura!
1: O Sunda, Hugo Pereira, Gilson Silva Júnior, Ricardo Fontes, Yuri Moura, Dirceu Freitas, Desce a Madeira, Lucas Ponte, mais uma vez, jogadinha do Paquetá, Carla Prado, Renato Souza, Elma, MEI Contabilidade, Thales Silvestre,
3: Alabre MEI, né? Alabre MEI.
1: Anderson Mileiro, Beatriz da Mota, Deide, prima do Vitoca, é a Deide Costa, né? O André Cole, Matt Fox também aqui participa.
6: Pô, a galera chegou, hein?
4: Hoje tem
6: a galera chegou, aí.
3: Sexta-feira, a galera tá animada.
1: Ó, dois, tamo junto, obrigado pessoal que deixou mensagem. Com a gente batemos a meta de likes, né? As lives aí com cada vez mais participação, então a gente sempre agradece. Um abraço pro Matt, que tá ligado com a gente por aqui. Tchau, Magno!
4: Tchau, tchau. Tamo
1: junto.
4: Ah, vai
1: dançar o bolero. Tchau, Vitor Costa.
4: Tchau, bolero.
1: Tchau, Yuri Duque, quem tá na live. Câmera cheia neles pra encerrar o programa com o bolero do Renato do Sunga, com o pai da bola. Tchau! Amanhã, 4 horas, a gente volta, hein?

0: Ruggiero!
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3: Olá, muito boa noite para você que acompanha a nossa programação da TMC. Neste exato momento, 8:02, e começa agora o nosso Expresso TMC. Comigo, Alex Marília, seguimos aí até as 9:00 PM, com um noticiário bem recheado do que importa para você nessa sexta-feira, inclusive sexta-feira que finalmente chegou, né? Para você que sintoniza no seu dial, em São Paulo é o 100.1 FM, em Brasília também 100.1, no Rio de Janeiro 101.3, em Curitiba 100.3 e BH no 88.

0: 98.7. Eu também indico que você acompanhe a nossa transmissão que acontece pelo YouTube. 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Não se esqueça também do nosso site, tmc.com.br. E vamos juntos, então, até às 9 horas da noite. 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

0: É, vem você também se informar no nosso Giro TMC, porque o escândalo do filme Dark Horse fez Lula crescer e Flávio Bolsonaro cair nas pesquisas eleitorais. Uma pesquisa do Datafolha, feita entre quarta-feira e quinta-feira, mostra Lula com 47% das intenções de voto no segundo turno, contra 43% de Flávio Bolsonaro. Na semana passada, os dois apareciam empatados, com 45% cada um. O levantamento ouviu 2.004 pessoas em 139 cidades. E no cenário de primeiro turno, Lula aparece com 40% das intenções de voto, enquanto Flávio tem 31%. Antes, a diferença entre os dois era de apenas 3 pontos. O caso ganhou repercussão depois de uma reportagem realizada pelo Intercept Brasil. A reportagem revelou que Flávio Bolsonaro teria pedido dinheiro ao ex-banqueiro Daniel Vorcaro para financiar o filme, né, de Jair Bolsonaro, chamado Dark Horse, que conta então a história do ex-presidente. Segundo o Datafolha, 64% dos entrevistados disseram já conhecer este caso. Entre essas pessoas, o mesmo percentual avaliou que Flávio Bolsonaro agiu mal. E o ministro André Mendonça, do Supremo Tribunal Federal, determinou nessa sexta-feira que o empresário Daniel Vorcário volte, né, para a cela especial onde estava preso anteriormente, ali na sede da Polícia Federal, no Distrito Federal. Né? Com a decisão, Vorcário deixa a cela comum para onde havia sido transferido nos últimos dias. O ministro atendeu apenas parte do pedido da defesa, que queria substituir a prisão preventiva por prisão domiciliar. Apesar da mudança de cela, André Mendonça manteve a prisão do empresário. Os advogados de Vorcário alegaram que a cela comum era destinada a presos temporários e não tinha condições adequadas para permanência prolongada. Segundo a defesa, o local apresentava problemas de ventilação, iluminação precária e falta de estrutura mínima. A defesa também afirmou que o empresário estaria exposto a riscos por causa da grande repercussão do caso. A Procuradoria-Geral da República concordou com a volta de Vorcário para o alojamento especial. Em parecer enviado ao STF, o Ministério Público Federal afirmou que a cela comum não seria adequada para a permanência do empresário por questões de segurança e pela exposição pública da investigação. E ainda falando de Daniel Vorcário, o ministro André Mendonça, do STF, votou nessa sexta-feira para manter a prisão de Henrique Vorcário, né, o pai do banqueiro Daniel Vorcário. Mendonça é o relator do caso e defendeu a própria decisão que mandou prender o empresário. Depois do voto, o julgamento foi interrompido por um pedido de vista do ministro Gilmar Mendes, que pediu mais tempo para analisar o processo. Mesmo com a suspensão do julgamento, a prisão de Henrique Vorcário continua valendo. No dia 14 de maio, ele e outros investigados foram alvo da sexta fase da Operação Compliance Zero. Essa operação da PF, né, investigação que apura suspeitas de fraudes financeiras no Banco Master e uma tentativa de compra da instituição, né, pelo Banco Regional de Brasília, banco público ligado ao governo do DF. Segundo a Polícia Federal, Henrique Vorcário ajudava o filho em ações para intimidar adversários e esconder dinheiro. Agora, 8:06, e a ministra Carmen Lúcia, do STF, votou para derrubar as mudanças feitas pelo Congresso na Lei da Ficha Limpa. Na avaliação da ministra, as alterações aprovadas pelo Senado em setembro de 2025 enfraquecem a proteção ao eleitor e vão contra princípios da Constituição. O julgamento acontece no plenário virtual do STF, onde os ministros apresentam os votos por escrito. A votação vai até o dia 29 de maio e a nova regra aprovada pelo Senado determina que o prazo de 8 anos de inelegibilidade comece a valer a partir da condenação do político. Antes, esse período só começava depois do cumprimento da pena. E na prática, a mudança reduz o tempo em que os políticos condenados ficam proibidos de disputar eleições. Carmen Lúcia defendeu a volta do texto original da Lei da Ficha Limpa e no voto a ministra afirmou que as mudanças representam um retrocesso nas regras de combate à corrupção e também de proteção à moralidade pública. E a Suprema Corte da Itália decidiu negar a extradição da ex-deputada federal Carla Zambelli para o Brasil. Com a decisão, Zambelli já deixou o presídio de Rebibbia, né, em Roma, localizado ali em Roma, né, a corte italiana derrubou a decisão anterior da corte de apelações que havia autorizado a extradição da ex-parlamentar lá no mês de março. O pedido de extradição foi feito pelo STF, que condenou Carla Zambelli a 10 anos de prisão por invasão de sistemas do Conselho Nacional de Justiça. Em dezembro, o STF também determinou a cassação do mandato da ex-deputada e oficializou o pedido para que ela fosse enviada de volta para o Brasil. 3 dias depois da cassação, Zambelli apresentou uma carta de renúncia à Câmara dos Deputados. A ex-parlamentar foi presa na Itália no dia 29 de julho de 2025 e permanecia detida desde então. Agora são 8 horas mais 9 minutos.
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0: E aí a gente vai se encaminhando aí pro finalzinho da nossa sexta-feira, para você que tá saindo do trabalho agora ou começando a trabalhar. Um beijo aí pros nossos ouvintes, né? Os motoristas de aplicativo que trabalham aí no final de semana. A gente sempre traz aqui no Expresso TMC a previsão do tempo para o dia seguinte, ou seja, para sábado. Assim você consegue já se organizar, ter noção se vai ter que colocar aquele casaco pro rolê ou se vai ter que separar aquele guarda-chuva na mochila. Então vem comigo que eu te explico aqui, região por região, começando pelo sul, em Curitiba. O sábado é nublado com chuva de manhã, noite com nevoeiro. Máxima de 16 graus e a mínima vai ser de 11 graus. E vamos agora para o sudeste, em São Paulo. Olha só, notícia para você, hein? Chove o dia todo, então já separa aquele guarda-chuva, aquela capa de chuva, hein? Máxima vai ser de 19 graus e mínima de 14. O friozinho tomando conta, então, do nosso Brasil. E agora, a gente vai pro Rio de Janeiro, por lá a temperatura um pouquinho mais alta, hein? Então, no sábado, o dia começa com sol, à tarde e à noite, as nuvens aparecem, mas não tem previsão de chuva. Máxima vai ser de 27 graus e a mínima de 17. E ainda no sudeste, vamos agora para Belo Horizonte. O sol aparece entre nuvens nesse sábado e a máxima vai ser de 23 graus, com a mínima de 14. E fechando com chave de ouro a nossa previsão do tempo, vamos agora para o centro-oeste. Em Brasília, o sábado tem sol e nuvens. E olha só, sem previsão de chuva, hein? Máxima de 26 graus e a mínima vai ser de 15. 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
0: E agora a gente movimenta a nossa reportagem em Brasília, porque o ministro André Mendonça, relator do caso Master no Supremo Tribunal Federal, autorizou a transferência do banqueiro Daniel Vorcaro de volta para a sala de Estado Maior na superintendência da PF. A gente conversa ao vivo agora com o nosso repórter, o Adrian de Almeida, que traz todos os detalhes de mais um desdobramento dessa história envolvendo, então, o banqueiro Daniel Vorcaro. Boa noite, Adrian.
2: Boa noite, Alexia. Boa noite a todo mundo que nos acompanha. Olha, ele então agora voltou, né, para essa cela especial, que é a sala de Estado Maior na Superintendência da Polícia Federal. Isso tudo ocorreu depois que a Polícia Federal e que a Procuradoria-Geral da República rejeitaram a proposta de acordo dos advogados, né, que apresentaram lá do Daniel Vorcaro. Eles disseram que essa delação premiada, ela estava fraca, justamente por ele ser considerado aí o mentor, né, o cabeça de todo esse suposto esquema. Então eles falaram, olha, realmente a gente precisa que você traga pra gente aqui coisas mais concretas, mais firmes. Então ele não, até o momento, né, não conseguiu trazer essa proposta mais forte. Então nesse meio tempo ele voltou então para essa sala de Estado Maior. Nessa semana ainda, a defesa dele tinha pedido para que ele fosse transferido para a Papudinha. A Papudinha, ela, onde fica justamente, principalmente, militares que estão ali prestes a fazer uma delação premiada. Porém, de acordo com essa decisão do ministro do STF, André Mendonça, ele voltou para onde estava antes. Os próximos dias devem ser bastante decisivos, até porque ele falou que está disposto a aumentar de 40 bilhões para 60 bilhões o valor que devolveria também nessa delação premiada. Então, assim, tudo que está envolvendo aí o Daniel Vorcaro, tem acontecido várias coisas nesses últimos dias. Então, justamente na semana que vem, provavelmente deve ser uma semana decisiva para ele, não somente para onde deve continuar preso, porém, se vai acontecer ou não essa delação premiada.
0: É, e qualquer coisa você atualiza a gente, né? Inclusive teve essa notícia também de que o advogado José Luiz de Oliveira Lima deixou também na sexta-feira, né, a defesa do banqueiro, né? A mudança acontece depois da PF rejeitar a proposta de acordo de delação premiada, e a gente vai acompanhando aqui ao longo da nossa programação. Qualquer coisa você volta com a gente, Adrian, obrigada.
2: Eu que agradeço, até mais.
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0: Agora 8 horas mais 13 minutos e a gente movimenta a nossa reportagem do Rio de Janeiro, porque depois do Dia das Mães, 117 detentos não voltaram para carceragem no Rio de Janeiro e agora estão foragidos. É isso mesmo, Rebeca Renzi? Boa noite.
4: Boa noite, é isso mesmo. Foram 1.560 detentos beneficiados e desses, 117 não voltaram às unidades prisionais e agora são considerados foragidos da justiça. Um dos principais alvos das operações, inclusive realizadas nessa sexta-feira, hoje mais cedo, é um deles. É o criminoso conhecido como Mata Rindo. Ele é apontado pela polícia como um executor de alta periculosidade. Ele estava, inclusive, em uma carceragem de alta periculosidade e, mesmo assim, recebeu o benefício da saidinha no Dia das Mães. Ele recebeu, inclusive, esse apelido de Mata Rindo pela forma fria como agia em execuções de rivais e também em ataques contra policiais militares. Ele deixou o presídio e até agora não retornou. Outro nome muito importante, que também faz parte desse 117, é o traficante conhecido como Robinho da Vila Kennedy. Ele integra também o Comando Vermelho. Segundo a polícia, ele ainda tem mais de 30 anos de pena para cumprir. Robinho foi beneficiado também com a saída temporária no último dia 8 de maio e ainda não retornou. Ele é investigado pela participação, inclusive, nas mortes de um policial civil aposentado no Grajaú, no Engenho de Dentro, em 2012. Na época, ele era apontado como uma das principais lideranças do tráfico na Vila Kennedy. A Secretaria da Polícia Penal informou que equipes de divisão de busca e recaptura seguem nas ruas para localizar esses foragidos.
0: É, e tem aqui uma informação, né? O Disque Denúncia pede para quem tiver informações sobre a localização de foragidos à justiça, favor entrar em contato pelos seguintes canais de atendimento. Vou até dar aqui o serviço para vocês. É o DDD 21-2253-1177 ou o número também aqui 0300-253-1177. Tem também o WhatsApp anônimo aqui também, DDD 21-2253-1177. Obrigada pelas informações da Rebeca Renzi, diretamente do Rio de Janeiro. 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Olha, o primeiro dia do Fórum Esfera foi marcado pela presença de autoridades e empresários e por declarações a respeito do cenário político nacional. As informações chegam agora com o Rafael Tebas.
5: E durante o primeiro dia do Fórum Esfera aqui no Guarujá, região sul do litoral de São Paulo, a ex-ministra do Meio Ambiente, Marina Silva, pré-candidata ao Senado por São Paulo, comentou o cenário eleitoral. Ela que participou de um dos painéis que foram realizados e também concedeu entrevista. Ela avaliou o cenário eleitoral e também analisou a queda de Flávio Bolsonaro em algumas pesquisas de intenção de voto.
6: Bem, a verdade ela é sempre boa porque ela dá oportunidade para que o cidadão, o eleitor, possa fazer a sua reflexão e fazer a sua escolha. E eu acho que nesse momento as pessoas estão entrando em contato com a realidade dos fatos que estão sendo trazidos de forma tranquila, com investigação séria, assegurando o mais amplo direito de defesa, que é assim que deve acontecer numa democracia.
5: Lembrando que nas últimas horas o Datafolha divulgou pesquisa de intenção de voto para presidente da República e mostrou uma oscilação negativa de Flávio Bolsonaro e uma oscilação positiva do presidente Lula, que busca a reeleição. A deputada federal Tabata Amaral também participou de um dos painéis e também avaliou o caso que envolve Flávio Bolsonaro, os áudios que foram vazados, as conversas entre ele e Daniel Vorcaro.
7: É que um dos candidatos à presidência da República tem relações tão íntimas com um dos maiores criminosos dos últimos tempos e um criminoso que cometeu seus crimes e roubou tantas pessoas com base em suas relações políticas, em outros tempos, em outros locais, isso seria motivo de retirada de candidatura. E até agora, e eu digo isso porque o pré-candidato Flávio Bolsonaro não conseguiu ainda se explicar. Ele está sempre apresentando novas e novas desculpas à medida que as coisas vão aparecendo. Então, é só nesse país tão polarizado que é o nosso, e em que a gente vive quase que uma pós-verdade das narrativas da internet, que ele ainda consegue manter sua pré-candidatura.
5: O segundo dia de evento será marcado também pela presença de pré-candidatos à presidência da República. É o caso de Renan Santos, também de Ronaldo Caiado e Aldo Rebelo. Além disso, o ex-ministro do Supremo Tribunal Federal, Luiz Roberto Barroso, também comparecerá.
0: Daqui a pouquinho a gente volta a falar sobre o Fórum Esfera e a gente atualiza também a situação envolvendo a advogada e influenciadora Deolane Bezerra. Todas as informações aqui na nossa programação do Expresso TMC, para você que sintoniza em São Paulo e Brasília, é o 100.1, no Rio de Janeiro 101.3, Curitiba 100.3, Belo Horizonte 88.7. Informação que importa para você de um jeito que você vai gostar de ouvir, ver, saber, entender e compartilhar. Agora 8 horas mais 20 minutos.
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1: 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Agora, 8:22. Vamos para mais um giro de notícias, porque os acessos para a Via Expressa do anel rodoviário na região noroeste, em Belo Horizonte, serão interditados para obras a partir deste sábado. As mudanças vão afetar os motoristas que seguem pela marginal do novo anel em direção à Via Expressa no sentido Contagem. Durante as intervenções, as ruas Augusto Ferreira e Romualdo Cansaldo Cansado Neto serão fechadas, né? Então, os acessos da Via Expressa para o novo anel permanecem liberados. Os agentes da BH Trans e da Guarda Municipal vão monitorar os trechos interditados. E depois de 8 horas de paralisação, os rodoviários de Salvador anunciaram a suspensão da greve. De acordo com o Sindicato dos Rodoviários, a classe chegou a um acordo de aumento salarial de 4,11% e um aumento do ticket alimentação. A greve foi anunciada ontem e começou à meia-noite, né, dessa sexta-feira. Os ônibus que costumam começar a operar às 4:30 da manhã só saíram da garagem a partir das 7 horas da manhã. Após a suspensão da greve, os coletivos passaram a operar normalmente. E a Câmara Municipal de São Paulo aprovou 2 projetos de lei, né, de autoria do vereador Rubinho Nunes, do União, que impede a participação de crianças e adolescentes em eventos públicos ou privados que fomentem práticas LGBTQIA+, especialmente a parada do orgulho LGBT na capital paulista. Conforme o texto, a proibição é independe da autorização de pais ou responsáveis, ou seja, menores de 18 anos não estão autorizados a frequentar eventos LGBTQIA+. A deliberação foi apenas a primeira etapa em plenário. O projeto precisa ser aprovado em 2 turnos para que seja enviado a sanção ou veto do prefeito, né, o Ricardo Nunes. A proposta também veda a ocupação e interdição de vias públicas para a realização, então, de festividades deste gênero. E para quem acredita nos números e na sorte para turbinar a conta bancária, olha só, chegou a hora, viu? A Caixa Econômica Federal anunciou um sorteio especial da Mega Sena para celebrar os 30 anos. O prêmio será de R$300 milhões e o sorteio vai ser às 11 horas do dia 24 de maio. Para você que se interessou, então aí, ó, já anota. As apostas podem ser feitas até às 10 horas da noite de sábado, tanto nas casas lotéricas quanto pelos canais digitais da Caixa. Agora, 8:25.
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1: Agora a gente volta a falar sobre o Fórum Esfera. O repórter Ricardo Spárvoli acompanhou o painel Como Ler o Brasil Dividido e traz mais detalhes pra gente.
2: Durante o evento aconteceu o painel Como Ler o Brasil Dividido, que contou com as presenças do CEO da Atlas Intel, Andrei Roman, do marqueteiro brasileiro Lula Guimarães, que foi coordenador de campanha de Guilherme Boulos para a Prefeitura de São Paulo em 2024, e também do marqueteiro Duda Lima, que foi coordenador de campanha de Jair Bolsonaro para a presidência em 2022 e de Ricardo Nunes para a Prefeitura de São Paulo em 2024. Depois do painel, Duda Lima criticou o atual cenário político brasileiro.
3: Mas assim, gente, não, na parte operacional não vou por uma decisão interna, já foi tomada há um tempo atrás e por aí vai. Isso não significa que eu estarei fora de tudo, né? A mentoria nessa parte estratégica são coisas super importantes, eu tenho feito isso em alguns estados. Eu trabalho para o Partido Liberal já faz um bom tempo, faço algum trabalho com o Valdemar, enfim, com alguns players do partido, e se eu for chamado para dar alguma opinião estratégica, com certeza sim o farei.
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1: Né? Agora 8 horas mais 27 minutos, é hora de economia aqui no Expresso TMC. E o governo federal anunciou nessa sexta-feira um novo bloqueio de verbas no orçamento de 2026. Ao todo serão congelados 22,1 bilhão de reais em gastos públicos. A medida foi apresentada pelo ministro do Planejamento e Orçamento, Bruno Moretti. Segundo o governo, o objetivo é abrir espaço nas contas públicas para bancar os custos da força-tarefa, criada para reduzir a fila do Instituto Nacional do Seguro Social. Com esse novo bloqueio, somado ao corte de 1,6 bilhão de reais feito lá em março, o total congelado no ano chega a 23,7 bilhões de reais. O governo ainda vai divulgar quais áreas serão afetadas pelos cortes. A definição deve sair até o fim deste mês. E entre os setores que podem sofrer impacto estão despesas de custeio, investimentos públicos e parte das emendas parlamentares. A fila de pedidos no INSS bateu recorde em fevereiro, chegando a 3,12 milhões de solicitações paradas. Depois de medidas adotadas em março e abril, o número começou a cair. Em maio, o total baixou para 2,6 milhões e atualmente está em 2,3 milhões, né? Dados, então, segundo a Previdência Social. De acordo com um relatório divulgado em maio, os gastos com aposentadorias e outros benefícios previdenciários cresceram 11,5 bilhões de reais, acima do previsto, né? Então, já as despesas com o benefício de prestação continuada, né? O BPC, pago a idosos e pessoas com deficiência de baixa renda, aumentaram 14,1 bilhões de reais. Por outro lado, os gastos com servidores públicos caíram 3,8 bilhões de reais. Agora, 8 horas mais 29 minutos.
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1: E olha só, o CEO da Quest, Felipe Nunes, esteve em Recife e projetou um cenário de disputa acirrada para o governo de Pernambuco entre Raquel Lira e João Campos. A nossa repórter Carol Oliveira traz todos os dados pra gente.
5: A projeção do cientista político foi realizada no lançamento do livro Brasil no Espelho, na Livraria Jaqueira, na área central, aqui da capital pernambucana. Na ocasião, ele também destacou o desempenho que os pré-candidatos estão apresentando nas últimas pesquisas que estão sendo realizadas, pré-candidatos ao governo de Pernambuco. Falou também nesse evento de lançamento a respeito do cenário nacional, que conta com o presidente Lula e o senador Flávio Bolsonaro como principais concorrentes na disputa. O livro Brasil no Espelho apresenta resultados que revelam como os brasileiros, em toda a sua diversidade, se veem e se compreendem. A proposta da obra é revelar as ideias e comportamentos da população nas primeiras décadas do século XXI.
1: E agora a gente muda de assunto, porque depois de ser presa por suposto envolvimento em um esquema de lavagem de dinheiro do PCC, Deolane Bezerra chega ao presídio feminino de Tupi Paulista, na região oeste de São Paulo. Ela foi transferida na manhã dessa sexta-feira e quem acompanhou foi a repórter Luísa Motoni.
6: A advogada e influenciadora deixou a penitenciária feminina de Santana já nas primeiras horas da manhã pela porta dos fundos. O trajeto para Tupi Paulista demorou cerca de 7 horas e meia e foi feito de carro. O município fica a mais de 600 quilômetros da capital paulista, quase na divisa com o Mato Grosso do Sul. Deolane Bezerra é apontada pela Polícia Civil e pelo Ministério Público de São Paulo como figura central no esquema de lavagem de dinheiro da organização criminosa. Os investigadores agora apuram quanto teria sido movimentado pelo grupo. A defesa dela se pronunciou pela primeira vez depois da prisão, negou as acusações e afirmou que já entrou com o pedido para prisão domiciliar da influenciadora. Dois alvos da operação seguem foragidos. Eles são sobrinhos de Marcos Williams Herbas Camacho, o Marcola, líder do primeiro comando da capital, o PCC. Paloma e Leonardo Sanches Herbas Camacho estão fora do país e já na lista vermelha da Interpol.
1: E agora nós vamos mudar de assunto, vamos para o Rio de Janeiro, porque a Polícia Civil realizou nessa sexta-feira mais uma fase da Operação Contenção no Complexo do Lins, localizado ali na zona norte do Rio. 10 pessoas foram presas, entre elas suspeitos de integrar uma quadrilha especializada em golpes bancários. A ação também atingiu o tráfico de drogas da região, resultou na descoberta de um laboratório de entorpecentes e de uma estrutura usada para mineração de criptomoedas. Quem tem mais detalhes é a repórter Luísa Rodrigues.
7: Criminosos que atuam no complexo do Lins, na zona norte do Rio, monitoravam em tempo real a movimentação das forças de segurança e avisavam outros traficantes por meio de grupos sobre deslocamento das viaturas e aeronaves policiais. O grupo foi alvo de uma ação na manhã desta sexta-feira. Ao todo, 10 pessoas foram presas durante mais uma fase da Operação Contenção. Entre os presos está Tainá Souza, apontada pela polícia como responsável por movimentar parte dos valores obtidos com as fraudes. O delegado Rodrigo Alves explica como funcionava o esquema criminoso.
8: A prática criminosa consistia em entrar em contato previamente com a pretensa vítima e, através desse primeiro contato, informar, fazer uma falsa informação de que a conta dela estava sofrendo uma vulnerabilidade. Através desse primeiro contato, eles forneciam um número telefônico específico para resolver esse problema. A vítima, acreditando que essa ação dela iria aumentar a segurança de sua conta, entrava em contato com essa suposta central de relacionamento do banco. E através desse contato, eles conseguiam obter informações específicas.
7: A operação também abriu caminho para o avanço das investigações da Draco contra o tráfico de drogas no complexo do Lins. Entre os presos estavam Arlon Vieira Ricardo, capturado dentro de casa no início da manhã, e outros 2 homens presos em flagrante por envolvimento com o tráfico. Entre os principais alvos da operação estava Fabrício Cobos de Oliveira, conhecido como Bitão, apontado como gerente do tráfico na região. Ele foi baleado na perna e foi socorrido e internado sob custódia no Hospital Salgado Filho. Os agentes também encontraram um laboratório para produção e distribuição de drogas e uma fazenda de mineração de criptomoedas. Pelo menos 30 computadores conectados em linha estavam em prateleiras dentro de um cômodo em um terreno aparentemente abandonado. Segundo a delegada Luciana Fonseca, a suspeita é de que a estrutura fosse utilizada pela organização criminosa para movimentar ou ocultar recursos obtidos com atividades ilegais.
9: O que elas fazem? Elas processam essas moedas e de forma que elas são remuneradas. Ou seja, eles prestam um serviço para realmente a realização, as logísticas envolvendo a questão do criptoativo. Então, as pessoas que processam elas são remuneradas. No entanto, esse tipo de atuação, ela envolve um maquinário de valor expressivo, assim como a manutenção desses equipamentos envolve valores também consideráveis. Elas necessitam de consumo alto de energia, também ventilação.
7: O criminoso, conhecido como Mata Rindo, foi um dos alvos da ação. Emanuel dos Santos Carvalho é considerado foragido desde que deixou o presídio durante a saidinha de Dia das Mães e não retornou para o sistema prisional. Ele ainda não foi localizado.
1: E agora nós vamos para Curitiba, porque em Sabatina, na TMC Paraná, a deputada federal e pré-candidata ao Senado, Gleisi Hoffmann, deu declarações sobre a Lava Jato e criticou o senador Sérgio Moro. As informações são da Isabela Miranda.
10: A deputada federal e pré-candidata ao Senado pelo Paraná, Gleisi Hoffmann, do PT, criticou a atuação de membros da Lava Jato, especialmente do senador e pré-candidato ao governo do estado, Sérgio Moro, do PL, durante entrevista à TMC Paraná. Para Gleisi, a operação foi uma armação.
11: Claro que as pessoas tentam puxar isso e a gente sempre traz a verdade e vai desmascarando as coisas, vai dizendo o que está acontecendo. E eu acho que isso tem ajudado muito a esclarecer. E muita gente hoje já vê que aquilo foi uma armação. Eu acho que nas campanhas sempre é uma oportunidade a gente ter e de mostrar o que aconteceu. Agora, eles também têm que se explicar sobre muitas coisas, né? O Moro foi ser ministro de um presidente que depois ele também chamou de corrupto, saiu atirando, agora voltou para ser apoiador desse, tá junto nesse conluio do Centrão, nessa questão do Master, estão todos envolvidos, eles não têm moral para fazer qualquer discussão nesse sentido. As figuras mais importantes desse processo da Lava Jato são figuras que vieram para a política.
12: Gleisi também criticou falas de Moro a respeito do presidente Lula e do Partido dos Trabalhadores.
11: Então, eles fizeram tudo isso porque tinham objetivos políticos. Era melhor ter deixado a toga e vindo debater na política, né? Porque se fossem sérios, não teriam conduzido o processo como conduziram. Então, nunca foi uma questão de combater a corrupção. Sempre foi uma questão de disputa no campo das ideias. Aliás, o que mais o Moro fala por aí é que ele quer combater o PT, combater o Lula. Ele tem um fetiche pelo PT, ele tem um fetiche pelo Lula, ele tem um problema ali de identidade. Se ele é candidato ao governador de estado, tem que ser para defender o Paraná, para ver o desenvolvimento do estado, não para combater um partido.
12: Em resposta, durante entrevista ao TMC 360, Sérgio Moro disse que, abre aspas, o PT tem fetiche por corrupção, fecha aspas. Após a veiculação da entrevista do pré-candidato Deltan Dallagnol do Novo durante o Sabatina na TMC Paraná, a Federação Brasil da Esperança, que é composta pelos partidos PT, PV e PCdoB, divulgou uma nota criticando as respostas dadas pelo ex-parlamentar em relação à sua elegibilidade. Num comunicado, a federação destaca que, abre aspas, ficou assustada com a facilidade de Deltan Dallagnol em mentir tanto e com tamanha desfaçatez. Fecha aspas. A nota reforça que o ex-procurador, abre aspas novamente, mostrou um documento que apenas dizia que ele prestou contas e não tem multas em atraso. Depois de duas decisões do STF derrubando a censura judicial que Deltan tentou impor a jornalistas do estado, a mentira da candidatura dele não se sustenta mais. Fecha aspas, completa o comunicado.
1: Ano eleitoral a todo vapor e a gente acompanha todos os bastidores da política aqui na nossa programação. E olha só, uma operação da Polícia Civil de Minas Gerais resultou no bloqueio de 25 milhões de reais. Gerentes de banco ajudaram a desviar esses valores. A repórter Mariana Reis tem os detalhes.
13: Uma agência bancária do bairro Cidade Nova, região nordeste de Belo Horizonte, procurou a polícia depois de arcar com prejuízos de valores que estavam desaparecendo da conta de alguns clientes. O valor movimentado chega a 25 milhões de reais. De acordo com o inquérito aberto em junho do ano passado e ainda em andamento, o empresário do ramo de manutenção veicular operou em conjunto com três gerentes para fraudar contas pouco movimentadas, como explica o delegado Felipe Freitas.
14: Com o auxílio desse gerente, ele cadastrava as próprias biometrias e uma vez que ele fazia esse cadastro, ele começava a movimentar essas contas, emitir cartão de crédito, fazer saque, fazer compra, tudo, transferência, né, dessas contas, como, agindo como se a própria pessoa fosse. E aí, mais tarde, quando a pessoa se dava conta, ela via que ela tinha perdido o dinheiro dela todo, né? O caso que ensejou o início desse inquérito mesmo foi uma senhora de 78 anos que perdeu R$522 mil de uma vez só.
13: Até o momento, ninguém foi preso. Por enquanto, a polícia cumpriu 7 mandados de busca e apreensão em Belo Horizonte, Nova Lima e Vespasiano e recolheu 4 carros de luxo, além de cartões e celulares.
14: A justiça entendeu que ainda não era o momento. E agora a gente crê que, com esses novos elementos que nós temos produzidos no inquérito, a gente vai conseguir essa prisão deles.
1: Daqui a pouquinho a gente tem uma entrevista aqui no Expresso TMC para falar sobre Dercy Gonçalves e uma nova biografia que conta sobre a vida dela. Agora são 8 horas mais 40 minutos.
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1: 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Agora 8:44. Vamos para mais um giro de notícias. Porque um curta-metragem totalmente produzido em São Paulo venceu o Festival de Cannes na categoria La Cinef, voltada a novos talentos do cinema mundial. Olha só que bacana. A premiação é considerada uma das principais vitrines para cineastas em início de carreira. Então, o filme Laser Gato, do diretor paulistano Lucas Ascher, foi selecionado entre mais de 2.700 inscrições de escolas de cinema do mundo todo. Então, super disputado. A história acompanha um adolescente que atravessa a cidade durante uma noite em busca de um gato ferido. É, então, assim, né, as gravações foram feitas em bairros como Santa Cecília, Perdizes e Pompeia. Então, bairros aqui de São Paulo, usando apenas locações reais, sem estúdios. Essa notícia é bom para cachorro, né? Porque a cadelinha Yuri, protagonista do filme chileno La Perra, da cineasta Dominga Sotomayor, venceu o Palm Dog. A premiação é um paralelo do Festival de Cannes, voltado à melhor atuação canina. O longa conta com o brasileiro Celton Mello no elenco e o Palm Dog foi criado ali em 2001, à margem do Festival de Cannes. Ele coroa as melhores pegadas, ou melhor, atuações caninas nas telonas. Essa, com certeza, foi uma virada e tanto na vida da cadelinha Yuri, que vivia em um abrigo no Chile, antes de participar dessas filmagens. E pioneiro na arte sacra no Brasil, Frei Agostinho de Jesus ganha exposição em São Paulo, né? A primeira grande mostra individual começou nesta semana na Fundação Maria Luísa e Oscar Americano. A mostra reúne 48 obras do artista e tem esculturas em terracota, prataria sacra, mobiliário colonial e painéis com textos históricos. A Fundação Maria Luísa e Oscar Americano fica na Avenida Morumbi, no numeral 4077. A entrada é gratuita às terças-feiras e nos demais dias da semana. Os ingressos variam entre R$ 24,00. A mostra fica em cartaz até o fim de setembro. E quem aí gosta de pudim, hein? Pois é, hoje é celebrado o dia dele. A sobremesa atravessa gerações e é o tal clássico que sempre dá certo, né? Naqueles encontros de família ou com os amigos. Pode ser de leite condensado, chocolate, milho, pão. Tem até também a opção de pudim de café. São muitas opções aí, variações envolvendo essa sobremesa. E fica a eterna discussão, né? Entre pudim com furinho ou sem furinho. Qual que você prefere? Conta pra gente. Só sei que a delícia gelada segue como símbolo de afeto e comida com gostinho de casa. Agora 8:47. 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E você sabe quem foi Dercy Gonçalves? A atriz brasileira viveu 101 anos, viu 32 presidentes da República e vivenciou duas ditaduras. Não é pouca coisa não. Sua carreira foi marcada por coragem e ousadia, marca registrada dela. Agora a sua história é contada na biografia Dercy, a diva debochada. E para saber mais sobre esse livro, sobre essa biografia, eu converso agora com a autora Adriana Negreiros, que também é jornalista. Adriana, muito obrigada por conversar com a gente aqui na programação da TMC, do Expresso. E eu queria, né, começar aqui com você, né, que ela atravessou aí mais de um século de história no Brasil, né, morreu com 101 anos. E escrever sobre a Dercy deve ter sido quase que revisitar então a história de entretenimento brasileiro, né? Com tantos anos aí da formação dela, enfim. Como que foi esse processo de pesquisa dessa biografia? O que que deu mais trabalho para reconstruir? E como que foi, né, esse bastidor? Conta pra gente.
2: Boa noite, Alexia. Boa noite aos ouvintes da TMC. É um prazer estar aqui para falar de Dercy. E você tem toda a razão. A Dercy é uma mulher que viveu um século inteiro. Ela nasceu no começo do século XX, em 1907. Morreu em 2008. Portanto, ela foi uma testemunha da história das artes do Brasil. Não apenas isso, ela foi uma testemunha do Brasil político, do Brasil cultural. Foi uma mulher que, de fato, teve uma vida longa e o mais interessante, Alex, é que foi uma vida no espaço público, não foi uma vida, o que era muito comum às mulheres naquela época, trancafiada em casa, uma vida do espaço doméstico. A Dercy, desde muito jovem, foi uma mulher da vida pública. Começou a trabalhar muito cedo, né, no começo como cantora, que era o sonho da vida dela, depois como uma artista de circo, uma artista mambembe. E a Dercy conheceu o teatro de revista, né, o teatro de revista, quando a gente lembra dele, pensa naquelas vedetes, né, lindíssimas. A Dercy foi uma figura do teatro de revista, depois do teatro, da televisão, do rádio, do cinema. Então foi uma mulher que conheceu a indústria do entretenimento em todas as suas fases, em todas as suas facetas. E foi um trabalho muito exaustivo e que acabou por ser um mergulho na história do Brasil no século XX, especialmente na história das mulheres ao longo desses 100 anos.
1: É, e você mencionou também o teatro Mambembe, né? É, obviamente ela passou por muitas áreas, né? Foi rádio, foi teatro, cinema, televisão, vários programas ali que ela acabou participando, mas a relação dela com o teatro era muito intensa, né? O que que fazia da Dercy ser uma artista tão forte no palco, especialmente no improviso? E ela tinha também um contato direto, muito próximo com o público, né?
2: Pois é, você tem razão. Ela passou por todas essas indústrias, né, por todas essas possibilidades de fazer arte, desde o circo Mambembe até a televisão, mas foi no teatro que ela foi, de fato, uma grande estrela. E ela dizia isso, né, por toda a vida ela geria, ela foi uma mulher que teve amores muito difíceis, né, relações muito conflituosas com homens com quem ela viria a se envolver, e ela dizia, o grande amor da minha vida é o teatro. E ela dizia algo mais interessante ainda, que era o seguinte, só o público me amou incondicionalmente. Porque o que acontecia? A Dercy era uma artista que estabelecia uma conexão com o público que era absolutamente rara e única. Ela era capaz de subir a um palco para fazer um espetáculo e se posicionar diante da plateia e, mediante a mera presença física de Dercy, as pessoas gargalhavam. Ou então, como ela própria gostava de dizer, ao meu comando eu faço com que vocês riam ou que vocês chorem. Ela tinha uma cumplicidade ali com a plateia, com o público, que era de fato algo muito único. E isso se deve também ao fato de que ela era, uma, como você mencionou, uma atriz do improviso, não porque ela gostasse exatamente do improviso, mas porque ela foi moldada nessa tradição, né, que é a tradição do palhaço também. Uhum. Isso principalmente porque a Dercy era uma mulher que tinha habilidades muito reduzidas de leitura. Ela foi uma mulher que teve pouca escolaridade, portanto, ela não tinha condição de decorar os textos dos espetáculos. Então, o que acontecia é que, usualmente, alguém lesse para ela o texto de uma peça, ela compreendia o sentido geral daquilo, mais uma vez no palco, ela dizia aquilo que ela, o que vinha à cabeça da Dercy. Então, cada espetáculo da Dercy era diferente do espetáculo do dia anterior. Nunca havia dois espetáculos iguais, rigorosos quanto ao texto. E o público adorava isso, porque ela sempre fazia uma piada de acordo com a reação da plateia ou com algum acontecimento do dia, ou pautado muito no noticiário. Era um espetáculo do improviso e, ainda assim, engraçadíssimo. E ainda que ela não tivesse um texto decorado, ela tinha um domínio da plateia que era algo, assim, de fato, restrito a poucos artistas tão geniais quanto foi Dercy.
1: É, dominava uma comédia como ninguém, né? E vem muito um pouco dessa formação circense, né? Das companhias populares, que ela acabava ali viajando em várias cidades, né? E assim, não tenho nem como não mencionar vários trechos de falas engraçadas dela. Por exemplo, tem um trecho que viralizou, que viraliza sempre, né? Daquele que ela fala dos prazeres da vida, né? Que ela fala de comer, né? De fazer número dois, enfim. Mas tem também amizades que ela acabou cultivando, e inclusive uma entrevista muito marcante dela ali, que tem a Dercy, a Hebe, né, e a Nair Belo ali dando várias gargalhadas durante uma entrevista ali com do programa do Jô Soares ali nos anos 2000. E eu queria que você contasse um pouquinho das amizades que ela acabou ali tendo durante a vida dela.
2: A Dercy foi uma mulher que teve uma relação de amizade muito mais bem sucedida do que as relações de amor que ela desenvolveu ao longo da vida. Ela foi uma mulher que sofreu muito por amor, né? Ela teve relações com homens que muitos deles buscavam se aproveitar financeiramente da Desi, alguns deles, ela era uma mulher que gostava de homens mais novos, o que era muito interessante, porque homens que tinham essa preferência passavam em columns, mas como ela era uma mulher, ela era muito criticada por isso. Mas ao mesmo tempo, Desi teve boas amizades ao longo da vida, né? Como essas que você mencionou. A Hebe Camargo foi uma grande amiga da Desi, com quem ela teve uma relação de cumplicidade. Mas ela teve um amigo especial, dois amigos especiais que eu gostaria de destacar. Um deles foi o Homero Cossack, que eu inclusive entrevistei para o livro. Ele está com cerca de 96 anos. O Homero Cossack foi um homem que teve um relacionamento amoroso com a Desi e que depois esse relacionamento acabou por se desenvolver, se transformar numa amizade. E ele era uma pessoa exatamente que fazia isso com ela, né? Que lia os textos para ela, que oferecia para ela uma certa compreensão intelectual do mundo que muitas vezes ela não tinha. Era um homem que fazia uma transição entre essa Desi popular e um certo ambiente erudito, que era o ambiente do teatro. Foi um homem que deu muito apoio ao longo da vida. E há um outro, que é o Nestor Lopes, que é um homem que mora em Santa Maria Madalena, que é a cidade natal da Desi, que a conheceu já no final da vida. Ele era um grande fã da Desi, e que por causa dessa amizade que ela desenvolveu com ele, ela acabou por se reaproximar de Santa Maria Madalena e no final da vida teve uma relação muito próxima com a cidade de Natal, cidade essa que praticamente a expulsou quando ela era muito menina e sonhava em ser artista e era considerada puta por tentar ser artista. Era assim que se referia às mulheres que no começo do século passado queriam trabalhar no teatro. Então a Desi teve amizades que serviram mesmo de apoio para ela em momentos de grande dificuldade, e foram muitos, né? A Desi, embora seja uma mulher conhecida pelo humor, por ser muito engraçada, por ser essa diva da comédia, diva do deboche, como eu a trato no subtítulo do meu livro, ela é uma mulher que enfrentou uma série de tragédias ao longo da vida, assim, de violência patrimonial, violência psicológica, violência sexual. Houve uma série de dificuldades financeiras que ela teve que enfrentar e lidou como pôde com tudo isso. Então, é uma história realmente, Alex, assim, de uma vida de altos e baixos, né? Mas como era própria da Desi, ela sempre transformou todas as tragédias da vida dela em algo, na medida do possível, leve. Ela era uma mulher que, de fato, via a vida com muito bom humor e conseguia identificar o ridículo nas situações, o que acaba sendo muito engraçado.
1: Uhum. E, Adriana, você mencionando um pouquinho sobre essas tragédias, né, digamos, que ela acabou vivenciando ali na vida dela, esses altos e baixos, e um deles foi o fato dela, por ser uma mulher ali muito única, ter desafiado a própria ditadura militar também, com seu humor ali sem papas na língua, com uma postura bem feminista, né, à frente de seu tempo. Queria que você explicasse um pouquinho isso, e falando também de um outro trauma que você mencionou, que eu também acabo de descobrir ali a partir também de informações aqui da sua própria biografia, que você escreve ali que ela acabou sofrendo um estupro aos 73 anos de idade. Então, são histórias ali que acabam, que moldaram a personalidade dela, né? Que ela tem essa coisa do humor ali, que muitas vezes acaba servindo para nós como mantra mesmo, para passar pelas dificuldades da vida, né? Então, eu queria que você contasse para a gente um pouquinho sobre essa questão da ditadura militar e esse abuso que ela acabou sofrendo ali, infelizmente, aos 73 anos de idade.
2: A Desi era uma mulher que não se conectava muito com a política, não se interessava por política. Então, quando o regime militar foi instaurado no Brasil, ela passou um pouco ao largo das discussões que ocorriam a respeito disso. Então, ela não se interessava mesmo.

0: Então, às vezes, até a maneira como ela mexia com as mãos era considerada pornográfica. E, especialmente na época em que ela tinha programas ao vivo, de vez em quando ela falava alguma coisa ali que ela deixava escapar, que não era muito bem visto pelo governo. Então, ela enfrentou uma série de dificuldades nessa época, mas muito mais por uma incapacidade da DC, um desinteresse dela pela cena política, do que propriamente porque ela fosse contrária aos militares. Que muito pelo contrário, inclusive ela tinha relações muito próximas com políticos que eram ligados ao governo militar. Ela chegou a apoiar candidatos conservadores na época. Ela tinha uma certa relação de muita simpatia até por algumas figuras, como Costa e Silva. O general Castelo Branco também era um admirador da Dercy Gonçalves. Então, os problemas que ela enfrentava eram muito mais relacionados a uma falta de tato dela do que propriamente a uma posição política. Ainda assim, a Dercy foi uma mulher que ajudou pessoas que eram consideradas subversivas naqueles anos muito difíceis. Um exemplo disso é o ator Mário Lago, que foi preso. E após ser solto, ele começou a procurar trabalho na televisão. Ninguém queria empregá-lo, porque ele era tido como um artista subversivo, e as pessoas temiam ali oferecer algum trabalho para ele. E a DC ofereceu um trabalho para ele na televisão, a despeito do temor que isso poderia provocar. E, por outro lado, embora a DC também tivesse uma postura, um comportamento muito transgressor do ponto de vista dos costumes, era uma mulher que contrariava todas as expectativas de gênero, uma mulher que falava palavrão, que fez 8 abortos, que dizia, por exemplo, que a maternidade não era exatamente a grande questão da vida dela, ela preferia ser artista a ser mãe. Ela era uma mulher que tinha uma agenda que poderíamos chamar hoje de feminista, mas ao mesmo tempo ela odiava as feministas. Ela dizia: as feministas são umas babacas, o feminismo é falta do que fazer. Ela era uma mulher muito contraditória, né? O discurso dela não necessariamente combinava com o comportamento da DC. Então a DC muitas vezes tinha um discurso moralista em relação até aos costumes, né? Então ela reivindicava, por exemplo, que as mulheres deveriam se guardar na intimidade, que a intimidade sexual ela deveria ser de iniciativa apenas dos homens. Ela recomendou à filha Decimar, a única filha que teve, que se casasse virgem. Então, era uma mulher de um comportamento bastante contraditório em muitas questões, e ainda quando ela sofreu uma violência sexual, não foi a única, ela sofreu também no começo da vida, mas com mais de 70 anos, ela sofreu um estupro por parte de um dono de um jornal, a Folha de Londrina, em Londrina, no Paraná. E foi algo muito violento, como é para ser, como costumam os seus estupros, né? No caso dela, mais violento ainda, porque ela era uma mulher já idosa, que, portanto, não tinha mais lubrificação, já não tinha mais. Ela dizia que era praticamente virgem, fazia muito tempo que ela não tinha relações sexuais. Então, foi um estupro que a deixou em petição de miséria, de acordo com as palavras dela, terminou aquilo muito ensanguentada. E ainda que ela tivesse sofrido esse monte de violências, e ainda que à época ela fosse muito desacreditada e até ridicularizada quando falasse sobre o assunto, ela nunca se engajou na luta feminista. Então, a DC, essa mulher, é muito contraditória, muito complexa, como costumam ser as pessoas de uma forma geral, mas é muito interessante se debruçar sobre a trajetória e sobre a intimidade de uma pessoa assim, com tantas contradições, porque revela as contradições dos seres humanos, né? Nós não somos figuras chapadas, figuras completamente coerentes, e Deci era exatamente assim.
1: Muito curioso saber, então, né? Porque por mais que ela tenha essa aparência de realmente, no seu jeito de ser, nas coisas que falava, nas suas atuações, nos seus programas, né? Trazendo bastante desse aspecto empoderado, então, no íntimo, acabava que adotava ali certos posicionamentos políticos não tão alinhados com a sua personalidade. E eu queria te agradecer muito por tirar as dúvidas, então, sobre a história de Dercy, ela que é um ícone, né, cultural brasileiro, importância para o humor aí, que a gente não consegue nem mensurar, e também ensina para a gente muita coisa, né, a não levar a vida tão a sério, a rir dos próprios problemas, a levar as coisas, então, com um pouco mais de leveza, sempre usando o riso, né, usando o humor com sabedoria e uma potência interna que faz com que a gente consiga levar a vida. E para a gente finalizar aqui rapidamente, que a gente está já no finalzinho do nosso Expresso TMC, onde que a gente consegue, então, acessar o seu livro?
0: Bom, meu livro está à venda nas livrarias.